0: entusiasmo que uma pessoa depois até se trava um bocadinho. Não, é assim, foram, claro que foram bem escolhidas, elas são bonitas, não acho que seja, ou não partilho do sentimento aqui do Zé, que tenha sido uma jogada de mestre, porque na minha ótica não foi.
1: Viral, percebes? Não é só pela beleza dela.
0: Sim, não, mas sim, pronto, mas é viral que é bem. Acho que foram bem escolhidas, sim, acho que podem funcionar. Gosto imenso da marca. Não conhecia a marca, fiquei a conhecer agora, quando me preparei para
2: é muito parecida com aquela hoje. Marca americana,
0: a marca é muito gira,
2: que a Maggie representa.
0: Sim, o nome
2: é.
0: Acho que Lisboa como pano de fundo fica ótimo, serve para qualquer campanha, porque eu acho que enriquece qualquer campanha.
2: Lisboa, atenção, estamos a ver Lisboa
0: e elas são de facto bonitas, ficam bem na roupa, portanto resulta.
3: E não são conhecidas, isso é que é o efeito de surpresa que eu acho interessantíssimo nessa campanha.
2: Elas tornaram-se virais, elas são
3: sim,
2: conhecidas,
3: mas não são famosas, que era aquilo que se esperava numa marca vinda da Georgina Rodrigues, portanto acho que foi bastante aposta.
0: Não,
3: acho que sim.
0: Eu acho que uma escolha muito óbvia, muito de duas caras muito conhecidas, não faria sentido no percurso da Georgina.
3: Por isso é que faz sentido.
0: Sim, faz.
1: Lembras-te da chegada do Chico à Juventus, que já ia com ela? Eu não dava metade, naquele momento da chegada, ela está tão discreta que eu não dava por ser uma mulher com esta
2: mas nós logo próprio mostrámos a fotografia.
1: Sim, que era bonita, mas não...
2: Não, mas nós mostrámos a fotografia.
1: Não foi aquele vídeo com sair os dois do carro em direção ao hotel?
2: Sim, mas nós depois tínhamos uma fotografia.
3: O Chico mimou-a e agora...
2: Exatamente, e está muito bem. Portanto, será eventualmente, igual a Terezinha, uma marca vocacionada ao sucesso.
1: Eu estou muito
4: sim,
1: melhor.
4: Sem dúvida. E acho muito bem, uma escolha... As gêmeas, sendo bonitas como estas são, sempre atraem mais as atenções, ainda mais. E acho uma boa escolha, porque elas são relacionadas, ou pelo menos uma delas, relacionadas com uma pessoa do desporto, conhecida, mas sem ser elas propriamente conhecidas, são discretas.
2: No TikTok são muito. Uhum.
0: Sim,
2: Maria, sobretudo.
0: Sim,
2: a Matilde menos, mas a Maria é uma estrela do TikTok.
4: Mas acho muito bem, acho que fica bem, é o estilo.
2: Bem.
4: E de certa forma fazem lembrar a Georgina. É o estilo Georgina.
2: Pois é, um bocado.
0: Sim, há
2: a Georgina
4: bonitas,
2: tem...
4: morenas,
0: estilo,
4: não é?
0: Sim.
4: É um estilo.
2: Sim, é um estilo clean. Sim, senhora, muito bem. Vamos então ver esta coleção.
1: Eu acho que o estilo top model também já não vende, sabes? Este é o estilo mais orgânico, mais normal, acaba por ter mais impacto.
2: Tudo vende, meu querido, tudo vende. Vendo o top model, vendo o subtop model, vendo a influencer, vendo a... Enfim, tudo vende. É uma questão também de adequar à marca. E aqui elas são adequadas à marca. E ao target também. Portanto, uma campanha bem pensada, sim, senhor. E agora vamos falar de duas mulheres que têm novidades na sua vida. Pois é, há grandes novidades na vida de duas caras muito conhecidas. Sara Norte e Luciana Abreu vão regressar à universidade. Sara, aos 41 anos, matriculou-se em Direito na Universidade Autónoma de Lisboa, retomando um curso que tinha iniciado aos 18 anos. Pois a vida dela deu voltas, trocas e baldrocas e o curso ficou, mas a ideia não. Já a Luciana Abreu prepara também o regresso aos estudos, retomando o curso de Ciências da Comunicação, na mesma universidade, aliás, de a Sara. Portanto, vão para a Universidade Autónoma de Lisboa, conhecida como UAU, e para lá vão, e outras figuras aqui da casa também irão, mas já ligadas à informação. Aqui neste caso, a Luciana, por estar aqui a apresentar um programa de entretenimento, olá, bom dia, e estar muito próxima agora do jornalismo, disse, eu tenho tanta vontade de ir acabar, de ir fazer o curso, ainda vai ter a ideia de ser jornalista, quem sabe, não é? É a menina para isso ou não, Teresa?
4: Sim, então na idade, tanto uma como outra, na
2: elas
4: idade...
2: Elas têm as duas 41, acho eu.
4: De experimentar coisas novas, é aquela idade em que pensa-me, não, eu tinha este sonho quando era mais nova, então agora, ou é agora ou nunca, esta é a idade do agora ou nunca. Portanto, vamos lá ver se é o agora ou se é o nunca, porque não é fácil tirar um curso superior.
2: A Luciana...
3: Assim, trabalhar em simultâneo.
2: Tem quatro filhas, tem aqui um trabalho diário, tem os concertos, enfim, vamos ver se ela aguenta o ritmo. A Sara tem para mim que quando mete uma coisa na cabeça ninguém lhe atira e vai até ao fim, não é?
4: Portanto, vamos ver.
2: Que a Sara duvido muito que não acabe o curso, não é? Vamos ver, é a menina que pensou estudar, Rui?
3: Eu acho que nunca é tarde para se estudar mais e aprender mais, portanto acho que elas estão a pensar muito bem. E por acaso, direito seria um curso que eu também, quando tiver mais desesperado de tempo, que eu gostaria de abraçar. Gosto muito.
2: Em algum ramo em especial?
3: Ainda direito.
2: Direito, nada de coisa, tudo é direito. Ricardo também pensou em voltar à faculdade.
0: Pensei. Mas eu às vezes penso.
2: E dispensa.
0: Outras vezes não penso.
2: E dispensa.
0: Eu não gosto de estudar. Eu gosto de aprender sobre coisas que me interessam. E gosto de trabalhar. Sempre gostei de trabalhar. Comecei muito novo a trabalhar. Desisti da faculdade muito cedo de Direito, precisamente. Não quis acabar o curso. E nunca o vou acabar, porque ainda por cima foi um curso de que não gostei particularmente. Mas fico muito feliz que estas nossas queridas amigas e colegas o façam. A Sara está muito entusiasmada. Ainda por cima, no caso da Sara, é engraçado, porque volta à faculdade e fica numa turma, sem saber, soube agora no sábado, com pessoas com quem tinha estado na faculdade.
2: Ah, sim.
0: O Diogo Carreira, por exemplo,
2: nosso
0: colega.
2: Diogo Carreira, sim.
0: Eles conheceram-se na faculdade, noutro curso, no curso de comunicação social, que a Sara também começou, mas não chegou a acabar. E agora encontram ou reencontram-se no curso de Direito, que era uma coisa que a Sara já queria fazer há muito tempo, surgiu-lhe esta oportunidade, está felicíssima. A Luciana entrou em comunicação social quando engravidou das gêmeas e depois com o nascimento não seguiu com o curso em frente, está felicíssima
2: é
0: também
2: agora,
0: por a voltar.
2: É agora, portanto, e nós vamos aqui, meninas, estudem que eu vou lá ver as notas. Que é uma coisa que eu gosto de fazer, é de ver as notas às pautas. O meu filho já passou essa fase, pronto, mas eu gosto muito de ver as notas às pautas. E tu, Zé, pensas voltar a estudar?
1: Eu gostava muito, e eu acho que a mensagem aqui é muito importante. Estamos a falar de duas pessoas com 41 anos, que já não é uma fase da vida que se possa regressar com facilidade aos estudos, e se nós fizemos as contas, o curso de Direito são entre 4 a 5 anos, mais o estágio, quer dizer que ela eventualmente aos 46 pode estar a exercer. E é muito positivo ver isto, porque realmente quem... Eu conheço a Sara desde criança, morava à minha frente, e portanto segui o percurso todo da Sara, e ver a Sara nesta fase da vida, depois de ter casado, depois de estar bem e estar feliz... E sei que há uma pessoa no céu que está muito orgulhosa, certamente.
2: Com certeza que sim. A Luciana leva tão a sério esta entrada na faculdade, na Universidade Autónoma de Lisboa, que até vai apresentar já para a semana uma gala nessa universidade com o José Carlos Malato. Vamos ver aqui o cartaz Gala da Autónoma, é no Tivoli BBVA. E os apresentadores são a Luciana e o Zé Carlos Malato. Portanto, estão a ver como ela está a levar isto a sério, não é? Portanto, e comunicação faz todo sentido.
0: Claro, claro
2: que
0: sim.
2: Já vai apresentar ali com um catedrático, de forma que a coisa vai...
4: Está bem acompanhada, sim, senhor.
2: Vai muito bem acompanhada, sem dúvida nenhuma. E agora vamos para um assunto muito interessante. Falamos muitas vezes aqui de casamentos e hoje falamos de outro. Blaia, artista, casou-se com João Barradas numa cerimónia discreta no registro civil depois de 6 anos de relação. Foi o vestido de noiva, foi sobretudo a grande estrela, para além do amor, foi o vestido de noiva. O vestido de noiva de Blaia, porque é um vestido criado por Yasmin Falcão e foi feito com naprons comprados numa loja de segunda mão. Portanto, estão a ver o vestido... é realmente um vestido muito, muito interessante, mas é para percebermos melhor antes de comentar, vamos ver como é que este vestido foi feito. E é a própria Yasmin Falcão, a estilista, que nos conta. Vamos ver.
5: Fez o vestido de noiva da Blaia a partir do upcycling de crochês que ela pegou com o brechó New Chances. Montamos esse vestido da maneira mais orgânica possível. Ela já sabia onde queria alguns crochês e, de resto, ela me deixou livre para criar. O upcycling de crochê na moda sustentável já é tendência há alguns anos e eu tava doida para fazer um projeto assim. Principalmente porque a Blaia me pediu 2 camadas para tornar o vestido mais versátil e ela poder usar em diferentes ocasiões. A delicadeza das alças, o decote profundo fundo das costas e as 2 camadas tornaram ele o vestido de noiva mais lindo que eu já vi.
2: Sim, senhor Terezinha. É preciso é criatividade.
4: Não, é o vestido de noiva mais lindo que eu já vi de maneira.
2: Não, mas a, para a senhora foi.
4: Agora, a original é sem dúvida, e a ideia, e pronto, coisas em segunda mão no vestido de noiva também me arrepia um bocadito. Embora Sim. eu não tenha nada contra as coisas em segunda mão, há muitas coisas boas que se podem comprar, mas pronto, mas como ideia é. O que é que uma noiva quer? Um vestido diferente que se lembre, que seja uma memória feliz para toda a vida. E esta dúvida vai ser, porque este não é igualável por mais nenhum. É feito com uma ideia, dá trabalho, vai comprar as coisas e depois monta o vestido.
2: É porque cada napron, enfim, são coisas feitas à mão,
4: Sim.
2: não é? Em princípio. E portanto, comprou dois ou três, já não consegue encontrar iguais, não é? E quem quiser fazer isto, porque isto pode dar ideias a outra noiva, já não vai sair igual.
3: Se a minha avózinha fosse viva, tinha tantos lá em cima das mesas.
2: É.
3: Tentava fazer.
6: Não, mas era muito
4: estranho. A avó também fazia isso.
3: Até no sofá tapava o sofá.
2: Era em cima da televisão.
4: É verdade.
2: Até nos carros.
6: Mas adorei.
2: Os avós ainda usam, não é?
3: Adorei a ideia, super original. Adorei mesmo. E a estilista fez um trabalho
2: excelente. E ficou bem, não é? Isto
3: também foi um casamento no registro civil, portanto, Sim. acho que tem enquadramento, Sim. não é uma cerimónia.
1: E sabes que isto é muito boleia. Isto
3: é também.
1: É muito boleia. Esta ideia, porque repara, o crochê é algo que as mulheres hoje usam até na praia, até Sim. já os fatos bem em crochê, tudo isso. Agora, pegarem naprons e a comprar naprons e fazer um vestido com naprons, que era como tu estavas a dizer, também a minha avó tinha em cima da televisão, da cómoda, de todo lado. Uhum. Não é? Porque era uma tradição, pronto. E o que a gente via às senhoras
4: era
1: que não tinham nada para fazer, faziam crochê.
3: É uma reutilização.
1: E depois eu acho que é feliz. Claro, como a Teresa diz, não é o vestido mais bonito, mas é o vestido talvez dos mais originais.
4: Mais original,
1: e que vai deixar uma marca
0: mais originais,
1: é?
0: Sem dúvida. Claro. É isso que tu estás a dizer. Isto é a blaia.
4: É a blaia.
0: Fica-lhe bem, combina com ela, sim. faz sentido na vida dela.
1: Com a irreverência que ela sempre representou.
2: Com naprons era possível, saiu este vestido da forma como o montaram, mas pode-se fazer outro tipo de
3: precisamente
2: vestido.
3: Claro, precisamente. Até é mais fácil.
4: Se precisa em crochê, há muitos. Este é uma montagem de dois naprons.
1: Isto é um grande trabalho.
4: Atenção,
1: vocês não se podem esquecer que isto é o ano da blaia, que é o regresso dos buracos ao sistema que tiveram no Nós
2: Alaia.
1: Com ela. E é o casamento da... E o ano do casamento.
2: Porque a primeira vocalista dos buracos ao sistema era a Peti.
1: Sim, era.
2: Pronto, portanto... Seco a blaia e é muito
1: A gente lembra-se muito bem da Peti à noite.
2: Eu lembro-me muito bem de tudo dos buracos ao sistema, porque fui uma grande fã, sou uma grande fã da banda. Parabéns, blaia, parabéns ao João, que tem uma relação já bastante longa e tem um filho, aliás, e sejam muitíssimo felizes. E por falar em filhos, falamos de Rubem Neves e Débora Lourenço, que já revelaram o nome do quarto filho. O bebê vai chamar-se Matia, mantendo a tradição da família de escolher nomes começados pela letra M. E, portanto, os outros três irmãos são a Margarida, o Martí e o Mateo. E agora é o Matia. Eu acho isto muito parecido.
4: Eu acho que quando chamaram por um, vêm todos, tirando a Margarida, talvez.
2: Pois, porque isto é tudo muito parecida
4: outros nomes, Manuel, sei lá, Mário, há muitos nomes.
2: Aqui um pendor internacional,
4: Martins,
2: não é?
0: Sim, pois é capaz de ser, sim. Há esta tendência desde há uns anos, esta parte, de se buscar nomes fora.
2: Não, mas eles também vivem fora.
0: Sim,
2: não é?
0: mesmo quem. Sim, mas isto é um nome, eu creio que de origem italiana, não?
4: Sim.
0: Matia será italiano.
4: Sim, Matia também.
0: Foi onde eles casaram, foi em Itália, não foi?
2: Pois foi, em Veneza. Portanto, foi em Veneza.
0: Se calhar apaixonaram-se lá pelo nome. Eu não. Eu pessoalmente.
2: Tem alguma coisa a ver com Veneza, pode ser.
0: Eu não acho graça a este tipo de nomes, porque eu gosto de nomes tradicionalmente portugueses. Mas pronto, é uma coisa que tem que fazer sentido.
4: Bonito,
0: mas
4: eu acho que se confundem.
0: O nome é
4: bonito, chamar uma criança,
0: eu não gosto. Eu gosto do nome para um italiano.
4: Sim.
0: Não gosto do nome para um português.
2: Mas repare uma coisa.
0: Eu nestas coisas de nomes sou um bocadinho mais conservador.
2: Mas repare, por exemplo, eu tenho um neto que se chama Thomas, porque o menino é luso-americano. Mas ele poderá, no futuro, estudar fora de Portugal.
4: Exatamente.
2: Portanto, convém ter um nome que seja também internacional, não é?
0: Um dos meus melhores amigos, A mãe é alemã, o pai é português e o miúdo chama-se Thomas também.
2: Pois.
0: Eu gosto de nomes mais portuguesinhos.
3: Mas ele, tendo em conta
0: o nome, é bonito.
3: Ele vai ficar com casa em várias partes do mundo.
0: Claro, e, portanto, claro.
3: Os filhos vão estudar,
0: claro,
3: e claro. Possivelmente o que a tia diz faz todo sentido.
4: Não, mas a questão não tem. Os nomes serem tão parecidos.
3: Não, também. Terá que ter o significado especial o facto de começarem todos por M.
1: Por M, sim, esse 4.
3: Eu adoro esse casal.
2: Matia, Mateo.
1: Não, mas Matia, tenho Matia, tenho Matia Maria, tenho outra Matia que é Jacqueline.
3: Eu adoro este casal, só não gosto mesmo é que eles não sabem brincar às festas. Não, para mim é o casal que mais capricha em tudo que é eventos, tudo que é festas, nomeadamente festas.
2: Não facilitam, é que são
3: os melhores.
1: E esta imagem é brutal.
3: São os melhores.
1: É imagem incrível.
2: O patamar fica muito alto.
3: Eu e a Jéssica esforçamos, mas é impossível, porque isto é um nível inalcançável. Eu adoro. Eu tive, já me cruzei com ele e ele é a pessoa que demonstra ser, é super simpático, super atencioso e pronto, gosto mesmo muito deles.
2: É outro casal que promete também vir a fazer um casamento ao nível deste é o mais bonito do Mundial, como é que o Pedro Neto.
0: Ah, o Pedro Neto.
3: Ao nível
2: o
3: deste.
2: O Pedro Neto, mas já, repara, já o pedido deste de casamento foi uma coisa
3: foi
2: muito elaborada.
3: Em Paris,
2: em Londres.
3: Foi uma coisa muito
2: elaborada. Vamos ver. Bom. Vamos aqui a um assunto que é muitíssimo interessante. José Raposo e Bárbara Branco são os protagonistas de Macbeth, a peça de Shakespeare que vai marcar a reabertura do Teatro Nacional Dona Maria II. A estreia acontece esta sexta-feira, dia 18, com José Raposo no papel de Macbeth e Bárbara Branca como Lady Macbeth, numa encenação de Pedro Penin. Uma escolha carregada de simbolismo, já que foi precisamente Macbeth que estava em cena na noite do incêndio que destruiu o teatro em 1964. De qualquer forma, o teatro agora só esteve fechado 3 anos para obras. Portanto, não é uma reconstrução desde aquele tempo, não é? Portanto, o teatro funcionou, foi reconstruído, funcionou. Agora teve 3 anos fechado e reabre no dia 18. Com certeza com melhores condições. Não é, Teresa, com um palco melhor,
4: claro,
2: com camarim
4: feito
2: melhor, condições acústicas, não é?
4: Claro, era belíssimo o teatro, mas agora ontem é melhorado. Ontem, às vezes entram nos teatros para melhorar e estragam, mas não é o caso deste teatro, sem dúvida nenhuma, que tem um edifício e tudo aquilo, e há de estar tecnicamente mais bem equipado, ou, na última, para fazer coisas mais aparatosas até, mas tudo é possível num teatro muito
2: sem
4: bem equipado. Espero que seja o caso
2: do teatro. É o Teatro Nacional Dona Maria II, e a Dona Maria II andou a mostrar o teatro. Vamos ver a Dona Maria II, que veio cá para a abertura. Vamos ver.
7: A nossa rainha! 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
2: Uma bela Dona Maria II.
4: Um bocadinho que se ia ali, aquele teatro é lindo.
0: É lindo, morrer. Esta sala é incrível.
2: Lindo, lindo, lindo. Não há dúvida nenhuma.
4: E a Rita também está maravilhosa.
2: A Rita está maravilhosa. Fantástica. Faz uma belíssima Dona Maria II. E vê-se realmente, eu não me foquei bem ali a ver o teatro, mas até podemos passar outra vez só para vermos um bocadinho melhor a imponência deste teatro, que é para todos.
4: Este teatro é maravilhoso.
2: É para todos, é um teatro nacional, é para todos. Vamos ver outra vez só para ver ali se conseguimos captar um bocadinho do melhor o teatro. Vamos ver.
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2: É um teatro para todos, é muito bonito.
4: É, de facto,
2: é muitíssimo bonito.
1: Isto é essencialmente um trabalho de restauro, portanto, é manter o que é o Teatro Nacional. E Portugal nunca viveu tanto como nos últimos anos o teatro, não é? Estamos com muitas peças em cena, as novas gerações estão em cena. Aliás, estávamos a falar no outro dia da Jéssica Ataíde e nós perguntávamos se a peça estava ou não estava em cena. E hoje passei no Vilaré e está efetivamente
2: claro,
1: em cena.
2: Sim, claro, sim.
1: E portanto, eu acho que ter o Teatro Nacional de volta é.
4: Sim.
1: E para ti, não é, Teresa? Estás também
4: eu
1: com.
4: Eu gosto imenso. E o teatro
1: estás em cena.
4: Vai ser uma festa estrondosa na sexta-feira, sem dúvida nenhuma.
2: Sem dúvida nenhuma, não é? Sim. Estas magníficas interpretações. Este tem naturalmente magníficos intérpretes, mas há um que nós aqui também destacamos, que é Vítor Silva Costa. Vítor Silva Costa, que é o namorado de Bárbara Branco, pelo menos há 3 anos. Uhum. Foi, sim, o primeiro casal que nós anunciámos aqui na Noite das Estrelas. Portanto, e continuam juntos na vida e na profissão. E ele também vai lá estar. Ele que também faz parte, também participa no Desnorte,
0: da Sara, sim, Norte, sim. Onde a protagonista é precisamente Bárbara Branco.
2: A Bárbara, sim, é que faz Sara Norte.
0: Faz. Sim, portanto, cruzam-se aqui, não só na televisão, cruzam-se agora também novamente no teatro, não é a primeira vez. Numa peça, isto hoje é o dia dos projetos ambiciosos, porque Macbeth é um projeto ambicioso. Eu acho que está muito bem entregue, porque eu gosto imenso daquilo que tenho visto e que tenho sabido do trabalho do Pedro Peninha. Acho que o teatro Dona Maria está muito bem entregue. Uhum. É um homem que vive muito o teatro, portanto estou muito curioso para perceber que volta, porque é ele também o encenador desta peça, que volta é que ele deu aqui a esta Macbeth.
2: Nós estamos a ver ali imagens dos ensaios. Uhum. Isto são imagens que nos fizeram chegar, são imagens exclusivas dos ensaios. E estamos a ver, não é? E portanto, não sei quanto tempo vai estar em cartaz, também acho que muitas vezes tem a ver com a presença do público. Uma coisa é certa, se nunca foi ao teatro.
4: Não, tem a ver com a presença do público. Não, aqui não tem a ver com a presença do público.
2: Não, é até mesmo um calendário.
4: Tem um calendário.
2: Aliás, ali naquela figuroso peça que nós mostramos, estava o acesso a ver o calendário.
4: Foi um calendário e se calhar tem uma maneira de voltar a peça ou coisa assim.
2: Estamos a ver aqui. Bom, estamos a ver, mas é melhor irem lá ver, porque, sim, daqui isto é a abertura, isto é o cartaz da abertura.
4: Sim, da festa.
2: E eu estava a falar do calendário de peças. Bom, quer das formas, não deixem de ir ao Teatro Nacional Dona Maria II. É no Rossio, tem metro, tem estacionamento, tem o comboio mesmo ali ao lado da linha de Sintra, ali na Estação dos Restauradores. Não pode ser melhor, é o coração da cidade e, portanto, não deixes de ir ver. E por falarmos em teatro, não podíamos passar ao lado de Rui de Carvalho, que foi homenageado pela cidade de Lisboa, onde nasceu, uma cidade que tanto marcou a sua carreira. Aos 99 anos, eu até faço aqui uma pausa, aos 99 anos, o ator recebeu a medalha de honra da cidade de Lisboa numa cerimónia nos Passos do Conselho, pelo seu contributo extraordinário para a cultura portuguesa. Emocionado, Rui confessou-se: amo Lisboa loucamente. Raquel Sousa, que esteve nesta homenagem prestada pela Câmara Municipal de Lisboa e onde estava também o seu presidente Carlos Moedas, Raquel Sousa falou com o próprio Rui de Carvalho e, portanto, obteve uma reação do artista. Vamos ver.
10: O ator mais velho do mundo em atividade foi surpreendido pela família e recebeu durante a tarde desta segunda-feira a medalha de honra da cidade de Lisboa, de onde é também a natural. Rui de Carvalho não sabia, é um homem das artes e do teatro. Como é que descreve o que sentiu ao receber esta medalha?
11: Senti uma grande felicidade e uma grande honra, porque prova que realmente servi aqueles que eu estimo, que é o público, que eu sirvo com muita qualidade e com muito amor. Foi o que eu senti. E tenho aqui essa gratidão de todos aqueles que quiseram homenagear-me.
10: E foi bastante surpreendido. Alguma vez pensou vir a receber esta medalha?
11: Não pensei, mas depois havia qualquer coisa que ia acontecer. Foi quando eu percebi que havia aqui qualquer coisa.
2: Maravilhoso,
6: incrível,
2: não é,
6: incrível,
2: Rui? O que é que me
6: disse? Nunca uma homenagem fez tanto sentido quanto esta. 99 anos ainda a trabalhar, esta cidade e o país deve muito a Rui de Carvalho. Portanto,
2: e os novos atores também.
6: Sem dúvida, sim, sem dúvida.
4: Sim, é um caso
6: bonito,
4: único, não é?
6: Um caso único, exatamente. Que momento bonito.
4: E todas as homenagens que se lhe fizerem são poucas, porque o Rui representa décadas e décadas de teatro. Olha, no Dona Maria, por exemplo, já representou em todo lado. Já esteve em todo lado. E é uma pessoa que mantém um sentido, um espírito, sabe responder a tudo, sabe dizer.
2: Ele responde bem e percebe-se muito bem o que ele diz, não é?
4: Ama Lisboa, ponto. Ele ama Lisboa loucamente. É uma pessoa da palavra. Ele continua sempre a ser uma pessoa, sim, da palavra.
0: E tem uma generosidade para com os colegas incrível. Sim, sim. Sempre ajudou toda a gente, aconselhou. Eu acho que o Rui marca várias gerações, vários atores. Sorte de quem teve a sorte de se cruzar Sim. com o Rui, de trabalhar com ele e de poder conversar com ele, porque toda a gente, eu acho que aprendeu qualquer coisa com o Rui de Carvalho.
2: O Rui de Carvalho faz parte daquele leque de atores onde também se inseriram nisso melhores. Nicolau Brainer, Raul Solnado, Varela Silva, enfim, uma série de atores. Que foram únicos, cada um, Armando Cortês, peço sim, desculpa, estava a esquecer do Armando Cortês.
1: Sem dúvida.
2: Todos
1: sem dúvida.
2: À sua maneira foram únicos, António Silva. Bom,
1: e uma palavra, já que por acaso acho que todos já disseram aquilo que havia para dizer de Rui de Carvalho, uma palavra para a Câmara Municipal de Lisboa, que nunca é tarde para o

0: homenagear os nossos atores, nunca é tarde.
1: Não é a primeira homenagem que a Câmara Municipal...
0: É verdade, sim, sim.
1: Não é a primeira, mas acho bonito continuar a homenageá-lo.
2: Enquanto ele ainda cá está, enquanto o temos connosco ainda.
1: Enquanto ele tem prazer nisso, que ele mostra...
0: E como tu tens... Nós temos testemunhado neste último ano, dois anos, a Câmara, muito do lado do teatro, muito do lado dos atores, muito do lado dos artistas, da cultura, e isto é muito importante. Fizeram o Passeio da Fama, onde todos os... muitos dos atores foram homenageados, e aqui o caso do Rui de Carvalho, com 99 anos, ainda merece isto, ainda
3: mas
0: merece
3: estas... Mas ele está estas... fantástico para 99 anos.
2: Está
3: ali bem sentado, bem desperto, bem atento, fala muito bem. Maravilhoso, Rui. É menino para nos estar a ver. Um abraço grande do fundo do coração. E agora damos aqui uma notícia que é uma curiosidade. Morreu Sunny, a cadela da raça cão de água português dos Obama. Tinha 13 anos e acompanhou a família durante mais de uma década, desde os tempos em que Barack Obama ainda vivia na Casa Branca. A notícia foi dada pelo próprio ex-presidente, que descreveu Sunny como praticamente perfeita e recordou a ligação especial que tinha com as filhas e com o outro cão da família, Bo, que morreu em 2021. De facto, foi sempre para nós um orgulho a dizermos que tínhamos um português, aliás dois, na Casa Branca, não é? A magnífica raça, uma das 14 raças portuguesas, cão de água portuguesa, um cão oriundo do Algarve, e que era um cão utilizado na pesca. Era um cão... Estamos ali a ver o Bo e a Sunny. E é muito curioso esta ligação do ex-presidente aos seus animais, Ricardo.
2: Sim, é curioso não sendo, porque um homem que trata bem os animais trata bem as pessoas, eu defendo essa máxima, e nós acompanhámos aquilo que o Obama fez enquanto presidente dos Estados Unidos, a forma como se relacionou com as pessoas e o caminho que escolheu desde que deixou a presidência, que foi um caminho sempre de proximidade. Portanto, é normal vê-lo assim e vê-lo ele e à família com esta preocupação, com este carinho, com esta partilha com os cães, porque só um homem com a generosidade dele e com o coração que ele tem é que se preocupa com os animais desta forma e os considera a sua família, porque os animais fazem parte das nossas famílias. Portanto, acredito que tenha sido uma perda triste. Eu lembro-me bem quando o primeiro cão, e o Rui estava-nos a lembrar disso ali fora, que a notícia foi: há um português na Casa Branca, não era o que tu nos estavas a...
4: Aliás, era manchete em todo lado, há um português na Casa Branca.
1: Era o Bo, não era?
2: Era o Bo.
3: Depois passou a haver dois.
0: Mas ainda estou com a esperança que voltemos a ter uma raça portuguesa na Casa Branca, levado pela família Obama, porque ainda estou com a esperança que a Michelle Obama...
3: Era um sonho, mas não. Quem sabe, não
1: era
3: é
1: lindo,
3: isto.
1: Era lindo, mas não.
0: Diz?
3: A política era lindo, dá muitas voltas, não é? A política dá muitas voltas. Eles, neste momento, não sei se têm mais algum cão ou se voltarão a ter um cão de raça portuguesa. Nós temos 14 raças magníficas e muito apreciadas pelos estrangeiros, é claro. E, portanto, naturalmente, Barack Obama, num momento triste... Mas a dar ao mundo a notícia da morte de Sunny, uma das cadelas mais famosas do mundo, com certeza.
0: Sim,
3: não, com certeza.
0: É motivo para dizer que estivemos muito bem representados na Casa Branca.
3: Muitíssimo bem. Ora bem, temos uma novidade no mundo musical. É verdade. Uma novidade curiosa, como conhecem os Dama, não é? Os Dama, aliás, são uma banda portuguesa que o ano passado... E já este ano nos fartámos aqui de falar deles,
0: verdade.
3: Porque eles tiveram temas fantásticos associados ao cancioneiro português, às tradições musicais, sobretudo do Minho, e tornaram-se ainda mais populares e mais próximos das pessoas. Miguel Coimbra, um dos Damas, já tinha começado uma carreira a solo, não foi há muito tempo, talvez há um ano. Caixa, não me lembro... Se teve alguma vez carreira a solo,
0: não sei.
3: Sinceramente não me lembro.
2: Eu não sei se não teve uma música ou caixa.
3: Mas agora o Cristo Vinho vem agora ter aqui uma carreira a solo. E se repararem o nome Cristo Vinho, o princípio é Cristo. E Cristo é o nome que Miguel Cristo Vinho adota nesta carreira a solo.

0: Portanto, a partir de agora não falo em Miguel Cristovinho e falo em Cristo. E ele lançou um álbum, um single de estreia, exatamente hoje, que se chama Era Capaz de Matar. Bom, o título é intenso, o tema é intenso, tudo isto é intenso. Que expectativa é que tens, José, para este tema do Cristovinho?
1: Olha, sou muito
0: honesto. Do Cristo.
1: Sem desprimor para o restante da banda, o Cristovinho é alguém que eu admiro bastante, até pela sua forma de estar e por tudo. Já tive a oportunidade mais do que uma vez de estar com os três e, de facto, ele destaca-se pela simpatia, pela forma como está em relação à vida. E depois é uma pessoa, depois já vimos aqui em situações de ternura com o filho, já o vimos em tantas situações da vida que percebe-se que ele tem efetivamente um lado muito emocional. E outra coisa que eu gostei muito foi vê-la fazer de jurado no Voice Kids, que demonstrou também ali outra versão dele. Portanto, eu estou muito curioso, já ouvi esta música, mas estou muito curioso com
0: tudo. Portanto, já ouviste.
1: Já.
0: E tu, Teresa, já ouviste?
2: Nada.
0: Não. Tens
2: não.
0: Alguma curiosidade?
2: Tenho toda a curiosidade, que eu gosto do Cristinho, gosto da voz dele, da forma dele cantar. E acho que ele se destaca nos Dama, sempre achei. E, portanto, aqui a solo, vamos lá ver.
0: Mas os Dama vivem muita harmonia de vozes, não
3: sim,
0: é?
3: Sim.
0: Portanto, vamos ver como é que corre aqui. Expectativa, Rui?
4: Sim, expectativa sempre, porque ele é um excelente músico, mas eu acho que eles funcionam bem os três. Uhum. Até porque os outros dois a solo ficaram por uma só música, um só tema. Espero bem que não aconteça aqui com ele, mas acredito que possa ser
0: uma
4: surpresa.
0: Cristo durou 33 anos, não é? Portanto, depois eternizou, pode ser Cristovinho, o Cristo. Vai ser muito difícil eu dizer Cristo, porque estou muito habituada a dizer Cristovinho. Não é expectante, Ricardo? Já
5: sim,
0: ouviu?
5: Sim, sim, não, estou-me a aguardar para ouvir agora, com então, expectativa alta, claro que sim.
0: Chama-se Era Capaz de Matar. Primeiro tema, a solo, Miguel Cristovinho, a partir de agora, Cristo. Vamos ouvir.

0: Ora, cá está então o single de estreia de Cristo, que nós todos estamos habituados a ver e a apreciar na banda Dama. Zé, tu estavas-me há pouco a dizer que os Dama tiveram
1: os Dama, nas suas redes sociais, fizeram questão de apoiar o lançamento desta música. Aliás, foi através do perfil do Instagram dos Dama que eu dei conta do tema e depois fui ouvir no perfil do Cristo Vinho.
0: Portanto, um grupo sempre unido.
1: Sempre unido, sim.
2: É bonito.
1: Sim.
0: Não há dúvida nenhuma. Ainda me lembro a primeira vez que vos entrevistei aqui, ainda o programa se chamava Despertar CM, o programa da manhã chamava Despertar CM, e era aqui num estúdio aqui que eu estou agora a vê-lo, muito rudimentar, há 14 anos. Eles foram dos primeiros convidados dessa altura, portanto é uma banda que já terá 13 ou 14 anos, seguramente. E o menino Ricardo, o que diz?
3: Eu não gostei.
0: Não apreciou o género?
3: Não. Gosto imenso dele, continuarei a gostar imenso dele enquanto cantor, enquanto artista, desta música não gostei.
0: Muito, portanto, gostaria de outro tema, e o menino Rui gostaria de
4: não
0: um tema...
4: Não prende, senti que não prende, também não é um estilo musical, mas senti que não prende, não... fez-me sair daqui um bocadinho, portanto não fiquei atento.
0: Mas
4: não
0: sabe
4: gostei.
0: Que às vezes há músicas que têm que só ouvir 5 ou 6 vezes para aprenderem, não é, Teresa?
5: Eu não gosto destes efeitos na voz. Gosto da voz do Cristo Vinho. Não gosto destes efeitos, distrai-me, tira a dicção. Não me parece Cristo Vinho. Não me parece, mas pode estar completamente enganado.
0: Bom, nós temos de facto uma longa carreira, sim, claro. ao Cristo Vinho, não temos dúvidas nenhumas. É inserido nos Dama ou em qualquer outra banda.
1: É um tipo a dizer, ó Cristo, anda cá vais ver isto.
0: Pronto, anda cá vais ver isto. De qualquer das formas, foi aqui este lançamento deste single de Cristo, assim o passaremos a chamar, sempre que ele atuar a solo. Aqui a Noite das Estrelas despede-se até amanhã com Zé Gouveia, Ricardo Azedo, Rui Figueiredo e Teresa Guilherme. Já a seguir, Débora Carvalho atualiza as notícias CM. E nós, mantenha-se atento, se quiser contar-nos alguma coisa, conte, desabafe, que nós nas redes sociais obtemos as informações todas e tentamos também depois aprofundar aquilo que nos mandam. Um beijinho muito grande, descansem bem, até amanhã.
6: Foi a Noite das Estrelas do lado da rádio, da Correio da Manhã Rádio Claro. Temos para recuperar a ótima conversa do passado fim de semana. O Eduardo Ciopa esteve à conversa com um grande senhor da rádio, não só. É o António Sala, vamos recuperar essa conversa depois deste intervalo que é curtinho.
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10: Seja bem-vindo a mais um Ciopa Convida. Hoje tenho uma daquelas pessoas que dispensa apresentações. A sua voz faz parte da memória de várias gerações. Um homem, ou melhor, um dos grandes comunicadores do nosso país, que constitui uma carreira absolutamente extraordinária. Falo de António Sala, o senhor rádio, e é com ele que eu estou aqui.
11: Agora, António, muito obrigado.
10: Muito obrigado.
11: Por essa gentil e bondosa apresentação.
10: Não foi nada gentil e bondosa, merece muito mais.
11: Obrigado.
10: É uma personalidade que todos nós gostamos muito. Todos nós crescemos com o António Sala e tem sido um homem que tem contribuído muito para a cultura em Portugal. Isso é visto até pelas condecorações que tem tido e todas as homenagens que lhe têm sido feitas, que têm sido muito, muito bem feitas. António, para já desde, muito obrigado por estar aqui, mas eu queria lhe começar aqui com uma pergunta. Quando olha para trás e vê tudo aquilo que viveu, sente que foi a rádio que escolheu a si ou foi o António que escolheu a rádio?
11: Eu quase que não sei responder a isso. Para já, muito obrigado pelo convite, é um prazer estar aqui. Eu, quando entro num estúdio de rádio, para mim a rádio e os estúdios são uma espécie de pequenos santuários. Isto é um lugar de magia. E, portanto, de cada vez que entro e sou convidado para estar num estúdio de rádio como estamos agora, sinto essa magia no ar, porque nunca sei o que é que vai acontecer, porque nos sons tudo fala e tudo tem sentido. Os silêncios, as gargalhadas, o falar de uma forma mais densa ou mais calma. E, portanto, estamos aqui para viver tudo isso. Mas agora, respondendo concretamente à sua pergunta, eu acho que foi a rádio. Foi uma senhora chamada Maria Leonor, uma grande locutora de rádio, talvez das maiores locutoras de rádio de sempre do nosso país, que há muitas décadas eu queria ser ator. E um dia concorri na antiga emissora nacional para 9 jovens atores para rádios novelas. As rádios novelas, convém dizer agora para o público que não esteja muito identificado com isso. Rádio novela, no fundo, era em rádio há uns anos atrás aquilo que hoje em televisão são as telenovelas. E grandes atores, enormes atores, Rui de Carvalho, Eunice Munhoz, João Perry, começaram muitos deles até no teatro radiofónico e só depois é que passaram para o palco. Eu pensei, espera aí, isto vai ser uma boa oportunidade, eu quero ser ator, vou começar pelo teatro radiofónico e depois atingirei o palco. Eu já fazia teatro amador, então concorri. O júri era presidido pela tal senhora, a locutora, a senhora Dona Maria Leonor, e por uma série de outros profissionais de rádio que a acompanhavam. Participaram, penso que cerca de 200 jovens, em fornadas de 30, e eu fui numa dessas fornadas. E tive de fazer as minhas provas. A prova era uma prova de ler poesia, de fazer um diálogo com um outro concorrente de uma cena teatral, que já não me recordo o que era, e tínhamos outras provas, e nomeadamente uma prova de improviso. E quando chegou ao fim daquilo tudo, estavam todos muito expectantes, e a Dona Maria Leonor disse, pronto, agora podem sair, vocês irão ser contactados, e logo saberão o que é que vos vai ou não acontecer. E olhou para mim e disse, e tu, miúdo, eu tinha 16 anos, tu miúdo, mas já tinha altura, tinha 1,81m e tinha a voz praticamente que tenho hoje. Tu não saias, ficas aí que eu quero falar contigo. Ah, eu quero começar, está a ganho, está no papo. Para era que fiquei todo feliz. E aqueles minutos de espera que ela saiu mais os jurados, eu fiquei ali sozinho, esperei um bom bocado, cheio de nervos, até que ela regressou e disse-me, olha, quem é que te disse que tinha jeito para teatro? Eu disse, bem, eu acho que tenho, não tens. Tu não tens grande jeito, nunca serás. Se calhar ela tinha vontade de dizer, serás sempre um canastrão a representar, mas era uma senhora muito elegante, educada, e não disse isso, mas não tem. Mas aí mandei-te ficar pelo seguinte: tu fizeste bem as provas, mas foram vulgares, normais. Há aqui rapazes e raparigas melhores que tu, mas há uma coisa em que tu foste o melhor: foi na prova de improviso. Tu tens uma voz com uma característica muito própria, uma voz muito pessoal, que não é muito vulgar, e improvisaste muito, muito bem. A tua prova de improviso foi bem. De maneira que eu queria dizer só isto. Como mulher da rádio, eu acho que se tu quiseres, se tiveres respeito por isso, estudares, te profissionalizares, podes vir a ser um bom locutor de rádio. Eu agradeci, mas saí desiludido. Cheguei a casa e contei à minha mãe, que estava toda expectante para saber o que tinha acontecido. E quando eu lhe digo isto, a minha mãe disse, mas quem é que disse isso? Eu disse, olá, senhora, apresento o júri, uma tal Maria Leonor. E a minha mãe é-me matando. Mas tu tens noção e sabes quem é a Dona Maria Leonor? A Dona Maria Leonor é uma pessoa muito culta, é uma locutora extraordinária. Para ela dizer isso, é porque ela terá reconhecido em ti alguma qualidade, alguma coisa que pode fazer com que isso possa vir a acontecer. Mais tarde há concursos para jovens locutores. Eu concorro para um na Rádio Ribatejo, em Santarém, é o país dos concorrentes, e fiquei em primeiro lugar, e Zeco, ficaram dois em primeiro lugar, eu e o Fernando Balsinha, que infelizmente já não está entre nós e que foi um grande nome, quer na rádio, quer na televisão.
2: Ainda trabalhei com ele na RTP.
11: Exatamente.
2: Fernando Balsinha.
11: E pronto, e a partir daí eu entro no estúdio, e por isso é que eu comecei esta conversa toda. dizendo que o estúdio tem uma certa magia. E tem.
10: Esse programa que foi fazer, que estava a falar, era o Caravana das 5?
11: O meu primeiro programa foi o Caravana das 5. Porque era às 5 da tarde e porque eu adorava uma coisa que hoje em dia ninguém liga, que eram os filmes de cowboys, o western. E havia aquelas caravanas que normalmente depois eram assaltadas pelos índios, e eles reuniam, faziam roda para se defender das setas dos índios e tal. E eu a caravana tinha para mim um simbolismo de aventura. E aquilo era às 5 da tarde. E eu disse, Caravana das 5, agora vou fazer disto o que quiser. Vou tentar pôr a imaginação a funcionar, porque eu gosto muito do programa de autor.
10: E a criatividade é importante.
11: Eu gosto muito da página em branco, quer em rádio, quer em televisão, seja no que for, em que nos dizem, cria, imagina, compõe, faz. E eu acho que as coisas...

0: dizeres por estar aqui. Mas não é o caso, porque tem programas de autor e tem uma programação que é diversa. Mas a maior parte das chamadas grandes estações nacionais, a música que umas tocam é a música que as outras tocam e repetem simultaneamente até a exaustão aquilo ao longo de dias e dias. Os locutores não têm liberdade para falar e quando falam é para apresentar a música que fizeram. Falam mais em inglês do que falam em português. Há mais a preocupação de ter uma excelente pronúncia e dominar muito bem a língua inglesa do que propriamente a portuguesa. E eu sou perfeitamente contra isso. Acho que se deve saber falar inglês.
1: Claro.
0: É necessário.
1: Temos que
0: agora, mas acima de tudo, privilegiar a nossa língua.
1: Não é evidente.
0: E isso está cada vez a acontecer, infelizmente, menos. Há exceções e ainda bem que há essas exceções.
1: Tudo está diferente na rádio e na televisão. António, vamos um pouco mais atrás, porque o António nasceu em Vila Nova de Gaia.
0: Eu nasci numa pequena aldeia chamada Vilar de Andorinho, que hoje já não é pequena aldeia, já é uma vila grande. Tive muito pouco tempo, tive meses, e depois mudei para uma outra vila que se chama Oliveira do Douro. Fica muito coladinha Gaia, e Gaia era a cidade onde eu ia miúdo.
1: Claro.
0: E, portanto, eu costumo dizer que sou um homem do Norte em tudo.
1: Mas aos 10 anos, vem para Lisboa.
0: Vem para Lisboa.
1: Como é que foi a sua infância?
0: Foi uma infância feliz, difícil. Vamos lá ver, eu nunca passei fome na minha vida. Mas sou franco em confessar que não sei até que ponto algumas vezes os meus avós e a minha mãe não terão passado algum bocadinho de fome para que eu não tivesse. As coisas não foram fáceis. Habituei-me a dar o valor a tudo o que se come, a tudo o que se tem, a tudo o que se conquista. E nada me caiu de braços, nos braços caídos do céu. Ou seja, caíram muitas coisas que eu nunca esperei, mas eu tentei sempre apanhá-las com carinho, com dedicação e, acima de tudo, com gratidão, porque essas oportunidades aconteciam e muitas delas, pela irreverência normal da juventude, e a patetice que a juventude tem, que é uma das coisas mais magníficas que a juventude tem, é isso também. Eu não terei dado valor, outras acho que dei, e portanto tive uma infância em que tinha muito respeito pelos meus professores. Ainda hoje eu recordo os meus professores, sei os nomes deles. Ainda hoje eu tenho respeito por eles. Era um tempo em que a forma de ensino era diferente, completamente diferente, mas nós alunos havia coisas que respeitávamos. Éramos obrigados e tínhamos desde o princípio bons princípios, no sentido de os avós são para respeitar completamente.
1: Era aí que eu queria,
0: os pais também são para respeitar. Os professores são os mestres. São eles que nos ensinam e temos de ter com eles uma educação. E eu fico às vezes muito chocado quando hoje em dia ouço e vejo notícias de alunos que batem nos professores.
1: Educação e informação era completamente diferente.
0: E mais, eu lembro-me uma vez ou duas em que fui castigado na escola e lembro-me de chegar a casa e dizer para a minha avó, hoje a professora, o professor Gonzaga neste caso, deu-me duas reguadas e fez-me não sei quê. E eu ainda levava os olhos ainda lacrimejantes. E a minha avó olhava para mim e dizia assim: está bem, ele fez-te isso. Mas o que é que tu tinhas feito? E isto contrasta muito com hoje em dia. Coisas que eu vejo que é os alunos vão a casa, queixam-se e os pais saem de casa para ir bater nos professores. Alguma coisa está mal. Portanto, eu tive a sorte de viver numa altura em que a juventude ainda tinha regras. Essas regras não eram pesadas, não eram ditadura, não eram nada disso. Não estamos a falar de política, estamos a falar daquilo que é essencial na vida das pessoas, que são os princípios que se ganham em casa, com a família, com os amigos próximos, com os professores.
1: Falou aí na avó. Quem era a avó Sara?
0: A avó Sara era uma pessoa maravilhosa. Eu nunca a tratei por avó. Tratei sempre por mãe.
1: Por mãe.
0: E a minha mãe, eu chamava Casinha, ela era Carmen, mas Carmen. Eu não sabia dizer, as pessoas chamavam Carminha, eu não sabia, dizia Casinha, e ficou a Casinha até ao fim. A Sara era uma pessoa fantástica, era uma mulher daquelas de têmpera, que do nada conseguia arranjar tudo, e eu recordo-me sempre, lembro-me uma vez de uma refeição que se fez numa aldeia onde eu vivi depois, chamada Vila Nova de Monsarros, e onde havia couves e havia batatas e um ovo cozido. Eu ia

0: Bruno Viala disse, não, ainda não, vamos fazer assim. E partiu o ovo em quatro, fez uns feitios e distribuiu-os. Assim, parece mais e vai-se ver que é mais saboroso. De contrário, dá as duas dentadas e o ovo já se foi embora. E eu nunca esqueci isto.
1: Quando era tão elegante, não é?
0: É, não é?
1: De dividir a comida sem grandes explicações.
0: De uma maneira até harmoniosa e bonita. Fica mais bonito e vais ver que ainda sabe melhor e dura mais tempo a comer.
1: Era muito especial essa avó.
0: Era
1: uma avó muito especial que ainda hoje recorda com muita saudade.
0: Enorme saudade.
1: António teve uma parte da sua vida que...
0: Já agora, claro. Posso só interrompê-lo?
1: Sim, sim, sim.
0: A minha avó e o meu avô foram muito marcantes. E se me der, tenho um
1: sim,
0: minuto
1: sim, claro
0: só
1: que
0: para
1: sim,
0: contar
1: António.
0: Uma história do
1: o
0: meu avô,
1: é
0: que é uma história fabulosa. O meu avô era espanhol, nascido em Madrid, e tinha 19 irmãos. E quando arrebenta a Primeira Guerra Mundial, o meu avô andava em más companhias em Madrid. Era o mais novo dos 19. E um dia foge para a França. Fugiu para a França e nunca mais apareceu. Como imaginam, aquela família deve ter sofrido muito, os meus bisavós de Espanha. E só quando ele um dia vem para Portugal, ele era um homem de hotelaria, era maître hotel, foi chefe do grande restaurante, por exemplo, do Palace Hotel do Saco. E é aí que ele conhece a minha avó. Apaixona-se por ela, casam e nasce a minha mãe, Carmen. E o meu avô já era adulto, estava em Portugal e um dia disse para a minha avó, eu tenho de ir à Espanha. Ela disse, mas vais fazer o quê? Tenho de ir à Espanha, tenho de pôr a minha vida e as minhas contas em dia com a minha família. E então ele partiu e aí eu disse, mas demora muito poucos dias. Partiu, isto é uma história incrível. Ele parte e vai observar a casa onde vivia com os pais. Percebe que o pai já deverá ter morrido. E não vê nenhum dos irmãos, que eram todos mais velhos, já teriam todos a sua vida.
1: Ele tinha 18 irmãos.
0: Ele tinha 18 irmãos, eles eram 19. E o meu avô, durante 2 ou 3 dias, isto foi-me contado mais tarde pela minha avó e pela minha mãe, já como o meu avô tinha morrido. E isto é uma história incrível. E então, ele ficava a observar a casa para perceber os hábitos, ao longe. E percebeu que ela estaria sempre sozinha e saiu uma vez ou duas à rua. E há um dia em que ela vai entrar, e ele vai ter com ela à entrada da porta, e diz-lhe, a senhora tem um filho chamado Manolo. E ela, com ar muito triste, lhe há dito, tive, já não tenho, meu Manolo morreu há muitos anos. Ele disse, ele não morreu e eu tenho um recado do Manolo para si. Ela olhou para ele.
1: Impressionante.
0: E disse para ele entrar. E quando entraram, a minha avó contava que tinham roçado os corpos deles.
1: Tinham tocado.
0: Tocado. E ela olhou para ele e disse, Manolo caiu, esteve 3 semanas em estado de coma e morreu. O meu avô ficou sempre muito marcado com isto. E achou sempre que era o responsável pela morte da mãe. O meu avô foi um avô maravilhoso, permitia-me tudo, menos, e eu penso que percebi, mais tarde, depois de saber isso, eu percebi. Ele permitia todos os disparates que eu fazia, eu era o neto querido, mas quando eu levantava a paz para a minha mãe, ou era menos educado com a minha mãe ou coisa no género, ele tornava-se uma fera, olhava para mim e dizia, com a mãe não, menino, com a mãe não. Não falas assim. E enforcia-o, ficava com medo até, porque percebia que aquilo não era o avô que eu lidava todos os dias. Hoje percebo, logo assim, claro. Percebo, ele retratava em mim, se calhar, e queria que eu fosse o filho que ele acha que não foi com os seus irmãos. A família nunca lhe perdoa muito. Ele reconciliou-se com alguns dos irmãos, mas outros nunca aceitaram essa reconciliação. Mas ele tornou-se um homem bom, um homem. Ele, quando vem para, ele vai para a França e em França anda com miúdos, mal acompanhado com miúdos. Ele teria 14 anos ou 15 na altura, andavam a roubar coisas. E há um dia em que eles roubam um restaurante qualquer e o meu avô era o mais novo desse ganguezinho e consegue ser caçado lá dentro. E o dono era espanhol. Teve a conversar com ele e percebeu que era um miúdo desorientado. Quis saber a história dele e depois disse-lhe, eu dou-te uma oportunidade, das duas uma, chama a polícia e tu vais para uma casa de correção. Ainda és menor. Ou tu, eu dou-te aqui trabalho,
1: Olha que
0: e alimento, tipo, podes dormir onde dormem ali dois empregados meus. E o meu avô aceitou, para, com medo só de uma coisa.
1: Optou por ficar.
0: Optou por ficar, porque teve medo que podia ser preso. E apaixonou-se e percebeu uma coisa, que tinha muito jeito para aquilo, e levou toda a vida dele na restauração. Se passar nos restauradores, quando vamos no sentido a caminho do Tejo, do lado direito, temos o Palace Hotel, sim, muito bonito. O meu avô foi diretor do Palace Hotel. Tem histórias incríveis. Havia um cliente...
1: que esse homem se tornou, é impressionante.
0: Incrível. E mudou completamente toda a sua vida. Há uma história dele também muito engraçada, que conta em 15 segundos. Um senhor que era cliente do hotel habitual entregou-lhe um pacote e disse: isto são coisas que têm de ficar no cofre do hotel, eu tenho de ir ao estrangeiro, não deixe ninguém mexer nisto nem tocar nisto. Com certeza, era um grande cliente e assim fez. Passado uns dias, aparece a polícia lá, dizer: o senhor tem guardado no cofre do hotel uma coisa deste senhor assim, assim, assim, assim. Ele diz: tenho. Temos aqui a autorização do juiz e tu tens de abrir, temos de recolher isso. E então o que era aquilo? Eram notas falsas e coisas. Quem era ele? Era o Alves dos Reis. O célebre vigário Alves dos Reis. Foi um dos maiores vigários que neste país, numa inteligência incrível, conseguiu subornar tudo e o país todo.
1: Eu vi a série na RTP.
0: Pois é, aliás, houve uma série, era da RTP. Era do Alves dos Reis. De maneira que o meu avô tinha histórias assim incríveis disso.
1: É muito engraçado.
0: E eu gostei. E eu começo a ir para a rádio. E na rádio eu não tinha muito, tinha um guião base, mas acima de tudo eu deixava-me impulsionar e eu gostava era de contar histórias e de falar com as pessoas.
1: E as pessoas ficavam presas a essas histórias?
0: Ficavam, e gostavam de conversar. E depois percebi uma coisa, é que na altura o telefone era muito pouco utilizado em rádio, era só utilizado para os programas de discos pedidos. Era o que o telefone toca, dizia-se a frase, pedia-se o disco. E eu achei que o telefone podia ter outra utilização, poderia ser o microfone do ouvinte. E comecei a dar voz ao ouvinte. E eu penso que isso terá sido um dos êxitos também do Despertar.
1: Do Despertar.
0: Que as pessoas começaram a ter voz própria e a falar. Eu fazia uma coisa e queria ouvir a opinião delas sobre isto, sobre aquilo. Isso é fantástico. Desculpe.
1: E essa parte de criatividade que sempre teve, eu acho que foi também um dos motivos do sucesso de toda a sua carreira. Porque essa criatividade toda, tudo foi alterado. E o António Sala começa a aparecer como uma figura e um artista que as pessoas veneravam, ainda hoje o fazem, e estão muito gratas ao António. António, há uma situação que eu sempre notei no António. O António sempre com altos e baixos na sua vida familiar, sempre foi um homem de família.
0: Sim.
1: Muito, muito preocupado com o filho Miguel, muito preocupado com a sua mulher. Mas o António teve uma infância que viveu sem pai durante muitos anos. Como é que foi viver sem a imagem paterna?
0: Foi difícil.
1: Foi conheceu difícil. O pai aos 20 anos, não foi?
0: Não, já muito mais.
1: Já tinha mais.
0: Já é a caminho dos 30 quase quando conheci o meu pai. Conheci-o no Porto, por mero acaso. E digamos que eu, ao longo desses anos, sem pai físico presente, eu toda a vida pensei que um dia, quando o conhecesse pessoalmente, que iria dizer meia dúzia de coisas. E não eram bonitas, não eram agradáveis. E uma noite eu tenho um espetáculo no Porto, e quando termina, um meu amigo chama-me e diz: está ali uma pessoa, e eu percebi que estava a uma certa distância, num sítio não muito iluminado, dos bastidores, que eu gostava que tu conhecesses. E eu disse: então, mas a pessoa não pode vir aqui, eu estou tão cansado. Não, vem lá, vem lá, vai lá. E levou-me.
1: E eu, assim que cheguei... Ninguém lhe disse quem era, não, nem nada.
0: Mas eu, assim que cheguei, 5 metros, olhei, você olha para mim e eu sou igual ao meu pai. Eu olhei para o meu pai, percebi que era ele.
1: Tremeu.
0: E tudo, eu fiquei gelado. Veio-me à cabeça em escassos segundos o que eu tinha ensaiado que lhe iria dizer.
1: Que eu tudo protege.
0: Mas ele olhou para mim e disse: filho, perdoa-me. Ah. E caímos nos braços um do outro. E estivemos sempre nos braços um do outro, até à morte dele.
1: Ficaram no Porto. Com uma grande cumplicidade e uma grande união entre vocês.
0: Enorme,
1: é impressionante,
0: enorme.
1: Isso.
0: Mas eu prometi, porque eu tinha muita... Havia duas coisas que me marcavam. A falta do pai. Era, por exemplo, na escola, quando sei miúdo, e andando na escola, e os mais velhos nos dão assim umas tareiazinhas, mas é bullying que se chama isso, mas antigamente era porrada mesmo, davam-nos. E normalmente há aquela reação dos mais pequenos,
1: são
0: os mais.
1: Dizer ao meu pai.
0: Ah, eu vou dizer ao meu pai vais ver, não sei o quê. E eu disse: eu não posso dizer ao meu pai, não tenho pai. pai presente.
1: Mas também não posso dizer que vou dizer
0: também
1: à minha
0: vou
1: mãe.
0: Dizer à mãe, eles que venha cá a tua mãe, ai que medo. Então era o que eles iriam dizer. E outra coisa eram os natais, que eu sempre gostei e adoro o Natal. E não tive o meu pai presente. E a partir dessa altura quero lhe dizer que eu consegui reunir toda a família. Consegui reunir então a esposa do meu pai, uma pessoa maravilhosa, Dona Maria, que já partiu, o meu pai, a minha irmã Lucete, a minha mãe, os meus avós, e passámos Natais juntos. E foi qualquer coisa de maravilhoso. E eu prometi a mim próprio, talvez por isso, eu disse, eu quero ser tudo aquilo e quero dar ao meu filho tudo aquilo que eu não tive em termos desse amor e desse afeto permanente do pai que pode dar um abraço.
1: Isso é que foi sempre um pai excepcional.
0: Eu sou muito físico. Eu e o meu filho abraçamos todos os dias. Beijamos muito.
1: Mas o António sempre foi assim.
0: Sou sempre.
1: Toda a vida.
0: Mas o Miguel podia lá vir. Há uma idade em que os miúdos até na escola quase que pedem aos pais se imagino que a mãe ou o pai vá de carro. E eles dizem, deixa-me aqui. Que é para... E se a mãe ou o pai quiserem dar um abraço ou um beijo, eles sentem-se um bocado desfasados com os colegas vêm e depois começam a gozar ou coisas. O meu filho nisso nunca teve complexo nenhum. Em lado nenhum, em idade nenhuma, em circunstância.
1: E é um rapaz muito, muito orgulhoso de toda a carreira do pai.
0: Isso pode crer.
1: Vocês cantaram juntos, é verdade?
0: Sim, num dia cantar. O Miguel canta muito bem. O Miguel canta melhor que eu, não sei o que. Eu costumo dizer que sou um cantador das minhas coisas. Não costumo assassinar coisas de ninguém, são assassinas minhas que escrevo de maneira que estou perdoado. Mas o Miguel tem muito talento, ele toca piano bem melhor que eu. Ele tem a frequência relativa ao sétimo ano de piano do conservatório. O Miguel compõe, muito mais virado para o lado clássico. E mesmo nos meus espetáculos, a mãe, a Elizabeth, a minha mulher, era a cantora do meu espetáculo, a sério. Ela vinha dos Maranata, era a solista dos Maranata, e cantava muito bem. Eu, digamos que as pessoas também que iam ver os meus espetáculos não estavam à espera de me ouvir cantar muito. As pessoas estavam à espera que eu comunicasse com elas. Gostavam das nossas conversas e do que eu fazia em palco e da maneira como eu comunicava. Mas conseguia com isto, com esta junção de valores diferentes e de dons diferentes, fizemos coisas muito bonitas, de que me orgulho muito.
1: O António começou muito cedo a ter êxito. E há uma particularidade que eu achei muito giro, que quando estava a ler algumas partes de entrevistas que deu e algumas partes da sua vida, até na parte de cumprir o serviço militar, também fez rádio.
0: É verdade.
1: Isso tem muita graça.
0: Tem. Na altura havia um programa que foi criado.
1: O Alerta Está.
0: O Nuno Forte, que era o Alerta Está. E pelo Alerta Está, que era programa de rádio e que era espetáculo simultaneamente. Nós fizemos coisas fantásticas. Houve uma altura em que o espetáculo Alerta Está tinha uma orquestra fantástica, que era a Banda do Exército, dirigida por um grande maestro, que era o Capitão Silvio Pleno. E os jovens cantores, quem eram? Eram os tipos que estavam a começar a sua carreira, tinham algum jeito. Um apresentador, que era o Sala, que ninguém sabia ainda quem era. Um rapaz que cantava muito bem, que era o Paulo de Carvalho. Outro rapaz, que era o Fernando Tordo. Um fadista, que era o Carlos José. Quer dizer, tudo isto junto, eu costumo dizer, para reunir este elenco hoje todo, se fosse a pagar, saía um bocadinho caro é quem contratasse.
1: Muito caro.
0: Na altura éramos todos militares e aquilo era incrível. Mas aprendi, foi o primeiro programa onde eu aprendi o humanismo, sabe? Porque na altura estávamos com a chamada Guerra do Ultramar. E havia, não havia uma família portuguesa que não tivesse pelo menos um primo, um filho, um sobrinho, um neto que estivesse na guerra ou em Angola, Moçambique ou na Guiné. Perdão. E na altura a forma deles comunicarem era através de uma coisa que eram os aerogramas, que era uma espécie de carta gratuita que os soldados tinham, que podiam mandar para as suas famílias. E então esse programa eu recebi milhares de aerogramas. No fundo, o que é que eles diziam? Diziam, pedia-lhe o favor de tocar uma canção, sei lá, Os Olhos Castanhos, do Francisco José, essa canção romântica dedicada à minha mulher, ou à minha noiva, que vive em Alcanena, e à minha mãe, que vive em Fornos de Algodres. E eu percebi que, ao ler aquilo e ao fazer aquilo, por isso eu defendo muita teoria, hoje fala-se nas redes sociais, a primeira grande rede social do mundo é a rádio. É uma rede social. Quando as pessoas pegavam no telefone para pedir um disco e conversar, isso é uma rede social. Portanto, aqueles que acham que elas só se inventaram depois da chegada da internet, esqueçam. A rádio começa como uma forma de comunicação, quando no seu início era em onda curta até para onde? Para os barcos bacalhoeiros que andavam no Atlântico Norte.
1: E que dava a hipótese de falar do ouvinte e do ouvinte também poder participar.
0: Exatamente. E este programa percebia uma coisa, que aqueles aerogramas não eram um simples papel com meia dúzia de linhas. Eram mensagens de amor. Um tipo estava em guerra, que podia estar no mato, num daqueles cenários de guerra que nenhum de nós gosta de recordar, e queria saudar a sua namorada e queria lhe dizer que estava bem, e a sua querida mãe, e a sua família. E eu percebi que fui uma espécie de voz, comecei a ser uma voz...
1: Uma voz condutora.
0: Condutora, um elo de ligação.
1: Um elo de ligação, isso mesmo.
0: E com algum humanismo. Sabe que naquelas idades, normalmente, quando começamos, nós queremos é ser famosos. E que as pessoas nos reconheçam e digam: ah, pá, este tipo é muito bom, tem muito jeito. Ou as miúdas digam: é pá, o tipo é muito engraçado. Então, depois chega uma certa altura em que percebemos que mais importante que tudo isto são os afetos, são os sentimentos e é aquilo que liga as pessoas. O Arthur Agostinho uma vez, e ele para mim foi um mestre, e ele disse uma coisa que eu nunca mais esqueci, que eu costumo dizer e gostava comigo que se passasse. Em que eu fiz-lhe uma pergunta numa conversa que tive com ele e disse: um dia na sua lápide, quando morrer daqui a muitos anos, o que é que gostava que lá tivesse escrito? Ele: o que quiserem, o meu nome, a data de nascimento e a data da morte. Mas gostava que as pessoas ao passarem, ao olharem, dissessem: ah, era um tipo porreiro. Isso é o melhor, não e gostava era. Que dissesse que era um grande lutador. Não, era um tipo.
1: Ele era uma excelente pessoa.
0: E isso é fantástico. Eu espero que as pessoas daqui a uns anos, e quando eu estiver perfeitamente inativo, já que eu não esteja, gostaria também que as pessoas pudessem recordar e dizer: já não tinha um tipo, hoje era um gajo porreiro. E eu fico feliz.
1: Oh, António, há uma história muito gira entre mim e o Arthur. Eu comecei com o Arthur na Rádio Comercial, mas há uma história muito gira em que eu já tinha estado na RTP, na SIC, na TV, e venho para a CMTV e venho fazer o programa da manhã. E quem eu vou entrevistar é a filha do Arthur Agostinho. E ela disse-me assim quando chegou: eu tenho uma surpresa.
0: A Mila.
1: Si. A Mila, isso mesmo.
0: Exatamente.
1: Eu tenho. Que teve um problema enormíssimo.
0: Eu sei, foi um drama a vida dela com a morte de.
1: E ela veio cá até contar essa história. E ela disse-me: olha, eu tenho aqui um livro com uma dedicatória que nunca foi entregue para si. E o meu pai deixou-lhe este livro para si.
0: Isso é valiosíssimo.
1: Eu jurava, claro, em direto, impressionante, claro. Porque eu tinha um apreço muito grande para aquele claro. Homem. Aquele homem era muito bem disposto, o humor dele, eu gostava muito do Arthur.
0: E era muito competente.
1: E
0: era
1: vocês, muito e vocês tinham o Pedro Moutinho, a sua dona Maria Leonora, o António Sala, são tudo nomes, grandes nomes da rádio, que ainda hoje se mantêm muito vivos, como a sua dona Maria Leonora, que já morreu há muitos anos.
0: É bom que eles se mantenham vivos na memória das pessoas. E é bom que nós e vocês, que são os mais novos, quando em vez, preservem e recordem e falem às novas gerações dessas pessoas, não é? Porque é bom, porque eles marcaram as gerações dos seus avós, dos seus pais, e isso tudo, isso conta muito.
1: Eu costumo dizer que qualquer um de nós gostava de atingir a imortalidade, o que é muito difícil, mas há pessoas que conseguem. A Amália conseguiu, e eu acho que o António é uma dessas pessoas. O António...
0: Agradeço a sua bondade, mas a Amália é incomparável. Eu sou muito amigo da Amália, a Amália fazia
1: O António fez e continua a fazer história no nosso país. Contribuiu muito para a cultura. E isso é muito importante. E é muito importante que esta gente mais jovem aprenda e continue a aprender com pessoas como o António. Muito eu vou-lhe ser muito sincero. Eu nunca esperei na minha vida estar frente a frente com o António, embora já o conhecesse, não era? Mas estar a entrevistá-lo nunca me passou pela cabeça. Porque para mim o António é uma pessoa que é um vulto grande do teatro. É um dos maiores nomes da rádio, isso, o António. É incontornável isso. Porque todas as pessoas têm um apreço muito grande para o António. António é uma pessoa muito respeitada e é uma pessoa ainda muito jovem, que ainda irá fazer muito mais, mas de qualquer forma, há um assunto aqui
0: essa
1: que eu quero
0: essa
1: ir.
0: Essa de muito jovem é a mentira da tarde, mas António, é muito simpático e eu agradeço muito.
1: A minha mãe tem 85 anos, está ótima como se tivesse os seus 50, 60, e hoje em dia não há velhos. Não há velhos.
0: Sim, isso é verdade. Eu costumo também dizer que na minha idade os 70 hoje em dia são os antigos 50 ou 40 e tais.
1: Claro.
0: É verdade isso é verdade. E eu acordo e consigo, já não se passa nesta geração, já não é tanto assim, mas a minha geração, um indivíduo com 40 anos para mim era um velho.
1: Ah, Claro, lembro perfeitamente.
0: Hoje,
1: quando olhava para os meus pais com 40, éramos velhos.
0: Pois, mas nesse aspecto, e até a própria longevidade que hoje temos, graças a Deus e graças a tantos processos de que tem evoluído a nível da medicina, da forma como nós nos tratamos ou maltratamos também, atenção, tem as duas vertentes, em como em tudo na vida. Mas
1: olha, ainda há pouco, vou-lhe dar aqui uma novidade muito engraçada. Eu estava em casa, a despachar-me para vir para a televisão, e recebo uma chamada de uma pessoa que eu tenho um grande apreço e devo-lhe muito. Ele chama-se Manolo Velho. E eu, entretanto, ele disse-me: Duarte, mas estás com pressa? Olha, vou entrevistar o António Sala. Duarte, que sorte a tua. Esse homem.
0: O Manolo é incrível.
1: E depois começa numa conversa a dizer: Oh, Manolo, vou pôr em alta voz porque eu tenho que ir andando para o carro. E ele ia dizendo: Como é que há pessoas no nosso país, na América, que isso não acontece? E estão neste momento paradas e não fazem nada. Essas pessoas são as que sabem trabalhar, são as que podem ensinar muito e chegam a certa idade e tironas na televisão. Isso verifica-se muito. Na rádio não tanto, mas
0: sim,
1: na televisão verifica-se muito.
0: Mas verifica-se um bocadinho. Somos países diferentes. Não é preciso ir para a América, mas o exemplo que o Manolo deu está certíssimo. Vamos aqui para a vizinha Espanha. A vizinha Espanha, os grandes artistas do passado, os Antónios Prietos e outros que já não estão vivos, mas todos eles já com proveta idade e já nem estando sequer no exercício das suas funções, eram muito bem tratados, respeitados, e mesmo o Brasil também tem isso, ainda hoje. Porque se você falar com um jovem brasileiro, claro que eles gostam de outro tipo de música, estão muito nos DJs e no hip-hop e nisto e naquilo, mas se lhe disser assim, Caetano Veloso,
1: Maria
0: Chico
1: Betânia.
0: Buarque, Maria Bethânia, coisa nem eles dizem, ui, são reis, são reis.
1: É verdade. É
0: um tipo de música que eu gosto, mas um respeito incrível. Mas o Brasil, apesar de tudo, tem umas coisas que eu acho que nós temos muita mania de imitar e às vezes não imitamos o que devíamos imitar. O Brasil tem uma coisa fantástica. Eu lembro-me uma vez, na minha parvoíce, das primeiras vezes que fui ao Brasil, eu teria 20 e tal anos, e consegui fazer uma entrevista, na altura, com um homem que fez o Senhorzinho Malta. Que era o homem das pulseiras.
1: Que era calvo, que é o Duarte, qualquer coisa Duarte. É o Lima Duarte.
0: Lima Duarte.
1: Lima
0: o
1: Duarte.
0: Ator ainda é vivo, aliás. É. E trabalha ainda.
1: Ainda trabalha.
0: O Lima Duarte. E depois eu estava a falar em preferências musicais, ou coisa no género, e disse. Mas pronto, citei-lhe nomes de música brasileira e ele disse que gostava. E ele chegou ao fim e disse: Mas você não me perguntou por um. Eu disse, quem foi? Roberto Carlos. Eu disse, ah, mas é um tipo de música que as pessoas, as críticas não consideram. Não, não, desculpe. Roberto Carlos é respeitado por toda a gente. Os cantores todos que você falou, que para si são padrão e são intelectualmente brilhantes, se lhes perguntasse sobre Roberto Carlos, eles dizem, é o rei.
1: É o rei, é verdade.
0: É maior que nós. Ora bem, isto é um hábito que em Portugal vai-se perdendo um bocadinho. E é pena, é pena. Eu não tenho razão de queixa, eu acho que há pessoas que não têm razão de queixa. Até que o Júlio Isidro, meu querido Júlio, para ele um grande abraço, não tem razão de queixa disso também. E eu não tenho nenhuma, antes pelo contrário, provas de carinho muito grandes. Às vezes há...
1: Tem feito uma coisa, o António, por acaso, curiosamente, e que eu fico muito feliz que isso aconteça com algumas pessoas. O António teve muitas condecorações, muitas homenagens, e isso é bom acontecerem quando as pessoas... Estão válidas e em
0: estão,
1: vida.
0: Estão cá.
1: E isso, o António é uma coisa que isso não se pode queixar. O António tem tido dos presidentes da República, das cidades, por isso tem tido muitas homenagens e muitos agradecimentos.
0: Isso é uma coisa que me cala muito fundo, que eu não sou daqueles. Há muita gente que recebe e que são, por exemplo, comentador disto ou daquilo. E diz, ah, mas eu não ligo nenhum a isto e tal. Eu ligo muito a isso. Ligo muito. Ligo muito porque acho que, para já, é um reconhecimento do trabalho.
1: Claro.
0: Da seriedade, da honestidade.
1: E é o espelho dos aplausos do público.
0: É. E depois, porque essas condecorações têm mesmo um valor e um significado grande. Portanto, aquele tipo de falsa modéstia, sim, mas não ligo. Não, eu não quero que me tratem, nem ninguém me trata por comendador. Tratam-me dois ou três amigos meus no gozo, na brincadeira. Então, comendadoras, como é que estás? Estás bem dispostinho e tal? E eu digo,
1: António, esse que tem na lapela é uma condecoração também.
0: Esta é a última comenda, eu sou comendador da Ordem do Infante Dom Henrique. E foi o nosso penúltimo presidente. O professor Marcelo Rebelo de Sousa, que já era comendador,
1: mas o
0: Cavaco Silva também já comendador da Ordem do Mérito da República Portuguesa. Sim.
1: Eu recordo-me disso.
0: Não, nem nesse aspecto eu não tenho que se achar, só tenho de agradecer. E não faço nada nesse sentido. As coisas acontecem e eu fico feliz e Deus tem-me ajudado.
1: O António é daqueles convidados que nós devíamos ter um estúdio começado de manhã e se calhar só acabar no outro dia. Temos que ir aqui a uma situação que é: nós temos falado muito em rádio e realmente o António teve muito sucesso em televisão. Prefere rádio ou televisão?
0: Vamos lá ver. Eu gosto das duas coisas quase por igual, mas há uma diferença, que é assim: na rádio nós prendemos a atenção de quem nos ouve com a palavra. Quando eu quero falar de uma coisa muito séria e muito importante, eu fixo bem os olhos no microfone, retiro música, não quero tapetes musicais, não quero nada, e digo: agora vou-vos falar de uma coisa que eu acho que é muito importante. Eu coloco aquilo que eu chamo a voz num grande plano. Se for cinema, porque há grandes planos, médios planos, plano geral. E o exemplo para isso, o plano geral de rádio é o relatar de um jogo televisivo em gol. Isto é plano geral. Falar como nós estamos a falar é um plano médio de voz. Se eu quiser dar um ar mais intimista, e como já tivemos aqui, momentos em que eu comovi falar da minha avó, do meu avô, isso é um grande plano. Um grande plano da voz. E a rádio eu consigo isso. Na televisão é diferente. Eu posso estar a querer dizer a coisa mais importante, e que é muito importante, para os meus espectadores. Mas se na regia o realizador disser assim: dá uma imagem do público, e no público estiver uma miúda de mini-saia, de perna traçada, eu posso estar a dizer a coisa mais importante da vida, mas o espectador...
1: O objetivo mudou.
0: Perdeu algumas coisas.
1: Claro.
0: E portanto, nós dependemos. E outra coisa, na rádio com a voz, como você com a voz, controlamos o que queremos fazer. Em televisão nós não temos controle sobre tudo. E estamos a olhar e as pessoas estão a olhar e dizem assim: ah, ele está mais gordo. Ah, hoje vejo com um casaco é muito feio. E, não sei, e perde-se outras coisas.
1: Nós na rádio temos que transformar as palavras em imagem.
0: É isso.
1: Porque aconteceu-me ter aqui uma entrevista com a Judite Sousa, que foi uma entrevista muito difícil.
0: É ótimo.
1: E foi muito difícil, e a Judite chorou muito.
0: Por ela, porque ela,
1: e enquanto ela
0: passa ainda. Passará.
1: Mas,
0: toda a vida.
1: Graças a Deus, ela está bem melhor.
0: Está
1: a recuperar e está bem melhor. Mas a Judite teve alturas em que havia o silêncio total, porque ela chorava imenso. E eu tive que aprender a transformar isso em palavras. Por isso, na televisão, quando as pessoas choram, eu resumo-me ao silêncio e deixo as pessoas...
0: Verem a pessoa chorar.
1: Agora, em rádio isso não pode acontecer, porque há o silêncio e não pode acontecer. E isso é uma grande diferença entre televisão e rádio. Eu sei que se o António, por exemplo, se emocionar, eu em televisão posso lhe pôr a mão no braço, posso até lhe dar um abraço. Isso é forte.
0: Em rádio?
1: Em rádio não.
0: Não.
1: Em rádio tem que ser as palavras.
0: É demonstrar que você me quer abraçar e que me quer amparar.
1: Por isso, rádio torna-se mais difícil do que televisão.
0: Em certos aspectos, sim. Em certos aspectos, sim. Até porque em rádio, repare uma coisa, aquilo que você está a dizer, às vezes podem-me fazer uma pergunta e a minha expressão em televisão, as pessoas percebem que eu estou com um ar de dúvida, não estou a dizer palavra nenhuma, estou a pensar, ou estou a dizer, se calhar não é bem assim. Ou estou uma cara em que costumo rir, ou coisa parecida, isso demonstra resposta. É uma resposta visual a uma pergunta que alguém nos fez. Em rádio, não. Nós temos de dar na palavra o sentido e a emoção da imagem do que está a acontecer. E, portanto, não é fácil.
1: António, estamos quase na reta final, mas há coisas que eu ainda tenho que falar. Há uma situação que eu queria que me esclarecesse, porque eu acho que já li há muito tempo isso, e não sei se corresponde à verdade. O António, com 13 anos, escreveu um poema.
0: Já tinha escrito antes. Escrevi a Sereia, que foi o meu primeiro poema, e fiz a música. E foi a minha primeira invenção musical. É um tema muito engraçado. Epá, é uma fantasia de um miúdo de 13 anos que diz: eu fui ao fundo do mar para afogar minha dor, mas até a sereia a cantar e a dançar me disse que no mar há o amor. Fiquei olhando o seu rosto, pensando como era bom amar esta sereia linda, com os lábios de encanto e uns olhos de cor de luar. Mas sereia, não me fascines. Sereia, não quero amar um alguém como tu, que só ama vivendo no mar. Mas sereia, se fosses minha, só minha para te amar, tu irias comigo para uma ilha deserta, onde nunca ninguém te fosse roubar.
1: Bravo isso, com 13 anos, como é que é possível?
0: E fiz uma música, é lindíssima, uma música muito bonita. E portanto, eu comecei a descobrir. Sabe que eu acho que há muita gente que são compositores.
1: O António nasceu para as artes. Nasceu para as artes.
0: Acho que sim.
1: Porque era uma criança, era uma criança que começa logo nas artes sem dar por isso.
0: Sem dar por isso.
1: E mais tarde, não falámos disso, que também temos que falar, que é o António escreve vários livros. E os livros foram um sucesso. As
0: alguns deles,
1: as
0: anotações
1: do Sala. Há aqui um livro que eu gostei imenso, que foi As Memórias da Vida e da Rádio dos Afetos.
0: Ela, no fundo, é uma biografia. É uma biografia onde eu foco aspectos da vida e da rádio dos afetos. Repare lá, está a palavra afetos. Porque fazer rádio todos nós fazemos, e as vozes podem ser todas elas muito bonitas, mas depois o que importa não é só isso. Isso é o invólucro. Mas o conteúdo conta muito. Nós dizemos o que pensamos. Você há bocado disse que eu sou um homem em termos de cultura. Por vezes a palavra cultura é só, em Portugal é só utilizada quando se está a falar numa cultura elitista. Quando se está a falar de artes, chamadas artes superiores, que não são, mas têm esse. As pessoas quando falam em cultura, normalmente, o povo até quando ouve falar em cultura acha que vem uma coisa chata. E eu tenho tido uma grande preocupação ao longo dos tempos, que é tudo em nós tem o seu laivo de cultura. E há a cultura popular, de simplicidade. A cultura de um senhor que sabe assar sardinhas como poucos. É um gesto cultural. Uma tradição do povo e que ele faz de uma determinada maneira, vira não sei quanto tempo só para virar a sardinha, coloca só o sal, que não é nem de mais nem de menos. Quando vai comprar a sardinha, compra aquela que tem a guelra só com não sei o quê, porque a outra não presta e está assim. Isto é uma cultura gastronómica popular. E depois temos todo outro tipo de culturas. A cultura na música é muito vasta. Começa nas músicas mais simples, nas baladinhas, começa nos arranjos folclóricos. Mas e termina nos trovadores, nos violinistas e na orquestra sinfónica.
1: António, a sua cultura estava nas palavras. E essas palavras que chegaram até hoje a tantos jovens e continuam a passar de geração para geração. E isso é muito importante, essa cultura. Por isso, a cultura portuguesa deve muito a si, António. E nós, portugueses, temos uma imensa gratidão de ter uma pessoa como o António no nosso país. Muito porque foi uma pessoa muito importante e continua a ser uma pessoa muito importante que influencia gerações. É verdade, António.
0: Não, mas eu sabe que eu bebo muito da minha cultura nas pessoas. Ninguém aprende a dar-se ensinado. Aprendemos com o que lemos, aprendemos com o que vivemos, olhamos e aprendemos com as pessoas. E às vezes temos a ideia que só se aprende com os grandes catedráticos, com os grandes professores universitários, com os grandes cientistas. Não, com eles aprende-se muita coisa e é fantástico. Eles estão numa dimensão muito acima da nossa, até no nosso entendimento, dessas coisas que são muito específicas. Mas depois há tudo o resto. E tudo o resto são as pessoas. Eu aprendo com pessoas que não sabem ler nem escrever. Tenho aprendido lições maravilhosas. Tenho sentido em homens e mulheres de idade, velhotes, que se calhar nunca leram, não que leram Shakespeare, se calhar nem sabem quem é. Mas tem uma cultura tão própria que uma pessoa aprende coisas às vezes tão simples, mas que fazem parte da cultura de um povo e de uma herança que é enormíssima e que é riquíssima.
1: E nós desconhecíamos.
0: E eu gosto de ter, e espero que Deus me dê sempre a humildade de perceber que eu aprendo com toda a gente. Começa-se a aprender com as crianças até.
1: É verdade.
0: António, a sua bondade, simplicidade e nas suas coisas, e depois por aí fora.
1: Já ultrapassámos todos os tempos, mas eu não posso, não tenho que pedir desculpa, estava aqui a tarde inteira e tenho que me prometer que volta cá outra vez. António, não posso terminar esta conversa sem fazer-lhe uma pergunta. Quem é a Elizabeth?
0: Elizabeth foi a menina que eu conheci com 13 anos, que tinha aspecto de 17 ou 18. Eu tinha 16, mas tinha aspecto já de 19 ou 20. E foi a mulher que me encantou, que eu olhei para ela e disse: esta vai ser a minha mulher, eu vou casar com esta mulher.
1: Nunca vi um amor mais bonito que o vosso, é impressionante.
0: Não, com certeza que há. Nós pensarmos o amor dos nossos pais.
1: O Tarcísio Meira e a Glória, a mesma
0: coisa. Claro, são exemplos disso.
1: A Dolly Parton também.
0: Assim, exatamente. Mas, acima de tudo...
1: Mas é raro, começa a ser cada vez mais raro.
0: Acima de tudo, há uma coisa que é... O amor vai mudando e a forma de amar e a forma de se gostar. E temos de nos adaptar a isso. E o que eu acho que acontece... Se eu quisesse sentir o amor como quando sentia quando tinha 25 anos, eu diria... Se eu estou à espera dessa forma de amar, quer da minha parte, do ponto de vista físico, ou quer emocionalmente, com o tipo de paixão das coisas que sentem aos 25 anos... teria feito como muitos que pensam eternamente que querem ser assim e que, portanto, mudam de camisa de 4 em 4, de 3 em 3 ou de 6 em 6 anos.
1: É impressionante. Tudo está diferente e o saber amar muitas vezes é muito importante que seja bem conduzido e que haja criatividade.
0: Mas deixa-me dizer só uma coisa, que é a Elizabeth, eu agradeço-lhe a paciência que ela tem e a capacidade que ela tem de acolhimento, de amor, porque por vezes as pessoas talvez não tenham consciência disso, mas não é fácil ser casado com aquilo que normalmente se chama figura pública ou coisa parecida.
1: Claro.
0: Porque, imagina, eu vou em muitos sítios e desde sempre havia as senhoras, as raparigas que ao pé de mim gostavam muito de mim, que me davam beijos e me abraçavam ou coisa no género. Imagina o que é casar com uma mulher que entende que aquilo é motivo de ciúme ou coisa no género e que não quer que faças isso. Não, quando elas vierem para isso, tu cumprimentas, és simpático, mas não tens nada que retribuir o abraço. Era horrível. E ela estaria a destruir a minha forma de ser e eu não seria igual àquilo que sou, nem deixaria as pessoas serem aquilo que são e querem ser comigo.
1: E esse respeito sempre houve por parte de Elizabeth.
0: Sempre, sempre, sempre, e continua a haver. É incrível.
1: Olha, mas seu pena, António, nós ultrapassámos todo este tempo, que é para mostrarmos ao mundo ainda que há amor e que merece a pena ser vivido.
0: Muito obrigado.
1: António, chegamos ao fim da nossa conversa.
0: Foi um prazer, António. Para si, obrigado pelo convite e para os nossos ouvintes.
1: Muito obrigado, António. É das pessoas que irá ficar sempre na nossa memória pela voz, pelas palavras e pelos momentos que tem oferecido a tantas gerações e, sobretudo, pela pessoa que é. Muito obrigado pela sua presença, pela sua generosidade e por tudo aquilo que deu à comunicação aqui em Portugal. Um grande abraço
0: e
1: um beijinho especial à sua dona Elizabeth.
0: Será dado. Muito obrigado.
1: Quanto a nós, muito obrigado por estar aí desse lado e até ao próximo Siopa Convida.
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3: Um Siopa Convida com o António Sala. Vem já aí mais um fim de semana, por isso motivo para uma nova conversa. Vai ser com um grande jornalista aqui da casa.
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3: E a minha última prestação deste serão vai para a leitura da primeira página do jornal Correio da Manhã, edição desta quinta-feira, 17 de setembro. A manchete é esta: morte de ucraniano sob investigação. O Ministério Público quer esclarecimentos sobre a morte de Sadoa, de 56 anos. Morreu num hotel, em Corteira. Era líder da comunidade em Portugal e destacado dirigente da diáspora da Ucrânia na Europa. Do lado do futebol, o jogo de ontem, Marco derrota Amorim, embala para o Dragão. Nesse jogo da Liga Europa, Benfica dá lição de futebol, mesmo com poupanças. Pelo Sporting, Inácio em risco de perder titularidade e seleção. E no Futebol Clube do Porto há queixas do árbitro escolhido para o Clássico. Isto por causa da época passada. Operação Marquês, a amizade é o mais belo do mundo, diz Sócrates em julgamento. Também chamado à primeira página Aguiar Branco, que trava inquérito a Luís Neves. Chumba então essa iniciativa do Chega. Salário mínimo divide patrões e sindicatos, escreve também o Correio da Manhã. E em janeiro e fevereiro o governo admite nova vaga de matrículas. Ainda depósito de embalagens, o governo que dá nega a Carlos Moedas no sistema Volta. E ainda fraude no Leixões, ex-presidente do Estrela da Amadora, arguído. Também para ler na edição desta quinta-feira do jornal Correio da Manhã, não falta muito, estará nas bancas. Da minha parte é tudo, segue a música da Correio da Manhã Rádio. Tchau, tchau, até logo.
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Seja bem-vindo a mais um Aurora. Eu sou a Ana Pinto e vou fazer-lhe companhia até bem perto das 6:30 da manhã. Tenha uma excelente quinta-feira. Estamos quase no fim de semana. Vamos lá então começar o dia com a Correio da Manhã Rádio. Fique connosco. Ouvimos Charlie Puth e Meghan Trainor e seguimos com um grande sucesso dos Supertramp. Aqui fica esta bela recordação.

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0: Norte, nas madrugadas da rádio. E nesta nova temporada do Músicas da Nossa Vida, temos convidados fresquinhos. Hoje vamos ouvir as escolhas do ator, apresentador e humorista João Paulo Rodrigues.
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2: Olá, eu sou o João Paulo Rodrigues, sou ator, apresentador,

humorista e outras coisas, e pediram-me duas músicas da minha vida. É difícil porque eu tenho muitas músicas da minha vida, mas vamos lá à primeira. A primeira será I Want to Break Free, dos Queen, porque marca uma fase muito importante da minha vida, porque participei num programa que era A Tua Cara Não Me Estranha, e foi com essa música que eu me estreiei, e mudou literalmente a minha vida da noite para o dia. Vamos ouvir.

A segunda música marca uma fase importante também da minha vida, a fase em que nós sofremos de amor, não é? E esta música foi a banda sonora ideal. Chama-se Lately e é do Stevie Wonder.

imaginam lá se esta música não é a banda sonora ideal para quem está de coração partido. E foi exatamente o que me aconteceu na altura, e foi esta música que me limpou a alma. Eu sou João Paulo Rodrigues, espero que tenham gostado e estão

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7: Muito bom dia, tenha uma excelente quinta-feira. Tenho aqui uma proposta para lhe fazer. Se está na cidade do Porto, há concerto duplo no Lovers e Lollipops com a brasileira Carla Boregas e a palestiniana Isra Shalabi. Carla Boregas cruza eletrónica experimental, música concreta e improvisação, e Isra Shalabi junta voz, sintetizadores e percussão ritual, cruza referências da música árabe clássica, do sufismo, da música ambiente e da psicadelia. Portanto, é às 6h40 da tarde no Lovers e Lollipops, na Rua de São Vítor, na cidade do Porto. A não perder. Para já seguimos com um clássico do enorme Stevie Wonder.

0: Viajámos até 1980 com Stevie Wonder. Aqui ficou um tema inspirado em Bob Marley e no reggae, uma homenagem que acabou por se transformar num dos grandes êxitos da carreira de Stevie Wonder. Fique connosco, uma ótima manhã de quinta-feira. Não se esqueça, hoje há GPS para conferir depois das 11h30.
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Aqui ficaram os talentosos à toa. O bom de estar acordado a esta hora é que não há trânsito, não há hora de ponta, tudo flui com mais tranquilidade. É bom. Se vai na estrada, já sabe, boa viagem, conduza devagar, não acelere muito. Sabia que o tipo de música e o volume pode influenciar a forma como conduzimos? Por isso mesmo, e porque queremos todos chegar a casa, sugiro Michael Bublé. O que é que acha?

Uma bela viagem até 2005 com o crooner Michael Bublé. Muito bom dia, uma ótima madrugada que está quase a terminar, o sol está quase a nascer e vamos saber o que nos espera hoje, quais são as previsões dos senhores da meteorologia. Grande Lisboa e Grande Porto é praticamente o mesmo cenário, céu pouco nublado ou limpo, aumentando temporariamente de nubulosidade por nuvens altas, o vento vai soprar fraco a moderado, sendo por vezes forte durante a tarde, em especial junto à faixa costeira. Lisboa chega aos 30 graus, o Porto aos 24 graus, um pouco mais fresquinho. Fique connosco, uma ótima quinta-feira. Seguimos com música, para já Sam Smith e Aitana. É para ouvir agora mesmo.

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3: Hoje é quinta-feira e por isso mesmo o universo feminino vai tomar conta da rádio depois das...

keep on changing. Kevin Jonas, um dos três irmãos dos Jonas Brothers, na Correio da Manhã Rádio, logo de manhãzinha. Todos eles têm carreiras a sol. De vez em quando saem da banda, lançam os temas e depois regressam. Daqui a pouco vamos aprender com o Vítor Figueiredo sobre Código Morse. Não há vidas assim, mas entretanto já tocam os Keane, Somewhere Only We Know.

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0: My Mess. Ouvimos Miles Smith. E está na hora do Há Vidas Assim. Vamos conhecer mais uma história com o jornalista Vítor Figueiredo.
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2: Sabem o que é telégrafo ou código Morse? Estão a ver um telefone ou um telemóvel? Pois bem, não tem nada a ver. Ou tem muito pouco. Os irmãos Bloch inventaram o primeiro ataque cibernético da história. Bem, ataque cibernético é uma maneira de dizer. Dizia eu que estes irmãos inventaram o primeiro ataque cibernético da história, bem antes de existirem computadores, muito antes do phishing ou das fraudes olá mãe, olá pai, olá mãe do WhatsApp. Estes dois investidores subornaram operadores de telégrafo ótico francês. O truque? Introduzir pequenos erros intencionais nas mensagens oficiais. Símbolos específicos, como por exemplo espaços no meio de palavras e outros. Estes erros eram códigos secretos que os informavam sobre a tendência da Bolsa de Paris antes de toda a gente saber, dando-lhes uma vantagem financeira gigantesca. O mais bizarro é que a urgência em criar o telégrafo nasceu de um luto. Em 1825, a lentidão extrema das cartas enviadas por carruagens puxadas a cavalo impediu que Samuel Morse soubesse que a mulher estava doente. Quando soube, ela já tinha sido sepultada. Destroçado, o então pintor largou tudo, telas e tintas, para criar o telégrafo elétrico e acabar com a lentidão dos cavalos. Com o sucesso da máquina de Samuel Morse, os operadores criaram uma subcultura. Há vidas assim. Tal como hoje usamos abreviações com o OMG, Oh My God, Oh Meu Deus, ou o LOL, Laughing Out Loud, nas redes sociais, os telegrafistas da época usavam números para poupar tempo. O número 73 significava melhores cumprimentos e o número 30 era enviado no fim de uma transmissão para sinalizar o termo do turno ou fim da história. 30, um código que alguns jornalistas ainda usam hoje para fechar textos. Tudo isto muito antes do telefone e do telemóvel. No século XIX, o telégrafo e o código Morse.
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0: E o Aurora não tem piada nenhuma quando não está desse lado. Somos poucos a esta hora, por isso mesmo tem de aparecer, não há desculpas. A música é boa, a companhia também. Falo de Rod Stewart e o último grande sucesso a chegar ao topo.

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1: Camilo Lourenço vai estar à conversa com o Júlio Heitor depois da síntese informativa das 7h30 e não vai querer perder cuidado com a carteira, até porque temos de estar e cada vez mais a par de tudo o que se passa no mundo financeiro. Isto porque não nos movemos como o Mick Jagger. Aí estão os Maroon 5 e Christina Aguilera.

Nice to meet you, os Imagine Dragons. O festival iminente celebra 10 anos de vida e volta a cruzar bairros, comunidades, talentos emergentes e nomes consagrados. Ele vai instalar-se na antiga escola industrial Afonso Domingues, em Marvila, e durante 4 dias o recinto vai ser o ponto de encontro de diversas culturas urbanas através de concertos, artes visuais, debates, gastronomia, dança, enfim. O festival arranca hoje com a atuação de vários artistas, entre eles Gisela João às 9, Capicua às 11h30 e os Mind the Gap à 12h30. Aí estão os Simply Red.

0: The Right Thing, os Simply Red na Correio da Manhã Rádio. Muito bom dia, uma ótima quinta-feira. Vamos para mais uma edição do Check-Up.
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0: Quando pensamos em infecções do verão, raramente ouvimos falar das vibrioses. No entanto, estas doenças causadas por bactérias do género Vibrio têm merecido uma atenção crescente por parte das autoridades de saúde europeias, sobretudo porque o aumento da temperatura da água do mar favorece a sua multiplicação. As vibrioses são um grupo de infecções provocadas por bactérias do género Vibrio, que vivem naturalmente em águas salgadas ou salobras, sobretudo durante os meses mais quentes do ano. Embora sejam pouco frequentes em Portugal, podem causar doença grave e merecem especial atenção no verão. A forma mais comum de infecção ocorre através do consumo de marisco cru ou mal cozinhado, especialmente ostras. Outra via de transmissão acontece quando uma ferida entra em contacto com água do mar contaminada ou com marisco cru. As pessoas com doença hepática, diabetes, sistemas imunitários fragilizados ou outras doenças crónicas apresentam um risco significativamente maior de desenvolver formas graves da infecção. Os sintomas dependem da forma de infecção. Quando afeta o aparelho digestivo, podem surgir diarreia, dores abdominais, náuseas e vómitos. Se a bactéria entrar através de uma ferida, pode

0: pode provocar uma infecção cutânea rapidamente, progressiva, com dor intensa, vermelhidão, bolhas e destruição dos tecidos. Em situações mais graves, a infecção pode atingir a corrente sanguínea e evoluir para sepsis, uma emergência médica potencialmente fatal. A prevenção é relativamente simples. Evite consumir ostras ou outro marisco cru, garantindo sempre uma confecção adequada. Se tiver cortes, feridas ou pontos recentes, evite o contacto com a água do mar ou proteja cuidadosamente a pele com um penso impermeável. Depois de manipular marisco cru, lave bem as mãos, os utensílios e as superfícies utilizadas na preparação dos alimentos. Em Portugal, a qualidade das águas balneares e a segurança do marisco são alvo de vigilância regular pelas autoridades de saúde e segurança alimentar. Ainda assim, nenhuma medida substitui os cuidados individuais, sobretudo durante o verão, quando as temperaturas mais elevadas favorecem a multiplicação destas bactérias. Se após consumir marisco ou depois de um banho de mar com uma ferida exposta surgir febre, diarreia intensa ou sinais de infecção na pele, procure assistência médica sem demora. Nas vibrioses, um diagnóstico e tratamento precoce pode fazer toda a diferença.
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1: E eles já cá estão para uma manhã frenética aqui na Correio da Manhã Rádio. Júlio Heitor, Filipe Galamba, Luís Silva e Orlando Azevedo, os quatro mosqueteiros desta manhã de quinta-feira. Já sabe, eu regresso amanhã, à hora do costume, 5 da manhã, o Cantar do Galo. Trago-lhe boa música. Para já, recordamos um dos grandes sucessos dos Rádio Macau.

0: 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Melhor, primeiro. 6:30, bom dia este herói e bom dia também esta heroína. 6:30, a altura de partir para um novo dia de trabalho e já é quinta-feira. No arranque, todos os dias, a melhor informação, melhor primeiro. A síntese informativa contigo, Orlando Azevedo. Bom dia, amigo.
1: Muito bom dia a todos. O Ministério Público abriu um inquérito para investigar as circunstâncias da morte do líder da comunidade ucraniana em Portugal. Pavlo Sodokan morreu aos 56 anos, foi encontrado sem vida num hotel em Quarteira.
2: Tinha 56 anos, era uma das principais vozes da comunidade ucraniana em Portugal. Pavlo Sodokan estava no Algarve em trabalho quando foi encontrado sem vida no domingo numa moradia turística em Quarteira. A notícia foi divulgada nas redes sociais pela página Ucranianos em Portugal e confirmada pelo Congresso Mundial Ucraniano de que Sodokan era vice-presidente para a Europa do Sul. Na altura, não foi divulgada uma causa para a morte. A informação que circulava apontava para causas naturais, mas sem uma confirmação oficial. Agora, o Ministério Público abriu um inquérito para esclarecer as circunstâncias da morte. Apesar de, numa primeira análise, não terem sido encontrados sinais de intervenção de terceiros, a causa da morte continua por determinar. Foi pedida uma autópsia completa e aprofundada e serão realizados exames toxicológicos. É através destes exames que se pretende esclarecer o que provocou a morte e apurar se existe algum elemento que justifique outras linhas de investigação. Enquanto as autoridades procuram respostas, a comunidade ucraniana despede-se de uma das suas principais figuras em Portugal. Sodokan dedicou mais de 2 décadas da sua vida à Ucrânia e aos ucranianos, liderava a Associação dos Ucranianos em Portugal e durante anos esteve envolvido na organização de manifestações em apelos dirigidos a responsáveis do governo português e iniciativas de apoio ao seu país natal. Depois da invasão russa, esteve também ligado ao apoio aos defensores da Ucrânia e à promoção da história e cultura ucranianas em Portugal. A morte foi lamentada pela Embaixada da Ucrânia, pelo Congresso Mundial Ucraniano e pelo Ministro dos Negócios Estrangeiros ucraniano. As cerimónias fúnebres de Pavlo Sodokan deverão realizar-se no próximo sábado, em Lisboa.
1: Uma reportagem da jornalista Helena Ramos Lota, de resto é um dos temas que vai encontrar na capa do seu Correio da Manhã desta manhã. A ministra do Trabalho afirma que a discussão sobre a subida do salário mínimo nacional não esteve em cima da mesa da concertação social desta quarta-feira. À saída, Rosário Palma Ramalho disse que o que vale é o compromisso de uma atualização para os 970 euros no próximo ano.
3: Não discutimos essa matéria porque, primeiro, não estava na ordem de trabalhos nós temos um acordo que está em vigor. Esse acordo prevê um determinado valor para 2027, que, portanto, para já é o que está em cima da mesa. Evidentemente que o Governo está sempre aberto a rever todos os acordos que faz aqui na Concertação Social, mas, enquanto eles não são revistos, são cumpridos aqueles que estão em vigor.
1: É assim as palavras da Ministra do Trabalho. Não esteve em cima da mesa da concertação social, diz a Ministra, à saída desta reunião. O Presidente da Câmara de Lisboa pediu ao Governo para cancelar o sistema de depósito de embalagens Volta na cidade. Carlos Moedas acredita que o sistema gera um drama social sem precedentes em Lisboa. A Ministra do Ambiente não partilha a mesma visão que Carlos Moedas.
4: Várias pessoas em situação de sem-abrigo passam o dia a procurar garrafas do programa Volta. Paulo Nunes vive nas ruas de Lisboa e consegue fazer entre 10 a 15 euros por dia.
5: Às vezes há pessoas que brigam por causa das latas e tudo.
6: Não. Já alguém os chamou a atenção alguma vez por causa disto?
5: Sei, já uma vez.
6: Mas considera que isto é um problema, que tem havido mais lixo na rua porque as pessoas no fundo querem garrafas para conseguir algum dinheiro?
5: Sim, a gente também arranja dinheiro e tudo, mas é útil, bom para a sociedade, que eu já não vou arranjar trabalho em parte nenhuma e já tenho uma idade grande e sinto-me bem a fazer isto.
4: Vários moradores queixam-se da enorme quantidade de lixo que existe nas ruas provocados por quem mexe nos contentores. Muitas pessoas não concordam com a implementação do sistema de depósito e reembolso.
7: Já vi também pessoas dentro dos caixotes a tirar lixo para fora à procura de garrafas. O assunto estar é cobrar mais 10 cêntimos para depois andar a juntar as garrafas, fazer o armazém de garrafas em casa para ir lá entregá-las. Isso é, mete-me confusão isso.
4: O presidente da Câmara de Lisboa diz que o programa Volta criou um drama social.
8: Estão todas a ir por um caminho de um drama social nunca visto em Lisboa, que vai criar uma pressão enorme na higiene urbana, porque suja a cidade, que as pessoas entram dentro dos caixotes do lixo. Eu tenho imagens de pessoas a entrar dentro dos caixotes de lixo, dentro dos ecopontos, e portanto é uma vergonha, porque no fundo nós temos algo que era bem intencionado, e portanto eu queria aqui dizer, obviamente, que era bem intencionado, mas não é através de um imposto, porque aquilo que nós estamos a fazer é as pessoas pagam 10 cêntimos e os outros que estão a fazer, no fundo, um trabalho que não é um trabalho, é um drama social.
4: Já a ministra do Ambiente refere que o sistema não é a origem dos problemas ambientais ou sociais.
9: Este é um sistema europeu, é um sistema que é obrigatório. Desde 23 já pagámos 600 milhões de euros por não estar a reciclar as garrafas de plástico, só a parte do plástico, portanto, voltar atrás. Temos é que melhorar o sistema, identificar onde há os problemas e melhorar os problemas. Agora, o Volta não é a origem dos problemas nem sociais, nem os problemas gerais dos resíduos.
4: O programa Volta está longe de ser consensual. Uma petição contra o sistema deu entrada na Assembleia da República a 15 de agosto e já conta com mais de 40 mil assinaturas.
1: Reportagem com Raquel Sousa, aqui as diferenças de visão do Presidente da Câmara de Lisboa e também da Ministra do Ambiente em torno da questão Volta. Estamos a 24 minutos das 7. Não se atrase.
10: Deixa eu ver, está certo.
1: Está certinho?
10: Está certinho.
1: Muito bem.
10: Boa. Vamos
1: bom dia.
10: Os nossos relógios. Bom dia, Orlando Azevedo, com a síntese informativa. Os relógios para esta nossa operação especial em que o Ranger de Benfica vai à frente. E quem é o Ranger de Benfica? Pergunte muito bem. É o nosso olho de falcão. É o nosso Luís Silva.
11: Nunca mais passa três duques. Ou coisa de ver. Dava mais jeito porque o carro pulava e tudo. Era
10: o carro
11: engraçado.
10: Pulava, mas quem é que entrava com as portas fechadas? Eu não. Eu já não conseguia.
11: Anel, eu também se calhar não conseguia.
10: Pois, pois, temos que pensar em tudo, meu amigo.
11: Então, bom dia a todos. E, de facto, a situação em termos de trânsito ainda é bastante tranquila. Portanto, não há para já indicação de qualquer acidente ou avaria nos principais acessos
10: ainda
11: a Lisboa.
10: Ainda
11: o que vamos ver por quanto tempo se vai manter. De qualquer forma, em Lisboa há a destacar já um aumento de intensidade na A2 para a ponte 25 de Abril. É na subida para a ponte do Pargal que se registra essa intensidade, mas ainda sem demora. Todos os outros acessos na margem sul estão com trânsito regular. O mesmo se passa no IC19, na A5, na Marginal ou até mesmo nas entradas oeste de Lisboa. Fica, no entanto, a referência aqui de última hora e que diz respeito a trabalhos que estiveram a decorrer durante a madrugada na A1, no troço entre a Alverca e a subida de Via Longa. Esses trabalhos estavam há poucos minutos a ser levantados, mas ao que tudo indica, já ocorreu um acidente precisamente nesta zona dos trabalhos e, portanto, a circulação já se faz com problemas no sentido Alverca-Lisboa, isto na A1. Portanto, é uma informação de última hora que estamos neste momento a receber e que vamos continuar a acompanhar. Portanto, este é o ponto de referência de forma mais negativa na área de Lisboa. No Porto, para já também nada a registar em termos de congestionamentos. Todos os principais acessos estão com boas condições, incluindo a VCI, onde se registra alguma intensidade na saída para Francos, mas ainda sem qualquer paragem. Portanto, sinal verde para o Porto.
10: Está muito bem um primeiro olhar do Luís Silva para o trânsito, um qualquer alerta a qualquer momento para que não falte. Vamos juntos. E por cá, juntos estamos. Claro, com a sua companhia isto fica tudo diferente. Sentimos assim aquele aconchego, não é? Aquele apoio. Alguém que está aqui do nosso lado. Mas alguém estará a dizer, epá, mas não está no lado, está mesmo à frente aqui, assim do autorrádio. E de facto não ocupamos espaço nenhum. Como é que estão aqui quatro rapazes, pá, a fazer-lhe companhia no automóvel, ou mesmo aí, próximo, no banho? Por acaso é uma imagem assim um bocado esquisita. Mas
11: não vemos nada.
10: Não vemos nada. Não, por acaso não. Por acaso não vemos mesmo. Por cá, Filipe Galamba, o Luís Silva, o Orlando Azevedo e o próprio Julio Leitor consigo, até bem perto das 11. E o Van Morrison também. É maravilhoso, ora, ouça.

Van Morrison, Someone Like You. Estará a pensar, epá, se não consigo levantar. Assim pudesse-me ficar mais um bocadinho. É este bocadinho, é aqueles 5 minutos mais que tem direito. Isso, luto por eles. É para ouvir Van Morrison. Agora assim que acabar Van Morrison, meu amigo, minha amiga, é para acordar mesmo, ok? Estamos juntos neste acordar, ligado aqui ao Bom Dia da Correio da Manhã Rádio. Daqui a pouco damos também uma volta ao tempo que temos para esta quinta-feira, 17 de setembro. E tenho uma boa notícia para lhe dar. Em menos de nada, o fim de semana está quase a chegar. Dirá, é pá, está bem, mas ainda temos o dia de hoje e o dia de amanhã. Está bem, mas é melhor do que ser uma segunda-feira ou uma terça, não é? Pensemos nesta perspectiva. Vamos juntos, vamos embora. A Tina faz o favor de cantar e a seguir vamos às compras.

0: Tina Turner, Two People. Está toda a gente a pensar. Inclusive aqui o nosso Luís Silva lá. Epá, esta é muito calminha, assim eu não consigo acordar. Está bem, lá chegaremos, lá chegaremos. É para acordar devagarinho, ok? Ah, venham as músicas que fazem
1: tendo
0: parte
1: em conta
0: da sua vida.
1: O Someone Like You do Van Morrison. Exato. Também não se podia passar do 8 para o 80.
0: Deu-me para isso.
1: Estamos a meio termo.
0: Ontem foi dormir com aquela música na cabeça. E acho que hoje de manhã também. Eu acho que primeiro acordei a pensar no Van Morrison e depois na Tina Turner. E deu nisto. Amanhã há mais. É já a seguir.
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0: E o tempo que vamos ter para esta quinta-feira, nota-se que as temperaturas já estão mais frescas, mas isto ainda vai aquecer, pelo menos mais a sul. 24 graus é máxima esperada para o Porto, algumas nuvens, mas não se assuste porque não há previsão de aguaceiros. Por enquanto, que é mesmo assim, o outono chega na próxima quarta-feira. Mais uma semaninha de verão, há que aproveitar. 29 graus é máxima esperada para Lisboa, mas, por exemplo, mais a sul, Faro vai chegar aos 28, por Évora e por Beja, 32 graus. E são mesmo as temperaturas mais elevadas para o dia de hoje no nosso país. Portanto, há que aproveitar este bom tempo ainda. Não sei se será tempo de dar um pulinho até à praia. Ainda por cima, acho que para as carregadinhas de algas, não é? Basta lá perceber isto.
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0: Se precisa ainda de calor, pensei que ia ser aqui este princípio final de hora, até porque temos o grande jornal já a seguir. Pensei que se dessemos um pulinho à África, era capaz de não ser má ideia, não é? Pode ser que isto aqueça o ambiente, ok? Bom dia, boa quinta-feira. Notícias a seguir.

0: Muito bom dia, está com o Correio da Manhã Rádio. Estamos a 7 minutos das 7 da manhã. Bonita hora. Lisboa 18 graus, Porto 15, Faro já com 20. Melhor primeiro, este é o grande jornal das 7. A edição é do Filipe do Galanda. Bom dia, Filipe.
1: Bom dia, Júlio. O Ministério Público abriu um inquérito para investigar as circunstâncias da morte do líder da comunidade ucraniana em Portugal. Pavlo Sadoka morreu aos 56 anos e foi encontrado sem vida numa moradia turística em Quarteira. A jornalista Helena Ramos Lota tem os detalhes.
2: Apesar de numa primeira análise não terem sido encontrados sinais de intervenção de terceiros, a causa da morte continua por determinar. Foi pedida uma autópsia completa e aprofundada e serão realizados exames toxicológicos. Sadoka dedicou mais de 2 décadas da sua vida à Ucrânia e aos ucranianos. Liderava a Associação dos Ucranianos em Portugal e durante anos esteve envolvido na organização de manifestações em apelos dirigidos a responsáveis do governo português e iniciativas de apoio ao seu país natal. As cerimónias fúnebres de Pavlo Sadoka deverão realizar-se no próximo sábado, em Lisboa.
1: A notícia é hoje manchete no Correio da Manhã, morte do ucraniano sob investigação. Várias testemunhas reconheceram os 3 homens suspeitos de terem baleado uma turista sueca em Lisboa. Os 3 primos estão indiciados por tentativa de homicídio e vão ser presentes a um juiz de instrução criminal. Os suspeitos entregaram-se na Polícia Judiciária depois de terem sido realizadas buscas às suas casas. A judiciária não encontrou arma de fogo utilizada no crime. O advogado de um dos suspeitos, Pedro Pestana, diz que as buscas não encontraram nada de incriminatório.
3: O inquérito ainda está numa fase embrionária. Com toda certeza, a judiciária pretendia obter, eventualmente, a arma usada no crime. Nada foi encontrado, nenhuma arma.

0: A arma foi apreendida, nada de ilegal ou ilícito foi encontrado em nenhuma das buscas.
1: A turista sueca foi atingida na barriga por uma bala perdida a 10 de agosto na Baixa de Lisboa. A UGT defende a subida do salário mínimo para 1.000 euros. Na concertação social, o secretário-geral Mário Mourão disse considerar a medida necessária no orçamento do Estado para 2027 para responder às dificuldades financeiras das famílias.
2: Gostaríamos, e fizemos uma proposta, para que o salário mínimo fosse acima dos 1.000 euros. Está previsto no acordo, e é isso que o acordo diz, são 970 euros, mas face à situação que se vive, e o acordo tripartido prevê esta situação, é a altura de fazer um reforço para responder àquilo que são as dificuldades com que as famílias se defrontam, quer com a inflação, quer com o custo dos combustíveis, mas também com aquilo que são o peso que o crédito à habitação e as rendas têm nos rendimentos das famílias.
1: Em 3 horas de reunião da concertação social, foi discutido o orçamento do Estado. A UGT apresentou uma proposta que pode abrir caminho a um novo acordo entre o governo, os patrões e os sindicatos. A CGTP também participou, mas ficou fora do acordo atual. O secretário-geral Tiago Oliveira reivindica um salário mínimo de 1.100 euros no próximo ano.
3: Nós aprovámos a política reivindicativa da CGTP para 2027. Política reivindicativa é essa que contempla o aumento geral e significativo dos salários em 15%, no mínimo de 150 euros, e a valorização do salário mínimo nacional, já a partir de janeiro de 2027, que se fixe nos 1.100 euros. Para nós isto é fundamental. A CGTP não subscreveu o acordo tripartido e não subscreveu o acordo, exatamente porque na altura a avaliação que a CGTP fez do acordo é que era um acordo que ficava aquém das necessidades que todos nós sentimos no nosso dia-a-dia, nomeadamente no que diz respeito à valorização dos salários.
1: A Ministra do Trabalho afirma que a subida do salário mínimo não foi discutida na concertação social desta quarta-feira. Rosário Palma Ramalho diz que se mantém o compromisso de atualizar o salário mínimo para 970 euros no próximo ano.
4: Não discutimos essa matéria porque, primeiro, não estava na ordem de trabalhos e, depois, nós temos um acordo que está em vigor. Esse acordo prevê um determinado valor para 2027, que, portanto, para já é o que está em cima da mesa. Evidentemente que o Governo está sempre aberto a rever todos os acordos que faz aqui na Concertação Social, mas, enquanto eles não são revistos, são cumpridos aqueles que estão em vigor.
1: Os patrões acusam o Governo de não cumprir o que foi assinado e apontam a produtividade como o principal problema da economia portuguesa. A CAP reclama apoios para responder à crise dos combustíveis. O Ministro da Administração Interna diz que as forças de segurança estão a recolher dados sobre o número de estrangeiros detidos em Portugal. Luís Neves afirma que a medida pretende obter números sem maquilhagem.
5: Porque assumimos os números sem os maquilhar, anuncio duas medidas. Primeiro, um inquérito nacional de vitimização articulado com o sistema de segurança interna. E segundo, as forças de segurança já recolhem dados sobre detidos estrangeiros, residentes e não residentes, e que poderão estar prontos e disponíveis no relatório do próximo ano.
1: Luís Neves disse que o próximo RASI terá dados sobre a criminalidade praticada por estrangeiros. A criminalidade geral aumentou 3,1% em 2025, segundo o ministro, devido a em larga medida, à maior ação das forças de segurança. O governo retomou o diálogo com os sindicatos da PSP e as associações da GNR sobre as reivindicações dos profissionais. Aguiar Branco recusou o pedido do Chega para uma comissão de inquérito a Luís Neves. O presidente da Assembleia da República aceitou o pedido do JPP sobre contratação pública.
6: Não é critério de natureza política, partidária, tem a ver unicamente com o cumprimento da lei. E acho que até é óbvio, quando há duas comissões requeridas relativamente ao Sr. Ministro da Administração Interna e em relação a esta matéria, uma é rejeitada, a outra é admitida, o que significa que não é o facto de querer travar ou de querer fazer qualquer ato dessa natureza em relação à existência de uma comissão de inquérito. JPP segue o trâmite normal, será objeto de discussão e de votação na Assembleia, no plenário.
1: O Presidente do Chega pediu uma audiência com o Presidente da Assembleia da República, depois de ter sido recusado o pedido da Comissão Parlamentar ao Ministro da Administração Interna. André Ventura acusa Aguiar Branco de proteger Luís Neves.
7: Esta é uma atitude de proteção de amigos ou de interesses partidários. Não há razão, não há desculpa, não há critério, não há racionalidade, há abuso.
1: Aguiar Branco rejeitou o pedido do Chega para uma comissão de inquérito a Luís Neves. O Presidente do Parlamento justificou a decisão com desconformidades essenciais no requerimento. O pedido do JPP foi aceito. O PS vai votar a favor da comissão de inquérito aos exames nacionais. A iniciativa, Orlando Azevedo, foi apresentada pelo Bloco de Esquerda.
8: O PS deverá votar favoravelmente a comissão de inquérito sobre o processo de clarificação digital dos exames nacionais de 2025 e 2026. A decisão foi tomada pelo Secretariado Nacional do Partido e será levada ao Grupo Parlamentar Socialista. A proposta deve ser votada esta sexta-feira no Parlamento. Os socialistas dizem ter colocado várias questões ao Ministério da Educação que, segundo o partido, não foram esclarecidas. O PS admite que poderia ter apresentado uma iniciativa própria. A comissão proposta pelo Bloco de Esquerda pretende apurar eventuais responsabilidades na concessão, execução e supervisão da classificação digital dos exames. O inquérito deverá ainda analisar as consequências do processo para alunos e professores e também o impacto da reorganização do Ministério da Educação. A iniciativa deverá avançar com os votos favoráveis do PS e do Chega.
1: O PS ponderou avançar com uma comissão de inquérito própria, mas concluiu que a proposta do Bloco de Esquerda responde às principais preocupações dos socialistas. O Governo reúne-se esta quinta-feira em Conselho de Ministros. Em cima da mesa estão um suplemento para pensionistas, um alívio do IRS e novos apoios para quatro setores devido à subida dos combustíveis. O Governo prevê ainda apoios para transportes de mercadorias, bombeiros, setor social e táxis. A eletricidade vai ficar mais cara a partir de outubro. O agravamento deverá ser sentido pelos consumidores no mercado liberalizado. Bárbara Cardoso.
9: A fatura da luz vai subir para os 780 mil consumidores no mercado regulado. O aumento será de aproximadamente 2,7% na fatura média mensal de eletricidade. Quer isto dizer que um casal sem filhos vai passar a pagar mais 95 cêntimos por mês, com a fatura a rondar os 37 euros. Segundo as estimativas da ERSE, o aumento é bastante mais expressivo no caso de um casal com dois filhos, 2,70 euros por mês, com a fatura a aproximar-se dos 98 euros. O aumento decretado para outubro vem elevar o agravamento anual dos preços da eletricidade no mercado regulado para 1,7%. ERSE explica que a subida registada este ano reflete a tendência de subida dos preços no mercado grossista, onde se compra e vende energia elétrica para entrega imediata ao longo deste ano. O regulador culpa os efeitos da guerra entre o Irão e os Estados Unidos, que impulsionou o preço do gás natural e o da energia elétrica.
1: Num agregado com um casal e filhos, a fatura mensal pode aproximar-se dos 100 euros. Os bebés já podem ser vacinados contra o vírus respiratório conhecido por VSR. A vacina pode ser administrada nos centros de saúde e nas maternidades, Nuno Gil Ferreira.
10: O chamado VSR afeta sobretudo bebés e recém-nascidos. Até dia 31 de março do próximo ano, pais de todo o país podem garantir a segurança dos filhos contra este vírus.
11: Tanto eu como o pai somos sempre pró das vacinas, eu em bebé tive que ficar internada 5 dias precisamente com bronquiolites, portanto se calhar se tivesse tomado a vacina de VSR não tinha passado por isso.
10: A campanha que agora arranca abrange todos os bebés nascidos entre os dias 1 de abril de 2026 e 31 de março de 2027. A vacina, voluntária e gratuita, pode ser administrada tanto em maternidades como em centros de saúde um pouco por todo o país.
1: O VSR facilita infecções nos bebés e pode causar doenças graves como pneumonia e bronquite. É mais frequente em bebés até um ano. Na última campanha, a imunização alcançou uma cobertura superior a 90%. Valência está a ser atingida por fortes trovoadas e chuvas intensas. As inundações estão a provocar cortes na circulação, voos desviados e a suspensão de aulas. O Hospital Clínico Universitário de Valência ficou inundado e várias pessoas tiveram de ser retiradas de carros presos nas ruas alagadas. A maioria dos túneis está encerrada e o metro foi interrompido em todas as linhas. Dezenas de escolas suspenderam as aulas por precaução. Pelo menos 2 voos foram desviados e as autoridades ativaram um plano especial de resposta às inundações na comunidade valenciana. O Benfica venceu o Milan por 2-0 em San Siro e conseguiu a primeira vitória de sempre frente à equipa italiana. Após o encontro, Marco Silva disse que a equipa não vai entrar em euforia antes do clássico frente ao Porto e realça que a equipa está satisfeita com o resultado em Milão.
12: E tenho certeza que não há aqui euforia absolutamente nenhuma. Assim, satisfeitos e realizados com o bom jogo que fizemos, com uma resposta muito boa, uma equipa que mudou 9 jogos de um jogo para o outro, simplesmente isso, e há que, eu não vou precisar disso, mas toda a gente tem que ter a calma suficiente para perceber que, eu disse a seguir ao jogo com o Gil Vicente, que muitas batalhas pela frente iremos ter, e não tenho a certeza nenhuma que vamos ter mesmo ganhando este jogo.
1: Ruben Amorim assume que o Benfica foi melhor do que o Milan.

0: e admite que a equipa de Marco Silva foi mais organizada.
1: Se olharmos para as duas equipas, eu penso que o Benfica foi mais organizado naquilo que queria para o jogo e nós não conseguimos fazer isso, não conseguimos criar muitas situações, não conseguimos criar muita desorganização dentro da defesa do Benfica, com corridas nas costas, com movimentação, com alegria no, quando temos a bola, e portanto não criámos muita coisa, e o Benfica teve sempre confortável porque marcou em momentos muito chaves do jogo e deixou-os muito confortáveis, portanto diria que o Benfica foi a melhor equipa.
0: O Benfica viajou até ao reduto do AC Milan e venceu a equipa de Ruben Amorim e Gonçalo Ramos por 0-2. Uma massa de ar quente e seco vai atingir Portugal no sábado. Segundo o Instituto do Mar e da Atmosfera, no Alentejo e Val do Tejo, as temperaturas máximas podem chegar aos 38 graus já amanhã, e também no domingo as máximas vão ultrapassar os 30. Segundo o Instituto do Mar e da Atmosfera, este episódio de tempo quente vai provocar uma onda de calor em grande parte do território.
2: Já estou cansado de massas de ar quente, confesso. 7 e 6... É o que diz o Ruben Amorim.
0: Massas em geral, não é?
2: Não, já estava fora das massas.
0: Ah, já estava fora.
2: Já. É o que diz o Ruben Amorim. Se trabalhar sem alegria não tem sentido nenhum. Portanto, vamos lá dar alegria a isto. Que nos deste tu alegrias, Luís Silva. E basicamente é dizeres muito pouco. É porque não há nada para dizer, não é?
3: É, exatamente. Aliás, há motivo para estar com alegria. Pelo menos no trânsito não há motivos para grande alarme. Até porque já foi resolvido o acidente que tinha dito há pouco na A1, na zona de Alverca, no sentido norte-sul. Portanto, neste local, o trânsito já está a fluir sem qualquer problema. Na A1 existe sim, é a formação de fila, logo a seguir a São João da Talha, até à passagem pelo viaduto do Rio Trancão. Portanto, há essa acumulação que se verificou do acidente, veio toda junta e aí está a chegar à zona de Sacavém. Portanto, é um dos pontos complicados na área de Lisboa. Depois, temos a A2 para a ponte 25 de Abril, já com formação de fila a partir do segundo viaduto do Feijó. Também já se para no IC20, mesmo antes da área de serviço. No caso da Estrada Nacional 10, as primeiras paragens à passagem pela zona da Quinta do Conde também já se verificam, mas na Estrada Nacional 378, entre Fernão Ferro e o Foqueteiro, por enquanto o trânsito vai rodando sem problemas. Feito o retrato na margem sul do Tejo, falta apenas mencionar o IC19, que está já com alguma acumulação de trânsito entre Terceira e Queluz, mas a ligação a Pinamanica ainda se faz sem qualquer problema, aliás, como os restantes acessos a Lisboa. Na cidade do Porto, o cenário é bastante mais tranquilo a esta hora. Para já, numa primeira vista, não há registro de qualquer congestionamento. O trânsito vai rodando sem demora na A20, na A1. Também a via de cintura interna não registra qualquer paragem em ambos os sentidos. Na A4 e na A3, o trânsito também roda sem paragens e não há qualquer dificuldade na Via Norte e na Avenida AEP.
2: Está feita a volta com o Luís Silva. Pelo menos alguma alegria nesta manhã. Bem, precisamos que o trânsito se mantenha assim tranquilo, porque isto nos últimos dias tem estado uma loucura completamente.
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2: Há novo episódio para ouvir do Eduardo Madeira deste Fala Barato, não tarda nada, é? Sempre ao acordar aqui no Bom Dia, da Correio da Manhã Rádio. Com alegria, por cá, Filipe Galamba, Luís Silva, Orlando Azevedo e o próprio João Heitor. Só falta agora o homem da rádio, pôr a tocar os Heróis do Mar. Era só o que faltava. Olha que coincidência. Venha a alegria, não é? 5 minutos de alegria. Por dia, não sabe o bem que pode fazer, ok? Isto é só para não rimar, não é? A letria, não é?
6: É bom.
2: Olha, pedimos a letria também não é mal. Também não é mal, não é? As coisas passam pela cabeça do Luís Silva. Vamos embora, juntos, com um bom balanço dos Heróis do Mar e todos a cantarolar. Pelo menos a letra toda a gente conhece. Mais ou menos assim. Bora!

0: responsável por matar saudades dos heróis do mar, não há ninguém que nos traga alegria.
1: Claro que sim,
0: é por isso que cá estamos bem sim, a partir das 6:30 da manhã. E se mais alegria faltasse, quer dizer, os heróis do mar não faziam futurologia nesta altura, não é? Até porque perceberiam logo que todas as manhãs passa por aqui o Eduardo Madeira para um fantástico Fala Barato. Como é assim? Blá, blá, blá.

0: E a pergunta de hoje é: o que pensa de agora a África estar muito maior no mapa? Mauro Rossi, sou agente imobiliário. A minha zona de posicionamento é Fernão Ferro, Dubai e Maputo. Fico muito contente porque eu estou a negociar imóveis em África e com este aumento do território. Eu tinha moradias que tinham um terreno de 1000 metros quadrados e agora passaram a ter 2000 metros quadrados, ou até mesmo em alguns casos passaram a ter o dobro. Por isso isto é bom para todos. E não nos podemos esquecer que o berço da humanidade foi em África. Não sei agora precisar o sítio, mas foi. E eu já fiz um safari no Quênia e senti que estava ali em casa. Até fiz uma tatuagem a dizer Quênia. Na verdade, não fiz. Eu tinha uma namorada que era a Tânia. Depois acabámos e o meu tatuador conseguiu mudar de Tânia para Quênia. Ficou, por acaso, muito fixe. E na cara dela meteu uma elefanta, porque, na verdade, as trombas não são muito diferentes. Epá, eu sou um prato, pô. Alice Rissol, sou cenógrafa e vegana. África estar maior para mim é complicado, porque eu ia fazer uma viagem de mochila às costas da Mauritânia até a África do Sul. Era uma espécie de Paris-Dakar, mas a pé, sem viatura, só em sandálias. Agora com isto eu já estou a pensar duas vezes: ou vou à boleia ou vou de camelo. Isto porque o meu namorado há tempos vendeu uma carrinha ponto forma e deram-lhe 800 euros e um camelo. Foi um hippie holandês que lhe vendeu. Logo, se temos lá um camelo no quintal, é para usar, não é para estar parado. Por isso é mais certo é eu ir de camelo. Saravá e saudinha da boa.
1: Marcelo Rebelo Sousa, ex-presidente da República e professor aposentado e também atual comentador da CM Rádio. Bom, esta notícia de que a África está maior não é inteiramente verdade, não é? A África está do tamanho que sempre foi. O que os geógrafos corrigiram foi a escala do continente africano para que ele fosse do tamanho proporcional ao real. Enfim, são pequenos ajustes que fazem toda a diferença. Com um pequeno ajuste, a gente pode olhar para uma piscina e dizer que é um tanque. Podemos considerar um gabinete todo desarrumado, depois de uma panga, vandalismo. E também que um continente aumentou. Na minha opinião, está tudo certo. É a vida a acontecer. Bom, agora vou apanhar percebes para o guincho. Passar bem, passar bem.
2: Abílio Sousa, se a África está maior ou não, não sei, nem quero saber. Só uma coisa a nível da África que me interessa. O Eusébio e o Coluna, duas coisas. E uma Torres, três. Mesmo assim, há mais coisas que me interessam em África do que na Europa. Na Europa, a única coisa que me interessou foi o Magnusso e o Pradome, duas coisas. E o Filipovic, três. Bom, agora não digo mais nada. Desculpa ser assim curto e grosso, mas tenho a minha cabeça, não siga carneirada.
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4: E é isto, todas as manhãs surpreendente um fala barato que o acompanha a caminho de mais um dia de trabalho. É claro que pelo caminho, nova paragem, damos sempre um pulinho aqui ao quiosque do Bom Dia para conhecermos as capas dos jornais. Hoje quem faz braços, braços e pernas. Já é um belo pezinho, não é? Temos aí, estás com os jornais na mão.
5: Estou, tenho aqui.
4: Começamos com o da manhã.
5: Queres ouvir?
4: Pronto. É pá, maravilhoso, é isto. Não é? Aquele som maravilhoso.
5: Anda. Som do papel. Vamos lá então, começamos por olhar a capa do Correio da Manhã desta quinta-feira. Diz a manchete: morte de ucraniano sob investigação. Sadoka, de 56 anos, morreu num hotel em Quarteira. Há também destaque para a Operação Marquês, com a fotografia e tudo de José Sócrates. A amizade é o mais belo do mundo, diz o antigo primeiro-ministro em julgamento. Há também desporto, como não podia deixar de ser, o AC Milan e o Benfica que perdeu por duas bolas, Marco derrota Amorim e embala para o Dragão, pode ler-se na primeira página do seu Correio da Manhã desta quinta-feira. No Jornal de Notícias, no Poupar, esteve o ganho, habituais titulares das Águias começaram quase todos no banco, o Torriense com vontade de prolongar o momento histórico. Há outro destaque a meio da capa do JN desta manhã: vendem-se menos contraceptivos e mais pílulas do dia seguinte. Olhamos também o DN, o Diário de Notícias, diz 9

0: Nova ganha o concurso europeu para criar o Polo Internacional de Inteligência Artificial na Saúde. A Nova Medical School assume assim a proa de um consórcio trilateral inédito com a Universidade de Espanha e também dos Países Baixos. Outras notícias em destaque: o Parlamento chumba chumbo da CPI. Luís Neves agrava a guerra entre o Chega e Aguiar Branco. Quanto ao discurso do Estado da Nação, um Conselho de Segurança, também a inteligência artificial e um abrir da porta ao Canadá. Já no Jornal Público, supervisores ocultam a identidade de 75% das entidades que condenam. As autoridades de supervisão de seguros e fundos de pensões justificam esta tendência de aproximação à prática do Banco de Portugal e também da Comissão de Mercado de Valores Mobiliários. Comissão Europeia, novo Conselho Europeu de Segurança, abre portas ao Canadá e a concertação social. A ministra afasta para já a revisão do acordo do salário mínimo. O Negócios diz mudar para a bitola europeia custa até 7 milhões de euros e podemos ver uma fotografia que ilustra esta notícia. Um comboio amarelo numa linha ferroviária. O estudo da IP a que o Negócios teve acesso vê entraves à migração. Uma futura alta, a maior travão é a Espanha. Pode ler tudo no Jornal de Negócios. Olhamos também os desportivos que parecem copiar a fotografia de capa. O Record fala em ópera em Milão. Apresenta aqui o resultado de 0 a 2, desfavorável para o Benfica. Há também essa mesma fotografia na bola, diz Águia de Luxo. A equipa renovada faz história em San Siro. E a terminar o jogo com essa fotografia também, golos de Luque Bacchio e Kaminski. Vitória sem espinhas em véspera de jogo, grande no estádio do Dragão, diz também Ópera de Milão. Gabri brilha como nunca, é outro dos destaques desta vez para o Futebol Clube do Porto no jogo. Estamos assim...
1: Quinta-feira é dia da visão.
0: É dia da visão e que bela fotografia que traz a visão desta quinta-feira. Como o dinheiro americano está a comprar o futebol europeu e aquele pontapé de bicicleta muito especial é a capa da visão que também está nas bancas nesta manhã.
1: Sim, senhor. Orlando Azevedo, demos assim a volta ao... Ia dizer ao trânsito, não demos ao trânsito.
0: Não,
1: vamos dar a seguir.
0: Foi outra volta.
1: Volta ao quiosque nesta manhã de quinta. Juntos neste acordar, para que nada lhe falte, uma manhã completa no Bom Dia da Correio da Manhã Rádio. 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As notícias que fazem a manchete e a atualidade, naturalmente também as músicas que fazem parte da sua vida. E até o Camilo Lourenço, com o cuidado com a carteira depois da ciência informativa. Olha quem é ele. Canta que se farta este miúdo. Chama-se Sombro. Bom dia. 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

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E até o Camilo Lourenço, com o cuidado com a carteira depois da ciência informativa. Olha quem é ele. 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Chama-se Sombro. Bom dia.

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3: Quase 7:30, melhor primeira, vamos lá para a ciência formativa. É contigo, Orlando Azevedo.
4: Muito bom dia. A circulação ferroviária na linha do Alentejo já foi retomada esta quinta-feira, isto depois de ter sido interrompida devido a um abalroamento no concelho de Viana do Alentejo, no distrito de Évora. A informação foi confirmada à Lusa pela Comboios de Portugal. Um porta-voz da CP disse que a circulação foi restabelecida por volta das 5 da manhã, após a retirada do comboio e do veículo pesado de mercadorias envolvidos no acidente. O alerta para o abalroamento deste caminhão por um comboio de passageiros que circulava na linha do Alentejo numa passagem nível particular foi dado às autoridades por volta da 1:46 do dia de quarta-feira, segundo a Proteção Civil. Está então a circulação ferroviária na linha do Alentejo retomada. O Ministério Público abriu um inquérito para investigar as circunstâncias da morte do líder da comunidade ucraniana em Portugal, Pavlo Sadok. Morreu aos 56 anos, foi encontrado sem vida num hotel em Quarteira.
5: Apesar de numa primeira análise não terem sido encontrados sinais de intervenção de terceiros, a causa da morte continua por determinar. Foi pedida uma autópsia completa e aprofundada e serão realizados exames toxicológicos. Sadoka dedicou mais de 2 décadas da sua vida à Ucrânia e aos ucranianos, liderava a Associação dos Ucranianos em Portugal e durante anos esteve envolvido na organização de manifestações em apelos dirigidos a responsáveis do governo português e iniciativas de apoio ao seu país natal. As cerimónias fúnebres de Pavlo Sadoka deverão realizar-se no próximo sábado, em Lisboa.
4: Reportagem com a Helena Ramos Lota. Este é, de resto, um dos destaques de capa do seu jornal Correio da Manhã desta quinta-feira. A ministra do Trabalho afirma que a discussão sobre a subida do salário mínimo nacional não esteve em cima da mesa na concertação social desta quarta-feira. À saída, Rosário Palma Ramalho disse que o que vale é o compromisso de uma atualização para os 970 euros.
6: Não discutimos essa matéria porque, primeiro, não estava na ordem de trabalhos nós temos um acordo que está em vigor. Esse acordo prevê um determinado valor para 2027, que, portanto, para já é o que está em cima da mesa. Evidentemente que o Governo está sempre aberto a rever todos os acordos que faz aqui na Concertação Social, mas, enquanto eles não são revistos, são cumpridos aqueles que estão em vigor.
4: Já a UGT defende que o aumento do salário mínimo para 1.000 euros, o secretário-geral diz que é uma medida necessária a incluir no orçamento do Estado para 2027, de modo a responder aos problemas

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1: Passaram um instante da manhã e este bom dia, são 7h28. Vamos às compras e depois à síntese informativa.
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1: Quase 7h30, melhor primeira, vamos lá para a síntese informativa. É contigo, Orlando Azevedo.
5: Muito bom dia. A circulação ferroviária na linha do Alentejo já foi retomada esta quinta-feira, isto depois de ter sido interrompida devido a um abalroamento no concelho de Viana do Alentejo, no distrito de Évora. A informação foi confirmada à Lusa pela Comboios de Portugal. Um porta-voz da CP disse que a circulação foi restabelecida por volta das 5 da manhã, após a retirada do comboio e do veículo pesado de mercadorias envolvidos no acidente. O alerta para o abalroamento deste caminhão por um comboio de passageiros que circulava na linha do Alentejo numa passagem nível particular foi dado às autoridades por volta da 1h46 do dia de quarta-feira, segundo a Proteção Civil. Está então a circulação ferroviária na linha do Alentejo retomada. O Ministério Público abriu um inquérito para investigar as circunstâncias da morte do líder da comunidade ucraniana em Portugal, Pavlo Sadok. Morreu aos 56 anos, foi encontrado sem vida num hotel em Quarteira.
6: Apesar de numa primeira análise não terem sido encontrados sinais de intervenção de terceiros, a causa da morte continua por determinar. Foi pedida uma autópsia completa e aprofundada e serão realizados exames toxicológicos. Sadok dedicou mais de 2 décadas da sua vida à Ucrânia e aos ucranianos, liderava a Associação dos Ucranianos em Portugal e durante anos esteve envolvido na organização de manifestações em apelos dirigidos a responsáveis do governo português e iniciativas de apoio ao seu país natal. As cerimónias fúnebres de Pavlo Sadok deverão realizar-se no próximo sábado, em Lisboa.
5: Reportagem com a Helena Ramos Lota. Este é, de resto, um dos destaques de capa do seu jornal Correio da Manhã desta quinta-feira. A Ministra do Trabalho afirma que a discussão sobre a subida do salário mínimo nacional não esteve em cima da mesa na concertação social desta quarta-feira. À saída, Rosário Palma Ramalho disse que o que vale é o compromisso de uma atualização para os 970 euros.
7: Não discutimos essa matéria porque, primeiro, não estava na ordem de trabalhos depois nós temos um acordo que está em vigor. Esse acordo prevê um determinado valor para 2027, que, portanto, para já é o que está em cima da mesa. Evidentemente que o Governo está sempre aberto a rever todos os acordos que faz aqui na Concertação Social, mas enquanto eles não são revistos, são cumpridos aqueles que estão em vigor.
5: Já a UGT defende que o aumento do salário mínimo para 1.000 euros, o secretário-geral diz que é uma medida necessária a incluir no orçamento do Estado para 2027, de modo a responder aos problemas.
8: A medida dos últimos meses e aquela que se perspectiva, eu estou convencido que quando tu deduzires o que pagas de IRS, 28%,
5: pois.
8: E fores descontar o efeito da inflação, as pessoas vão continuar a perder dinheiro. Até por outra razão, porque a inflação está mais alta. Ou seja, isto coloca as pessoas...

0: Quanto àquele dilema que é o que é que fazemos agora? O que fazemos agora é o que a gente está a falar sempre, que é distribuir o dinheiro por vários produtos, mas, sobretudo, alguns deles têm que ter mais risco, também, senão não vão ter uma perspectiva de rentabilização mais elevada. É claro que as pessoas podem dizer assim: está bem, mas eu tenho medo de perder dinheiro. Então, se não me tem medo, compra um cão. Ah, desculpa, isto não existe mercado de capitais. Portanto, o compra um cão aqui é
1: Está uma
0: pá, então olha,
1: boa
0: sujeito.
1: tese. Está uma boa tese final.
0: Então, sujeito-se a chegar ao fim do ano, olhar para o seu dinheiro e dizer assim: eu agora compro menos com este mesmo número de euros do que eu comprava no início do ano. Quer dizer, perder o de compra.
1: Olha, já sei o que é que vai
0: E
1: acontecer lá em
0: pronto,
1: casa, que o meu
0: é
1: filho
0: tão
1: vai
0: simples
1: aparecer
0: quanto
1: com a
0: isto.
1: ideia. O Camilo Lourenço já fez
0: Acho bem,
1: PPRs e
0: pá.
1: agora qualquer dia vai aparecer com um cão. Pronto, é o que dá, é o que
0: Os
1: dá.
0: filhos costumam ser um bocadinho mais corajosos do que nós, portanto, são menos conservadores, portanto, acho muito bem.
1: Camilo, até amanhã, amigo. Grande abraço, grande abraço.
0: Até
1: Até amanhã.
0: amanhã, um abraço.
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1: Juntos, neste acordar cada vez mais ligado à sua Correio da Manhã Rádio, atenção que daqui a pouco temos aí as músicas da nossa vida, mas há sempre também para ouvir. Há sempre tempo para ouvir aqui uma daquelas que lhe traz boas memórias. Juntos, este Roxy Music com o Brian Ferry e o resto da rapaziada, um Avalon para deslizar nesta manhã de quinta-feira. Já é quinta-feira? Epá, é impressionante. Esta semana passa a correr. E amanhã?

0: Roxy Music, para matarmos saudades deste Avalon. Já me cruzei com o Brian Ferry, acho. Onde? Perguntem muito bem. Em Lamego. O que é que estava a fazer em Lamego? E à conversa com o Brian Ferry.
1: Volta dos presuntos?
0: Não. Não, por acaso não.
1: Não.
0: Por acaso, Lamego, não é as merendas, não é?
1: Merendas, ah, merendas também.
0: Coisas bem boas em Lamego. Vamos dar uma volta ao trânsito com o Luís Silva. Vamos embora, até porque a seguir temos as músicas da nossa vida. Luís, os destaques...
2: Olhem, muito rapidamente, começo pela cidade do Porto. É aqui que está a situação mais complicada. É na A3, há acidente ao quilómetro 22, no sentido Braga-Porto. Este acidente ocorreu antes da saída para Santo Tirso. Há duas vias ocupadas.

0: e a fila já chega ao nó com a A7. Portanto, a alternativa é a Estrada Nacional 14.
1: Está um nó no nó, é
0: exatamente,
1: isso?
0: Está um nó dado. Em relação à via de cintura interna, também temos já muitas paragens no sentido Freixo a Rábida, entre Bom Joia e a saída para a A3. Entradas a sul do Porto, o que está pior é a A1. As paragens mais acentuadas estão a partir da zona do Canidelo e afetam já a A44, praticamente desde Valadares. Em Lisboa, destaque para a A2, em direção à Ponte 25 de Abril, a fila está na Baixa de Corroios. Há também dificuldades no IC19, entre a área de serviço do Cacém e Queluz, e a fila habitual em Pina-Manica. De Cascais para Lisboa, a A5 é o acesso que apresenta mais trânsito para Centro Oeiras e o Estádio Nacional. Depois, na descida de Monsanto, a marginal pode ser uma alternativa, mas tem paragens praticamente no troço entre Santa Mar de Oeiras e Passo de Arcos.
1: Sim, senhora, não lhe escapa nada a informação de trânsito mais completa aqui na Correio da Manhã Rádio, já está disponível. Diga-nos onde está, se há complicações no trânsito, pode enviar uma mensagem de voz para o 92-779-4422, que o Luís fica radiante. Vamos às compras, vamos embora.
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6: Olá, eu sou o João Melo, tenho alguns anos de vida. A minha conta bancária, não sei se quiseram, é preciso deixar, não? Ok. E sou músico. E um músico que não se leva muito a sério, porque quem se leva a sério no music business é um tolo. Bom, a primeira música da minha vida que eu me lembrei, qualquer música do José Afonso, mas em particular eu lembro quando era criança e eu via os discos que o meu pai punha e que depois me recomendava para não ouvir muito alto quando ele não estivesse em casa, porque o vizinho era polícia. Estamos a falar antes de 25 de Abril, que era uma desculpa um bocado parva, mas pronto, era para justificar, para eu não chamar muita atenção quando o meu pai não estivesse. Eu resolvi escolher a música Cantigas do Maio, do José Afonso.

ganhou o Oscar de melhor filme de animação, até agora o único estrangeiro, que foi A Viagem de Chihiro, e que tinha música do Joe Hisaishi, e eu recomendava ouvirem One Summer's Day, porque me faz lembrar uma época extremamente feliz da minha vida, quando a minha filhota tinha a idade da protagonista, e tudo era deslumbrante e maravilhoso naquela época.

0: Bom, eu volto a dizer o meu nome, João Melo, e fica no ar, portanto, a conta bancária. E foi isto. O que é que eu posso dizer mais? Sou músico, às vezes apresentador, era mais, não é? Agora também estou num programa, mas o que é que eu posso dizer mais? Filósofo nas horas vagas, com paixões, tenho astronomia, hobbies e outras coisas.
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2: Grande João Melo, este não é o de Fruit do Açúcar. É verdade. Temperaturas atuais, há instantes Lisboa com 18 graus, Porto com 15, Faro com 20. 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
3: Um dia, o Ministério Público abriu um inquérito para investigar as circunstâncias da morte do líder da comunidade ucraniana em Portugal. Pavlo Sadoka morreu aos 56 anos e foi encontrado sem vida numa moradia turística em Quarteira. Jornalista Helena Ramos Lota.
4: Apesar de, numa primeira análise, não terem sido encontrados sinais de intervenção de terceiros, a causa da morte continua por determinar. Foi pedida uma autópsia completa e aprofundada e serão realizados os exames toxicológicos. Sadoka dedicou mais de duas décadas da sua vida à Ucrânia e aos ucranianos, liderava a Associação dos Ucranianos em Portugal e durante anos esteve envolvido na organização de manifestações em apelos dirigidos a responsáveis do governo português e iniciativas de apoio ao seu país natal. As cerimónias fúnebres de Pavlo Sadoka deverão realizar-se no próximo sábado, em Lisboa.
3: A notícia aos manchetes no Correio da Manhã, morte do ucraniano sob investigação. A UGT defende a subida do salário mínimo para 1.000 euros. Na concertação social, o secretário-geral Mário Mourão disse considerar a medida necessária no orçamento do Estado para 2027 para responder às dificuldades financeiras das famílias.
5: Gostaríamos, e fizemos uma proposta, para que o salário mínimo fosse acima dos 1.000 euros. Está previsto no acordo, e é isso que o acordo diz, são 970 euros, mas face à situação que se vive, e o acordo tripartido prevê esta situação, é a altura de fazer um reforço para responder àquilo que são as dificuldades com que as famílias se defrontam, quer com a inflação, quer com o custo dos combustíveis, mas também com aquilo que são o peso que o crédito à habitação e as rendas têm nos rendimentos das famílias.
3: Em 3 horas de reunião da concertação social, foi discutido o orçamento do Estado. A UGT apresentou uma proposta que pode abrir caminho a um novo acordo entre o governo, os patrões e os sindicatos. A CGTP também participou, mas ficou fora do atual acordo. O secretário-geral Tiago Oliveira reivindica um salário mínimo de 1.100 euros no próximo ano.
6: Nós aprovámos a política reivindicativa da CGTP para 2027. A política reivindicativa é essa que contempla o aumento geral e significativo dos salários em 15%, no mínimo de 150 euros, e a valorização do salário mínimo nacional, já a partir de janeiro de 2027, que se fixe nos 1.100 euros. Para nós isto é fundamental. A CGTP não subscreveu o acordo tripartido e não subscreveu o acordo exatamente porque, na altura, a avaliação que a CGTP fez do acordo é que era um acordo que ficava aquém das necessidades que todos nós sentimos no nosso dia-a-dia, nomeadamente no que diz respeito à valorização dos salários.
3: A Ministra do Trabalho afirma que a subida do salário mínimo não foi discutida na concertação social desta quarta-feira. Rosário Palma Ramalho diz que se mantém o compromisso de atualizar o salário mínimo para 970 euros no próximo ano.
7: Não discutimos essa matéria porque, primeiro, não estava na ordem de trabalhos e, depois, nós temos um acordo que está em vigor. Esse acordo prevê um determinado valor para 2027, que, portanto, para já é o que está em cima da mesa. Evidentemente que o governo

0: O governo está sempre aberto a rever todos os acordos que faz aqui na Concertação Social, mas enquanto eles não são revistos, são cumpridos aqueles que estão em vigor.
1: Os patrões acusam o governo de não cumprir o que foi assinado e apontam a produtividade como o principal problema da economia portuguesa. A CAP reclama apoios para responder às crises, à crise dos combustíveis. O ministro da Administração Interna diz que as forças de segurança estão a recolher dados sobre o número de estrangeiros detidos em Portugal. Luís Neves afirma que a medida pretende obter números sem maquilhagem.
2: Porque assumimos os números, se os maquilhar, anuncio duas medidas. Primeiro, um inquérito nacional de vitimização articulado com o sistema de segurança interna. E segundo, as forças de segurança já recolhem dados sobre detidos estrangeiros, residentes e não residentes, e que poderão estar prontos e disponíveis no relatório do próximo ano.
1: Luís Neves diz que o próximo RASI terá dados sobre a criminalidade praticada por estrangeiros. A criminalidade geral aumentou 3,1% em 2025, segundo o ministro, devido a em larga medida à maior ação das forças de segurança. O governo, entretanto, retomou o diálogo com os sindicatos da PSP e as associações da GNR sobre as reivindicações dos profissionais. O PS vai votar a favor da Comissão de Inquérito dos Exames Nacionais. A iniciativa, Orlando Azevedo, foi apresentada pelo Bloco de Esquerda.
3: O PS vai votar favoravelmente à Comissão de Inquérito sobre o processo de clarificação digital dos exames nacionais de 2025 e 2026. A decisão foi tomada pelo Secretariado Nacional do Partido e será levada ao Grupo Parlamentar Socialista. A proposta deve ser votada esta sexta-feira no Parlamento. Os socialistas dizem ter colocado várias questões ao Ministério da Educação, que, segundo o partido, não foram esclarecidas. O PS admite que poderia ter apresentado uma iniciativa própria. A comissão proposta pelo Bloco de Esquerda pretende apurar eventuais responsabilidades na concepção, execução e supervisão da classificação digital dos exames. O inquérito deverá ainda analisar as consequências do processo para alunos e professores e o impacto da reorganização do Ministério da Educação. A iniciativa deverá avançar com os votos favoráveis do PS e do Chega.
1: O PS ponderou avançar com uma comissão de inquérito própria, mas concluiu que a proposta do Bloco de Esquerda responde às principais preocupações dos socialistas. O governo reúne-se esta quinta-feira em Conselho de Ministros. Em cima da mesa estão um suplemento para pensionistas, um alívio do IRS e novos apoios para quatro setores devido à subida dos combustíveis. O governo prevê ainda apoios para transportes de mercadorias, bombeiros, setor social e táxis. Várias pessoas em situação de sem-abrigo passam o dia a procurar garrafas do programa Volta. Paulo Nunes, que vive nas ruas de Lisboa, consegue ganhar entre 10 e 15 euros por dia com a recolha das garrafas.
4: Às vezes há pessoas que brigam por causa das latas e tudo, mas é útil, bom para a sociedade, que eu já não vou arranjar trabalho em parte nenhuma e já tenho uma idade grande e sinto-me bem a fazer isto.
1: Vários moradores queixam-se da quantidade de lixo nas ruas, associada à procura de garrafas nos contentores. Há também pessoas que contestam a implementação do sistema de depósito e reembolso.
5: Já vi também pessoas dentro dos caixotes a tirar lixo para fora para a procura de garrafas. O assunto de estar é cobrar mais 10 cêntimos para depois andar a juntar as garrafas, fazer o armazém de garrafas em casa para ir lá entregá-las. Isso é mete-me confusão isso.
1: O presidente da Câmara de Lisboa, Carlos Moedas, considera que o programa Volta criou um problema social.
6: Estão todas a ir por um caminho de um drama social nunca visto em Lisboa, que vai criar uma pressão enorme na higiene urbana, porque suja a cidade, que as pessoas entram dentro dos caixotes do lixo. Eu tenho imagens de pessoas a entrar dentro dos caixotes de lixo, dentro dos ecopontos, e portanto é uma vergonha.
1: Já a Ministra do Ambiente, Maria da Graça Carvalho, considera que o sistema não está na origem dos problemas ambientais ou sociais.
7: Temos é que melhorar o sistema, identificar onde há os problemas e melhorar os problemas. Agora, o Volta não é a origem dos problemas nem sociais, nem os problemas gerais dos resíduos.
1: A Associação de Bares da Zona Histórica do Porto pede o fim do sistema Volta. Os comerciantes dizem que o sistema aumentou os custos de logística e de recursos humanos. António Fonseca, da Associação, acusou o governo de falta de diálogo.
8: É uma medida que foi tomada sem auscultar os empresários, sem um estudo de mercado. E isso é mau. Além do tal imposto disfarçado, é que se teve que criar condições, em alguns casos, tiveram que arranjar um armazém. Porque, reparam, um estabelecimento que trabalha uma série de horas é muito vasilhame. Se a ideia era ver aqui uma economia circular, provavelmente a política será usar só o vidro.
1: 5 meses depois de ter entrado em vigor, a medida está longe de ser consensual. Os bebés já podem ser vacinados contra o vírus respiratório conhecido por

0: PSR. A vacina pode ser administrada nos centros de saúde e nas maternidades. Nuno Gil Ferreira.
1: O chamado PSR afeta sobretudo bebés e recém-nascidos. Até dia 31 de março do próximo ano, pais de todo o país podem garantir a segurança dos filhos contra este vírus.
2: Tanto eu como o pai somos sempre pró das vacinas, e então esta, eu em bebé tive que ficar internada 5 dias precisamente com bronquiolites, portanto se calhar se tivesse tomado a vacina da VSR não tinha passado por isso.
1: A campanha que agora arranca abrange todos os bebés nascidos entre os dias 1 de abril de 2026 e 31 de março de 2027. A vacina, voluntária e gratuita, pode ser administrada tanto em maternidades como em centros de saúde um pouco por todo o país.
0: O VSR facilita infecções nos bebés e pode causar doenças graves como pneumonia e bronquite. É mais frequente em bebés até um ano. Na última campanha, a imunização alcançou uma cobertura superior a 90%. Valência e a Catalunha foram atingidas por chuvas torrenciais e cheias repentinas que estão a causar perturbações nas ruas e nos transportes. Há uma mulher desaparecida. A tempestade levou ao encerramento do aeroporto e à inundação de várias estações de metro. As equipas de emergência procuram uma mulher que poderá ter sido arrastada pela água num riacho na província de Barcelona. Dezenas de escolas já anunciaram a suspensão total da atividade letiva por precaução. O jogo da La Liga, marcado para a noite de ontem, foi adiado devido ao temporal. As autoridades ativaram um plano especial de resposta a inundações na comunidade valenciana. O Benfica venceu o AC Milan por 2-0 em San Siro e conseguiu a primeira vitória de sempre frente à equipe italiana. Após o encontro, Marco Silva disse que o Benfica tem a ambição de chegar à final da Liga Europa.
3: Não vai ser sempre assim, eu sei, estou já a dizer com antecipação, mas nós vamos tentar sempre jogar para ganhar e ir o mais longe possível na competição, ir o mais longe possível a chegar ao último jogo. É essa a nossa ambição. Se iremos conseguir ou não, temos que ver no final e fazemos as contas no final, mas é essa a nossa ambição.
0: Marco Silva disse que a equipa do Benfica não vai entrar em euforia antes do clássico frente ao Futebol Clube do Porto. Realça também que a equipa está satisfeita com o resultado em Milão.
3: E tenho certeza que não há aqui euforia absolutamente nenhuma. Assim, satisfeitos e realizados com o bom jogo que fizemos, com uma resposta muito boa. Uma equipa que mudou 9 jogos de um jogo para o outro, simplesmente isso, e há que... Eu não vou precisar disso, mas toda a gente tem que ter a calma suficiente para perceber que, eu disse a seguir ao jogo com o Gil Vicente, que muitas batalhas pela frente iremos ter, e não tenho a certeza nenhuma que vamos ter mesmo ganhando este jogo.
0: Já a Ruben Amorim assume que o Benfica foi melhor do que o Milan e realça que a equipa de Marco Silva foi mais organizada.
4: Se olharmos para as duas equipas, eu penso que o Benfica foi mais organizado naquilo que queria para o jogo e nós não conseguimos fazer isso, não conseguimos criar muitas situações, não conseguimos criar muita desorganização dentro da defesa do Benfica, com corridas nas costas, com movimentação, com alegria quando temos a bola, e portanto não criámos muita coisa, e o Benfica esteve sempre confortável porque marcou em momentos muito chaves do jogo e deixou-os muito confortáveis. Portanto, diria que o Benfica foi a melhor equipa.
0: O Benfica viajou até ao reduto do AC Milan e venceu a equipa de Ruben Amorim e Gonçalo Ramos. Uma massa de ar quente e seco vai atingir Portugal no sábado. Segundo o Instituto Português do Mar e da Atmosfera, no Alentejo e Val do Tejo, as temperaturas máximas podem chegar aos 38 graus. Amanhã e domingo as máximas vão ultrapassar os 30 graus. Segundo o Instituto do Mar e da Atmosfera, este episódio de tempo quente vai provocar uma onda de calor em grande parte do território.
5: Muito bem, Filipe Galamba, com o Grande Jornal das 8. Para a grande informação de trânsito, chamamos o nosso Luís Silva. Luís, vamos ver o que é que se passa hoje. Mas parece mais tranquilo o trânsito.
6: Sim, sim, de facto está mais tranquila a situação do que se tem verificado nos últimos dias, isto em Lisboa, porque no Porto já não é bem assim. E que digam, por exemplo, os muitos automobilistas que estão presos, entre aspas, na A3, tudo isto em consequência de um acidente antes da saída para Santo Tirso, no sentido Valença-Porto.
5: Diria o inspetor Carlos Anjos, preventiva só.
6: É uma prisão preventiva, exatamente. Mas ainda pode demorar mais algum tempo, porque este acidente tem estado a obstruir duas vias de rodagem da A3, ocorreu praticamente ao quilómetro 22, portanto, antes da saída para Santo Tirso, e nesta altura a fila é bastante longa, começa junto à saída para a A7. Recomenda-se como percurso alternativo a Estrada Nacional 14. Vamos em direto com a CMTV, Filipe Galamba, porque Rui Costa, o presidente do Benfica, está a falar.
7: Feliz, muito mais feliz pelo resultado.
8: E agora o Porto está confiante?
7: Estamos sempre confiantes. Um jogo difícil, como é natural, mas sempre com a mesma confiança.
8: Que sinal é que viu com uma equipa praticamente nova o Benfica jogar como jogou? Não vai ser uma dor de cabeça para o treinador?
7: Sinal. É um ótimo sinal. Só isso. Não, uma dor de cabeça não. É uma boa dor de cabeça.
0: Aqui um exclusivo da CMTV à saída do hotel onde o Benfica...
5: Não quisemos deixar passar, não é?
0: Exatamente, o Benfica venceu ontem o Milan e estão neste momento a sair do hotel a equipa de Rui Costa, que acabou de falar em exclusivo para a CMTV. Ouvimos também aqui num simultâneo na Correio da Manhã Rádio.
6: E de facto, voltando ao trânsito, exatamente, com a informação para o Porto, nesta altura há também nota de um pequeno toque na A4, é junto ao acesso à A3. A fila neste momento na A4 já está próximo da zona de Ermesinde e também afeta, obviamente, a A3, que já tem paragens à passagem pela zona de Águas Santas. De referir também que na A28 já se para à passagem pela zona de Veleda e Lavra, e depois mais à frente entre a Ponte Lessa e o acesso à A4. Na Avenida AEP as paragens estão entre a Zona de Ramalde e o acesso à Sidónio Pais e 5 de Outubro. Quanto às entradas a sul do Porto, o que está pior é mesmo através da A1, para-se a partir de Santo Ovídio até à Ponte da Arrábida, e uma situação que acaba por afetar a A44 a partir da Madalena. Na VCI está pior o sentido Freixo a Rábida, as paragens começam mesmo na ponte do Freixo e praticamente mantêm-se até à saída para a 3. Depois volta-se a abrandar à passagem por Paranhos. A informação final para o Porto vai precisamente para a Via Norte, com o habitual abrandamento à saída da Maia e depois no troço entre a A4 e o acesso à Circunvalação. Em Lisboa, nesta altura o cenário é um pouco mais tranquilo, comparativamente com as últimas manhãs. No entanto, a fila na A2 tem-se mantido na Baixa de Corroios. Na Estrada Nacional 10 temos informação agora de um acidente na zona dos Foros de Amora. É um acidente que ocorreu no sentido Almada-Fogoteiro. No IC19 para-se entre a área de serviço do Cacém e a curva do Palácio de Queluz. Depois volta-se a parar em Pinamanique, numa fila que antecede a zona de Alfragide. A esta hora, a segunda circular também está muito preenchida em ambos os sentidos até ao Campo Grande, e fica a chamada de atenção para as entradas a oeste de Lisboa, concretamente a calçada de Carris, também já com trânsito lento, e também a Cril, com paragens à passagem pela zona do Senhor Roubado em ambos os sentidos. A última informação vai para as ligações de Cascais a Lisboa, com a A5 a tomar o primeiro lugar neste pódio de congestionamento. Há filas entre Oeiras e o estádio, e depois na descida de Monsanto, a marginal pode ser uma alternativa, mas também tem paragens entre a zona de Santa Amaro de Oeiras e Passo de Arcos.
5: Sim, senhor Luís Silva, com um olhar para o trânsito, tanto no grande, na Grande Lisboa como no Grande Porto, ainda tivemos tempo para ver como estava o trânsito em Milão. Que é mesmo assim. Por acaso não se nota assim muito entusiasmo? Há muita gente que ficou em casa hoje em Milão.
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5: Grande Paulo Catarro, vai dar com certeza uma bela conversa que não pode perder, não se esquece, sábado, a partir das 11 da manhã. Com saudades do Orilato, o nosso Pedro Sousa está de férias, mas temos a nova linha avançada, José Nunes, um quarto para as 9. Esta manhã de quinta-feira, que dia é hoje, assim um bocadinho perdido, 17 de setembro. Deixa-me mandar um beijinho para alguém muito especial, nascido em Santarém, que hoje completa 47 anos. Parabéns à Ana Cláudia. Assim, de repente, não está a ver quem é, mas estou a falar de Ana Cláudia Moura. Ok. A Namora. Boa. Imagino grande. E claro, um dia de aniversário muito extraordinário. Ainda fica a memória da Namora a cantar com o Prince. No Meco. Hein? Quem se lembra? Quem esteve lá? Pá, que imagem extraordinária. Venha esta dança para agarrar em si aqui na Correio da Manhã Rádio. Bora!

Ana Moura, parabéns, Ana Moura. Já agora um grande abraço para o Pedro Mafama. E para a pequenina Emília. Vai ser o aniversário da mamã. 47 anos para a Ana Moura, para celebrar. Fica aqui já os votos de um dia feliz para a Ana Moura. Um presentinho da Correia da Manhã Rádio. Com lancinho e tudo, hein? Parabéns. Que horas são isto? 8h14. Venha de lá o Fala Barato. O verdadeiro, estou a falar do verdadeiro, o Eduardo Madeira.

0: a pergunta de hoje é: o que pensa de agora a África estar muito maior no mapa? Mauro Rossi, sou agente imobiliário. A minha zona de posicionamento é Fernão Ferro, Dubai e Maputo. Fico muito contente porque eu estou a negociar imóveis em África e com este aumento do território. Eu tinha moradias que tinham um terreno de 1000 metros quadrados e agora passaram a ter 2000 metros quadrados, ou até mesmo em alguns casos passaram a ter o dobro. Por isso isto é bom para todos. E não nos podemos esquecer que o berço da humanidade foi em África. Não sei agora precisar o sítio, mas foi. E eu já fiz um safari no Quênia e senti que estava ali em casa. Até fiz uma tatuagem a dizer Quênia. Na verdade, não fiz. Eu tinha uma namorada que era a Tânia. Depois acabámos e o meu tatuador conseguiu mudar de Tânia para Quênia. Ficou, por acaso, muito fixe. E na cara dela meteu uma elefanta, porque, na verdade, as trombas não são muito diferentes. Epá, eu sou um prato, pô. Alice Rissol, sou cenógrafa e vegana. África estar maior para mim é complicado, porque eu ia fazer uma viagem de mochila às costas da Mauritânia até a África do Sul. Era uma espécie de Paris-Dakar, mas a pé, sem viaturas, só em sandálias. Agora com isto eu já estou a pensar duas vezes, ou vou à boleia ou vou de camelo. Isto porque o meu namorado há tempos vendeu uma carrinha ponto forma e deram-lhe 800 euros e um camelo. Foi um IP holandês que lhe vendeu. Logo, se temos lá um camelo no quintal, é para usar, não é para estar parado. Por isso é mais certo é eu ir de camelo. Saravá e saudinha da boa.
1: Marcelo Rebelo Sousa, ex-presidente da República e professor aposentado e também atual comentador da CM Rádio. Bom, esta notícia de que a África está maior não é inteiramente verdade, não é? A África está do tamanho que sempre foi. O que os geógrafos corrigiram foi a escala do continente africano para que ele fosse do tamanho proporcional ao real. Enfim, são pequenos ajustes que fazem toda a diferença. Com um pequeno ajuste, a gente pode olhar para uma piscina e dizer que é um tanque. Podemos considerar um gabinete todo desarrumado, depois de uma panga, vandalismo. E também que um continente aumentou. Na minha opinião, está tudo certo. É a vida a acontecer. Bom, agora vou apanhar percebes para alguém. Passar bem, passar bem.
2: Emílio Sousa, se a África está maior ou não, não sei, nem quero saber. Só uma coisa a nível da África que me interessa. O Eusébio e o Coluna, duas coisas. E o Mantorras, três. Mesmo assim, há mais coisas que me interessam em África do que na Europa. Na Europa, a única coisa que me interessou foi o Magnusso. E o Pradome, duas coisas. E o Filipe Ovic, três. Bom, agora não digo mais nada. Desculpem ser assim curto e grosso, mas tenho a minha cabeça, não siga carneirada.
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4: Incrível, como é que ele consegue olhar para a atualidade e todos os dias surpreender-nos neste Fala Barato, aqui na Correio da Manhã Rádio. É nosso Eduardo Madeira.
5: Esta é a lei.

Belo balanço, Bia Cadós, para juntar aqui às músicas que gosto de ouvir na Correio da Manhã Rádio. 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Uma bela lei do retorno. Daqui a pouco temos aí a síntese informativa e, claro, o encontro com o Paulo Sargento para a Voz Inetes, essa grande aventura. Está toda a agenda. E o carneiro amigo, Zé Nunes. Se chega, um quarto para as 9. Bom dia, Chepo Gone.

0: Giver, Triple Crown. Estamos aqui a arranjar forma de celebrar o Dia Internacional da Música Country. Já serve, não é? Só não passávamos a botinha de cowboy, mas pronto. Mas ainda celebramos com o... Celebramos este... Não tem de quê. Celebramos este Dia da Música Internacional Country com...
1: Deixa-me só acrescentar aqui uma brechazinha, porque o Hank Williams, um grande cantor de country. Faz anos hoje.
0: Então merece.
1: É verdade,
0: então merece.
1: Nasceu em 1923.
0: Ok, portanto, parabéns a Hank Williams.
1: Por acaso, tenho dúvida se já faleceu ou não. Essa informação não tenho, mas hoje, de facto, é a data de nascimento.
0: Então venha um hi-ha para Hank Williams. Antes de arrancarmos agora, ordem na sala, vamos para a síntese informativa contigo, Orlando Azevedo.
2: Muito bom dia. Uma lancha ligada ao narcotráfico foi apreendida pela Polícia Marítima no estuário do Tejo. Nesta ação, há 11 detidos. A Autoridade Marítima Nacional remeteu para mais tarde mais informações. Na Correio da Manhã Rádio vamos manter o olhar atento a esta notícia em próximos serviços de informação. O Benfica venceu ontem na casa do AC Milan de Ruben Amorim. A festa foi vermelha e branca após a vitória por 2-0. O Pedro Neves de Sousa é o enviado especial a Milão. À saída do hotel, Rui Costa falou sobre a sua satisfação com o jogo de ontem.
3: Foi um ótimo jogo, foi uma boa vitória, primeira vitória sobre o Milan.
4: Feliz foi homenageado até.
3: Voltar a Milão, como é natural, mas feliz, muito mais feliz pelo resultado.
4: E agora o Porto está confiante?
3: Estamos sempre confiantes. Um jogo difícil, como é natural. Mas sempre com a mesma confiança.
4: Que sinal é que viu com uma equipa praticamente nova o Benfica jogar como jogou? Não vai ser uma dor de cabeça para o treinador?
3: Sinal, é um ótimo sinal. Só isso, não. Uma dor de cabeça não. É uma boa dor de cabeça.
2: Rui Costa à saída do hotel em Milão, em exclusivo ao microfone do jornalista Pedro Neves de Sousa. Muita foi a animação e a euforia dos adeptos. O próximo jogo será frente ao Futebol Clube do Porto. O Presidente da República recusou falar sobre os problemas no regresso às aulas. António José Seguro não respondeu sobre a falta de vagas, a falta de professores ou os problemas com os transportes escolares.
5: Tudo o que eu tinha a dizer sobre a língua portuguesa e a importância da leitura, acabei de o fazer.
6: E sobre a escola pública?
2: Ainda assim, António José Seguro deixou o convite para todos irem à Festa do Livro no Palácio de Belém, uma iniciativa que decorre entre hoje, quinta-feira, e o próximo domingo. A travessia do Tejo conta agora com uma nova frota de navios elétricos. A Transtejo dispõe agora de 10 barcos a diesel e 10 barcos elétricos, com expectativas de fazer a conversão total para a eletricidade durante os próximos meses. Esta nova frota, a maior do mundo, totalmente elétrica, começa a auxiliar a travessia do Tejo de uma forma sustentável e cómoda.
7: É um investimento que os portugueses fizeram na Transtejo Sofluza para fazer esta travessia entre as duas margens e entre pontos da mesma margem, que nós estamos a dar seguimento, como se tem vindo a demonstrar desde 3 de novembro do ano passado. Temos conseguido reduzir enormemente as supressões e respeitar os horários e respeitar os passageiros. Portanto, é assim que se faz com quase 100 milhões de euros de investimento. As administrações, os nossos colegas têm que, obviamente, fazer o seu trabalho, que é dar serviço, respeitar os horários, dar conforto.
2: Para o presidente da Transtejo, no entanto, este é só o início. Na cerimónia de inauguração estiveram presentes tanto ministros das infraestruturas como o secretário de Estado do Ambiente. O uso destes catamarãs já poupou no último ano cerca de 1 milhão e 740 mil litros de gasóleo e já ajudou no transporte a 5 milhões de passageiros até hoje. Várias praias no concelho de Portimão foram invadidas por grandes quantidades de algas. Este cenário já começa a ser habitual em algumas praias do Algarve, mas continua a ser incomodativo para os muitos banhistas que gostam de passear no areal.
8: Está invadido completamente por algas. Esperemos que seja uma fase transitória que rapidamente fique resolvida. Mas está muito... está assim desmotivador de ser utilizado assim. Aliás, vê-se que não tem ninguém aqui agora, e esta é uma praia que costuma ter muita gente. E é uma praia muito bonita, com o mar lindo, tem aqui umas arribas, como podem ver, que são maravilhosas, mas agora não há ninguém que possa vir para aqui.
2: Apesar de já estarmos em setembro, a praia do Barranco das Canas deveria estar cheia de turistas, mas nos últimos dias encheu-se de toneladas de algas. O areal ficou pintado de castanho. Este cenário já começa a ser habitual em algumas praias do Algarve, mas continua a ser bastante incomodativo para aqueles banhistas que gostam de passear no areal. 28 minutos depois das 8, muito bom dia. Deixe-se cá, está na sua Correio da Manhã Rádio.
0: Muito bem, Orlando Azevedo com a síntese informativa aqui das 8h30. Vamos às compras num instante e depois temos o encontro com Paulo Sargento para a Voz Inetes, essa grande aventura.
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0: Quase em cima das 8h30.
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0: Antes que se faça mais manhã, vamos ao encontro do Paulo Sargento para a Voz Inetes, essa grande aventura. E hoje, com uma particularidade, o Paulo Sargento não vai sozinho, porque trouxe a Dalite. Não é, Paulo? Onde é que está o Paulo Sargento?
11: Bom dia,
0: trouxeste
11: bom dia.
0: A amiga. Amigo da Lite.
11: Lite, é para ser minha amiga de vez em quando, vem ter comigo, depois é um problema.
0: Exatamente.
11: Faz companhia durante bastante tempo.
0: Mas olha que é caladinha, não se nota nada, nem se nota que estás acompanhado, se queres que diga, não é?
11: Pois, é verdade, ela é muito caladinha, graças a Deus, isso é verdade.
0: Olha, temos o Luís Silva na televisão, é ele que está aqui a fazer este...
11: Olha que giro, ele fica sempre muito bem na televisão.
0: Com esta rádio assim animada, com tanta coisa a acontecer. Meu amigo, vamos lá para a Voz e Netos, vamos embora.
11: Vamos a isso, meu querido.
0: Vamos embora.
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0: Olha, quero que saibas que já hoje pela manhã falei em ti e disse
11: assim,
0: porque escrevi uma carta ao Camilo Lourenço, não é? E para que não fiques a pensar nisso, eu também te escrevo uma carta. Querido Paulo Sargento.
11: Um abraço também para o

0: Paulo Gabilo.
1: Espero que esta minha carta te encontre bem.
0: Ah, obrigado.
1: Pergunto, Paulo Sargento, e quando os netos adolescentes gostam de levar os avós às suas festas e noitadas? Isto acontece realmente?
0: Acontece. Quer dizer, não é uma frequência grande, mas acontece. Eu preferia
1: ser
0: próprio,
1: desafio,
0: já te direi.
1: Os avós que têm fotografias com os netos em noitadas e festas, que enviem. Ok.
0: Olha, posso enviar.
1: É um desafio.
0: Eu posso enviar. Eu tenho fotos que a minha avó Hilda em festas em pubs. Sim, senhor. Pois é.
1: Em festas.
0: Já te vou contar.
1: Em noitadas.
0: E em pubs. Em noitadas. Os pubs eram à noite, meu querido. Duas da manhã. Três da manhã.
1: Belas memórias. Grande avó.
0: É verdade. É verdade.
1: Olha, quando isso acontece, o que é que acontece na realidade? É um fenómeno. É
0: um fenómeno muito bonito, incrivelmente bonito, raro, mas bonito, que foge a todas as regras daquilo que nós costumamos esperar da adolescência, não é? Na adolescência costumamos estar com os colegas e tal, e até temos uma certa vergonha de levar os velhotes connosco. Mas não, há quem que nesta fase da vida, alguns jovens costumam procurar independência e afastar-se da família para se entregar no seu grupo de amigos, mas, muitos deles, não é? Fazem questão de incluir os avós na sua vida social mais íntima, e isso revela uma cumplicidade absolutamente extraordinária, não é?
1: Isto tem que ser a vossa maneira, não é? Castiços?
0: Ah,
1: olha, mas será isso, pois, Paulo, uma espécie de favor, uma troca de algo, ou nem por isso?
0: Não se trata de uma obrigação ou de um favor. Acontece de forma natural e por razões até muito humanas, sabes?
1: Incrível. E que razões são essas?
0: Olha, para já os avós, como nós sabemos, são aquele porto seguro que não fazem julgamentos, não é? Os adolescentes vivem sob a pressão constante de pertencerem a um grupo, de serem perfeitos nas redes sociais, de tirarem boas notas. Contudo, os avós, com a sua sabedoria e com a sua leveza no trato, não é? Oferecem um amor que não cobra nada. Está com eles na night, não é?
1: Uhum.
0: É levar consigo essa energia fascinante também, não é?
1: E é bonito.
0: É bonito. Olha, os avós, muitas vezes até, que é o caso da minha avó Hilda, tornam-se os fiches do grupo, estás a ver?
1: Fiches de trás.
0: Muito sim, e muitas vezes estes avós têm um espírito jovem, contam piadas que ninguém espera ou têm histórias de vida absolutamente fascinantes. Os amigos do neto não os veem como velhos, mas sim muitas vezes como a alma da festa, o que faz o neto sentir um orgulho gigantíssimo, não é?
1: É o chamado, é a avó bué da fixe, ou avô bué da fixe.
0: É uma amena, não é? Exatamente. Olha, é uma forma bonita de cuidar e incluir o neto. Percebe que o tempo passa depressa e que os avós também merecem rir, dançar e ver o mundo lá fora. É um ato de amor puro. Eu gosto tanto deste ambiente que quero que tu também vives comigo. É o que peço adolescente.
1: Sem dúvida. É bonito.
0: É,
1: e algumas
0: exatamente.
1: Vezes, disseste há pouco, que algumas vezes foste às festas com a avó, não é? Isso é uma coisa incrível.
0: Sim.
1: Belas noitadas.
0: Com a minha querida avó.
1: Olha, uma coisa que eu nunca te disse, a minha avó com 80 e muitos anos fez uma tatuagem.
0: Uau, que bom!
1: Sem um coração.
0: Giro,
1: um beijinho para a Florinda, onde quer que esteja. Pronto, nunca falámos disso, é engraçado. Agora lembraste-me por causa das festas, que era dada às festas.
0: São os avós fixes. Olha, a minha avó Hilda também era muito dada a festas. Ainda tenho algumas dessas fotos guardadas e muitos dos meus amigos ainda recordam só as fotos.
1: Olha que cheiro.
0: Como os menos, como a Hilda, até trata a Hilda. Olha, a Hilda, a nossa velhota. Uhum. Portanto, há aqui de facto uma ponte que também pode ser levada para aquilo que é tipicamente adolescente ou jovem. Isso. Mas há muitos idosos que têm uma alma muito adolescente e muito jovem, não é?
1: E levamos as coisas para o resto da vida, não é?
0: É verdade. No fundo, estes momentos criam memórias que o adolescente vai guardar para o resto da vida, mesmo quando os avós já cá não estão, como é o meu caso. Mostra que o amor e a diversão não escolhem idades, apenas corações sintonizados.
1: Maravilhoso. Okay? Paulo, deixa-nos uma aventura, por favor.
0: Olha, vamos hoje uma aventura que é uma aventura séria, porque hoje celebramos uma coisa muito importante, meu querido. O Dia Mundial da Segurança do Doente.
1: Sim.
0: A data que promove a consciencialização global para a segurança nos cuidados de saúde e a importância da voz do paciente, que muitas vezes é calada ou não é, digamos, dada a importância que merece. A declaração para este dia ocorreu durante a 72ª Assembleia Mundial de Saúde da OMS, não é? Através da promoção e da aprovação unânime da resolução 72.6 pelos 194 membros, portanto foi unânime, ok? Uhum. A aventura que propomos hoje é a procura de uma canção, que eu estive à procura e não encontrei, de uma canção que aborda este tema, a segurança dos doentes em todo o mundo. Se encontrarem canções, por favor, enviem-nos, que era uma coisa muito gira, de ainda hoje nós conseguirmos pôr no Facebook ou no Instagram.
1: Sim, senhor.
0: Porque é um dia importante para todos nós, quando estamos doentes, não só, mas também, quando estamos doentes, precisamos de segurança.
1: Vamos
0: e
1: precisar.
0: Isso hoje nem sempre se verifica.
1: E é mais do que merecido, ok? Vamos fazer aqui este...
0: Claro.
1: Aceitar o desafio do Paulo Sargento, esta grande
0: vamos
1: aventura.
0: Fazer este apelo. Tornar viral.
1: Vamos. Até porque o Paulo precisa hoje e muito. Precisa de muitos mil.
0: Ah, obrigado.
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0: é verdade.
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1: Porque já diz a sabedoria popular que o rei dos mimos também precisa de mimo. As tuas melhoras,
0: professor. Obrigado, um abraço grande.
1: E diz essa à Adelite que, epá, da amiga não tem muito, ok?
0: Pois, ela que se vai embora, pelo menos no fim de semana, está bem?
1: Até amanhã, meu amigo, as melhoras. Até amanhã.
0: Obrigado.
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1: Belo 31, é o que lhe digo, até porque não tarda nada. Temos aqui o José Nunes para esta nova linha avançada, 8h45. Olha quem é ele, Michael Jackson, bom dia.

0: Michael Jackson com um teledisco maravilhoso, mais um. A carreira deles era um verdadeiro artista. Estamos a 18 minutos, melhor, 19 minutos das 9 da manhã. Vamos dar uma volta ao trânsito, até porque temos encontro adiante com o José Nunes, o nosso carneiro amigo. Para já.
1: É verdade, Júlio, é verdade. Olha, antes do trânsito, ficou-me aqui uma pulgazinha na orelha. Falávamos do dia
0: era
1: da country,
0: assim,
1: não é?
0: Abanar com a cabeça.
1: Exatamente.
0: Aí,
1: e
0: coisa,
1: eu não. Falei do Hank Williams.
0: Hank
1: portanto,
0: Williams.
1: Ele, de facto, nasceu em 1923.
0: E está vivo, senhor,
1: 17
0: ou não?
1: De setembro, e não faleceu. Já faleceu há muitos anos. Era isso que eu queria avançar. Portanto,
0: uma figura maior aqui neste
1: faleceu
0: dia.
1: Faleceu em janeiro de 1953.
0: No
1: ele,
0: dia
1: de facto, foi.
0: Country.
1: Exatamente. Foi um cantor e compositor norte-americano que tornou a música country muito conhecida e, ou mais conhecida
0: até
1: por como, todo o mundo.
0: Até
1: foi
0: Dolly
1: um bom
0: Parton,
1: representante.
0: Até Dolly Parton.
1: Exatamente.
0: Olha, e o trânsito?
1: E vamos
0: amigo?
1: Ao trânsito. Vamos começar pela cidade do Porto, que já foi palco de um acidente. Um acidente que já está parcialmente resolvido. Foi o que ocorreu na A3, ao quilómetro 22, no sentido Valença-Porto. Este acidente ocorreu antes da saída para Santo Tirso. Como disse, está já resolvida a situação, mas o que é certo é que ainda há muito trânsito acumulado na A3 e afeta também a circulação na A7 em ambos os sentidos no acesso à A3. Portanto, é para já um dos percursos a evitar. Pode utilizar a Estrada Nacional 14. Depois temos mais um pequeno toque na A3, desta vez é na zona de Águas Santas, no mesmo sentido, Valença-Porto, está também a afetar a circulação a partir de Milheiros e também o trânsito proveniente da A4, onde a fila já antecede muito o túnel de Águas Santas. Há mais uma situação de acidente e desta vez é na via de cintura interna, no sentido Freixo-Arrábida. Este acidente ocorreu um pouco antes do acesso à A3, a fila já está junto ao nó de Bonjoia. Nas entradas a sul do Porto, o destaque vai para a A1, ainda com fila a partir de Santo Ovídio. Há também um pequeno toque na A44, no troço entre a Madalena e o nó de Coimbrões, e esta situação está a deixar o trânsito mais lento. A informação final para o Porto vai precisamente para a Avenida AEP, que está completamente preenchida no sentido Viana do Castelo de Porto, a fila chega a Ponte de Lessa. Quanto a Lisboa, neste momento o destaque vai para um acidente que está a ser resolvido no IC19, é precisamente na curva do Palácio de Queluz, ou seja, no início da reta dos comandos. Este acidente está a provocar fila desde o Alto do Cacém. Também há acidente na Crel, na zona de Barcarena, no sentido Queluz Estádio Nacional. Está também com bastante trânsito à A5. A fila está a começar junto à Ribeira de Lares. A marginal não serve como alternativa, já que a fila inicia-se próximo da Praia da Torre. Na A2 para a Ponte 25 de Abril, a fila está ainda na Baixa de Corroios, mas atenção que no final do tabuleiro da Ponte 25 de Abril há paragens, pelo menos até à saída para as Amoreiras.
0: Bela volta que damos com o Luís Silva, informação de trânsito mais completa, onde? Aqui. Vamos comprar um instante e temos aí a nova linha avançada com o José Nunes. É já a seguir.
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1: Espera lá, não está na hora da nova linha avançada do José Nunes? A resposta é
2: não,
1: sim.
2: Não está.
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1: Carneiro amigo!
2: Muito bom dia!
1: Bom dia, bem-vindos a... Bem-vindos
2: bom a... dia, Julinho, carneiro amigo, boa quinta-feira para todos os amigos e carneiros amigos que nos ouvem esta hora ou mais tarde por podcast. Grande noite! Foi grande noite do Benfica ontem!
1: Foi mesmo, tens toda a razão, incrível!
4: Grande noite! Grande noite!
2: É verdade. Até o Baião diz. É verdade, um abraço para ele. Grande noite, lembras-te deste programa na RTP, não é verdade? Milan 0, Benfica 2, noite perfeita para Marco Silva, mudou a equipa toda, jogou com novos jogadores que não são habitualmente a primeira escolha, fez nove alterações em relação ao último jogo com o Gil Vicente, só Banjaki e Tomás Araújo repetiram. O Milan também não jogou com a melhor equipa, mas fazer o jogo que o Benfica fez em San Siro não é para todos, mais ou mais com uma equipa totalmente diferente daquela que Marco Silva tem utilizado.
1: Verdade.
2: Por isso, foi tudo perfeito para o Benfica. Não foi um dia perfeito, é grande Lu. Onde é que ele já vai também? Lá está mais um. Mas foi uma noite mágica, o que vai dar ao mesmo. O Benfica deu show em San Siro. Aliás, é a primeira vez na história do Benfica que ganha um jogo oficial ao Milan. Benfica que se coloca imediatamente na pole position da Liga Europa, mas este foi só o primeiro jogo de uma série de 8. Foi apenas o primeiro. Bem sei, hoje é o primeiro jogo, não é? Ou foi ontem o primeiro jogo, e aqui entrou o Sérgio.
5: Primeiro
2: jogo, fica agora a faltar 7.
1: Mas...
2: sim, são 8. Mas este, além de ser o primeiro... Exatamente. Este, além de ser o primeiro... Exatamente. Mas além de ser o primeiro jogo, foi também o mais difícil. Por tudo isto é realmente uma grande vitória do Benfica, mas é mais contente suplente, e o que é facto é que alguns deles brilharam. É grande altura.
1: Não.
2: Já viste isto?
1: Lindo.
2: Sérgio Godinho, Pink Floyd, João Baião, é o que se quer. Bom, brilharam em grande altura, desde logo Trubin, visto por muitos como uma espécie, enfim, de guarda-redes. Trubin reagiu muito bem à condição de suplente. E ontem jogou muito bem. Tenho até a impressão que é o melhor jogo que Trubin fez desde que chegou ao Benfica, e já chegou, vai para 4 anos. Mas há mais, muito mais. Banjaki, grande jogo. Circati, grande estreia a titular,
1: incrível,
2: não é?
1: Incrível.
2: El Caruani, bem. Palhinha, sempre uma máquina.
1: Aquela máquina.
2: Ainda ontem, ontem falámos disto com o Luís, lembras-te?
1: Foi bela memória.
2: Aqui está ele.
1: Exato.
2: O, como é que ele se chama?
1: Regis Conta. No, como é que se chama, Luís?
6: Regis Conta,
1: é verdade.
2: Sim, sim, mas o nome dele, o Very Nice, Fernando Girão.
1: Isto é
2: o Fernando
1: Girão.
2: Exatamente.
1: Aquela máquina.
2: Que tem um nome, um nickname de Very Nice, sabiam?
1: Não sabia.
2: Ele era conhecido pelo Very Nice da Lisboa.
1: Muito bom,
2: grande
1: muito
2: Lisboa.
1: Bom, muito
2: olha, grande jogo que fez, Ausnes também jogou, e o Kaminski, diz-me lá, Julinho, grande jogo de Kaminski, até marcou um golo e fez uma assistência, calha bem, Kaminski.
1: Foi, não conheceu de lado nenhum, mas achei impressionante.
2: Resumido. Para já, o Benfica está a fazer muito bem, a prometer grandes cometimentos, e o próximo compromisso não vai ser nada fácil. No domingo à noite, já se sabe onde é que o Benfica vai jogar. E assim de repente Sérgio Godinho faz aqui um bis, hein? O Benfica vai jogar com outra equipa jogadores.
1: Uhum.
2: Exatamente, vai jogar com um 11 inicial completamente diferente no Dragão frente ao Porto. O Benfica está forte, ontem as segundas linhas mostraram que estão ao nível das primeiras, da maneira que o Benfica está e da forma que se imagina que o Porto se vai exibir, a coisa promete, pode estar para acontecer um grande clássico.
1: Oxalá.
2: Clássico que vai ser apitado por Miguel Nogueira. Esperava-se que fosse João Pinheiro, mas não se confirma. Pinheiro foi apitar jogos no estrangeiro, não está disponível. Isso é estranho, não é? E lá vamos nós. Olha, uma palavra para Marco Silva. O Benfica estar a jogar a este nível é, antes de tudo, mérito dele, não é?
1: Obrigado.
2: E depois da grande noite que o Benfica teve, hoje há mais, também para a Liga Europa, entra em campo o Torriense que se vai estrear em grande competições Torriense. Europeias, grande Torriense, defrontando os noruegueses do Lillestrøm, lá longe, na terra do...
7: Bacalhau.
2: Olha, e se é na terra do bacalhau, pois então que os jogadores da Torriense ofereçam aos noruegueses uma postinha do meio, ou então um rabinho, pronto, há um rabinho de bacalhau com feijão frado, é uma beleza, não sei
1: nada
2: se tu
1: não,
2: gostas,
1: nada
2: gostas
1: nada
2: de e o que é que... Exatamente. E o que é que vai mais na loja, perguntas tu, amigos Linho?
1: Pá, eu estava aqui a pensar, o que é que vai mais na loja?
2: Olha, por exemplo, a proeza...

0: cometida por Max Verstappen, que correu uma corrida muito estranha contra 100 karts.
1: É lá.
0: Regressou aos karts e disputou uma prova contra 100 karts numa única corrida e partia do último lugar, da 100ª primeira posição.
1: Pois.
0: Não é? Posição 101. Atrás dos 100 karts que estavam à sua frente. E ultrapassou-os a todos.
1: Olha.
0: O cabo da primeira volta já tinha papado 63. Xisa maluco!

0: Estrela cadente do futebol inglês, grande talento, mas que está claramente em baixo, a sua carreira estagnou e o culpado é só o próprio Sterling, que já viveu melhores dias. Aos 31 anos está sem clube, depois de ter deixado o Feyenoord, ele que era titular da seleção inglesa no final da época passada, e agora viu-se envolvido num caso de polícia. Amanhã, já foi aqui há uns meses, mas foi agora a tribunal. Sterling ia ao volante, acho que foi a 28 de maio, de um Lamborghini, quando bateu nas barreiras de uma autoestrada da Inglaterra. O acidente resultou na detenção de Sterling, que admitiu ter sido culpado de condução perigosa. Sterling compareceu agora no tribunal, esta terça-feira passada, onde também se declarou culpado de posse de óxido nitroso, conhecido como droga do riso ou gás do riso, para inalação indevida, e de recusa em fornecer uma amostra para análise. Ou seja, Sterling estava na altura, não é? A utilizar o gás do riso quando conduzia o seu Lamborghini.
1: Só podia, não é? Epá. Depois de se patifar um Lamborghini, só dá para. Só dá para chorar.
0: Claro. Sim, é para cortar os pulsos, não é? Mesmo que seja como for, o Sterling pode sempre relançar a sua carreira, mas com o gás do riso, só para rir, realmente. Não é? Olha, deixa-me rir e deixa-me ir também, porque já são horas.
1: Mais do que horas.
0: Mas amanhã mais.
1: Garantidamente. Zé Nunes, grande abraço, meu amigo.
0: Grande abraço, Julinho. Até amanhã.
1: Até amanhã.
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1: E não é que o Zé tem razão, vamos para o Grande Jornal das 9. Vamos embora, é só pôr os pés ao caminho. Embora, agora que estamos a 7 minutos das 9 da manhã, temperaturas atuais em instantes. Porto 15, ou melhor, Porto 17, Lisboa 19. Melhor primeiro, este é o Grande Jornal das 9. A edição é do Filipe Galamba.
3: 11 pessoas foram detidas numa operação da Polícia Marítima no estuário do Tejo. Uma lancha ligada ao narcotráfico também foi apreendida. Segundo apurou o Correio da Manhã, a embarcação de alta velocidade foi capturada pela Polícia Marítima sob coordenação da Polícia Judiciária na última noite. A bordo seguiam 11 pessoas. A embarcação acompanhada pelas autoridades atracou em Sesimbra. Este é até ao momento o maior número de pessoas detidas numa operação relacionada com uma narcolancha. Segundo apurou a Correio da Manhã Rádio, o reforço da Vigilância Marítima terá levado os traficantes a alterar as rotas com lanchas rápidas a entrar pelo Tejo e pelo Sado para descarregar droga em zonas mais resguardadas. A droga, sobretudo cocaína e haxixe, são depois armazenados na região de Lisboa e Setúbal e distribuídos por estrada para o resto do país e para a Europa. A notícia vai estar em destaque daqui a pouco no Crime à Lupa com Carlos Anjos aqui na Correio da Manhã Rádio. O Ministério Público abriu um inquérito para investigar as circunstâncias da morte do líder da comunidade ucraniana em Portugal. Pavlo Sadoka morreu aos 56 anos e foi encontrado sem vida numa moradia turística em Quarteira. A jornalista Helena Ramos Lota tem os detalhes.
4: Apesar de numa primeira análise não terem sido encontrados sinais de intervenção de terceiros, a causa da morte continua por determinar. Foi pedida uma autópsia completa e aprofundada e serão realizados exames toxicológicos. Sadoka dedicou mais de 2 décadas da sua vida à Ucrânia e aos ucranianos. Liderava a Associação dos Ucranianos em Portugal e durante anos esteve envolvido na organização de manifestações em apelos dirigidos a responsáveis do governo português e iniciativas de apoio ao seu país natal. As cerimónias fúnebres de Pavlo Sadoka deverão realizar-se no próximo sábado, em Lisboa.
3: A notícia aos manchetes no Correio da Manhã, morte do ucraniano sob investigação. O desaparecimento em Espanha de um camionista de Albaiázar está a ser investigado pela Polícia Judiciária do Centro, que iniciou as diligências esta quarta-feira. Isabel Jordão.
5: Tiago Miguel Silva, de 31 anos, não dá sinal de vida há quase 2 semanas e a preocupação da família aumenta a cada momento que passa. Trabalha como camionista para uma empresa espanhola e a última vez que falou com a mãe, disse que tinha acabado de entregar o camião na empresa e preparava-se para iniciar um mês de férias, planeando regressar a casa daí a uns dias. Já esta quarta-feira, por indicação expressa do Ministério Público de Figueró dos Vinhos, foi acionada a Polícia Judiciária do Centro. Os investigadores começaram por reunir com a família do camionista e estão já em contacto com as autoridades espanholas.
3: Não há para já qualquer pista que aponte para a intervenção de terceiros no desaparecimento de Tiago Miguel Silva. As estruturas sindicais da PSP e da GNR reúnem-se hoje com o Governo para concluir a negociação do suplemento especial para o controle de fronteiras aeroportuárias. Algumas organizações exigem também a discussão do subsídio de risco e da revisão do regime remuneratório das forças de segurança.

0: A reunião acontece, a reunião antecede outra, marcada para 29 de setembro, sobre carreiras e organização do tempo de trabalho. Duas associações anunciaram ainda protestos entre 22 de setembro e 30 de outubro, alegando incumprimentos de um acordo assinado com o governo em 2024. O Ministério da Administração Interna garante que as reuniões já estavam previstas e não foram marcadas em resposta aos protestos. O PS apoia a Comissão de Inquérito aos Exames Nacionais de proposta pelo Bloco de Esquerda. Em declarações à SIC Notícias, José Luís Carneiro disse ainda que as propostas do PS para reduzir o IVA têm um impacto de 132 milhões de euros por mês e que não põem em causa a sustentabilidade das contas públicas. Orlando Azevedo.
1: O PS vai votar a favor da comissão de inquérito proposta pelo Bloco de Esquerda sobre o processo de classificação digital dos exames nacionais de 2025 e 2026. A votação está marcada para amanhã, sexta-feira. Os socialistas dizem que ficaram por esclarecer várias questões colocadas ao Ministério da Educação. A comissão pretende apurar responsabilidades na concessão, execução e supervisão do sistema, bem como as consequências para alunos e professores. Noutra frente, o secretário-geral do PS, José Luís Carneiro, garante que o partido tem as contas feitas para as propostas de redução do IVA. O impacto estimado é de 132 milhões de euros por mês no Orçamento de Estado. Carneiro diz que existe margem orçamental para avançar com as medidas, mas garante que não vai apoiar qualquer decisão que põe em causa a sustentabilidade das contas públicas.
0: O PS apoia a Comissão de Inquérito aos Exames Nacionais e defende medidas de redução do IVA com um custo de 132 milhões de euros por mês. Aguiar Branco recusou o pedido do Chega para uma Comissão de Inquérito a Luís Neves. O Presidente da Assembleia da República aceitou o pedido do JPP sobre contratação pública.
2: Não é critério de natureza política, partidária, tem a ver única e exclusivamente com o cumprimento da lei. E acho que até é óbvio, quando há duas comissões requeridas relativamente ao Sr. Ministro da Administração Interna e em relação a esta matéria, uma é rejeitada, a outra é admitida, o que significa que não é o facto de querer travar ou de querer fazer qualquer natureza, qualquer ato dessa natureza em relação à existência de uma comissão de inquérito. O JPP segue o trâmite normal, será objeto de discussão e de votação na Assembleia, no plenário.
0: O Presidente do Chega pediu uma audiência com o Presidente da Assembleia da República depois de ter sido recusado o pedido de comissão parlamentar ao Ministro da Administração Interna. André Ventura acusa Aguiar Branco de proteger Luís Neves.
3: Esta é uma atitude de proteção de amigos ou de interesses partidários. Não há razão, não há desculpa, não há critério, não há racionalidade, há abuso.
0: Aguiar Branco rejeitou o pedido do Chega para uma comissão de inquérito a Luís Neves. O Presidente do Parlamento justificou a decisão com desconformidades essenciais no requerimento. E o Governo reúne-se esta quinta-feira em Conselho de Ministros. Em cima da mesa estão um suplemento para pensionistas e um alívio do IRS. O Governo prevê também apoios para transportes de mercadorias, bombeiros, setor social e táxis. Várias pessoas em situação de sem-abrigo passam o dia a procurar garrafas do programa Volta. Paulo Nunes, que vive nas ruas de Lisboa, consegue ganhar entre 10 e 15 euros por dia com a recolha de garrafas.
4: Às vezes há pessoas que brigam por causa das latas e tudo, mas é útil, bom para a sociedade, que eu já não vou arranjar trabalho em parte nenhuma e já tenho uma idade grande e sinto-me bem a fazer isto.
0: Vários moradores queixam-se da quantidade de lixo nas ruas associada à procura de garrafas nos contentores. Há também pessoas que contestam a implementação do sistema Volta de depósito e reembolso.
5: Já vi também pessoas dentro dos caixotes a tirar lixo para fora para à procura de garrafas. O assunto estar é cobrar mais 10 cêntimos para depois andar a juntar as garrafas, fazer o armazém de garrafas em casa para ir lá entregá-las. Isso é mete-me confusão isso.
0: O Presidente da Câmara de Lisboa, Carlos Moedas, considera que o programa criou um problema social.
6: Estão todas a ir por um caminho de um drama social nunca visto em Lisboa, que vai criar uma pressão enorme na higiene urbana, porque suja a cidade, que as pessoas entram dentro dos caixotes do lixo. Eu tenho imagens de pessoas a entrar dentro dos caixotes de lixo, dentro dos ecopontos, e portanto é uma vergonha.
0: Já a Ministra do Ambiente, Maria da Graça Carvalho, considera que o sistema não está na origem dos problemas ambientais ou sociais.
7: Temos é que melhorar o sistema, identificar onde há os problemas e melhorar os problemas. Agora, o Volta não é a origem dos problemas nem sociais, nem os problemas gerais Gás dos Resíduos.
0: A Associação de Bares da Zona Histórica do Porto pede o fim do sistema Volta. Os comerciantes dizem que a medida aumentou os custos de logística e de recursos humanos. António Fonseca, da Associação, acusou o Governo de falta de diálogo.
8: É uma medida que foi tomada sem auscultar os empresários, sem um estudo de mercado. E isso é mau. Além do tal imposto disfarçado, é que se teve que criar condições, em alguns casos, tiveram que arranjar um armazém, porque, reparam, um estabelecimento que trabalha uma série de horas é muito vasilhar. Se a ideia era ver aqui uma economia circular, provavelmente a política será usar só o vidro.
0: 5 meses depois de ter entrado em vigor, a medida Volta está longe de ser consensual. A eletricidade vai ficar mais cara a partir de outubro. O agravamento deverá ser sentido pelos consumidores no mercado liberalizado. Bárbara Cardoso.
9: A fatura da luz vai subir para os 780 mil consumidores no mercado regulado. O aumento será de aproximadamente 2,7% na fatura média mensal de eletricidade. Quer isto dizer que um casal sem filhos vai passar a pagar mais 95 cêntimos por mês, com a fatura a rondar os 37 euros. Segundo as estimativas da ERSE, o aumento é bastante mais expressivo no caso de um casal com 2 filhos, 2,70 euros por mês, com a fatura a aproximar-se dos 98 euros. O aumento decretado para outubro vem elevar o agravamento anual dos preços da eletricidade no mercado regulado para 1,7%. ERSE explica que a subida registada este ano reflete a tendência de subida dos preços no mercado grossista, onde se compra e vende energia elétrica para entrega imediata ao longo deste ano. O regulador culpa os efeitos da guerra entre o Irão e os Estados Unidos, que impulsionou o preço do gás natural e o da energia elétrica.
0: Num agregado com um casal e filhos, a fatura mensal pode aproximar-se dos 100 euros. Valência e a Catalunha estão a ser atingidas por chuvas torrenciais e cheias repentinas. Há uma mulher desaparecida na província de Barcelona. O mau tempo provocou ainda o encerramento do aeroporto, inundações no metro e a suspensão de aulas. Na comunidade valenciana foi ativado um plano especial de resposta a inundações. Na Polónia, um drone militar encontrado junto à costa é de origem russa e transportava uma ogiva explosiva. Na Ucrânia, um ataque russo com uma bomba guiada matou 6 pessoas e feriu outras 6 na região de Sumi. O secretário-geral da NATO, Marco Rutte, considera que a aliança NATO enfrenta o contexto mais perigoso da última geração e defende um reforço do investimento de defesa. O Benfica venceu o AC Milan por 2-0 em San Siro e conseguiu a primeira vitória de sempre frente à equipa italiana. Esta manhã, Rui Costa, em Milão, reagiu à vitória do Benfica. O presidente do Clube da Luz disse também que está confiante para o clássico com o Porto.
10: Foi um ótimo jogo, foi uma boa vitória, a primeira vitória sobre o Milan.
11: Feliz foi homenageado até
10: voltar a Milão, como é natural, mas feliz, muito mais feliz pelo resultado.
11: E agora o Porto está confiante?
10: Estamos sempre confiantes. Um jogo difícil, como é natural, mas sempre com a mesma confiança.
11: Que sinal é que viu com uma equipa praticamente nova o Benfica jogar como jogou? Não vai ser uma dor de cabeça para o treinador?
10: Sinal, é um ótimo sinal. Só isso, não, uma dor de cabeça não foi. É uma boa dor de cabeça.
0: Declarações de Rui Costa aqui num exclusivo do Correio da Manhã, CMTV, Correio da Manhã Rádio, com o repórter Pedro Neves de Sousa em Milão. E ontem, depois do encontro, Marco Silva disse que o Benfica tem a ambição de chegar à final da Liga Europa.
12: Não vai ser sempre assim, eu sei, estou já a dizer com antecipação, mas nós vamos tentar sempre jogar para ganhar e ir o mais longe possível na competição, ir o mais longe possível a chegar ao último jogo. É essa a nossa ambição. Se iremos conseguir ou não, temos que ver no final e fazemos as contas no final, mas é essa a nossa ambição.
0: Ruben Amorim assume que o Benfica foi melhor do que o Milan. Realçou também que a equipa de Marco Silva foi mais organizada.
13: Se olharmos para as duas equipas, eu penso que o Benfica foi mais organizado naquilo que queria para o jogo. E nós não conseguimos fazer isso. Não conseguimos criar muitas situações. Não conseguimos criar muita desorganização dentro da defesa do Benfica. Com corridas nas costas, com movimentação, com alegria quando temos a bola. E, portanto, não criámos muita coisa. E o Benfica esteve sempre confortável porque marcou em momentos muito chaves do jogo e deixou-os muito confortáveis, portanto, diria que o Benfica foi a melhor equipa.
0: Vitória do Benfica frente ao Milan, a equipa de Ruben Amorim e Gonçalo Ramos ficou para trás, pelo menos desta vez.
1: Foi um bom jogo. É verdade. 9:06, e este foi um bom jornal, um grande jornal,
0: foi?
1: Das 9 com o Filipe Galão. Grande. Vamos dar uma volta ao trânsito com o Luís, o grande. É tudo grande aí.
14: E que não está a grande coisa. Não está a grande coisa ao trânsito no Porto.
1: Ah, não está a grande coisa. Não, quem fica é uma coisa que não é grande.
14: Não está a grande coisa.
1: Meu amigo, o que é que se passa?
14: Temos vários acidentes e é isso que está a perturbar o trânsito a esta hora na Invicta. Há agora um novo acidente, é na A41. A41, atenção, que serve para os veículos pesados que têm que fugir da via de cintura interna.
1: Ah, é crepe. É das minhas preferidas. Adoro a crepe.
14: Nunca ficou tão famosa a crepe. Temos então a A41 com um acidente junto à saída para Alfena, no sentido Espinho a Aeroporto. O trânsito já está muito acumulado desde a saída para a Água Longa. Portanto, as alternativas que deverá ter em conta poderá ser, por exemplo, a Estrada Nacional 105 ou a Nacional 209. Depois temos para já um acidente na Ponte do Freixo, é no sentido Gaia-Porto. Este acidente está a provocar já a fila no final do IC20, fila essa que está junto ao acesso à A44 e que terá tendência para aumentar. É certo também que há problemas na A1 em direção à Ponte da Arrábida, a fila tem-se mantido a partir de Santo Ovídio. Está também ainda difícil a A3, com abrandamentos a partir da zona de Milheiroz até à saída para a Circunvalação, e chamo aqui a atenção para a Estrada Nacional 14, no sentido Braga-Porto. Atenção, porque o trânsito está lento desde Mendões até à Trofa. Na ligação da A28 para o Porto, já se começa a rodar um pouco melhor pela zona de Lavra, apesar do trânsito estar intenso, mas as paragens, essas verificam-se desde a Ponte Lessa até o acesso à A4 e depois mais à frente entre Ramalde e a Sidónio Pais e 5 de Outubro. Referência final para o Porto diz respeito à Via Norte, é outro dos acessos demorados, essencialmente a partir da A4 até à Via de Cintura Interna. Quanto a Lisboa, o cenário também é de alguns acidentes, essencialmente em pontos fundamentais, que é o caso da segunda circular, é palco de acidente, logo a seguir ao acesso proveniente da Rotunda do Relógio. Portanto, o trânsito está a ficar muito acumulado desde a Encarnação. No sentido Benfica-Sacavém, também se para entre o Estádio da Luz e a passagem pelo Campo Grande. Há também acidente na Cril, no sentido Algés-Sacavém, é praticamente à entrada do túnel do Grilo, trânsito acumulado praticamente desde a zona do Olival Basto e acaba por afetar todo o trânsito proveniente da A8, nomeadamente na zona de Frielas. Na margem, na zona ribeirinha de Lisboa, há a registar um acidente na Avenida Infante Dom Henrique, é precisamente próximo do Parque das Nações, é um acidente que está a afetar o final do IC2 a partir sensivelmente da zona de Moscavide. Fica também a referência para a A2, tem sido uma manhã com bastante trânsito em direção à Ponte 25 de Abril, a fila está muito próximo ainda da Baixa de Corroios, mas já há uma tendência para uma melhoria. A A5 já foi palco de acidente ao quilómetro 13, é um acidente que está parcialmente resolvido, mas o trânsito esse apresenta paragens desde a Ribeira da Laje até ao Estádio Nacional e depois a partir de Monsanto para as Amoreiras. Informação final para a Marginal, atenção porque não serve como alternativa à A5, porque é palco de acidente na reta do Dafundo no sentido Cascais-Lisboa. Isto além das paragens habituais entre a Praia de Santa Mar de Oeiras e Passo de Arcos. Enfim, é uma situação que se mantém.
1: Muito bem, Luís Silva, com a informação de trânsito. Vamos por isso, a mais completa. Ah, é verdade, não me posso esquecer. Temos aí o último a rir de regresso.
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1: É isso, participe. Se alguém já disse, vê lá se não cai o dentinho. Epá, isto tem tudo a ver consigo, ok? Já passou por cá, Sofia Bernardo, outro dia a conversa com uma das mentoras desta iniciativa, mais uma excelente iniciativa da Sábado. Esteve por cá a Sofia Bernardo. Prepare-se porque nos próximos dias, até para o preparar, passe a redundância para esta iniciativa do Último a Rir, passarão aqui também nos estúdios da Correia da Manhã.

0: Minha Rádio, o Marco Horácio e o Miguel Sete Estacas. Olha, isto não dava para estar em palco, porque a patinar desta maneira e, como se diz em bom português, esbardalhar todo. Também acontece, não é? É para meter assim um bocadinho de água. Olivia Dean com Sam Fender neste Rain Me In, para ouvir aqui na Correio da Minha Rádio. Bom dia, tenha uma boa quinta. Bora, canta!
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0: ganhámos uma energia extra. Eu estava a ficar sem bateria, você. Rain Me In com Sam Fender e Olivia Dino. Está a ver o Luís Silva aqui deliciados com esta música. Se ouve muito bem e dá um belo acordar. Uma vez por dia, não sabe o bem que lhe fazia. Está feito. 9 e 16, por falar em coisas que fazem bem, outras nem por isso. Luís, meu amigo, o que é que se passa aí fora?
1: É aqui uma buchazinha para Lisboa e para a Crele A9, também como é conhecida. É no sentido Alverca Estádio Nacional, estão a decorrer trabalhos junto à saída para o IC22 e depois destas obras há um acidente, o que quer dizer que o trânsito está praticamente parado desde o Viaduto de Loures.
0: Está explicado, um alerta de trânsito a qualquer momento aqui na Correio da Manhã Rádio com o nosso Luís Silva. Venha de lá o Eduardo.

0: pergunta de hoje é: o que pensa de agora a África estar muito maior no mapa? Mauro Rossi, sou agente imobiliário. A minha zona de posicionamento é Fernão Ferro, Dubai e Maputo. Fico muito contente porque eu estou a negociar imóveis em África e com este aumento do território. Eu tinha moradias que tinham um terreno de 1000 metros quadrados e agora passaram a ter 2000 metros quadrados, ou até mesmo em alguns casos passaram a ter o dobro. Por isso isto é bom para todos. E não nos podemos esquecer que o berço da humanidade foi em África. Não sei agora precisar o sítio, mas foi. E eu já fiz um safari no Quênia e senti que estava ali em casa. Até fiz uma tatuagem a dizer Quênia. Na verdade, não fiz. Eu tinha uma namorada que era a Tânia. Depois acabámos e o meu tatuador conseguiu mudar de Tânia para Quênia. Ficou por acaso muito fixe. E na cara dela meteu uma elefanta, porque na verdade as trombas não são muito diferentes. Epá, eu sou um prato, pô. Alice Rissol, sou cenógrafa e vegana. África estar maior para mim é complicado, porque eu ia fazer uma viagem de mochila às costas da Mauritânia até a África do Sul. Era uma espécie de Paris-Dakar, mas a pé, sem viatura, só em sandálias. Agora com isto, eu já estou a pensar duas vezes. Ou vou à boleia ou vou de camelo. Isto porque o meu namorado há tempos vendeu uma carrinha Ponte Forma e deram-lhe 800 euros e um camelo. Foi um hippie holandês que lhe vendeu. Logo, se temos lá um camelo no quintal, é para usar, não é para estar parado. Por isso é mais certo é eu ir de camelo. Saravá e saudinha da boa.
1: Marcelo Rebelo Sousa, ex-presidente da República e professor aposentado e também atual comentador da CM Rádio. Bom, esta notícia de que a África está maior não é inteiramente verdade, não é? A África está do tamanho que sempre foi. O que os geógrafos corrigiram foi a escala do continente africano para que ele fosse do tamanho proporcional ao real. Enfim, são pequenos ajustes que fazem toda a diferença. Com um pequeno ajuste, a gente pode olhar para uma piscina e dizer que é um tanque. Podemos considerar um gabinete todo desarrumado, depois de uma panga, vandalismo. E também que um continente aumentou. Na minha opinião, está tudo certo. É a vida a acontecer. Bom, agora vou apanhar percebes para alguns. Passar bem, passar bem.
2: Abílio Sousa, se a África está maior ou não, não sei, nem quero saber. Só uma coisa a nível da África que me interessa. O Eusébio e o Coluna, duas coisas. E uma Torres, três. Mesmo assim, há mais coisas que me interessam em África do que na Europa. Na Europa, a única coisa que me interessou foi o Magnusso e o Pradome, duas coisas. E o Filipovic, três. Bom, agora não digo mais nada. Desculpa ser assim curto e grosso, mas tenho a minha cabeça, não siga carneirada.
3: Blá, blá, blá, patati, patatá. 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
4: Não sei se lhe acontece a mesma coisa, mas fico sempre a pensar.
3: Fala barato.
4: Como é que o Eduardo se foi lembrado de... Duas coisas, três coisas, mais uma coisa boa. Uma boa música e a melhor informação. Melhor primeiro aqui na Corrida da Manhã Rádio. Epá, maravilhoso. Grande abraço para o Eduardo Madeira. Tem que cá ver o Eduardo e de saudades do Eduardo. Pá. Bora, Coldplay.

0: É daquelas músicas que faz os olhos bonitos, não é?
1: Queres ver que é como uma cenoura?
0: Até os coelhos gostam. 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
3: Nem sempre as maiores estrelas entram em palco com aplausos. Às vezes aparecem apenas discretamente para fazer uma pergunta. Num pequeno filme de animação, um caçador procura desesperadamente um animal que lhe escapa a cada armadilha. De repente, do meio de um buraco no chão, surge uma figura descontraída. Olha para o caçador, mastiga calmamente uma cenoura e, como se nada estivesse a acontecer, faz uma pergunta que ninguém esperava. A resposta do público foi imediata. A personagem tinha apenas alguns minutos de tempo de ecrã, mas conseguiu eclipsar tudo o resto. O seu humor irreverente, a confiança inabalável e a forma como gozava com o caçador que o perseguia transformaram-no num fenómeno praticamente de um dia para o outro. O nascimento oficial do coelho Bugs Bunny na curta-metragem A Wild Hare foi onde se ouviu pela primeira vez uma frase que foi repetida por gerações. What's up, Duck? E agora, pensam vocês, será que na natureza os coelhos comem assim tantas cenouras? Na verdade, não. A imagem nasceu de uma paródia ao ator Clark Gable, que fez, entre outros filmes, E Tudo o Vento Levou, mas neste It Happened One Night, de 1934, Clark Gable aparecia encostado a uma vedação enquanto mordiscava uma cenoura de forma descontraída. Há vidas assim. Os animadores copiaram o gesto do ator e acabaram por criar um dos hábitos mais famosos da história da animação. Desde então, milhões de crianças cresceram convencidas de que a cenoura era o alimento preferido dos coelhos. Afinal, foi um desenho animado, Bugs Bunny, que convenceu o mundo. What's up, Doug?
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0: What's up, Vítor Figueiredo? Sempre com histórias incríveis aqui na Correio da Manhã Rádio, neste Há Vidas Assim. 9h27, vamos para a síntese informativa contigo, Orlando Cedo.
5: Muito bom dia. 11 detidos é o resultado de uma operação da Polícia Marítima no estuário do Tejo. Uma lancha ligada ao narcotráfico também foi apreendida. A embarcação de alta velocidade está ligada ao tráfico de droga. Foi capturada pela Polícia Marítima sob coordenação da Polícia Judiciária na última noite. A bordo seguiam 11 pessoas que, acompanhadas pelas autoridades, atracaram em Sesimbra. Trata-se do maior número de elementos capturados até agora numa narcolancha. Segundo apurou a CMR, o reforço da vigilância marítima terá levado os traficantes a alterar as rotas com lanchas rápidas, a entrar pelo Tejo e pelo Sado para descarregar a droga em zonas mais resguardadas. A droga, sobretudo cocaína e haxixe, são depois armazenados na região de Lisboa e Setúbal e distribuídos por estrada para o resto do país e para a Europa. Temos já a caminho uma equipa de reportagem para lhe trazer todas as informações sobre esta operação que foi coordenada com a Polícia Judiciária. Tolerância zero no arranque das restrições aos caminhões na VCI. A nova proibição começou na terça-feira e a polícia avançou de imediato para a estrada. Dezenas de motoristas já foram multados. Ana Silva Monteiro está a acompanhar a situação no Porto. Ana, há quem fale em custos adicionais nos desvios.
6: Exatamente, principalmente as pessoas ligadas a este setor, os motoristas e também as empresas, que dizem que o desvio, por exemplo, agora pela Crepe, é em mais de 60 quilómetros e que isso, logicamente, que se vai refletir também no combustível que vão a gastar e também na própria viatura, que vai ter um maior desgaste. No entanto, aqui na VCI, apesar de esta proibição dos pesados aqui passarem, o trânsito continua muito semelhante aos últimos dias. Muitas viaturas, filas, algumas paragens, por exemplo, aqui um pouco mais à frente, paragens para quem quer entrar para Matosinhos, também para a Perlada, existem várias viaturas paradas, portanto, neste momento e passados 3 dias, ainda não se consegue perceber se esta medida terá algum efeito no objetivo pretendido. Aquilo que se pretendia com a retirada dos caminhões aqui da VCI era libertar o trânsito, mas será necessário ainda algum tempo para perceber se conseguiram esse resultado.
5: reportagem com a Ana Silva Monteiro. Os veículos pesados estão proibidos de circular na VCI entre as 7 da manhã e as 9 da noite. O Benfica venceu ontem na casa do AC Milan de Ruben Amorim. A festa foi vermelha e branca após a vitória por 2-0. O Pedro Neves de Sousa, enviado especial a Milão, à saída do hotel, Rui Costa falou em exclusivo sobre a sua satisfação com o jogo de ontem.
7: Foi um ótimo jogo, uma boa vitória, primeira vitória sobre o Milan.
8: Feliz foi para... homenageado até.
7: Voltar a Milan, como é natural, mas feliz, muito mais feliz pelo resultado.
8: E agora o Porto está confiante?
7: Estamos sempre confiantes. Um jogo difícil, como é natural, mas sempre com a mesma confiança.
8: Que sinal é que viu com uma equipa praticamente nova o Benfica jogar como jogou? Não vai ser uma dor de cabeça para o treinador?
7: Não, é um ótimo sinal. Só isso, não. Uma dor de cabeça não. É uma boa dor de cabeça.
5: Rui Costa, à saída do hotel em Milão, em exclusivo ao microfone do jornalista Pedro Neves de Sousa, o presidente do Sport Lisboa e Benfica mostrou-se confiante para o clássico com o Porto. Disse ser um ótimo sinal a forma como os futebolistas jogaram em Itália. São 9:30. Bom dia.
0: 9:30 certinhas. Síntese informativa com o Orlando Azevedo. Estamos à espera. No instante, vamos às compras e vamos já.
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0: Está mais do que na hora, vamos lá para o Olhar CM e é agora.
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12: O Presidente da Assembleia da República recusou o pedido do Chega para uma comissão parlamentar de inquérito ao Ministro da Administração Interna. André Ventura pediu, entretanto, uma audiência com Aguiar Branco. Eduardo Damaso, bom dia. Que impacto é que pode ter esta decisão no confronto entre o Chega e o Governo?
13: Bom dia. Bom dia aos nossos ouvintes. Esta decisão tem uma enorme importância no, mais naquilo que é a visão e a defesa das instituições democráticas do que propriamente na relação com o governo. O Chega agora quer falar com o Aguiar Branco sobre a recusa deste em não aceitar a comissão de inquérito sobre Luís Neves, mas isso, na verdade, face ao despacho que foi produzido, pouco adiantará ao partido de André Ventura, na verdade. Enfim, adiantará apenas como um episódio, como mais um episódio de vitimização, que é uma dimensão essencial da participação da atividade política do Chega. Mas, noutro plano, no plano no misto jurídico-político, de pouco adiantará essa conversa. E pouco adiantará porquê? Porque o despacho do Presidente da Assembleia da República é um documento jurídico de grande qualidade, com argumentos rigorosos, objetivos, muito bem fundamentados. O que Aguiar Branco diz a André Ventura é que não vale tudo para fazer do Parlamento um circo, ou seja, diz claramente que Ventura não pode instrumentalizar o Parlamento para fazer uma espécie de caça às bruxas no contexto da Comissão Parlamentar de Luís Neves, promovendo uma investigação à linha, uma investigação, uma espécie de pesca de arrasto que pretende investigar aquilo que já se sabe, mas também aquilo que ainda não se sabe, e num horizonte temporal que pode ir para os 8 anos de gestão de Luís Neves, mas pode ir muito para lá disso. Aguiar Branco, na verdade, não proíbe que se investigue Luís Neves, de resto viabilizou a resolução, a proposta muito bem fundamentada do JPP, essa sim focada apenas nas questões de contratação pública, o que significa que está focado também nos conflitos nos conflitos de interesses de Luís Neves potenciais, mas sublinha que as instituições ainda têm regras e que estas são para cumprir. Foi isso, basicamente, que Aguiar Branco disse a André Ventura e com isso prestou um grande serviço à democracia.
12: E caem por terra então as críticas, entretanto, difundidas pelo presidente do Chega, não é verdade, Eduardo? Muito obrigado pela tua participação neste Olhar CM.
13: Obrigado.
12: Bom dia.
13: Bom dia.
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0: Estamos a 25 minutos das 10 da manhã.
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0: aquele pensamento já te passou pela cabeça, não é? Tu foste lá, tu chegaste lá, Luís Silva.
1: Sim.
0: É?
1: Lembrar o original, é isso?
0: Exatamente, o Spandau Ballet.
1: É,
0: facto, adorava o Spandau Ballet quando era miúdo, adorava mesmo. True, aqui com os Beyond Dawn, este Sarah Drift on Memory Bliss, para ouvir na Correio da Manhã Rádio. Está por cá o homem do trânsito, já vamos por ele, sempre mortinho para nos dar a informação de trânsito em cima do acontecimento. Vamos saber o que se passa no trânsito com o nosso Luís Silva, até porque adiante temos também um outro homem do trânsito que de vez em quando nos deixa aqui a informação. Trânsito, o inspetor Carlos Anjo, que hoje não vai estar em estúdio, talvez daqui a pouco nos possa dar novidades. Quem sabe da Ponte Vasta Gama, mas não é isso que nos leva ao trânsito. É contigo, Luís Silva.
1: Exatamente, informações que são de grande importância, mas claro, hoje a Ponte Vasta assim, Gama até nem está
0: até tão má quanto isso.
1: Exatamente, depois da tempestade vem a
0: O Bonanza.
1: Exatamente, e portanto hoje não está a ser complicado o trânsito na ponte Vasco da Gama, mas se falarmos da ponte 25 de Abril, aí o cenário muda completamente, até porque temos fila ainda a partir do primeiro viaduto do Feijó até à Praça das Portagens. Mas também há problemas na marginal, há dois acidentes em resolução, um deles já aqui falámos, é na reta do Dá Fundo. O acidente mais recente ocorreu no troço entre Passo de Arcos e Caxias, e o trânsito está congestionado. A alternativa pela A5 neste momento não é viável, porque também há um pequeno acidente próximo da área de serviço de Oeiras e outra situação mais à frente na zona do Estádio Nacional. Tudo isto somado faz com que a fila ainda se inicie em Oeiras, mantenha-se até ao estádio. A definitiva para as Amoreiras começa logo a seguir à saída para o Restelo. Depois, no IC19, ainda existem paragens entre Terceira e Queluz e à chegada à Pinamanique. A destacar também a A8, com trânsito lento no acesso ao túnel do Grilo. Essa fila começa mesmo antes de Frielas. A própria Cril tem paragens no sentido Algés-Sacavém, na subida para o túnel do Grilo, portanto conta aqui com esta demora. Referência final para a segunda circular, atenção porque há uma situação de acidente ou avaria, é antes da saída para a Rotunda do Relógio, no sentido Sacavém-Benfica, e por esse motivo o trânsito está acumulado desde a zona da Encarnação. No sentido oposto, as paragens estão entre as Torres de Lisboa e o Campo Grande. Vamos até à cidade do Porto, nesta altura também com um cenário do trânsito ligeiramente mais favorável. De qualquer forma, na A1 para a Ponte da Arrábida, a fila está a iniciar-se na zona de Coimbrões, ainda afeta a A44 desde a zona da Madalena. Fica aqui uma chamada de atenção para quem utiliza a Ponte do Infante. Atenção porque há acidente no sentido Gaia-Porto e a fila já entra pela Avenida Dom João II em Gaia. A VCI também está com paragens entre Bonjoia e a saída para as Antas e depois mais à frente na zona de Paranhos. Duas referências finais em termos de acesso ao Porto, ainda com trânsito congestionado. Uma delas é a A3, para-se a partir de Águas Santas. No caso da Avenida AEP, as paragens começam na Ponte de Leça.
0: Sim, senhor. Um qualquer alerta de trânsito a qualquer momento com o nosso Luís Silva. É por isso que já lhe disseram, epá, a melhor informação de trânsito é na Correio da Manhã Rádio. E o inspetor Carlos Anjos confirma. Certo, Carlos?
2: Certo, sem dúvida nenhuma.
0: Estavas distraído, deixa-me adivinhar, estavas a mudar o óleo, não?
2: Não, estava a ver mudar o óleo.
0: São coisas diferentes.
2: Uma das coisas em que eu sou bom é ver os outros a fazer coisas.
0: Incrível. Olha, isso é motor para quantos cavalos? Responde já a seguir. No crime à lupa.
2: Pronto, está bem. Então vou contá-los.
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0: Quase, quase um quarto para as 10, é a hora do Crime à Lupa com o inspetor Carlos Anjos.
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6: Uma lancha ligada ao narcotráfico foi apreendida pela Polícia Marítima no estuário do Tejo. Há 11 pessoas detidas. A Autoridade Marítima Nacional remeteu para mais tarde mais informações sobre a operação. A apreensão acontece depois de a GNR ter interceptado na Trafaria uma embarcação com mais de 1.500 litros de combustível. Bom dia, Carlos Anjos. Podem estes dois casos estar relacionados com novas rotas de apoio ao narcotráfico no Tejo?
2: Podem, isso de certeza absoluta. Ou seja, nós temos assistido. Podem estar relacionados entre si e isso é que, pelo menos, ainda não é do conhecimento público. Agora, nós sabemos que houve aqui uma alteração nos últimos tempos, ou começou-se a perceber que havia uma alteração na rota da descarga de produtos estupefacientes, em que, numa primeira fase, eram descarregados grandes embarcações que vinham, nomeadamente da América do Sul, e descarregavam em alto mar para lanchas rápidas, que depois faziam a transfega do produto para a terra. E os desembarques ocorriam ao longo da nossa costa atlântica, bem como da costa da Galiza, e portanto era aí que se desenvolviam esses desembarques, mas com o fator das autoridades começarem a perceber essas rotas e começaram a vigiá-las muito mais, o efeito dos radares e o efeito da ação, quer por mar da Marinha, quer por terra da GNR, da Unidade Costeira, aquilo a que assistimos agora é várias apreensões ou várias tentativas de descarregamento, e algumas terão sido feitas, certamente, quer no, principalmente no Sado, no, ali na Foz do Sado e na Costa Alentejana e aqui na Foz do Tejo, em que as rotas, os traficantes entram pelo estuário do rio e depois, como há aqui muitos canais, por exemplo, para o Seixal, para o Montijo, para a Moita, há aqui vários canais, até Vila Franca de Xira, onde estas pequenas embarcações, estas lanchas rápidas, carregando o produto em alto mar na mesma e entrando pelo estuário do Tejo, fogem um pouco ao controle das forças policiais, ou pelo menos fugiam, e depois os desembarques eram feitos nas margens, em pequenos portos improvisados, caminhos junto à água, locais onde se fazia pesca, ou se faz pesca desportiva, e portanto há aqui os traficantes mudaram o seu, pelo menos mudaram esta complementaridade das rotas, e a polícia tem que se adaptar à mudança dos seus fregueses, e portanto eles mudaram e a polícia mudou também as suas ações de vigilância, daí que ontem tínhamos visto a GNR apreender 1.500 litros de combustível, vários jerricães, e hoje foi uma lancha rápida que a PJ tinha identificado e que a Autoridade Marítima parou. Aparentemente não teria produtos estupefacientes, mas claramente são embarcações que estão ligadas ao tráfico e à transfega de alto mar para terra e depois em Portugal são condicionadas em armazéns aqui na margem sul, por norma, e depois saem daqui para toda a Europa.
6: E que importância é que podem ter estas duas operações para o combate ao crime no Tejo? No Tejo e em Portugal, focados para esta zona,
2: No Tejo, exato. Em princípio porque dão sinal aos traficantes que esta zona, estas novas rotas já estão identificadas pelas autoridades e que também elas estão a ser monitorizadas. E em segundo lugar, é o rombo que se vai causando, que é esse o objetivo, nestas organizações. Portanto, vão ser apreendendo lanchas atrás de lanchas, vão-se debilitando e dando grandes golpes em determinados braços das rotas, das organizações criminosas, sabendo nós que por cada uma que a polícia elimina, passar pouco tempo nasce outra. Ou seja, os lucros destes negócios são tanto, e a atividade destas pessoas que só sabem fazer isto é tanto, que, e como a matéria, já nos dizia antes, tem horror ao vazio, quando algo fica, a polícia elimina e fica aqui um vazio, rapidamente a matéria o ocupa, ou seja, rapidamente numa nova rede criminosa aparece e vai ocupar o vazio deixado pela antiga. E portanto, isto é uma luta em glória, é uma luta de uma vida em que o jogo do gato e o rato, em que o gato, neste caso da polícia, anda constantemente atrás do rato, vai apanhando uns, mas eles vão se multiplicando e vão fazendo. E portanto, o crime faz parte da história das sociedades. Podemos baixar o seu número, mas zero, dificilmente alguma vez, para não dizer que eu não gosto de dizer que não e nunca são palavras, ou sempre e nunca são palavras que eu não gosto de dizer, mas neste caso atrevo-me a dizer que nunca vamos eliminar completamente as redes criminosas e o crime. E neste caso, os estupefacientes, enquanto houver, funciona a lei da procura e da oferta, enquanto houver muita procura pelo produto no mercado, porque as pessoas consomem, estão a consumir cada vez mais produtos estupefacientes, enquanto essa procura continuar a aumentar, a oferta dos criminosos vai aumentar também e, portanto, neste caso, a vigilância e o trabalho vai aumentar também.
6: Muito obrigado, Carlos Anjos. Foi o Crime à Lupa.
2: Nada.
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0: Será que eles vão dizer alguma coisa a propósito disto?
2: Eu estava aqui a magicar uma coisa, pá, que era, o mecânico pôr-me aqui qualquer coisa no carro, no lugar de combustível, usasse cocaína, que é mais barata. O carro começava a andar a cocaína e ganhava dinheiro, porque é mais barato com o combustível já, e talvez aumentasse a potência do motor ou os cavalos ficassem mais rápidos, para seguir a tua ideia.
0: Epá, pelo amor de Deus. Inspetor Carlos,
2: não era?
0: Até amanhã.
2: Até amanhã.
0: Grande abraço, Inspetor Carlos Anjos, sempre indispensável e, claro, sempre muito bem disposto aqui na Correio da Manhã Rádio. Aliás, ele já não está aqui connosco, mas eu vou passar uma música para mostrar também esta nossa conversa dos barcos que andam no rio.

0: Russian, Rock the Boat. Começa a colocar brasileiros a esta hora, está-se a rir muito. Ai, meu Deus. Vamos para as notícias, grande jornal das 10. Agora que estamos a 7 minutos das 10 da manhã, onde? Aqui na Correio da Manhã Rádio. Melhor primeiro, Grande Jornal das 10, a edição é do Filipe Galamba.
1: 11 pessoas foram detidas numa operação da Polícia Marítima no estuário do Tejo. Uma lancha ligada ao narcotráfico também foi apreendida. Segundo apurou o Correio da Manhã, a embarcação de alta velocidade foi capturada pela Polícia Marítima sob coordenação da Polícia Judiciária. Na última noite, a bordo seguiam 11 pessoas. A embarcação acompanhada pelas autoridades atracou em Sesimbra. A repórter Madalena Esteves Filipe está no local com mais detalhes.
2: Até agora o que sabemos é que são 11 os detidos, um número altíssimo e até agora o mais alto já registado e portanto é o que sabemos, não sabemos quem são, de que género é que são, mas sabemos que são 11 detidos que foram apreendidos numa lancha que está suspeita de narcotráfico no estuário do Tejo e portanto as autoridades, nomeadamente a Polícia Marítima e também a Polícia Judiciária estão ao cargo desta investigação e estão a tentar perceber quais foram então as circunstâncias, quem são estes autores e, portanto, ao longo desta manhã vamos tentar perceber, pois a Autoridade Nacional Marítima e a Polícia Judiciária disseram que iriam dar mais informações mais tarde e, portanto, aguardaremos por essas mesmas.
1: A apreensão aconteceu depois de a GNR ter interceptado na Trafaria uma embarcação com mais de 1.500 litros de combustível. No Crime à Lupa da Correio da Manhã Rádio, Carlos Anjos comentou a notícia e revelou que estes dois casos podem estar relacionados com novas rotas de apoio ao narcotráfico no Tejo.
3: Nós sabemos que houve aqui uma alteração nos últimos tempos, ou começou-se a perceber que havia uma alteração na rota da descarga de produtos estupefacientes, em que numa primeira fase eram descarregados grandes embarcações que vinham, nomeadamente da América do Sul, e descarregavam em alto mar para lanchas rápidas, que depois faziam a transfega do produto para a terra, e os desembarques ocorriam ao longo da nossa costa atlântica, bem como da costa da Galiza, e portanto era aí que se desenvolviam esses desembarques, mas com o fator das autoridades começarem a perceber essas rotas e começaram a vigiá-las muito mais, e o efeito dos radares e o efeito da ação, quer por mar da Marinha, quer por terra da GNR, da Unidade Costeira, aquilo a que assistimos agora é várias apreensões ou várias tentativas de descarregamento, e algumas terão sido feitas, certamente, quer no, principalmente no Sado, no, ali na Foz do Sado e na Costa Alentejana e aqui na Foz do Tejo.
1: Este é até ao momento o maior número de pessoas detidas numa operação relacionada com uma narcolancha. Segundo por a Correio da Manhã Rádio, o reforço da vigilância marítima terá levado os traficantes a alterar as rotas com lanchas rápidas, a entrar pelo Tejo e pelo Sado para descarregar droga em zonas mais resguardadas. A droga, sobretudo cocaína e haxix, são depois armazenados na região de Lisboa e Setúbal e distribuídos por estrada para o resto do país e para a Europa. O Ministério Público abriu um inquérito para investigar as circunstâncias da morte do líder da comunidade ucraniana em Portugal. Pavlo Sadoka morreu aos 56 anos e foi encontrado sem vida numa moradia turística em Quarteira. A notícia é hoje manchete no Correio da Manhã, morte do ucraniano sob investigação. O PS apoia a comissão de inquérito

0: proposta pelo Bloco de Esquerda sobre o processo de classificação digital dos exames nacionais de 2025 e 2026. A votação está marcada para sexta-feira. Os socialistas dizem que ficam por esclarecer questões colocadas ao Ministério da Educação. A Comissão pretende apurar responsabilidades na concepção, execução e supervisão do sistema, bem como as consequências para alunos e professores. Em declarações à SIC Notícias, José Luís Carneiro disse ontem à noite que as propostas do PS para reduzir o IVA terão um impacto de 132 milhões de euros por mês e defendeu também que existe margem orçamental para avançar sem pôr em causa a sustentabilidade das contas públicas. Várias pessoas em situação de sem-abrigo passam o dia a procurar garrafas do programa Volta. Paulo Nunes, que vive nas ruas de Lisboa, consegue ganhar entre 10 e 15 euros por dia com a recolha das garrafas.
1: Às vezes há pessoas que brigam por causa das latas e tudo, mas é útil, bom para a sociedade, que eu já não vou arranjar trabalho em parte nenhuma e já tenho uma idade grande e sinto-me bem a fazer isto.
0: Vários moradores queixam-se da quantidade de lixo nas ruas associada à procura de garrafas nos contentores. Há também pessoas que contestam a implementação do sistema de depósito e reembolso.
2: Já vi também pessoas dentro dos caixotes a tirar lixo para fora para a procura de garrafas. O assunto de estar é cobrar mais 10 cêntimos para depois andar a juntar as garrafas, fazer o armazém de garrafas em casa para ir lá entregá-las. Isso é para meter-me confusão isso.
0: O Presidente da Câmara de Lisboa, Carlos Moedas, considera que o programa Volta criou um problema social.
3: Estão todas a ir por um caminho de um drama social nunca visto em Lisboa, que vai criar uma pressão enorme na higiene urbana, porque suja a cidade, que as pessoas entram dentro dos caixotes do lixo. Eu tenho imagens de pessoas a entrar dentro dos caixotes de lixo, dentro dos ecopontos, e portanto é uma vergonha.
0: Já a Ministra do Ambiente, Maria da Graça Carvalho, considera que o sistema não está na origem dos problemas ambientais ou sociais.
4: Temos é que melhorar o sistema, identificar onde há os problemas e melhorar os problemas. Agora, o Volta não é a origem dos problemas nem sociais, nem os problemas gerais dos resíduos.
0: A Associação de Bares da Zona Histórica do Porto pede o fim do sistema Volta. Os comerciantes dizem que a medida aumentou os custos de logística e de recursos humanos. António Fonseca, da Associação, acusa o Governo de falta de diálogo.
5: É uma medida que foi tomada sem auscultar os empresários, sem um estudo de mercado. E isso é mau. Além do tal imposto disfarçado, é que se teve que criar condições, em alguns casos, tiveram que arranjar um armazém. Porque, repara, um estabelecimento que trabalha uma série de horas é muito vasilhame. Se a ideia era ver aqui uma economia circular, provavelmente a política será usar só o vidro.
0: 5 meses depois de ter entrado em vigor, a medida está longe de ser consensual. Uma pessoa morreu em Barcelona depois de ter sido arrastada por um ribeiro devido às fortes chuvas que atingiram a costa este de Espanha. Em Valência, várias pessoas ficaram retidas no metro e os transportes e as estradas continuam condicionados. Os serviços de emergência registaram 642 ocorrências durante a madrugada. Um cidadão russo procurado pela Interpol desde 2013 por tentativa de homicídio foi detido pela PSP no aeroporto de Lisboa, depois de chegar num voo proveniente de Tel Aviv. O homem viajava com uma identidade diferente da que constava no mandado de detenção internacional. Foi identificado após várias diligências e será presente ao Tribunal da Relação de Lisboa para ser extraditado.
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0: A Reserva Federal dos Estados Unidos aumentou a taxa de juro de referência em 0,25 pontos percentuais. É a primeira subida desde 2023, Orlando Azevedo.
7: A decisão foi tomada por unanimidade. O Fed justifica a subida com a inflação ainda elevada. No Quatro Cantos do Mundo, Germano Almeida comenta esta notícia.
8: Não deixa de ser uma boa notícia. Naturalmente que fundada numa má razão, que é um momento económico que começa a ser de alguma volatilidade, de grande instabilidade e imprevisibilidade, com inflação alta persistente e sinais de nervosismo dos mercados por causa de vários fatores que aqui diariamente falamos, a continuação da guerra no Médio Oriente, também na Ucrânia, agora a questão das dúvidas relativamente à inteligência artificial, mas acima de tudo a boa notícia é que sim, a Fed resiste. Resiste a quê? Resiste à erosão evidente progressiva das instituições democráticas nos Estados Unidos na era Trump. Essa erosão é muito evidente em várias áreas da governação e do sistema de poder nos Estados Unidos, nomeadamente a falta de capacidade do Congresso de legislar independentemente da pressão do Presidente. Isso é mais uma prova que Trump ainda não conseguiu tudo em relação a essa perda de capacidade das instituições democráticas, numa altura em que estamos a 48 dias das eleições intercalares e Trump terá tido agora uma derrota naquilo que é a sua tentativa de interferência do ponto de vista político nessas eleições intercalares. Ele reagiu furioso, dizendo que nas entrevistas quase de emprego, os juízes que nomeou não pareciam ser o que estão agora a revelar-se. Como se um juiz do Supremo fosse algo que decorresse de uma entrevista de emprego. Não é, é mais uma vez uma prova que há uma bizarria neste momento nos Estados Unidos. O Presidente dos Estados Unidos tem uma visão autocrática do poder num sistema que foi pensado precisamente para evitar ditadores.
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0: A Europa já gastou mais 90 mil milhões de euros na importação de combustível fósseis desde o início da guerra no Médio Oriente. No discurso do Estado da União, a Presidente da Comissão Europeia defendeu o reforço da produção interna de energia e o investimento nas redes. Bárbara Cardoso.
9: A Presidente da Comissão Europeia reconheceu que a economia europeia resistiu melhor do que o esperado ao impacto das guerras no Médio Oriente, mas que a pressão que se faz sentir dos preços mais elevados da energia, bem como dos custos de financiamento, estão a fazer-se sentir nas famílias e nas empresas. Aliás, até agora, a Europa suportou um custo adicional de 90 mil milhões de euros nas importações de combustíveis fósseis desde o início do conflito. Um custo pesado para os bolsos do Bloco, que já tinha excluído das suas compras o gás russo. A resposta para a dependência energética da Europa passa, segundo von der Leyen, por reforçar a produção de energia dentro da própria Europa. Nesta estratégia estão incluídas as energias renováveis, a nuclear e o biometano. A Presidente apela a uma abordagem tecnologicamente neutra, mas orientada para aumentar a dependência energética europeia. A eletrificação é outra componente da estratégia. Bruxelas pretende duplicar o peso da eletricidade até 2040. Segundo a Presidente, esta transformação poderá permitir à Europa reduzir em 260 mil milhões de euros por ano a fatura das importações de combustíveis fósseis. Mas o aumento da produção elétrica terá de ser acompanhado pelas redes. A Europa instalou mais de 80 gigawatts de capacidade renovável no último ano, mas existe 6 vezes mais capacidade ainda à espera de ligação.
0: Trabalho da jornalista de negócios Bárbara Cardoso. O Benfica venceu o AC Milan por 2-0 e conseguiu a primeira vitória de sempre frente à equipa italiana. Esta manhã, Rui Costa, em Milão e em exclusivo, reagiu à vitória do Benfica aos microfones do jornalista Pedro Neves de Sousa. O presidente do Clube da Luz disse que está confiante para o clássico com o Porto.
10: Foi um ótimo jogo, uma boa vitória, primeira vitória sobre o Milan.
11: Feliz foi voltar, homenageado até.
10: Voltar a Milão, como é natural, mas feliz, muito mais feliz pelo resultado.
11: E agora o Porto está confiante?
10: Estamos sempre confiantes. Um jogo difícil, como é natural, mas sempre com a mesma confiança.
11: Que sinal é que viu com uma equipa praticamente nova o Benfica jogar como jogou? Não vai ser uma dor de cabeça para o treinador?
10: Sinal, é um ótimo sinal. Só isso, não, uma dor de cabeça não. É uma boa dor de cabeça.
0: Rui Costa em declarações exclusivas ao repórter Pedro Neves de Sousa. Esta manhã em Milão, o Benfica viajou ao Reduto do Milan e venceu a equipa de Ruben Amorim e Gonçalo Ramos. E a fechar uma notícia de última hora, um homem de 55 anos foi encontrado morto na madrugada desta quinta-feira em Lisboa, com um ferimento na nuca, aparentemente provocado por um objeto perfurante. O alerta foi dado pelo filho de 26 anos, que inicialmente foi identificado como testemunha. A Polícia Judiciária está a investigar as circunstâncias da morte. Daqui a pouco, o Orlando Azevedo, na cinta das 10h30, terá mais pormenores.
12: Filipe Galamba com o Grande Jornal das 10, aqui na Correio da Manhã Rádio. Não falta nada. Quero dizer, falta o trânsito. Luís, o que se passa, meu amigo? Olha, a Luísa Jeremias.
13: E tudo se complicou. Olha, tudo se complicou em Lisboa e concretamente para a ponte 25 de Abril. Porque há acidente. Há acidente na Avenida da Ponte, no sentido Almada-Lisboa. Este acidente ocorreu próximo da saída para Alcântara. A ponte 25 de Abril já está completamente cheia neste sentido, sul-norte. A fila está a começar na Baixa de Almada. Mas obviamente que esta situação de acidente também provoca curiosidade para quem viaja no sentido Lisboa-Almada. E por esse motivo, na Avenida da Ponte, já há formação de fila. Fila essa que se inicia junto ao acesso proveniente das Amoreiras. Temos agora também a informação de um outro acidente, e desta vez é na Caril, sentido Sacavém-Algés. Este acidente ocorreu na zona de Alfragide, próximo do Parque de Campismo de Monsanto. Já há fila praticamente desde o bairro da Boa Vista. Na A5 também há acidente na zona do Estádio Nacional, é no sentido Cascais-Lisboa. A fila já é bastante extensa, está a começar antes do nó de Oeiras, mas pode utilizar como percurso alternativo a Marginal, que de momento apresenta melhores condições de fluidez. É certo que em Passo de Arcos ainda está em fase de resolução um pequeno toque que houve precisamente no sentido Cascais-Lisboa. O da reta do Dafundo também já está, este acidente parcialmente resolvido, e fica desde já uma chamada de atenção para a Avenida 24 de Julho, junto ao acesso à Avenida Infante Santo. Há também um acidente no sentido Alcântara-Cais do Sodré. A segunda circular também é palco de acidente no sentido Sacavém-Benfica. Este acidente ocorreu antes da saída para a Rotunda do Relógio. A fila antecede a zona da Encarnação. No sentido oposto, há paragens à passagem pelo Campo Grande. Vamos até à cidade do Porto, nesta altura com um cenário de trânsito mais tranquilo. Ao que tudo indica, a hora de ponta está definitivamente ultrapassada. É certo que temos ainda algum movimento na via de cintura interna, no sentido Freixo-Arrábida, no troço entre as Antas e a A3. Na A1 há intensidade de trânsito a partir do Canidelo até à ponte da Arrábida, mas também com melhores condições de fluidez. A Avenida AEP também já apresenta menos demora em direção ao centro do Porto. No entanto, ainda existem algumas paragens na zona da Senhora da Hora e depois na ligação à Sidónio Paes e 5 de Outubro. A referência final vai precisamente para a A3, também com intensidade de trânsito junto à saída para a Circunvalação, mas as paragens começam a ser menos frequentes.
12: Sim, senhor. Luís Silva, sempre atento e ligado ao trânsito. Não lhe escapa nada. A informação de trânsito mais completa é onde? E não foi eu que disse, foram estas senhoras que estavam aqui a cantar. 10 e 10, estamos juntos neste acordar, cada vez mais ligado à Correia da Minha Rádio. Está bonita a sua rádio, está perfumada. Quer dizer, agora entrou Luísa Jeremias, também nota-se que o estúdio ficou com uma corzinha mais bonita e com um perfume maravilhoso. De facto, está tudo certo. É tudo o que a Luísa quiser, ok? Everything she wants. Com o Swam, para dar assim um balanço, diz Luís, o que é?
13: No verão há um cheiro de primavera.
12: É verdade. Temos poeta, ou poeta de trânsito. Um cheiro de primavera. Olha, e por acaso deste sorte, porque a Luísa conseguiu escapar ao trânsito. Agora canta o Jorge. Ainda há tempo para dizer mais um disparado qualquer, não vale a pena, ok? Temos Showbiz FM com Luísa Jeremias aqui na Correia da Manhã Rádio. Não tarda nada. Coisa boa. Pode ouvir só aqui. Assim, bom dia.

0: Everything She Wants, George Michael. Como estamos saudades do Swam e com muitas saudades, grande concerto no estádio de Coimbra. Já lá vão os bons aninhos. Então, ouvi. A melhor, aliás, melhor ainda. Desta parte, fui eu que fiz o warm-up do concerto de George Michael. Desculpem.
1: Tu não fazes essas coisas. Não só te emocionas.
0: Então,
1: pronto.
0: Fico emocionado.
1: Para além disso.
0: Exato.
1: E metes um rótulo na cabeça a dizer a tua idade, estás a perceber o problema?
0: Não necessariamente, não é? Quer dizer, aliás,
1: mas tinhas o quê? 4 anos?
0: 4 aninhos.
1: 4 aninhos.
0: Já cá está a Luísa Jeremias, com a ajuda do Luís Silva, passou a ponto 25 de abril.
1: É verdade.
0: E está pronta para quê? Para um Showbiz FM.
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0: Agora estás da parte, porque imagino toda a gente no automóvel, ou já no trabalho, ou em casa até, a dizer: Luísa Jeremias, que música é esta? Espera. O que é que se passa aqui?
1: Estamos em clima Rock in Rio. Mas repara que isto é uma mistura. O que estamos aqui a ouvir é foi toda uma encenação que pôs o Rock in Rio maluco. Rock in Rio, Brasil.
0: Brasil.
1: Brasil. Brasil. Ou seja, Rock in Rio, o original.
0: Por acaso tenho que falar com a Roberta, nunca lá foi. Ela do Brasil nunca.
1: Tens de falar com a Roberta? Dizer, oh, querida Roberta, por acaso nunca me chamaste para lá para fazer um warm-up, portanto, chama-me lá. Pronto, podias fazer este. Isto foi. O que estamos aqui a ouvir é o Akon, que isto é espetacular. Foi um dos convidados. Nós estamos a falar de vários dias, não é? Isto começou no dia 4 e durou até o último fim de semana.
0: É uma loucura, não é? Isto é incrível.
1: O que é que aconteceu? Porquê que eu escolhi isto para estarmos aqui a ouvir? Para começar a conversa, o que tu ouviste aqui foi a abertura, é o Waylock, que é um DJ muito conhecido, que fez aqui uma mistura com os Black Eyed Peas, que também lá estiveram, e com o famoso Rap das Armas Brasil, ou seja, que é já isto no original que estamos neste momento aqui a ouvir. Não é? Que tu fizeste aqui a fineza de buscar também.
0: Estás uma disco joca.
1: Explicar a toda a gente porque é que nós estamos aqui a mostrar isto tudo. Bom, porque este Rock in Rio teve aquela coisa que eles

0: fazem sempre, que é hoje é o dia do metal, hoje é o dia do rock mais pesado, amanhã é o dia, depois tem-se umas coisas, umas incongruências que não se percebe muito bem, tipo o que é que tem a ver Neo com Kalema. Os Kalema estiveram lá, tínhamos falado disso, no mesmo dia, no mesmo palco, no mesmo tudo, mas pronto, tudo bem.
1: São boa gente, deve
0: muito
1: ter feito
0: boa gente, e ficaram muito felizes, tal como teve lá o Dino Santiago também. Portanto, foi um festival com várias coisas muito giras.
1: Se tivesse sido a Ida Madonna também, reencontravam-se lá. Mas não foi este ano.
0: É verdade. Também não foi. E não foi a Anitta, estranhamente.
1: A Anitta não foi?
0: Não, mas foi o Ivete Sangalo, como sempre, que é aquela que já... Que é da organização.
1: Bem, que no último, não quero estar enganado, mas no último Rock in Rio também não esteve em Portugal, acho eu.
0: Teve sempre. É um espetáculo. O Ivete é maior. Desta vez levou os filhos para o palco, sabias? Muito engraçado. Que já estão crescidos, não é? Portanto...
1: Agora ia dizer uma coisa a propósito de Ivete Sangalo, mas fica para outro dia, ok? Porque senão depois já começa a soar a uma certa vaidade. Epa, e não tem nada a ver.
0: Fizeste o warm-up da Ivete, queres
1: ver? Por acaso fiz, mas foi a pior experiência da minha vida, porque deixou-me em palco uma hora e meia, toda a gente a ofender-me. Portanto, toda a gente, sai daí!
0: Traz a Ivete!
1: E a Ivete atrasou-se uma hora e meia. Ivete, epá, e
0: eu pensar...
1: Péssima memória, olha, uma boa memória e uma péssima memória.
0: Olha, então, porque que e perguntas-te, mas ainda não me explicaste porque é que estamos aqui a ouvir o Rap das Armas,
1: porquê?
0: Que já tem 800 anos. Pois bem, porque este Rock in Rio teve aqui um bocadinho de sabor a nostalgia e também a Rio de Janeiro, ou seja, tiveste muito funk, tiveste algum samba, tiveste muitas misturas, como fez o Elok, de puxar DJs, funkeiros,
1: funkeiros.
0: Uma coisa mais revivalista e trazer e fazer esta mistura entre coisas mais novas e temas novos com raps antigos, com funk antigo, que isto é funk das antigas, não é? E trazer isso tudo de volta, que foi uma coisa que empolga o público, não é? E portanto tu tinhas um recinto gigante a cantar estas coisas direto e misturar também com artistas internacionais, ou seja, trazer pôr o Brasil também noutros, com norte-americanos, tem alguma graça. Bom, é bom que se diga que sobre isto também, que não foi só isto, como é lógico, e que no último fim de semana acabou por ser muito, muito forte, porque, bem, isto começou na semana passada, na verdade, a ser forte, não é? Porque tivemos um dia em que tivemos, imagina, Elton John e Gilberto Gil antes de Elton John subir ao palco, portanto, é daquelas coisas muito, muito giras. Embora eu acredite que muitos dos nossos, tendo estado a ouvir dos nossos ouvintes, não é? Preferissem ver Luísa Sonza, não é? Porque é aquele ícone que toda a gente gosta imenso. Mas enfim. O que vale a pena falar aqui também é do que aconteceu mesmo no último fim de semana. Porquê? Porque tu tiveste tiveste ali um ambiente muito, muito, muito engraçado, em que, sobretudo no sábado, em que conseguiste juntar figuras como o Elton John, já falámos, isso foi durante a semana. No sábado tiveste os Maroon 5 e tiveste uma figura que tu vais começar agora aqui a ouvir, que é o J Balvin. Ou seja, tiveste, olhem bem este alinhamento de sábado no palco principal: Pedro Sampaio, que já estamos fartos aqui de falar dele, Demi Lovato, J Balvin, e acabou com o Maroon 5, que acho que deram um concertão daqueles assim à antiga.
1: Já os vi aqui em Portugal, muito
0: gostaste? Gostaste?
1: Sim, gosto muito do Maroon 5.
0: J Balvin, na verdade, não é o que estamos a ouvir, mas podia ser, mas também. Porquê? Porquê que J Balvin é importante falar dele? Porque ele é o início dos inícios do reggaeton e das influências. Estamos agora, sim, a começar a ouvir Mi Gente.
1: Mi Gente, com Gente. Carla Morrison e Willie William.
0: Ora bem, Mi Gente é daqueles hits do Balvin. Balvin que foi
1: agora
0: um grande influenciador, do Bad Bunny. Ou seja, o Bad Bunny começa a dar os primeiros grandes passos, sobretudo nesta coisa do reggaeton, etc., com Balvin. Aliás, tem uma música juntos. Por isso, como deves imaginar, o Rock in Rio veio abaixo. Até se estava na todo, porquê? Estás a dançar em cima da mesa, porquê?
1: Mas a malta também se diverte na rádio, não é? Isto é só trabalho, a malta também se diverte. Está um balanço incrível.
0: É um balanço incrível.
1: Estas músicas foram todas escolhidas pela nossa Luísa Jeremias. É bem, o espaço é de inteira responsabilidade.
0: É de inteira responsabilidade. Olha, e isto para saudar então esta mistura espetacular.
1: Olha, isto

0: Imagina isto, não é?
1: Olha isto no Rio. E aqui na Rua dos Funkeiros também, olha aqui.
0: Na Rua dos Funkeiros seria um bocadinho diferente. Mas no Rossio, este fim de semana.
1: No
0: Rossio, quando agora que na sexta-feira vai haver a abertura do Teatro Dona Maria,
1: olha,
0: podia ser um grande som. E o Rossio vai estar em festa. Atenção.
1: O Rossio vai estar em festa.
0: Vai sim, senhora, à conta da abertura do Dona Maria. Amanhã falamos sobre isso. Não podemos falar tudo junto. Bom,
1: sim, senhora.
0: Olha, saudando aqui o Rock in Rio e esta mistura de sons e de coisas.
1: Boa gente, gosto muito da Roberta.
0: Para a próxima convidas para a Roberta, que te convido para um warm-up qualquer.
1: Podíamos falar.
0: Pode ser dos Calema.
1: Podíamos ter ligado à Roberta, por acaso. Pronto. Mas a Luísa gosta de fazer surpresa. Ai, o que é que é? Ai, não digo. É assim que é para surpreender toda a gente. Não vai eu fazer aqui o que. Um spoilerzinho, não é? Aquela
0: exato.
1: Coisa.
0: Ah, não pode ser. Não me deixa não de mim, ser. Não deixa de ti.
1: Muito bem, obrigado, Luísa Jeremias, por este fantástico show. Muito bem, com uma bela música e um belo balanço para um grande final. Onde e sempre aqui na Correio da Manhã Rádio.
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1: Olha, sei que gostas, é uma surpresa para ti porque sei que tens um carinho muito especial por esta senhora que hoje completa 47 anos. Quem é ela? Quem? Anastácia.
0: Sou Dona Anastácia.
1: Anastácia.

0: Anastasia, parabéns à Anastasia. Claro que já toda a gente me castigou aqui no estúdio, não é? 47 anos da Anastasia, era a conversa que corria aqui. Está muito nova. Ela é uma sobrevivente, não é? Só por isso merece um grande beijinho. Vencer uma doença que não é fácil. Portanto, parabéns a todas as vencedoras. A verdade é essa, one day in your life. Anastasia faz 58 anos. Estou perdoado, 58 anos. Estava, os 47 anos que eu disse há pouco é da namora a quem já mandámos um beijinho esta manhã. É mesmo assim. Somos uns beijinhos largos. Coisas sérias. Olhamos para o país e para o mundo na síntese informativa contigo, Orlando Azevedo.
1: Mais uma vez, bom dia. Começamos por uma descoberta macabra esta madrugada.

0: Jogada numa casa da Avenida Dom Carlos I em Lisboa, um homem de 55 anos foi encontrado morto, caído no chão, com ferimentos na nuca e os olhos vendados. O alerta foi dado pelo filho da vítima, de 26, que encontrou o pai já sem vida. A morte é considerada suspeita e a polícia judiciária foi chamada ao local. Os investigadores estão a realizar perícias na habitação, tentam perceber o que aconteceu. Os ferimentos na nuca, aparentemente provocados por um objeto cortante, levaram à suspeita de crime. A Polícia Judiciária procura agora reconstituir as últimas horas de vida do homem e localizar o eventual objeto utilizado. No local está o jornalista Nuno Adães. Nuno, como é que está por aí a situação?
1: Neste momento a situação aqui na Avenida Dom Carlos I, aqui em Lisboa, no coração da capital portuguesa, está tranquilo, até porque este crime aconteceu por volta das 3 horas da manhã. Inicialmente foi tratado pelas autoridades como uma testemunha que disse ter encontrado uma vítima caída no chão. Mais tarde é que as mesmas autoridades se aperceberam que se tratava do filho desta mesma vítima, um homem de 55 anos encontrado com ferimento na nuca, acabaria também por ficar vendado. A PSP e o INEM foram chamados de imediato ao local, foram feitas as habituais manobras de reanimação, mas este homem acabou por estar ou por ser encontrado já sem vida. Não houve quaisquer hipóteses de reanimar este cidadão, a vítima. O filho foi um jovem de apenas 26 anos que denunciou o caso às autoridades. Até porque este jovem teria dito às autoridades que não sabia que o morto tinha sido o próprio pai. Por isso estamos aqui a falar de um hipotético suspeito. As autoridades estão a investigar-se. A Polícia Judiciária já está a tratar deste caso.
0: Uma reportagem de Nuno Adães, circunstâncias da morte que estão então a ser investigadas. 11 detidos é o resultado de uma operação da Polícia Marítima no estuário do Tejo. Uma lancha ligada ao narcotráfico também foi apreendida nesta ação. A Correio da Manhã sabe que a embarcação de alta velocidade está ligada ao narcotráfico e foi capturada pela Polícia Marítima sob coordenação da Polícia Judiciária na última noite. A bordo seguiam então 11 pessoas, acompanhados pelas autoridades, atracaram em Sesimbra. Trata-se do maior número de elementos capturados até agora numa narcolancha. Na zona do estuário do Tejo, em Lisboa, está a jornalista Madalena Esteves Felipe. Madalena, o que conseguiste apurar?
2: O que conseguimos apurar também foi algumas das informações que já referiste, tanto que a Autoridade Nacional Marítima e também a Polícia Judiciária disseram que iriam dar mais informações mais tarde e, portanto, ao que sabemos então até agora, foram 11 os detidos desta embarcação. Eram 11 o total de pessoas que estavam na embarcação que está ligada ao narcotráfico, que foi apreendida então no estuário do Tejo e foram então também atracados até Sesimbra e esta investigação está ligada, então, está a ser responsabilizada pela Polícia Judiciária, que está também a investigar o caso e a tentar perceber o que aconteceu.
0: Jornalista Madalena Esteves Felipe, esta lancha ligada ao narcotráfico foi apreendida no estuário do Tejo. Há 11 detidos numa operação da Polícia Marítima que foi coordenada pela Polícia Judiciária. Tolerância zero no arranque das restrições aos caminhões na VCI. A nova proibição começou na terça-feira e a polícia avançou de imediato para a estrada. Dezenas de motoristas já foram multados. Ana Silva Monteiro está a acompanhar a situação no Porto. Ana, há quem fale em custos adicionais nos desvios.
3: Exatamente, principalmente as pessoas ligadas a este setor, os motoristas e também as empresas, que dizem que o desvio, por exemplo, agora pela Crepe, é em mais de 60 quilómetros e que isso, logicamente, que se vai refletir também no combustível que vão a gastar e também na própria viatura, que vai ter um maior desgaste. No entanto, aqui na VCI, apesar de esta proibição dos pesados aqui passarem, o o trânsito continua muito semelhante aos últimos dias. Muitas viaturas, filas, algumas paragens, por exemplo, aqui um pouco mais à frente, paragens para quem quer entrar para Matosinhos, também para a Perlada, existem várias viaturas paradas, portanto, neste momento e passados 3 dias, ainda não se consegue perceber se esta medida terá algum efeito.

0: objetivo pretendido. Aquilo que se pretendia com a retirada dos caminhões aqui da VCI era libertar o trânsito, mas será necessário ainda algum tempo para perceber se conseguiram esse resultado.
1: Reportagem de Ana Silva Monteiro. Os veículos pesados estão proibidos de circular na VCI entre as 7 da manhã e as 9 da noite. Estamos agora a 28 minutos das 11. Daqui a pouco, estas e outras notícias com a Mónica Peixoto.
2: Já cá está. Muito bem. Orlando Azevedo com a Ciência Informativa. Vamos juntos, vamos embora. Ah, é verdade, tenho uma coisa importante para lhe falar. A quarta edição da Gala das Campeãs Record BPI realizou-se na passada terça-feira, dia 15 de setembro, no Casino Estoril. O evento celebrou e distinguiu o talento do futebol e futsal feminino nacional e, como sempre, reuniu atletas, clubes, treinadores, dirigentes e várias figuras ligadas à modalidade. Por lá esteve o Duarte Silva.
3: Estamos no Casino Estoril, onde está a decorrer a 10ª edição da Gala das Campeãs Record BPI. Isto serve para dar reconhecimento às mulheres que fizeram crescer e que fazem crescer o futebol e o futsal feminino. É lá dentro que está a decorrer a entrega de prémios e nós vamos lhe contar tudo.
4: Muito boa tarde. Esta gala é de facto já um marco no futebol feminino, uma oportunidade para dar visibilidade àquilo que de melhor se faz em Portugal em termos de futebol feminino. E homenagear este importante papel que as mulheres têm em mundos que há tão pouco tempo eram tão só masculinos e que hoje já são também dominados pelas mulheres e que de alguma forma é uma maneira de dar a conhecer o trabalho delas.
5: Cascais este ano é capital europeia da democracia e democracia significa poder participar. E neste caso em concreto, em que estamos a homenagear estas mulheres que campeãs na prática de futebol e de futsal, significa também que, para além de todo o talento que elas demonstraram, de todo o querer, de toda a competição, de toda a resiliência, significa também que a partir de amanhã estas campeãs são uma fonte de inspiração para todas as novas gerações de Cascais que também querem participar e também querem praticar desporto e por isso ficam a saber que em Cascais apoiamos os sonhos de todas as meninas e de todas as senhoras que também querem praticar futebol, também querem praticar futsal, também querem praticar desporto. As mulheres também têm direito a jogar futebol.
6: É dar a verdadeira expressão e merecida expressão que tem o futebol feminino em Portugal. Tu viste aqui centenas de jovens praticantes a encher o Casino Estoril de alegria e é para nós um prazer, um orgulho e talvez, acho que devo dizer, uma honra estar ao lado das mulheres portuguesas que arriscam, que ainda têm que quebrar muitos tabus, que quebrar muitas barreiras, que têm questões de saúde impactantes e que se atrevem a praticar um desporto que se calhar noutros tempos diziam o futebol não é para meninas. E a verdade, o futebol é para meninas, é para raparigas, é para mulheres e elas hoje em dia, lá fora, já são um fenómeno brutal e o Record está ao lado delas em Portugal para o serem também aqui.
2: Vamos dar uma volta ao trânsito ainda? Vamos embora. Agora que estamos a 24 minutos das 11 da manhã, o Luís ainda tem coisas para dizer. Curiosamente, descobrimos ontem, à mesma hora, que ainda não foi a Paris. Mas
7: não,
2: Lisboa e
7: não,
2: Porto...
7: Não, por acaso não.
8: Ainda não foste a Paris?
7: Não.
8: Olha,
7: não.
8: Mas vale a pena. Tens de pensar, tens de pôr isso na tua agenda.
2: Ah, temos que mudar a música.
7: É preciso tempo e...
8: Tempo e tempo.
7: Tempo e outro tempo também.
2: E o que vêem os teus olhos, não em Paris, mas em Lisboa e no Porto, Luís?
7: Só vêem em traços. Deve ter aqui algum problema nas lentes, que isso é sempre a mesma coisa.
2: Não há aquele sprayzinho para limpar as lentes do homem?
7: Sim, ou com o bafo. O bafo também é bom.
2: Ah, está bem, ok. Dá então eu trato disso enquanto olhas para o trânsito.
7: Exatamente. Ora, começando então a informação precisamente pela margem sul do Tejo, já está resolvido o acidente da Avenida da Ponte, que causou alguns problemas para a margem sul. A Avenida da Ponte já está com trânsito regular, mas a fila na A2 para a Ponte 25

0: de abril mantém-se muito próximo do primeiro viaduto do Feijó. Ainda continua a afetar o final do IC20. Na marginal, temos em fase de resolução um acidente na zona de Passo de Arcos. Já está também praticamente ultrapassado o acidente que ocorreu na reta do Dafundo, portanto aqui já se roda em melhores condições. E chamo a atenção para a Avenida 24 de Julho, junto ao acesso à Infante Santo, há também um acidente que está a ser resolvido. Na A5, que poderia ser um bom percurso alternativo, também temos ainda paragens à passagem pela zona do Estádio Nacional e depois a habitual fila em direção às Amoreiras, que se inicia no Alto de Monsanto. Há agora uma informação de última hora e que diz respeito à Cril, sentido Sacavém a Algés. Há acidente próximo do Parque de Campismo de Monsanto e a fila tem-se mantido a partir do bairro da Boa Vista. No IC19, há paragens ainda à passagem pela reta dos comandos da Amadora. A fila para Pinamanica ainda é bastante extensa, está a começar muito próximo do nó da Amadora. Fica a referência final para Lisboa para a segunda circular, ainda com paragens à passagem pelo Campo Grande. Quanto à cidade do Porto, a esta hora, tudo bastante mais tranquilo. Portanto, temos ainda alguns abrandamentos na VCI, junto à saída para as Antas, no sentido Freixo a Rábida, e também junto ao nó da Boa Vista, no sentido oposto. Em relação à Avenida AEP, apenas se para na ligação à Sidónio Pais e 5 de Outubro, e também já não há qualquer dificuldade nas entradas a sul do Porto, ou até mesmo na A3, na A4 e na Via Norte. Portanto, são boas notícias para a cidade do Porto, com um cenário bastante favorável.
1: Eu quero saber é se ainda há e como é que está a crepe. Há novidades da crepe?
0: Crepes como chineses, de crepes de posto.
1: Depende do recheio dos caminhões. Era a conversa que tínhamos esta manhã. Luís Silva, muito obrigado.
0: Tem alguns caminhões, sim, mas também a retirada de caminhões da via de cintura interna não trouxe ainda.
1: Mas olha, muitos caminhões a serem multados. Atenção, se não vai descarregar à zona de Gaia ou do Porto, a partir das 7 da manhã, não pode entrar
0: atualmente
1: na VCI.
0: Mas dizia que, em termos de trânsito, não tirou assim grande volume de trânsito, pelo menos nas horas de ponta.
1: Sim, senhor. Luís Silva, amanhã às 6:30, meu amigo, está combinado, até amanhã. Juntos neste acordar ligados aqui à Correio da Manhã Rádio, vamos às compras e olha que já cá está. Olá, Lara Afonso.
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1: Estamos a 20 minutos das 10 da manhã. Das 10? Não, era faltada, não é? Das 11 da manhã. Neste acordar.
3: Cucu.
1: Exatamente.
3: São 10:40. Cucu.
1: Ao segundo, quem é que se lembra dessa história? Nós às vezes ligávamos, havia um número que ligávamos daqueles telefones
0: ao
1: antigos.
0: Ao segundo sinal.
1: Exato. São, para sabermos as
0: 10 horas.
3: Ai sim, ai vocês são tão antigos.
0: E não sei quantos
1: é para, ligávamos para um número para saber as horas.
3: Era
1: incrível.
3: Como, ai, gosto tanto disto!
0: Não era o 110. Eu acho que era.
1: Era o 110. Não faço ideia.
3: Don't get me wrong. Que grande. Don't get me wrong. Esta era daquelas, se estivéssemos agora sozinhas e o micro começava a cantar.
4: Aqui entre nós, vocês nem sabem.
3: Umas tardes de karaoke, vocês nem me passam.
1: A sério?
3: Ah, pois. Micro fechado, claro.
4: Juntaram as duas à esquina. É cantar na concertina. Com a concertina.
1: Exatamente. Agora, a questão é que ninguém sabe. A Lara Afonso já é conhecida da carreira. Da Lara Afonso. Agora que a Mónica Peixoto.
3: Vamos fazer o coiro.
1: É coralista. Não confundir com.
3: Curista.
4: Não, não leva estareia. Leva estar tal.
3: Eu não mostro a perna. Não mostro a perna.
1: Quer dizer, depende, não. Em público, entenda-se. Olha, ordem na sala, por favor.
3: Ordem,
1: senhoras.
3: Sim, senhor.
1: Ok. Os rapazes são mais bem comportados. É mesmo assim.
3: São.
1: Olha, o que é que eu tinha a dizer? O que é que temos hoje? Hoje é quinta, não é?
4: Hoje é quinta.
1: Hoje é
4: o dia preferido. As máximas, sim. E atenção, o tema é o tema do momento.
1: Qual é o tema do momento?
4: Nudez e o desporto.
1: Ah, já sei, exatamente. Como é que se chama a atriz?
4: Sidney Sweeney.
1: Sweeney?
4: Bem gira, por sinal.
1: Ok. Eu acho que, pronto, podemos ficar.
4: Exato.

0: Agora fiquei um bocadinho baralhado, mas pronto. Estou aqui a patinar um bocado. Não sei, é o chão.
1: Vamos falar das bolas de basquete.
0: Exatamente. Por aí adiante. Eu sei que está a dar uma grande polémica e já vi umas fotografias. Por acaso, digo já que a zona ali de. Não digo do Central Park, como é que se chama aquela praça que agora. Times Square? Times Square. É pá, está com umas.
1: É grande.
0: Em grande. Está tudo em grande. Times Square está em grande, basicamente era só para dizer isso. Já vi umas imagens da
1: Times Square. Bolas gigantes.
0: Exatamente.
1: Tudo
0: por aí, adiante. Mas há mais, à quinta-feira, não é? Até porque há quinta-feira.
1: GPS,
0: do dia para o fim de semana da sábado.
1: Aqui ninguém se perde.
0: A sábado viajante é que é amanhã, não é?
1: Amanhã, exatamente.
0: Então pronto. Fica tudo muito bem entregue aqui com o Aqui Entre Nós, da Lara Afonso, na companhia da Sempre Bem Informado com a Mónica Peixoto. Nós ainda não vamos embora porque falta mais uma para o final.
1: Sim, não me interpretem mal.
0: Nada, não me interpretem mal porque isto ainda não é hora de despedida. É aos 53, quando faltarem 7 minutos para as 11 da manhã. Ainda temos tempo de nos despedir como equipa porque assim vamos tocar o Orlando Azevedo. Isto é sempre uma animação. Chrissy Hynde e o resto dos Pretenders é agora.

0: Can't Be Wrong.
1: Vocês são um dos meus dias preferidos. Até porque ficamos sempre com entusiasmo. Tipo, amanhã é sexta-feira. E quando chega a sexta-feira, ainda ficamos mais contentes, não é? Portanto, isto é o máximo.
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1: Ainda por cima quinta, não é? E à quinta as máximas, como disse a Lara Afonso. Imperdível.
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2: Arrumam as malas, a equipa da manhã. Por acaso, vocês trazem para uma Porsche, uma coisa assim do género. Eu não sei se é do vestido, se é, ainda não consegui identificar de quem é. Não trago nada, trago nos bolsos. Se isto ficar a arder, a culpa não é dos rapazes, ok?
3: Acho que é delas.
2: É delas. Mónica Peixoto e a Lara Afonso.
3: Está ali ao lado.
2: A Lara Afonso ficou aqui, como aqui entre nós, na Correio da Manhã Rádio, cada vez mais a sua rádio, tanto no Grande Porto, obrigado Porto, 94.8, como na Grande Lisboa, 90.4. Os rapazes prometem voltar amanhã, 6:30 da manhã. Agora fica o Billy Joel. E amanhã...

0: 10h53, está no sítio certo, à hora certa, está na Correio da Manhã Rádio, aqui entre nós comigo, Lara Afonso. E também com a jornalista Mónica Peixoto, com o Grande Jornal das 11. Muito bom dia, Mónica.
1: Olá, bom dia. Começamos com esta notícia de um crime que terá acontecido esta madrugada. Um homem foi encontrado morto na rua, né, em Lisboa. A vítima tinha 55 anos. Estava no chão, na Avenida Dom Carlos I, perto de Santos. Tinha um ferimento na nuca, também um ferimento.

0: as habituais manobras de reanimação, mas este homem acabou por estar ou por ser encontrado já sem vida. Não houve quaisquer hipóteses de reanimar este cidadão, vítima. O filho foi um jovem de apenas 26 anos que denunciou o caso às autoridades. Quando confrontado, este rapaz, este jovem de 26 anos, negou às autoridades ter ou saber qual seria a identidade da vítima.
1: E agora o Ministério Público e a Judiciária estão a investigar as circunstâncias deste provável crime. Um homem encontrado morto no chão na Avenida Dom Carlos I, em Lisboa, esta madrugada, com ferimentos na cabeça, tinha também os olhos vendados. 11 pessoas foram detidas esta madrugada em mais uma apreensão de uma narcolancha. Foi o maior número de detidos até agora neste tipo de operações de combate ao tráfico de drogas. A embarcação foi capturada ontem pela Polícia Marítima numa operação coordenada pela Judiciária e depois a narcolancha foi levada para Sesimbra. A repórter Madalena Esteves Felipe tem mais informações.
2: Tudo aconteceu na noite de ontem. Estes suspeitos foram então apreendidos nesta zona do estuário do Tejo e então a Autoridade Nacional Marítima e também a Polícia Marítima e a Polícia Judiciária disseram que iriam dar mais informações mais tarde, portanto até agora é tudo o que sabemos. Sabemos que tem sido alguns casos já de narcotráfico, também tivemos esta semana também na zona da Trafaria Almada uma lancha também que foi apreendida pelas autoridades e, portanto, tem-se vindo a ser algo recorrente aqui na zona do Rio Tejo.
1: E quanto a esta mais recente apreensão, esta madrugada de uma narcolancha na zona do estuário do Tejo, foram detidos 11 suspeitos. Aguardamos por mais informações por parte da Polícia Judiciária. O Ministro da Administração Interna vai receber hoje os sindicatos da PSP e associações sindicais da GNR. Em nota às redações, o Ministro Luís Neves garante que este encontro não é uma reação aos protestos marcados para dia 22, mas sim reuniões para cumprir um calendário que já era previsto. No próximo dia 29 vai haver uma nova reunião para falar de reestruturação de carreiras e organização do tempo de trabalho, afirma o Ministro da Administração Interna. Recorde-se que terça-feira desta semana, 7 associações da GNR e sindicatos da PSP enviaram uma carta ao Ministro Luís Neves a pedir prioridade na discussão do suplemento de risco, justo e adequado, em condições equivalentes à da Judiciária e também outras forças de segurança, além também de pedirem um aumento dos vencimentos. Na semana passada, a Associação Sindical dos Profissionais da Polícia e a Associação dos Profissionais da Guarda tinham também anunciado protestos para o período entre 22 de setembro e 30 de outubro. Estas organizações acusam o Governo de não estar a cumprir um acordo assinado em 2024. Esse acordo garantiu, na altura, aumentos de 300 euros e um suplemento de risco para polícias e militares da GNR, mas os representantes das forças de segurança dizem que há outras questões ainda por discutir. Um atirador russo procurado pela Interpol foi preso no aeroporto de Lisboa. O homem de 62 anos era procurado desde 2013 por tentativa de homicídio. A detenção foi complexa, isto porque o atirador russo viajava com uma identidade falsa, ou seja, não correspondia à do mandato de detenção da Interpol. A PSP teve de realizar várias diligências para confirmar a identidade do suspeito que aterrou no aeroporto de Lisboa num voo proveniente de Israel. O detido vai agora ser presente ao Tribunal da Relação de Lisboa, que vai analisar o pedido de extradição da Interpol. Os caminhões continuam a não poder circular na VCI nos dias úteis, entre as 7 da manhã e as 9 da noite, a não ser em circunstâncias especiais. As novas regras entraram em vigor na terça-feira, com críticas do setor do transporte de mercadorias. Ana Silva Monteiro.
3: Exatamente, principalmente as pessoas ligadas a este setor, os motoristas e também as empresas, que dizem que o desvio, por exemplo, agora pela Crepe, é em mais de 60 quilómetros e que isso, logicamente, que se vai refletir também no combustível que vão gastar e também na própria viatura, que vai ter um maior desgaste. contraste. No entanto, aqui na VCI, apesar de esta proibição dos pesados aqui passarem, o trânsito continua muito semelhante aos últimos dias. Muitas viaturas, filas, algumas paragens, por

0: exemplo, aqui um pouco mais à frente, paragens para quem quer entrar para Matosinhos, também para a Perlada, existem várias viaturas paradas, portanto, neste momento e passados 3 dias, ainda não se consegue perceber se esta medida terá algum efeito no objetivo pretendido.
1: E esse objetivo era retirar em média 4 mil caminhões por dia da via de cintura interna. Os pesados não vão poder circular por ali nos dias úteis, entre as 7 da manhã e as 9 da noite, a não ser que tenham feito uma inscrição prévia numa plataforma. Ora, a ANTRAM, a Associação Nacional de Transportes de Mercadorias em Pesados, queixa-se da burocracia e também do aumento dos custos, por exemplo, com combustíveis, por causa dos desvios que são forçados a fazer. O PS vai votar a favor da Comissão Parlamentar de inquérito aos problemas nos exames nacionais. A proposta do Bloco de Esquerda vai a votos amanhã no Parlamento. Deve ser aprovada, já que o Chega também já tinha anunciado que ia votar a favor. O PS diz que as falhas no processo dos exames digitais continuam por esclarecer. As respostas do Ministro da Educação foram insuficientes e, por isso, os socialistas esperam que essa Comissão Parlamentar de Inquérito possa ajudar a identificar eventuais falhas no processo. Espera também que seja possível avaliar eventuais consequências dos problemas nos exames para alunos e professores e ainda perceber os contratos que foram celebrados pelo Ministério da Educação com entidades externas. Pelo menos uma pessoa morreu e uma está desaparecida na sequência da tempestade que atingiu ontem as regiões de Valência e da Catalunha, em Espanha. As equipas de emergência estão a fazer buscas para encontrar uma mulher que terá sido arrastada pelas águas de um riacho que transbordou na província de Barcelona. A chuva torrencial e repentina gerou o caos, obrigou ao encerramento do aeroporto e de várias estações de metro em Valência. Dezenas de escolas hoje ficaram de portas fechadas por precaução. As autoridades de Valência ativaram o Plano Especial de Resposta a Inundações. O Benfica conseguiu ontem um feito histórico. Venceu pela primeira vez o AC Milan em Milão por 2-0, um jogo a contar para a Liga Europa. O repórter Pedro Neves de Sousa está em Milão e falou com o presidente encarnado. O Rui Costa deu conta da confiança do Benfica nas competições europeias e também em relação ao próximo jogo frente ao Futebol Clube do Porto, diz Pedro Neves de Sousa.
2: Obviamente notava-se a confiança dos jogadores, também a concentração. É normal a confiança devido à noite histórica aqui e também à exibição categórica do Benfica aqui em Milão, que ganhou pela primeira vez em San Siro, e a concentração já a pensar no jogo do clássico do próximo domingo. Quanto a Rui Costa, foi o porta-voz da confiança da comitiva benfiquista, que à saída do hotel destacou a vitória do Benfica e garantiu que é uma dor de cabeça boa para Marco Silva saber que pode contar com tantos jogadores do plantel para este jogo com o Porto, uma vez que ontem o técnico apostou em 9 jogadores diferentes em relação ao jogo com o Gil Vicente da última jornada do campeonato.
1: Encarnados confiantes depois da vitória histórica ontem frente ao AC Milan para a Liga Europa, agora a equipa do Benfica regressa a Lisboa e deve começar depois a preparar o próximo desafio. O Futebol Clube do Porto Benfica, jogo marcado para domingo às 8:30 da noite no Estádio do Dragão. O árbitro da partida vai ser Miguel Nogueira, nomeado pelo Conselho de Arbitragem, apesar das polémicas na época passada, também num jogo entre o Benfica e o Futebol Clube do Porto e em que foi alvo de protestos e de queixas formais por parte das duas equipas. E hoje há outra equipa de futebol nacional que faz história. O Torriense vai estrear-se em competições europeias, no caso na Liga Europa, também frente a um estreante, o Lillestrøm da Noruega. Este jogo começa às 8 da noite e vai acontecer precisamente na Noruega.
3: E vamos acompanhar também por aqui as informações do jogo, tudo o que precisa de saber sempre na Correio da Manhã Rádio.
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3: Ora, nem mais, 4 minutos depois das 11, cá estamos nós aqui entre nós. Boa quinta-feira, dia 17 de setembro. E já agora, já que falamos nesta quinta-feira, vamos falar do estado do tempo em previsão para hoje. Temos as previsões e vou começar de forma gradual, não é? E vamos subindo, porque quem está com a temperatura um bocadinho mais... aliás, por acaso não, eu achava que era no Algarve, mas afinal é no Grande Porto que estamos com uma temperatura mais amena. Ainda assim, é verão, ok? 26 graus de máxima previsão para hoje. Algumas nuvens, mas o sol vai ser mais forte que as nuvens, ok? Um pouco por todo o território nacional. Mas temos o Grande Porto com 26 graus de máxima, depois Faro, ali na zona do Algarve, 27 graus, e depois Lisboa a ganhar com 29 graus de máxima em previsão. Claro que temos que zonas do país com mais graus em destaque, não é? Temos o Alentejo com 32 graus de máxima e, enfim, temos um verão ainda para usufruir. Não se sinta derrotado, ok? Não se sinta derrotado se adora o verão como eu.
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3: E aqui entre nós hoje é dia de quê, senhoras e senhores?
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3: É já a seguir, para já temos CeeLo Green e este Forget You. É para cantar e dançar. Divirta-se. Na Correio da Manhã Rádio, aqui entre nós comigo, Lara Afonso. Bom dia, boa quinta-feira.

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2: Bom dia, com tantas saudades que eu estava, meu Deus!
3: Olá!
2: Como estás? Ai, tão lindas em coro!
3: Combinado?
4: É o único momento desta rubrica em que vamos ser queridas.
2: Ui! Bem, eu estive.
5: Já ficou o aviso.
2: Eu, não, a Mónica.
3: Eu já estava a dar uma bronca a Rosário antes disto começar.
2: Pois, onde pois estavas? É. Onde estavas tu?
3: Não, isso é o menor dos problemas.
2: Ah, é? Então, ai, querem partilhar? Ou não?
3: Sério,
2: fica no segredo das máximas.
3: Por limites.
2: Bem,
4: já está a querer
2: bem,
4: não há... a minha vida.
2: Não estou a acreditar. Ai, meu Deus.
3: Eu estava precisando de uma gestão.
4: Sim, mas eu estou a saber gerir.
2: Ok, então vá. Eu não sei se nós
3: não
2: podemos.
3: Não é a única
2: interferir.
3: Que não sabe gerir a vida dela.
2: Exato.
3: Como vamos falar.
2: Olha, não é. Não, aliás, há muita gente que não consegue, ou tem assim uma má gestão. Até pode saber gerir ou achar que sabe, mas pode ser considerada má gestão. Não sei. É o caso?
4: Não.
3: Agora não confio sobre o tema que vamos abordar.
2: Não, agora é sobre o tema, não é sobre ti.
4: Podemos falar. Na verdade, isso é uma questão que interessa aqui. Não é se chama má gestão da imagem dela ou não. Nós vamos falar
2: ela,
4: de Sydney Sweeney.
2: Sydney
4: Sweeney, atriz do Euphoria. E
2: está cá uma euforia desgraçada, não é?
4: Do Euphoria e de outros. Já fez vários filmes.
2: Sim, sim, sim.
4: Ah, fez só coisas.
2: Ok.
4: Médias, más.
2: Pois, mas ela é linda, vá. Pronto.
3: Ela é linda, sim, ela é linda e eu acho que ela é 100% a Cassie. A personagem do Euphoria é ela na vida real.
4: Eu devo ser a única pessoa do universo que não viu o Euphoria.
2: Eu também não vi. Okay,
3: okay.
2: Vi.
4: Mas tenho uma noção do que é. Mas enfim, ela. Existe esta polémica porque ela. Protagonizou um anúncio para uma empresa de apostas.
3: Sim, da qual ela é
2: acionista, não é?
4: Sim. E sendo que ela fez a estratégia desta. Ajudou a fazer a estratégia desta campanha. E é uma campanha em que ela aparece em várias posições sexy.
2: Desportivas.
4: Sempre com algum elemento desportivo de ser desportiva.
3: A única coisa desportiva ali é uma bola.
2: Eu nunca joguei hóquei, por exemplo, ou beisebol.
3: Acho que estar sentada numa rede, pendurada numa rede, acho que não é bem uma posição.
2: Voleibol?
3: Acho que não, acho que.
2: Não. É falta.
3: A bola costuma entrar lá, mas o seu corpo humano, acho que.
2: Não podes tocar na rede, não. A bola não tocar na rede.
3: Mas sabes mais que eu ver.
4: Mas se deitares na rede, já pode ser, se calhar.
2: Pois, se calhar a rede não está a ver na posição certa. Porque se estiver assim na vertical, não é? É que é para o jogo. Eu acho que ela não precisa.
4: Acho que é outro jogo.
2: É outro jogo. E é um grande jogo, é um jogo de milhares, não é? E é isso que se calhar estava em conta. O que é que vocês escrevem sobre isto na máxima?
4: A discussão aqui é que tem estado muita gente a falar sobre isto esta semana. É que depois, ao ela fazer este anúncio, em que aparecem várias posições com diferentes elementos, diferentes esportes, e a fingir que pratica esses desportos.
3: Nua, com uma bola a tapar, pronto. Acho que já toda a gente viu.
2: Sim, aliás, até podem ver.
3: Já toda a gente viu.
2: Basta pôr Sweeney.
3: Exato,
2: que aparece logo.
4: E claro, várias atletas reagiram mal porque acham que isto, uma vez que as mulheres no desporto estão há tanto tempo a lutar por ter um lugar mais próximo do lugar que os homens têm, não, ainda estão muito longe que isso aconteça e que têm lutado há muito tempo sobre, em relação aos equipamentos, sobre os equipamentos não serem tão reveladores ou serem adaptados ao corpo feminino, sobre a forma como são filmadas.
2: Como sexualizar o desporto,
4: como são sexualizadas no desporto, sim, como são filmadas de outra maneira que os homens não são.
3: Até durante o Mundial tivemos um artigo também sobre as câmaras das televisões que cobrem este tipo de eventos desportivos e o facto de ter havido uma data de leis novas referentes a isso, precisamente para não sexualizar quer as jogadoras, quer as mulheres que estão na plateia a assistir. Portanto, ainda temos um longo caminho pela frente e o que estas atletas estão a dizer, não só elas, também outras pessoas, é que esta postura dela neste anúncio não ajuda propriamente
4: a que esse caminho chegue a bom porto.
2: Porque... Mas até que ponto, e aqui isto é uma pergunta,
3: claro.
2: Até que ponto é que uma mulher, independentemente de ser famosa ou não, é representativa de todas as mulheres?
4: Não, não é, claro que não. Não quer dizer que seja representativa ou não. Aqui, isto tem várias camadas, não é? Porque ela pode fazer. Se podemos tomar todas as decisões sobre o nosso próprio corpo, essas decisões incluem aquilo que ela fez neste anúncio e ela é livre de as tomar, até porque ela própria fez parte da estratégia do anúncio, portanto.
2: Ela tinha um objetivo.
3: Exatamente.
4: Não, quer dizer que está já numa posição de poder para poder tomar essas decisões. Nós, o feminismo não existe para que... existe para haver melhoras no mundo, para haver mais igualdade, mas ao chegarem ao mesmo lugar do que os homens, as mulheres têm tanto direito a fazer coisas bem ou mal como os homens têm, não é? Não
2: vamos, é a liberdade de escolher.
3: Completamente, e acho que as duas coisas podem coexistir, que é, eu posso defender o direito dela de fazer o que quer com o corpo dela e ao mesmo tempo criticar
2: forma como ela o fez.
3: Pela forma, e falo por mim, também já li algumas opiniões neste sentido, tendo em conta que o vício no jogo, a seriedade deste tema, desta doença mental e o número de casos graves, inclusive de mortes que leva, estar a apoiar uma causa destas, não é?
2: Isto é outro tema, não é?
3: Exatamente. Para mim é onde
4: o que eu
3: é
4: acho
3: um
4: aqui
3: da
4: em relação a esta, e nós estamos a fazer parte do problema da solução, portanto viemos aqui e viemos comentar este tema. O que eu acho é que
2: o mundo está a comentar.
4: Eu vejo como a Patrícia, não é? Nós somos produtos das nossas contradições, e ainda bem. O feminismo também tem contradições. Aqui ela pode, podemos não concordar, como a Patrícia disse, e mesmo assim achar que ela tem a liberdade de o fazer. É por isso que queremos que esta luta existe. Mas ao mesmo tempo sinto que estamos todos a falar sobre isto quando há mil e outras coisas a acontecer que vão contra o feminismo ou contra a luta das mulheres e não estamos a falar delas.
3: Isto é um fogo de artifício. Isto é um bocadinho.
4: Exato, é um bocadinho. Olha, vê este fogo de artifício e não olhes para
2: ti. Ela já reagiu à polémica?
4: Ela não reagiu.
2: Nem vai reagir.
3: Não sei, apareceram uns vídeos no TikTok dela a chorar, mas eu acho que não está.
2: Se calhar era alguma cena de algum filme.
4: Não, ainda não via. Que isto ia fazer,
3: claro, e ela, na verdade, até foi o Kiki Sot que deu a opinião dele, acho que foi ontem, e foi uma opinião um bocadinho polémica, no sentido em que ele disse que ela, se calhar, desta vez acertou em cheio, porque ela está a falar para quem são os clientes desta casa de apostas. São homens. Portanto, aquilo que ela fez...
2: Foi um marketing bem feito.
3: Foi comunicar para o público que interessa. E no final do dia estamos aqui também nós a comentar.
4: A falar sobre isto. Portanto, eu acho que é isso. É, mais uma vez, se isto fosse... temos uma mulher que tomou esta decisão e estamos todos a falar sobre isto. E eu acho que também tem um bocado a ver com ela ser mulher e com o corpo da mulher.
2: Se
4: é sexualizado em qualquer circunstância. Ok, aqui este anúncio é muito sexualizado, é verdade. Mas nós ficamos todos histéricos com uma mulher estar a tomar esta decisão, seja para um lado ou seja para o outro.
2: Achas que mudava se fosse um homem a protagonizar esta campanha?
4: Se fosse um homem a esta campanha, ele não ia estar a fazer estas poses, ia estar a fazer, poses de como uma pessoa muito segura sexualmente, como uma pessoa confiante. O que ela faz aqui é um bocadinho a pose de boneca, vá.
2: Mas ela é muito bonita.
4: Um homem, para ser representado da mesma forma, o que o homem ia fazer era pôr-se num lugar em que outros homens querem estar também. Ou seja, ia ser um homem muito forte sexualmente, muito.
2: Mas se fosse um homem assim, bonitinho,
3: mas não ia ter. Eu acho que não iríamos estar aqui a falar, porque já tivemos.
4: E uma casa de apostas não ia querer um homem a fazer estas poses.
3: Exatamente.
4: Não era isso. Mas é aí que está a diferença. É a mulher. Existe esta reação porque é uma coisa feita para os homens, mas se fosse um homem a fazer, ia estar a ser feito para os homens também. Ia pô-lo de outra forma, não ia pô-lo nesta posição vulnerável, entre aspas.
2: Então, achas que ela não mostra segurança? Achas que ela está a mostrar vulnerabilidade ao estar nua?
4: Não, mostra vulnerabilidade. É o chamado trabalhar para o male gaze, porque é aquilo que achamos que os homens vão querer. Mas aquilo é uma decisão consciente.
2: Ela tira partido disso financeiramente, não só da campanha.
3: Aliás, a carreira dela tem tido vários momentos. Ela teve numa polémica também de um anúncio de calças de ganga, há uns tempos atrás. Com uma frase racista, ou considerada racista, e também foi uma decisão dela, e ela depois até deu uma entrevista onde defendeu essa escolha. Portanto, parece-me que ela sabe
2: o que está
3: bem
2: a fazer.
3: O que está a fazer
2: e os objetivos que tem.
3: Exatamente.
2: Independentemente da opinião que possa gerar, e esta gerou, se calhar esse era o objetivo.
3: Vou fazer
2: uma coisa que vai pôr toda a gente a falar disto.
3: 100%.
2: É o máximo do falem bem ou falem mal.
3: Desde que falem, um dos comentários mais vistos para as mulheres que estão a criticar e que os homens comentam é que as mulheres são invejosas dela.
2: É o comentário.
3: Este eu acho particularmente graça, porque...
4: Quem é que comenta? comentou isso? Não percebi.
3: Vários homens, em resposta a posts ou artigos, a mulheres que estão a criticar, a resposta é: as mulheres têm inveja dela.
4: Pronto. Ah, claro, sim.
3: Um clássico. Pronto. Um clássico.
2: Então?
3: É uma das respostas mais comuns. Eu acho que ela é lindíssima.
4: Acho que, isso
3: acho que
4: o
3: ninguém
4: problema,
3: precisa.
4: Não é? As mulheres têm inveja.
3: Exato, é só isso. Somos
4: assim,
3: só
4: mesmo
3: invejosas.
2: Bem, mas este também ainda vai dar que falar ou acham que vai ficar por
4: não,
2: aqui?
4: Não, acho que vai ficar por aqui e vamos todos passar ao próximo,
3: tema. Casa. Estamos à espera do próximo tema.
4: Sim. E nós falhámos, nós tínhamos de trazer outro tema, um tema melhor.
2: Estamos a sentir. Não, aliás, eu com a Patrícia, assim que. Sim. Patrícia, não, o mal de nós estarmos a falar isto agora é só isto não ter acontecido agora. Porque se fosse hoje, nós era muito mais giro. Agora, entretanto, já toda a gente falou, não é? Eu acho que isso aqui é mais chato.
4: Pois, sim. Só a gente tem opiniões sobre.
2: Mas hoje em dia toda a gente tem opinião sobre tudo, mesmo aqueles que não deviam ter opinião.
3: Não, ainda ontem li um artigo sobre isso, desta nova também geração de influencers, que são os Thinkfluencers, são influencers dedicados a comentar temas e opinar, e é uma coisa tão instantânea, quer dizer, uma coisa destas acontece, e eu acho que até é bom terem passado estes dias todos, ter vindo...
2: Para a reflexão ser mesmo reflexão.
3: Terem surgido várias opiniões diferentes, porque esta coisa de surge um tema e nós achamos que temos logo que opinar, e muitas pessoas fazem disso o seu ganha-pão, não é? Nas redes sociais, também está a tornar a coisa um bocadinho vazia, porque onde é que está o espaço
2: e
3: para...
2: E pouco fundamentada, não é?
3: Completamente.
2: Porque não tens tempo para perceber a tua opinião. Eu vou-te dar um exemplo muito prático. Uhum. A Sofia, semana passada, nós falámos sobre a Nancy Clancy, não é? Como é que ela se chama?
4: A Lindsay Clancy.
2: Lindsay Clancy. Olha, já estou a dar o nome. E a altura, eu também, sem ter grande conhecimento do caso, eu sinto que fui daquelas que... Queria que ela não fosse culpada. Uhum. E quis culpabilizar o marido, de alguma forma.
3: Que vai dar uma entrevista este fim de semana.
2: Meu Deus, sim, este tema também é intenso. Mas a verdade é que nós deixamos-nos ir por aquilo que os zoom e as teorias de conspiração que as redes sociais acabam por fazer. E depois, de repente, temos o próprio advogado e ela a dizer: não, fui eu que matei. Quer dizer, pelo menos é essa a mensagem que passa. Que o
4: sim, as pessoas querem acreditar na
2: fantasia de algo que não tem nada de fantasia, porque morreram 3 crianças. Mas a verdade é esta: as redes sociais têm essa capacidade de nos fazer acreditar em coisas, porque depois acabamos por não as fundamentar.
3: Não aprofundamos. Eu acho que uma das coisas que nós mais gostamos de fazer, na máxima, em relação aos artigos que lançamos, é, por exemplo, um tema que está... tendência neste momento, vamos falar com psicólogos, vamos falar com sociólogos, vamos falar com especialistas que possam ir além daquilo que, deste burburinho que é muito instantâneo.
2: E muito superficial.
3: E muito superficial.
4: É a diferença entre o jornalismo e um post.
2: Exatamente. E se calhar é essas... mas isso é válido, já repararam, é válido para tudo. E vocês que estão mais atentas ao lifestyle, é válido para os produtos que usamos.
3: Claro que sim.
2: Para aquilo que ingerimos, para aquilo que comemos, não é? Os nutricionistas que aparecem sem serem nutricionistas.
3: Os PTs.
2: Os PTs que nos dão...
4: A questão é que as pessoas passam pelas redes sociais. Um dos grandes problemas que existe hoje em dia é interpretar textos, saber interpretar informação, que há vários estudos sobre isso. E isso é preocupante, porque a partir desse momento em que não sabemos interpretar o que é real e o que não é, não sabemos interpretar um texto, não sabemos perceber ironia, não sabemos uma série de coisas, vamos acreditar que uma coisa completamente ao lado é verdade.
2: É verdade, não é, isso mesmo. Por isso há que ter referências, senhoras e senhores.
4: E é por isso que nós temos esta música...
2: PT.
4: A música que escolhemos.
2: É uma ótima.
3: E a música também.
2: Qual é a música que tu escolheste?
3: Mas também estamos abertas a que nos digam que está mal. Queremos que seja a nossa utopia, o nosso sonho para a máxima, é que seja mesmo um espaço também de debate e que nada esteja completamente fechado. Porque eu adoro mudar de ideias. Eu não sei quanto a vocês, mas eu adoro que me façam mudar de ideias.
2: Claro, é bom sinal. Adoro sinal que ouvimos e que aprendemos, não é?
4: É uma coisa que vocês não conseguem nada fazer hoje.
2: Não, é verdade. Não, a minha opinião é que conta e pronto. Isso é que realmente é uma chatice. Mas sendo que há uma coisa que estamos de acordo, máxima.pt é uma referência semanal, todos os dias, a toda a hora, não é? E de vez em quando até há umas revistas...
3: temos de ter tempo para aprofundar as
4: temos de ter tempo para refletir.
2: Isso para vocês que trabalham.
4: Para ter uma vida pessoal.
2: Trabalham, não, nós que não é? Que lemos a máxima, sim. Pronto, é todas as semanas, todos os dias, sempre claro que quisermos. Pronto. Qual é a música para
4: então,
2: hoje?
4: Então, foi a pensar nisso que escolhemos esta música chamada Sabina Joy, uhum. Que a Lara tão pacientemente foi sacar.
2: Meu Deus do céu. Eu não faço essas coisas, sacar, eu sou uma pessoa legal.
4: Desculpa, a direção da CMA. Foi buscar esta música que é...
2: Fui ali ao arquivo.
4: Ah, sim, desculpa.
2: Vasto que temos.
4: Chama-se Serena Joy, é o novo single da Olivia Rodrigo.
2: Deste disco máximo também.
3: E do que... qual estás viciada?
4: Não faz parte do disco.
3: Completamente viciada,
2: ah,
3: como diria Tomás da Borda.
2: Não faz?
4: Ai, não, é um single extra que ela lançou para o festival... A propósito do festival só com
3: bem
4: mulheres que ela lançou.
3: Não sabia.
2: Ai, estou ansiosa de ouvir, vai, não conheço.
4: Organizou há pouco tempo, que teve a Alanis Morissette e teve
2: aquela que tocou a Alanis Morissette, que
4: sim, ela lançou nesse festival e o single é à parte e chama Serena Joy porque é a personagem do Handmaid's Tale, da Margaret Atwood, e que tem muito a ver com este tema dos direitos das mulheres, etc. O Handmaid's Tale, que tem o livro e tem depois a série que tem umas 50 temporadas.
2: Está certo.
4: Sempre
2: a aprender.
4: Eu escolhi porque a Sabina Joy é uma das mulheres que faz parte daquele que dentro desta distopia, desta sociedade em que há uma série de mulheres que não têm direitos, aliás, as mulheres não têm direitos, ela é uma daquelas que defende aquela sociedade como é, uma sociedade completamente patriarcal e...
3: Acho que estás a ser silenciada.
2: Nós já estamos a ouvi-la.
4: É isso.
2: Mas ela ainda cantou.
4: Ou seja, a Sabina Joy tem os dois lados.
2: Pronto, que é o que importa. Vamos ouvir.

0: Olivia Rodrigo, Serena Joy, a escolha do Isto é Máxima de hoje, a propósito então do tema que a Patrícia e a Rosário Mendonça trouxeram até cá hoje. Falámos sobre a Sydney Sweeney e a campanha despida de muitas coisas e apenas vestida com alguns desportos que estão evidenciados numa campanha que está a dar imenso que falar e foi falado também aqui.
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0: Ora, muito bem, boa quinta-feira, 11h28. Daqui a pouco temos então a síntese informativa para conferir aqui na sua rádio. Deixe-se ficar aí desse lado, está muito bem. Aqui entre nós comigo, Lara Afonso. Vamos lá, boa quinta-feira.
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0: E por falar em sábado, daqui a pouco temos GPS para conferir aqui na Correio da Manhã Rádio 90.4 na zona da Grande Lisboa, 94.8 Grande Porto e sempre que quiser, onde quer que esteja, à distância de um clique em cmradio.pt. Está na hora? 11h30, hora de atualizarmos as notícias com a jornalista Mónica Peixoto e a síntese informativa das 11h30. Bom dia.
4: Olá, bom dia. A taxa de inflação na zona euro em agosto subiu para 3,2%. Em agosto do ano passado tinha sido de 2,4%, indicou esta manhã o Eurostat. Os serviços e a energia foram os setores responsáveis pela subida dos preços nos países da moeda única. No caso de Portugal, a taxa de inflação em agosto foi de 3,6%, ou seja, ficou acima da média da zona euro. Um homem foi encontrado morto na rua esta madrugada em Lisboa. A vítima tinha 55 anos, estava no chão na Avenida Dom Carlos I, com ferimentos na cabeça. Tinha também os olhos vendados. Foi o filho da vítima quem chamou os bombeiros, mas quando chegaram as autoridades ao local, o jovem de 26 anos disse que não tinha reconhecido o próprio pai. O repórter Nuno Adães falou esta manhã com um vizinho da vítima que falou de uma das versões que está neste momento a correr entre a vizinhança.
5: Houve uma pessoa que tinha-se mandado abaixo.
6: E mas deu... quem? Mas quem?
5: O
6: quem
5: tal,
6: é que lhe
5: o
6: contou?
5: Tal, a porteira. Uhum. Lá do prédio. E finalmente era o tal vizinho que eu acabei de dizer. Que era o pai desse rapaz de 26 anos.
7: A informação é que este homem tinha uma perfuração na cabeça, tinha sido atingido na cabeça.
5: Isto é que é muito estranho. E de olhos bandados.
4: Os factos foram comunicados ao Ministério Público e à Polícia Judiciária, que está a investigar as circunstâncias desta morte de um homem de 55 anos. Foi encontrado sem vida, então, na rua, na Avenida Dom Carlos I, em Lisboa. 11 pessoas foram detidas esta madrugada em mais uma apreensão de narcolanchas. Foi o maior número de suspeitos detidos até agora neste tipo de operações de combate ao tráfico de drogas. Operação coordenada, mais uma vez, pela Autoridade Marítima Nacional e pela Polícia Judiciária. Esta embarcação capturada durante a madrugada pela Polícia Marítima foi depois levada para o porto de Sesimbra, bem como os ocupantes da dita cuja embarcação que foram detidos. Na rubrica Crime à Lupa da Correio da Manhã Rádio, o inspetor Carlos Anjos explicou por que razão tem havido, nas últimas semanas, tantas apreensões de narcolanchas em Portugal.
8: Começou-se a perceber que havia uma alteração na rota da descarga de produtos estupefaciente, em que numa primeira fase eram descarregados grandes embarcações que vinham, nomeadamente da América do Sul, e descarregavam em alto mar para lanchas rápidas, que depois faziam a transfega do produto para a terra, e os desembarques ocorriam ao longo da nossa costa atlântica, bem como da costa da Galiza, e portanto era aí que se desenvolviam esses desembarques. Mas com o fator das autoridades começarem a perceber essas rotas e começaram a vigiá-las muito mais, o efeito dos radares e o efeito da ação, quer por mar da Marinha, quer por terra da GNR, da Unidade Costeira, aquilo a que assistimos agora é várias apreensões ou várias tentativas de descarregamento, e algumas terão sido feitas, certamente, quer principalmente no Sado, no, ali na Foz do Sado e na Costa Alentejana e aqui na Foz do Tejo.
4: E a mais recente aconteceu então esta madrugada, mais uma narcolancha apreendida, 11 pessoas foram detidas. O Benfica conseguiu ontem um feito histórico, venceu pela primeira vez o AC Milan em Milão por 2-0, no jogo a contar para a Liga Europa. A equipa encarnada regressa hoje a Lisboa e começa, provavelmente já amanhã, a preparar o próximo desafio. O Futebol Clube do Porto Benfica acontece domingo no Estádio do Dragão. E hoje é a vez do Torriense fazer também história. Vai estrear-se em competições europeias, no caso, na Liga Europa, frente a outro estreante em competições europeias, o Lillestrøm da Noruega. Este jogo, Lillestrøm-Torriense, começa às 8 da noite na Noruega.
2: Ora, muito bem. E a que horas?
4: Às 8 da noite na Noruega.
2: Ah, não, não. Pois não ouvi. Não ouvi.
4: Na Noruega.
2: Mas, era,
4: mas é às 8 da noite.
2: Num tirinho estamos lá.
4: Lá, já. Eu
2: é,
4: ia já.
2: Não é, já. Ia comer um bacalhauzinho.
4: Leva um casaquinho que é capaz de estar fresco já.
2: O que é que vai acontecer daqui a pouco?
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2: Ora, nem mais, já não vai ser às 11h30, só 11h34. Vai ser a seguir ao Virgulio Nelson Freitas e, acaso prazer ao Tiago, olha, tu já não sais daqui.

0: E nós também queremos que abrace o que a Correio da Manhã Rádio tem para si.
1: Aqui entre nós.
0: Neste caso é para abraçar o Tiago. O Tiago Neto, que já cá está com o GPS para que nós não nos percamos nesta vida.
2: Olá, Lara.
0: Olá, como é que tu estás?
2: Estou muito bem.
0: Sim?
2: Não me estava a ouvir, mas agora já estou.
0: Já?
2: Olá.
0: Isso é que é preciso. Estávamos aqui a falar sobre a Noruega. Já foste à Noruega?
2: Não fui à Noruega.
0: Então já foste? Não sabes o que é que eles comem na Noruega.
2: É verdade, queres lançar aqui...
0: Mas há uma teoria que não come bacalhau, não é? Lançámos aqui uma teoria a propósito da notícia que ouvimos aqui então da Noruega, do jogo.
2: Do jogo, enfim, do Torriense,
0: Do Torriense que vai jogar à Noruega. Será que vão comer bacalhau lá? Não sei.
2: É verdade, será que vão comer cozido à norueguesa?
0: Será que existe? Como é que será o cozido à norueguesa?
2: Exato. Alguém que nos ajude. Se tivermos portugueses na Noruega, por favor.
0: É verdade, não temos. É assim, que saiba oficialmente, através do nosso WhatsApp, que temos sempre este contacto com os nossos ouvintes muito próximos. Temos ouvintes da Islândia, por exemplo, é o Miguel Marques. Beijinhos para o Miguel, se nos está a ouvir, ele pode confirmar.
2: Miguel.
0: Mas da Noruega ainda não recebi nenhuma mensagem. Vai sempre a tempo. 927794432. Agora,
2: gostei muito
0: lá.
2: Deste plug.
0: Gostaste?
2: Uau! Foi super profissional. Adorei.
0: Tiago, vamos lá ao GPS de hoje. O que é que nos trazes?
2: Então, olha, hoje vamos começar pelo norte, porque em Viseu, este sábado, a partir das 21, a temporada do Teatro Viriato arranca com a peça Promised Valley Conference Center, que é do Miquel Oliveira. É uma história muito gira, é sobre fé e arte, uma tragédia que nos levanta muitas questões. E não posso dizer mais, porque, enfim, depois estrago...
0: Uma surpresa, pois.
2: Exato,
0: claro.
2: Sim,
0: não é?
2: Temos
0: que ir até Viseu para descobrir.
2: Vão ao Teatro Viriato, os bilhetes custam entre 5 e 10 euros e vale muito a pena.
0: Boa, Viseu, indo eu a caminho de Viseu.
2: Mais, depois temos... No Porto ainda.
0: Ah, ainda mais para o Porto.
2: Sim, gosto.
0: Adoro viajar já.
2: Deixa-me ver, porque entretanto perdi-me. Mas bom, não, antes de irmos ao Porto, deixa-me só fazer aqui uma nota que é... Olha, há uma série muito boa na Apple TV que recebeu 19 nomeações de Emmys. Chama-se Windows Bay. E curiosamente nós falamos sobre isso na revista Sábado, que está nas bancas esta semana. E eu acho que é uma boa forma também de...
0: É tudo bom.
2: Acho que é uma ótima forma também de, para quem não quiser sair de casa.
0: Até, olha, quem não gosta de calor é um bom motivo para ficar em casa, porque acho que este fim de semana vai aquecer
2: ótimo.
0: Novamente, vai estar quentinho,
2: portanto,
0: vai estar
2: já
0: bom.
2: Já sabemos onde é que te podemos encontrar, sim.
0: Na praia, algures por aí, temos tantas praias boas que é só escolher.
2: É verdade, sim. Olha, tenho, exato, voltando...
0: Por falar em praia, não é este fim de semana que há aí o festival em Cascais?
2: O festival
0: que é?
2: Em Cascais?
0: Da Paz, com o DJ e o Sr. Padre.
2: Ah, DJ Batina.
0: Acho que sim, não sei.
2: Isto é o nickname.
0: Eu a dizer, acho que sim, meu Deus, apanhada na curva. Mas sim, acho que há
2: e apanhaste-me também, porque eu
0: tens
2: não tinha...
0: Tens que ver, acho que a entrada é gratuita e é na praia.
2: Isso é incrível.
0: Junta tudo.
3: Ver, festival,
0: é,
3: Cascais,
0: o DJ,
3: DJ, DJ
0: é Festival
3: Padre.
0: Pela Paz.
2: Festival
3: DJ
2: Pela Paz?
3: Padre.
0: É o primeiro festival, acho que sim.
3: Padre Guilherme, cabeça de cartaz.
0: Pronto, exatamente. E vão lá estar
3: Padre
0: também
3: Guilherme
0: a jogar.
3: Padre Guilherme Peixoto, que nós já tentámos trazê-lo cá.
2: Cascais Fest.
3: Temos
0: Cascais
3: que
0: tratar
3: Fest,
0: disso.
3: Exato.
0: É
3: primeira edição,
0: semana.
3: Praia de Carcavelos.
0: É este fim de semana, não é?
3: Coitado do padre, com ele não
0: é
3: usa
0: calor,
3: batina, mas faz
0: um
3: calor ali com aquele colarinho. Não,
0: se calhar
3: não,
0: é t-shirt
3: usa,
0: com...
3: Não.
0: Sim, sim.
3: Só,
2: camisa,
3: com...
2: camisa.
3: Está aqui a foto do senhor, ele é um senhor muito simpático.
0: Dá para ver a fotografia na rádio, não é?
3: Então não estás a ver aí precisamente, como se vê nas imagens, está a foto do padre. Exatamente, Padre Guilherme.
0: Em vez de estarmos aqui,
3: Gospel Collective.
0: Eu acho que é muito bonito. Acho que vai ser assim uma coisa. E é na praia.
2: É na praia de Carcavelos.
0: Eu ando aqui a aprender com o Tiago Neto e a fazer aqui um modo GPS também.
2: Olha, gosto muito disto. Sim, sim.
0: Também te dei uma novidade.
2: É verdade, deste-me uma novidade.
0: Nós
2: que andamos sempre em cima, é verdade, sim. Não tinha isso no meu radar e olha, ainda bem que trouxeste.
0: Que bom,
2: porque é um ótimo plano. Olha, vou só dar aqui mais umas sugestões. Nós também temos no nosso tema da semana, na revista Sábado, GPS, as novas cartas de restaurantes que são muito interessantes
0: os menus,
2: para experimentar. Os menus.
0: Os
2: sim,
0: menus.
2: É como se diz,
0: mas
2: na,
0: me faz
2: na
0: abrir
2: linha.
0: O apetite.
2: Sim. Eu sei que estava cheio de fome. As pessoas não sabem disto, mas a Lara está literalmente a beber água para compensar.
0: Para camuflar aqui o apetite.
2: Exato. Vida de jornalista é duro. Mas olha, vou sugerir, por exemplo, o Terra, que é no Porto, na Foz, na zona da Foz. Tens muitas coisas, principalmente comida japonesa.
0: Olha.
2: Sim, gostas?
0: Não sou sushi? Conhecedora o suficiente para dizer isso. Sushi é cru, não.
2: O quê?
0: É verdade. Oh, pronto,
2: vamos
0: já
2: ter
0: mais
2: essa discussão
0: um,
2: aqui.
0: Mais um. Vamos.
2: Isto é inaceitável.
0: Vamos.
2: Como
0: eu
2: assim?
0: Eu devo ser uma raridade, mas eu não sou daquelas que têm que aprender a gostar. Não quero aprender a gostar. Se não gosto, não gosto. Não preciso aprender.
2: O quê? É a textura.
3: Dá-deus nossos.
0: Não, sushi. Mas é aquele de fusão. Que tem coisas não. cozinhadas.
2: Vai ser insultuoso. Não.
0: Pois, estou a ver. Não. Pronto, estou a ver. Eu sou não. essa pessoa.
3: Sashimizinho.
0: Não.
2: Sim.
0: Salmãozinho. Não.
2: Sim.
0: Salmão braseado. Não é?
3: Não.
2: Não
3: é preciso.
2: Isso não é sushi.
0: É cru. Coisas cruas, não. Só a lata do atum.
2: Mas tu és como os garotos. É o quê? É a textura.
0: Tudo cozinhadinho.
3: Olha, já sabemos quem vamos levar ao sushi da próxima vez. É lá.
2: Filmar, que é para as pessoas perceberem o que é que se está a passar. Sim. Olha, depois vou dar mais um restaurante, porque também acho que vale a pena. Chama-se Digby Restaurante Bar. Fica na Rua da Restauração. É o restaurante.
0: Está certo?
2: É o restaurante do Hotel 5 Estrelas, o Torel Avantgarde. É comandado pela chefe brasileira Andréa Cardoso.
0: E há picanha. Não há picanha.
2: Eu vou. Não.
0: Oh.
2: Não.
3: Picanha de fusão com sushi.
2: Mas olha,
3: mas
2: tens lombo de bacalhau.
0: Mas também gosto.
3: Sushi
0: também
3: cru.
2: Caju e pimento.
0: Ai, gosto disso.
2: É assim meio fora, não é?
0: Gosto disso. Estás a ver? Desde que seja cozinhado, a pessoa entra.
2: Céu,
0: agora, cru.
2: Eu não estou a acreditar nisto.
0: Acredita que é verdade. E então, tens mais coisas?
2: Não, olha.
0: Obrigada por me vires aqui abrir o apetite. Tá?
2: Vim destruir-te.
0: Agora estou aqui a salivar. É o Pavlov, não é? Acho
2: Pavlov.
0: Que é o Pavlov, as coisas que eu me vou lembrando. É a fome,
2: mas que é
3: viro uma Pavlov.
0: Uma Pavlova também,
3: uma
0: é?
3: Pavlova.
0: Bem, olha, isto não se aprende.
3: Quando é que é o break? A que horas é o break?
0: É daqui a pouco. Ansiosa de ouvir a Mariana Águas. Significa que também vou comer enquanto ouço as notícias,
2: sim,
0: naturalmente.
2: Sim.
0: Adorei, como sempre, para a semana
2: obrigado,
0: a mais.
2: Obrigado, Lara. Sim, para a semana temos mais.
0: Não te esqueças de ir ao Festival pela Paz.
2: Sim, sim.
0: E dançar ao som do DJ.
2: Padre Guilherme.
0: E a HMP e tantos outros que podem descobrir também, quiçá, na sábado.pt. Em sábado.pt.
2: Em sábado.pt.
0: Vai já trabalhar nisso, não é? Pois já sei, já te dei trabalho.
2: Já vou punir-me,
0: sim. Beijinhos, Tiago.
2: Tchau, até para a semana.
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0: Vamos à música. Daqui a pouco temos então o simultâneo com o Grande Jornal da Tarde. A televisão e a rádio juntas numa sala. Esta é uma das minhas favoritas e é de mim para si. Eurythmics, Thorn in My Side. É para dançar, ok? Ombrinhos, braços, é o que quiser. Vale tudo.

Aqui os Eurythmics nesta quinta-feira na Correio da Manhã Rádio. Daqui a pouco vamos ter o simultâneo com o Grande Jornal da Tarde, mas ainda vamos ouvir os 4:30 com o Bom Rapaz.

0: Mais um caso de uma lancha ligada ao narcotráfico apreendida em Portugal. Desta vez, a Polícia Marítima interceptou uma embarcação em Sesimbra. Há 11 suspeitos detidos na sequência desta operação, que inclui a Polícia Judiciária. Está a ser investigada pelo Ministério Público a morte do líder da comunidade ucraniana em Portugal. Pavlo Sadoka era uma voz de relevo na defesa da Ucrânia na guerra contra a Rússia. Foi encontrado morto num hotel no Algarve. Três atletas que participaram na meia-maratona do Porto estão internados com um prognóstico reservado. Sofreram golpes de calor. Ao todo, foram 10 os corredores que precisaram de assistência hospitalar com sintomas como desmaios, exaustão e até falência de órgãos. Cheias repentinas em Espanha já provocaram pelo menos um morto. Em Barcelona, as fortes chuvas e inundações obrigaram ao encerramento do aeroporto de Valência. A previsão de chuvas torrenciais mantém-se para as próximas horas. Boa tarde. É um caso macabro e misterioso. Um homem foi encontrado morto, vendado, com um buraco profundo no crânio. Aconteceu esta madrugada no centro de Lisboa. Foi o filho quem o encontrou, mas diz às autoridades que não se percebeu que era o próprio pai quando deu o alerta. Em direto está agora o jornalista Nuno Odens. Nuno, este caso está a ser investigado pela Polícia Judiciária. O que é que contam para já as testemunhas?
1: São muitas as contradições, Mariana Águas. Uns dizem, acreditam que este homem se terá suicidado. Segundo também os próprios populares com quem fui conversando ao longo da manhã de hoje, dizem que este homem tem alguns apartamentos, um dos quais no primeiro andar do prédio que está por detrás de mim. Este homem, também informações que foram veiculadas por alguns moradores, comerciantes aqui deste prédio de cerca de 9 andares, dizem que este homem poderá ter subido até ao último piso e se ter atirado para o piso onde nos encontramos, portanto, ter-se-á suicidado, ter-se-á atirado do telhado deste prédio. Mas as informações ainda são muito escassas no que a esta morte, este mistério, dizem respeito. Há também a informação, e essa é que temos também divulgado ao longo da manhã, que foi o filho que alertou numa fase inicial, por volta das 13h40, mais coisa, menos coisa, à Polícia de Segurança Pública, de que um homem estaria no chão aqui no passeio junto ao seu prédio. As autoridades depois vieram a confirmar mais tarde que se tratava do filho de 26 anos e depois aqui, obviamente, cresceu aqui uma suspeita relativamente a este jovem de 26 anos, uma vez que este cidadão numa fase inicial não disse que se tratava do próprio pai, mais à frente acabou por acrescentar que sim, que de facto tinha sido o seu pai morrer, a ser encontrado morto no local. O INEM ainda se dirigiu aqui a esta avenida no coração de Lisboa a fim de tentar reanimar o homem, mas o que é facto é que este homem, o óbito, foi declarado no local. Vamos ouvir o que disseram hoje de manhã as testemunhas.
2: Contámos que houve uma pessoa que tinha-se mandado abaixo.
3: Mas quem?
2: Quem é que lhe contou? A porteira, lá do prédio. E finalmente era o tal vizinho que eu acabei de dizer, que era o pai deste rapaz de 26 anos.
3: A informação é que este homem tinha uma perfuração na cabeça, tinha sido atingido na cabeça.
2: Isto é que é muito estranho. E de olhos bandados. Não sei se ouvi falar. Não sei porquê. Quando cheguei aqui já estava tudo fechado. E estava, pronto, a polícia aqui à volta do... Estava tudo vedado. Fiquei chocado, pá, porque tenho pena do... Era uma pessoa assim, um bom vivão, gostava de falar e era sempre bem disposto. Agora fiquei um bocado chocado, não é? É um bocado complicado, não é? Saber pessoas assim que mandam-se assim da janela abaixo, alguma razão teve, não é?
1: E olha, Mariana Águas, para terminar de realçar que a Polícia Judiciária foi à

0: acionada para este local e neste momento investiga as circunstâncias desta morte. Morte essa que foi divulgada hoje durante a madrugada.
1: Há novos dados sobre o ex-polícia francês que matou a ex-mulher e a companheira em Bragança. Cédric Prison obrigou o filho a transportar o cadáver da mãe e da madrasta. Todos os dados daqui a pouco. Um atirador russo foi detido pela PSP no aeroporto de Lisboa. Era procurado pela Interpol desde 2013. Em direto do aeroporto Humberto Delgado está a jornalista Madalena Esteves Filipe. Madalena, boa tarde. Que mais informações tens sobre esta detenção?
2: Muito boa tarde, Mariana. As informações que temos é que este homem foi então interceptado aqui no aeroporto de Lisboa, vinha de um voo de Israel e estava a ser procurado desde 2013. Este homem de nacionalidade russa, de 62 anos, que estava a ser procurado pela Interpol por um ataque que tinha feito, estava a ser procurado por a prática de um crime de ofensa grave à integridade física, que deixou a vítima em graves condições, em perigo de vida, e portanto este homem, que estava a ser procurado desde 2013, foi finalmente interceptado aqui no aeroporto de Lisboa, quando aterrou de um voo que provinha de Israel. Este homem, que estava a ser procurado pela Interpol e entrou no nosso país com documentos falsos, portanto a polícia teve alguma dificuldade em tentar perceber quem era este homem, qual a identidade deste homem, mas conseguiram e este homem foi interceptado. Este russo de 62 anos vai ser então presente ao Tribunal de Relação de Lisboa e vai então aguardar para que seja decidido qual será o seu destino. Arrisca uma pena de prisão de cerca de 10 anos, mas ainda não temos então essa confirmação. Sabemos que foi interceptado aqui no aeroporto de Lisboa, vinha de um voo de Israel e estava a ser procurado há cerca, desde 2013, e portanto era um homem que era bastante procurado pela Interpol e que foi então interceptado pela polícia portuguesa aqui no aeroporto de Lisboa. Este homem de nacionalidade russa, de 62 anos, que foi então interceptado após vários anos de procura e que vai ser então presente a tribunal.
1: Um homem morreu arrastado pela corrente na sequência das chuvas e cheias repentinas que provocaram caos nas ruas de Valência, Barcelona e Andaluzia. A previsão é de chuva torrencial ainda para as próximas horas. 5 atletas que participaram na meia-maratona do Porto estão internados com prognóstico reservado devido a golpes de calor. Ao todo foram 10 os corredores que precisaram de assistência hospitalar. Em direto está a jornalista Ana Silva Monteiro. Ana, boa tarde. Estás no Hospital de Santo António, onde 3 dos atletas ainda estão internados. Ainda estão nos cuidados intensivos?
3: Boa tarde, exatamente. Ainda se encontram nos cuidados intensivos e com o prognóstico reservado. Como disseste, para aqui vieram no total 5 atletas, 3 ainda continuam. Já os restantes 5 acabaram por ser levados para o Hospital de São João, também na cidade do Porto, e nessa unidade hospitalar são 2 os atletas que também ainda se encontram internados nos cuidados intensivos, mas aquilo que o hospital nos diz é que o estado de saúde deles está a seguir favoravelmente. Ora, tudo aconteceu no domingo, todos eles participaram na meia maratona do Porto, 21 quilómetros, e quase todo o percurso feito pela zona ribeirinha. Um pico de que chegou aos 30 graus, acabou por ditar e por levar a este desfecho. Ainda durante a meia maratona, 400 atletas tiveram mesmo que ser assistidos pelos meios que se encontravam no local e 10 foram então transportados para os hospitais. Alguns deles acabaram por chegar apáticos, outros mesmo desmaiados, e acabaram também, em alguns casos, por os órgãos entrar em falência. Aqui no Hospital de Santo

0: António, aquilo que sabemos é que alguns destes atletas necessitam mesmo de ajuda neste momento para conseguirem respirar, mas agora também espera-se para perceber como é que esta situação está a decorrer, qual é que é também o estado de saúde, se estão a melhorar ou não. O certo é que este pico de calor que se sentiu na manhã do domingo acabou por fazer com que 10 atletas fossem transportados para o hospital, 5 continuam internados nestas unidades de hospitalares nos cuidados intensivos.
1: Reportagem em direto da jornalista Ana Silva Monteiro com as informações sobre este caso grave, as consequências de um pico de calor durante a meia maratona do Porto. Continuam 5 atletas internados e com um prognóstico reservado. Agora, o caso do desaparecimento do ciclista de Montemoro Velho. Continuam suspensas as buscas por Pedro Paiva, apesar do apelo da família. Em direto está a jornalista Francisca Laranjo. Francisca, boa tarde. A família chegou a fazer uma petição pública para que as buscas fossem retomadas, mas sem sucesso. Desde então, os familiares preferem ficar em silêncio?
2: É isso, Mariana, muito boa tarde. Preferem ficar em silêncio, mas a verdade é que vão pedindo às autoridades para que retomem as buscas, para que retomem as diligências. Nós já conseguimos falar com familiares que nos dizem isso mesmo. Querem que os militares e que os inspectores da Polícia Judiciária regressem ao terreno para novas diligências, mas para já isso ainda não aconteceu, até porque naturalmente os polícias necessitam aqui de algum indício, porque aquela zona dos campos de arroz entre Montemor e a Figueira da Foz já foi toda batida. Os inspectores estiveram durante largos dias naquele terreno e nada encontraram, nenhum indício, nem sequer a bicicleta de Pedro. E por isso também os familiares começam a ficar desesperados, já colocam todas as hipóteses em cima da mesa: um acidente ou mesmo um crime. Essa é a grande questão também neste caso, é percebermos afinal o que é que aconteceu a este homem, porque alguma coisa aconteceu. São já quase 2 meses sem que haja notícias do Pedro. Ele que saiu de casa apenas para mais um passeio de bicicleta, mas que acabou por se converter neste mistério. Mas os inspectores também estão atentos e certamente realizam uma investigação difícil para perceber o que é que pode ter acontecido. A grande dúvida real é que pode ter acontecido um acidente, pode ter ficado caído junto a uma estrada, num local com pouca visibilidade e sem que ninguém se tenha apercebido, mas pode também ter sido vítima de um crime. É isso que a investigação tenta agora esclarecer. Até existirem esses esclarecimentos, a família continua em desespero e pede às autoridades que não desistam de desvendar este caso.
1: Já mantém-se o mistério, já há mais de 2 meses que está desaparecido este ciclista de Montemoro Velho, que saiu para dar um passeio de bicicleta e não mais voltou. É um caso que vamos continuar a acompanhar com atenção aqui na CMTV. O Ministério Público abriu um inquérito para investigar a morte do líder da comunidade ucraniana em Portugal. Pavlo Sadoka foi encontrado morto no passado sábado no hotel onde estava hospedado, no Algarve. Em direto está agora a jornalista Helena Ramos Lota. Helena, boa tarde. O que é que se sabe sobre a autópsia profunda que foi pedida pela família de Pavlo Sadoka?
3: Boa tarde, Mariana. Aquilo que sabemos em relação à autópsia é que poderá demorar naturalmente de 3 a 4 semanas a serem conhecidos os seus resultados. Sabemos que família e amigos de Pavlo Sadoka pediram mesmo que fossem realizados exames toxicológicos, tudo isto para poder perceber se houve de facto intervenção de terceiros nesta morte ou se se tratou eventualmente de uma morte natural. Sabemos que Pavlo Sadoka, presidente aliás e líder da comunidade ucraniana em Portugal, acabou por perder a vida no passado sábado num alojamento turístico em Quarteira. Sabemos que a morte foi declarada e à primeira vista não há sinais de intervenção de terceiros. Ainda assim, essa hipótese está em cima da mesa e é precisamente esse o motivo que levou o Ministério Público a abrir o inquérito e neste momento a morte está a ser investigada. Sabemos que a Pavlo Sadoka morreu aos 56 anos, teve um papel fundamental na defesa do seu país, sempre foi contra a invasão russa ao seu país natal e teve um papel determinante no que diz respeito à divulgação da história e culturas ucranianas, não só em Portugal como no mundo. Sabemos que, como já referi, perdeu a vida aos 56 anos, a sua morte está a ser investigada e as cerimónias fúnebres deverão decorrer no próximo sábado, na Grande Lisboa.
1: A família suspeita de que possa ter havido um crime na morte de Pablo Sadoca no último sábado. Fica o ponto da situação também sobre o inquérito do Ministério Público e a autópsia, com a reportagem em direto da jornalista Helena Ramos Lota. A CMTV tem imagens de um assalto que aconteceu a uma máquina de tabaco no interior de um estabelecimento comercial em Grândola. Foi assaltada hoje de madrugada. Tudo indica que terá sido um grupo de assaltantes que viajava numa carrinha de cor preta. Os militares da GNR de Grândola deslocaram-se até ao local depois do crime. O caso já está a ser investigado. A GNR continua a tentar identificar os responsáveis pelo furto. As buscas pelo homem de 36 anos que desapareceu na praia da Costa Nova em Ilhavo, Aveiro, foram retomadas. A vítima desapareceu na segunda-feira. As autoridades acreditam que o homem terá tido dificuldades a nadar quando entrou, depois de entrar dentro de água. O homem estava numa zona não concessionada e que durante a época balnear não é vigiada. As operações de busca estão a ser coordenadas pelo capitão do Porto e comandante local da Polícia Marítima de Aveiro. Será ainda enviada uma aeronave da Força Aérea para ajudar nas buscas. Uma praga de percevejos obrigou a GNR a interromper um curso de formação em Porto Alegre. As aulas presenciais foram suspensas a partir de ontem. O jornalista José Lameiras tem todos os detalhes.
4: Aulas presenciais suspensas temporariamente aqui no Centro de Formação da GNR em Porto Alegre. As razões: uma praga de percevejos detectada em algumas camaratas e também instalações sanitárias. O caso foi denunciado já este mês de setembro pela Associação de Profissionais da Guarda, confirmada também oficialmente pela própria Guarda Nacional Republicana. Nesta altura, aulas em regime remoto, foi adaptado, portanto, curso e não cancelado, garante a GNR também em comunicado oficial, admitindo a presença de percevejos restrita a alguns espaços de alojamento e instalações sanitárias aqui no complexo de Porto Alegre, mas como disse a Força de Segurança a garantir que não foi cancelado o curso, mas sim adaptado de forma temporária para regime de ensino à distância entre os dias 16 e 18 de setembro, com uma medida estritamente preventiva para permitir as ações profissionais de desinfestação. É isto que está a acontecer nesta altura. Portanto, a APG, a Associação dos Profissionais da Guarda, foi quem denunciou este caso, garante que há outros problemas além destes aqui no Centro de Formação da Porto Alegre. Já foram encontradas também baratas. Os formandos estão em camaratas para 20 em beliches, portanto não são as condições, diz esta associação, ideais para quem está a conhecer uma nova instituição, que é a GNR. Portanto, pede uma intervenção e uma deslocalização, melhor dizendo, daqui dos cursos de formação de novos guardas.
1: A CMTV teve acesso a vídeos que mostram o caos provocado por quem vasculha contentores à procura de garrafas por causa do sistema Volta. Os episódios têm aumentado em Lisboa e no Porto. Várias pessoas em situação de sem-abrigo vasculham os contentores e acabam por contribuir para a acumulação de lixo nas ruas. Há relatos de populares que chegam a fazer entre 10 a 15 euros por dia ao receber 10 cêntimos por cada garrafa. O presidente da Câmara de Lisboa deixa críticas e fala num drama social. Carlos Moedas pede algo Governo para terminar com o sistema de devolução das garrafas. A ministra do Ambiente responde que o programa Volta não é a origem dos problemas ambientais e sociais da capital.
5: Várias pessoas em situação de sem-abrigo passam o dia a procurar garrafas do programa Volta. Paulo Nunes vive nas ruas de Lisboa e consegue fazer entre 10 a 15 euros por dia.
6: Às vezes há pessoas que brigam por causa das latas e tudo.
7: Não, não. Já alguém os chamou a atenção alguma vez por causa disto?
6: Sim, já uma vez.
7: Considera que isto é um problema, que tem havido mais lixo na rua porque as pessoas no fundo querem é garrafas para conseguir algum dinheiro?
6: Sim, a gente também arranja dinheiro e tudo, mas é útil, bom para a sociedade, que eu já não vou arranjar trabalho em parte nenhuma, e já tenho uma idade grande e sinto-me bem a fazer isto.
5: Vários moradores queixam-se da enorme quantidade de lixo que existe nas ruas provocados por quem mexe nos contentores. Muitas pessoas não concordam com a implementação do sistema de depósito e reembolso.
8: Já vi também pessoas dentro dos caixotes a tirar lixo para fora para a procura de...

0: garrafas. O assunto estaria a cobrar mais 10 cêntimos para depois andar a juntar as garrafas, fazer o armazém de garrafas em casa para ir lá entregá-las. Isso é, é para meter-me confusão isso.
1: O presidente da Câmara de Lisboa diz que o programa Volta cria um drama social.
2: Estão todas a ir por um caminho de um drama social nunca visto em Lisboa, que vai criar uma pressão enorme na higiene urbana, porque suja a cidade, que as pessoas entram dentro dos caixotes do lixo. Eu tenho imagens de pessoas a entrar dentro dos caixotes de lixo, dentro dos ecopontos, e portanto é uma vergonha, porque no fundo nós temos algo que era bem intencionado, e portanto eu queria aqui dizer obviamente que era bem intencionado, mas não é através de um imposto, porque aquilo que nós estamos a fazer é as pessoas pagam 10 cêntimos e os outros que estão a fazer, no fundo, um trabalho que não é um trabalho, é um drama social.
1: Já a ministra do Ambiente refere que o sistema não é a origem dos problemas ambientais ou sociais.
3: Este é um sistema europeu, é um sistema que é obrigatório. Desde 23 já pagámos 600 milhões de euros por não estar a reciclar as garrafas de plástico, só a parte do plástico, portanto voltar atrás. Temos é que melhorar o sistema, identificar onde há os problemas e melhorar os problemas. Agora, o Volta não é a origem dos problemas nem sociais, nem os problemas gerais dos resíduos.
1: O programa Volta está longe de ser consensual. Uma petição contra o sistema deu entrada na Assembleia da República a 15 de agosto e já conta com mais de 40 mil assinaturas.
4: Um atirador russo procurado pela Interpol foi preso ao aterrar em Lisboa num voo proveniente de Israel. Saiba tudo neste grande jornal. André Ventura e Aguiar Branco estão reunidos no Parlamento. O presidente da Assembleia da República recebe o líder do Chega depois de ter chumbado a Comissão Parlamentar de Inquérito a Luís Neves, a pedida pelo Chega. O objetivo do encontro é perceber se Aguiar Branco vai colocar obstáculos em todas as tentativas do partido para constituir uma Comissão Parlamentar de Inquérito a Luís Neves. O encontro acontece depois de o presidente da Assembleia ter rejeitado o pedido do Chega para abrir a Comissão sobre a Luís Neves e a passagem pela Polícia Judiciária. É este o primeiro tema do comentário em estúdio hoje do Camilo Lourenço. Camilo, olá, boa tarde. Depois deste chumbo, agora acontece esta reunião, este frente a frente entre Aguiar Branco e André Ventura. Para já, achas que os argumentos do Presidente da Assembleia da República são válidos para ter rejeitado esta Comissão Parlamentar de Inquérito ou não?
5: Oh Mariana, eu não conheço os detalhes e nós não conhecemos os detalhes. O que é que diz a Guia Branco? Que aquilo que o Chega pediu foi uma coisa muito abrangente. Não afeta
4: era
5: aquilo, mas toda a vida.
4: Todo o tempo em que esteve à frente da Polícia Judiciária.
5: Isto é duvidoso. Não é? E quem deve fazer as coisas são órgãos de Polícia Judiciária. Ou seja, ou melhor, órgãos judiciários, que são tribunais, Ministério Público, não é matéria para uma Assembleia da República tratar. Qual é o problema aqui? É que André Ventura é um espertalhão. Não há outra forma de dizer
4: isso. E ganha força a nível público,
5: claro,
4: com este chumbo?
5: Porque André Ventura está farto de saber que não pode fazer aquilo. E qual é o problema? A Guia Branco estava entre duas decisões difíceis, que é, eu deixo passar isto e viola as regras, ou então, e para não virem dizer que eu dei gás ao Chega, ou então veto. E ele escolheu vetar. Eu acho que, de qualquer das formas, André Ventura, que tem uma grande capacidade retórica, ia sair a fazer o que fez. Desta vez fez o quê? Ah, isto é, estão a pactuar com a podridão. Mas ele diz aquilo sempre. Portanto, o único problema aqui chama-se, a classe política em geral não sabe lidar com a Chega. E não há ninguém com a capacidade argumentatória de André Ventura. E, portanto, ele sai sempre por cima disto. Ele sabia que isto ia acontecer, sabia.
4: Vamos ver também o que é que sai desta
5: reunião. E já agora,
4: de hoje.
5: Ele faz isto de propósito. Por uma razão muito simples. Primeiro é a decisão e ele faz este charivari. Em segundo lugar, o que é que André Ventura pretende com a Comissão a Luís Neves? É fazer um episódio por dia ou por semana, pelo menos uma novela. E isso ele está a conseguir.
4: Agora uma outra polémica, neste caso entre a direção do PSD e Pedro Passos Coelho, porque há agora declarações de Leonor Beleza, vice-presidente do PSD, conselheira de Estado, diz que Pedro Passos Coelho está a criticar o governo de Luís Montenegro por ter aqui um sentimento de injustiça. Achas que há realmente algum sentimento, algum ressentimento de Pedro Passos Coelho?
5: Sim, quer dizer, ressentimento acho que não há. Em relação ao Luís Montenegro, em relação a António Costa, em relação ao Partido Socialista. É óbvio que ele se sente injustiçado, mas Passos Coelho não está a fazer isto porque se sentir apenas injustiçado. está a fazer isso, que ele é um reformista, sempre foi, antes de estar no governo, depois de ter sido primeiro-ministro, durante o tempo em que foi primeiro-ministro, foi sempre um reformista. Portanto, o que é que está errado aqui? É a direção do PSD. Primeiro, ontem era uma ministra que se põe a mandar bocas a Passos Coelho por dizer que Montenegro está a fazer o que o outro não fez. Agora é a primeira vice-presidente do partido. E o que é chocante aqui é que Lino Beleza não tem de se meter nisto. Lino Beleza é uma pessoa com uma grande coragem, é uma pessoa transparente, é uma pessoa direta, mas não tem que se meter nisto. Porquê? Porque ela pertence à direção do PSD. E, portanto, a sensação que dá é que ao fim de dois dias em que duas pessoas lhe dizem coisas parecidas, é que o recado vem de cima. Ora, isto não
4: e
5: fica
4: como
5: bem
4: é que
5: a
4: Pedro Passos Coelho deve receber estas tomadas de posição?
5: Olha, se eu tivesse nomeado ele, ignorava-me, colhia os homens, mandava-vos dar uma volta. Sinceramente, desculpa lá, não há outra forma de dizer isto. Porquê? Porque este governo e estas duas senhoras estão a fazer os fretes à oposição. Porque é que, qual é o problema do PSD? É o Chega e o PS, não é Passos Coelho. Portanto, esta malta está a apontar para o sítio errado.
4: Vamos falar também do PS, porque José Luís Carneiro insiste na baixa do IVA sobre a alimentação e os combustíveis, vai apresentar uma proposta de um pacote de medidas anticrise que vão custar, segundo as contas do PS, 132 milhões de euros por mês. Há aqui algo de diferente em relação ao que já foi apresentado pelo Chega ou não?
5: Não, há uns churrilhos disparados de José Luís Carneiro. Primeiro, isto não custa 132 milhões de euros. Segundo, José Luís Carneiro, que está a ver os juros a subir em todo o lado, está a ver um problema com finanças públicas que a maior parte dos países europeus e também países desenvolvidos, é o pior momento para estar a fazer estas coisas. Primeiro, porque pode desequilibrar contas públicas, não custa nada 132 milhões, custa muito mais do que isto, e em segundo lugar, que é ainda mais grave, José Luís Carneiro está a promover a desigualdade. Se tu baixas o IVA e baixas o ISP, baixas para quem ganha 5 mil euros e para quem ganha 700 euros. Se o Partido Socialista é socialista, o que devia fazer era pensar o seguinte: como é que eu ajudo quem ganha 700 e não que eu ganhe quem ganha 5 mil? Com ajudas diretas. Sabes qual é o problema? É que ajudas diretas não ganham votos. Não dá para fazer estas parangonas e estas coisas. Portanto, acho que o José Luís Carneiro está a se enterrar com este tipo de coisas e, por outro lado, está a ver se consegue arranjar um problema às finanças públicas portuguesas que neste momento não tem.
4: Diz também que admite avançar com um pedido para uma comissão parlamentar de inquérito por causa de tudo o que tem acontecido na educação. Neste ponto, achas que tem razão ou não?
5: Eu tenho uma proposta para ele e para os outros partidos. Mudem a Constituição, acabem com a Assembleia da República, façam uma comissão parlamentar de inquérito permanente. Pode ser que assim consigam governar o país. Isto é absurdo, absolutamente absurdo. É o que o Chega está a fazer, é o que o Bloco de Esquerda está a fazer e é o que o PS está a fazer. O país não tem assunto neste momento para ter comissões parlamentares de inquérito. Talvez o de Luís Neves. Agora, da educação, o José Luís Carneiro está a esconder é o fracasso do PS na educação, com aquele que lá esteve, João Costa.
4: Para já, nem a Comissão Parlamentar de Inquérito a Luís Neves avança. Camilo Lourenço, obrigada
5: até amanhã.
4: Temos agora a reportagem em direto com o caso de um condutor que conduziu durante vários quilómetros, 23 quilómetros em contramão. Aconteceu na A17, está em direto o jornalista José Durão. José, boa tarde. Que informações tens sobre este condutor?
6: Ora viva, a informação que nos foi prestada pela autoridade é que deverá ser presente a um juiz de instrução durante o dia de amanhã para responder por esses crimes de que está indiciado, nomeadamente a condução perigosa e também condução sobre o efeito do álcool. Foi aqui na A17 que este homem foi então interceptado nesta madrugada. A primeira denúncia colocava-o ao quilómetro 32, junto a Pombal, onde terá entrado no nó do IC8, e foi já aqui entre os dois nós de Leiria, ao quilómetro 9 desta via que liga então Leiria a Aveiro, que este homem foi finalmente interceptado. A Guarda Nacional Republicana explicou-nos que foi através de sinais de luz, ou seja, este homem seguia no sentido sul-norte, em contramão, ou seja, em direção a sul, e com os sinais de luz dos carros da autoridade, quando o localizaram, ele acabou por encerrar a marcha, por encostar a viatura e não mais ofereceu resistência à autoridade. Ora, depois de ser submetido ao teste de alcoolemia, este homem acusou uma taxa de alcoolemia álcool no sangue superior a 1,2 gramas por litro, o que imediatamente configura aqui a prática de um crime e, portanto, também terá de por ele responder em tribunal. A indicação que temos é que efetivamente será durante o dia de amanhã que esse primeiro interrogatório será ouvido, que será, aliás, realizado e ficará então aí a conhecer eventualmente as medidas de coação a aplicar, tendo em conta as circunstâncias. Ora, esta situação, como disse, ocorreu na zona de Pombal, ou teve início na zona de Pombal, no nó do IC8, na altura em que o homem escolheu mal o lado da estrada e acabou por entrar em sentido contrário. O consumo de álcool justifica efetivamente o que aqui aconteceu e a taxa muito elevada será uma situação que levará também a responder por isso em tribunal. Portanto, a Guarda Nacional Republicana interceptou já aqui à chegada da cidade de Leiria, entre os dois nós da cidade, Leiria Norte e Leiria Sul. Foi então, o carro foi encostado, o homem foi recolhido e conduzido aos calabouços. Está então agora a aguardar a realização do primeiro interrogatório judicial.
4: O jornalista José Durão, em direto de Leiria, com os detalhes sobre este condutor que conduziu muitos quilómetros em contramão. Podia ter sido muito mais grave este episódio. O homem está já detido. O documento falso ajudou um atirador russo a entrar no nosso país. O suspeito era procurado pela Interpol, partiu de Tel Aviv, em Israel, e aterrou no aeroporto de Lisboa. O plano, entretanto, falhou porque o suspeito russo de 62 anos acabou detido pelas autoridades. 13 anos depois, o homem acabou detido e foi um trabalho complexo para os agentes. A jornalista Madalena Esteves Filipe está a acompanhar este caso no aeroporto Humberto Delgado.
7: Um homem de nacionalidade russa de 62 anos estava a ser procurado pela Interpol há cerca de 13 anos e foi finalmente detido aqui no aeroporto de Lisboa. A PSP foi quem deteu este homem, que estava a ser procurado há 13 anos por um crime de um ataque a tiro. Este crime foi a prática de um crime de ofensa grave à integridade física e que deixou a vítima em risco de vida e em estado grave. Este homem, que estava a ser procurado há vários anos e que entrou no nosso país com um documento falso, mas as autoridades conseguiram identificá-lo e conseguiram interceptá-lo aqui no aeroporto de Lisboa. Este homem vinha de Israel e, quando aterrou, a polícia conseguiu interceptá-lo. Este homem vai ser então presente ao Tribunal da Relação de Lisboa e arrisca uma pena de prisão de 10 anos pelos crimes que cometeu. Este homem estava a ser procurado há 13 anos pela Interpol e foi então aqui no aeroporto de Lisboa que foi interceptado e detido pelas autoridades portuguesas e que vai então agora a tribunal para saber quanto tempo irá ficar atrás das grades. Arrisca uma pena de prisão de 10 anos e, portanto, este homem, que estava a ser procurado há 13 anos, foi detido aqui no aeroporto de Lisboa.
4: Para nos falar sobre este caso, está connosco o Carlos Anjos, neste grande jornal. Carlos, boa tarde. Uhum. O quão complexa é esta operação para se chegar à verdadeira identidade deste homem que tentava entrar no nosso país?
8: Olá, Mariana, bom dia. Boa tarde aos telespectadores. Nós temos um problema em termos europeus com os países de leste da antiga União Soviética, porque eles têm quase todos uma possibilidade, que é: as pessoas não gostam do nome e podem trocar de nome. E, portanto, por isso é que, aliás, o Correio da Manhã refere-se na notícia que está no site, que ele foi preso, foi detido com o nome e um aliás. O aliás é uma espécie de um pseudónimo, para que os telespectadores percebam. Ou seja, há a possibilidade de eu, por exemplo, na Rússia, me chamar Sergei, não gosto e quero-me chamar Vladimir, vou lá aos serviços, mudam-me o nome, mas nos registros vem o nome que eu estou, ou um dos nomes que eu estou a utilizar, e vêm todos os outros. E por isso é que ele diz, que se diz que ele foi preso com um passaporte e aliás. Este aliás quer dizer que ele tinha vários nomes, várias identidades. Qual é a dificuldade que isto nos coloca? É que, se as autoridades russas não lhes interessarem, e às vezes não interessa, não colocam na ficha policial do procurado os diversos nomes pelo qual é conhecido. E, portanto, nós não sabemos quem eles são. Neste caso, porque ele era um homem que interessava atenção à autoridade russa, estavam todos os nomes. Ele tem um passaporte em nome dele, emitido pela Federação Russa, e, portanto, não é um documento falso. É um documento legítimo, emitido pela Federação Russa.
4: O que torna ainda mais difícil este processo,
8: que terá um nome, e quando os colegas do aeroporto da PSP colocaram o nome que ele está a utilizar agora no sistema informático...
4: Mas há uma primeira suspeita por parte das autoridades que leva a fazerem essa pesquisa,
8: pessoas,
4: ou qualquer pessoa
8: todas as pessoas que vêm fora da Europa, do espaço Schengen, por isso é que as fronteiras são diferentes. Nós, quando vimos de um país Schengen, passamos por uma fronteira, não somos identificados.

0: quando vens de fora da Europa, tens que passar pelo sistema de passaportes, e o passaporte entra, é escanarizado e entra no sistema. Quando ele entra no sistema, aquilo que apareceu ao colega da PSP foi os nomes todos, este indivíduo também é conhecido ou também pode ter estas identidades, e aparecem um C número de identidades ao lado. Não sei se 3, 4 aparecem. E o que o colega da PSP vai fazer uma pesquisa por esses nomes também. E é num desses segundos nomes que cai a informação de que ele era procurado pelas autoridades russas. Porque é que ele escapou em Israel e foi detectado em Portugal? Provavelmente porque Israel não fez essa pesquisa pelos os aliás, ou seja, pelos nomes que ele é conhecido. Fez só a pesquisa pelo nome que está no passaporte, e como a pesquisa foi só feita pelo nome que está no passaporte, este nome era limpo, não tinha nada.
1: Mas seria considerada uma falha das autoridades portuguesas se este homem tivesse conseguido entrar no nosso país?
0: Claro que sim. Ou seja, se ele tem, se eu tiver 4 nomes, Carlos, o Manel, o João, e só fizerem pelo Carlos, eu no Carlos sou um cidadão impoluto, mas no Manuel já sou um homem procurado pela justiça, se nós tivermos conhecimento dos 4 nomes, manda o bom senso e manda a segurança que ele seja checado pelos 4 nomes que ele pode utilizar. Porque ele, neste caso, ele pode ter documentos, ele, salvo erro, tinha 3 identidades, ele pode ser legítimas, fornecidas pela... Houve um nome que ele tinha e depois mudou para outro, Ele podia ter 3 passaportes legítimos e ele era um cidadão procurado. Mas só era procurado por um nome, não era procurado pelos outros 2. E, portanto, neste caso, a PSP esteve bem, fez a pesquisa, esteve melhor que Israel. Nós passamos a vida a dizer que Israel é um país extraordinariamente seguro e muito competente, e é, mas aqui falhou. Não fez a pesquisa pelos nomes, pelo nome que ele está a utilizar e pelos outros. Em Portugal isso foi feito, nós detectámos, e Israel não detectou. E, portanto, ele tem uma pena de ser, que pode ser condenada a cerca de 12 anos de cadeia por homicídio na forma tentada. Agora, o que o Tribunal da Relação vai ver é se este crime que ele é acusado tem alguma coisa a ver, aparentemente não, mas tem alguma coisa a ver com os factos da Ucrânia ou com questões políticas. Porque como há uma limitação hoje policial à cooperação com a Rússia por causa da guerra da Ucrânia, se alguma coisa deste homem, no crime que ele foi cometido, tiver a ver com factos e questões políticas, provavelmente Portugal não extradita. Aparentemente é um crime de delito comum na Rússia, em que ele zangou-se com alguém e deu 3 ou 4 tiros. Se for por essa questão, o Tribunal da Relação certamente que vai propor que se confirme a extradição e que ele seja, e é avisado à Federação Russa, que ele está preso em Portugal e que está à disposição da Federação Russa. E, nesse caso, a Federação Russa enviará polícias a Portugal para o levarem.
1: Para já foi detido pelas autoridades portuguesas, Carlos.
0: Exatamente, estivemos melhor que as autoridades israelitas. E, portanto,
1: que,
0: não é tudo
1: o
0: mal.
1: O que é bom, sinal, foi detido este atirador russo, é um caso que vamos continuar a acompanhar. Agora, também, num outro caso, o julgamento de uma mulher que ateou fogo ao marido. O julgamento, neste caso, ainda a primeira sessão de instrução, já está em tribunal a mulher que ateou fogo ao marido no Funchal. O homem de 68 anos ficou com queimaduras graves, foi transferido para uma unidade especializada em Lisboa, com 30% do corpo a queimado, depois de a mulher ter utilizado petróleo. Já estamos a ver em direto do Tribunal do Funchal, na Madeira, o jornalista João Fernandes. João, a principal suspeita falou em tribunal?
2: Boa tarde, Mariana. Muito provavelmente estará a falar. Chegou aqui às 10h45, depois do habitual processo de identificação, e ainda não saiu. É normal que tenha cedido contar então a versão da história, daquilo que aconteceu e o porquê de ter incendiado o corpo, 30% do corpo do seu marido, mas depois deverá ter demonstrado arrependimento, porque, segundo conseguimos apurar, utilizou uma mangueira para apagar então as chamas que estavam a envolver todo o corpo do seu marido, e também terá dado o alerta para o 112 para chamar então os bombeiros e a equipa da EMIR para prestar assistência. O que é certo é que vai contar a sua história e poderá ficar a conhecer ainda hoje a medida de coação. Muito provavelmente só o deverá acontecer durante a tarde, até que é muito possível que após o primeiro interrogatório haja algum tempo para o juiz rever tudo aquilo que foi dito e tudo aquilo que aconteceu, e só depois também faz então dar aquilo que poderá ser, muito provavelmente poderá passar pela prisão preventiva ou não. É isso que estamos a aguardar, para saber se irá voltar para o estabelecimento prisional para almoçar e voltar à tarde aqui ainda ao tribunal, ou se já irá sair daqui com o conhecimento daquilo que o juiz terá decidido, poderá passar pela prisão preventiva ou não. É isso que estamos a aguardar, para ficar a saber.
1: Vamos, por isso, continuar a acompanhar esta sessão no Tribunal do Funchal. Reportagem agora em direto do jornalista João Fernandes com este caso grave em que uma mulher ateou fogo ao próprio marido. Começa o julgamento da morte de um jovem de 18 anos que morreu atropelado na sequência de uma rixa num bar de Valongo. Aconteceu em 2019. Em direto está a jornalista Ana Isabel Fonseca. Ana, boa tarde. Tiveste a oportunidade de falar com a família?
3: Boa tarde, tive de facto a oportunidade de falar com a família deste jovem, nomeadamente com a companheira, também com o pai, e 7 anos depois esta família aqui exige justiça por aquilo que aconteceu. Falamos de um caso que ocorreu a 3 de outubro de 2019, Jane Mark, de 18 anos, que era então conhecido por Jamaica, tinha estado com alguns amigos neste bar de Valongo. Ocorreu uma discussão com um outro grupo e já na saída este jovem acabou aqui por ser violentamente atropelado por um carro. Ora, foram aqui esta manhã ouvidos os dois amigos que contaram aquilo que aconteceu. Dizem que viram este jovem já a ser atropelado, a voar. Um dos amigos diz que já ia na berma, o outro que iria atravessar, ou seja, aqui alguma confusão sobre aquilo que aconteceu naquela noite, mas a verdade é que este jovem esteve depois 6 meses internado no hospital e morreu. Ora, tal como dizia, falamos aqui com a companheira e também com o pai da vítima, que querem então ver este caso totalmente esclarecido.
4: Eu espero que ao final de 7 anos que seja feita a justiça finalmente, porque a minha filha precisa de respostas, ela está a crescer, eu tenho respostas para dar e tenho que seguir em frente, não é? Eu tenho que conseguir fazer o meu luto, porque enquanto não tiver resolvido eu nunca vou fazer o luto. Porquê que fizeram isso com ele? Ele era um jovem, ele tinha a vida pela frente e simplesmente decidiram tirar-lhe a vida só porque sim. Não acho que tenha sido justo. Principalmente para a minha filha, porque os outros têm filhos e têm essa... estão a rir com o pai e a minha filha saiu prejudicada no meio disto tudo. Os filhos dos outros estão bem, a minha filha tem que lidar assim, tem que ser assim. Que não é Jean, é o Jamaica. O Jamaica era conhecido, toda a gente gostava de Jamaica, era impossível não gostar de Jamaica. O Jamaica, claro, não era perfeito, toda a gente tem os seus feitos, mas o Jamaica era incrível, o Jamaica era uma pessoa incrível, um ótimo amigo. Ele era um pai incrível, um pai presente e um companheiro bom. Ele lá no fundo, ele era ótimo. Tínhamos uma vida pela frente, uma vida que era suposto de ser feliz.
3: Ora, este jovem, que era então conhecido por Jamaica, tinha à data do atropelamento uma filha bebé de 5 meses, que agora sofre também com a ausência do pai. Apenas dizer que este arguído de 29 anos, que está preso a cumprir uma pena por tráfico de droga, responde aqui neste processo por homicídio negligente na forma grosseira, omissão de auxílio e também condução sem carta.
1: Um homem morreu arrastado pela corrente na sequência das chuvas e cheias repentinas que provocaram caos nas ruas de Valência, Barcelona e Andaluzia. Imagens e informações a seguir ao intervalo.
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6: Ora então, muito boa tarde, em exclusivo na Correio da Manhã Rádio. Bom almoço, se for o seu caso, meio-dia e 37. Sou a Lara Afonso e agora vem a Mónica Peixoto com as notícias em exclusivo aqui na sua rádio. Bom dia, aliás, boa tarde, Mónica.
7: Olá, boa tarde. A Autoridade Marítima Nacional divulgou mais dados sobre a narcolancha apreendida esta noite passada, na Barra do Tejo. Em comunicado, refere que os 11 detidos são 6 espanhóis, um cidadão do Suriname e 4 cidadãos da Guiana. Na narcolancha havia material de apoio logístico a embarcações ligadas ao tráfico de drogas por via marítima, como equipamento de comunicação, comida e combustível para reabastecer abastecimento. Os 11 detidos são suspeitos de crimes ligados ao tráfico de drogas e apoio logístico a organizações criminosas internacionais. Vão ser presentes a interrogatório judicial no Departamento de Investigação e a Ação Penal de Lisboa. A Judiciária está a investigar o caso de um homem encontrado morto na rua esta madrugada na Avenida Dom Carlos I, em Lisboa. A vítima, de 55 anos, estava no chão, tinha ferimentos na cabeça e os olhos vendados. Foi o filho da vítima quem chamou os bombeiros, mas o jovem, de 26 anos, disse à polícia que não tinha reconhecido logo o pai. Nesta altura, no Nadens, há várias versões para o que terá acontecido.
8: Uns dizem e acreditam que este homem se terá suicidado. Segundo também os próprios populares com quem fui conversando ao longo da manhã de hoje, dizem que este homem tem alguns apartamentos, um dos quais no primeiro andar do prédio que está por detrás de mim. Este homem, também informações que foram veiculadas por alguns moradores, comerciantes aqui deste prédio de cerca de 9 andares, dizem que este homem poderá ter subido até ao último piso e, portanto, ter-se-á suicidado, ter-se-á atirado do telhado deste prédio.
7: Cabe agora à Polícia Judiciária investigar as circunstâncias em que o homem de 55 anos morreu esta madrugada na Avenida Dom Carlos I, em Lisboa. A GNR deteve esta madrugada um condutor que fez 20 quilómetros em contramão na A17 entre Pombal e Leiria. O homem de 37 anos disse aos militares que achava que estava a circular no sentido certo. No entanto, fez o teste do balão, acusou 1,2 gramas de álcool por litro de sangue, o que é crime, e por isso foi detido, vai ser amanhã presente em tribunal, vai responder por crimes de condução perigosa e condução sob efeito do álcool. As autoridades da Polónia encerraram 2 aeroportos e suspenderam vários voos hoje por causa de operações militares na vizinha Ucrânia. As forças armadas polacas dizem que estão a responder a ataques russos com recurso a drones a jato. A Rússia começou esta madrugada uma série de ataques em grande escala contra vários alvos na Ucrânia, nomeadamente as cidades de Kiev, Zaporizhia e Odessa. 3 dos atletas que participaram no fim de semana na meia-maratona do Porto continuam hospitalizados. A repórter Ana Silva Monteiro dá conta do estado de saúde destes atletas internados nos hospitais de São João e de Santo António, no Porto.
9: Estes 3 atletas de várias nacionalidades, existe também um português, estão nos cuidados intensivos e que o prognóstico é bastante reservado. Outros 2 atletas que também participaram nesta meia maratona do Porto no domingo estão internados no Hospital do São João, também na unidade de cuidados intensivos, mas aquilo que o hospital nos diz é que o estado de saúde deles está a evoluir favoravelmente. No entanto, foram 10 aqueles que deram entrada nestes 2 hospitais da cidade do Porto depois de terem participado nesta meia maratona. Ela começou no domingo por volta das 9 da manhã, mas um pico rápido das temperaturas que chegaram aos 30 graus, acabaram por ditar este desfecho.
7: E para evitar que a situação se repita, a organização da Meia Maratona do Porto anunciou que no próximo ano a prova vai começar mais cedo e com menos participantes inscritos.
6: Mónica Peixoto, com a síntese informativa na Correio da Manhã Rádio. Sim, estamos no break do Grande Jornal da Tarde. Quer dizer que já lá vamos voltar, não sem antes termos música para si. A música é já a seguir.
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1: E é só sua. Vamos à música, vamos à boleia dos Taxi. Não sei se sei. Eu sei que gosta desta. Vamos ficar aqui entre nós. Daqui a pouco também temos Rita Ora para si. E logo depois o simultâneo com o Grande Jornal da Tarde, com a edição da jornalista Mariana Águas. Boa tarde, boa quinta-feira.

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0: está aqui.
1: André Ventura está a falar depois da reunião com Aguiar Branco.
2: Mesmo entendendo que não devíamos ter que o fazer, delimitar um pouco mais o objeto, garantir que vamos cumprir escrupulosamente a separação de poderes e não interferir em nenhum outro órgão,

0: para quase nada. Não. Portanto, temos que garantir aqui um equilíbrio, e o equilíbrio é termos a comissão de inquérito, mas garantir também que o Presidente da Assembleia permite, porque temos os votos para isso, uma latitude significativa, permite investigar o que Luís Neves fez enquanto dirigente da Polícia Judiciária, o porquê de tudo o que temos vindo a saber nos últimos meses, e porque é que essa transparência tem que ser exigida, mesmo a Luís Neves, mesmo que os outros poderes não queiram. Isso o Presidente responderá a isso, eu só respondo pelo que eu disse. O meu compromisso com o Presidente da Assembleia da República foi, entre hoje e amanhã, dar entrada com um novo pedido de comissão de inquérito a Luís Neves, e penso que depois há um prazo de 48 horas para uma decisão. Significa que, se a questão ficar resolvida e trabalhada, podemos, no início da próxima semana, iniciar as diligências para a constituição da comissão de inquérito.
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2: Mais de 100 operacionais combatem um incêndio em Vila Verde, em Braga. Neste momento, há duas frentes ativas que preocupam as autoridades. O incêndio ganhou intensidade esta manhã. Os bombeiros estão já no terreno há várias horas. Há 5 meios aéreos a apoiar os trabalhos no local. Também mais de 30 viaturas, além dos 100 operacionais que estão a combater este incêndio em Vila Verde, em Braga. Vamos ter reportagem em direto neste grande jornal a qualquer momento. Um atirador russo procurado pela Interpol foi preso ao aterrar em Lisboa num voo proveniente de Israel. Saiba tudo neste grande jornal. O trio suspeito de balear uma turista na Baixa de Lisboa foi reconhecido por testemunhas. Hoje decorre o interrogatório aos atiradores. A Patrícia Marques Rodrigues está em direto do Campos de Justiça em Lisboa. A Patrícia, boa tarde. Algum dos suspeitos falou ou vai falar?
3: Boa tarde. Não te posso para já dar essa confirmação, até porque os suspeitos já estão aqui desde manhã, mas a diligência ainda não começou. Aliás, os advogados acabaram de sair há instantes para pausa para almoço, mas o certo é que apenas quando regressarem é que ainda vão avaliar o processo, até porque o processo chegou aqui ao Tribunal de Instrução Criminal mais ou menos pelas 11h30 da manhã. Entretanto, tiveram todo este tempo a aguardar que esse processo fosse distribuído, para que as defesas conseguissem perceber o que é que está em causa, quais também as provas que foram tidas em conta, mas isso até ao momento não foi feito, até porque essa distribuição ainda não foi concretizada, e por essa razão os advogados ainda não têm acesso a esse mesmo documento. Acabaram por sair para ir almoçar, retomam agora pelas 2 da tarde, sensivelmente. Ainda vão então aguardar essa distribuição para avaliar tudo aquilo que foi colocado em causa, tudo aquilo que acabou por ser considerado como uma prova pelo... Depois dessa averiguação de todo o processo, desse mesmo despacho que acabou por chegar aqui já no final da manhã, pelas 11h30, aí sim é que então vai começar o primeiro interrogatório judicial.
4: Na realidade, o que aconteceu foi, uma hora depois dele ter sido detido no âmbito de um processo de violência doméstica, foi apontado como sendo o atirador da Baixa. E não existiam evidências nenhumas, nem sequer foi confrontado com esse facto, e o meu cliente saiu em liberdade no mês passado. E agora temos a apresentação voluntária, que ocorreu na terça-feira, ao fim da tarde, de 3 pessoas.
3: No entanto, o Ministério Público acredita que, com a prova recolhida, que possa ser decretada aqui a prisão preventiva para os 3 arguídos. Quais as suas expectativas?
4: Eu, muito sinceramente, não sei se o Ministério Público acredita nisso. O processo, a meu ver, ainda está envolvido em muitas dúvidas. Estamos a falar de um disparo, 4 suspeitos. Eu acho que ainda existe muito a se apurar, e o que eu espero é que não ocorra uma prisão para se investigar. Se as pessoas sabem que estão a ser procuradas e apresentam-se, é justo que esteja fulminado esse perigo de fuga. Pessoas de boa fé apresentam-se, e foi o que esses 3 rapazes fizeram.
3: Tal como agora ouvimos, Pedro Pestano, advogado,

0: De um dos arguídos acaba por considerar que ainda existem muitas dúvidas em volta deste processo. Por essa mesma razão, acabam por exigir não só este advogado como também os outros dois que avaliem então este mesmo processo para conseguirem perceber aquilo que está em causa, para que dessa forma então seja concretizado aqui o primeiro interrogatório judicial já na parte da tarde.
1: Para já fica a dúvida sobre se estes três suspeitos vão ficar ou não em liberdade depois de se terem entregado às autoridades. Fica a reportagem em direto da Patrícia Marcos Rodrigues sobre este primeiro interrogatório que vamos continuar a acompanhar. Agora, mais um caso de uma lancha ligada ao narcotráfico que é apreendida em Portugal. 11 detidos é o resultado de uma operação da Polícia Marítima em Sesimbra. Apreendeu esta lancha e esta foi uma operação também coordenada pela Polícia Judiciária. A jornalista Madalena Esteves Filipe tem todas as informações.
2: Uma lancha ligada ao narcotráfico foi apreendida da noite de quarta-feira pelas autoridades, pela Polícia Marítima e também pela Autoridade Nacional Marítima e foram 11 os detidos que estavam nesta embarcação que foi apreendida no estuário do Tejo e, portanto, as autoridades estão agora a investigar em que circunstâncias é que isto tudo aconteceu. Sabemos então que esta lancha vinha em alta velocidade e que foi apanhada pelas autoridades e que foram detidos 11 suspeitos. É o número até agora mais alto ligado aos detidos de narcotráfico e esta semana também houve caso de uma lancha que também foi apreendida com vários arrincões de combustível na zona da Trafaria em Almada e, portanto, é uma situação que tem vindo a ser recorrente aqui no Rio Tejo e que as autoridades estão certamente preocupadas e a fazer de tudo para perceber em que circunstâncias é que estas lanchas chegam e serão depois também posteriormente apreendidas. A Autoridade Nacional Marítima e a Polícia Judiciária disseram que iriam dar mais informações ao longo do dia de hoje e, portanto, aguardaremos essas informações. Até agora, o que se sabe é que são 11 os detidos que estavam nesta embarcação que foi apreendida na noite de quarta-feira.
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1: Fica em prisão preventiva a mulher que ateou fogo ao marido no Funchal. Em direto está o jornalista João Fernandes a acompanhar este caso. João, esta medida de coação acaba de ser conhecida.
4: Acaba de ser conhecida, foi há cerca de 5 minutos, não mais do que isso, que esta mulher acabou por deixar aqui o Tribunal do Funchal, acompanhada pelos dois elementos da Polícia Judiciária e transportada para o estabelecimento prisional do Funchal, onde vai aguardar o julgamento em prisão preventiva. Foi então acusada de um crime de homicídio qualificado na forma tentada. Esteve aqui sensivelmente mais de 2 horas, entre 2 horas e 30 minutos, deverá ter prestado declarações, mas o que é certo é que a decisão final do juiz de instrução criminal aqui na primeira instância foi que iria ficar em prisão preventiva, dando como provado então tudo aquilo que aconteceu, já que o seu marido ficou em estado muito grave, com 30% do corpo com queimaduras de segundo e terceiro grau, tendo mesmo necessidade de ser transportado para uma unidade de cuidados intensivos em Lisboa e, portanto, é lá que permanece. Portanto, apesar de todas as justificações possíveis que possa ter dado e mostrar algum arrependimento, o que é certo é que esta mulher de 64 anos acabou mesmo por ficar detida, vai aguardar julgamento em prisão preventiva no estabelecimento prisional do Funchal.
1: Responde por homicídio qualificado na forma tentada esta mulher que ateou fogo ao marido no Funchal. A reportagem foi agora em direto do jornalista João Fernandes. Agora, um caso preocupante, ainda com 5 atletas que estão internados nos cuidados intensivos. Ao todo, 10 atletas da meia-maratona do Porto foram hospitalizados devido ao calor. Estão 3 dos ainda internados no Hospital de Santo António. Está a jornalista Ana Silva Monteiro a acompanhar a evolução do estado de saúde destes atletas.
5: Foram 10 os atletas que participaram na meia maratona do Porto no domingo que tiveram que ser hospitalizados.
6: 5 foram transportados aqui para o Hospital de Santo António e 3 continuam ainda internados na unidade de cuidados intensivos com um prognóstico bastante reservado. Já os outros 5 foram levados para o Hospital de São João no Porto, 2 ainda se encontram aí internados também na unidade de cuidados intensivos, mas segundo o hospital a situação destes 2 atletas está a evoluir favoravelmente. Já aqui, no caso do Hospital de Santo António, sabemos que os atletas, alguns deles chegaram desmaiados, outros apáticos, mas aqui o grande problema foi a falência de órgãos. Ora, neste momento, e pelo menos ao dia de ontem, necessitavam ainda de ajuda para respirar e, portanto, agora é serem avaliados de hora a hora para perceber qual é que é a evolução do seu estado de saúde. Como disse, foi uma meia maratona que aconteceu no domingo, começou pelas 9 da manhã, mas as temperaturas subiram rapidamente e chegaram e até ultrapassaram em alguns momentos os 30 graus. Foram 21 os quilómetros e, portanto, alguns destes atletas ainda estavam a meio do percurso quando estava no pico de calor, o que levou a que 400 atletas tivessem mesmo que serem vistos ainda no local da meia maratona pelos meios de socorro que estavam no local e só por isso, por estarem também muitos meios no local, é que não foram para os hospitais. Como disse, foram 10 aqueles que acabaram por ser hospitalizados, 5 vieram aqui para o Santo António, outros 5 para o São João e neste momento aqui no Hospital de Santo António estão 3 na unidade de cuidados intensivos, outros 2 encontram-se na unidade de cuidados intensivos do Hospital de São João.
1: A Polícia Judiciária continua em força a investigar o mistério de Montemor-o-Velho. Pedro Paiva saiu de casa para dar um passeio de bicicleta e nunca mais foi visto. Já passaram quase 2 meses. As buscas foram suspensas, mas a família já lançou uma petição para que as buscas sejam retomadas. A jornalista Francisca Laranjo está a acompanhar este caso em Montemor-o-Velho.
7: São já quase 2 meses de muitas perguntas e poucas respostas. Pedro saiu de casa, deveria ter sido apenas um passeio de bicicleta, mas a verdade é que não mais regressou. Este homem ciclista, não há sinal deste homem já há quase 2 meses. A família está desesperada, principalmente a irmã, que pede às autoridades, nomeadamente à Guarda Nacional Republicana e à Polícia Judiciária de Coimbra, que regressem ao terreno, que voltem a realizar diligências, até porque falamos de um terreno muito extenso, complexo e que, entretanto, também mudou com o passar do tempo. Os Campos de Arroz, por exemplo, onde Pedro esteve alegadamente pela última vez, estavam alagados nessa altura, agora já não estarão, portanto será também relativamente mais fácil procurar algum indício por este homem. Nem sequer a sua bicicleta foi encontrada. Ele que, em julho, fez uma chamada telefónica, disse que estava a fazer o trajeto entre Montemor e a Figueira da Foz, mas depois os familiares não conseguiram mais contactá-lo. Todos querem saber o que é que aconteceu. Não há um local para chorar a morte, não sabem se está com vida. Portanto, todos os cenários acabam por estar aqui em cima da mesa, mas a grande dúvida para a Polícia Judiciária é, afinal, perceber se se tratou de um crime ou de um acidente. Essa é a grande questão neste caso. A Pedro pode ter caído e não ter sido encontrado, mas pode ter sido vítima também de um crime violento, mas a Polícia Judiciária também já está a realizar todas as diligências para esclarecer exatamente aquilo que aconteceu.
1: Para falar sobre este desaparecimento neste grande jornal está connosco o Manuel Rodrigues. Manuel, boa tarde. A partir do momento em que não há novas provas neste momento, neste caso do desaparecimento do ciclista de Montemor-o-Velho, podemos dizer que todos os cenários estão ainda em aberto ou não?
8: Olá Mariana, boa tarde aos nossos espectadores. Sim, acho que é exatamente isso que se passa, ou seja, nós gostaríamos, obviamente, que existisse um caminho que estivesse claro, traçado, para seguir, mas de facto isso não acontece, por razões várias, mas a verdade é que há muito, muito pouco. Eu penso que haverá imagens da deslocação deste homem de bicicleta entre o local onde morava, entre Montemor e a Figueira da Foz. Confirma-se a chegada deste homem à Figueira da Foz, com a bicicleta. O caminho de retorno, penso que está completamente em branco, ou seja...
1: Há só o sinal de GPS, não é? Mas que
8: exatamente.
1: A dada altura é perdido.
8: Será a única coisa que existe é o último sinal de GPS ser nos Arrozais de Mondego, mas o grande problema é que, em termos de antenas que captam aquela zona, a extensão é extremamente é enorme, é muito grande, são vários quilómetros e, portanto, não nos dá uma zona delimitada, relativamente reduzida, que permita incidir ali esforços para uma busca. Nós sabemos que todo o terreno circundante existe, como foi referido na peça, e por ti, imensos arrozais, arrozais que estão alagados, estão agora a começar a descer um pouco e, portanto, isso pode vir a ajudar de uma maneira muito clara a encontrar este homem, se ele foi vítima de um acidente, se caiu para um desses locais e ficou submerso ele e a bicicleta, o que não é nada de estranhar. Já tive casos, nomeadamente, em que carros ficaram submersos e dificilmente seriam encontrados se não fossem várias situações que a natureza permite e que, portanto, essa é a própria natureza que acaba por trazer à tona esses elementos passado algum tempo. O que é certo é que, neste caso, isso ainda não aconteceu, não há indícios nenhuns de que possa ter acontecido um crime, ou seja, eventualmente um acidente em que alguém vitimou este indivíduo e depois o transportou para outro sítio. Isso não existe, não há marcas nenhumas no trajeto, já foram feitos exames, continuam a ser feitos, portanto vamos ter que aguardar e continuar a tentar chegar à conclusão exata onde é que este homem está, porque as pessoas não se dissipam, não desaparecem, elas têm que estar em algum sítio e é importante que se perceba o que é que aconteceu a este homem, por tudo. Por ele, pelas famílias, para que realmente se consiga fazer o luto, se for caso disso, se consiga perceber o que é que aconteceu, porque o pior que pode acontecer é deixar uma família na dúvida se um ente querido está vivo, está morto, o que é que lhe aconteceu.
1: Para já as buscas estão suspensas, mas a Polícia Judiciária está a investigar. Obrigada, Manuel Rodrigues. É um mistério de Montemor-o-Velho que vamos continuar a investigar. A revolta com o aumento do preço dos combustíveis é o tema do Quero Justiça de hoje. O Paulo Jorge Duarte está em direto. Paulo, boa tarde. O que é que nos podes dizer sobre esta revolta dos condutores para já?
9: Boa tarde, Mariana. Exatamente, o Quero Justiça revela mais uma marcha lenta, porque o aumento dos combustíveis tem sido galopante. E um grupo de Santa Maria da Feira, um grupo de pessoas, decidiu fazer esta marcha lenta, exatamente como manifestação contra esse aumento, já depois, exatamente no passado sábado, ter organizado uma marcha lenta entre Santa Maria da Feira e Espinho. Foram cerca de 100 condutores que aderiram a essa iniciativa e agora no Porto, no próximo dia 19 de setembro, ou seja, o próximo sábado, está marcada nova marcha lenta. Acho que a partir das 15 horas, com concentração na Praça do Marquês e num percurso de 2 quilómetros que o levará até ao centro da cidade, ou seja, até à Avenida dos Aliados.
1: Fica um primeiro apontamento em direto do jornalista Paulo Jorge Duarte, mas vamos ter a reportagem alargada também em direto na rubrica Quero Justiça, mais à frente neste grande jornal. O Ministério Público abriu um inquérito para investigar a morte do líder da comunidade ucraniana em Portugal. Pavlo Sadoka foi encontrado morto no passado sábado no hotel onde estava hospedado, no Algarve. Em direto está a jornalista Helena Ramos Lota. Helena, boa tarde. A família de Pavlo Sadoka suspeita de que possa ter aqui havido um crime e pediu por isso uma autópsia profunda. O que é que sabe para já do inquérito também que já foi aberto pelo Ministério Público?
0: Boa tarde, Mariana. Aquilo que sabemos é que a autópsia já foi realizada e os resultados, incluindo os exames toxicológicos, irão ficar a ser conhecidos daqui a 3-4 semanas. Para além disso, sabemos que tanto familiares como amigos exigiram estes exames, uma vez que acreditam tratar-se de um crime. Isto porque, fazendo uma reconstrução dos factos, sabemos que foi encontrado sem vida no sábado e, à primeira vista, não teria sinais evidentes de intervenção de terceiros. Sabemos que Pavlo Sadoká tinha claramente problemas cardíacos, sofreu inclusivamente há uns anos um AVC, ainda assim, segundo amigos e familiares, o seu estado de saúde estaria bastante controlado, portanto esta morte apanhou todos de surpresa. Sabemos também que naturalmente amigos e familiares suspeitaram de imediato que se poderá tratar de um crime e é precisamente aqui que entra o inquérito dirigido pelo Ministério Público, que procura aprofundar não só o resultado da autópsia, como também tentar perceber os contornos deste caso. Perceber se foi de facto uma morte natural ou se Pavlo Sadoká acabou por morrer devido à mão criminosa. Sabemos que é uma figura muito importante para a comunidade ucraniana em Portugal, uma figura que sempre se destacou pelo facto de defender o seu país e está estritamente contra a guerra entre Ucrânia e Rússia. Sabemos que as cerimónias fúnebres deverão decorrer no próximo sábado, na Grande Lisboa.
1: Reportagem em direto da jornalista Helena Ramos Lota, junto ao hotel onde foi encontrado morto a Pavlo Sadoká, agora uma morte que está a ser investigada pelo Ministério Público. Há também novos dados sobre o ex-polícia francês que matou a namorada e a ex-namorada em Bragança. Sabe-se agora que este homem obrigou o filho a transportar o cadáver da mãe e da madrasta para a cova escavada. Cédric Perrison, o ex-militar francês, há cerca de 6 meses matou a ex-mulher e a namorada numa serra de Bragança. Segundo o Jornal de Notícias, depois de o fazer, obrigou o filho de 12 anos a ajudá-lo a transportar os dois cadáveres. A Polícia Judiciária remeteu agora o processo para o Ministério Público de Bragança, que deverá acusar o suspeito de 2 homicídios qualificados, profanação de cadáver, rapto e tratamento desumano contra uma criança. A jovem que foi atropelada na Rua da Oura, em Albufeira, continua internada no Hospital de Portimão, mas já sorri. Luane Castro, a jovem lusodescendente de 20 anos, que ficou gravemente ferida depois do atropelamento coletivo em Albufeira. A vítima terá ainda de ser submetida a pelo menos 2 cirurgias, uma no braço e outra para reparar uma lesão no aparelho urinário e outras lesões internas. A recuperação poderá prolongar-se por cerca de 1 ano. Ainda não é possível perceber se a jovem vai ficar com sequelas deste acidente. 2 jovens de 16 anos ameaçaram e agrediram um menor para lhe roubar o telemóvel no Parque das Nações, em Lisboa. De acordo com o Comando Metropolitano de Lisboa, a vítima estava a andar sozinha quando foi abordada pela dupla. O jovem foi agarrado e atirado contra uma parede. Os 2 suspeitos obrigaram-no a entregar o telemóvel e o respectivo código de acesso. Enquanto o ameaçavam, a dupla fugiu, mas a PSP conseguiu localizar o telemóvel e os 2 suspeitos no dia seguinte. Foram presentes a tribunal e libertados com a apresentações semanais. Um homem morreu arrastado pela corrente na sequência das chuvas torrenciais em Espanha. A CMTV teve acesso a vídeos que mostram o caos provocado por quem vasculha contentores à procura de garrafas por causa do sistema Volta. Os episódios têm aumentado em Lisboa e no Porto. Várias pessoas em situação de sem-abrigo vasculham os contentores e acabam por contribuir para a acumulação de lixo nas ruas. Há relatos de populares que chegam a fazer entre 10 a 15 euros por dia ao receber 10 cêntimos por cada garrafa. O presidente da Câmara de Lisboa deixa críticas e fala num drama social. Carlos Moedas pede ao governo para terminar com o sistema de devolução das garrafas. A ministra do Ambiente afirma que o programa Volta não é a origem dos problemas ambientais e sociais da capital. Várias pessoas em situação de sem-abrigo passam o dia a procurar garrafas do programa Volta. Paulo Nunes vive nas ruas de Lisboa e consegue fazer entre 10 a 15 euros por dia.
10: O rendimento cancelou e eu comecei a andar nas garrafas e nas latas. E também já não vou com os ciganos, nem com...
11: Quanto tempo, quanto é que consegue receber por dia com estas embalagens?
10: Às vezes arrebento 10 euros, 15 euros, depende.
11: E com esse dinheiro consegue comprar alimentos?
10: Sim, consigo tomar café, consigo me desenvolver bem. Também há pessoas que querem as outras embalagens. E a gente às vezes também procura, mas às vezes já ninguém faz muitas lutas. É muito para um lado, para outro, há muito, sempre garrafas e latas, sempre alguém.
1: Uma praga de percevejos obrigou a GNR a interromper um curso de formação em Porto Alegre. As aulas presenciais foram suspensas a partir de ontem. Toda a história agora com a reportagem do jornalista José Lameiras.
12: Aulas presenciais suspensas temporariamente aqui no Centro de Formação da GNR em Porto Alegre. As razões: uma praga de percevejos detectada em algumas camaradas e também instalações sanitárias. O caso foi denunciado já este mês de setembro pela Associação de Profissionais da Guarda, confirmada também oficialmente pela própria Guarda Nacional Republicana. Nesta altura, aulas em regime remoto, foi adaptado, portanto, o curso e não cancelado, garante a GNR também em comunicado oficial, admitindo a presença de percevejos restrita a alguns espaços de alojamento e instalações sanitárias aqui no complexo de Porto Alegre, mas, como disse, a Força de Segurança a garantir que não foi cancelado o curso, mas sim adaptado de forma temporária para regime de ensino à distância entre os dias 16 e 18 de setembro, com uma medida estritamente preventiva para permitir as ações profissionais de desinfestação. É isto que está a acontecer nesta altura. Portanto, a APG, a Associação dos Profissionais da Guarda, foi quem denunciou este caso, garante que há outros problemas, além destes, aqui no Centro de Formação da Porto Alegre. Já foram encontradas também baratas, os formandos estão em camaratas para 20 em beliches, portanto não são as condições, diz esta associação, ideais para quem está a conhecer uma nova instituição, que é a GNR. Portanto, pede uma intervenção, uma deslocalização, melhor dizendo, aqui dos cursos de formação de novos guardas.
1: Mostramos agora imagens de um assalto em Grândola. Uma máquina de tabaco no interior de um estabelecimento comercial em Grândola foi assaltada ontem de madrugada. Tudo indica que terá sido um grupo de assaltantes que viajava numa carrinha de cor preta. Os militares da GNR de Grândola deslocaram-se até ao local depois do crime. O caso está já em investigação. A GNR continua a tentar identificar os responsáveis pelo furto. Agora, o caso do inquérito que foi arquivado ao homem de 68 anos em janeiro deste ano, em Tavira, quando esperava pelo socorro do INEM. A Inspeção-Geral das Atividades em Saúde não encontrou relação direta entre o atraso no socorro e a morte do homem. Dizem comunicado que todos os envolvidos realizaram as diligências que lhes competiam de imediato, com celeridade e assertividade. Ainda assim, ficou provado o atraso no atendimento. A primeira chamada para o 112 foi feita por volta das 6 da tarde. Os meios chegaram ao local mais de uma hora depois, quando o homem já estava em paragem cardiorrespiratória. O desaparecimento em Espanha de um camionista de Alvaiázar está a ser investigado pela Polícia Judiciária do Centro. Já foram iniciadas as diligências.
13: Tiago Miguel Silva, de 31 anos, não dá sinal de vida há quase 2 semanas e a preocupação da família aumenta a cada momento que passa. Trabalha como camionista para uma empresa espanhola e a última vez que falou com a mãe, com quem reside em Maçãs de Caminho, no concelho de Alvaiázar, foi no dia 4, faz esta sexta-feira as tais 2 semanas. Disse que tinha acabado de entregar o camião na empresa e preparava-se para iniciar um mês de férias, planeando regressar a casa daí a uns dias. Disse ainda que iria aproveitar para conhecer a cidade de Madrid, acompanhado de um amigo com quem viajaria para Alvaiázar. Como tardava em chegar a casa e em dar notícias, o telemóvel mantém-se desligado desde dia 5, a mãe participou o caso no posto de Alvaiázar da GNR. Como o desaparecimento ocorreu, ao que tudo indica, em Espanha, foi pedida a ajuda da Polícia Espanhola através do posto único de contacto para a cooperação policial internacional, mas até agora sem notícias de Tiago Silva. Sabe-se apenas que o telemóvel não voltou a ser ligado. ligado, nem em Espanha, nem em Portugal. Já esta quarta-feira, por indicação expressa do Ministério Público de Figueró dos Vinhos, foi acionada a Polícia Judiciária do Centro. Os investigadores começaram por reunir com a família do camionista e estão já em contacto com as autoridades espanholas. Não há qualquer pista que indique a intervenção de terceiros no desaparecimento de Tiago Miguel Silva, mas é preciso saber onde se encontra e o que se passou, pelo menos para tranquilizar a família.
1: Agora, a tempestade repentina em Espanha, que já provocou pelo menos um morto. Acontece esta tempestade em Barcelona, Valência, também foram atingidas por chuvas torrenciais e cheias repentinas que estão a provocar o caos nas ruas e nos transportes. A tempestade já levou ao encerramento do aeroporto de Valência e à inundação de várias estações de metro. As equipas de emergência estão à procura também de eventuais desaparecidos que possam ter sido arrastados pela água. Há já uma vítima mortal em Barcelona, um homem que foi arrastado pela corrente. Dezenas de escolas já anunciaram a suspensão total da atividade letiva por precaução. O jogo da Liga Espanhola, que estava marcado para a noite de ontem, foi adiado devido ao temporal. As autoridades ativaram um plano especial de resposta a inundações na comunidade valenciana e Pedro Sánchez apela para que a população siga as recomendações. Uma jornalista e um piloto de uma televisão americana morreram na queda de um helicóptero em Los Angeles. A morte dos dois foi anunciada em direto pela própria estação de televisão. Eliana Moreno, de 38 anos, e o piloto George Marcinev estavam a bordo do helicóptero da NBC. A aeronave caiu na terça-feira, enquanto a equipa fazia a cobertura de um acidente de aviação nos arredores de Los Angeles. Durante a emissão de ontem, a jornalista Colleen Williams confirmou que o helicóptero pertencia à estação. No estúdio, a jornalista revelou ainda que a colega e o piloto tinham morrido. Uma terceira pessoa que estava no solo também morreu. Minutos antes, a emissora tinha revelado que tinha perdido o contacto com a equipa. Depois de confirmar as mortes, a Pivô interrompeu o noticiário para que os colegas pudessem processar a trágica notícia. O Benfica fez história em Itália, venceu o Milan de Ruben Amorim no primeiro jogo de fase de liga da Liga Europa. Acompanhamos a viagem da equipa de Marco Silva, que já está em Lisboa, a caminho do Seixal.
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19: 1h28, está na Correio da Manhã Rádio. Olá, eu sou a Lara. Estou muito contente por ter a certeza que está aí. Isso é tão bom, não é? Ter a certeza, é mesmo saber que está aí desse lado todos os dias com a Correio da Manhã Rádio. Vamos lá? É exclusivo na sua rádio as notícias. Já lá voltamos ao simultâneo com o Grande Jornal da Tarde. Para já, a pivô é a Mónica Peixoto.
20: E começamos pela notícia do incêndio que está nesta altura ativo em Valdrel, Vila Verde, Distrito de Braga. Mais de uma centena de bombeiros combatem as chamas. 6 meios aéreos e também 35 meios terrestres estão mobilizados. Este incêndio em Valdrel, Vila Verde, está a lavrar em duas frentes. O Presidente da Assembleia da República reuniu-se hoje no Parlamento com o líder do Chega, em causa a recusa de Aguiar Branco em aceitar a proposta proposta do partido de André Ventura para criar uma comissão parlamentar de inquérito ao ministro Luís Neves. O presidente do Parlamento considerou que a proposta do Chega, tal como estava, visava investigar questões pessoais que ultrapassam a competência do Parlamento. Ora, André Ventura discorda.
2: O presidente da Assembleia da República deu-nos nota das razões que levaram à sua decisão e que algumas e que estão plasmadas no documento que fez, mas não temos concordância de facto quanto ao fundo da questão. E a inexistência de concordância é nisto. Devemos ou não questionar numa comissão de inquérito porque é que o ministro, então dirigente da PJ, adjudicou uma construtora que depois veio a trabalhar para ele, ainda que na sua vida privada. Entendemos que sim. O que está em causa não é a questão da vida privada, é a questão de haver uma ligação entre uma adjudicação pública e essa vida privada.
20: Os argumentos de André Ventura no final da audiência com o presidente da Assembleia da República. O líder do Chega anunciou que o partido vai apresentar uma nova proposta reformulada. Objetivo, conseguir aprovar a criação dessa comissão parlamentar de inquérito à atuação de Luís Neves enquanto diretor da Judiciária e também ministro da Administração Interna. A mulher suspeita de ter ateado fogo ao marido no Funchal foi ouvida em tribunal, saiu em prisão preventiva. A reportagem é do jornalista João Fernandes.
4: Foi então acusada de um crime de homicídio qualificado na forma tentada. Esteve aqui sensivelmente mais de 2 horas, entre 2 horas e 30 minutos, deverá ter prestado declarações, mas o que é certo é que a decisão final do juiz de instrução criminal aqui na primeira instância foi que iria ficar em prisão preventiva, dando como provado então tudo aquilo que aconteceu, já que o seu marido ficou em estado muito grave, com 30% do corpo com queimaduras de segundo e terceiro grau, tem mesmo necessidade de ser transportado para uma unidade de cuidados intensivos em Lisboa e, portanto, é lá que permanece. Portanto, apesar de todas as justificações possíveis que possa ter dado e mostrar algum arrependimento, o que é certo é que esta mulher de 64 anos acabou mesmo por ficar detida, vai aguardar julgamento em prisão preventiva no estabelecimento prisional do Funchal.
20: Isto na sequência de um crime de violência doméstica anteontem no Funchal. A Autoridade Marítima Nacional divulgou mais dados sobre a narcolancha apreendida ontem à noite na Barra do Rio Tejo. Em comunicado, refere que dos 11 detidos, 6 são de nacionalidade espanhola, 1 é do Suriname e 4 são da Guiana. Na narcolancha estava equipamento de comunicação, comida e combustível para reabastecimento. Os 11 detidos são suspeitos de crimes ligados ao tráfico de drogas e apoio logístico a organizações criminosas internacionais. Vão ser presentes a interrogatório judicial no Departamento de Investigação e Ação Penal de Lisboa. A GNR deteve esta madrugada um condutor que fez 20 quilómetros em contramão na A17 entre Pombal e Leiria. O homem de 37 anos disse aos militares que achava que estava a circular no sentido certo. Ao fazer o teste do balão, acusou 1,2 gramas de álcool por litro de sangue, o que é considerado crime. O detido vai ser presente amanhã em tribunal pelos crimes de condução perigosa e condução sob efeito do álcool. A terminar, dizer que a equipa do Benfica já está em Lisboa. O avião que trouxe os encarnados de Milão aterrou há poucos minutos no aeroporto Humberto Delgado em Lisboa. Depois da vitória histórica de ontem em Milão frente ao AC Milan para a Liga Europa, a viagem continua agora em direção ao Seixal. O Benfica vai começar a preparar-se para o jogo grande de domingo para a Primeira Liga de Futebol frente ao líder do campeonato, o Futebol Clube do Porto, no Estádio do Dragão.
19: Ui, vai mexer com as emoções do Desporto Rei. Quer dizer, não é as emoções do desporto, é as emoções que o próprio desporto causa em nós.
20: E dos benfiquistas e dos esportistas vão estar ali a estar com a tasca, a lutar pelo primeiro lugar.
19: Um clássico, é sempre um clássico. Aí lá, já é um clássico ouvir a correr da manhã em rádio, não é? É ou não é? Pois.
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19: Ora então vamos à música Taylor Swift com Elizabeth Taylor e logo a seguir Pussycat Dolls. Está na Correio da Manhã Rádio e está muito bem. Boa quinta-feira.

0: Como? Se até... 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
0: E sempre que quiser, onde quer que esteja à distância de um clique, em cmradio.pt. É por aí que está a ouvir, não é? No seu computador, aí já no seu local de trabalho, depois do almoço, super tranquilo, e a pensar como é que eu vou ter energia para uma tarde de trabalho que ainda está no início. Com a companhia da Correio da Manhã Rádio, pois claro, estamos aqui consigo, estamos juntos, sempre, sempre, sempre prontos para o informar, melhor primeiro, para trazer boa companhia e a melhor música. Vamos ao Grande Jornal da Tarde, televisão e rádio juntas.
3: Destaque agora para o Investigação CM. Esta noite conheça a ilha privada, localizada no coração da Ria de Aveiro. A ilha está à venda por 750 mil euros. O espaço é dedicado à exploração de viveiros e produção de bivalves. Tem cerca de 30 hectares e vários equipamentos, entre eles um barco de recreio.

0: Não vamos aqui dar a volta?
1: Quer dar a volta?
0: Não, até ali à frente, pelo menos, até ao Sandro.
2: Virgílio Rocha é um dos proprietários da Ilha dos Puxadoiros. Uma propriedade que está atualmente à venda por 750 mil euros. O Investigação CM acompanhou uma visita ao espaço que está em leilão para conhecer os segredos guardados na Ria de Aveiro. Embarcamos no Cais do Sal e iniciamos o percurso de cerca de 10 minutos de barco até à ilha. Pelo caminho, o proprietário foi descrevendo a história deste cantinho com cerca de 30 hectares.
3: E a ilha é nossa, ou seja, nós fomos a tribunal defender a propriedade privada da ilha e ganhamos esse que da ilha não paga taxa.
0: É o Canal Norte, é?
4: Que é o que separa as duas ilhas.
0: Tudo isto é, tudo isto pertence à Ilha dos Puxadores. As estas daqui são... As do Tejo não as pode comer, pá. As daqui pode comer.
2: Ao longo de 20 anos, a Ilha dos Puxadores foi o palco de vários negócios. Da produção de sal à venda de ostras, está equipada para dar fruto à imaginação.
5: Ganhou força nas últimas horas um incêndio em Vila Verde, em Braga. Estão já mais de 100 operacionais no terreno. Neste momento há duas frentes ativas que preocupam as autoridades. O incêndio ganhou intensidade esta manhã. Os bombeiros estão já no terreno há várias horas. Há 5 meios aéreos a apoiar os trabalhos no local. A CMTV vai ter reportagem em direto mais à frente. Há novos dados sobre o caso do ex-polícia francês que matou a namorada e a ex-companheira em Bragança. Cédric Prison, um ex-polícia francês, obrigou o filho a transportar o cadáver da mãe e da madrasta depois de cometer os crimes. O Tribunal de Foscoa decretou a prisão preventiva para o duplo homicida.
6: O ex-militar francês é acusado de homicídio, profanação de cadáver, sequestro e tratamento desumano contra crianças. O antigo polícia raptou a ex-mulher e o filho com a ajuda da atual companheira em março deste ano. O homicida matou as duas mulheres com um mata-leão. Fez mais de 1.100 quilómetros de carro desde o sul de França até Bragança, onde cometeu os crimes. Escavou uma cova e pediu ao filho para o ajudar a pegar nos corpos e para os enterrar. 4 dias depois, Cédric foi mandado parar durante uma operação de fiscalização da GNR no distrito da Guarda. Foi o filho mais velho que denunciou os homicídios e disse à polícia onde estavam os cadáveres. As mulheres foram enterradas na Serra da Nogueira, em Bragança, a mais de 150 quilómetros do local onde o suspeito foi encontrado. O ex-militar já tinha sido condenado por violência doméstica em França contra a ex-companheira. A polícia judiciária concluiu a investigação. O Ministério Público de Bragança deverá acusar o francês de 2 homicídios qualificados, 2 de profanação e 1 de rapto, assim como o tratamento cruel ou desumano por ter obrigado o filho menor a carregar os corpos.
5: Agora o futebol. O Benfica fez história em Milão, venceu o Milan por 2-0, a equipa de Ruben Amorim. Os enviados especiais da CMTV, Pedro Neves de Sousa e Miguel Linares, estão em Milão e acompanharam a saída da equipa do hotel.
7: Os jogadores do Benfica deixaram o hotel aqui em Milão bastante entusiasmados, mas também concentrados. É esse o pedido de Marco Silva aos jogadores, quer os jogadores agora concentrados apenas e só no jogo com o Porto do próximo domingo para o técnico do Benfica. Essa vitória histórica frente ao Milan foi importante, mas valeu 3 pontos. Agora o pensamento é nesse clássico do próximo domingo, uma vez que, caso o Benfica vença o Porto, salta para a liderança isolada do campeonato, mas é preciso vencer o campeão nacional no estádio do Dragão. Rui Costa foi o porta-voz da confiança, disse que começou a estar feliz com a vitória de ontem, confiante para o jogo com o Porto, mas também satisfeito por Marco Silva poder contar com o plantel todo e que é uma boa dor de cabeça para o treinador saber que pode contar com o plantel todo, uma vez que ontem o técnico apostou praticamente numa equipa nova, nove alterações em relação ao jogo com o Gil Vicente e basicamente o Benfica dominou completamente o jogo, venceu por dois gols, podia ter vencido por mais a equipa de Ruben Amorim. Ruben Amorim, que hoje é super criticado na imprensa italiana, praticamente, segundo as críticas, arrasado, uma vez que a imprensa diz que o técnico português do Milan voltou a enganar-se no 11 que colocou em campo, classificou o jogo do Milan como um colapso absoluto da equipa do Milan, que vinha de dois empates consecutivos e agora perdeu logo em casa. O Benfica nunca tinha vencido em San Siro e ontem conseguiu esse feito. O Ruben Amorim cada vez mais é contestado aqui em Milão. Quanto a Gonçalo Ramos, a imprensa italiana também não perdoou e disse que Gonçalo Ramos não se viu dentro de campo. Quanto ao Benfica, elogiou Marco Silva, a imprensa italiana diz mesmo que Marco Silva deu uma lição tática a Ruben Amorim e elogiou a maturidade da equipa do Benfica. O Benfica que já esta tarde começa a preparar o jogo com o Porto no Seixal. É esse agora o objetivo número um de Marco Silva, que é esse clássico. O jogo mais difícil do Benfica até agora vai ser esse jogo com o Porto, com o campeão nacional no Estádio do Dragão.
5: Estamos já a mostrar imagens em direto da viagem do autocarro que transporta a comitiva do Benfica. Saíram do aeroporto Figo Maduro os jogadores e a equipa técnica do Benfica e estão já a caminho do Seixal para, a partir de hoje, começarem a preparar o jogo grande do campeonato frente ao Futebol Clube do Porto, depois de terem feito história no arranque da Liga Europa com uma vitória expressiva, clara, sobre a equipa de Ruben Amorim. 2-0 foi o resultado numa exibição sem qualquer contestação para a equipa de Marco Silva, que vem numa série vitoriosa e chega num momento de grande confiança ao jogo frente ao Futebol Clube do Porto no próximo domingo. Rui Costa falou à CMTV esta manhã, à saída do hotel em Milão, depois de uma vitória histórica frente ao Milan, um clube que Rui Costa representou, mostra-se feliz pelo resultado. Diz que é uma boa dor de cabeça também a equipa ter jogado bem, mesmo sem muitos dos títulos.
7: Posso falar consigo? Eu não falei consigo ontem. Queria saber o que é que pensa do jogo de ontem.
1: Foi um ótimo jogo, uma boa vitória, primeira vitória sobre o Milan. Entramos bem na Liga Europa, agora é pensar já no próximo.
7: Feliz de voltar a Milão. Feliz foi voltar, homenageado até.
1: Voltar a Milão, como é natural, mas feliz, muito mais feliz pelo resultado.
7: E agora o Porto está confiante?
1: Estamos sempre confiantes. Um jogo difícil, como é natural, mas sempre com a mesma confiança.
7: Que sinal é que viu com uma equipa praticamente nova o Benfica jogar como jogou? Não vai ser uma dor de cabeça para o treinador?
1: Sinal. É um ótimo sinal. Só isso. Não, uma dor de cabeça não. É uma boa dor de cabeça.
5: Estamos a acompanhar em permanência a viagem do autocarro do Benfica, depois da viagem desde Milão, onde o Benfica fez história com uma vitória por 2-0 frente ao Milan. O jornalista Gustavo Lourenço está na Academia do Benfica, no Seixal. Gustavo, a equipa já está a caminho depois daquela vitória histórica. Tem apoio à espera ou não?
4: Ora, muito boa tarde, Mariana. Sim, alguns adeptos que por aqui vão ficando à espera da equipa. Houve um ligeiro atraso na hora de chegada da equipa do Benfica, mas nem isso foi capaz de retirar daqui alguns adeptos que se vão mantendo para saudar a equipa, para dar também essa confiança para o próximo jogo, que é já o clássico do domingo frente ao Futebol Clube do Porto. Mas também não esquecem essa vitória histórica, uma vitória épica, diria mesmo, sobre o AC Milan ontem, essa equipa de Ruben Amorim, que acabou por perder por 2-0 frente ao Benfica, que está para chegar aqui ao Seixal dentro de momentos. E se há pouco ouvíamos Rui Costa falar com otimismo e com confiança, já de olhos postos nesse clássico domingo, eu diria que esse é mesmo o estado de espírito de todos os adeptos benfiquistas, que vão sonhando com isto, com este trabalho que Marco Silva tem vindo a fazer no início da época. O Benfica, que já soma 8 vitórias consecutivas depois dos empates frente ao Académico Viseu na primeira jornada da Liga, e depois o empate frente ao Arte na segunda mão da terceira pré-eliminatória de acesso à Liga Europa. Desde aí, o Benfica tem sido só vencer, tem sido só vitórias, e os adeptos do Benfica têm estado a sonhar com este trabalho feito por Marco Silva, e já apontam mesmo até uma grande prestação na Liga Europa e também no campeonato. Mas é preciso referir também que assim que a equipa de Marco Silva der entrada aqui no Centro de Estágios do Seixal, já vão começar a preparar esse jogo frente ao Futebol Clube do Porto, ou seja, termina a Operação Milão com essa vitória frente ao AC Milan, e agora começa uma nova operação, a Operação Clássico. E Marco Silva tem muitas dores de cabeça, mas positivas, isto num bom sentido, até porque fez 9 alterações frente ao AC Milan, e os jogadores que acabaram por ser lançados deram boas indicações, bons apontamentos, falando desde da baliza Trubin, que fez uma boa exibição, e coloca agora também essa dúvida se pode tirar a titularidade a

Samuel Soares no domingo, como outros jogadores como Luke Bacchio, que apontou o primeiro gol do Benfica, ou até mesmo Kaminski, que estava a ser visto como um patinho feio no Benfica, mas acabou por mostrar também bons índices físicos e técnicos ontem em frente ao AC Milan. Dar também nota de que aqui no Seixal estiveram dois

0: estas imagens em direto da Mota da CMTV. Vamos também recuperar os principais momentos do jogo de ontem, que foi histórico para o Benfica. Venceu o Milan pela primeira vez. Luke Bacchio e Kaminski fizeram os golos da vitória sobre a equipa de Ruben Amorim por 2-0 no arranque da Liga Europa.
1: Com o clássico no Dragão no horizonte, Marco Silva fez 9 alterações no 11 do Benfica para a estreia na Liga Europa. Frente ao Milan de Ruben Amorim, Luke Bacchio destou a atenção de Mike Manhã, que defendeu facilmente o remate. Não foi à primeira, acabou.

0: Para o placar, o Benfica com uma vantagem importante frente a um Milan incapaz de criar perigo. Rubén Amorim sentiu-se obrigado a lançar os pesos pesados para jogo. Lisic testou a atenção de Trubin, mas não conseguiu marcar. Nova bela intervenção do guarda-redes ucraniano. O Benfica conseguiu uma vitória inédita. Pela primeira vez na história, venceu o Milan e arrancou da melhor forma a Liga Europa. Segue-se agora o clássico no Dragão.
1: Rubén Amorim pode ter um lugar em risco no Milan. O Jornal Record revela que o dono do Milan vai fazer uma reunião de emergência com o treinador português ainda no dia de hoje, isto depois da derrota frente ao Benfica de Marco Silva. Segundo Nicolò Sequeira, especialista em mercado de transferências, o treinador português vai receber uma chamada do dono do Milan para analisar e tentar resolver os problemas do clube. Está fragilizado Rubén Amorim depois da derrota frente ao Benfica. Para já fica a dúvida sobre se terá eventualmente um lugar em risco. Numa primeira informação dada por este especialista de mercado de transferências, parece que esta reunião de urgência servirá apenas para corrigir algumas questões com o futuro do treinador português no Milan também em causa. O Omonia, adversário do Benfica na Liga Europa, venceu o Celta de Vigo por 1-0 no arranque da prova. O AZ Alkmaar, também adversário da equipa de Marco Silva, perdeu com o Sunderland, adversário do Torriense, por 1-0.
2: O AZ Alkmaar estreou-se na Liga Europa no terreno do Sunderland, adversário do Torriense na competição. Os ingleses tiveram uma grande oportunidade aos 26 minutos. Enzo Lefé esteve perto do golo ao chutar a bola contra o poste direito da baliza visitante. 5 minutos depois do arranque da segunda parte, Kischmidt do Alkmaar recebeu a bola vinda de um cruzamento e tentou encontrar espaço para o remate, mas sem sucesso. A bola acabou por sair ao lado do poste. Aos 64 minutos, Enzo Lefé foi derrubado na área do AZ Alkmaar e o árbitro assinalou penalti para o Sunderland. O médio francês assumiu a marcação com sucesso, marca o primeiro e único gol do jogo e dá vantagem à equipa da casa. O AZ Alkmaar, adversário do Benfica, acabou por ser derrotado de Inglaterra. Já no Chipre, surpresa na recepção do Omonia ao Celta de Vigo. Aos 31 minutos, o adversário do Benfica esteve perto do golo. Mateo Maric, com uma excelente jogada, rematou, mas a bola saiu à figura do guarda-redes dos espanhóis. Na segunda parte, o Celta de Vigo tentou sair por cima do resultado aos 68 minutos, mas apesar de marcar, Paulo Doran estava em fora de jogo e o golo acabou por ser anulado. Perto do fim, o Omonia, num livro, poderia ter inaugurado o marcador, mais uma vez, sem sucesso. Nos últimos minutos, o momento do jogo, Palkovec deu a vantagem à equipa da casa com o remate longo no ângulo superior esquerdo. Fez assim o gol da vitória e ajudou a Omonia a conquistar os primeiros 3 pontos na Liga Europa.
1: 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Recordamos o caso de Pedro Manata e Silva. Pedro era militar da GNR, perdeu a vida em serviço numa perseguição a uma lancha de narcotraficantes no rio Guadiana.
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4: Boas da tarde, está na Correia da Minha Rádio, está muito bem aqui entre nós, comigo Ara Afonso e também Mónica Peixoto. Com as notícias agora em exclusivo na Correia da Minha Rádio, vamos lá, Mónica, boa tarde.
5: Olá, boa tarde. E continuamos a acompanhar esse incêndio que lavra em 2 frentes na localidade de Valdreu, Vila Verde, distrito de Braga. Nesta altura estão mobilizados no combate às chamas 4 meios aéreos, 131 operacionais e 37 meios terrestres. O Chega vai apresentar uma nova proposta para criar uma comissão parlamentar de inquérito ao ministro Luís Neves, anúncio feito há pouco pelo líder do Chega, depois de uma audiência com o presidente da Assembleia da República.
6: O Presidente da Assembleia da República deu-nos nota das razões que levaram à sua decisão e que algumas e que estão plasmadas no documento que fez, mas não temos concordância de facto quanto ao fundo da questão. e a inexistência

0: de concordância é nisto. Devemos ou não questionar numa comissão de inquérito porque é que o ministro, então dirigente da PJ, adjudicou uma construtora que depois veio a trabalhar para ele, ainda que na sua vida privada. Entendemos que sim. O que está em causa não é a questão da vida privada, é a questão de haver uma ligação entre uma adjudicação pública e essa vida privada.
1: André Ventura, há pouco, à saída da audiência com o Presidente da Assembleia da República, o líder do Chega, anunciou então que o partido vai apresentar uma nova proposta reformulada. Diz esperar que desta vez o Presidente do Parlamento não bloqueie a constituição de uma comissão de inquérito ao Ministro Luís Neves. A GNR deteve esta madrugada um condutor que fez 20 quilómetros em contramão na A17, entre Pombal e Leiria. O homem de 37 anos fez o teste do balão e acusou 1,2 gramas de álcool por litro de sangue, o que é crime, José Durão.
2: Foi aqui na A17 que este homem foi então interceptado nesta madrugada. A primeira denúncia colocava-o ao quilómetro 32, junto a Pombal, onde terá entrado no nó do IC8, e foi já aqui entre os dois nós de Leiria, ao quilómetro 9 desta via que liga então Leiria a Aveiro, que este homem foi finalmente interceptado. A Guarda Nacional Republicana explicou-nos que foi através de sinais de luz, ou seja, este homem seguia no sentido sul-norte em contramão, ou seja, em direção ao sul, e com os sinais de luz dos carros da autoridade, quando o localizaram, ele acabou por encerrar a marcha, por encostar a viatura e não mais ofereceu resistência à autoridade. Ora, depois de ser submetido ao teste de alcoolemia, este homem acusou uma taxa de álcool no sangue superior a 1,2 gramas por litro, o que imediatamente configura aqui a prática de um crime e, portanto, também terá de por ele responder em tribunal.
1: Vão ser dois os crimes pelo qual vai responder amanhã em tribunal, crimes de condução perigosa e condução sob efeito do álcool. A equipa do Benfica já está em Lisboa. O avião que trouxe os encarnados de Milão aterrou ao início da tarde no aeroporto Humberto Delgado. Depois da vitória histórica ontem em Milão frente ao AC Milan por 2-0 para a Liga Europa, a equipa encarnada segue viagem para o Seixal. Lá os adeptos aguardam a comitiva um pouco atrasada, como dá conta o repórter Gustavo Lourenço.
3: Mas nem isso foi capaz de retirar daqui alguns adeptos que se vão mantendo para saudar a equipa, para dar também essa confiança para o próximo jogo, que é já o clássico do domingo frente ao Futebol Clube do Porto, mas também não esquecem essa vitória histórica, uma vitória épica, diria mesmo, sobre o AC Milan ontem, essa equipa de Ruben Amorim, que acabou por perder por 2-0 frente ao Benfica, que está para chegar aqui ao Seixal dentro de momentos.
1: Já vai a caminho do Seixal a equipa do Benfica. Ontem fez esse feito histórico, a primeira vitória do Benfica frente ao AC Milan na casa dos italianos em Milão, uma vitória por 2-0. E hoje o Benfica vai começar já a preparação para outro jogo grande no domingo, frente ao líder do campeonato, o Futebol Clube do Porto. Vai ser no Estádio do Dragão. E na sequência da derrota histórica do AC Milan ontem em casa frente ao Benfica, o dono do AC Milan chamou o treinador Ruben Amorim para uma reunião de emergência. A imprensa desportiva italiana diz, no entanto, que pelo menos para já o lugar do treinador português do AC Milan não estará em causa.
4: Foram as notícias em exclusivo na Correio da Manhã Rádio, edição da jornalista Mónica Peixoto, como de resto tem sido sempre no Aqui Entre Nós. Agora vamos recordar uma música que eu nem vou dizer mais coisas. Kids in America. Ring a bell? Ah, tocou, tocou. É isso mesmo. Kim Wilde na Correio da Manhã Rádio. Logo a seguir temos Dama, duas gerações de miúdos giros por aqui. Vamos lá. Correio da Manhã Rádio 2:05. Não se atrase. E boa quinta-feira.

0: tão bom, balada do Desajeitados da Mané Correio da Manhã Rádio. Sabe que dia é hoje? Sim, sim, eu sei que sabe que é dia 17, é verdade. Mas, por exemplo, além de ser o dia de Santa Adriana, também é o dia de São Roberto, é o Dia Internacional da Música Country. É verdade, gosta de música country? Não conhece? Juro. Aposto que tem aí uma música country que gosta e que vai partilhar com a sua rádio, ok? Espero as suas escolhas através do WhatsApp 927794422. 927794422, ok? Fale comigo, por exemplo, se for esta. Não sei. Eu também não sei quem é que canta isto, mas normalmente são músicas muito conhecidas nos Estados Unidos, é o estilo favorito nos Estados Unidos. Normalmente nós achamos que são música pop e tudo mais, mas não, o que eles consomem mesmo muito é o fado deles, que é o country. Vamos lá, daqui a pouco vamos voltar ao simultâneo com o Grande Jornal da Tarde na Correio da Manhã Rádio.
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0: 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Super fácil, não é? 2:15 na Correio da Manhã Rádio, aqui entre nós, comigo, Lara Afonso. Hoje também é dia de recebermos o É Tudo Como aos Malucos, com a assinatura do jornalista Hugo Alves. O que é que será que vai ser falado hoje? É para ficar para ouvir depois das três. Também as notícias aqui em síntese, e também no Grande Jornal das Três com a jornalista Mónica Peixoto e, claro, o simultâneo com o Grande Jornal da Tarde com a jornalista Mariana Águas.
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4: A CMTV já está em direto do incêndio em Vila Verde, em Braga, que ganhou intensidade nas últimas horas. A jornalista Fátima Vilaça está agora em direto. Fátima, boa tarde. Ainda estão ativas as duas frentes deste incêndio?
5: Sim, Mariana, muito boa tarde. Estão ainda ativas. Há uma das frentes, o flanco mais à direita, aqui na freguesia de Valdreu, que continua a dar preocupação aos bombeiros e onde se concentram agora os meios aéreos que estão aqui neste teatro de operações desde o início da manhã. Desde o início da manhã está também o António aqui a defender não só a sua propriedade, mas também as casas dos seus vizinhos. António, a que horas é que se apercebeu deste incêndio?
6: Eu pus-me a pé, eram 4:30 da manhã e cheirava-me a fogo. Acontece que 6 da manhã pus-me a pé, saí de casa e vi que o fogo era deste lado, do norte. E acontece que quando às 8 e qualquer coisa, mais ou menos, já estava aqui à beira das casas.
5: O António ainda veio aqui ao monte, tem aqui uma propriedade, não é?
6: Sim, sim, eu vim aqui e tive aqui o tempo todo, desde as 7 e tal, mais ou menos, até às 11 e tal.
5: Mais ou menos nesta zona onde nos encontramos, sim. Ainda ficou cercado pelas chamas.
6: Mais para cima e depois fiquei cercado pelas chamas e recuei. E recuei até este ponto aqui, mas acontece que pouco depois os bombeiros chegaram e acudiram ao fogo e não houve casas com grande perigo. Mas...
5: Oh, António, para que as pessoas que nos estão a ver em casa consigam perceber, que estamos em direto para a CMTV, eu ia-lhe pedir que se calhar que nos acompanhasse, pedi à Inês Trovisco que fosse à nossa frente, talvez, Inês, em direção às casas,
6: sim, sim.
5: Porque há aqui muito perto, nesta zona que víamos ainda agora nas imagens da Inês, que estão, nesta zona

0: está totalmente consumida pelo fogo e as casas ficam aqui a escassos metros.
1: Sim, as casas ainda estão em grande risco de perigo, porque o fogo em si está baixo do controle, mas os troncos das árvores e etc. ainda continuam a arder, e acontece que de um momento para o outro pode pegar fogo outra vez noutro local.
0: Se não fossem os moradores, provavelmente a situação ter-se-ia mesmo descontrolado, António. É essa a sensação que tem também, que se não fossem vocês, sim, que isto podia ter sido um grande risco para as casas?
1: Sim, podia ter sido, mas nós estávamos alerta e conseguimos fazer algo para que isso não acontecesse. E depois, pouco depois, chegou os bombeiros e então a situação manteve-se mais calma.
0: Dizia-me há pouco que há uma dificuldade aqui também, além desta muita vegetação que tem aqui à volta das casas. Estamos num lugar que se chama Lugar da Costa. Há aqui um grande reservatório de água, mas que apesar disso, a água era pouca.
1: Água não é ser pouca, não há nenhuma.
0: Não há nenhuma.
1: Infelizmente temos aqui uma grande fonte de água. Mas, segundo ouço dizer, que as pessoas já andam a regar hortas, batatas, isto, aquilo, etc. E essas pessoas consomem a água toda. Uns têm-na toda, outros não têm nenhuma. Infelizmente.
0: Ainda assim, vocês usaram Inês cuidado aí ao desceres, porque estamos agora aqui numa zona com mais alguns pedregulhos, mais complicada na estrada, mas vocês recorreram a tudo o que tinham para ajudar aqui no combate ao fogo. Já vejo aí com uma enxada, foi o que havia à mão.
1: Foi o que havia. Isto, sabes, como diz o velho ditado, em tempo de guerra não se limpam armas. Tens que dar fogo com a arma que tens.
0: Porque, como conseguimos ver agora, as casas estão mesmo aqui à porta da floresta que foi consumida por este incêndio. Perceberam-se onde é que começou o fogo? Há informação de que começou já ontem à noite, que durante a noite cresceu bastante, até porque não é possível a utilização dos meios aéreos e o fogo está numa zona de acessos muito complicados. O fogo acabou por entrar aqui quase de surpresa. Não se esperava que chegasse aqui este ao Lugar da Costa.
1: Sim, eu esperava que chegasse aqui porque o monte está cheio de silvas, muitos eucaliptos, etc, etc. Eu estava à espera que chegasse aqui, não estava à espera que chegasse aqui tão rápido. Mas chegou. Infelizmente, não aconteceu nada de grave, mas podia ter acontecido.
0: Vivem aqui muitas pessoas neste lugar?
1: Neste lugar, nem por isso. Talvez 20 pessoas. 20 pessoas. E essas pessoas que vivem aqui são as pessoas mais, portanto, que vivem aqui já há muitos anos, nunca saíram daqui.
0: Pessoas mais velhas, não é?
1: As mais velhas, a não ser o imigrante que venha aqui passar umas férias e tal.
0: Vem aqui também.
1: Mas quando o imigrante sai, acontece que é só as pessoas que habitam aqui durante o ano.
0: O António dizia-me que já não via aqui um grande incêndio desde 2013.
1: 2013, sim. Desde 2013 que não tínhamos a conhecendo.
0: Falar aqui com este senhor também, como é que o senhor se chama?
2: Armando.
0: O senhor Armando está aqui também no combate a estas chamas, apesar de, acredito, não seja bombeiro, há necessidade de defender o que é vosso, não é?
2: Evidentemente. Para isso eu tenho estas duas mangueiras equipadas, ligadas à bomba. Eu é que não estava aqui. Quer dizer, eu estava aqui quando estava aí a arder, mas eu tinha saído, tinha ido à vila. E depois é que vim por aí acima e disse, cara, está de fumo. Depois parei ali naquela população que é Passou e saí dali muito fumo. Eu disse, olha, é fogo à Santa Ana. Há ali uma
0: capelinha, não é?
2: Capelinha, Santa Ana. Eu cheguei aqui abaixo, estava ali três ou quatro. Eu disse, vá, você, pá, que se for possível a sua casa está a arder. E isto era já tudo cheio de fumo. Fumo, porque já estava ao fogo aqui.
0: E quando chegou aqui, o que é que viu?
2: Ora, vi isso arder. A filha já tinha puxado a mangueira para ligar um pouco de água, para regar por aí. Porque eu tenho a mangueira que é para mim.
0: Para utilizar no campo, mas dá também para estas situações, não é?
2: Está aqui a regar isto também para a linha.

0: Claro, se estivesse a arder as duas, ia deitava para a minha, não é?
1: Sr. Armando, agora o fogo parece estar mais calmo, mas ainda não se sossega?
0: Não. Bom, o fogo está aqui, está calmo. Embora ele acendeia-se um pouco, mas está na lenha, naquelas... nos troncos secos. E então acende e apaga-se quando faz... Pois, e depois lá deita um bocado de fumo e diz, olha, está, pegou outra vez. Agora,
1: não... Estão aqui prontos para tudo, não é?
0: Sim, eu normalmente estou sempre pronto aqui. Por exemplo, eu colo ao pé daquele carro, da parte de cima, o mato está seco, e sou eu que lhe dou de beber.
1: Tem estado ali a...
0: Crábula ali é herbicida, porque só assim é que eu consigo matar o mato, porque... Mandámos já, avisámos a GNR, os verdes, que é os principais, para aí há 2 meses, e ainda não apareceu aqui ninguém que a gente soubesse. E foi a filha que lhe mandou o e-mail e tudo mais, e fomos pedir a direção exata onde eles é o posto principal.
1: Muito
0: é bem. Ao pé de Braga.
1: Muito obrigada, já voltamos. Sim. A falar. Ora, é uma situação de muita aflição também aqui para os moradores, Mariana, porque como ouvíamos agora o Sr. Armando, está tudo por limpar e tudo bastante seco, portanto quando arde os casos de aflição são muitos.
2: A situação é preocupante. Fica a reportagem direto com a jornalista Fátima Vilaça. A nossa equipa de reportagem mostra a devastação provocada por este fogo bem perto de casas e tem havido um reforço de meios, por isso vamos continuar a acompanhar a situação deste fogo em Vila Verde, em Braga. Agora, as novas regras na VCI. Mais de 20 caminhões foram multados nos 2 primeiros dias das novas regras no Porto. Os pesados estão agora proibidos de circular entre as 7 da manhã e as 9 da noite na VCI. A jornalista Ana Silva Monteiro faz agora o balanço destes primeiros dias desta nova proibição.
3: Ao terceiro dia da proibição de pesados a passarem na VCI, nesta ligação entre as cidades do Porto e Vila Nova de Gaia, o trânsito continua o mesmo. A esta hora existem filas, também várias paragens, acumulação, por exemplo, para quem quer sair para Matosinhos ou então para a Prelada. Portanto, ao terceiro dia, em relação ao trânsito, pouco é visível que esta medida, esta alteração, tenha tido algum impacto no trânsito. O certo é que o setor dos transportes e também os motoristas dos pesados estão contra esta medida. Eles que dizem que estão a sair prejudicados, até porque o facto de não poderem passar aqui leva a que tenham que fazer um desvio. A crepe é uma das soluções, por aí não pagam portagens. No entanto, aquilo que nos dizem é que é um desvio de mais de 60 quilómetros e que, por exemplo, o piso lá é diferente daqui da VCI. Enquanto aqui é plano, lá tem muitas subidas e descidas, o que acaba também por implicar no gasóleo, mas também na própria viatura, no desgaste que esta viatura vai ter. Também algumas empresas, aquilo que nos explicavam é se antes, quando podiam passar aqui na VCI, se podiam fazer mais do que uma viagem por dia, agora vão fazer apenas uma viagem e com isso vão acabar por não ter o mesmo lucro que antes. Ora, aqui há algumas empresas, como disse, e também há alguns motoristas contra esta medida, eles que dizem que a retirada aqui dos pesados não terá nenhuma influência no trânsito. O certo é que desde terça-feira que os pesados estão proibidos de passar aqui, neste primeiro dia 19 motoristas acabaram mesmo por ser multados, isto porque, apesar desta proibição, existem exceções. Caminhões que tenham cargas ou descargas nas cidades de Vila Nova de Gaia ou no Porto podem passar aqui, mas primeiro têm que preencher um formulário numa plataforma que foi criada para este efeito. O que aconteceu na terça-feira é que muitos destes motoristas não tinham feito, não tinham essa autorização. A PSP e a GNR conseguem ver ao minuto quais é que são os caminhões através da matrícula que têm autorização para passar aqui. Como estes não tinham, acabaram por ser multados, coimas que podem ir entre os 150 aos 750 euros. Dizer então que esta proibição se aplica a todos os dias, em todos os dias úteis, das 7 da

0: amanhã às 9 da noite.
1: Agora a rubrica Quer Justiça, em direto do Porto com o jornalista Paulo Jorge Duarte. Neste caso, vamos ouvir as queixas de condutores por causa do aumento no preço dos combustíveis. Há muita revolta, há mesmo, Paulo, boa tarde, um protesto já marcado para sábado. O que é que está previsto?
2: Boa tarde, Mariana. Exatamente. O Quero Justiça dá voz à organização desta marcha lenta, que será isso mesmo, uma marcha lenta de viaturas pelo centro do Porto, desde a Praça do Marquês até a Avenida dos Aliados. Tem este objetivo, protestar contra o aumento dos combustíveis.
3: Obrigado, Paulo, pela oportunidade. Sim, nós, desta vez, a nossa marcha lenta vai ser a pé. Tarde, neste sábado, do Marquês até aqui aos Aliados, e o que nos estamos a contestar e a pedir ao Governo é que pelo menos faça a redução do IVA para 6%. Pelo menos até que este problema dos combustíveis continue, o valor aumenta a todos que estamos com o mesmo problema de para tu se juntarem a nós e fazermos representar este.
2: Muito obrigado. Muito rapidamente, Sónia Coelho, fica o apelo à adesão.
4: Exatamente, porque é muito mais aquilo que nos une que aquilo que nos separa, e é uma problemática que afeta a todos e a todos os enquadramentos da economia. O IVA já estive a 17% em 2002, neste momento está a 23%. Em 2011, com o Sr. Costa, subiu o imposto em 2016, e neste momento é possível, desde que haja boa vontade do Governo, adiram, venham, mais o que nos para, adiram.
2: Praça de uma marcha lenta que os manifestantes até a Avenida dos
1: Paulo Jorge Duarte, em direto do Porto, a acompanhar a revolta por causa do aumento do preço dos combustíveis. O mistério com patos mortos no Parque da Cidade do Porto choca quem frequenta este espaço. Os moradores querem respostas. A autarquia mandou realizar exames à água para perceber se estava contaminada e também necrópsias aos corpos, mas até agora todos os exames são inconclusivos. Assim, e para já, não é possível estabelecer relação de causa efeito. Há cerca dos 19 patos e gansos que foram primeiro encontrados. O número foi, entretanto, já atualizado para 41 aves mortas nas imediações do lago no Parque da Cidade do Porto. É mais um caso de uma lancha ligada ao narcotráfico que é apreendida em Portugal. 11 detidos. É o resultado de uma operação da Polícia Marítima, coordenada também pela Polícia Judiciária em Sesimbra. A jornalista Madalena Esteves Filipe tem mais informações.
5: Uma lancha ligada ao narcotráfico foi apreendida da noite de quarta-feira pelas autoridades, pela Polícia Marítima e também pela Autoridade Nacional Marítima, e foram 11 os detidos que estavam nesta embarcação, que foi apreendida no estuário do Tejo, e portanto as autoridades estão agora a investigar em que circunstâncias é que isto tudo aconteceu. Sabemos então que esta lancha vinha em alta velocidade e que foi apanhada pelas autoridades e que foram detidos 11 suspeitos. É o número até agora mais alto ligado aos detidos de narcotráfico, e esta semana também houve caso de uma lancha que também foi apreendida com vários jarricãs de combustível na zona da Trafaria em Almada, e portanto é uma situação que tem vindo a ser recorrente aqui no Rio Tejo e que as autoridades estão certamente preocupadas e a fazer de tudo para perceber em que circunstâncias é que estas lanchas chegam e serão depois também posteriormente apreendidas. A Autoridade Nacional Marítima e a Polícia Judiciária disseram que iriam dar mais informações ao longo do dia de hoje, e portanto aguardaremos essas informações. Até agora o que se sabe é que são 11 os detidos que estavam nesta embarcação que foi apreendida na noite de quarta-feira.
1: Recordamos agora o caso de Pedro Manata e Silva. Pedro era militar da GNR.

0: carro morreu em serviço numa perseguição a uma lancha de narcotraficantes no rio Guadiana. Vanessa Silva, mulher do militar da GNR, quebrou o silêncio à investigação CM, relembra o marido, a falta de condições e reage à nova lei que foi criada pelo governo para o combate ao tráfico de droga.
1: Investigação CM para acompanhar na CMTV. Para já, vamos ficar aqui entre nós e dizemos até amanhã à Mariana Águas.
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1: Para nem mais, 2:33, voltamos à informação quando forem 3 da tarde com a jornalista Mónica Peixoto. Para já vamos à música com Fernando Daniel, com o Casa, e eu quero que se sinta em casa sempre aqui na Correio da Manhã Rádio. Muito boa tarde, boa quinta-feira e bom trabalho, se for o seu caso.

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1: E muitas das músicas em português são aquelas que consideramos as músicas da nossa vida. Ora, não sabemos ainda quais é que são as músicas da vida de João Melo, vocalista dos Fúria do Açúcar, mas vamos ficar a sabê-las agora, no Músicas da Nossa Vida, temporada 2 da Correio da Manhã Rádio.
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2: Olá, eu sou o João Melo, tenho alguns anos de vida. A minha conta bancária, não sei se quiseram lá, é preciso deixar, não? Ok. E sou um músico. E um músico que não se leva muito a sério, porque quem se leva a sério no music business é um tolo. Bom, a primeira música da minha vida, que eu me lembrei, qualquer música do José Afonso, mas em particular eu lembro quando era criança e ouvia os discos que o meu pai punha e que depois me recomendava para não ouvir muito alto quando ele não estivesse em casa, porque o vizinho era polícia. Estamos a falar antes de 25 de Abril, que era uma desculpa um bocado parva, mas pronto, era para justificar, para eu não chamar muita atenção quando o meu pai não estivesse. Eu resolvi escolher a música Cantigas do Maio, do José Afonso.

A segunda música da minha vida. Eu podia falar tanta coisa. Eu podia falar do, das minhas paixões de juventude, os Talking Heads, os B-52s, os Kraftwerk, uma referência constante ao longo dos anos. Mas como só posso escolher mais uma, eu vou escolher uma que tem um impacto pessoal na minha vida. Foi quando eu fiz uma dobragem de vozes de um filme japonês que ganhou o Oscar de melhor filme de animação. Até agora o

único estrangeiro, que foi A Viagem de Chihiro, e que tinha música do Joe Hisaishi, e eu recomendava ouvirem One Summer's Day, porque me faz lembrar uma época extremamente feliz da minha vida, quando a minha filhota tinha a idade da protagonista, e tudo era deslumbrante e maravilhoso naquela época.

0: Bom, eu volto a dizer o meu nome, João Melo, e fica no ar, portanto, a conta bancária. E foi isto. O que é que eu posso dizer mais? Sou músico, às vezes apresentador, era mais, não é? Agora também estou num programa, mas o que é que eu posso dizer mais? Filósofo nas horas vagas, com paixões, tenho astronomia, hobbies e outras coisas.
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2: Gostávamos muito também de saber quais é que são as músicas da sua vida. Posso dizer-lhe que tem muitos programas para conhecer e muitas músicas para conhecer em cmradio.pt, formato podcast. Passe por lá e ouça novamente, por exemplo, as músicas da João Melo, dos Fúria do Açúcar, que foi também tão bom recebê-lo aqui.
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2: Aqui entre nós. E aqui entre nós também lhe devo dizer que a música que segue faz parte do concerto, de um dos concertos da minha vida. Ou, não fosse ele, o primeiro concerto que eu fui assim já crescida, com a minha tia ao antigo estádio de Alvalade para ir assistir aos Bon Jovi. Surpreendi-me com esta banda que se segue, os Van Halen, que já eram conhecidos, mas eu fiquei apaixonada por eles. Agora, Can't Stop Loving You. Que bom recordar. Espero que esteja tudo bem consigo desse lado. Boa continuação do trabalho, se for o caso. Onde quer que esteja, leva a Correio da Manhã em Rádio consigo aqui entre nós. Vai gostar, tenho a certeza.

0: Não sei se recorda, foi em 1995 que os Van Halen estiveram com os Bon Jovi no estádio de Alvalade, no antigo estádio de Alvalade em Lisboa. Foi maravilhoso, eu estive lá e adorei. Pá, confesso que estava aqui a partilhar com a minha equipa que não gostei tanto assim dos Ugly Kid Joe, e esta não vou partilhar consigo porque é assim, depois do almoço, mas que ele foi muito ugly, foi sim senhor. Agora, quem não é nada ugly é o José Nunes, para além de estar com uma grande pinta, não é? Super bronzeado, tem sempre muita pinta todos os dias com a nova linha avançada que nós recuperamos. Passa todos os dias em direto com o Júlio Heitor no Bom Dia, mas nós aqui entre nós, claro que queremos também para nós.
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2: Carneiro amigo!
3: Muito bom dia!
2: Bom dia, bem-vindos a...
3: Bom dia, Julinho, carneiro amigo, boa quinta-feira para todos os amigos e carneiros amigos que nos ouvem esta hora ou mais tarde por podcast. Grande noite! Foi grande noite do Benfica ontem!
2: Foi mesmo, tens toda a razão, incrível!
4: Grande noite!
3: É verdade. Até o Baião diz. É verdade, um abraço para ele. Grande noite, lembras-te deste programa da RTP, não é verdade? Milan 0, Benfica 2, noite perfeita para Marco Silva, mudou a equipa toda, jogou com novos jogadores que não são habitualmente a primeira escolha, fez 9 alterações em relação ao último jogo com o Gil Vicente, só Banjaki e Tomás Araújo repetiram. O Milan também não jogou com a melhor equipa, mas fazer o jogo que o Benfica fez em San Siro não é para todos, mais ou mais como uma equipa totalmente diferente daquela que Marco Silva tem utilizado.
2: Verdade.
3: Por isso, foi tudo perfeito para o Benfica. Não foi um dia perfeito, é grande Lu. Onde é que ele já vai também? Lá está mais um. Mas foi uma noite mágica, o que vai dar ao mesmo. O Benfica deu show em San Siro. Aliás, é a primeira vez na história do Benfica que ganha um jogo oficial ao Milan. Benfica que se coloca imediatamente na pole position da Liga Europa, mas este foi só o primeiro jogo de uma série de 8. Foi apenas o primeiro. Bem sei, hoje é o primeiro jogo, não é? Ou foi ontem o primeiro jogo, e aqui entrou o Sérgio.
5: Primeiro
3: jogo, fica agora a faltar 7.
2: Mas...
3: Sim, são 8. Mas este, além de ser o primeiro... Exatamente. Este, além de ser o primeiro... Exatamente. Mas além de ser o primeiro jogo, foi também o mais difícil. Por tudo isto é realmente uma grande vitória do Benfica, mas é mais contente suplente, e o que é facto é que alguns deles brilharam. É grande altura.
2: Não.
3: Já viste isto?
2: Lindo.
3: Sérgio Godinho, Pink Floyd, João Baião, é o que se quer. Bom, brilharam em grande altura, desde logo Trubin, visto por muitos como uma espécie, enfim, de guarda-redes. Trubin reagiu muito bem à condição de suplente. E ontem jogou muito bem. Tenho até a impressão que é o melhor jogo que Trubino fez desde que chegou ao Benfica, e já chegou, vai para 4 anos. Mas há mais, muito mais.
6: Mais e mais amor.
3: Banjaki, grande jogo. Circati, grande estreia a titular,
2: incrível,
3: não é?
2: Incrível.
3: El Caruani, bem. Palhinha, sempre uma máquina.
2: Aquela máquina.
3: Ainda ontem ao Tietê falámos disto com o Luís, lembras?
2: Foi bela memória.
3: Aqui está ele.
2: Exato.
3: O, como é que ele se chama?
2: Regis Conta. Não? Como é que se chama o Luís?
7: Regis Conta,
2: é verdade.
3: Sim, sim, mas o nome dele, o Very Nice, Fernando Girão.
2: Fernando Girão.
3: Exatamente.
2: Aquela máquina.
3: Que tem um nome, um nickname de Very Nice, sabiam?
2: Não sei.
3: Ele era conhecido pelo Very Nice da Lisboa. Muita grande Lisboa. Olha, grande jogo que fez, Ausnes também jogou, e o Kaminski, diz-me lá, Julinho, grande jogo de Kaminski, até marcou um golo e fez uma assistência, e calha bem, Kaminski.
2: Foi, não conheceu de lado nenhum, mas achei impressionante.
3: Resumido. Para já, o Benfica está a fazer muito bem, a prometer grandes cometimentos, e o próximo compromisso não vai ser nada fácil. No domingo à noite, já se sabe onde é que o Benfica vai jogar. Assim, de repente, Sérgio Godinho faz aqui um bis, hein? O Benfica vai jogar com outra equipa, vai jogar com outros jogadores. Exatamente, vai jogar com um 11 inicial completamente diferente do Dragão frente ao Porto. O Benfica está forte. Ontem as segundas linhas mostraram que estão ao nível das primeiras, da maneira que o Benfica está e da forma que se imagina que o Porto se vai exibir, a coisa promete, pode estar para acontecer um grande clássico. Clássico que vai ser apitado por Miguel Nogueira. Esperava-se que fosse João Pinheiro, mas não se confirma. Pinheiro foi apitar jogos no estrangeiro, não está disponível. Isso é estranho, não é? E lá vamos nós. Olha, uma palavra para Marco Silva. O Benfica estar a jogar a este nível é, antes de tudo, mérito dele, não é?
5: Obrigado.
3: E depois da grande noite que o Benfica teve, ou já mais, também para a Liga Europa, entra em campo o Torriense que se vai estrear em competições europeias, grande Torriense, defrontando os noruegueses do Lillestrøm, lá longe, na terra do
8: Bacalhau.
3: Olha, e se é na terra do Bacalhau, pois então que os jogadores da Torriense ofereçam aos noruegueses uma postinha do meio, ou então um rabinho, pronto, há um rabinho de bacalhau com feijão furado, é uma beleza, não sei
5: nada
3: se tu gostas,
5: não gostas
3: de E o que é que... Exatamente. E o que é que vai mais na loja? Perguntas tu, amigo Julinho.
5: Pois é, estava aqui a pensar. O que é que vai mais na loja?
3: Olha, por exemplo, a proeza cometida por Max Verstappen, que correu uma corrida muito estranha contra 100 karts.
5: É lá.
3: Regressou aos karts e disputou uma prova contra 100 karts. Numa única corrida e partia do último lugar, da 100ª primeira posição.
5: Pois.
3: Não é? Posição 101. Atrás dos 100 karts que estavam à sua frente. E ultrapassou-os a todos.
5: Olha.
3: O cabo da primeira volta já tinha papado 63. Isso é maluco! Caramba, sempre a rasgar pano. E ganhou. Sempre a rasgar pano. Foi o Sporting também na Liga dos Campeões de Handball. Ganhou na Suécia ao Kristianstad por 37-29. Grande resultado. O Sporting tem, de facto, uma grande equipa. O Porto, que também lá está, recebe hoje o Partizan. Não vai ser fácil, mas também ninguém disse o contrário, não é?
5: Era só que voltava, não é?
3: Chris Martin, ele aqui a dar-nos razão.
5: Boa.
3: E os Coldplay, boa sorte para o Porto. Ryan Sterling, falemos agora desta estrela cadente do futebol inglês, grande talento, mas que está claramente em baixo, a sua carreira estagnou e o culpado é só o próprio. Olha. Sterling, que já viveu melhores dias, aos 31 anos está sem clube, depois de ter deixado o Feyenoord, ele que era enfim, titular da seleção inglesa no final da época passada, e agora viu-se envolvido num caso de polícia. Amanhã, já foi aqui há uns meses, mas foi agora a tribunal. Sterling ia ao volante na, acho que foi a 28 de maio, de um Lamborghini, quando bateu nas barreiras de uma autoestrada da Inglaterra. O acidente resultou na detenção de Sterling, que admitiu ter sido culpado de condução perigosa. Sterling compareceu agora no tribunal, esta terça-feira passada, onde também se declarou culpado de posse de óxido nitroso, conhecido como droga do riso ou gás do riso, para inalação indevida e de recusa em fornecer uma amostra para análise. Ou seja, Sterling estava na altura, não é? A utilizar o gás do riso quando conduzia o seu Lamborghini.
5: Só podia, não é? Depois de se patifar um Lamborghini, só dá para...
3: Exatamente.
5: Não é para chorar.
3: Claro. É para cortar os pulsos, não é? Tá bom. Mesmo que seja como for, Sterling pode sempre relançar a sua carreira, mas com o gás do riso, só para rir, realmente. Olha, deixa-me rir e deixa-me ir também, porque já são horas.
5: Mais do que horas.
3: Mas amanhã há mais.
5: Garantidamente. Zé Nunes, grande abraço, meu amigo.
3: Grande abraço, Julinho. Até amanhã.
5: Até amanhã.
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0: Todos os dias com o Júlio Heitor no Bom Dia da sua rádio, mas também no Aqui Entre Nós, que nós recuperamos com muito amor e carinho. Pode também sempre.

0: pergunta de hoje é: o que pensa de agora a África estar muito maior no mapa? Mauro Rossi, sou agente imobiliário. A minha zona de posicionamento é Fernão Ferro, Dubai e Maputo. Fico muito contente porque eu estou a negociar imóveis em África e com este aumento do território. Eu tinha moradias que tinham um terreno de 1000 metros quadrados e agora passaram a ter 2000 metros quadrados, ou até mesmo em alguns casos passaram a ter o dobro. Por isso isto é bom para todos. E não nos podemos esquecer que o berço da humanidade foi em África. Não sei agora precisar o sítio, mas foi. E eu já fiz um safari no Quênia e senti que estava ali em casa. Até fiz uma tatuagem a dizer Quênia. Na verdade, não fiz. Eu tinha uma namorada que era a Tânia. Depois acabámos e o meu tatuador conseguiu mudar de Tânia para Quênia. Ficou por acaso muito fixe. E na cara dela meteu uma elefanta, porque na verdade as trombas não são muito diferentes. Epá, eu sou um prato. Alice Rissol, sou cenógrafa e vegana. A África estar maior para mim é complicado, porque eu ia fazer uma viagem de mochila às costas da Mauritânia até a África do Sul. Era uma espécie de Paris-Dakar, mas a pé, sem viatura, só em sandálias. Agora com isto eu já estou a pensar duas vezes: ou vou à boleia ou vou de camelo. Isto porque o meu namorado há tempos vendeu uma carrinha ponto de forma e deram-lhe 800 euros e um camelo. Foi um hippie holandês que lhe vendeu. Logo, se temos lá um camelo no quintal, é para usar, não é para estar parado. Por isso é mais certo é eu ir de camelo. Saravá e saudinha da boa.
1: Marcelo Rebelo Sousa, ex-presidente da República e professor aposentado e também atual comentador da CM Rádio. Bom, esta notícia de que a África está maior não é inteiramente verdade, não é? A África está do tamanho que sempre foi. O que os geógrafos corrigiram foi a escala do continente africano para que ele fosse do tamanho proporcional ao real. Enfim, são pequenos ajustes que fazem toda a diferença. Com um pequeno ajuste, a gente pode olhar para uma piscina e dizer que é um tanque. Podemos considerar um gabinete todo desarrumado, depois de uma panga, vandalismo. E também que um continente aumentou. Na minha opinião, está tudo certo. É a vida a acontecer. Bom, agora vou apanhar percebes para alguns. Passar bem, passar bem.
2: Abílio Sousa, se a África está maior ou não, não sei, nem quero saber. Só uma coisa a nível da África que me interessa. O Eusébio e o Coluna, duas coisas. E o Mantorras, três. Mesmo assim, há mais coisas que me interessam em África do que na Europa. Na Europa, a única coisa que me interessou foi o Magnusso. E o Pradome, duas coisas. E o Filipovic, três. Bom, agora não digo mais nada. Desculpa ser assim curto e grosso, mas tenho a minha cabeça, não siga carneirada.
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4: Ora então, vamos lá, são 3 da tarde, está na Correio da Manhã Rádio e está muito bem, toca acertar os seus ponteiros deste relógio, porque não queremos que se atrase. Vamos lá? Nem que se atrase, nem que lhe falte a informação e as notícias que estão a marcar a atualidade com o Grande Jornal das 3, edição da jornalista Mónica Peixoto. Boa tarde, Mónica.
6: Olá, boa tarde. E começamos com o ponto de situação do incêndio que está, nesta altura, a mobilizar vários meios. O incêndio em Valdreu, Vila Verde, Distrito de Braga, Lavra em duas frentes.

0: dois meios aéreos, 139 operacionais e 42 meios terrestres estão mobilizados. A repórter Fátima Vilaça está em Vila Verde, falou com António, um popular que está há várias horas a ajudar os bombeiros a dominar o avanço das chamas.
1: 6 da manhã, pus-me a pé, saí de casa e vi que o fogo era deste lado, do norte. E acontece que quando às 8 e qualquer coisa, mais ou menos, já estava aqui à beira das casas.
2: O António ainda veio aqui ao monte, tem aqui uma propriedade, não é?
1: Sim, sim, eu vim aqui e tive aqui o tempo todo, desde as 7 e tal, mais ou menos, até às 11 e tal.
2: Mais ou menos nesta zona onde nos encontramos, sim. Ainda ficou cercado pelas chamas.
1: Mais para cima e depois fiquei cercado pelas chamas e recuei.
0: Próximo do local onde está a lavrar este incêndio há um grande depósito de água, mas António diz que é pouca quantidade.
1: Água não é ser pouca, não há nenhuma.
2: Não há nenhuma.
1: Infelizmente temos aqui uma grande fonte de água. Mas, segundo ouço dizer, que as pessoas já andam a regar hortas, batatas, isto, aquilo, etc. E essas pessoas consomem a água toda, uns têm-na toda, outros não têm nenhuma, infelizmente.
0: O incêndio em Valdreu, Vila Verde, lavra em duas frentes, dois meios aéreos, 139 operacionais, 42 meios terrestres combatem as chamas. A Autoridade Marítima Nacional divulgou mais dados sobre a narcolancha apreendida ontem à noite na Barra do Tejo. Em comunicado, refere que os 11 detidos são 6 de nacionalidade espanhola, 1 do Suriname e 4 originários da Guiana. Na narcolancha havia equipamento de comunicação, comida e também combustível para reabastecimento. Os 11 detidos são suspeitos de crimes ligados ao tráfico de drogas, apoio logístico a organizações criminosas internacionais. Vão ser presentes a primeiro interrogatório judicial no Departamento de Investigação e Ação Penal de Lisboa. A mulher suspeita de atear fogo ao próprio marido no Funchal foi ouvida em tribunal e saiu em prisão preventiva. Reportagem do jornalista João Fernandes.
3: Então acusada de um crime de homicídio qualificado na forma tentada. Esteve aqui sensivelmente mais de 2 horas, entre 2 horas e 30 minutos, deverá ter prestado declarações, mas o que é certo é que a decisão final do juiz de instrução criminal aqui na primeira instância foi que iria ficar em prisão preventiva, dando como provado então tudo aquilo que aconteceu, já que o seu marido ficou em estado muito grave, com 30% do corpo com queimaduras de segundo e terceiro grau, tem mesmo necessidade de ser transportado para uma unidade de cuidados intensivos em Lisboa e, portanto, é lá que permanece. Portanto, apesar de todas as justificações possíveis que possa ter dado e mostrar algum arrependimento, o que é certo é que esta mulher, de 64 anos, acabou mesmo por ficar detida, vai aguardar julgamento em prisão preventiva no estabelecimento prisional do Funchal.
0: Detida por um crime de violência doméstica aconteceu anteontem no Funchal. A judiciária investiga o caso do homem encontrado morto na rua esta madrugada na Avenida Dom Carlos I, em Lisboa. A vítima de 55 anos estava no chão, com ferimentos na cabeça e os olhos vendados. Foi o filho quem chamou os bombeiros, mas o rapaz disse à polícia que não tinha reconhecido que aquela pessoa deitada no chão era o próprio pai. Nesta altura, Nuno Adães, há várias versões para o que pode ter acontecido.
4: Uns dizem e acreditam que este homem se terá suicidado. Segundo também os próprios populares com quem fui conversando ao longo da manhã de hoje, dizem que este homem tem alguns apartamentos, um dos quais no primeiro andar do prédio que está por detrás de mim. Este homem, também informações que foram veiculadas por alguns moradores, comerciantes aqui deste prédio de cerca de 9 andares, dizem que este homem poderá ter subido até ao último piso e, portanto, ter-se-á suicidado, ter-se-á atirado do telhado deste prédio.
0: E agora acaba a judiciária investigar as circunstâncias em que esse homem de 55 anos foi encontrado sem vida de madrugada na rua, na Avenida Dom Carlos I, em Lisboa. O Chega vai apresentar uma nova proposta para criar uma comissão parlamentar de inquérito ao ministro da Administração Interna. Anúncio feito esta tarde pelo líder do Chega, depois de uma audiência com o

0: Presidente da Assembleia da República.
1: O Presidente da Assembleia da República deu-nos nota das razões que levaram à sua decisão e que algumas e que estão plasmadas no documento que fez, mas não temos concordância de facto quanto ao fundo da questão. E a inexistência de concordância é nisto. Devemos ou não questionar numa comissão de inquérito porque é que o ministro, então dirigente da PJ, adjudicou uma construtora que depois veio a trabalhar para ele, ainda que na sua vida privada? Entendemos que sim. O que está em causa não é a questão da vida privada, é a questão de haver uma ligação entre uma adjudicação pública e essa vida privada.
0: André Ventura, há pouco à saída da audiência com o Presidente da Assembleia da República, o líder do Chega anunciou que o partido vai apresentar uma nova proposta reformulada e disse esperar que desta vez o Presidente do Parlamento não bloqueie a constituição de uma comissão parlamentar de inquérito ao Ministro Luís Neves. A GNR deteve esta madrugada um condutor que percorreu 20 quilómetros em contramão na A17 entre Pombal e Leiria. O homem de 37 anos disse aos militares que achava que estava a circular no sentido certo. No entanto, ao fazer o teste do balão, acusou 1,2 gramas de álcool por litro de sangue, o que é crime, e foi detido. Vai agora ser presente amanhã em tribunal por crimes de condução perigosa e condução sob efeito do álcool. Três dos atletas que participaram na meia maratona do Porto no fim de semana continuam hospitalizados. Ao todo foram 10 os atletas que precisaram de tratamento hospitalar por causa do calor. Dezenas tiveram de ser assistidos durante a prova. A repórter Ana Silva Monteiro dá conta do estado de saúde dos atletas que estão nesta altura internados nos hospitais de São João e de Santo António, no Porto.
2: Estes três atletas de várias nacionalidades, existe também um português, estão nos cuidados intensivos e que o prognóstico é bastante reservado. Outros dois atletas que também participaram nesta meia maratona do Porto no domingo, estão internados no Hospital do São João, também na unidade de cuidados intensivos, mas aquilo que o hospital nos diz é que o estado de saúde deles está a evoluir favoravelmente. No entanto, foram 10 aqueles que deram entrada nestes dois hospitais da cidade do Porto, depois de terem participado nesta meia maratona. Ela começou no domingo por volta das 9 da manhã, mas um pico rápido das temperaturas que chegaram aos 30 graus acabaram por ditar este desfecho.
0: E no próximo ano, a organização da Meia Maratona do Porto garante a prova vai começar mais cedo e vai ter menos participantes para evitar a repetição desta situação. Pelo menos 10 atletas precisaram de ser hospitalizados, 5 continuam internados por causa de golpes de calor. A equipa do Benfica já chegou a Lisboa. O avião que trouxe os encarnados de Milão aterrou ao início da tarde no aeroporto Humberto Delgado. Depois da vitória histórica de ontem em Milão, frente ao AC Milan por 2-0 no jogo para a Liga Europa, o Benfica segue viagem para o Seixal, onde os adeptos aguardavam a comitiva Gustavo Lourenço.
3: Muitos adeptos que já se vão aproximando aqui da porta principal do Benfica Campos, outros estão mais à distância com o telemóvel na mão também a registar este momento, o momento da saída dos jogadores do Benfica Campos para terem também o merecido descanso depois da vitória em Itália frente ao AC Milan de Ruben Amorim por 2-0, uma vitória histórica, até porque foi a primeira vez que o Benfica venceu o AC Milan em Itália e também por esse devido a esse facto os adeptos do Benfica fazem questão de vir parabenizar de forma presencial os jogadores do Benfica e dar também alguma moral para o jogo de domingo.
0: Jogo de domingo que vai ser no Dragão, frente ao líder do campeonato, o Futebol Clube do Porto. Nesta altura, Porto e Benfica estão a apenas 2 pontos de distância. E hoje vai ser a vez do Torriense fazer história, vai estrear-se em competições europeias, no caso na Liga Europa. Joga com o Lillestrøm da Noruega, um jogo que vai começar às 8 da noite na Noruega.
4: Na Noruega, há que dizer.
0: Exatamente.
4: Será que vão comer bacalhau?
0: Não sabemos.
4: Bacalhau com
0: mas
4: todos.
0: Mas é às 8 da noite.
4: É às 8 da noite, é hora de jantar.
0: É, mas vão jogar, não vão.
4: É melhor um bacalhau
0: é
4: ao
0: melhor depois. É capaz. É um bocadinho pesado, mas. É. Enfim.
4: Não, mas eles podem comer pesado, não há problema. Nós queremos é que o Torriense ganhe.
0: Exato.
4: No fundo, eu estou um bocadinho a pegar as coisas por osmose. Falo, claro, do Hugo Alves e é tudo como aos malucos.
5: Olá, está tudo bem?

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2: Eu estou preparadíssima já a seguir aos Simply Red.

0: A lot of love. Sempre Red na Correio da Manhã Rádio. São 13:15. Está mais do que na hora de deixarmos o Hugo Alves dizer tudo, mas tudo como aos malucos.
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0: Aqui entre nós, muito bem. Olá, Hugo.
2: Olá.
0: Olha, isto hoje é muito diferente. Boa tarde, é verdade.
2: Uma pessoa não pode fazer sempre igual, não é? Senão isto não teria piada nenhuma.
0: É verdade, é verdade. E para ser ao telefone, tu andas aí a fazer boa coisa, não andas a fazer, ou andas?
2: Isto ninguém tem nada a ver com isso, depois isso nos estraga a surpresa.
0: Mas vem aí coisa, vem aí coisa. Pois, sabes que eu, aqui entre nós, tu dizes tudo como aos malucos, mas eu gosto de saber tudo como aos malucos e não só.
2: Olha, esta semana dedico o meu tempo de antena para falar de uma pessoa muito em particular. Eu sei que vocês todos estão sentados de volta e meia a ver aquele programa que está na TVI chamado Big Brother All Stars. E toda a gente achou, quer dizer, um dos concorrentes achou que chegava lá e aquilo era favas contadas. Estou a falar do nosso amigo Francisco Monteiro. O cunhado de Cristina Ferreira, mais conhecido nos dias de hoje no Twitter, ou o X, neste caso, por Chico da Tina.
0: Ai, meu Deus, já é.
2: É, não é, não estou a falar do artista, coitadinho, não tem nada a ver com isto, mas
0: pronto, olha.
2: Então não é que... Francisco Monteiro foi todo pimpão para o Big Brother All Stars e pensou: isto são favas contadas. Isto é meu, é tudo meu, é sempre a abrir. Pois olha, espalhou-se ao comprido e está-lhe a correr tão mal, tão mal, tão mal, que eu acho que ele não dura lá muito mais tempo.
0: Pronto. Então, mas porquê?
2: Porquê? Porque ele foi lá com a gabarulice toda e em vez de encontrar gatinhos, encontrou leões.
0: Ah,
2: e pronto, e a coisa correu-lhe mal. Além disso, ele não tem sido propriamente assim o rei da, nem da simpatia, nem da felicidade. O homem está sempre trombas. Está sempre zangado, está sempre chateado, não gosta de ninguém. E depois quer o quê? Não, não pode ser. Isto, uma pessoa tem que ir com espírito. Olha, tipo Helena Isabel, pelo menos vai bem disposta e diz umas coisas engraçadas. Pronto, mas não. O Chico da Tina, que é a partir de agora como eu lhe vou passar a chamar, não, foi. Pronto, é assim. Quando se é cunhado de uma diretora.
0: Achas que
2: é
0: isso que prejudica?
2: Claro, então achas que os outros vão-lhe perdoar uma coisa destas? Nunca na vida! E depois ele tem aquela coisa de sobranceria que não ajuda nada, pronto, para quem vê. Para quem vê, para quem está com ele, para quem nada, pronto. E o homem pegou-se logo com as pessoas mais fatais. Olha, pegou-se com a Catarina Miranda, que aqui a gente sabe que a coisa não corre bem. Depois pegou-se com o Luís Gonçalves, que a coisa também correu pessimamente. E pior de tudo, eu sei que há coisas que a gente gosta de espetar lá, tipo no balão. A gente pega na agulha para ver se aquilo esparrabenta. Mas ele foi tocar ali em dois fatores um bocadinho aborrecidos, que às vezes não é preciso relembrar as pessoas certos pecadilhos dos outros, porque depois a gente também se lembra dos deles, não é?
0: Pois.
2: E então... pegou-nos pecadinhos de Diogo Marcelino e Diogo Cunha com... como é que eu ia dizer isto assim de uma forma bonita? Com vícios do passado. E pronto, e a coisa correu mal, ficou...
0: Então achas que vai sair? Ainda não saiu? O Francisco não,
2: não saiu, querida, mas ele já ameaçou sair para aí umas 10 vezes. Ainda só vamos na semana e meia. Portanto, a coisa como está, correr mal, ninguém gosta dele. E pronto, acontece estas coisas.
0: Mas é estranho,
2: coisas.
0: Porque ele era super adorado quando participou, já foi mais do que uma vez, né? Das outras vezes, pronto.
2: Pronto. Da outra vez ele também desistiu. Da primeira ganhou, da seguinte desistiu. E desta, pelo visto, está pelo mesmo caminho. Porque temos que ver uma coisa que é... quando nós somos os reis da cocada preta, não nos podemos passar o tempo todo a gabar que somos os reis da cocada preta. Não vale a pena. Somos e pronto, acabou. Está tudo bom, está tudo fantástico, maravilhoso, isso tudo. Epá, quando andamos a fazer gabarulice, a coisa tem tendência para correr mal. E pronto, e desta vez não está a correr mal, está a correr mesmo muito mal.
0: Então para quem é que está
2: mal,
0: a correr muito bem?
2: Olha, está a correr muito bem para a Helena Isabel. Está a correr muito bem para a Helena Isabel, que é bem disposta, é gira, diverte, diz umas coisas engraçadas, sabe falar, sabe dizer, sabe estar. Olha, gostei. Pronto, olha.
0: Pronto.
2: Eu não costumo... há pessoas que a vida lhes corre bem. Ei, Francisco Monteiro, está a correr tão mal, tão mal, tão mal. Vá, eu vou fazer uma aposta. Daqui a duas semanas não voltamos a falar dele, a não ser como Chico da Tina. Pronto.
0: Pronto. Meu Deus do céu. Meu Deus do céu. Hugo Alves.
2: Vocês sabem que eu digo tudo como aos malucos à quarta-feira na TV Guia.
0: É
2: à
0: verdade.
2: Quinta-feira venho-te aqui dizer um olá.
0: Não, mas também dizes tudo como aos malucos. Muito bem, gosto muito disso. Para a semana a mais, vais ser fofinho em... Diz-me lá, surpreende-me. Como é que vai ser para a semana? Já tens aí coisas para dizer, não é? É o que tu andas a fazer.
2: É. E você...
0: O que? Não percebemos.
2: E vou ser muito mal. Eu sei que é como as pessoas gostam mais, é quando eu sou mau. E portanto eu faço muita vontade.
0: Então ficamos à espera. Quarta-feira, TV Guia. Quinta-feira, na Correio da Manhã Rádio. Pronto, beijinhos. Estejas lá onde tu estiveres, diverte-te.
2: Não vou dizer nada.
0: Não sai nada, não me dizes nada. Pronto, está bem. Eu tentei. Beijinhos, Hugo. Bom trabalho. Beijinhos. Que maravilha. O que é que será que anda a fazer Hugo Alves? É isso que nós vamos ficar atentos. Nós já estamos addicted to you. É o que é a música que segue, mas nós já estamos viciados neste tudo como aos poucos. É ou não é? Agora é em modo Shakira. Vamos dançar? Boa tarde, boa quinta-feira, está na Correio da Manhã Rádio. São 13h20, não se atrasa.

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1: E também pode fazê-lo através do Instagram da sua rádio. Estamos aqui sempre para si. No fundo é dizer alô, como diz David Carreira. E eu estou.

0: tua disposição na Correio da Manhã Rádio, aqui com a boa música também da Pink. Antes tivemos David Carreira e ainda Shakira na Correio da Manhã Rádio. Agora este Just Like a Pill fez-nos recordar bons tempos também. Parecendo que não, já foi há algum tempo que a Pink lançou esta música. Também era um artista que deveria, naturalmente, vir a Portugal. Estamos à espera, fãs. Já a seguir, fãs da Mónica Peixoto, já vamos ouvir as notícias aqui.
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0: E está na hora da ciência informativa. São 3h30 na Correio da Manhã Rádio, as notícias, edição da jornalista Mónica Peixoto.
5: 2 meios aéreos, 140 operacionais, 43 meios terrestres estão mobilizados no combate ao incêndio que lavra em Valdreu, Vila Verde. A repórter Fátima Vilaça está com populares. Uma mulher que vive ali, naquele local onde as chamas estão ainda ativas, contou momentos da aflição que viveu esta manhã ao ver as chamas muito perto de casa.
6: Bastante devastador mesmo. É complicado.
7: Ainda está muito emocionante.

0: Nada, foram horas de muita aflição.
1: Foi, sim. Sim. Agora está o rescaldo, não sei como é que vai ser. Está muito vento também. Vamos ver como é que vai terminar isto.
0: Vocês vivem aqui, isto é o lugar da costa, na freguesia de Valdreu, uma zona mais próxima da zona florestal, mas nada fazia prever ou já adivinhavam que o fogo podia aproximar-se aqui das vossas casas?
1: Nada fazia prever isto assim tão rápido. Não, ninguém contava com isto assim. Foi uma coisa sem contar mesmo.
2: As chamas surpreenderam então a população deste lugar na freguesia de Valdreu, concelho de Vila Verde. 2 meios aéreos, 140 operacionais, 43 meios terrestres estão mobilizados no combate às chamas. 400 pessoas assistidas, 90 atletas socorridos no posto médico, 10 pessoas transportadas para as urgências dos hospitais, das quais 5 continuam internadas e é uma situação preocupante. Este é o balanço da meia maratona do Porto que se correu este fim de semana, num fim de semana e num dia marcado pelas temperaturas muito altas. A maior parte das pessoas que precisaram de assistência terão sofrido golpes de calor. A repórter Ana Silva Monteiro falou com Anabela Bastos, da Cruz Vermelha Portuguesa, que explicou o que poderá ter acontecido a estes atletas.
3: Isto provavelmente aconteceu pelo excesso de calor, desidratação, não beberam, não comeram e levou então a este quadro, falência de órgãos, e tiveram que ser hospitalizados para depois exames complementares diagnósticos e depois o acompanhamento depois da entrada na unidade de saúde, sim.
4: Existiam aqui algumas críticas de pessoas que diziam que não existia água. Foi isso que aconteceu?
3: Não foi isso que aconteceu. Eu estive no terreno, estive numa ambulância de emergência e, efetivamente, havia água. Aquilo que acontecia era que os atletas não paravam muitas vezes nos postos de abastecimento. Preferiam optar pelo próximo posto e, com a temperatura que estava, era fundamental beberem água e hidratarem-se. Não foi isso que aconteceu. Por isso, havia muita água, havia muita fruta. Os atletas é que não quiseram parar para abastecer.
2: E 10 dos atletas que participaram na meia-maratona do Porto tiveram mesmo de ser hospitalizados e destes 5 estão ainda internados nos hospitais de São João e de Santo António, no Porto. A organização da meia-maratona do Porto já veio dizer que no próximo ano esta prova vai começar mais cedo, vai ter também menos pessoas inscritas para evitar a repetição desta situação verificada então com 400 atletas que tiveram de receber assistência e 10 foram parar ao hospital por causa do calor. E uma notícia que está a ser agora avançada pelo Correio da Manhã: a Guarda Nacional Republicana apreendeu em Sagres e em Vila do Bispo 669 jerrycans com mais de 6.500 litros de gasolina. Este combustível, parte destes jerrycans estavam numa carrinha de mercadorias perto das praias de Cabanas Velhas, em Vila do Bispo. Outras estavam no Porto de Pesca de Sagres. Ao todo foram apreendidas estes jerrycans com combustíveis durante uma operação da Unidade de Controlo Costeiro e de Fronteiras, através do Destacamento de Controlo Costeiro de Olhão. Estes militares da GNR detectaram movimentos suspeitos de uma embarcação de alta velocidade e, durante esta operação, alguns indivíduos conseguiram fugir. Mesmo assim, a GNR detectou 2 indivíduos escondidos na vegetação com recurso a meios aéreos, terão sido então detidos. É mais uma operação da GNR a interceptar então 69 jerrycans com mais de 6.500 litros de gasolina. Mais uma apreensão, desta vez no Algarve, Vila do Bispo e em Sagres, que estará relacionada com o tráfico de drogas. A equipa do Benfica já chegou ao Seixal, depois da vitória histórica de ontem frente ao AC Milan para a Liga Europa. Os adeptos aguardavam o plantel à chegada à academia, como testemunhou o repórter Gustavo Lourenço.
5: Muitos adeptos que já se vão aproximando aqui da porta principal do Benfica Campos. Outros estão mais à distância com o telemóvel na mão, também a registar este momento, o momento da saída dos jogadores do Benfica Campos, para terem também o merecido descanso depois da vitória em Itália, frente ao AC Milan de Ruben Amorim por 2-0, uma vitória histórica, até porque foi a primeira vez que o Benfica venceu o AC Milan em Itália, e também por esse, devido a esse dado, devido a esse facto, os adeptos do Benfica fazem questão de vir parabenizar de forma presencial os jogadores do Benfica e dar também alguma moral para o jogo de domingo.
2: Esse jogo de domingo vai ser no Dragão, com o Futebol Clube do Porto. Porto e Benfica, nesta altura, estão a apenas 2 pontos de distância. Nota também, a terminar este síntese, para o jogo que faz história para o Torriense. A equipa de Torres Vedras vai estrear-se esta noite em competições europeias. Na Liga Europa, vai jogar com outro estreante em competições europeias, o Lillestrøm. Esse jogo começa às 8 da noite e acontece aonde, Lara Afonso?
6: Noruega.
2: Muito bem.
6: As coisas que eu aprendo contigo, hein?
2: É para ver então como se vai prestar. São dois estreantes, o Torriense e o Lillestrøm, dois estreantes em competições europeias na Liga Europa. Vamos ver como é que correm as coisas para a malta do Oeste.
6: Eu espero que o Oeste ganhe, o Oeste português, naturalmente, e que celebrem com um bom bacalhau. Abraço. Agora só me lembrei do abraço, mas eu se calhar, porque está calor, porque se calhar era melhor o bacalhau com natas. Enfim, não sei. Eu gosto tanto de bacalhau. Em mil e uma formas de fazer bacalhau, não é? Mas contigo, Mónica Peixoto, acredito que sejam 1002.
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6: E é engraçado que a Ana Pinto também cuida de nós todos os dias ali, logo pela fresca, com o belíssimo Aurora que faz todos os dias, com uma energia que eu nem sei como é que ela acorda àquela hora. Deve ser do cedo do verão. Vamos ver como é que vai correr no inverno. Vai correr naturalmente muito bem. Verão agora do Afonso de Brás e Luís Trigacheiro. Boa tarde.

0: Boa tarde, boa quinta-feira, está na Correio da Manhã Rádio, está maravilhosamente bem. São 13h41, está na hora do check-up.
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2: Quando pensamos em infecções do verão, raramente ouvimos falar de

0: vibriosas. No entanto, estas doenças causadas por bactérias do género Vibrio têm merecido uma atenção crescente por parte das autoridades de saúde europeias, sobretudo porque o aumento da temperatura da água do mar favorece a sua multiplicação. As vibrioses são um grupo de infecções provocadas por bactérias do género Vibrio que vivem naturalmente em águas salgadas ou salobras, sobretudo durante os meses mais quentes do ano. Embora sejam pouco frequentes em Portugal, podem causar doença grave e merecem especial atenção no verão. A forma mais comum de infecção ocorre através do consumo de marisco cru ou mal cozinhado, especialmente ostras. Outra via de transmissão acontece quando uma ferida entra em contacto com água do mar contaminada ou com marisco cru. As pessoas com doença hepática, diabetes, sistemas imunitários fragilizados ou outras doenças crónicas apresentam um risco significativamente maior de desenvolver formas graves da infecção. Os sintomas dependem da forma de infecção. Quando afeta o aparelho digestivo, podem surgir diarreia, dores abdominais, náuseas e vómitos. Se a bactéria entrar através de uma ferida, pode provocar uma infecção cutânea rapidamente, progressiva, com dor intensa, vermelhidão, bolhas e destruição dos tecidos. Em situações mais graves, a infecção pode atingir a corrente sanguínea e evoluir para sepsis, uma emergência médica potencialmente fatal. A prevenção é relativamente simples. Evite consumir ostras ou outro marisco cru, garantindo sempre uma confecção adequada. Se tiver cortes, feridas ou pontos recentes, evite o contacto com a água do mar ou proteja cuidadosamente a pele com um penso impermeável. Depois de manipular marisco cru, lave bem as mãos, os utensílios e as superfícies utilizadas na preparação dos alimentos. Em Portugal, a qualidade das águas balneares e a segurança do marisco são alvo de vigilância regular pelas autoridades de saúde e segurança alimentar. Ainda assim, nenhuma medida substitui os cuidados individuais, sobretudo durante o verão, quando as temperaturas mais elevadas favorecem a multiplicação destas bactérias. Se após consumir marisco ou depois de um banho de mar com uma ferida exposta, surgir febre, diarreia intensa ou sinais de infecção na pele, procure assistência médica sem demora. Nas vibrioses, um diagnóstico e tratamento precoce pode fazer toda a diferença.
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2: Todos os dias na Correio da Manhã Rádio, aqui entre nós e sempre que quiserem, cmradio.pt. Agora muita atenção, silêncio, senhoras e senhores, porque vem uma música dos anos 80, sim. E é, assim, para cantar. Aposto que sabe de cor. E se for como eu, porque acredito que não seja a única, sonhou ter uma escola destas. Diga lá se isto não lhe traz nada à memória. Traz?
3: Ai, é tão bom.
2: Fame, Irene Cara, na Correio da Manhã Rádio. Vamos todos cantar, ok? Eu vou baixar o meu microfone porque não o quero atrapalhar. Mas juntinhos, ok? Eu deste lado e os melhores ouvintes do mundo da Correio da Manhã Rádio deste lado. Vamos lá, todos juntos. Fame.

0: recordar esta música, este filme também. Aliás, já não vejo o filme há muito tempo. A escola do Fame. Eu durante anos sonhei ter uma escola como o Fame, a ser diretora de uma escola ou ser professora. Sempre foi assim um desejo. Quem sabe um dia, quem sabe um dia.
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1: E é exatamente onde está. Estamos a 10 minutos do regresso a casa com a equipa fantástica que o acompanha todos os dias nesse caminho do trabalho para a sua casa. É, não é? É verdade. Há vidas assim.
2: Há vidas assim.
3: Nem sempre as maiores estrelas entram em palco com aplausos. Às vezes aparecem apenas discretamente para fazer uma pergunta. Num pequeno filme de animação, um caçador procura desesperadamente um animal que lhe escapa a cada armadilha. De repente, do meio de um buraco no chão, surge uma figura descontraída. Olha para o caçador, mastiga calmamente uma cenoura e, como se nada estivesse a acontecer, faz uma pergunta que ninguém esperava. A resposta do público foi imediata. A personagem tinha apenas alguns minutos de tempo de ecrã, mas conseguiu eclipsar tudo o resto. O seu humor irreverente, a confiança inabalável e a forma como gozava com o caçador que o perseguia transformaram-no num fenómeno praticamente de um dia para o outro. O nascimento oficial do coelho Bugs Bunny na curta-metragem A Wild Hare foi onde se ouviu pela primeira vez uma frase que foi repetida por gerações. What's up, Duck? E agora, pensam vocês, será que na natureza os coelhos comem assim tantas cenouras? Na verdade, não. A imagem nasceu de uma paródia ao ator Clark Gable, que fez, entre outros filmes, E Tudo o Vento Levou, mas neste It Happened One Night, de 1934, Clark Gable aparecia encostado a uma vedação enquanto mordiscava uma cenoura de forma descontraída. Há vidas assim. Os animadores copiaram o gesto do ator e acabaram por criar um dos hábitos mais famosos da história da animação. Desde então, milhões de crianças cresceram convencidas de que a cenoura era o alimento preferido dos coelhos. Afinal, foi um desenho animado, Bugs Bunny, que convenceu o mundo. What's up, Doug?
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1: Que é daqui a 7 minutos. Vamos lá, vamos marcar encontro comigo para a semana. Amanhã temos o Artur Jorge a fazer aqui entre nós. Vou fazer aqui umas coisas bem bonitas com os Jogos Santa Casa. Já sabe o que é que eu ando a fazer, não é? Pois é, histórias de quem dá sorte. E portanto amanhã é dia de gravar e não vou estar aqui consigo na rádio, mas vou estar a ouvir tudo, porque isto é um amor que não morre. Ao contrário do Snapa, que tem esta música que se chama Amor Que Morre. Um beijinho para si. Bom fim de semana, se for o caso, deste fim de semana prolongado.

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5: Boa tarde, são 4 horas.
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5: O Grande Jornal às 4, a edição é de Vítor Figueiredo. Boa tarde.
9: Olá, boa tarde, Alberto. Boa tarde a todos. Incêndios, Valreu, Vila Verde, no distrito de Braga, com duas fontes, aliás, frentes ativas no terreno. Vamos, não tarde, tentar atualizar a informação sobre este e eventuais outros incêndios que estejam a decorrer. Este, de facto, é o que está a preocupar mais os bombeiros. Estão 140 operacionais no terreno e 3 meios aéreos no momento. Na zona de Cheleiros, perto de Mafra, também está a lavrar um incêndio complicado, com perto já de 100 bombeiros no terreno e 2 meios aéreos. Outros há que já estão extintos, o caso dos incêndios de Prensa Nova e de Portel. Há uma série de focos mais pequenos no centro litoral do país. Por exemplo, há um outro incêndio

0: Perto de Pontevel, no Cartacho, distrito de Santarém, e ainda um outro perto da Gafanha da Encarnação, Ilhavo. Vamos acompanhar ao longo da tarde a situação destes, o evoluir destes incêndios. Quanto a este Vila Verde, a repórter Fátima Vilaça esteve à conversa com populares.
1: 6 da manhã, pus-me a pé, saí de casa e vi que o fogo era deste lado, do norte. E acontece que quando às 8 e qualquer coisa, mais ou menos, já estava aqui à beira das casas.
2: O António ainda veio aqui ao monte, tem aqui uma propriedade, não é?
1: Sim, eu vim aqui e tive aqui o tempo todo, desde as 7 e tal, mais ou menos, até às 11 e tal.
2: Mais ou menos nesta zona onde nos encontramos, sim, ainda ficou cercado pelas chamas.
1: Mais para cima, e depois fiquei cercado pelas chamas e recuei.
0: O próximo do local deste incêndio, que tem ainda duas frentes ativas, há um depósito de água que poderá ajudar os bombeiros e os populares no combate às chamas.
1: Água não é ser pouca, não há nenhuma.
2: Não há nenhuma.
1: Infelizmente temos aqui uma grande fonte de água. Mas, segundo ouço dizer, que as pessoas já andam a regar hortas, batatas, isto, aquilo, etc. E essas pessoas consomem a água toda, uns têm-na toda, outros não têm nenhuma.
0: O balanço entre a água que existia e a que já não existe, entre a agricultura e o combate aos fogos, isto no Minho, zona da Vila Verde, Val de Rêu, neste momento é o incêndio mais complicado no país, à beira de uma nova onda de calor, já perdi a conta, será a quinta, sexta onda de calor neste verão. Agora vamos até ao Funchal, mulher suspeita de atear fogo ao marido na Madeira, na Ilha da Madeira, foi ouvida em tribunal. Ficou em prisão preventiva. Jornalista João Fernandes tem mais detalhes.
3: Foi então acusada de um crime de homicídio qualificado na forma tentada. Mas o que é certo é que a decisão final do juiz de instrução criminal aqui na primeira instância foi que iria ficar em prisão preventiva. O seu marido ficou em estado muito grave, com 30% do corpo com queimaduras de segundo e terceiro grau. Tem mesmo necessidade de ser transportado para uma unidade de cuidados intensivos em Lisboa e, portanto, é lá que permanece. Portanto, apesar de todas as justificações possíveis que possa ter dado e mostrar algum arrependimento, o que é certo é que esta mulher, de 64 anos, acabou mesmo por ficar detida, vai aguardar julgamento em prisão preventiva no estabelecimento prisional do Funchal.
0: Agora voltamos ao território de Portugal continental e São Bento, Assembleia da República. O Chega vai apresentar uma nova proposta para criar uma comissão parlamentar de inquérito ao ministro Luís Neves.
4: O presidente da Assembleia da República deu-nos nota das razões que levaram à sua decisão e que algumas e que estão plasmadas no documento que fez, mas não temos concordância de facto quanto ao fundo da questão. E a inexistência de concordância é nisto. Devemos ou não questionar numa comissão de inquérito porque é que o ministro, então dirigente da PJ, adjudicou uma construtora que depois veio a trabalhar para ele, ainda que na sua vida privada? Entendemos que sim. O que está em causa não é a questão da vida privada, é a questão de haver uma ligação entre uma adjudicação pública e essa vida privada.
0: André Ventura, há pouco, na saída da audiência com o presidente do Parlamento, o líder do partido Chega, de esperar que desta vez Guiar Branco não bloqueie a constituição de uma CPI, a Comissão Parlamentar de Inquérito ao Ministro da Administração Interna. Um condutor fez 20 quilómetros em contramão na A17 entre Pombal e Leiria. Foi detido pela GNR, o homem tem 37 anos, disse às autoridades que achava estar a circular no sentido certo, fez o teste do balão e acusou 1,2 gramas de álcool por litro de sangue, o que é já considerado crime. Um café foi assaltado esta madrugada em Grândola, no Alentejo. Um gangue de ladrões roubou a máquina de tabaco e colocou-se em fuga. Funcionário do café assaltado acredita que os larápios só levaram a máquina de tabaco porque se assustaram com um morador que passava pela zona na altura do assalto e tiveram de fugir.
5: A porta foi arrombada, fizeram marcha atrás com o carro, partiram o vidro daquela porta ali e carregaram a máquina e foram-se embora, porque entretanto no vídeo mostra um indivíduo a passar durante a noite e provavelmente

0: Devem ter-se assustado e fugiram. Acabaram por dar de fuga.
1: O plano seria levar mais do que a máquina de tabaco, talvez, é isso?
0: Provavelmente, sim. Provavelmente, sim. Temos as pitas brancas, temos aqui mais coisas, não sei. Provavelmente, sim, assustaram-se.
2: Uma das funcionárias deste café, em Grândola, de onde foi levada uma máquina de tabaco. Entretanto, são aguardados os resultados da autópsia completa a Pavlo Sadoka, líder da comunidade ucraniana em Portugal, encontrado morto num quarto de hotel em Quarteira, no Algarve. A jornalista Helena Ramos Lota, aliás, explica que exames estão a ser feitos para apurar as causas da morte, que está a ser investigada pelo Ministério Público.
3: Pavlo Sadoka, presidente da Associação de Ucranianos em Portugal, foi encontrado sem vida em Quarteira aos 56 anos. Sabemos que teria problemas cardíacos e sofreu um AVC há alguns anos e inicialmente, segundo aquilo que foi possível apurar, o corpo não terá vestígios de intervenção de terceiros. Ainda assim, o Ministério Público abriu um inquérito para tentar perceber os contornos deste caso. Sabemos que já foi realizada uma autópsia cujos resultados deverão ser conhecidos daqui a 3-4 semanas e família e amigos pediram mesmo exames toxicológicos, tudo isto para perceber efetivamente se há ou não mão criminosa. Sabemos que para já é uma hipótese em cima da mesa, ou a hipótese de ser de facto uma questão com influência de terceiros. Ainda assim sabemos que foi encontrado sem vida uma das figuras mais importantes em Portugal no que diz respeito à comunidade ucraniana, sempre foi contra o regime de Moscovo e também naturalmente contra a invasão do seu país natal. Para além disso, sempre apoiou os refugiados ucranianos em Portugal e teve também um papel determinante no que diz respeito à divulgação da cultura e história ucraniana no nosso país. Sabemos que as cerimónias fúnebres deverão acontecer no próximo sábado na Grande Lisboa. Falamos de uma das figuras mais importantes ucranianas aqui no nosso país, que foi encontrado sem vida aos 56 anos.
2: Meia maratona do Porto, 5 dos atletas que participaram na prova no fim de semana continuam no hospital. Ao todo foram 10 os que precisaram de tratamento por causa do calor e dezenas tiveram de ser assistidos, aliás, há indicação de centenas, quase 400. Vamos ouvir, entretanto, mais detalhes sobre esta história com a repórter Ana Silva Monteiro.
4: Estes três atletas de várias nacionalidades, existe também um português, estão nos cuidados intensivos e que o prognóstico é bastante reservado. Outros dois atletas que também participaram nesta meia maratona do Porto no domingo estão internados no hospital do São João, também na unidade de cuidados intensivos, mas aquilo que o hospital nos diz é que o estado de saúde deles está a evoluir favoravelmente. No entanto, foram 10 aqueles que deram entrada nestes dois hospitais da cidade do Porto, depois de terem participado nesta meia maratona. Ela começou no domingo por volta das 9 da manhã, mas um pico rápido das temperaturas que chegaram aos 30 graus, acabaram por ditar este desfecho.
2: Outros temas, Quercus pede firmeza à Associação Portuguesa de Ambiente perante a contestação aos acessos às praias de Grândola. A Associação Ambientalista condenou estratégias de, o que considerou estratégias de intimidação do promotor turístico Coporgeste à Agência Portuguesa do Ambiente. Equipa do Benfica já está em Lisboa, aterrou há pouco vinda de Milão depois da vitória histórica 2-0 para a Liga Europa e segue para o Seixal, onde os adeptos aguardam a comitiva. Hoje há um momento inédito também na Liga Europa com a presença do Torriense. O clube vai estrear-se em competições europeias frente ao Lillestrøm da Noruega. O jogo começa às 8 da noite lá perto da terra do Pai Natal e agora para já lanço a bola de trivela em profundidade. Lá vai já o Alberto a preparar-se para receber de costas para a baliza, não é, Alberto?
5: Sim, isto
2: vais
5: quem
2: rodar,
5: é craque, quem é craque de costas, de lado, de frente, de qualquer forma. Portanto, é para continuarmos no futebol, vamos a isso. 4:11, as notícias.
6: Falaram em craque, era comigo?
5: Ainda não. As notícias com a edição de Vítor Figueiredo. Agora sim, agora que fechamos a informação, estamos aqui, quatro craques, aqui é estes craques, junto também o Fernando Araújo, portanto, estamos prontos, não é? Vamos a isto?
2: Ó Alberto, antes da Luciana falar, eu vou contar, porque ela disse craque,
7: chamaram... Mas eu sou das pipocas, hã?
2: Desculpa.
7: Craque das pipocas, desculpa.
2: Craque das pipocas é bom. Eu quando às vezes faço assim um movimento mais, ou que chama-se alongamentos e não sei o quê, eu também, é craque. Houve-se imensas articulações, craque.
5: Eu sei que isso é. De vez em quando também me acontece. Sabes. Sim, sim. Desportistas, grandes desportistas são mesmo assim, não é hipótese. São 4 horas mais 12 minutos, uma boa tarde para si, já é... Quinta-feira. É a sexta-feira da Luciana Abreu. É a nossa quinta-feira. O que quer dizer que o fim de semana está próximo. E assim sendo, lá vamos nós, juntinhos consigo, para esta emissão na sua Correio da Manhã Rádio do Regresso à Casa.
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5: Vítor Figueiredo também cá está. Estamos cá juntinhos, preparadinhos. Quer dizer, juntinhos com as devidas distâncias. Deixa-me ver quem é que está no estúdio de Lisboa. Vítor Figueiredo, muito bem. Hoje está para o esverdeado, tipo camaleão. Quando está a verde, claro. Luciana, sim, de costas ficas muito bem. Olá, Ana Pinto, boa tarde também para a Ana.
10: E...
5: Olá, falou.
2: Reparaste, ela não consegue disfarçar.
5: Não, tenho uma voz sensual sempre. Pronto, ok.
2: Sensual, eu não estava a falar disso, Alberto. Tu também.
5: Não, mas não tem... É ou não é, coisas? Luciana?
10: Sensual, és tão sensual. Tens uma voz, um poder fatal.
5: É poder ou é o olhar?
10: Fatal.
5: É poder. Ok, ficamos com o poder. Muito bem, 4:14. Já temos aqui ouvintes, vais dar a devida atenção. Ouvintes que queiram fazer a gravação, podem-no, devem fazê-lo. Não façam assim uma coisa muito longa. Às vezes temos aqui gravações de 2 minutos e tal, isso é muita coisinha. Assim, um minutinho, ok, é ótimo. Está bem, é que senão depois corremos o risco de não conseguir transmitir a vossa mensagem. Agora, estejam à vontade, 927794422. Há muita coisa para perguntarmos aos nossos ouvintes, mas quanto mais não seja para falarem com a Luciana Abreu, pode ser isso, ou melhor, para deixarem a vossa mensagem.
9: Confesso que é que tu não fiz? Estava à espera de receber mensagens às 13h48 da tarde. Nós ainda não tínhamos começado o programa. Já sim, temos aqui pelo menos
5: nem todos têm
9: umas
5: o relógio,
9: mensagens.
5: Nem todos têm o relógio certo, não é? Também é isso.
9: Fico muito feliz.
2: Relógio daquela
9: obrigada pelo carinho.
2: Plataforma chinesa começa por T e acaba no U, que não é o no cu, isso é da Coreia.
9: Não, pois,
2: Coreia,
9: com capa.
5: Sim, isso não é chinesa, isso é coreana.
9: Sabes como é que se diz amut em coreano?
2: Diz lá, diz lá.
9: Sarangueo.
2: Oh, meu Deus.
5: Sarangueo?
2: Até uma...
9: Sarangueo.
2: O coração começou a bater mais forte.
9: Sarangueo. Sarangueo.
2: E uma resposta do outro lado? O que é que a pessoa pode
5: isso
2: responder?
5: Quer dizer? Isso
2: eu
5: quer
2: também?
5: Dizer. Espera aí.
9: Dá um beijinho.
2: Ou és uma querida.
9: Okay. Não. Dá logo um beijinho.
5: Eu só estou a imaginar. Espera aí. Eu só estou a imaginar o José Alberto Reis a cantar Sarangueo. Sarangueo.
9: Olha. Ganhei uma beijoca.
5: Vítor, vamos ao trânsito.
9: Tu também estás de vermelho, está muito lindo.
5: Espera aí, isto tem um atraso enorme. Agora
9: enorme.
5: Sim, imagino que o Vítor já está sentado e já nos possa dar informações
9: mesmo
5: de trânsito.
9: Mesmo que és de Porto.
2: Olha, a Luciana, tu devias ter vindo de amarelo, porque o Alberto está... Eu estou de verde, o Alberto está de vermelho. No meio teríamos ali a Esfera Armilar de amarelo e era a bandeira nacional. Nós somos muito... pronto, não diria...
5: Patriotas.
2: Não é para acaso que quase todos os dias... percorremos o país em busca de... Primeiro era as praias fluviais.
5: Agora vamos, é aldeias.
2: Pois, pronto, enfim, já estamos a entrar no outono daqui a pouco. Quer-se dizer...
5: Não faltam aí coisas interessantes para procurarmos, não é? Um dia destes estamos aí nas...
2: mais uma vaga.
5: Um dia destes temos aí, podemos ir aí para os botecositos que houver por aí, e há muitos, coisas boas.
2: Eu acho que é de voltar às praias fluviais.
5: Não, deixa estar. Não. Está muito frio, está muito frio. Trânsito, como é que estamos? 4:17, já estamos 4:17.
2: Epá, é mais ou menos esta hora que nós costumamos começar a dar a informação sobre o trânsito. Está difícil entrar na Coina mais uma vez, mas um bocadinho mais de trás, porque há obras na Nacional 10, ali na zona de... pouco depois do Casal do Marco, portanto, ao pé da Quinta do Val de Rolas e de Pinhal de Farados, mas um bocadinho mais a norte, e essas obras estão a perturbar de facto o trânsito ali. Agora vimos para a margem norte, porque atravessar a ponte, tanto a 25 de Abril como a ponte Vasco da Gama, está fácil, e não há, tirando a segunda circular, onde de facto há acidentes de um lado e do outro, portanto, no sentido do Benfica Aeroporto, das Calvanas, aliás, até um pouco antes das Calvanas, até ao nó 2 Norte-Sul, e no sentido contrário, Aeroporto Benfica, a partir de Telheiras até à Rotunda, onde há de facto trânsito. Para já não há ainda. Ah, sim, o eixo Norte-Sul, mas é curto o percurso desta vez, que está condicionado com alguma lentidão. É um pouco abaixo do Bairro da Liberdade, até ainda longe da Avenida da Ponte. No Porto, as coisas estão. Também ainda não muito extremas, exceto na VCI, por causa de acidentes, isto no sentido Freixo Rábida, e a fila começa ali na zona da Perlava e vai até à Arca d'Água, mas é uma coisa bastante incomodativa, porque é muito lenta, o ritmo, a fluidez é lenta, era isso que eu queria dizer. No sentido contrário, também da Perlada, mas no sentido, portanto, a Rábida Freixo, também temos condicionamento até pelo menos ao nó de Francos. A mesma coisa para quem vem da AEP ali para a Sidónio Paes, as coisas também estão a atrapalhar. Por falar em ADP, sentido do norte-sul, da Rotunda até ao nó de Rotunda EP até ao nó de Francos, também tudo lentinho. Alberto, passo para ti, saio do lugar de condutor e passo para a pendura, e agora és tu que pegas no volante. Ah,
5: sim.
2: Como é que era? Eu estava aqui a tentar encontrar a localidade de Garanhão em Ponte da Barca.
9: E está bonito.
2: Não sei porque é que estás a rir.
9: Está bonito.
2: Já conversamos sobre isso, está bem?
5: Garanhão hoje, então, não é?
9: Não é contigo, Alberto Rocha. Não, calma, desculpa. É a localidade, okay. Não és tu. Não,
5: seguramente não sou. Vamos aos comerciais e volto já. E desta vez será para trazer música, portanto vem carregadinho.
9: Com certeza.
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5: Bons conselhos que trouxemos, e agora vamos lá. Primeira música a rolar nesta tarde.
9: Maquerien.
5: Trazer bom ritmo para esta sua tarde. Vá lá. Estamos com boas temperaturas. O Porto está com, deixa cá ver, 22 graus. Lisboa está com 27.

0: A recuperarmos este sucesso de Karol G, são 4h23. Já tens aí uma série de ouvintes a escreverem-te, Luciana. Depois,
1: muitos,
0: dá aí uma vistinha
1: muitos.
0: De olhos, que é para saberes o que é que nós vamos, ou o que é que
1: posso
0: já escreveram.
1: Já.
0: Então, vá lá.
1: Olha, a nossa Aninhas, de Viena do Castelo, já nos enviou um coraçãozinho e um beijinho. Olha, hoje foi original. Vai já levar com 5 corações, muito amor e carinho, que é aquilo que nós queremos. Depois temos a nossa Ana Bastos, de Armação de Pera. Boa tarde, Luciana Abreu e Alberto Rocha. Já estou na vossa companhia no regresso a casa.
0: Está bem.
1: Sobre o tema das séries do nosso tempo, lembrei-me de outra. Jardim da Celeste. Lembras-te? Beijinhos,
0: não.
1: Ana Bastos, de Armação de Pera, querida. Lembras?
0: Não
1: como?
0: Lembro,
1: se eu me
0: não.
1: lembro, como é que tu não te lembras?
0: Não
1: o que
0: lembro.
1: É que andavas a fazer nessa altura?
0: Esse não me lembro. Não era propriamente aquilo.
1: Vítor, lembras-te do Jardim da Celeste?
0: O Vítor é capaz de lembrar o franjinho.
2: Não me lembro do programa.
0: Sério?
1: E ao Jardim da Celeste.
0: Sim, mas essa música toda a gente conhece. Ok,
2: é antiga,
0: agora
2: não
0: quero.
2: É?
0: Isso é música.
2: Século 12, 13. Okay. Século 12, 13.
0: Sim, sim, 12, 13.
2: Camões.
0: Era antes ou depois de Cristo?
2: Nos Lusíadas.
0: Foi depois.
2: Peraí que eu vou ler todo. Sonar ao Keith Richards, que ele é dessa época, e ele vai de certeza.
1: Calma, que ele vai tefonar.
0: Tefona.
2: E manda beijinhos, pode ser.
1: Beijinhos. Olha, nosso Hugo, não, Hugo Lopes, já tínhamos saudades do Hugo.
2: Oh, grande Hugo.
1: Boa tarde, Luciana, Alberto e Vítor. Estou na faculdade entre amigos e estamos a ouvir o regresso a casa na CM Rádio. Beijinhos daqui, Hugo Lopes, o vosso ouvinte fiel, tão querido.
2: Portanto,
0: obrigado,
2: Alberto,
0: Hugo.
2: Vamos nos portar bem. Temos universitários
0: estamos,
2: a ouvir-nos.
0: Sim, estamos na faculdade.
2: Podemos... É o futuro do país, não é? Atenção.
1: Mesmo.
2: Alguns emigram porque, enfim, isto nunca mais... Mas nunca mais arranca. Mas, enfim, vamos...
1: Não
2: contar que eles fiquem.
1: Mas, diz lá outra
2: não,
1: vez.
2: Não, estava a gostar de te ouvir.
1: Não condena essa paixão. Essa
0: fado bonito, não é? Fado bonito. É. Sabes que quando fazíamos alguma coisa ligada ao fado, sim, o pessoal vinha sempre cantar essa música, Lusitana Paixão. Epá, mas isto não é fado. Ai, mas fala em fado. Pois, está bem, mas não é. Não é.
1: É verdade.
0: Não é.
1: Olha, realmente, tu recordas-te das músicas, as músicas mais batidas, que era assim que nos referíamos às músicas nos karaokes? Era a Canção do Mar?
0: Sim, era a Lusitana Paixão, Canção do Mar, sim. Havia muito a Celine Dion, Whitney Houston, também.
1: É verdade.
0: Não é?
2: O Alberto ouvia Celine Dion e Whitney Houston. O Alberto
0: não. Sabe que nós frequentávamos o mesmo espaço de karaoke. Não, a Luciana cantava. Eu não cantava.
1: Alberto.
2: O karaoke é em Faro, como toda a gente sabe.
0: Não, mas eu não.
1: Também
0: acho que só o fiz umas duas vezes ou assim. Bon Jovi também.
2: Bon Jovi.
0: Sim. Havia muito também, pelo menos havia lá pessoal que cantava muito. Depois há aqui o pessoal que cantava sempre as mesmas músicas. E quando eles se levantavam.
1: Maria.
0: Ai meu Deus! Ai,
2: lá vem aquela.
1: É verdade.
2: E aquela música. Também lembro do pessoal cantar. Notorious. Isso é de quem?
1: Quem é que?
2: Notorious.
0: Notorious. Sei quem é.
2: Chama-se mesmo Notorious. Quem é?
0: Notorious.
2: Recordas-te?
1: Não.
2: Eu achava piada aquilo.
1: Também tínhamos os Creed.
0: Isso não é Duran Duran?
1: E quem?
0: Duran Duran?
2: Talvez.
0: Notorious.
2: Talvez. Duran Duran, aquele grande ponta-de-lança do Benfica, não é?
0: Não.
2: Jogou ontem em Milão, o Duran Duran.
0: Já que vocês estão a falar de músicas, então vamos lá. Isto é para os nossos ouvintes. E já são 4h27. Prestem atenção. Alguém sabe dizer? Não é propriamente que música é esta, mas quem canta isto?
3: Lasciatemi cantare.
0: Ninguém diz. Não digam.
2: Vá, deixa estar. Põe lá essa música no ar e te calem.

0: Então agora o que é que têm que fazer? Têm que enviar a vossa mensagem gravada, gravem-a de mensagem, gostamos de ouvir as vossas vozes lindas. Ou então, escrevam a vossa mensagem, de onde são, quem são e quem canta esta música. Já tem um tempinho, já tem um tempinho.
1: E ganham um pequeno almoço com o Alberto Rocha. Quem acertar pode ir até ao Porto.
0: Não há problema.
1: E uma rifazinha com manteiga e uma meia de
0: leite. Sim, mas olha, não há problema. Eu pago o pequeno almoço no Porto, tu pagas o de Lisboa. Ok, está tudo bem.
2: Trabalhei algum tempo no Porto.
1: Está tudo bem.
0: Tudo.
2: Trabalhei algum tempo no Porto e tomava o pequeno almoço na pasteleira. Fazia amanhã um, que nós, enfim, é uma gíria para os jornalistas.
0: Sim, sim, sim.
2: Não é?
0: Sim.
2: Começam muito cedo e acabam ali às 10 da manhã.
0: Estavas num bom sítio.
2: E depois saíamos das instalações e íamos comer ali uma pastelariazinha que era ali na pasteleira.
0: Sim, ali. Pastelaria, pastel.
2: Olha, o grande Aurélio Gomes, que agora está.
0: Noutras andanças, na concorrência,
2: E outras pessoas também simpáticas que eram meus colegas na época. Portanto, era aí, na pasteleira.
0: Então vamos lá. Qual é o número? Eu repito.
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0: Eu repito, não, eu não disse nada, eu não digo nada. Quem disse foi a Ana. Pronto, mas este é o contacto. Nós queremos saber quem cantava aquela música. Sabes quem era um artista que cantava muitas músicas daquele senhor italiano? Só que ele cantava em francês.
2: Joe Dassin. Era italiano?
1: Era.
2: Eu penso italiano.
0: Minha nossa. Vou-te roubar 3 minutinhos e depois não.
1: Tenho a língua frouxa. Foi o que ele disse. Queres pôr para trás? Põe para trás e ouve.
0: Tu queres afiar a língua, Vitor? Robbie Williams, Rock DJ. Voltamos já para as notícias. Não esqueça, 927794422. Nem que seja para dizer olá, Luciana. A Luciana não sou eu, atenção, eu sou o Alberto.

0: Já agora, 4h33, só para dizer que o tema que te referias, Notorious, é efetivamente tema cantado pelos Duran Duran, ok? Que é para reavivar a tua memória.
1: Lá em casa temos um gato, aliás, um gato e uma gata, tínhamos três, agora são só dois, e o gato é conhecido lá em casa pelo Notorious Dr. Piuga. Portanto, é médico, como sabe, médico. Dr. Piuga, tem umas piugas brancas, quem sabe quem ganha é você. E é também, mas ele é Notorious, porque ele anda sempre a tentar encontrar latas de atum e coisas assim, então, pronto, recebeu a alcunha de Notorious Dr. Piuga.
0: Pronto.
1: Um gato fantástico.
0: Já está-me a acrescentar algo mais. 4h33, agora vamos à informação. Tempo para a síntese informativa, Vítor Figueiredo.
1: Incêndios, nesta altura, lavra um incêndio no distrito de Braga, na localidade de Valreu, perto de Vila Verde. É um incêndio que ainda tem bastantes operacionais no terreno, quase 150 e 5 meios aéreos no combate às chamas. Estava aqui a tentar localizar um outro incêndio que também estava a preocupar as autoridades, mas neste momento na zona de Ilhavo, mas as coisas estão mais tranquilas, perto de Gafanha da Encarnação. Portanto, neste momento vamos preocupar-nos apenas, e já chega, com este fogo de Valreu que estamos a acompanhar. Outros temas da atualidade. Funchal, mulher suspeita de atear fogo ao marido, foi ouvida em tribunal, ficou em prisão preventiva. Por cá, na Assembleia da República, o Chega vai apresentar uma nova proposta de comissão parlamentar de inquérito ao ministro Luís Neves. Entretanto, há essa notícia de um condutor que fez 20 km em contramão na A17 entre Pombal e Leiria, acabou detido, disse que achava que estava a circular no sentido certo, foi ao balão e acusou uma vírgula 2 gramas de álcool por litro de sangue, considerado crime. Mais alguns temas ainda. Meia maratona do Porto, 5 dos atletas que participaram na prova no passado fim de semana continuam hospitalizados. Ao todo foram 10 os que tiveram que ser internados, ou pelo menos tiveram que ir ao hospital receber tratamento médico, e cerca de 4 centenas tiveram de ser assistidos. Entretanto, há essa notícia de captura, apreensão, aliás, sim, é que está correto, pela GNR de quase 300, na verdade, jerrycans com mais de 6.500 litros de gasolina, foi em Vila do Bispo e em Sagres, e é uma imagem estarrecedora, não sei se disse bem a palavra, mas é absolutamente impressionante ver os jerrycans alinhados na praia, depois de terem sido apreendidos pela GNR. É impressionante a quantidade. Isto é um crime novo, porque será este do tráfico de gasolina, não me lembro disto acontecer, enfim, nos últimos anos. Quanto ao desporto, temos hoje essa presença inédita do Torriense na Liga Europa, na Noruega com o Lillestrøm, e ontem tivemos o Milan-Benfica, a vitória 2-0 dos encarnados, que foram jogar com os suplentes, mas mesmo assim ganharam, e se calhar de repente chegamos à conclusão que não há suplentes no Benfica. Às 5 regresso com mais informação. Até já.
0: Até já, Vítor Figueiredo. 4h36, síntese informativa. Semana com o futebol.
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2: 4:37. Lançamos aqui uma pergunta aos nossos ouvintes. Será que consegue adivinhar quem canta? Quem cantou? Quem canta esta música?

0: sono un italiano.
1: Vá lá, envie-nos a sua mensagem para... para nos dizer, para nos reavivar a memória.
2: Que quem canta, amigo.
1: Fica aberta à participação dos nossos ouvintes. Portanto, envie mensagem para o número, sabe qual é?
3: Este é o WhatsApp da Correio da Manhã Rádio. 92779-4422.
1: É só participar. Agora 4h38, é tempo para falarmos de trânsito. Vitor, como é que estamos?
2: Vamos então dar uma vista de olhos aqui em Grande Lisboa. Pronto, está tudo estragado. A pessoa, tranquilamente, a dizer que só havia problemas para entrar na Coina, na Nacional 10, e que na Margem Sul estava tudo bem, pois que já não está. Agora você vai chegar ali pela A2, ao Pragal e à Praça das Portagens, e depois entra no tabuleiro da Ponte 25 de Abril e tunga. Está tudo muito lentinho. No sentido contrário, também alguma lentidão no Eixo Norte-Sul, naquela parte final, a partir ali do bairro da Liberdade. O que mais temos, amigos? Pois bem, 117, Cabos de Ávila, lento também no IC19, ali na reta dos comandos de quem vai de Pinamanique, mas o piorzinho é mesmo... para além da Ponte 25 de Abril, que referi há pouco, a segunda circular nos dois sentidos, de Rotunda de Relógio até Telheiras, conto com a lentidão, e no sentido contrário, das Torres de Lisboa até às Calvanas, conto também com lentidão. Quanto ao Porto, o que temos assim de mais grave é agora, ok, houve aqui uma evolução, na AEP, sentido norte-sul, já quase desde a Ponte Lessa até lá abaixo, muito perto do Nó de Francos, e depois de seguir para a Sidónia Paz, também não vai ter, e para a Rotunda do Bessa, não vai ter facilidades. De resto, temos aqui na VCI, sentido Freixa Rápida, alguma lentidão do estado do Dragão ao Nó da A3. São neste momento as zonas mais complicadas. Eu tenho que dizer que já encontrei a zona onde fica a localidade de Garanhão, mas no mapa... Ah, ok. É perto de Passo Vedro de Magalhães, não sei se enfim, disse de forma correta os nomes das localidades, além de serem bizarros, às vezes também não são fáceis de dizer. Mas já devo indicar que perto de Ponta Barca, do lado sul, não há trânsito nesta zona, nem de Passo Vedro de Magalhães, nem mais propriamente daquela que estávamos a referir, que é a do Garanhão. Portanto, para já, aberto. Senhor condutor, se quiser deslocar-se, ponha o pé no acelerador. Como é que era aquela canção? Ajuda-me, Luciana.
4: Seu doutor, por favor.
1: Não, doutor, não. Esse é o condutor, senhor condutor.
4: Esta é da escola.
1: Sim, sim, mas é essa. Tirar o pé do acelerador.
4: Pois.
1: É tirar o pé do acelerador. Tirar o pé.
4: Tiras as Não. Seu doutor, não.
1: Senhor doutor,
4: senhor condutor, por favor, tira o pé do acelerador.
2: E depois o resto. É o Alberto que sabe, porque ele é mais desse tempo que nós. Somos, mal fizemos 18. Ah, meu Deus, estava aqui a ver o Garanhão, Ponte da Barca, e depois apareceu-me aqui pela frente Vitela Barrezã.
1: Olha, que vais muito bem.
2: É que o meu almoço fez assim um bocado de
1: Vitela Barrezã, vais muito bem mesmo, muito bem servido.
2: Dentista da criança e uma salada a correr. Ui. E agora de repente aparece-me aqui a Vitela Barrezã. Olha, não digo mais nada. Vou ouvir o Italiano Bello.
1: Vais ouvir daqui um bocadinho. Agora então, chamar a atenção dos nossos ouvintes, que é um Porto Benfica para acompanhar aqui na Correio da Manhã Rádio, não?
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1: Ora, este é daqueles jogos que não se perde. Mesmo que não ligue muito a futebol, toda a gente está sempre interessado no Porto-Benfica. E bom, e gostávamos... Mas deixamos isso para amanhã. Gostávamos de saber o que é que têm os nossos ouvintes a dizer em termos de palpite. Hoje é Dia Mundial da Segurança do Doente. Hoje é Dia Mundial dos Micro-Organismos. Hoje é Dia Mundial da Segurança... Já disse, da Segurança do Doente. E é também o Dia da Língua Mirandesa. E isto toca-nos, não é? A data em que se celebra o idioma falado na chamada Terra de Miranda, que inclui o concelho de Miranda do Douro e as freguesias de Angueira, Vilar Seco, no concelho de Vimioso. E foi a 17 de setembro de 1998 que a Assembleia da República Portuguesa reconheceu o mirandês como a segunda língua oficial em Portugal. Ora, está algo que eu gostava de saber, pelo menos ter assim algumas ideias do mirandês. Acho muito giro. Mas não é só. É dia de mais alguma coisa. Já lá vamos. Para já, vamos à participação. Olha, do Fernando. É dia?
4: Isso. Leste-me o pensamento, querido. É dia de ler esta catrafada de mensagens que temos aqui.
1: Vamos começar, pois temos. Vamos a esta.
2: Catrafada, é muito bom. Catrafada,
1: sim.
7: Olá, bom dia. Fala Fernando Gomes, do Toronto. Um abraço para todos.
2: Outro.
7: Um beijinho especial para a Luciana. E espero que ela tenha sorte no seu curso. Corra tudo bem na escola. Beijinhos para todos.
4: Obrigada.
7: E abraços.
4: Muito obrigada, Fernando. Tudo a correr bem, meu querido. Obrigada pelo carinho.
1: Já agora, falar em aprender, tu já aprendeste a tocar guitarra a música da Tina Turner com Eros Ramazzotti?
4: Ainda não consegui. Ainda não consegui.
1: Pois. Ora bem, boa tarde a todos aqui da Alemanha, de momento a trabalhar, com fones nos ouvidos para vos acompanhar. A canção que mais me lembro do karaoke. Olha, exatamente, Jardins Proibidos. Jardins Proibidos.
4: Ai, sim.
1: E às vezes...
4: Onde é que estás a ler essa mensagem?
1: É do João Alberto? Sá, no WhatsApp. É do João Sá.
4: João Sá.
1: Jardins Proibidos. E aquilo às vezes era penoso. A música é lindíssima.
4: Sim.
1: Mas realmente
4: quando
1: o pessoal cantava.
4: Quando amanhece,
1: sim, senhora.
4: Logo no ar.
1: Quanto à música...
4: encontrar a mensagem.
1: Quanto à música, está a seguir ao Hugo. Logo a seguir ao Hugo Lopes. Pelo menos no meu.
4: Boa, já vi.
1: Lá vem com 70 corações. Não te esqueças, é para a Alemanha, sim. Portanto capricha, dá mais alguns. A música cantada do desafio que fizemos, diz o nosso ouvinte, é Totó Cotonho. Ok, pronto. Queres ler mais alguma coisa?
4: Quero.
1: Então
4: estou,
1: vá lá, vai lendo.
4: Aqui, João Sá, a memorizar aqui para fazer parte da nossa família. Família CM Rádio.
1: Sim.
4: Ora bem, temos também aqui... Olá, boa tarde a todos. Penso que a música se chama El Italiano e era cantada por Totó Cotonho, que inclusive acho, já disse mal isto, mas paciência, temos pena, a vida não se compadece. Acho que venceu o Festival da Canção na altura. Lembro-me bem disto porque recordo-me que na minha infância o meu pai ouvia muito essas músicas em vinil. Tinha uma coleção que depois dele falecer eu guardo até hoje e acaba por ser das poucas memórias que tenho dele. Querida Joana, um grande beijinho, tudo de bom e obrigada pela participação. 5 coraçõezinhos para ti, Joana, querida. Olha, um beijinho e obrigada.
1: Aí vai mais uma.
8: Boa tarde, CM Rádio. Mais uma vez aqui na escuta.
1: Boa tarde.
8: Fielmente à CM. Totó Cotonho. Deixa-te me cantar. E muito amanhã bom. Vou para Roma festejar os 50 anos da minha esposa e 30 anos de casado. Vá lá, banhaja, beijinhos e abraços.
4: Que
8: Carlos
4: maravilha.
8: Fonseca de Guimarães.
4: Obrigada.
8: Saudações vitorianas. Cumprimentos bimaranenses.
1: Um grande abraço, Carlos Fonseca.
2: É o Guimarães. Carlos dos Fonsecas de Guimarães.
1: De Guimarães.
2: Um grande abraço, Carlos.
1: Há uma coisa que quem andar no futebol tem

0: Meter atenção é que geralmente o hábito é falar do Guimarães, é o Vitória de Guimarães. Vocês não digam isso. É o Vitória. Não falem em Guimarães, não, digam
1: não,
0: Guimarães.
1: Dizem, Vitória Sport Clube.
0: Nunca
1: Vitória
0: Guimarães. Nunca
1: Sport
0: Guimarães.
1: Clube.
0: Não.
2: E boa viagem. É aproveitem. Desculpa, Alberto. Comam uma pizza e um gelado por mim. Um gelado daqueles que têm o cone com, assim, com chocolate e amendoim à volta.
3: Gelato.
2: E depois duas bolas de gelado de chocolate negro. Comam por mim, que vos saibam muito bem.
0: Olha, 4h47, vamos às compras. Volto já.
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0: E agora, se não se importam, vamos à música. Ricky Martin com Luan Santana. O tema chama-se Estranho. Pode parecer, mas não é.

0: Weekend com Luan Santana. O tema chama-se Estranho. Recordar que Luan Santana para o ano vem aí bem pertinho, no Estádio da Luz, Luciana. E um concerto que está esgotadíssimo, hein? Já não há bilhetes para ninguém. Pois. Já está tudo cheinho, cheinho.
1: É caso para dizer, olha como as Lucinés dizem, mamá, chapéu.
0: Chapéu. Olha que eu já não ouvi isso há muito tempo, chapéu.
1: É.
0: Olha, a Guida pergunta aqui, no sábado vão existir três palcos, tu vais atuar em qual e a que hora?

0: Sabes dar essa informação?
1: Não, vou atuar à 1 da manhã. Vamos atuar à 1 da manhã, eu e a Micaela, no Insert Coin, Noite Branca, com o João Paulo Sousa, que tenho imensas saudades desse meu grande querido. E é à 1 da manhã, Guida.
0: Tão tarde.
1: Isto não é para os velhotes.
0: Não é, não.
1: Não há velhotes aqui.
0: Isso é só para a malta nova.
1: Em Vizela. Noite Branca, dia 19.
0: Noite Branca de Vizela.
1: No sábado.
0: Mas é 1 da manhã.
2: O senhor é Micaela, em Vizela.
0: Em Vizela.
2: Fantástico para ele e para ela.
0: Para todos. Olha, eu não sei se tu já colocaste aqui. Ah, está aqui. Toto Coutinho. Penso que é assim. Não, é Toto Coutinho. Sim, escreve a Maria.
1: Onde?
0: Amadora. Amadora, que nos enviou a mensagem. Em Madrid, como sempre, ou Madrid, está o Luís.
3: Olá, boa tarde. Aqui é o Luís desde Madrid. Epá, eu confesso que fiquei assustado, porque há pouco, nas primeiras informações de trânsito, o Vítor disse que hoje também estava difícil entrar na Coina e mais atrás.
0: E vocês
3: e eu fiquei a pensar ali, ora bem, a Coina e mais atrás, epá,
0: ai,
3: só
0: Deus,
3: se for o fogueteiro. Porque o fogueteiro é que fica ali um bocado ao pé da Coina. Não sei se é mais atrás ou mais à frente, depende de onde descer. Suponho eu. Mas pronto, olha, fica a observação.
1: Muito
3: boa tarde e boa emissão. Fiquem
0: obrigado.
3: Bem.
0: Obrigado, Luís.
2: Temos de ter uma conversinha, Luís. Quando eu for aí a Madrid, vamos conversar.
0: E o Luís diz que a música é Toto Coutinho também. Pois, e eles estão a aproveitar-se disso, da tua ingenuidade, não é? Óbvio.
1: Temos aqui o Carlos Vigário. Ah, este é que é o Toto Coutinho. Não. Não. Temos aqui um ouvinte novo. De onde é? +34... Mas este indicativo de onde é?
0: É possivelmente
1: estamos
0: fora.
1: Estamos muito internacionais.
2: Isso é fora.
1: Também.
2: Acho, que, senhores, acho fora. Que é Inglaterra, Londres, possivelmente. Ah, não. 3-4. Isso é 4-4. 3-4 é...
1: É mais 3-4.
0: O Carlos Vigário. Não. Sim, sim, já Carlos Vigário. Está escreveu aqui.
1: Sim. Temos aqui o... E eu acho que acertou, não é? Nós não sabemos ainda.
0: Não sabemos.
1: Cantor...
0: Não, eu não faço a mínima ideia.
1: Chatemi cantare totoco. Ora, nossa, aqui... agora senti-me no Avatar.
0: E temos aqui também o nosso ouvinte a escrever. Olá, gente querida, obrigado pela vossa companhia. E eu acho que este é o Tom Sawyer, aqui o boneco. Senhor chofer, por favor, ponha o pé no acelerador. Se esbarrar não faz mal, vamos todos para o hospital. As coisas impensáveis que se diziam quando eram miúdos, não é? Eu lembro-me disto. Quando fazia os passeios na escola, nós, sim, eu incluo-me também, inconscientes.
2: Tu andaste na escola?
0: Cantava. Eu andei na... Sim, andei na escola. Andei na
2: em
0: escola.
2: Tempos?
0: Pelo menos, olha, consegui aprender a ler. E eu lembro-me de cantarmos isto. Um passeio que
2: mas esse
0: fiz
2: nosso
0: a Arouca.
2: Está muito atento.
0: Está, sim,
2: é?
0: Senhor.
2: Muito
0: e ainda atento. Bem, bom sinal.
2: É
0: obrigado ao nosso ouvinte. Oi, do Arkansas.
1: Fernando
0: Heitor. Little Rock. Que é de Viana do Castelo.
2: Aí está.
1: Que é de Viana do Castelo.
2: Grande abraço,
1: Heitor.
2: Fernando.
1: Heitor, não, Alberto. Alberto.
0: Diga, Luciana Abreu. Diga.
1: Estava aqui a pensar.
0: Deixe.
1: Eu também cantava uma música nessa altura que era assim. Estou no sofá. Estou no sofá. A comer um croissant.
2: Não está a rimar.
1: E depois passava para a porta da igreja a beber uma cerveja, a comer uma cereja. Opa, pronto.
0: Mas não cantes
2: agora,
0: a dizer
2: agora tens de cantar,
0: a comer pipocas
2: num tom de rap. Tens de cantar no estado no sofá.
1: Não gravem, está bem?
0: Não.
1: Só uma partilha.
0: O Fernando está distraído. Ele não vai apanhar isto.
1: Não.
0: Cuidado com as rimas. Cuidado com as rimas. Estamos a 4 minutos das 5, senhores e senhoras. Então vá lá, vamos à pergunta. Quem canta esta música?
4: Lasciatemi cantare.
2: Deixa-me ouvir isso.

0: Vamos lá participar, mensagem, vamos Alberto. Lá participar.
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0: Está aqui um ouvinte a escrever, Pablo Alborán. Também, o Rui. Rui Canudo, escreve. Rui.
1: Exatamente.
0: Pablo Alborán, ok. Obrigado pela participação. Ora bem.
1: Tens aqui também o Diogo Vasconcelos.
0: Não vi
1: desculpa.
0: O Diogo. Não vi o Diogo.
1: Paulo Simões de Odivela, boa tarde, regresso a casa.
0: Sim.
1: Essa é muito mais fácil. Quem canta essa música é o Totocotognu.

Exatamente. Ora bem, Virgulho e Maninho, não está fácil, não, mas vamos lá para o sinal das 5. Está bem, meninos? Até já. Podem trautear, podem cantar, podem zingar o que vocês quiserem com esta música, tá? Eu gosto desta música. Ninguém me perguntou nada, mas eu gosto desta música, tá?

0: seu relógio é daqueles que está assim direitinho, que não se atrasa muito, é bom sinal. É que vem aí o sinal das 5 já.
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0: São 5 horas. Às 5 a notícias, as notícias com a edição de Vítor Figueiredo. Boa tarde.
2: Olá, boa tarde, Alberto. Boa tarde a todos, até mesmo aqueles que nos ouvem do outro lado do oceano e aqui ao lado na vizinha Espanha. Constante aumento do preço dos combustíveis, não propriamente em Espanha, em Saragoça, de onde ouvimos há pouco o nosso ouvinte, dizia eu que este constante aumento do preço dos combustíveis está a deixar os portugueses preocupados. Sábado, no próximo sábado, teremos marcha lenta, precisamente aí no Porto, contra estes aumentos. O jornalista Paulo Jorge Duarte falou com os organizadores deste protesto.
3: No próximo dia 19 de setembro tem lugar mais uma marcha lenta, desta vez na cidade do Porto, e em protesto uma manifestação contra o aumento galopante do preço dos combustíveis. Ricardo Pinto, um dos organizadores, é assim, uma marcha de protesto contra o aumento dos combustíveis.
4: Exatamente, Paulo, com este aumento drástico que temos vindo a ter, vimos aqui exigir ao governo uma descida reduzida. Um IVA reduzido 6% até que isto termine. E apelamos a todos os nortenhos, toda a malta aqui do Porto que se dirija ao Marquês, então dia 19, às 3 da tarde, e iremos fazer barulho. Iremos realmente pedir ao Governo e manifestarmos deste grande problema.
3: Muito bem. Sónia Coelho, uma adesão forte é importante.
5: Exatamente, porque é muito mais o que nos une que aquilo que nos separa. Temos que ser unidos, independentemente das diferenças. É um problema que afeta a todos. O IVA em 2002 já teve a 17%. O ISP foi aumentado no tempo do António Costa e eles podem, com esforço, realmente ajudar a dinamizar. Juntem-se a nós, mostremos a união do povo português. Obrigada.
3: É uma tentativa de fazer a diferença.
5: Temos que fazer a diferença. Não podemos ficar no sofá e reclamar. Temos que vir para a rua e mostrar que o povo português pode ser unido e pode falar em conjunto a mesma língua, mais do que as suas diferenças.
3: Muito bem, muito obrigado. Obrigada. Fica na realidade este pedido de adesão, já sabe, dia 19 de setembro, próximo sábado, 15 horas, na Praça do Marquês, no Porto. Uma marcha apiada, lenta, em protesto ao aumento galopante dos combustíveis nos últimos meses, e principalmente este pedido forte de tomada de medidas por parte do Governo.
2: Medidas tomadas no terreno, medidas de combate aos incêndios estão a acontecer neste momento no distrito de Braga, perto de Vila Verde. É um incêndio perto da localidade de Valdreu, que tinha há pouco duas frentes ativas, e as coisas não estão...

0: a melhorar. Para já ainda continuam 140 operacionais no terreno e 4 meios aéreos. Boas notícias são para outros focos de que já demos aqui conta, nomeadamente um na zona de Mafra, perto de Chileiros, que já está controlado e praticamente extinto, dado como extinto, este em Pontevel, zona do Cartaxo, perto da A1, cuja nuvem de fumo era avistada a partir precisamente da autoestrada que liga Lisboa e Porto e, obviamente, vice-versa. Portanto, neste momento é o panorama, estamos atentos a esse incêndio, sobretudo de Vila Verde, perto de Vila Verde, melhor dizendo, onde os populares conversavam há pouco com a repórter Fátima Vilaça.
1: 6 da manhã, pus-me a pé, saí de casa e vi que o fogo era deste lado, do norte. E acontece que quando às 8 e qualquer coisa, mais ou menos, já estava aqui à beira das casas.
2: O António ainda veio aqui ao monte, tem aqui uma propriedade, não é?
1: Sim, sim, eu vim aqui e tive aqui o tempo todo, desde as 7 e tal, mais ou menos, até às 11 e tal.
2: Mais ou menos nesta zona onde nos encontramos, sim. Ainda ficou cercado pelas chamas.
1: Mais para cima e depois fiquei cercado pelas chamas e recuei.
0: Recuo e fez bem, de facto há que não correr riscos nestas situações, até porque os bombeiros têm algumas dificuldades em chegar a certos locais devido a serem bastante acidentados e também às vezes, por vezes, não terem acesso a água para reabastecer as suas viaturas. No Funchal, mulher suspeita de ter incendiado um marido, foi ouvido em tribunal, ficou em prisão preventiva, reportagem do jornalista João Fernandes.
3: Foi então acusada de um crime de homicídio qualificado na forma tentada, mas o que é certo é que a decisão final do juiz de instrução criminal aqui na primeira instância foi que iria ficar em prisão preventiva. O seu marido ficou em estado muito grave, com 30% do corpo com queimaduras de segundo e terceiro grau, tem mesmo necessidade de ser transportado para uma unidade de cuidados intensivos em Lisboa e, portanto, é lá que permanece. Portanto, apesar de todas as justificações possíveis possa ter dado e mostrar algum arrependimento, o que é certo é que esta mulher de 64 anos acabou mesmo por ficar detida, vai aguardar julgamento em prisão preventiva no estabelecimento prisional do Funchal.
0: Agora, já no território continental, vamos até São Bento, Parlamento, o Chega vai avançar com uma nova proposta para a criação de uma comissão parlamentar de inquérito ao ministro Luís Neves, quem o garante é precisamente o presidente do Chega, André Ventura.
4: O Presidente da Assembleia da República deu-nos nota das razões que levaram à sua decisão e que estão plasmadas no documento que fez, mas não temos concordância, de facto, quanto ao fundo da questão. E a inexistência de concordância é nisto. Devemos ou não questionar numa comissão de inquérito porque é que o ministro, então dirigente da PJ, adjudicou uma construtora que depois veio a trabalhar para ele, ainda que na sua vida privada? Entendemos que sim. O que está em causa não é a questão da vida privada, é a questão de haver uma ligação entre uma adjudicação pública e essa vida privada.
0: Entretanto, o ministro Luís Neves oferece aumentos à unidade de estrangeiros da PSP. O governante está a receber 7 sindicatos da Polícia de Segurança Pública e tira suplementos de patrulha a 3 classes e dá suplemento específico que garante estes aumentos. Por falar em autoridades e em vigilância, neste caso na estrada, a GNR detive um condutor que fez nada mais, nada menos do que 20 km em contramão na A17 entre Pombal e Leiria. Ainda por cima estava com 1,2 gramas de álcool no sangue. Disse à GNR que achava que estava a circular no sentido certo. É um indivíduo condutor que está detido, como eu referi, tem 37 anos. Assalto esta madrugada em Grândola, um gangue de ladrões roubou apenas a máquina de tabaco e depois fugiu. A funcionária do café acredita que os ladrões não levaram mais nada porque se assustaram com o morador que passava pela zona na altura do assalto e tiveram de fugir.
5: A porta foi arrombada, fizeram marcha atrás com o carro, partiram o vidro daquela porta ali e carregaram a máquina e foram-se embora, porque entretanto no vídeo mostra um indivíduo a passar durante a noite e provavelmente devem ter-se assustado e fugiram, acabaram por dar de fuga.
6: plano seria levar mais do que a máquina do tabaco, talvez, é isso?
5: Provavelmente, sim. Provavelmente, sim. Temos as bebidas brancas, temos aqui mais coisas, não sei. Provavelmente, sim, assustaram-se.
0: A Maratona do Porto, 5 atletas que participaram nesta prova no fim de semana passado, continuam no hospital. Foram 10 os que precisaram de tratamento devido ao calor, centenas, temos aqui uma indicação de à volta de 400, tiveram de ser assistidos durante a prova. Mais detalhes com a repórter Ana Silva Monteiro.
7: Estes 3 atletas de várias nacionalidades, existe também um português, estão nos cuidados intensivos e que o prognóstico é bastante reservado. Outros 2 atletas que também participaram nesta meia maratona do Porto no domingo estão internados no Hospital do São João, também na unidade de cuidados intensivos, mas aquilo que o hospital nos diz é que o estado de saúde deles está a evoluir favoravelmente. No entanto, foram 10 aqueles que deram entrada nestes 2 hospitais da cidade do Porto, depois de terem participado nesta meia-maratona. Ela começou no domingo por volta das 9 da manhã, mas um pico rápido das temperaturas que chegaram aos 30 graus, acabaram por ditar este desfecho.
0: Agora a Quercus, que pede firmeza à Associação Portuguesa do Ambiente perante a contestação que tem ocorrido face aos acessos às praias de Grândola. A Associação Ambientalista condenou, e cito, as estratégias de intimidação do promotor turístico Coporgest, intimidação para com a Agência Portuguesa do Ambiente. Agora, o desporto, a equipa do Benfica já está em Lisboa, já aterrou no aeroporto Humberto Delgado, depois de grande noite europeia de ontem, vitória no mítico San Siro sobre o Milan por 2-0, e com um 11 que, à partida, a esmagadora maioria seria dos jogadores que normalmente estão mais tempo no banco e não eram propriamente titulares, mas de facto a equipa provou a sua boa forma, que esperamos que exista também ali para as bandas da Noruega, onde vai estar o Torriense. É verdade, inédita a presença do nosso vizinho Torriense na Liga Europa. Vai jogar a partir das 8, precisamente com o Lillestrøm. Daqui a pouco vamos ter trânsito. Para já, uma nota que a Polícia de Segurança Pública registou 27 infrações nas primeiras 48 horas da proibição de circulação de veículos pesados, que não vão para o Porto nem para Gaia, na VCI. E só na terça-feira, o primeiro dia da medida, registaram-se 22, mas depois as infrações desceram para 5 na quarta-feira. Portanto, estarão a ser cumpridas as determinações para a zona da VCI e os pesados estão a deslocar-se, a desviar para a Crepe. Alberto, vou-me desviar agora para entrares tu com a tua habitual conversa sobre a VCI. Ah, não, tu és a AEP. Não, não, mais. Não, tu és mais a AEP.
8: Não, não é VCI, eu é mesmo VCI. Eu é mesmo pela VCI.
0: Também és VCI. Eu sou VCI. Mais AEP.
8: Não, é para Vila Nova de Gaia, portanto, atravesso o rio. Não dá muito jeito a nado, porque senão ia ter alto mar.
9: O Alberto é mais.
0: Eu não sei o que é atravesso o rio. Como é que é aquela música? Atravesso o rio.
8: Se não acertas uma, a quem vem e atravessa o rio, junto à Serra do Pilar.
10: Vítor, boa tarde. Luciana Abreu, olá. Luciana, boa tarde. Já podes carregar no... Isso, já carregou.
9: Estava a dizer aqui, estava a comentar coisas que não se podem ouvir. Então ainda não tinha carregado no botão.
8: Não são bois, não são...
9: aqui.
8: E não há um único táxi.
0: É, anda tudo do bar.
8: Uberlândia.
11: Aqui é o Luís desde Madrid.
8: Olá, Luís.
11: Hoje estou de acordo com a Luciana. Inconfundivelmente, essa canção é da Rua Sésamo.
9: Parece o Joãozinho.
8: Ah, Vítor, tu parece o Joãozinho.
9: Mãe, os meninos da escola chamam-me distraído. Joãozinho.
8: Eu não sou a tua mãe.
9: Tu moras na casa da frente, querido. Tens de ir lá dizer isso à tua mãe.
12: É o momento.
9: É para mim.
12: É para mim.
8: Vermelha, senha. 5 horas mais 12 minutos. aqueles minutos. Sim, diz lá. Espera aí, deixa só a menina cantar. É esta rádio, é esta rádio. É a sua companhia, é a sua rádio. Então diz lá, Luciana.
9: Vocês estão a par desta moda do 6-7?
8: Não.
0: É? 6-7?
9: Sim, os miúdos agora passam a vida no... É, 6-7, 6-7, 6-7.
0: Ah, já ouvi falar nisso e fui investigar, mas entanto já se me varreu.
9: Eu tenho uma amiga que se chama Catarina, e por acaso é brasileira ela. Curioso, não é? Ter um nome português. E a Catarina estava a comentar comigo assim: quero só ver quando esse povo do 6-7 descobrir que vão ter que trabalhar 6 da manhã até às 7 da noite. E não vai ter tempo de formar aura, porque vão trabalhar 6 days e não 7 para ter que faxinar a casa.
8: É bom que eles percebam que a coisa assim. Há de ser assim, não é?
9: Ai, mas ela é muito engraçada, porque depois passamos a conversa. A conversa tornou-se mais pessoal, vá, não é? Mulheres a conversar e tal sobre relacionamentos. E
8: sim,
9: ela diz-me assim: ah, Lu, solteira, eu quero ser solteira porque relacionamento exige muito perdão e eu não sou de Jesus, não.
0: Hoje não é.
9: Namore é com você mesma, Lu.
0: Hoje é o dia das solteiras, assim, olha, hoje não é,
9: é
0: o dia das solteiras.
9: Assim mim,
8: hoje é dia das solteiras.
9: Namore você mesmo. Namore com você mesmo. Amor próprio é tudo, meu amor. Eu só hoje eu já terminei comigo umas 5 vezes. Ela namora e termina.
8: Faz muito bem.
9: Espetáculo. E é isto.
0: Olha,
8: são 5 e 14.
0: Eu escrevi aqui 6-7 no computador, só para ver. Eu já tinha ido ver, mas esqueci-me. E o computador começou todo a tremer aos altos e baixos. E eu disse: mas eu tenho notícias daqui a pouco e trânsito. E tenho que adivinhar a música do italiano e não sei o quê. E agora? Pá, mas pronto, depois acalmou. Portanto, não se assustem. Se vocês escreverem 6-7 numa dos motores de busca da internet e o computador começar aqui a balançar, não são os vossos olhos. Não é o vosso cérebro, ok? Easy.
8: É o computador.
0: Pronto, o 6-7 parece que era um indivíduo que eu por acaso até conheço, de basquete profissional americano, que é o Lamella Ball. Tem só 2,01 metros, mas 2,01 metros em inglês das Américas diz 6 pés e 7 polegadas, portanto 6-7 não é no sistema americano. E depois isso apareceu numa música do um rapper chamado Skrilla, e depois pronto, foi para ali fora, pelo TikTok, pelo Instagram. Então 6-7, que eu não percebo muito bem, mas que é essa coisa da geração alfa e geração Z e esta malta mais nova.
8: Epa, tu não és da geração do TikTok, né? Epa. Mas eu, olha, sim. Não,
9: ele é do TikTok.
8: Não. Ele é mais da mesma geração que eu, TikTok.
0: TikTok é bom.
8: TikTok
0: é bom.
8: Olha que o Vitor achou piada.
0: Eu li uma notícia ontem. Sim. Sobre um estudo, e por acaso agora não tenho aqui à mão, que dizia que o toque era uma coisa fundamental para as hormonas e não sei o que no nosso cérebro, até para questões relacionadas com ansiedade e depressão e por aí fora. E pronto, eu agora
8: Luciana, já percebeste que o Vítor é uma autoestrada. É só dar-lhe assim, olha, ali à terra, não sei, e ele vai por ali fora. Vai, é sempre a abrir. Deixa-me dar um grande abraço ao Ricardo Felipe Matos, que nos está a ouvir. Diz que é Toto Cotonho e que acabou o seu crack, ou seja, de mexer e partir os ossinhos todos. Certamente veio do ginásio. Portanto, bom trabalho até à minha chegada. Espero que chegues bem. Espero que chegues bem, tenha cuidado. Lourdes Guedes escreve. Eu estou a ler-te as mensagens, Luciana, para não.
9: Sim,
8: não
9: eu estou a ouvir, querido.
8: Já estou na vossa companhia. A minha motorista vê-me a rir para o telemóvel. Nós não falamos a mesma língua, ela é polaca. Imagino o que ela deve pensar. Amanhã estou em casa, vou fazer uma gravação. Está bem, Lourdes, obrigado. Fica aqui esta
9: participação. Grande beijinho, Lourdes.
8: E Vítor, como é que estamos com o trânsito? Ah, do trânsito, vê lá como é que está, porque o nosso Vítor Pinto estava em viagem, eu acho que ali para a zona de Praça de Espanha, e ouviu as tuas informações e escreve: obrigado pela dica, já não vou pela coina.
0: Praça Espanha, Coina, isso é uma grande volta. Isso é uma grande
8: não interessa,
0: volta.
8: Não interessa, mas já não vai.
9: Vocês
8: já não vai à Coina.
9: Que eu só vos digo uma coisa.

0: Temos aqui mais mensagens, Sr. Alberto Rocha, mas
1: eu queria-lhe informações de trânsito. Queria-lhe mesmo.
2: Eu vou ser rápido, que é para a Luciana poder ir lá às novas mensagens.
1: Sim, é que já são 5:18, então, vá lá.
2: Pronto, então.
1: A Luciana sai às 5:30. E não quero mais, nunca mais é 5:30.
2: Vou planear já que sequestrá-la até mais tarde. Temos aqui já Eixo Norte-Sul para a Ponte 25 de Abril, muito parado, desde Campo Lido até a Avenida da Ponte. Também alguma lentidão no IC, na A5, aliás, de Caselas até à curva do estádio, sentido Lisboa-Cascais. E temos aqui na Marginal, junto à Praia de Caxias, no sentido Cascais-Lisboa, também muita lentidão. O que há mais? Lentidão nos acessos a Pinamanique pela segunda circulação e pela Radial da Benfica. Por falar em segunda circular, continua o condicionamento entre a Rotunda do Relógio e Telheiras, aqui no sentido do Aeroporto do Benfica, e no sentido contrário também, a partir das Calvanas até à mesma zona de pouco depois de Telheiras. São estas as zonas piorzinhas. Claro que há sempre o IC19, por acaso desta feita a lentidão começa ali pouco depois de Alfragide e termina na reta dos comandos, isto no sentido de Lisboa-Sintra. Que mais há? Detetámos aqui um acidente na calçada de Carriche, que ultimamente até nem nos tem dado muitos problemas, mas a cauda é quase a chegar ao nó de Olival de Basto, que é na Sinal 8 e A8 e Cril, vem contaminando por ali abaixo até à Padre Cruz e quase até Telheiras, a lentidão por causa deste acidente na calçada de Carriche. A lentidão também na descida de Camarate para o Nó de Sacavém e também para esta, nesta mesma direção, na A1, mais ou menos um quilómetro, um pouco mais, de acumulação de trânsito. Quanto ao Porto, o piorzinho está mesmo na VCI, no sentido Rábida Freixo, a partir ali da Perlada, um pouco à frente, até passamos a Arca d'Água, até lá, até quase ao Nó da A3. A VCI também está com problemas de lentidão depois de Bonjóia, um pouco à frente, até à Afrão Magalhães, no sentido Freixo a Rábida, e do outro lado, entre a Perlada e praticamente a ponte da Rábida, precisamente, aliás, no tabuleiro, começa a fluir um pouquinho melhor, mas mesmo assim muito, muito lento. Acidente na AEP, como já referimos há pouco, no sentido Norte-Sul, o trânsito está a acumular-se agora, ali na zona de Ramal, antes ainda do Norte Francos, e no sentido contrário também há muito trânsito, como aliás ali também na interseção com a Circunvalação. Ora, o que há mais aqui do Porto? Está tranquilo. Agora só temos mesmo é que ir ver o Garanhão. O Garanhão, nós temos que fazer aqui uma pequena... É que o Garanhão, na verdade, é Garanhão.
1: Então não é Garanhão, andávamos aqui a enganar.
2: Bom, mas enfim, é de facto na zona de Ponte da Barca, e está historicamente ligado a características da agricultura da zona, nomeadamente a moagem de cereais, grão, e não propriamente à criação de cavalos reprodutores. Não sei onde é que foste buscar essa, Alberto. Foi logo Garanhão.
1: A minha mente é limpinha, imaculada. Imaculada.
2: Mas vamos continuar-lhe a chamar Garanhão.
1: Pronto, fica a ser Garanhão.
2: Fica melhor.
1: Mas não é o nome, não é o nome. Ok, mas pode ser. Está bem.
2: Pode ser.
1: Pode.
2: É Garanhão, podia ser Grainha também.
1: Grainha, não, eu é sem Grainha. Olha que ontem devorei uma série e agora isto virou moda, e por acaso eu habituei-me a esta moda de uvas sem Grainha, daquelas grandes. Muito bom. 5:22, Luciana, vamos embora. Anda cá, anda comigo. Vamos os dois, pode ser que é para. Eu tenho medo de ir às compras sozinho. Vamos lá, vamos às compras.
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1: Está quase a chegar sábado, quase. Olha, eu quero agradecer aos nossos ouvintes, nós queremos agradecer, olha, estivemos em Toronto com o Fernando Gomes.
2: Na Alemanha também, não foi?
1: Com o Fernando Gomes. Também na Alemanha. Tivemos na Inglaterra com a Lourdes Guedes. Andamos por Sintra com o Hipólito.

0: Rui Canudo.
1: Espera
0: aí, o Rui Canudo
1: deixa-me
0: diz dizer. Errei porque escrevi Pablo Alborán. Não há problema, interessa é participar, diz Vítor.
1: Muito bem. O Carlos Fonseca de Guimarães, meu queridíssimo, que vai de viagem de, não
2: para
1: me lembro
2: Roma.
1: Já, de 25 anos de casado, não é? 35, já não sei. Para Roma.
2: Não, a mulher é
0: não,
2: que faz 50
0: a mulher
2: 50
0: faz 50
2: amanhã.
0: Anos e eles fazem 30 anos de casado. Isto é que é, pronto. O homem não se esquece da idade. Nem da esposa, nem dos anos de casado. Pudera-se, não?
1: É o Carlos dos Fonsecas.
0: Carlos Fonseca,
1: Guimarães.
0: Vai amanhã para Roma.
1: Quando estiver... Carlos, quando estiver em Roma com a esposa, faz favor de gravar qualquer coisa e enviar para cá, mas primeiro acabo de comer.
0: Cantar os parabéns à esposa? Canta os parabéns à esposa,
1: por exemplo,
0: connosco.
1: É um desafio que fica aqui,
0: hein?
1: Vamos ficar à espera.
0: Ok, tá.
1: O Alberto já está ali a abrir um folder ali no computador para mandar para lá.
0: Sim, para amanhã, para amanhã nós mandarmos o Bitite. Arkansas, Leighton Rock com o Fernando Heitor, já o disse, em Espanha. O Luís de Madrid, por causa da aquele nosso ouvinte, o Carlos Vigário, que é de Golpilhares, Gaia, mas está em Espanha, Saragoça, escreveu 34, é de Espanha. Portanto, os nossos ouvintes estão super atentos. Paulo Simões é de Odivelas.
2: Super.
0: Maria do Céu Borges, que regressou. A Joana, o João Sá, na Alemanha. Isto é sempre a abrir. A Maria da Amadora.
2: Só nos faltou a participação do nosso ouvinte que está na Islândia.
0: Pois foi.
1: Também temos um ouvinte na Islândia.
0: Temos um ouvinte na Islândia, claro que sim. Ora bem, a pergunta era quem cantava esta música? E a resposta é Toto Cotonho. Que também cantava um tema chamado Insieme. Mas eu acho que a música que ele ganhou, eu não sei se foi o São Remo, era uma balada Solo Noi também. Este senhor é grande, muito grande. Criou uma série de sucessos em Itália. Muitos deles eram cantados por Joe Dassin, em francês.
1: Olha, não vou dar síntese informativa nem nada. Vamos ouvir em loop.
0: Não, vais dar síntese informativa.
1: O repito, o Coto, Toto,
0: Coto, Coto, Toto, Toto, Coto.
2: Mas falta-nos aqui só uma mensagem, desculpem lá. Não quero ir embora sem ler.
0: Mas não vais já embora, tem calma. Diz lá.
2: ABCD. É o nome que está aqui neste WhatsApp?
0: Sim. É do Ricardo. Felipe Matos,
2: Ricardo.
0: O nosso colega. Sim. Pois é, claro.
2: Toto, a sério? Mas não conheço, é a primeira vez que recebo esta mensagem. Acabei de ver agora o crack.
0: Exatamente.
2: Diz o Vítor, bom trabalho.
0: Exatamente.
2: E até
0: foi,
2: à minha chegada.
0: Foi trabalhar os ossos, foi para o ginásio. Mas são verdes.
2: O crack.
0: São verdes.
2: Ok. Crack, ginásio e crack.
1: Foi lá o Toto. Foi lá o Toto Cotonho para o início. Desculpa lá, aquele início.
0: Um, dois, três e.

0: Un italiano vero.
1: Grande canção e uma grande recordação que trouxemos aqui. Foi bom, é bom recordar. Devemos arranjar mais músicas. Ora bem, 5h27. Quem é que vai embora daqui a pouco?
2: Ah, apanhar.
1: Quem é que vai para o trânsito? Quem é?
2: A louça
1: vai para o trânsito?
2: É.
1: Vai ficar lá presa
2: vai.
1: No trânsito? Oh, que bom! Para chegar às 9h30 à casa.
2: Na segunda-feira.
1: Pois. Então e o teu fim de semana? Conta lá. Como é que vai ser?
2: O fim de semana vai ser de trabalhar e...
1: Ah, é?
2: A trabalhar e que é bom para a saudinha.
1: Pronto,
2: para os craques da vida. Logo um alongamento logo assim à cabeça.
3: É o concerto em Vizela, é este fim de semana?
2: É.
3: Está com certeza que é bom para ele e para ela.
1: Vai ser até às tantas, não é? Não se esqueças de vestir de azul. Ou vermelho.
2: A velhinha aguenta.
1: Ou de verde.
2: Pois, que é para ser do contra, não é?
1: Na noite branca.
2: Vai
1: exatamente.
2: Tudo de branco e eu vou de azul. Queres que eu leve na boca? Vai, um beijinho
1: até
2: grande.
1: Segunda-feira, Lúcia.
2: Segunda-feira.
1: Adeus.
2: Portanto.
1: Adeus. Lúcia de Abreu, no Regresso a Casa.

0: Nelson Freitas com Nuno Ribeiro, são agora 5 horas e 31 minutos. Ainda nesta tarde vamos falar sobre a Gala das Campeãs. Foi a 4ª edição, a Gala das Campeãs Record BPI, que se realizou no dia 15 de setembro. Mas primeiro vamos à síntese informativa aqui na sua tarde de quinta-feira. Síntese de notícias, a edição é de Vítor Figueiredo.
1: Olá, boa tarde. Vamos então dar uma vista de olhos pelos grandes temas do dia. Vem aí uma marcha lenta no Porto contra as subidas do preço dos combustíveis. É uma história que estamos a acompanhar, aliás, pela voz do jornalista Paulo Jorge Duarte, que já falou com os organizadores. Daremos mais detalhes deste protesto daqui a pouco às 6. Quanto aos incêndios, zona do Cartaz da A1 e de Mafra, Chaleiros, já dominados, a norte em Vila Verde, no distrito de Braga, ainda continua a lavrar um incêndio com 140 bombeiros no combate às chamas e 4 meios aéreos. Os restantes fogos estão controlados, embora haja bastantes pequenos focos na zona centro do país, mas estão todos a ser combatidos e sem estarem a causar grande preocupação aos bombeiros e também às pessoas das zonas onde eles estão a ocorrer. Entretanto, no Funchal, a mulher suspeita de tirar fogo ao marido ficou em prisão preventiva, foi decretado por Tribunal. Na Assembleia da República, o Chega vai apresentar nova proposta para a Comissão Parlamentar de Inquérito ao Ministro Luís Neves. Este, entretanto, ofereceu aumentos à unidade de estrangeiros da PSP. O condutor fez 20 km em contramão na A17, foi apanhado pela GNR, estava com 1,2 gramas de álcool no sangue. Entretanto, o Ministro da Educação acusou o PS de não apresentar propostas para o país. Fernando Alexandre reagia assim depois de José Luís Carneiro ter anunciado que apoia a Comissão proposta pelo Bloco de Esquerda. Em causa está a classificação digital dos exames. Bem, a Maratona do Porto no fim de semana deixou 10 atletas no hospital, ainda por lá estão 5 e foram assistidos perto de 400 ao longo da prova. Benfica já está em Lisboa, depois da vitória em Milão por 2-0, os jogadores seguiram para o Seixal e agora no domingo vamos ter futebol, novo futebol em grande no Dragão, com o Porto a receber o Benfica. Mais um teste dos encarnados, que tiveram de facto muita uma série de jogos que alguns consideraram fáceis. Só o Milan seria o primeiro teste complicado que o Benfica passou com distinção. Agora segue-se o atual líder, o Futebol Clube do Porto, que tem vantagem de 2 pontos sobre os encarnados. Mas hoje já é dia grande de estreia do Torriense na Liga Europa. Iremos falar mais sobre este assunto daqui a pouco. Até já.
0: Até já, Vítor Figueiredo. 5 horas e 35 minutos. As notícias na sua Correio da Manhã Rádio. Ora, vamos agora falar de um outro assunto. A 4ª edição da Gala das Campeãs Record BPI realizou-se no passado dia 15 de setembro no Casino Estoril. O evento celebra e distingue o talento do futebol e futsal feminino nacional. E como sempre, reuniu atletas, clubes, treinadores, dirigentes e várias figuras ligadas à modalidade do Arte Ciopa.
2: Estamos no Casino Estoril, onde está a decorrer a 10ª edição da Gala das Campeãs Record BPI. Isto serve para dar reconhecimento às mulheres que fizeram crescer e que fazem crescer o futebol e o futsal feminino. É lá dentro que está a decorrer a entrega de prémios e nós vamos lhe contar tudo.
3: Muito boa tarde. Esta gala é de facto já um marco no futebol feminino, uma oportunidade para dar visibilidade àquilo que de melhor se faz em Portugal em termos de futebol feminino. E homenagear este importante papel que as mulheres têm em mundos que há tão pouco tempo eram tão só masculinos e que hoje já são também dominados pelas mulheres e que de alguma forma é uma maneira de dar a conhecer o trabalho delas.
4: Cascais este ano é capital europeia da democracia e democracia significa poder participar e neste caso em concreto em que estamos a homenagear estas mulheres que campeãs na prática de futebol e de futsal, significa também que para além de todo o talento que elas demonstraram, de todo o querer, de toda a competição, de toda a resiliência, significa também que a partir de amanhã estas campeãs são uma fonte de inspiração para todas as novas gerações de Cascais que também querem participar e também querem praticar desporto e por isso ficam a saber que em Cascais apoiamos os sonhos de todas as meninas e todas as senhoras que também querem praticar futebol, também querem praticar futsal, também querem praticar desporto. As mulheres também têm direito a jogar futebol.
5: É dar a verdadeira expressão e merecida expressão que tem o futebol feminino em Portugal. Tu viste aqui centenas de jovens praticantes a encher o Casino de Estoril de alegria e é para nós um prazer, um orgulho e talvez, acho que devo dizer, uma honra estar ao lado das mulheres portuguesas que arriscam, que ainda têm que quebrar muitos tabus, que quebrar muitas barreiras, que têm questões de saúde impactantes e que se atrevem a praticar um desporto que se calhar noutros tempos diziam o futebol não é para meninas. E a verdade, o futebol é para meninas, é para raparigas, é para mulheres e elas hoje em dia, lá fora, já são um fenómeno brutal e o recorde está ao lado delas em Portugal para o serem também aqui.
0: Assim, a reportagem desta quarta edição da Gala das Campeãs Record BPI, que se realizou, recordo, no dia 15 de setembro, no Casino Estoril. Agora vamos às campeãs e aos campeões que estão na estrada. Muitas das vezes campeões de paciência, mas é assim mesmo que tem de ser, não é, Vitor?
1: É mesmo isso, de facto, às vezes mais vale de burro que de Ferrari, como aquela velha história.
0: Devagarinho, mas chega começamos lá, e é divertido.
1: É verdade. Começamos com a margem sul, acessos a Coina complicados pela Nacional 10. Desta vez não cometi o erro da bocada, hein? Viste? Quer dizer, se calhar não devia ter dito assim. Ainda há de haver uma forma inofensiva de falar do trânsito. Eu falo na Coina porque, de facto, a margem sul merece tudo.
0: É uma localidade.
1: E é verdade,
0: não
1: é? Ultimamente tem estado tranquila, o que é bom, na medida em que não é mal. Mas, olha, temos aqui um bocadinho na Praça das Portagens para a 25 de Abril, também ali para Gala e tal, está um bocadinho de trânsito, mas não é preocupante, mais é na segunda circular, nos dois sentidos, sobretudo do aeroporto, já perto da Avenida de Berlim, até lá à frente há Telheiras, tudo muito lento, e no sentido contrário, também lentinho do Estádio da Luz até às Calvanas. Entretanto, contamina várias zonas, por exemplo, a Marechal Gomes da Costa para a segunda circular, também de lento, e também aqui do que me parece ser o eixo norte-sul, assim de repente, exatamente, para quem quer vir para a segunda circular. E depois tínhamos na calçada de Carris, tínhamos e temos esse acidente que está a perturbar no sentido sul-norte, já muito perto do nó do Sr. Robado e Olival de Basto, que está, olha,
0: Estás a destruir o estúdio, não faças isso.
1: O satélite caiu. Fala que nós temos várias. A causa da fila, dizia eu, na calçada de Carriche, que está, começa ali na Quinta das Lavadeiras, já muito perto do nó que tinham roubado, como referi, está lá para trás, na Padre Cruz. Portanto, ali perto do cruzamento para o Hospital Polido Valente. São duas zonas, portanto, a evitar. IC19 para Sintra, na zona de Estado Maior da Força Aérea, até a reta dos comandos, também lento, e na subida dos Cabos de Ávila, também lentinho. Agora vamos à A5, antes de nos mudarmos definitivamente para o Porto, depois ficamos aí, vamos para a casa do Alberto viver.
0: Menos,
1: e tá temos...
0: Menos.
1: Menos?
0: Menos. Eu arranjo lá um cantinho na garagem, off, mas vá lá.
1: Diz uma coisa em
0: um
1: off.
0: Um fim de semaninha, né? Sim, mas agora não, assim não.
1: Bom, A5, Rit. A5 com complicações ali antes da curva de estado, em sentido de Lisboa, Cascais, e até Caselas, praticamente, e também no fim da Carilo para a A5. No sentido contrário, subida de Monsanto bastante lento. Ah, meu Deus! O acesso, esqueci-me de referir há pouco, o acesso à Ponte 25 de Abril, a partir das Amoreiras, está completamente preenchido e extremamente lento, como aliás a Pimenteira. A Norte-Sul também, já quase do Jardim Zoológico até a Avenida da Ponte, também com muita lentidão. A tarde vai avançando e obviamente que o trânsito vai ficando piorzinho. Temos aqui uma nota ainda para a Crile, túnel do Grilo para o Olival Basto, muita lentidão sentido Sacavém, Algés, e depois no Porto.

0: Problemas aqui na AIP, nos dois sentidos, mas sobretudo o sentido norte-sul, entre a rotunda e ali, precisamente com a circunvalação até ao Norte de Francos, muito lentinho também. E na VCI, vamos lá ver a VCI. Vamos sentar. Vamos sentar, pronto. Então, lento de um pouco à frente de Bonjoia até quase ao 9A3, e depois mais à frente temos aqui indicação de acidente e ali da Perlada até praticamente ao Lourdel do Ouro, na VCI, portanto, sentido de fecha rápido, que também está muito, muito, muito lento. Lento também na zona de Massarelos, o início da Rua do Campo Alegre, e que mais é que por aqui podemos alertar para os nossos ouvintes? A circunvalação também não está nada fácil, sobretudo no sentido do hospital, para o Hospital São João. Está tudo muito lento ali na zona do Amial e mais atrás, no Monte dos Burgos, também está tudo a andar muito devagar. É o que temos. Quanto ao Garanhão, que se chama Garanhão, afinal, porque vem de grão e não de cavalo reprodutor, isto é mais piada, diz a Garanhão. Não há trânsito.
1: Nada. Nada.
0: Nada. Tranquilíssimo. Pronto. Ali perto da Nacional 1101. É uma capicua. É assim que se diz, não é?
1: Nós não andamos aqui à procura de sítios que não tenham movimento. Agora, se calhar dá para perceber que
0: de repente
1: as confusões estão aqui, não é? Estão aqui nos grandes centros. Porque nos outros sítios é assim devagar, devagarinho, bem bom. Que rica vida.
0: É agradável,
1: rica vida.
0: Não é?
1: É mesmo.
0: É.
1: Olha, 5h44 ainda vamos ter o... Sabes quem que vem cá hoje? O João Melo, da Fúria do Açúcar. Eu gosto. Olha o tal da Joana Bate-me à Porta. É esta, João Melo, que vai escolher duas canções. Duas canções da música da nossa vida. Até já vá. Não te ponhas a pensar o que não deves, hein? E mais uma coisa, hoje é dia da música country. Eu vou ter aí uma musiquinha para rolar.
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1: E contamos consigo também para nos trazer essa informação. Agora vamos aos comerciais.
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1: Ainda vamos ter isto nesta edição de Regresso a Casa. Fala Barato com o Eduardo Madeira. Isto acontece na próxima hora. Vamos andar a falar de desporto com Record Online. Germano Almeida vai passar por aqui também. E Rita Saúde. Tudo isto e, claro, muito mais. Com a nossa informação, com o trânsito, com a nossa música, a nossa companhia.
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10: Olá, eu sou o João Melo, tenho alguns anos de vida. A minha conta bancária, não sei se quiserem lá, é preciso deixar, não? Não? Ok. E sou músico. E um músico que não se leva muito a sério, porque quem se leva a sério no music business é um tolo. Bom, a primeira música da minha vida que eu me lembrei, qualquer música do José Afonso, mas em particular eu lembro quando era criança e ouvia os discos que o meu pai punha e que depois me recomendava para não ouvir muito alto quando ele não estivesse em casa, porque o vizinho era polícia. Estamos a falar antes de 25 de Abril, que era uma desculpa um bocado parva, mas pronto, era para justificar, para eu não chamar muita atenção. Quando o meu pai não estivesse, eu resolvi escolher a música Cantigas do Maio, do José Afonso.

A segunda música da minha vida. Podia falar tanta coisa. Eu podia falar do, das minhas paixões de juventude, os Talking Heads, os B-52s, os Kraftwerk, uma referência constante ao longo dos anos. Mas como só posso escolher mais uma, eu vou escolher uma que tem um impacto pessoal na minha vida. Foi quando eu fiz uma dobragem de vozes de um filme japonês que ganhou o Oscar de melhor filme de animação, até agora o único estrangeiro, que foi A Viagem de Chihiro, e que tinha música do Joe Hisaishi, e eu recomendava ouvirem One Summer's Day, porque me faz lembrar uma época extremamente feliz da minha vida, quando a minha filhota tinha a idade da protagonista, e tudo era deslumbrante e maravilhoso naquela época.

0: Bom, eu volto a dizer o meu nome, João Melo, e fica no ar, portanto, a conta bancária. E foi isto. O que é que eu posso dizer mais? Sou músico, às vezes apresentador, era mais, não é? Agora também estou num programa, mas o que é que eu posso dizer mais? Filósofo nas horas vagas, com paixões, tenho astronomia, hobbies e outras coisas.
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2: João Melo, Fúria do Açúcar e muitos outros projetos em que o João Melo participou. Ora bem, os nossos ouvintes, a qualquer altura, podem estar connosco, já sabem. Uma das coisas que aqui recomendamos, porque são os nossos ouvintes que estão na estrada, por muito que tenhamos toda a informação, seja de manhã com o Luís Silva, seja à tarde com o Vítor Figueiredo,

0: O certo é que, estando o ouvinte na estrada, pode, obviamente, ter mais informações para nos dar daquilo que se está a passar. Portanto, não esqueçam, vocês podem também e devem, porque é uma forma de ajudarem os outros, enviar as vossas mensagens, claro, mensagem gravada. Não se ponham aí a escrever, a mandar mensagens quando vocês estão a conduzir. Isso não pode ser, hein? Por isso, aproveitam, no WhatsApp têm lá o botãozinho, é só carregar e gravarem a vossa mensagem, como fez este nosso ouvinte.
1: Ó Vítor, deixa que diga uma coisa, como é que faz a análise do trânsito agora ao fim do dia, que é tão explícito, sendo uma pessoa de Lisboa, é tão explícito a dizer as localidades aqui da Zona Norte, que eu, em outras rádios, por vezes, tenho dificuldade em entender os sítios que eles estão a dizer aqui da Zona Norte, que nem eles sabem pronunciar. Explico lá como é que vê esse sistema de informação de trânsito. Um abraço, Manuel. Obrigado.
0: Um abraço, Manuel. Primeiro, o Vítor já esteve no Porto, conforme disse, não é? Durante um tempo.
2: Outro abraço, Manuel. Pois bem, sim, já vivi no Porto, trabalhei durante algum tempo, não muito, não é fácil, mas estudando, também tenho aqui estudando o mapa, uhum. Eu sempre fui um bocadinho fã de mapas, depois também tenho o apoio aqui dos nossos queridíssimos colegas, camaradas da rádio que estão aí do Porto, quando eu tenho alguma dúvida, e já tive algumas, digo, Alberto, em off, claro, isto aqui como é que se diz, ou como é que se chama, depois viras para ali, não sei o quê, e o Alberto, não faço ideia, não percebo nada, não, e o não, Alberto...
0: Olha, mas devo dizer que há sítios que eu não sei o nome. Não sei, olha, por exemplo, as estradas, não é? Eu só há pouco tempo é que soube que a Nacional 12 era a circunvalação. Portanto,
2: isso foi um dos problemas que se me colocou no início, que era a Via Norte, a circunvalação, porque também aqui no Sul, tu, se não souberes, vais perceber que a Cril tem um outro nome, que a Crel também tem um outro nome, outro oficial, nome. Uhum. Que é a A9 e a outra é a A36, salvo erro, e a A37, que é a A37. É o eufemismo gerado de IC19. Portanto, no Porto, imagina, não é? Eu fico a olhar, no início parecia um burro a olhar para um palácio, mas depois, com o apoio aqui do pessoal amigo, mas pronto, eu não acho que seja assim tão bom a dizer os nomes das zonas do Porto e peço, e vocês ignorem o Manuel, apesar de ele parecer ser simpático, aqui com o Moro, mas olha, Fonte da Moura, outro local aqui
0: Fonte
2: no Porto,
0: Moura, giro, sim,
2: perto
0: sim,
2: de Serralves,
0: exatamente, que tem um bairro também.
2: Ah, bom. Pronto, portanto, o próprio Manuel e as outras pessoas que nos estão a ouvir, quando se aperceberem de qualquer coisa, que não é por aí, pá, não há arca d'água, não é por aí, pá. Telefonem, mandem um WhatsApp, falem aqui connosco e digam, pronto, ajudem-nos.
0: Pois é, isso mesmo, é isso mesmo, claro que sim.
2: Não é? Olha, depois... o Passeio Alegre, que nome tão giro, não é? E o Campo Alegre, também tão giro.
0: E tens a Praça da Alegria, ou Rua da Alegria.
2: Tens
0: a Rua da Alegria e também tens praça, exatamente. Ah, e já sabem, o 927794422 está sempre disponível para vocês poderem participar, poderem falar, poderem conversar connosco e sim, e também darem-nos essa ajuda. É tal história, mesmo eu daqui do Porto não sei as ruas todas e muito menos saberei as de Lisboa e portanto isto não é só válido para o Porto, é válido para Lisboa também, portanto participem, estejam à vontade.
2: E obrigado, Manuel. Um grande abraço. E, Manuel, há uma zona que eu gostei muito do Porto, que é Rio Tinto.
0: Ok, Rio Tinto. É mais ali para o ladinho.
2: É ali ao
0: exatamente.
2: Acima do Barro do Cerco, quando vais para leste, para Valongo, né? Não é?
0: Anda por ali. Sim, sim, apanhei. É assim, senhor. Olha, a 3 minutos das 6... Dia Internacional da Música Country celebra-se hoje e, portanto, esta senhora deixou-nos recentemente rainha da country. Dolly Parton, para fechar, a celebrar este Dia Internacional do Country. Até estava aqui na dúvida de meter, por exemplo, Kenny Rogers.

0: Dolly Parton 9 to 5 neste dia do Internacional da Música Country. Boas sugestões, Johnny Cash, Hank Williams, entre muitos outros que fazem assim, representam a country music.
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0: Agora vamos para o sinal das 6. São então 6 horas. Boa tarde. Tempo para as notícias, o Jornal das 6 com a edição de Vítor Figueiredo.
2: Olá, boa tarde, Alberto. Boa tarde a todos. O Primeiro-Ministro Luís Montenegro vai falar ao país esta quinta-feira às 8 da noite. Isto já está confirmado pelo gabinete do chefe do governo. A declaração de Montenegro a partir da residência oficial em São Bento vai acontecer após a reunião do Conselho de Ministros. A redução do IRS, o bónus nas pensões e os novos apoios aos combustíveis deverão receber esta quinta-feira luz verde do governo. A indicação que temos é que Luís Montenegro poderá anunciar medidas do Executivo, medidas que, de combate a esta crise que, enfim, cujo ponto mais alto e grave é a dos combustíveis, mas também há problemas na educação. Já lá vamos, para já, combustíveis, marcha lenta no Porto, vem por aí. É no próximo sábado, o Paulo Jorge Duarte falou com os organizadores.
3: No próximo dia 19 de setembro tem lugar mais uma marcha lenta, desta vez na cidade do Porto, e em protesto uma manifestação contra o aumento galopante do preço dos combustíveis. Ricardo Pinto, um dos organizadores, é assim, uma marcha de protesto contra o aumento dos combustíveis.
4: Exatamente, Paulo, com este aumento drástico que temos vindo a ter, pronto, vimos aqui exigir ao governo uma descida reduzida, um IVA reduzido 6% até que isto termine. E apelámos a todos os nortenhos, toda a malta aqui do Porto que se dirija ao Marquês, então dia 19 às 3 da tarde e iremos fazer barulho. Iremos realmente pedir ao governo e manifestarmos deste grande problema.
3: Muito bem. Sónia Coelho, uma adesão forte é importante.
5: Exatamente, porque é muito mais o que nos une do que aquilo que nos separa. Temos que ser unidos, independentemente das diferenças. É um problema que afeta a todos. O IVA em 2002 já teve a 17%. O ISP foi aumentado no tempo do António Costa e eles podem, com esforço, realmente ajudar a dinamizar. Juntem-se a nós, mostremos a união do povo português. Obrigada.
3: É uma tentativa de fazer a diferença.
5: Temos que fazer a diferença. Não podemos ficar no sofá e reclamar. Temos que vir para a rua e mostrar que o povo português pode ser unido e pode falar em conjunto a mesma língua, mais do que as suas diferenças.
3: Muito bem, muito obrigado. Obrigada. Fica na realidade este pedido de adesão, já sabe, dia 19 de setembro, próximo sábado, 15 horas, na Praça do Marquês, no Porto. Uma marcha apiada, lenta, em protesto ao aumento galopante dos combustíveis nos últimos meses e principalmente este pedido forte de tomada de medidas por parte do governo.
2: Entretanto, o Ministro da Educação, Fernando Alexandre, acusa o PS de não apresentar propostas para o país. O Ministro reagiu assim depois de José Luís Carneiro, líder socialista, ter anunciado que apoia a criação da comissão proposta pelo Bloco de Esquerda. Em causa está a classificação digital dos exames. Entretanto, os pais dizem que continua a haver muitas crianças sem vaga nas escolas. Na lista aparecem alunos de Lisboa, Amadora, Montijo, Moita, Seixal, Porto.

0: do Viseu e Portimão, sendo 8 casos dizem respeito a crianças do pré-escolar. Incêndios dominados, a preocupação maior era esse de zona de Vila Verde, no concelho de Braga. Este fogo ainda tem 140 operacionais no terreno e 3 meios aéreos. Dominados estão os do Cartacho, junto à A1, e o de Chileiros, na zona de Braga, que ambos já estão completamente controlados. Neste momento, o mapa de fogos no país. Hoje, a repórter Fátima Vilaça, em Vila Verde, falou com alguns populares.
1: 6 da manhã, pus-me a pé, saí de casa e vi que o fogo era deste lado, do norte. E acontece que, quando às 8 e qualquer coisa, mais ou menos, já estava aqui à beira das casas.
2: O António ainda veio aqui ao monte, tem aqui uma propriedade, não é?
1: Sim, eu vim aqui e tive aqui o tempo todo, desde as 7 e tal, mais ou menos, até às 11 e tal.
2: Mais ou menos nesta zona onde nos encontramos. Sim. Ainda ficou cercado pelas chamas.
1: Mais para cima, e depois fiquei cercado pelas chamas e recuei.
0: E ainda bem, porque de facto nesta altura não é boa ideia andar lá muito perto. Os bombeiros existem para isso mesmo, embora por vezes a ajuda dos populares seja, enfim, indispensável. Governo e Livre em desacordo sobre medidas a aplicar ao jogo online legal. São posições divergentes apresentadas pelo secretário de Estado de Turismo Pedro Machado e pelo deputado do Livre Paulo Moacho, outra história que vamos acompanhar. E agora ainda nos caminhos da política, essas tricas entre o PSD de Luís Montenegro e a facção Passos Coelho, o que chamam as baronesas do Partido Social Democrata, vieram a público arrasar Passos Coelho. São figuras próximas do Primeiro-Ministro, neste caso do líder do PSD, Luís Montenegro, que responderam às críticas do antigo Primeiro-Ministro dos tempos da Troika. Luís Montenegro tem evitado alimentar esta guerra e responder às críticas de Passos Coelho ao seu atual governo. Porém, outras vozes do PSD levantaram-se, chegaram-se mesmo à frente. Leonor Beleza, uma delas, primeira vice-presidente do PSD, sugeriu em declarações à RTP que Passos nunca ultrapassou a geringonça encabeçada, aliás, por António Costa. Leonor Beleza diz que tem muita dificuldade em compreender porque é que Passos Coelho diz um certo número de coisas, foi este o comentário da antiga ministra de Saúde dos governos de Cavaco Silva e atual conselheira de Estado. Vamos deixar então a política, agora vamos até ao Funchal. A mulher suspeita de atear fogo ao marido na Ilha da Madeira foi ouvida em tribunal, ficou em prisão preventiva. Temos o repórter João Fernandes, que há pouco nos dava mais detalhes sobre esta história.
3: Foi então acusada de um crime de homicídio qualificado na forma tentada, mas o que é certo é que a decisão final do juiz de instrução criminal aqui na primeira instância foi que iria ficar em prisão preventiva. O seu marido ficou em estado muito grave, com 30% do corpo com queimaduras de segundo e terceiro grau, tendo mesmo necessidade de ser transportado para uma unidade de cuidados intensivos em Lisboa, e portanto é lá que permanece. Portanto, apesar de todas as justificações possíveis que possa ter dado e mostrar algum arrependimento, o que é certo é que esta mulher de 64 anos acabou mesmo por ficar detida, vai aguardar julgamento em prisão preventiva no estabelecimento prisional do Funchal.
0: Outros temas no Parlamento. André Ventura quer mesmo avançar com uma comissão parlamentar de inquérito ao ministro Luís Neves. Há pouco saía da audiência com Aguiar Branco e diz esperar que desta vez o presidente da Assembleia da República não bloqueie a constituição dessa comissão parlamentar de inquérito.
4: O presidente da Assembleia da República deu-nos nota das razões que levaram à sua decisão e que estão plasmadas no documento que fez, mas não temos concordância de facto quanto ao fundo da questão. E a inexistência de concordância é nisto. Devemos ou não questionar numa comissão de inquérito porque é que o ministro, então dirigente da PJ, adjudicou uma construtora que depois veio a trabalhar para ele, ainda que na sua vida privada. Entendemos que sim. O que está em causa não é a questão da vida privada, é a questão de haver uma ligação entre uma adjudicação pública e essa vida privada.
0: a reação de André Ventura, que pretende mesmo assim avançar com uma comissão parlamentar de inquérito ao Ministro da Administração Interna. Entretanto, Luís Neves oferece aumentos à Unidade de Estrangeiros da PSP. O governante está a receber 7 sindicatos da Polícia de Segurança Pública, tirou suplementos de patrulha a 3 classes daquela polícia, mas deu um suplemento específico que garante aumentos. Em contramão, durante 20 quilómetros, um condutor na A17 entre Pombal e Leiria foi detido, tinha 1,2 gramas de álcool no sangue, já é crime, e disse aos militares da GNR que achava estar a circular no sentido certo. Em Lisboa já está a equipa do Benfica, que ontem ganhou no mítico San Siro em Milão por 2-0 para a Liga Europa. Os jogadores aterraram no aeroporto Humberto Delgado e seguiram para o Seixal. Entretanto, segue-se o Dragão frente ao líder do Campeonato de Futebol Clube do Porto, o segundo grande teste depois de uma série de vitórias com clubes teoricamente menos fortes. Para este jogo, as duas equipas vão encontrar-se na cidade do Porto com 2 pontos de distância com o Futebol Clube do Porto na frente com vantagem. Entretanto, o dono do AC Milan chamou o treinador Ruben Amorim para uma reunião de emergência, mas a imprensa desportiva italiana diz que, pelo menos para já, o lugar do treinador não está em causa. Ainda a Liga Europa, só para dar conta da inédita presença do Torriense, que hoje se estreia em competições europeias na Noruega, a partir das 8 com o Lillestrøm. Aqui estaremos também para ir acompanhando os detalhes desta partida, repito, inédita. E agora, de Trivela, lá vai ela para o pé canhoto do Alberto. És canhoto, Alberto?
5: É curioso que há situações em que, sim, trabalho com a mão esquerda. Consigo escrever, não na perfeição, mas consigo escrever. Portanto, assim, um falso canhoto.
0: A mão, mas a mão é no basquete, a mão. E no pé?
5: Sim. Não, o pé não, nada. Não, o direito. Mas o direito também não é grande coisa para jogar. Portanto, por aí também não vamos lá. Não vamos.
0: Um amigo meu que jogou futebol profissionalmente, ele dizia: tens uns pés, parecem uns cepos. Às vezes para alguns. Olha, eram os meus também um bocadinho.
5: Pronto, mas eu não. A bola, futebol, tanto o esquerdo como o direito não são assim grande coisa. Mas... Enfim. Agora, obriguei-me durante um certo tempo, porque em miúdo, claro, dei cabo da testa, dos joelhos. Naquela altura não andávamos agarrados aos ecrãs dos telemóveis, nem dos tablets. Brincávamos, não é? O que era muito saudável e muito agradável. Mas de vez em quando lá havia assim algumas situações. E portanto eu dei cabo do braço, o pulso mais concretamente, e durante um mês andei com gesso, braço ao peito, gesso mesmo, que agora são umas talas, mas antes, antigamente era mesmo assim. E portanto, como...
0: Embora tivessem uma vantagem, que as miúdas vinham autografar o gesso.
5: Autografar o gesso,
0: e agora,
5: exatamente.
0: Fazer na um tala de plástico...
5: E portanto, durante algum tempo, eu fui-me habituando a utilizar a mão esquerda. Depois de tudo ter passado, a cada passo lembro, por exemplo, há ocasiões em que eu como com a mão esquerda, e há coisas que eu faço e obrigo-me a fazer. Pronto, são ideias. O que é que estás a fazer com a mão esquerda? Mas inclusive, escrever.
0: Sabes que há uma forma interessante quando estás assim, quando tens um crush assim com uma miúda ou com o contrário.
5: Já não é tempo disso, já passou.
0: Já não?
5: Não.
0: Não, pode acontecer, nunca se sabe.
5: Não, deixa estar, não me arranjes problemas, pá. Não me arranjes problemas, tem lá calma. Não te ponhas cá com essas ideias, não. Olha, a dizeres isso.
0: Comprometida.
5: Sim, mas a dizeres isso, olha, espera aí, não te esqueças.
6: Vítor, não tenho que agradecer, foi mesmo muito sincero naquilo que disse, porque acho que tenho uma boa dicção e que identifica muito bem os pontos e os nomes das localidades daqui da zona do Porto, quando está a falar de trânsito. E até gostei especialmente quando diz que gosta muito de Rio Tinto e que passa ali perto do bairro Cerco, uma grande referência. Está a ver que conhece o mapa aqui da Zona Norte. E já agora, se quiser partilhar com o auditório,
5: sim,
6: também tenho essa curiosidade.
5: Pois.
6: Porquê que gosta tanto de Rio Tinto?
5: Ora, aí está.
6: Fica a pergunta no ar. Um abraço.
0: Ó, Manuel,
5: porquê?
0: Não tens problemas.
5: Mas porquê? Anda lá.
0: Eu vou só dizer uma palavra, ok? E que fique mais ou menos. Quem tiver dúvidas, manda outro seu WhatsApp. Reserva.
5: Reserva? Mas estás a...
0: Pronto, okay, eu digo mais duas.
5: Deixa estar.

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1: Pronto, então isso quer dizer que a nossa conversa fecha por aqui, não é? É o melhor. Portanto, eu não te faço perguntas, tu não me fazes perguntas. Ficamos assim. 6 e 13.
0: Queria dizer qualquer coisa.
1: Mas já.
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1: E que seja uma boa rivalidade. 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Vamos ao trânsito e aproveitas para dizer o que tu querias dizer, Vitor.
0: Já se varreu. Já temos aqui o Luís Avelãs prontinho para o Record Online daqui a pouco, depois do Fala Barato. Penso que será por aí. Tu querias saber coisas do trânsito, não é? O Porto não está nada fácil hoje. Uhum. Assim, de repente, é mesmo aqui a pior zona. Quem quer entrar ali na Sidónio Paes, vindo da AEP, porque a AEP está cheia de trânsito nos dois sentidos, pior neste momento no sentido sul-norte, Norte Francos, para a Senhora da Hora. Ui, houve ali um acidente perto do nó da AEP com a A4. Vamos lá ver o que é que isto acontece. A esta hora não é nada bom acidente. Ali. Depois temos que aqui na circunvalação também, na zona da rotunda AEP, nos dois sentidos e no Monte dos Burgos, sobretudo para quem vai depois pelo Amial, e aí da zona Amial está complicada, para o Hospital de São João. Mas, VCI, temos que fazer uma canção sobre a VCI. Aqui, a partir pouco depois do Bom Joia, começa muito lento pelo estádio do Dragão. Eu tenho a impressão que a malta do Porto já está a acampar por ali para conseguir chegar ao jogo e ficar na fila da frente. E então está muito lento até quase ao nó da A3, no sentido de Freixa Rábida. Depois continuas, respira, e quando chegas à Perlada, tens outra vez de trânsito até quase ao tabuleiro da Ponte da Rábida. No sentido contrário, a Rábida Freixo, as confusões são ali perto da Perlada, precisamente. Uhum. E depois, mais à frente, começam um pouco à frente da Arca d'Água, ali perto do Polo Universitário, e porque há indicação de acidente e a fila está lá para trás, também na zona da Perlada. Se puder, não evite a zona da Perlada, porque por variadas razões, na VCI, nos dois sentidos, não está fácil. Vamos lá, deslargar, como diria um amigo meu.
1: Deslargar é bom. Deslargar. Destrocar.
0: Destroca-me aí.
1: Destroca-me aí, senhoras.
0: Ou controlar a rotunda. Final da A3 para a VCI e para o Freixo, também lenta. E olha, a Ponte do Infante, a tua ponte favorita, Alberto, também está complicada no sentido do sul-norte. Pois é, uhum. Evite, porque depois aquilo cá mais para o norte. Eu estou no sentido certo. Estou. Para Rodrigues Freitas e por ali, pronto, complica-se também. Assim, de repente, acho que podemos deslargar, como dizia.
1: Okay. Então, deslargamos então. Até porque temos deslargamos. Já a seguir o Fala Barato. Ainda
0: sim,
1: vamos
0: muito rápido, só okay. De Lisboa, só queria dar uma nota para a ponte. A nota é baixa, digo já, Vasco da Gama, porque ali a partir do meio do tabuleiro está tudo muito lento, até à rotunda que depois liga ao Cochete. Há grande lentidão para sair de Lisboa a partir do meio do tabuleiro da ponte Vasco da Gama. O pior é a segunda circular, muito lenta nos dois sentidos, e também o eixo norte-sul para a ponte 25 de Abril. São estes os pontos que deve evitar, além de entrada, como é que eu vou dizer isto, o acesso pela N10 à Coina, que também está muito lento, e mais para trás na zona do Foqueteiro, na zona comercial do Rio Sul, também muito trânsito por ali. Foi tudo às compras a esta hora.
1: Pois foi.
0: Okay.
1: 6:18, até já, Vítor Figueiredo, a trazer-nos assim toda a informação do trânsito, e como acontece sempre a esta hora, para descontrair para quem está aí preso no trânsito, vamos ao Fala Barato com o Eduardo Madeira.

0: recompensa de agora a África estar muito maior no mapa. Mauro Rossi, sou agente imobiliário. A minha zona de posicionamento é Fernão Ferro, Dubai e Maputo. Fico muito contente porque eu estou a negociar imóveis em África e com este aumento do território. Eu tinha moradias que tinham um terreno de 1000 metros quadrados e agora passaram a ter 2000 metros quadrados, ou até mesmo em alguns casos passaram a ter o dobro. Por isso isto é bom para todos. E não nos podemos esquecer que o berço da humanidade foi em África. Não sei agora precisar o sítio, mas foi. E eu já fiz um safari no Quênia e senti que estava ali em casa. Até fiz uma tatuagem a dizer Quênia. Na verdade, não fiz. Eu tinha uma namorada que era a Tânia. Depois acabámos e o meu tatuador conseguiu mudar de Tânia para Quênia. Ficou, por acaso, muito fixe. E na cara dela meteu uma elefanta, porque, na verdade, as trombas não são muito diferentes. Epá, eu sou um prato. Alice Rissol, sou cenógrafa e vegana. A África estar maior para mim é complicado, porque eu ia fazer uma viagem de mochila às costas da Mauritânia até a África do Sul. Era uma espécie de Paris-Dakar, mas a pé, sem viaturas, só em sandálias. Agora com isto, eu já estou a pensar duas vezes. Ou vou à boleia ou vou de camelo. Isto porque o meu namorado há tempos vendeu uma carrinha pão de forma e deram-lhe 800 euros e um camelo. Foi um hippie holandês que lhe vendeu. Logo, se temos lá um camelo no quintal, é para usar, não é para estar parado. Por isso é mais certo é eu ir de camelo. Saravá e saudinha da boa.
1: Marcelo Rebelo de Sousa, ex-presidente da República e professor aposentado e também atual comentador da CM Rádio. Bom, esta notícia de que a África está maior não é inteiramente verdade, não é? A África está do tamanho que sempre foi. O que os geógrafos corrigiram foi a escala do continente africano para que ele fosse do tamanho proporcional ao real. Enfim, são pequenos ajustes que fazem toda a diferença. Com um pequeno ajuste, a gente pode olhar para uma piscina e dizer que é um tanque. Podemos considerar um gabinete todo desarrumado, depois de uma panga, vandalismo. E também que um continente aumentou. Na minha opinião, está tudo certo. É a vida a acontecer. Bom, agora vou apanhar percebes para o guincho. Passar bem, passar bem.
2: Abílio Sousa, se a África está maior ou não, não sei, nem quero saber. Só uma coisa a nível da África que me interessa. O Eusébio e o Coluna, duas coisas. E o Matorras, três. Mesmo assim, há mais coisas que me interessam em África do que na Europa. Na Europa, a única coisa que me interessou foi o Magnusso. E o Pradome, duas coisas. E o Filipovic, três. Bom, agora não digo mais nada. Desculpem ser assim curto e grosso, mas tenho a minha cabeça, não sigo a carne nada.
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4: Fala barato com o Eduardo Madeira. Mats Magnussen, já não ouvi este nome há muito tempo e Prodome também. 6h22, vamos aos comerciais e depois Record Online.
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4: Vamos agora, sabemos, vamos para o Record Online, claro.
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4: Vítor Figueiredo.
8: Olá, boa tarde de novo. E vamos, já que temos o Luís Avalanche há algum tempo, é inevitável. Eu confesso que eu não vi o jogo porque estava num jantar de anos, mas ia espetando lá para o grande ecrã que estava lá ao fundo do restaurante, e o aniversariante era benfiquista, então estava feliz, duplamente feliz, por ver aquela exibição dos suplentes do Benfica no San Siro. Luís, o que achaste?
9: Boa tarde, achei que foi uma exibição muito conseguida. uma grande vitória, até pelo facto do Benfica, até ontem, nunca tinha ganho ao Milão, nem em casa, nem fora, nunca tinha ganho sequer naquele estádio, e também acrescentar que aquele estádio, para além do Milão, é também, tem sido historicamente o estádio do Inter, portanto, dois colossos do futebol europeu. É justo dizer que não foi só o Benfica que entrou com uma equipa suplente alternativa, o Milan também jogou com várias segundas linhas, mas portanto eu acho que isso não tira mérito a ninguém. Acho que o Benfica fez uma exibição muito, muito conseguida. É evidente que para as coisas saírem bem, aqui e ali também é preciso ter um bocadinho de estrelinha. Os italianos, sem terem feito uma grande exibição, e ao contrário do que diz a imprensa italiana, eu acho que também não foi um zero. Aqui e ali tiveram uma outra situação que o Trubin, de regresso, evitou bem. Mas para mim o que me chamou mais a atenção, e eu não fiquei surpreendido com as trocas, não vou dizer que palpitava que eram tantas ou que eram exatamente aquelas, mas algumas.
8: O Kaminski, por exemplo.
9: Eu não iria, mas por exemplo, o Trubin, o Sudakov, eu achava que iam jogar.
8: Ou o Karawany, que jogou praticamente.
9: Esse também não estava muito à espera, mas acho que houve grandes exibições individuais. O Trubin, como já disse, regressou em grande. O Banjak, um miúdo, fez uma exibição incrível. O Kaminski, na maioria dos opinadores, acaba por ser o melhor e marca um golo que ninguém estava à espera nem de vê-lo a fazer aquilo, nem a atacar nem a defender. O próprio João Duran não marcou, mas muito bem no ataque, a segurar a bola, a ganhar lances de cabeça. Houve ali muita coisa de facto interessante e até se calhar surpreendente, tendo em conta aquilo que é habitual. Mas
8: porque
9: para mim,
8: no banco estava para este ano, que tem sido
9: o nove dos titulares do jogo anterior.
8: Sim. O Rafa e o Michel Rupo.
9: Para mim, o mais importante é que, primeiro, Marco Silva mostrou ao grupo que, independentemente de, como tem que ser, haver uns que jogam mais do que outros, na cabeça dele, não, e ele já tinha dito isso, não há só 11 titulares, isso, e toda a gente jogando menos ou jogando mais conta. E eu acho que isso é uma mensagem que
8: motivação
9: de
8: extrema,
9: grande motivação para os outros, nomeadamente para aqueles que jogaram ontem e que têm jogado menos. Primeira questão. Segunda questão, prova, e o ano passado, a época passada, isto esteve muito em causa, que o Benfica aparentemente tem mesmo um plantel de qualidade e profundo e com várias soluções.
8: Eles não estavam, era a jogar, não é?
9: Pois, só que não jogavam. Portanto, com várias soluções para diversas posições, o que é sempre agradável para um treinador. Depois, eu acho que o maior vencedor de tudo aquilo acaba por ser o Marco Silva. Não só porque consegue agarrar ainda mais o grupo, porque ganhou o jogo, porque permitiu dar tempo aos que têm jogado menos e preservar fisicamente aqueles que têm jogado mais, sabendo que o Benfica estava numa sequência de vários jogos.
8: E mostrou-se na Europa, ao fim e ao cabo.
9: Mostrou-se na Europa, conseguiu um resultado histórico que nunca tinha sido alcançado. E se o Benfica, embora os jogos não tenham uma coisa a ver com a outra, e o facto de ter corrido bem este não significa que vai correr bem o próximo. Mas vamos imaginar que o Marco Silva tinha feito esta aposta e que, por esta ou aquela razão, as coisas tinham dado para o torto, como se diz em bom português. Isto podia mexer com a confiança da equipa, dos adeptos, para um jogo importante que vem aí domingo com o Porto.
8: Exatamente. Vamos passar.
9: Estou a dizer que o Benfica, por ter ganho a Itália, que vai ganhar no Dragão. Não sei, não faço ideia nenhuma, até pode perder.
8: Mas
9: difícil ir para lá com mais confiança do que vão. E isso às vezes é muito importante.
8: De alguma forma, o Marco Silva estará ainda em estado de graça.
9: Eu acho que aumentou o estado de graça.
8: Sim. E penso que, independentemente do resultado do Dragão, neste momento nota-se que é um fio de jogo, de facto, na equipa.
9: Sim, é diferente em relação aos últimos anos. O Benfica é uma equipa claramente ofensiva, é uma equipa que tem marcado golos em todos os jogos.
8: Mas o Porto também está, neste momento, em alta forma.
9: Está.
8: Aquele resultado com o City.
9: Mas foi com o City,
8: É verdade, não foi com...
9: Foi com uma equipa qualquer. De resto do campeonato, é verdade, é justo dizer que o Futebol Clube do Porto, na maioria das vezes, não tem sido todas, mas na maioria das vezes, tem ganho jogos, aliás ganhou todos, mas nem sempre jogou um futebol tão atrativo, tão espetacular, com tanta preponderância atacante.
8: Mas com muita eficácia.
9: Agora, isto no fim do campeonato não ganha quem joga mais bonito, nem quem marca mais golos. Ganha quem sobra mais pontos.
8: Como aconteceu em 1982 com a seleção do Brasil, que jogou muito bonito e foi afastado da seleção italiana. E a partir daí acabou o jogo bonito.
9: Mourinho aparentemente ficou muito satisfeito por ter acabado o campeonato sem derrotas.
10: Eu acho que acabar o campeonato sem derrotas é positivo.
8: É bom, mas...
10: Mas depois de ter 12 empates, estão em erro, e perder o campeonato e ficar em terceiro, se calhar já não é assim tão agradável. Portanto, eu acho que um jogo não tem necessariamente a ver com o outro. O Futebol Clube do Porto, do ponto de vista defensivo, tem estado muito bem, apesar de agora ter sofrido golos nos últimos dois jogos do campeonato.
8: E o guarda-redes...
10: Guarda-redes.
8: É impenetrável.
10: Eu acho que muita gente tem dito, e eu subscrevo, que o Prestani tem sido o melhor jogador do campeonato até ao momento. Eu acho que muito próximo ao Leão Nível está o Diogo Costa, o que não deixa de ser curioso elogiarmos
8: um guarda-redes
10: do clube que ganhou os jogos todos como se calhar o melhor elemento do Futebol Clube do Porto.
8: Isso é
10: mas para mim é indiscutível.
8: Aparentemente
10: é indiscutível.
8: Sim, seria uma contradição.
10: Se o Diogo Costa não estivesse a jogar ao nível que tem mostrado, na sequência do que também já tinha feito no Mundial, eu acho que o Futebol Clube do Porto dificilmente teria só vitórias no campeonato, primeira questão, e mesmo que tivesse só vitórias, não tinha só dois golos sofridos, tinha mais. Agora, não deixa de ser curioso, uma equipa que ganha jogos todos,
8: aquele
10: que tem feito mais diferença é o guarda-redes, mas as equipas...
8: Que significaria que a defesa não estaria assim tão boa, porque permitiria que a bola chegasse à baliza, mas não passa
10: como para costuma redes, dizer, meia sério, meia brincar, isto no fim ganha quem marca mais golos, mas também ganha quem sofre menos.
8: O Diogo Costa, estamos quase no fim do nosso tempo, mas ele, se calhar nos últimos anos, claramente o melhor guarda-redes que surgiu aqui em Portugal.
10: Eu sinto desprimor para outros e para outros guarda-redes portugueses que tivemos, que temos tido felizmente com grande qualidade. Eu acho que o Diogo Costa é incrível. E faz-me uma confusão tremenda, não só a ausência do seu nome na lista de potenciais vencedores do prémio do melhor guarda-redes do mundo da última temporada, como tenho alguma dificuldade, e espero que os adeptos do Futebol Clube do Porto não interpretem mal isto que eu vou dizer, como é que ninguém lá fora, com outra capacidade económica, como é que ninguém ainda não chegou a Portugal e não levou o Diogo Costa?
8: Porque isso é
10: para mim ele é claramente um dos melhores
8: mas
10: do mundo.
8: O guarda-redes é sempre tido como, tirando, sei lá, uma transferência.
10: É verdade,
8: outra,
10: não é a mesma coisa de quem marca golos, é diferente. Ainda assim, os grandes colossos europeus também têm que ter guarda-redes e também pagam muito por eles.
8: Jogadores que sacam muitos pontos ao fim de uma época.
10: E eu, com toda a sinceridade, não vejo muitos na Europa e no mundo neste momento que se possa dizer claramente acima do Diogo Costa.
8: Bom, não, vai ser um duelo interessante entre os avançados do Benfica e o Diogo Costa, mas também,
10: contrário também
8: toda a eficácia que o Porto tem mostrado do outro lado, sobretudo com a defesa do Benfica é quase toda nova, pelo menos ali o eixo central, há ali muitos jogadores novos.
10: Olha, que se discuta só futebol, isso é que eu espero.
8: Isso
10: que
8: era
10: é o
8: bonito,
10: mais importante.
8: Era bonito, de facto. Obrigado, Luís Avelanche, jornalista do Record. Voltamos para a semana, até lá.
11: 6:30.
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11: Boa tarde para si, daqui a pouco vamos à síntese informativa, vamos também ter as notícias do trânsito. Correio da Manhã. Para já em português com Ciro.

0: Então que o mundo acabe. Recibo. 6h34, tempo para a síntese informativa. Vítor Figueiredo.
1: Sim, rapidamente, alguns dos títulos que têm estado a marcar a atualidade. Para já, essa notícia de que às 8 da noite o Primeiro-Ministro vai falar ao país. Luís Montenegro deverá fazê-lo depois, após a reunião do Conselho de Ministros. A declaração será feita a partir da residência oficial em São Bento. Hoje deve haver luz verde para as questões da redução do IRS, o bónus nas pensões e, eventualmente, novos apoios aos combustíveis. Vamos estar atentos a estas e eventuais outras medidas que Luís Montenegro se prepara para anunciar então ao país a partir das 8 horas. O aumento do preço dos combustíveis está a deixar de facto os portugueses preocupados. Para sábado está já prevista uma marcha lenta no Porto. Depois há acusações também na área da educação, com o ministro Fernando Alexandre a acusar o PS de não apresentar propostas para o país, depois de José Luís Carneiro ter anunciado que apoia a comissão proposta pelo Bloco de Esquerda. Em causa está a classificação digital dos exames. Entretanto, os pais dizem que continua a haver muitas crianças sem vaga nas escolas. É uma lista onde aparecem alunos de Lisboa, Amadora, Moita, Montijo, Seixal, Porto, Viseu e Portimão. 8 casos são mesmo do pré-escolar. Incêndios, neste momento, o único que ainda está a preocupar os bombeiros é o incêndio de Vila Verde, que não há maneira de ser controlado. Aumentou agora o número de operacionais no terreno. Já são 154 e 6 meios aéreos, enquanto ainda há luz, para continuar a usar estas ferramentas imprescindíveis no combate às chamas. Esta é a zona de Vila Verde, como referi, Valreu, um incêndio que vamos continuar a acompanhar aqui na Correio da Manhã Rádio. Voltando aos caminhos da política, temos que o Governo e o Livre estão em desacordo sobre medidas a aplicar ao jogo online legal. Depois também a guerra entre alas, facções dentro do PSD, entre os que apoiam Montenegro e os que apoiam Passos Coelho. Este tem criticado o Primeiro-Ministro e a atuação de Montenegro no Governo, mas há figuras próximas de Montenegro que vieram a terreno defender o chefe do Executivo. Por exemplo, Leonor Beleza, primeira vice-presidente do partido, sugeriu em declarações à RTP que Passos nunca ultrapassou a geringonça encabeçada por António Costa e diz que tem muita dificuldade em compreender porque é que Passos Coelho hoje diz um certo número de coisas. Depois temos ainda a questão da Comissão Parlamentar de Inquérito, que André Ventura insiste em lançar e espera que o Presidente do Parlamento, Aguiar Branco, não a bloqueie. São estas algumas das histórias que temos hoje, além do regresso do Benfica, depois da grande vitória em Milão por 2-0, temos ainda Torriense, inédito jogo nas competições europeias, na Noruega, frente ao Lillestrøm. E nós voltamos às 7 com mais notícias.
0: Até combinado. Já. Até já. 6h37. Vítor Figueiredo.
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1: E hoje tivemos uma boa participação dos nossos ouvintes. Pode continuar. Nós cá estamos com este regresso a casa. Vamos nós, juntinhos consigo, para esta emissão na sua Correio da Manhã Rádio do Regresso a Casa.
2: Está bonito.
3: Nossa, porque é que estás a rir?
2: Bonito.
1: Garanhão hoje, então, não é?
2: Não é contigo, Alberto Rocha. Não, calma, é a localidade, okay. não és tu.
1: Não, seguramente não sou.
4: Fala-se bem, bom de Toronto. Um abraço para

0: Outro. Um beijinho especial para a Luciana. Beijinhos para todos.
1: Obrigada.
0: E abraço.
1: Muito obrigada, Fernando.
2: Boa tarde, CM Rádio. Mais uma vez aqui na escuta.
3: Boa tarde.
2: Fielmente à CM. Toto Godunho. Deixa-te-me cantar.
1: Obrigada.
2: Saudações vitorianas. Cumprimentos bimaranenses.
3: Um grande abraço, Carlos Fonseca. É uma da manhã.
4: Em Macaela, em Vizela.
3: Em Vizela.
4: Fantástico para ele e para ela.
3: Para todos. Pois, foi assim. Ainda não parou. Ainda continuamos. Agora vamos ao trânsito. Ou melhor, vamos saber como é que está. Ou tentar saber como é que está o trânsito. Mas o Vítor Figueiredo Sim. conta tudo. Aí está.
4: Tudo. Na margem sul há mais problemas na margem sul do Tejo. Neste momento, na Nacional 10, para entrar em Coenas, está complicado do lado norte e depois, prolongando ali a caminho da Quinta do Conde, também não está fácil. Como por ali no Casal do Marco e no Fogoteiro, na zona da Miratejo, caminho do Laranjeiro, também não está fácil. No Feijó, indicação de acidentes. Mais ainda, ali de Santo António da Charneca a caminho do Barreiro, também não está nada fácil. E o que é que temos? Ponto Freixo, pois é, melhorou um pouco, está um bocadinho mais fluido, mas no final do tabuleiro da Ponte Vasta Gama, eu disse Freixo, Ponte Vasta Gama, já está a relar um bocadinho mais para a rotunda que depois dá ligação à Alcochete, mas mais à frente temos um acidente no Monte Laranjo, na Nacional 4, não tem nada a ver com a Francisca Laranjo, nem com a Tânia Laranjo, o Monte Laranjo, aposto que elas nem sabem que existe este local. E está muito complicado nos dois sentidos. Vamos tentar saber o que é que aconteceu por ali, porque poderá ter sido alguma coisa bastante séria. Na margem norte, muito trânsito nos sítios do costume, segunda circular, nos dois sentidos, portanto, o eixo norte-sul para a Ponte 25 de Abril, também complicou-se o acesso pela Radial Benfica ao Pinamanique, e o final da IC19 também para Pinamanique, também não está nada fácil. Agora temos aqui A5, muito lenta, na subida de Caselas até ao alto de Monsanto, e na saída da cidade por esta zona, a partir do túnel do Marquês e até praticamente ao alto do Monsanto, também grande lentidão. Procurava aqui assim que se as coisas se complicam lá mais para a frente, mas não, tranquilo, sigam até Cascais, ou antes, não é? Depois, o que é que temos mais? Temos o Porto, pois claro, e no Porto as coisas estão muito complicadas, sobretudo na AEP, nos dois sentidos, entre o Norte Francos e a Senhora da Hora, na VCI, entre Bom Joia e Fernando Magalhães, e também no final da A3, e aí praticamente desde Pedroços para Sul, para a VCI, caminho de Freixo. E há um acidente que está a provocar um grande condicionamento entre na VCI, no sentido a Rábida Freixo, entre o nó da A3 e até lá para trás, para o lado, tudo lentinho, pois é. E depois, andando ainda mais para trás, para a zona da Rábida, mas no sentido contrário, Freixo Rábida, portanto, a ver saída ali do Norte Francos até à ponte, praticamente até ao tabuleiro do ponte, também tudo muito lento. São estas as zonas mais difíceis, embora na circunvalação, a Mial, a caminho do Hospital São João, também não está fácil, se não é ambulância com as luzinhas acesas e o sinal de o som de emergência, não vá por aí para o Hospital São João, tente, evite, porque vai encontrar muito trânsito. Pronto, é o que temos em termos de...
3: Então, espera aí, temos mais o WhatsApp. Oi? Da Correio da Manhã Rádio a rolar.
5: Então, muito boa tarde, meus amigos.
3: Boa tarde.
5: Fala Alfredo Jesus.
3: Viva Alfredo.
5: Então, o acesso à Coina hoje também está complicado. Epá, isto vou ter que mudar para o norte.
3: Bora.
5: O programa, boa tarde.
3: Um abraço, boa tarde.
5: Abraço.
3: Venha por aqui fora. Nós temos via rápida, não é? É sempre a abrir. 6h43, obrigado, um abraço aos nossos ouvintes e boa viagem. Vítor, estamos conversados quanto ao trânsito, certo? Ok, ótimo.
4: Sim,
3: então.
4: Sim, eu vou deixar, eu não quero deixar.
3: Tu não podes
4: dar
3: deixar, a informação tem que ser dada, amigo. A informação tem que ser dada, não há nada a fazer.
4: Coinenses, é assim que se diz.
3: Possivelmente.
4: Pronto, eu não vou deixar de dar a informação. Exatamente. Tenho que, talvez, aí, quando for para casa...
3: A mente das pessoas, a mente... Aliás, nada é dito aqui que não seja. Portanto, a mente das pessoas é que é assim, não é? Tem que se fazer. Oh. Mas venho daí para o Porto, não há problema nenhum. Sempre bem recebido. Já a seguir, na Correio da Manhã Rádio, análise global com Germano Almeida.
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7: Começamos com a Fed, que aumentou as taxas de juros nos Estados Unidos em 25 pontos base, uma decisão tomada por unanimidade. Os juros estão agora em 3,75%.
8: É verdade, não deixa de ser uma boa notícia, naturalmente que fundada numa má razão, que é um momento económico que começa a ser de alguma volatilidade, de grande instabilidade e imprevisibilidade, com inflação alta persistente e sinais de nervosismo dos mercados por causa de, várias, de vários fatores que aqui diariamente falamos, a continuação da guerra no Médio Oriente, também na Ucrânia, agora a questão das dúvidas relativamente à inteligência artificial, mas acima de tudo, João, a boa notícia é que sim, a Fed resiste. Resiste a quê? Resiste à erosão evidente, progressiva das instituições democráticas nos Estados Unidos na era Trump. Essa erosão é muito evidente em várias áreas da governação e do sistema de poder nos Estados Unidos, nomeadamente a falta de capacidade do Congresso de legislar independentemente da pressão do Presidente, também de ir em cima em relação a um conjunto de checks and balances, mas a verdade...
7: A degradação dos checks and balances, não é?
8: Exatamente.
7: São um sistema basilar da democracia norte-americana, não é?
8: É verdade, mas a verdade é que a Reserva Federal, a Fed, que, enfim, obedece apesar de tudo a outro tipo de pressupostos, embora de nomeação política, Kevin Warsh, que estamos a ver, e que, de facto, Donald Trump escolheu, nomeou, aparentemente depois de ter já estado em total ruptura com Jerome Powell, que ele por acaso tinha nomeado no primeiro mandato e aparentemente se tinha esquecido, porque há uns tempos tinha dito que a culpa era de Biden. Eu acho que ele que se esqueceu mesmo, não estou a brincar, que foi ele, Trump, que nomeou no primeiro mandato Jerome Powell, mas Jerome Powell, João, não fazia a vontade a Donald Trump e não baixou os juros, como é óbvio, numa altura de inflação a subir nos Estados Unidos. Provavelmente Trump acreditava que ao nomear Kevin Warsh, ia fazer a vontade do Presidente. Felizmente, Warsh...
7: Era não subir as taxas de juros, não é?
8: Exatamente. Warsh não só não desceu, como acabou de subir, de forma ainda relativamente branda, mas com a indicação, e isso é muito relevante, que ainda este ano vai voltar a subir, ou seja, provavelmente em dezembro, o que mostra que Kevin Warsh, mais do que ser próximo, e é de Donald Trump, é um técnico acima de qualquer suspeita, e é, eu lembro, creio até que foi contigo, aqui há uns dias, de ter dito e ter citado que pessoas que já trabalharam com Kevin Warsh e o conhecem pessoalmente, tinham realmente dito que ele estava acima de qualquer suspeita do vista técnico e não ia fazer a vontade a Donald Trump. Claro. E assim foi. É um bom sinal, volto a dizer, num dia, já agora, deixa-me só dizer...
7: Um sinal até de independência da Fed, como estavas a sublinhar,
8: exatamente,
7: não é? No atual contexto dos Estados Unidos.
8: A prova é essa, e o sistema assim o exige, embora, repita, noutros pontos do sistema de poder americano, o sistema também exigiria um conjunto de coisas que já não estão a acontecer. Muitas vezes é dito, ah, mas os Estados Unidos são um país que tem instituições muito fortes e com poderes separados. Bom, os poderes separados só são respeitados se as pessoas o respeitarem. São, digamos que, regras não escritas, digamos assim. E esta administração, sobretudo a segunda de Donald Trump, está a, enfim, de algum modo, quebrar vários recordes negativos nesse aspecto. Desta vez, Trump não conseguiu. No mesmo dia, te dizer, em que um outro elemento que mostra também continuar a ser independente, é o Supremo. Apesar de 6 juízes serem mais conservadores e as 3 juízas liberais, curiosamente 3 mulheres, 2 nomeadas por Obama e, uma por Biden, apesar dessa diferença 6-3 no Supremo, Trump que nomeou 3 dos 6 conservadores, teve hoje uma grande derrota no Supremo. Apenas 2 juízes votaram por ele e 7 votaram contra ele em relação às regras que Trump queria passar relativamente à questão do voto por correspondência. Isso é mais uma prova que Trump ainda não conseguiu tudo em relação a essa perda de capacidade das instituições democráticas, numa altura em que estamos a 48 dias das eleições intercalares, e Trump terá tido agora uma derrota naquilo que é a sua tentativa de interferência do ponto de vista político nessas eleições intercalares. Ele reagiu furioso, dizendo, sabes o quê? Dizendo que nas entrevistas quase de emprego, os juízes que nomeou não pareciam ser o que estão agora a revelar-se. Como se um juiz do Supremo fosse algo que decorresse de uma entrevista de emprego. Não é, é mais uma vez uma prova que há uma bizarria neste momento nos Estados Unidos. O presidente dos Estados Unidos tem uma visão autocrática do poder num sistema que foi pensado precisamente para evitar déspotas e ditadores.
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3: Pode acompanhar Germano Almeida no canal Now, mais logo, Guerra e Paz. São agora 6 horas e 49 minutos, vamos aos comerciais. Depois das compras, Rita Saúde.
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12: Olá, sejam bem-vindos à vossa Rita Saúde. Rita Saúde é o programa que vos dá saúde comigo, nutricionista aqui da Correio da Manhã Rádio. E hoje o tema é o que comer antes e depois do exercício físico. Depende muito do exercício, claro. Uma caminhada de 30 minutos não exige a mesma estratégia nutricional que um jogo de futebol. Uma corrida longa ou um treino intenso são muito diferentes de fazer um pilates ou uma yoga. Mas ainda assim, eu tentei aqui fazer um apanhado daquilo que é o ideal antes e depois do treino. O objetivo antes do treino é ter energia, chegar confortável ao exercício. Se faltam 2 a 3 horas, podemos fazer uma refeição normal com hidratos de carbono, como arroz, alguma proteína, pouca gordura e alimentos bem tolerados, por exemplo, arroz com frango e salada, uma massa integral com atum e uns espinafres ou agriões, um pão escuro ou de massa mãe ou sem glúten, o que quiserem, com um ovo mexido ou com queijo fresco e uma fruta, ou um iogurte natural com aveia e uma banana. Se faltam 30 minutos até 1 hora para o exercício, se calhar um bocadinho mais pequena, mais facilmente digerível, por exemplo, uma tangerina e 10 amêndoas. Ou um iogurte, se for bem tolerado, de leite, ou então um iogurte vegetal com uma fruta, como por exemplo papaya. Ou até uma barrita, daquelas que são feitas com frutos secos ou com aveia e que, portanto, dão energia. Quanto mais próximo do treino, mais cuidado com refeições muito grandes, pesadas, com gordura, com fibra, sobretudo para quem tem desconforto intestinal, habitualmente. Durante o exercício, para a maioria das pessoas que faz menos de cerca de 1 hora de exercício, a água é suficiente. Quando o exercício é prolongado ou muito intenso, os hidratos de carbono durante o exercício podem tornar-se assim importantes. Portanto, em contexto desportivo, aproximadamente 30 a 60 gramas de hidratos de carbono por hora são frequentemente recomendados para exercícios de endurance, com duração superior a cerca de 1 hora. Portanto, em esforços muito prolongados, os atletas treinados podem utilizar quantidades superiores até. Atenção ao calor e ao suor, porque aí a água e o sódio ganham particular importância e pode ser necessário utilizar eletrólitos, géis e outro tipo de situações durante o treino. Vamos falar agora depois do treino. Os objetivos são recuperar, repor a energia, fornecer proteína e reidratar. A proteína, a referência para muitos adultos é sempre 20 a 40 gramas, proteína de elevada qualidade, portanto uma proteína que seja fácil de absorver, ajustada relacionado ao peso corporal e à idade. Por exemplo, o iogurte seguir com uma fruta, ou um batido de leite, ou bebida vegetal com banana, e até tipo uma whey ou uma creatina, uma omelete e uma torrada de pão escuro, um bocadinho de frango com arroz, idealmente o basmati, que tem menos açúcar, ou até o integral, o atum com uma batata doce, por exemplo, e um agrião. E atenção ao whey, é pela praticidade, pode ser também indicado no pós-treino. São particularmente importantes hidratos de carbono. Quando houve um treino exigente, o que é que são hidratos de carbono? Arroz, a massa, a batata, o pão, a aveia, a fruta. Isto para quê? Para repor o glicogênio, ou seja, o açúcar no sangue. Se existir assim mais treinos e competição em poucas horas, convém, porque senão vamos abaixo. Então e a famosa cena da janela anabólica? Falam muito disto. Não é necessário panicar e bater um batido nos 10 minutos a seguir ao treino. A ingestão proteica total ao longo do dia e a distribuição é que são fundamentais. O timing só ganha assim muita importância em determinadas situações, sobretudo quando o atleta treinou em jejum, quando o atleta tem pouco tempo até à sessão seguinte de treino, aí sim. Suplementos. Para a maioria das pessoas, em primeiro lugar a alimentação, em segundo lugar a hidratação, em terceiro lugar o sono e o tempo de recuperação, e só depois, em quarto lugar, é que a suplementação ganha alguma relevância. E só quando existe indicação para o tomar. Entre os suplementos com melhor evidência em contexto desportivo está a creatina monoidratada, a cafeína também tem evidência ergogénica, ou seja, também interessante, mas não é adequado para toda a gente, deve ser usado com atenção à dose e ao sono. O melhor suplemento pós-treino continua a ser uma alimentação adequada, proteína. Porquê que é proteína? Carne, peixe, ovos, hidratação, muita aguinha e uma boa noite de sono. Não há nada como dormir bem para treinarmos ainda melhor. Espero que tenham gostado e já sabem, Rita Saúde está convosco para mais saúde e mais dicas todas as semanas aqui na vossa Correio da Manhã Rádio.
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3: Às terças e quintas-feiras é sempre assim. E agora, estamos a 5 minutos do sinal das 7. Previsão do estado do tempo para amanhã, sexta-feira. Grande Porto, grande Lisboa. Céu pouco nublado ou limpo, o vento será fraco a moderado até 30 km/h no grande Porto do quadrante norte, sendo por vezes forte até aos 40 km/h na faixa costeira durante a tarde. Grande Lisboa, vento fraco a moderado até 30 km/h de norte, sendo moderado a forte até aos 40 km/h durante a tarde, em especial junto ao Cabo Raso. Posso lhe dizer mais que para o grande Porto há pequena subida da temperatura máxima. 25 graus é a máxima prevista para amanhã em Viana do Castelo, Braga 30, Porto 25, Aveiro 22, Lisboa 28 e Setúbal 30 graus. Mínimas de 14 graus em Viana do Castelo, Braga 12, Porto 14, Aveiro 15, Lisboa 16 e temos 15 graus também para Setúbal. Neste regresso a casa, vou-lhe apresentar um tema novo, uma estreia, os Fala Povo, que editam punks populares. É o disco estreia deste projeto, que é formado por Senhor Vulcão, Jacareu e A Culpa do Johnny. O tema que vamos apresentar chama-se Travessa. E já agora, hoje vão fazer a apresentação, hoje dia 17, na Casa Capitão, em Lisboa. Travessa é o nome do single. Aí está o tema.

0: Projeta.
1: Sim, já podemos começar a pensar no jantar também.
2: Casa fechada.
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1: Boa tarde, são 7 horas. Tempo para notícias às 7, edição de Vítor Figueiredo.
4: Olá, boa tarde, Alberto. Boa tarde a todos. O Primeiro-Ministro Luís Montenegro vai falar ao país daqui a uma hora, será pelas 8, confirmação do gabinete do chefe do governo. A declaração será feita a partir da residência oficial em São Bento. Certamente, pela informação que temos, a redução do IRS, o bónus nas pensões, novos eventuais apoios aos combustíveis, ao preço dos combustíveis, deverão ser alguns dos temas desta declaração. Luís Montenegro prepara-se, portanto, para anunciar medidas, enfim, para combater esta crise, sobretudo a crise energética, que está a afetar não só Portugal, mas neste caso Portugal. Quanto a este constante aumento do preço dos combustíveis, que está a deixar os portugueses muito preocupados, no próximo sábado vai haver uma marcha lenta, precisamente na cidade do Porto, contra estas subidas. O Paulo Jorge Duarte, o jornalista Paulo Jorge Duarte, falou com os organizadores.
5: No próximo dia 19 de setembro tem lugar mais uma marcha lenta, desta vez na cidade do Porto, e em protesto uma manifestação contra o aumento galopante do preço dos combustíveis. Ricardo Pinto, um dos organizadores, é assim, uma marcha de protesto contra o aumento dos combustíveis.
6: Exatamente, Paulo, com este aumento drástico que temos vindo a ter, pronto, vimos aqui exigir ao Governo uma descida reduzida, um IVA reduzido 6% até que isto termine. E apelámos a todos os nortenhos, toda a malta aqui do Porto que se dirija ao Marquês, então dia 19 às 3 da tarde e iremos fazer barulho. Iremos realmente pedir ao Governo e manifestarmos deste grande problema.
5: Muito bem. Sónia Coelho, uma adesão forte é importante.
7: Exatamente, porque é muito mais o que nos une do que aquilo que nos separa. Temos que ser unidos, independentemente das diferenças. É um problema que afeta a todos. O IVA em 2002 já teve a 17%. O ISP foi aumentado no tempo do António Costa e eles podem, com esforço, realmente ajudar a dinamizar. Juntem-se a nós, mostremos a união do povo português. Obrigada.
5: É uma tentativa de fazer a diferença.
7: Temos que fazer a diferença. Não podemos ficar no sofá e reclamar. Temos que vir para a rua e mostrar que o povo português pode ser unido e pode falar em conjunto a mesma língua, mais do que as suas diferenças.
5: Muito bem, muito obrigado. Obrigada. Fica na realidade este pedido de adesão, já sabe, dia 19 de setembro, próximo sábado, 15 horas, na Praça do Marquês, no Porto. Uma marcha apiada, lenta, em protesto ao aumento galopante dos combustíveis nos últimos meses e principalmente este pedido forte de tomada de medidas por parte do Governo.
4: Um dos temas fortes da semana e que provavelmente fará parte desta comunicação ao país de Luís Montenegro daqui a pouco, a partir das 8. O Ministro da Educação acusa o Partido Socialista de não apresentar propostas para o país. Fernando Alexandre reagiu assim, depois de José Luís Carneiro, o líder do PS, ter anunciado que apoia a comissão proposta pelo Bloco de Esquerda. Em causa está a classificação digital dos exames. Pais, quando esses dizem que continuam a haver muitas crianças sem vaga nas escolas. Na lista aparecem alunos de Lisboa, Amadora, Moita, Montijo, Seixal, Porto, Viseu e Portimão. 8 desses casos dizem respeito a crianças do pré-escolar. Incêndios no país já estão controlados do cartaz junto à A1 e também a dos Chaleiros, em Mafra, mas o incêndio em Vila Verde ainda está complicado. Vamos verificar, está já a 150 de bombeiros no local e 4 meios aéreos que ainda conseguem operar até pelo menos aos últimos raios de luz neste dia. Esta zona fica perto de Terras do Boro, onde é entre Ponta Barca e Terras do Boro, é aqui que está de facto este incêndio, o incêndio do dia que está a preocupar as autoridades.

0: Hoje, a repórter Fátima Vilaça, na zona Vila Verde, falou com vários populares.
1: 6 da manhã, pus-me a pé, saí de casa e vi que o fogo era deste lado, do norte. E acontece que, quando às 8 e qualquer coisa, mais ou menos, já estava aqui à beira das casas.
2: O António ainda veio aqui ao monte, tem aqui uma propriedade, não é?
1: Sim, sim, eu vim aqui e tive aqui o tempo todo, desde as 7 e tal, mais ou menos, até às 11 e tal.
2: Mais ou menos nesta zona onde nos encontramos, sim. Ainda ficou cercado pelas chamas.
1: Mais para cima e depois fiquei cercado pelas chamas e recuei.
0: E fez bem, e é isso que devem fazer. Não correr riscos nestas situações. Agora, Funchal, mulher suspeita de atear fogo ao marido, foi ouvida em tribunal, ficou em prisão preventiva. A reportagem há pouco do jornalista João Fernandes.
3: Foi então acusada de um crime de homicídio qualificado na forma tentada. Mas o que é certo é que a decisão final do juiz de instrução criminal aqui na primeira instância foi que iria ficar em prisão preventiva. O seu marido ficou em estado muito grave, com 30% do corpo com queimaduras de segundo e terceiro grau, tem mesmo necessidade de ser transportado para uma unidade de cuidados intensivos em Lisboa e, portanto, é lá que permanece. Portanto, apesar de todas as justificações possíveis que possa ter dado e mostrar algum arrependimento, o que é certo é que esta mulher de 64 anos acabou mesmo por ficar detida, vai aguardar julgamento em prisão preventiva no estabelecimento prisional do Funchal.
0: Voltando aos caminhos da política, o Chega vai mesmo apresentar outra proposta para uma comissão parlamentar de inquérito ao ministro Luís Neves.
4: O presidente da Assembleia da República deu-nos nota das razões que levaram à sua decisão e que algumas e que estão plasmadas no documento que fez, mas não temos concordância de facto quanto ao fundo da questão. E a inexistência de concordância é nisto. Devemos ou não questionar numa comissão de inquérito porque é que o ministro, então dirigente da PJ, adjudicou uma construtora que depois veio a trabalhar para ele, ainda que na sua vida privada. Entendemos que sim. O que está em causa não é a questão da vida privada, é a questão de haver uma ligação entre uma adjudicação pública e essa vida privada.
0: A reação de André Ventura, que insiste em avançar com uma comissão parlamentar de inquérito para o ministro Luís Neves e hoje voltou a falar com o presidente do Parlamento, Aguiar Branco. Vamos continuar com mais alguns dos temas que marcam o dia desta feita, ainda Luís Neves, mas os aumentos que anunciou a unidade de estrangeiros da PSP. O governante está recebeu hoje 7 sindicatos da PSP, retirou suplementos de patrulha a 3 classes, mas deu um suplemento específico que garante aumentos. Prisão domiciliária para os 3 suspeitos de balearem turista na Baixa de Lisboa, alegadamente dedicados à venda de louro prensado como se fosse droga. Em contramão, 20 quilómetros, um condutor na A17 entre Pombal e Leiria foi detido pela GNR, 37 anos, este indivíduo disse que estava convencido de que estava a circular no sentido certo, mas depois quando fez o teste do balão foi detectado 1,2 gramas de álcool no sangue, o que já é crime. Agora o desporto a terminar, a equipa do Benfica chegou ao início da tarde a Portugal, depois da vitória histórica de ontem frente ao Milan de Ruben Amorim. Recebido por muitos adeptos, o autocarro do Clube Encarnado deixou os jogadores no centro de treino do Seixal e a equipa de Marco Silva está em alta, antes do clássico frente ao Futebol Clube do Porto no próximo domingo, a contar para o campeonato. O Benfica já leva 8 vitórias seguidas para todas as competições. Em caso de vitória no clássico, no Dragão, passa para a liderança do campeonato antes da pausa para as seleções. Já no Futebol Clube do Porto, o Francesco Farioli pode bater um recorde como treinador do clube, aliás, ganhar as primeiras 7 jornadas consecutivas em 2 temporadas seguidas. Caso vença o rival, Farioli alcançará um feito absolutamente inédito nos mais de 130 anos da história do clube. Para tal, vai ser preciso manter o chip da consciência defensiva e eficácia atacante e evitar no Dragão o voo da águia, aquela cujo chip já permitiu a sua recuperação há uns anos quando se perdeu e aterrou nas imediações do Estádio da Luz. A tal de foice esclarece que o cidadão detido recentemente no aeroporto de Lisboa não é o falcoeiro que realiza o voo da águia nos jogos do Sport Lisboa e Benfica no Estádio da Luz, função assegurada por outra pessoa. Águia e Dragão, cada um no seu caminho, um grande embate previsto para este domingo, voltando a outro

0: estádio sem águia voadora, no São Siro de Milão. O palco do resultado de ontem levou a que o dono do clube tenha chamado Ruben Amorim para uma reunião de emergência, mas a imprensa desportiva italiana diz que, pelo menos para já, o lugar do treinador português do Milão não está em causa. Inédito hoje a presença do Torriense nas competições europeias, neste caso na Liga Europa. Estreia às 8 daqui a pouco, portanto, na Noruega, frente ao Lillestrøm. Uma notícia que gostaríamos de não dar, a fechar, a morte de mulher do ex-treinador do Benfica, Ronald Koeman. Morreu aos 65 anos, Bettina Koeman, após uma longa luta contra o cancro. Voltamos com mais notícias daqui a pouco, aqui à Correio da Manhã Rádio. Até já.
1: Até já, Vítor Figueiredo. 7 horas mais 10 minutos. Aproxima-se o fim da semana. E no fim de semana, aqui na Correio da Manhã Rádio, temos sempre grandes e agradáveis conversas.
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1: Está combinado. 7:11 e agora vamos para o trânsito. Você está aí no meio da confusão. Vamos lá saber. E esta é a deixa para tu entrares e nos trazeres toda a informação de trânsito, Vítor Figueiredo.
0: Vamos lá ligar então o motor e arrancar. Primeira, segunda, terceira. Não vai dar mais do que isso nos acessos a Coina na margem sul, pela Nacional 10, que também está muito complicada na zona do Fogoteiro e ainda no Laranjeiro, do lado do Barreiro. Complicações também na A39, na zona do Vale de Amoreira, zona conhecida por ser o bairro onde cresceu o nosso grande Neemias Queta, que joga na NBA no Boston Celtics. Lisboa, já está a fluir bem o trânsito na Ponte Vasco da Gama, no sentido norte-sul, já do lado lá, perto da Alcochete. Nem por isso, na A5, para quem vem da cidade em direção a Cascais, porque a cauda da fila já está na rotunda do Marquês, pois é, e depois, por ali acima, não está nada fácil para quem vem desde o Campo Pequeno pelo Saldanha e por ali fora para Fontes Pereira de Mel também já ainda há, ou já há, lentidão. Portanto, esta é uma saída de Lisboa que não está amiga. No sentido contrário, entrar pelas Amoreiras, também pela A5, precisamente nas Amoreiras começa a lentidão e lá atrás, no nó da Amadora, é a cauda da fila que está mais complicada na subida de Monsanto. Lentidão também com indicação de acidentes aqui no eixo norte-sul, a partir de Campo Lido e até à Avenida da Ponte. Os acessos à ponte estão, um deles está preenchido, o da Pimenteira, o outro das Amoreiras e o da Avenida de Sota são boas alternativas. Entretanto, temos aqui alguma lentidão na A5 na zona da Curva do Estádio, mas nada que assuste. O IC19 vai fluindo, exceto na zona do antes de Pinamanique, ali na Radial do Benfica, para quem quer vir precisamente para esta via que nos leva a Sintra. Depois temos que Acril, precisamente ali a seguir ao nó de Pinamanique, ou da Buraca, como queira, está com um problema, um acidente perto das portas de Benfica, um pouco mais à frente e antes da saída para o ramal de Benfica, e que está a acumular trânsito. Neste momento, em Lisboa, tirando a subida de Camarate para o túnel do Grilo, onde há acidente e lentidão, as coisas estão assim, já no Porto, pouco e pouco as pessoas vão para casa, pôr os talheres na mesa, exceto aqui na zona do Norte de Francos. Há indicação de acidente por aqui e a complicação é precisamente deste nó até à Avenida da Ponte da Rábida, talvez um pouquinho antes. E depois, no mesmo sentido, Freixa Rábida, mas do outro lado, entre o estado do Dragão e Fernão de Magalhães, também há muita lentidão. A AEP neste momento só está complicada no sentido sul-norte de Senhora da Hora, portanto até ao Norte de Francos, precisamente. E é o que temos para já, em termos de trânsito, de sítios mais complicados de Grande Porto e de Grande Lisboa.
1: Ok, então até já. Vítor Figueiredo, 7:14, é assim que está o trânsito nesta quinta-feira. É bom, fim de semana está a chegar e nós entramos aqui às 4 horas. Ainda temos mais meia horinha para ficar consigo. E digo-lhe, isto é divertido estar aqui na sua companhia. Vítor, boa tarde. Luciana Abreu, olá. Luciana, boa tarde. Já podes carregar no... Isso, já carregou.
5: Estava a dizer aqui, estava a comentar coisas que não se podem ouvir. Então ainda não tinha carregado no botão.
1: Não são bois, não são...
5: Fica-me aqui.
1: E não há um único táxi.
0: É, anda tudo do bar.
1: Uberlândia.
6: Aqui é o Luís desde Madrid.
1: Olá, Luís.
6: Hoje estou de acordo com a Luciana. Inconfundivelmente essa canção é da Rua Sésamo.
5: Parece o Joãozinho.
1: Ah, oh, Vítor, tu parece o Joãozinho.
5: Ai, mãe, os meninos da escola chamam-me distraído. Joãozinho.
1: Eu não sou a tua mãe.
5: Tu moras na casa da frente, querido. Tens de ir lá dizer isso à tua mãe.
7: É o momento.
5: É para mim.
7: É para mim.
1: Madrinha, senha. Todos os dias estamos na sua companhia, claro, de segunda a sexta-feira. Deixe-nos o sábado e o domingo para descansarmos um pouquinho. Mas ao sábado e domingo tem muitas outras sugestões.
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1: Pronto, grande jogo para acompanhar, aliás, grandes jogos para acompanhar aqui na sua Correio da Manhã Rádio. Não tarda, é a vez de Vítor Figueiredo nos trazer Há Vidas Assim.

0: Anthony, 7h20. Vamos aos comerciais e depois há vidas assim.
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5: Nem sempre as maiores estrelas entram em palco com aplausos. Às vezes aparecem apenas discretamente para fazer uma pergunta. Num pequeno filme de animação, um caçador procura desesperadamente um animal que lhe escapa a cada armadilha. De repente, do meio de um buraco no chão, surge uma figura descontraída. Olha para o caçador, mastiga calmamente uma cenoura e, como se nada estivesse a acontecer, faz uma pergunta que ninguém esperava. A resposta do público foi imediata. A personagem tinha apenas alguns minutos de tempo de ecrã, mas conseguiu eclipsar tudo o resto. O seu humor irreverente, a confiança inabalável e a forma como gozava com o caçador que o perseguia transformaram-no num fenómeno praticamente de um dia para o outro. O nascimento oficial do coelho Bugs Bunny na curta-metragem A Wild Hare foi onde se ouviu pela primeira vez uma frase que foi repetida por gerações. What's up, Duck? E agora, pensam vocês, será que na natureza os coelhos comem assim tantas cenouras? Na verdade, não. A imagem nasceu de uma paródia ao ator Clark Gable, que fez, entre outros filmes, E Tudo o Vento Levou, mas neste It Happened One Night, de 1934, Clark Gable aparecia encostado a uma vedação enquanto mordiscava uma cenoura de forma descontraída. Há vidas assim. Os animadores copiaram o gesto do ator e acabaram por criar um dos hábitos mais famosos da história da animação. Desde então, milhões de crianças cresceram convencidas de que a cenoura era o alimento preferido dos coelhos. Afinal, foi um desenho animado, Bugs Bunny, que convenceu o mundo. What's up, Doug?
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0: É o meu boneco animado preferido, mais divertido, Bugs Bunny. Ora bem, 7h23. 1 é bom, 2 é fabuloso. Roberto Carlos e Caetano Veloso. Este é um dos temas para você ouvir aí no sossego da sua viagem. Não se irrite, está tudo bem. Está com o Correio da Manhã Rádio.
7: Vou te contar.

0: Gosto de saber que você está aí a trautear este wave. Roberto Carlos e Caetano Veloso.
1: Sozinho.
0: É claro que gostamos de saber que os nossos ouvintes gostam das canções, apreciam as canções. Há muitas outras para você trautear, mas amanhã de manhã, assim cedinho, com a vantagem de que amanhã é sexta-feira. Eu acho que toda a gente gosta da sexta-feira.
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0: Uma grande equipa para o acordar-se. E não, essa hora... Quer dizer, essa hora sim, essa hora há. Ainda há estrelas no céu, certamente. Ainda se vê a lua. 6:30. Por acaso já há algum tempo que não acordo às 6:30. Mas deixar de estar assim que está bem.
3: Bom

0: E para amanhã não vai estar um frio de rachar. 25 graus é a máxima prevista para o Porto, 28 para Lisboa. Portanto, não vai estar um frio de rachar. Vai estar bom para a sexta-feira, para preparar o fim de semana.
1: Eu até tenho curiosidade em ver o sábado.
0: Vai estar bom também, subida de temperatura para o sábado, então, quero melhor. 7:30. Tempo para a síntese informativa, Vítor Figueiredo.
2: Títulos então que marcam a atualidade, daqui a pouco, daqui a meia hora, Luís Montenegro, primeiro-ministro, vai falar ao país, está confirmado, poderão ser anunciadas medidas de combate à crise energética e não só. Entretanto, o preço dos combustíveis continua a deixar os portugueses preocupados. Para sábado vai haver está já prevista uma marcha lenta de protesto na cidade do Porto. Chegou agora esta notícia de que a polícia judiciária encontrou em segurança o camionista de 31 anos, natural de Alvaiázar, que estava desaparecido desde 4 de setembro. A autoridade sublinhou que o homem não foi alvo de qualquer ilícito criminal e já se encontra em território nacional na companhia dos familiares. E agora há essa guerra entre PS e Ministro da Educação. Fernando Alexandre acusa os socialistas de não apresentarem propostas para o país. Isto depois do líder do PS, José Luís Carneiro, ter anunciado que apoia a comissão proposta pelo Bloco de Esquerda. Em causa está a classificação digital dos exames. Os pais, esses, continuam a dizer que há muitas crianças sem vaga nas escolas. Na lista aparecem alunos de Lisboa, Amadora, Moita, Montijo, Seixal, Porto, Viseu e Portimão. Entretanto, nos incêndios, uma vista de olhos rápida ao incêndio, ao único incêndio assim de maior dimensão que está a marcar ainda o dia, em Valréu, neste momento estão 146 operacionais e ainda 3 meios aéreos, apesar de estar a começar a ficar um bocadinho escuro e não tarda, vamos deixar de ter meios aéreos no combate a este fogo. Portanto, poderá ser uma noite longa, esperemos que não. Há outros temas, entretanto, a marcar a atualidade e que passam um pouco pela prisão domiciliária para os 3 suspeitos de balearem turista na Baixa de Lisboa. Foi na Rua Augusta, num desacato entre 2 grupos que se dedicam à venda de louro prensado como se fosse droga. Contramão na A17 durante 20 quilómetros. Um condutor de 37 anos entre Pombal e Leiria foi apanhado pela GNR com 1,2 gramas de álcool por litro de sangue e disse aos militares na altura da detenção que achava estar convencido de estar no sentido certo, mas não estava. Entretanto, o Benfica chegou já a Lisboa, os jogadores já aterraram e seguiram para o Seixal depois de ganharem em Milão por 2-0 para a Liga Europa, e agora no horizonte está já o Futebol Clube do Porto, o Benfica, o clássico. Os encarnados têm 8 vitórias consecutivas em todas as competições. Quanto ao Futebol Clube do Porto, o treinador Francesco Farioli pode bater um recorde com 130 anos de história, que é ganhar as primeiras 7 jornadas consecutivas em 2 temporadas seguintes. Para isso vai ser preciso manter o chip da consistência defensiva e eficácia que os Dragões têm mostrado nos últimos jogos. Águia e Dragão, cada um no seu caminho, muita expectativa para este jogo. Ainda na Liga Europa, e daqui a menos de meia hora, vamos ter essa inédita presença do Torriense nas competições europeias na Noruega, em Lillestrøm. E pronto, para já, quanto à informação, fico por aqui.
0: Ok, daqui a pouco há outra informação na tarde, na Correio da Manhã Rádio, que é a informação do trânsito. 7:34, isto é o regresso a casa.
3: Para nós,
0: juntinhos consigo, para esta emissão na sua Correio da Manhã Rádio, do regresso a casa.
4: Imparável.

0: E está bonito.
1: Não sei porque é que estás a rir.
0: Está bonito.
2: Garanhão hoje então, não é?
0: Não, não é contigo, Alberto Rocha. Não, calma, desculpa. É a localidade, okay. não és tu.
2: Seguramente não sou.
3: Fala-se bom gol de Toronto. Um abraço para todos.
4: Outro.
3: Um beijinho especial para a Luciana. Beijinhos para todos.
0: Obrigada.
3: E abraço.
0: Muito obrigada, Fernando.
5: Boa tarde, CM Rádio. Mais uma vez aqui na escuta.
2: Boa tarde.
5: Fielmente à CM. Toto Godunho. Deixa-te-me cantar.
0: Obrigada.
5: Saudações vitorianas, cumprimentos bimaranenses.
2: Um grande abraço, Carlos Fonseca. É uma da manhã.
1: Em Micaela, em Vizela.
2: Em Vizela. Um
1: fantástico para ele e para ela.
2: Para todos. É assim, começamos às 16h este regresso a casa e não tarda, vamos embora. Dentro de 10 minutinhos, pomos-nos a andar. Mas para isso é bom que o trânsito esteja bom. E esse é o trabalho do Vítor Figueiredo, tem que andar ali a tirar o trânsito, os carrinhos todos da estrada. É que eu quero ir embora, Vitor. Vá lá, como é que estamos
1: os
2: com o
1: carrinhos de mão. Tu dizes que vais para a VCI, não é?
2: Vou é verdade. Sonar.
1: Tá, é da VCI.
2: Fona, como diz.
1: Sim,
2: a
1: VCI. Olha,
2: Luciana.
1: É para retirar aí o trânsito, porque aqui o Alberto está quase a sair.
2: Ah, pois é.
1: E ele não quer confusões.
2: Nada.
1: Todos os Albertos
2: têm
1: sorte.
2: É um tambor.
1: Todos os Albertos têm sorte, porque o trânsito na VCI está a melhorar e muito. Excetuando ali um bocadinho entre a Arca d'Água e o Noda A3, que está mais lento, mas enfim, mesmo do lado do costume, que é ali ao pé do Estádio do Dragão, para quem vem do Freixo, as coisas estão um bocadinho melhores, e do outro lado, entre o Norte Francos e Ponta Rábida, estão lentas, mas já estiveram piores. A EP sentido sul-norte também lentinha, e neste momento é o que temos. Estava aqui a ver se cá para cima, para Hermesinde e para a Maia. Olha, a Maia já está tranquilíssima.
2: E Rio Tinto?
1: Rio Tinto?
2: Ah, pois isso é outra conversa, deixa lá, passa para Lisboa. Ok.
1: Rio Tinto, reserva.
2: Reserva, sim.
1: Por acaso o Rio Tinto tem um bocadinho de trânsito na rua, okay. Pedro Álvares Cabral, uhum. Para a Rotunda, e de facto tem um pouco de trânsito ali, enfim, para quem quer ir depois lá para cima, para Valongo, mas pronto, não é dramático. Eu já falei em Lisboa, já.
2: Não sei, mas se não, fala o Ricardo. O Ricardo esteve ainda agora na estrada, portanto...
6: Boa noite, só sei de sul para norte, através da Ponte 25 de Abril, está bem e recomenda-se.
2: Pronto.
6: Venham jantar a Lisboa, pessoal da Margem Sul, venham.
1: Vês, e para lá também está ótimo. A Ponte Vasco da Gama também já flui bem, e entretanto, tenho que falar nisto, porque eu meti-me aqui num 31 com esta coisa dos acessos a Coina, que eu não sei como é que eu vou tentar a volta.
6: Queres ajuda no acesso a Coina?
1: Não. Vida. Porquê? Queres explicar o que é que se passa ali?
6: Como sou líder da zona, estou habituado a ir a Coina. Agora estou
1: a sério? Tu vais a Coina?
6: Vou muito.
1: Ah, bom.
6: É. Para ir ao Barreiro é obrigatório.
1: A tua idade, pensei que fosses mais ali para a zona da...
6: Ai,
1: já me perdi.
6: Já me perdi.
1: Não
6: vais para esses lados que perto.
2: Não. O Vítor, eu já disse, o Vítor é uma autoestrada, é sempre a abrir. É. Tem calma, tem portagem.
6: Ele é assim que vai para caminhos secundários perto.
2: E hoje temos o Garanhão.
1: Quem vai por detalhes mete-se em trabalhos. E então a Coina, dizia eu, que tem 1722 habitantes segundo os censos de 2011, depois juntaram as duas freguesias com a de Palhais e agora já são 3600. Portanto, a Coina tem muita gente. Não podia falar, agora eu gostava de saber o que é que tu vais lá fazer, onde é que é o restaurante que vais comer. Ó, Ricardo,
2: tu não quiseste falar de Rio Tinto, não sei porque é que queres que o Ricardo fale de
6: Eu não falei na gastronomia em Coina.
1: Não?
6: Não.
1: Então, agora, o que é que vais fazer para a Coina?
6: Para ir ao Barreiro é obrigatório, não fazem uma ponte.
1: Pois, por isso é que está a
6: caiu sempre... aquela ponte do Seixal para o Barreiro, nunca mais a construíram e a pessoa tem de fazer um desviozinho por Coina.
1: É verdade.
6: Queira ou não queira.
1: Por isso é que ir ao Barreiro pela Coina é sempre complicado.
2: Meninos, 7h39, vamos lá.
1: Está explicado.
6: Sai Bitcoin. Avancem.
1: Está explicado, então. Porquê é que está sempre ali muito, muito trânsito?
6: É porque nem toda a gente quer ir ali. Vai fazer o desvio.
1: Isso. Para o Seixal. Seixal? Sim. Não. Barreiro.
6: E o Alberto sabe porque é que tu sabes arrumar bem os carrinhos. Ele lembra-se do tempo em que tu andavas na Feira Popular a arrumar carrinhos de choque.
2: Sim.
6: Foi o teu primeiro emprego.
2: É verdade, olha, carrinhos de choque.
6: O Alberto, quem não se lembra, era eu
2: miudito e eu pensava, popular. Eu gostava de trabalhar aqui. Agora não queria.
6: Exato.
1: Eu gostava.
2: Eles eram os heróis das meninas lá, os tipos a arrumarem os carros.
1: Na pista de.
6: Com eles a andar e eles lá no meio.
2: Já dei cabo do nariz a andar. De carrinhos de choque, hein? E eu a pensar que conduzia muito bem.
6: Bateste ou bateram-te?
2: Aquilo era toda nessa a gente a bater uns nos outros, não é? E, portanto, eu bati com o nariz.
1: Eu gostava
2: no
1: quando chegava
2: volante.
1: Aquela música de Vamos à La Playa, em Altos Berres. E eu dizia, olha, está na hora.
2: Eu lembro-me dos Modern Talking.
1: Vamos mais longe, lá eu para a
2: You're
1: praia,
2: My Heart, You're My Soul, a tocar ali forte.
1: Também.
6: Eu tinha
1: também
6: a minha versão, Vamos à La Playa, ou sem o meu amor, ou era assim, não.
2: Ela deixava-te quando ias para os carrinhos. Mas deixa-me dizer que eu gostava dos carrinhos de choque. Mas não é estes mais modernos, com aquela borracha. Não, elétricos.
6: Então,
2: era dos outros, eu não sei se. Nas Fontainhas, aqui no Porto, havia. Em que havia uns outros carrinhos de choque, não, em que a proteção era em ferro mesmo. E era mesmo carrinhos, sei. Com rodinhas já mesmo. Sei. Era super divertido. Super divertido.
1: Então as seguradoras rejeitavam. Tu ias lá, eu vou andar amanhã nos carrinhos de choque, então quero um seguro.
2: Eu não falava assim, eu não, atenção, lamento. Que não era assim, não era assim.
1: Lamento, não há seguros para esses carrinhos de choque. Daqui a 20 anos, quando houver carrinhos com borracha, com para-choques de borracha.
6: Mas eram os vossos favoritos nas feirinhas ou não? O que é que gostavam mais de andar?
2: Eu era os carrinhos de choque.
6: Eu também.
1: Eu gostava de dar uns tirinhos para sacar os bonecos de peluche para depois oferecer. As amigas,
6: casas fantasmas e aquelas montanhas russas, isso muito radical.
2: Carrinhos de choque.
6: Olha que três, somos tão pouco radicais.
2: Carrinhos de choque.
6: Só da rádio não é nada radical.
2: Não, carrinhos de choque. Não, eu andava nas cestas, já falei nisso. Eu andava nas cestas, tinha um medo tremendo. As cestas eram presas, por correntes. E o
6: agora estava a imaginar o Alberto numa cesta de uvas.
2: Não.
1: Olha, isto foi uma conversa muito interessante.
2: Os gelados de máquina. Eu adorava esses gelados. Ainda há, felizmente.
1: Os cones, não é?
6: De gelo.
2: Não, não é de gelo nada, era das máquinas mesmo. E eu lá tirava aquilo. Espetáculo. Felizmente regressaram, não é? Já se vê mais.
1: Sim,
2: já se vê mais.
1: Já.
2: E é
1: já,
2: muito
1: já. Sobretudo nas
2: é
1: zonas
2: muito,
1: de praia.
2: É muito bom. Sim.
1: Mas olha, eu acho que neste momento estão aqui algumas mensagens a chegar para o WhatsApp.
2: O trânsito.
1: Gostaria de falar sobre este assunto dos carrinhos de choque. Estão aqui alguns, mas já não vamos ter tempo.
2: Não.
1: Portanto, não se esqueçam do que iam dizer, pessoal. Guardem para amanhã, a partir das 4.
2: Amanhã temos
1: estaremos para falar sobre carrinhos de choque, a ver se não nos esquecemos deste assunto, que eu acho que isto foi um assunto que de repente tocou no coração, e se não, na gaveta das memórias de muita gente. Pronto, eu vou só dizer que na Cril está um acidente. Na Cril? É na Cril.
6: Eu pensei que já tinhas acabado, agora vais ter de começar o início, já passou tanto tempo.
1: Falta Lisboa. Há um acidente na Cril, pouco depois das portas de Benfica, enfim, nessa zona, e que está a causar grandes confusões ali. Também na Radial Benfica para o Pinamanico não está fácil, e na segunda circular nos dois sentidos, além de chegada a Viaduto Duarte para Chico de Cheda de Monsanto, portanto já na A5 e ainda no Eixo Norte-Sul para a Ponte 25 de Abril. Se puder, não vá por estes caminhos, porque não vá por maus caminhos.
6: Olha, vá pelas dunas.
2: Olha, um exemplo. Ricardo, quem vai ficar contigo?
6: Olha, é o Bruno que já não o vejo há semanas.
2: É,
6: ele foi de férias, eu também fui de férias e pronto. Vou dar um grande abraço.
2: Uns andam de férias e os outros trabalham. É o que é.
6: Enfim. É assim, cada um tem o que merece.
2: Pois, também é isso. uns nascem com sorte, outros.
6: Com o dito cujo virado para a lua.
2: E viva a lua.
6: Se pode dizer pois, a rádio.
2: Está claro. Não.
6: O planeta fica lá mais para o meu horário.
2: Vocês vão arranjar maneira de eu ser despedido, de certeza. certeza absoluta.
1: Não, sim, não. Vamos dizer, a culpa é do Alberto, é o Alberto.
2: Sempre,
1: o Alberto.
2: Sempre. Bom,
6: então,
2: Alberto,
6: o Alberto,
2: Rocha,
6: que é trabalhador,
2: Luciana
6: vai ser
2: Abreu.
6: O último a ser despedido.
2: Vítor Figueiredo, ia dizer Vítor Pinto também, o Vítor Pinto também esteve connosco, através de mensagem, ouvir o regresso a casa. Obrigado a todos os ouvintes que estiveram connosco e já agora... Amanhã marcamos novo encontro. Já a seguir, o simultâneo com a CMTV para o Grande Jornal. Ricardo, é tudo teu.
6: Lanças tu ou lanço eu? É para rimar só.
2: Olha, boa ideia.
6: Não podemos ficar num impasse, não podemos ficar no meio da tuna.
2: Não. Então deixa ver.
6: Já fomos a Coina, agora vamos às dunas.
1: As dunas, parecia que estava lá em fundo.
6: Estava, não reconheceste-me.
1: Olha, por falar nisso, não sei se tem dunas, mas está uma ilha à venda de 750 mil euros. Uma ilha, daqui a bocado, no espaço de investigação da CMTV. Exato. É uma ilha privada. Vai estar à venda até dia 25. Interessante, hein?
6: Ah, fazer é para mim, eu compro já.
1: Uma vaquinha?
6: 750 mil euros, está baratíssimo. Não, parece que estão as casas, isto é dado. Sem vizinhos nem nada. Oh, maravilha, sim, é mesmo o meu tipo.
2: Vamos fazer assim uma vaquinha e aproveitamos e compramos a ilha.
1: Agora está na moda.
6: Depois vamos lá a vaquinha.
1: Está na moda.
6: Exato, claro.
1: Está na moda.
6: Dizer criação.
1: Dizer-se crowdfunding.
2: Crowdfunding.
6: Crowdfunding.
1: Vou abrir um crowdfunding.
6: Crowdfunding. Bora. Até amanhã. Eu fico por aqui. Tchau.
4: Em direto, Luís Montenegro vai anunciar medidas contra o aumento do custo de vida. O Chega não desiste da comissão de inquérito a Luís Neves enquanto diretor da Polícia Judiciária. André Ventura vai avançar com um novo pedido. Uma jovem foi esfaqueada 9 vezes por causa de 8 mil euros. O crime aconteceu no Parque Florestal de Monsanto, lá em Lisboa. Na rubrica Investigação CM, desta noite vamos conhecer a ilha privada que fica no coração da Ria de Aveiro. Está à venda por 750 mil euros. Boa noite, sejam bem-vindos ao Grande Jornal. O Primeiro-Ministro fala ao país já a seguir, às 8 horas. Vamos acompanhar em direto aqui na CMTV. Estamos já até a ver imagem em direto da sala onde vai falar o Primeiro-Ministro. A partir de São Bento, vai anunciar medidas contra o aumento do custo de vida. Entre os anúncios estarão um alívio fiscal no IRS até ao 6º escalão, um bónus nas pensões e o apoio nos combustíveis. O anúncio acontece na sequência da reunião do Conselho de Ministros, logo depois das declarações do Primeiro-Ministro. Teremos análise de referência com os nossos comentadores. O Chega vai avançar com um novo pedido para forçar uma comissão de inquérito aos mandatos de Luís Neves enquanto diretor da Polícia Judiciária. André Ventura deixa claro que discorda das alterações impostas pelo Presidente da Assembleia da República.
7: E nós decidimos avançar novamente com um pedido de constituição de uma comissão parlamentar de inquérito. Essa comissão parlamentar de inquérito dará entrada hoje ou às primeiras horas de amanhã. Assumi ao Presidente da Assembleia da República que acompanharia de perto a construção de um novo requerimento para a constituição de uma comissão parlamentar de inquérito e também quero dizer aqui, para que haja total transparência nisto, que eu discordo que tínhamos que mudar o requerimento da Comissão Parlamentar de Inquérito. Entendo que isto é um bloqueio institucional, mas só temos aqui duas hipóteses. Ou desistimos, porque o Presidente da Assembleia da República não deixa, ou avançamos e temos que amenizar um pouco o nosso requerimento, ou limitá-lo um pouco. Quem vai ficar a perder, na minha perspectiva, é o país e é o Parlamento, mas não há outra opção.
4: O PS vai votar contra a proposta de comissão de inquérito a Luís Neves, proposta pelos Juntos pelo Povo. José Luís Carneiro explicou ainda que é contra o projeto de lei do Chega, que prevê a baixa do IVA dos combustíveis de 23% para 13%.
8: Nós votaremos contra as propostas que têm aplicação em janeiro, mas votaremos as propostas que têm aplicação a partir de hoje. E votamos também contra essas propostas por uma razão, porque elas violam a Constituição. O Parlamento não é o Governo, nem o Governo é o Parlamento. E uma das condições fundamentais para a solidez da nossa democracia é o Parlamento não se confundir com o Governo, nem o Governo confundir-se com o Parlamento.
9: Eu estava só a insistir, vai então votar contra a Comissão Parlamentar de Inquérito proposta pelo JPP aos casos de Luís Neves?
8: Sim.
10: À Comissão do JPP também?
8: Sim, nós somos contra essa Comissão de Inquérito.
4: O Presidente da República deixa um aviso. O país está a falhar nos salários. António José Seguro afirma que uma melhor qualificação deveria representar uma melhor remuneração, mas isso não está a acontecer.
11: Melhor qualificação tem obrigatoriamente a significar melhor remuneração. O passado recente mostrou que temos as gerações mais qualificadas, mas muitos emigram porque o país falha na retribuição. Nos salários não acompanham a evolução das qualificações. Portugal será mais forte quando o vosso conhecimento e competências for aplicado aqui, em quem aposta no vosso futuro.
4: Ainda neste discurso, o Presidente da República afirmou que os resultados negativos dos estudantes fazem parte de um padrão geracional. António José Seguro diz que está a ser formado um debate errado sobre as origens do problema e que isso não o vai resolver.
11: Não estamos sozinhos. Este não é um problema exclusivamente português. É um padrão geracional e estrutural que estava a formar-se antes da pandemia e que a pandemia agravou, mas não criou. Digo isto não para diminuir a preocupação ou as nossas responsabilidades. Digo isto para evitar o debate errado. Porque o debate errado já começou. A conversa vai fazer-se sobre disciplina versus indisciplina. Sobre exames versus não exames. Sobre o regresso ao passado versus o presente que não presta. E esse debate não vai mudar nada.
4: Houve um protesto da FEMPROF quando o Ministro da Educação chegou à inauguração das obras da Escola Eugénio de Castro, em Coimbra, esta tarde. O arranque do ano letivo tem sido marcado por várias falhas, como a falta de vagas para os alunos no ensino público e milhares de alunos sem professores. Fernando Alexandre foi recebido por membros da FEMPROF que exigem a resolução dos problemas nas escolas. Mais tarde, aos jornalistas, o Ministro da Educação acusou o PS de não apresentar propostas para o país. Fernando Alexandre reagia assim, depois de José Luís Carneiro ter anunciado que apoia a comissão a proposta pelo Bloco de Esquerda. Em causa está a classificação digital dos exames.
12: Eu preferia, de facto, um Partido Socialista que tivesse propostas para o país e para a educação, que tivesse ideias, mas, de facto, o Partido Socialista continua focado em impedir que se continue a fazer reformas e a manter os interesses instalados. Há 2 anos e meio que é assim. Nós estamos a mudar profundamente a educação, a ciência em Portugal, e tudo aquilo que eu ouço é sempre ou chumbam as medidas, ou tentam travar o nosso trabalho, tentam paralisar aquilo que estamos a fazer. É uma estratégia da oposição. Eu lamento, porque aquilo que se esperaria de um partido como o Partido Socialista, que teve tantas responsabilidades na educação, era uma atitude diferente. Os alunos sem escola ontem, só para terem uma ideia, ficaram todos colocados e logo durante o dia de ontem surgiram mais 100 matrículas. O secretário-geral do Partido Socialista, José Luís Carneiro, veio dizer que pela primeira vez em Portugal há alunos sem colocação. Isso é uma falsidade.
4: Na rubrica Investigação CM de hoje, vamos conhecer a ilha privada que fica no coração da Ria de Aveiro. Está à venda por 750 mil. Recordo que o Primeiro-Ministro fala daqui a pouco, ou está marcada essa declaração para as 8 horas. Vamos acompanhar em direto. Estamos a ver imagens da sala do Palácio de São Bento, onde fala Luís Montenegro. Para já, a reportagem a partir de Vila Verde. Os bombeiros temem que haja reacendimentos neste incêndio. O fogo já esteve perto de casas, agora parece estar controlado. David Monteiro, há ainda assim alguns receios. Porquê?
13: Desde logo porque existem muitos pontos quentes em todo o perímetro deste incêndio e também devido aos difíceis acessos que têm sido a principal dificuldade para os operacionais ao longo de todas estas horas de combate. Ora, pelas 6 da tarde e de acordo com aquilo que nos foi avançado pelo comandante responsável pelas operações, comandante José Apeleza, dos Bombeiros Voluntários de Barcelinhos, este incêndio, que ao início da tarde tinha 2 frentes ativas, tinha apenas uma ativa, sendo que a outra estava já em resolução e indicou-nos também que o combate estava a evoluir favoravelmente, mas não estava a evoluir da forma que desejavam, estava a ser um combate lento, sobretudo devido às características do terreno. Entretanto, os meios aéreos deixaram de poder atuar devido às condições de visibilidade e prevêem-se ainda muitas horas de trabalho para os operacionais, não só devido a essas condições do terreno, à orografia, mas também porque existem muitos pontos quentes e há que ter em conta essas possíveis reativações. Mas como referias no início, durante o dia o incêndio esteve aqui mais próximo deste lugar onde nos encontramos e viveram-se alguns momentos de maior preocupação.
14: Bastante devastador mesmo. É complicado.
15: Ainda está muito emocionada. Foram horas de muita aflição.
14: Foi, sim. Sim. Agora está o rescaldo. Não sei como é que vai ser. Está muito vento também. Vamos ver como é que vai terminar isto.
15: Vocês vivem aqui, isto é o lugar da costa, na freguesia de Valdreu, uma zona mais próxima da zona florestal, mas nada fazia prever ou já adivinhavam que o fogo podia aproximar-se aqui das vossas casas?
14: Nada fazia prever isto assim tão rápido, não, ninguém contava com isto assim, foi uma coisa sem contar mesmo.
16: Eu pus-me a pé, eram 4:30 da manhã e cheirava-me a fogo. Acontece que 6 da manhã pus-me a pé, saí de casa e vi que o fogo era deste lado, do norte. E acontece que quando às 8:00 e qualquer coisa, mais ou menos, já estava aqui à beira das casas.
15: O António ainda veio aqui ao monte, tem aqui uma propriedade, não é?
16: Sim, eu vim aqui e tive aqui o tempo todo, desde as 7:00 e tal, mais ou menos, até às 11:00 e tal.
15: Mais ou menos nesta zona onde nos encontramos, sim. Ainda ficou cercado pelas chamas.
16: Mais para cima e depois fiquei cercado pelas chamas e recuei. E recuei até este ponto aqui, mas acontece que pouco depois os bombeiros chegaram e acudiram ao fogo.
13: Como é exemplo, este local atrás de mim, onde nos encontramos, onde existem ainda pontos quentes, existem outros locais onde também assim acontece, com pontos quentes que merecem a atenção dos operacionais e que têm que ser monitorizados nas próximas horas, sendo certo que a orografia do terreno é uma dificuldade, sobretudo agora durante a noite em que não existem meios aéreos. Por isso, ao final da tarde, os meios aéreos incidiram os trabalhos nestas zonas de difícil acesso, mas a indicação que o responsável pelas operações nos dava é que se prevêem ainda muitas horas, que é necessário mais tempo para que este incêndio possa ser dado como dominado e para que os bombeiros possam finalmente respirar um pouco mais de alívio. Falamos de uma zona entre vales, também numa zona de declive muito acentuado, e aquilo que nos indicava o comandante é que nem sempre os operacionais conseguem chegar aí, nem tão pouco de forma piada. Isso tem sido a dificuldade neste incêndio, que daqui a pouco completa já 24 horas, teve início ontem à noite, pouco depois das 8 da noite, e que durante o dia mereceu aqui alguma preocupação dos operacionais, sobretudo neste lugar que se encontra atrás de mim, quando fogo desceu em direção a esta localidade. Felizmente os operacionais conseguiram controlar a situação, mas como a referia, há ainda muito trabalho pela frente para que este incêndio possa ser dado como dominado. Os pontos quentes que existem vão merecer a atenção durante toda a noite dos operacionais.
4: Que tem quase 24 horas, começou ontem, pouco depois das 8:30 da noite. Num outro incêndio em Mafra, há suspeitas de mão criminosa, de fogo a posto. Por isso mesmo, como explica a jornalista Raquel Sousa, a Polícia Judiciária foi acionada.
17: 5 hectares de uma zona de mato foram totalmente consumidos pelas chamas e, segundo o comandante dos bombeiros de Mafra, João Pereira, há provas sólidas de que este incêndio teve mão criminosa. Pelo menos foi isso que também disse à CMTV e também acabou por informar que já não é a primeira vez que existe um incêndio nesta mesma zona, na freguesia de Igreja Nova, aqui no município de Mafra, e também esse primeiro incêndio que ocorreu ainda este verão, também há indícios de que terá sido fogo posto. Por isso mesmo os bombeiros também estiveram empenhados no combate a este incêndio, que o alerta foi dado por volta das 2:30 da tarde desta quinta-feira, mas por volta das 4:30 este incêndio acabou por entrar em fase de resolução. Ora, os meios ainda continuaram no local por mais algumas horas, também aqui para garantir que não havia qualquer reacendimento. Também a Guarda Nacional Republicana esteve no local a fazer um perímetro de segurança, também para dar segurança a estes bombeiros que estiveram aqui empenhados no combate ao incêndio. Falamos de 5 hectares de uma zona de mato. Este incêndio não chegou perto de casas. O trânsito esteve cortado aqui numa estrada também desta freguesia, mas há momentos também que a Guarda Nacional Republicana deixou então passar todos os carros. Tal como referi, também estiveram empenhados 3 meios aéreos, incluindo o Hotel 35.

0: conseguissem extinguir este fogo, até porque o conseguiram.
1: O primeiro-ministro prepara-se para falar ao país. Vai fazer anúncios para medidas de combate à crise.
2: É carregado por uma legítima e justificada preocupação com o aumento do custo de vida, sobretudo por força do preço dos combustíveis, causado por guerras que não controlamos. Não temos influência na origem desta crise, mas sentimos e muito o seu impacto. E temos consciência que este impacto se pode prolongar e até agravar já na próxima semana. Por isso, e para bem de todos nós, temos de equilibrar a sensibilidade social com a responsabilidade financeira. Voluntarismos excessivos ou facilitismos no presente significam problemas no futuro. Não contem comigo nem com o Governo para ilusões hoje que sejam pesados preços a pagar amanhã. Temos de preservar com prudência a capacidade de resposta e avaliar a cada momento as medidas mais adequadas. Neste momento difícil, aqui estou a dar a cara para explicar o que estamos a fazer e porque é que este rumo que o Governo escolhe é o melhor rumo para o país. Para reforçar a resposta a esta crise, o Conselho de Ministros aprovou hoje um conjunto de medidas. A primeira, um suplemento extraordinário aos pensionistas, que será de 200 euros para quem recebe uma pensão até 537,13 euros, de 150 euros para quem recebe desde este valor até 1.074,26 euros e de 100 euros para quem recebe pensões deste valor até 1.611,39 euros. Será pago com a pensão de dezembro e vai abranger mais de 2 milhões de pensionistas. Uma segunda medida, uma nova redução do IRS até ao sexto escalão. Será a quinta descida deste Governo no imposto sobre o rendimento do trabalho das famílias portuguesas. Uma diminuição de 400 milhões de euros em sede de IRS, de que vai beneficiar já o salário de novembro e o subsídio de Natal. É dirigida especialmente aos agregados familiares da classe média. Uma terceira medida, o alargamento do passo ferroviário verde aos serviços de transporte urbano de Lisboa e do Porto, incluindo a linha da Fertagus. Por apenas 20 euros mensais, pode-se viajar em todas, mesmo todas, as linhas ferroviárias do país, com exceção do Alfa Pendular. Em quarto lugar, um novo apoio aos setores que estão mais expostos ao aumento dos combustíveis. O setor do transporte de mercadorias e de passageiros, os táxis, as instituições particulares de solidariedade social e as associações humanitárias de bombeiros. Vamos reeditar este apoio com o objetivo de diminuir o impacto do aumento do custo dos combustíveis. Este apoio acresce, de resto, àquele que decidimos já na semana passada, de 10 cêntimos de forma extraordinária por litro para o gasóleo colorido e agrícola. Portugueses, desde março que reduzimos o imposto sobre os combustíveis, o ISP, de molde a devolver a todos o valor cobrado a mais em IVA devido ao aumento dos preços. Os descontos totais que estão hoje em vigor representam cerca de 23 cêntimos por cada litro de combustível que é abastecido nos respectivos postos. Isso acontece esta semana e provavelmente subirá para 25 cêntimos já na próxima semana. Sem este apoio, só para termos a noção do esforço que também estamos a fazer, a gasolina já custaria ao dia de hoje cerca de 2,30 euros e o gasóleo já custaria ao dia de hoje cerca de 2,40 euros. Quero reiterar de forma solene uma vez mais, o Estado ganha

0 euros com a subida do preço dos combustíveis, conforme comprova o próprio Conselho das Finanças Públicas. Quem diz o contrário está a faltar à verdade. Este desconto do ISP significa, até ao final do ano, uma redução de impostos de cerca de 1.300 milhões de euros. Dinheiro que fica com os contribuintes. Se juntarmos a este valor todas as outras decisões, a intervenção do Governo devolve 2.300 milhões de euros aos contribuintes. Estamos a falar dos descontos do ISP, da descida do IRS e do suplemento das pensões, do apoio à botija de gás solidária, dos apoios aos setores mais afetados pelo aumento dos combustíveis, transportadoras, agricultura, pesca, silvicultura, aquicultura, proteção civil, bombeiros, táxis, instituições particulares de solidariedade social, que agora reforçamos. O apoio aos fertilizantes e à energia para os agricultores. E também a receita proveniente da criação de uma contribuição extraordinária de solidariedade sobre os lucros extraordinários do setor petrolífero. Portugueses, governar é fazer escolhas e estas são as nossas escolhas. Elas seguem uma linha de rumo coerente e sustentável. Lançar neste momento o país num leilão de medidas avulsas e descoordenadas é abrir a porta a um tempo que não vamos deixar voltar a Portugal. Os portugueses ainda se lembram e lembram bem que quando em 2009, perante uma crise, se subiram os salários dos funcionários públicos e se baixou o IVA, isso foi não só sol de pouca dura, como um contributo para privações e sacrifícios no momento seguinte. Não contam comigo nem com este Governo para uma reedição dessa tragédia. Contam connosco para promover o crescimento económico, para aumentar os rendimentos dos portugueses a partir da criação de riqueza e de emprego, salvaguardando sempre os salários, as pensões e o funcionamento dos serviços públicos. E quero dizer-vos de uma forma muito clara, sem qualquer outra intenção que não seja o esclarecimento. Não troco, não trocamos este rumo por nenhum outro de nenhum Estado-membro da União Europeia. Não troco mais cêntimos de desconto do ISP por mais impostos, por mais déficit, por mais dívida que teríamos de pagar no futuro. Não troco a passagem do IVA de alguns alimentos de 6% para zero pelos 800 milhões de euros que estamos a devolver às famílias em sede do IRS e no suplemento das pensões. Tenho todo o respeito pelas escolhas das oposições e pelas escolhas dos meus colegas chefes do Governo da União Europeia. Mas não trocamos este caminho pelo dos governos que no passado obrigaram os portugueses a subidas de impostos ou a cativações de investimentos. E não troco a nossa política fiscal e financeira pela de outros países, mesmo aqueles que nos são mais próximos, como a Espanha, a França ou a Itália. Não é uma questão de criticar o que lá se faz, mas é uma questão de acreditar no que se faz aqui. E aqui fazem-se coisas por opção, por escolha e por estratégia. Coisas como baixar os impostos sobre o rendimento do trabalho. Nestes 2 anos e meio já foram 5 descidas do IRS, num montante próximo de 2.500 milhões de euros. Aqui aumentamos em 2 anos o rendimento líquido dos trabalhadores portugueses em cerca de 15%. Aumentamos as reformas de mais de 3 milhões de pensionistas e aumentamos 3 vezes o complemento solidário para idosos a quem comparticipamos os medicamentos a 100%. Temos a maior taxa de criação de emprego no segundo trimestre de 2026 ao nível da União Europeia. Valorizámos 39 carreiras na administração pública. Reduzimos em cerca de 20% o risco de pobreza. Temos uma economia que este ano também está a ter um desempenho que é mais do dobro da média europeia, foi o que aconteceu no segundo trimestre de 2026. Temos um saldo orçamental equilibrado, uma dívida pública de

0: ascendente, tudo isto fundamental para que nos possamos financiar, nós, Estado português, nós, famílias portuguesas, nós, empresas portuguesas, a uma taxa de juro inferior a muitos dos nossos concorrentes. Apoiámos mais de 117 mil jovens na compra da primeira habitação. Construímos ou reabilitámos mais de 31 mil habitações a custos acessíveis. Reabilitámos cerca de 87 escolas e mais 200 estão agora já projetadas. E cerca de 500 unidades de saúde. Por isso quero terminar dizendo a todos e dirigindo-me a cada português. Nós sabemos que as dificuldades são muitas e são reais. E também sabemos que há muito a fazer. Mas nós não vamos deitar fora o esforço de tantos e tantos milhões de portugueses. O nosso sentido de responsabilidade está intimamente ligado ao vosso esforço, à vossa dedicação e à vossa confiança em Portugal. Acreditem que sentimos as vossas angústias e também sentimos apreensão com a incerteza que vem do estrangeiro. Também nós nos indignamos com a insensatez e a deriva das guerras à nossa volta. Mas não estamos aqui para nos lamentarmos ou queixarmos da responsabilidade que os portugueses nos deram. Pelo contrário, estamos aqui para decidir, para optar e para executar. Sem deixar ninguém para trás, mas também sem empurrar para a frente uma fatura pesada e injusta para as novas gerações. Estamos aqui com muita humildade, mas também com muita firmeza. Estamos aqui com muita sensibilidade social, mas também com responsabilidade cívica, financeira e geracional. Estamos aqui com muita, muita, muita confiança na capacidade dos portugueses, na capacidade de cada um de vós, na capacidade das nossas famílias, na capacidade das nossas instituições, na capacidade das nossas empresas. O momento é duro, nós sentimos o vosso sofrimento, a vossa inquietação. Mas juntos, tenho a certeza, continuaremos a fazer de Portugal um exemplo na Europa e no mundo. Um exemplo que é apreciado de fora, mas que nós estamos a fazer para ser sentido e vivido cá dentro. Muito obrigado.
1: O Primeiro-Ministro acaba de anunciar um suplemento para os pensionistas que vai ser pago na pensão de dezembro e vai ser atribuído a 2 milhões de pensionistas. Também um alívio no IRS até ao 6º escalão, o alargamento do passo ferroviário verde e apoio para os combustíveis em setores como os táxis, os bombeiros e as instituições particulares de solidariedade social. É nosso convidado neste grande jornal, professor Rui Pereira. São suficientes estas medidas?
2: Ora bem, essa é a questão difícil que se pode colocar. Eu diria que globalmente as medidas são positivas, porque pretendem beneficiar pessoas mais desfavorecidas, pensionistas, pessoas, enfim, da chamada classe média ou até a classe média em relação ao IRS, e também aliviar um pouco a carga resultante do aumento dos combustíveis. No entanto, não parecem ser suficientes. Não parecem ser suficientes e a dúvida seguinte é se seria possível aprovar outras medidas. Porque nós vivemos num mundo em que o príncipe da incerteza governa com o seu império. Isto é, em que há guerras, em que nós não sabemos o que vai acontecer a curto prazo. Mas eu recordaria o seguinte, só para terminar. Nós temos quase 2 milhões de pessoas abaixo do limiar de pobreza, que tem um rendimento mensal inferior a 723 euros. Nós temos uma classe média que, alegadamente, começa nos 904 euros por mês e vai até 2.400 euros. Isto é, nós temos uma terminologia errada. Nós chamamos classe média, em grande medida, a pessoas que são realmente pobres. E sair deste ciclo de pobreza é extraordinariamente difícil. Agora, não podemos também iludir as dificuldades, que não são dificuldades de hoje, nem de há um, nem dois, nem três, nem quatro anos. Nós podemos dizer que, desde a ditadura e de muito antes, se calhar desde Alcácer-Quibir, que Portugal é um país em crise e realmente para quebrar este ciclo, para criar mais riqueza, é necessário criar uma economia mais sustentável e não uma economia que depende apenas do turismo e depende de setores que de um momento para o outro podem entrar em crise com este princípio da incerteza a governar o mundo.
1: Perante estas medidas, como é que reage o PS, Marcos Prestro?
3: Olha, Daniela, eu diria o seguinte, o Primeiro-Ministro chega tarde, vem já passado muito tempo do agravamento da situação económica por força do, sobretudo, do aumento do preço dos combustíveis. Eu diria que o Primeiro-Ministro vem atrás do prejuízo. E aquilo que nós vimos aqui hoje, se Luís Montenegro fosse um disco de vinil, era o lado B de Luís Montenegro. Porque o lado A era o lado da oposição. E quando estava na oposição, hoje é o lado B. E aquilo que vimos aqui hoje foi um conjunto de medidas, umas já requentadas, porque já tinham sido apresentadas a semana passada, portanto está a repetir as medidas que já tinha apresentado, designadamente as respeitantes aos pensionistas e ao imposto sobre rendimento de pessoas singulares.
1: Marcos, peço que conclua a raciocínio,
3: as outras ficam, e podemos depois explicar isso melhor, aquém daquilo, das medidas que o PS fez numa situação também de crise do preço dos combustíveis quando estava no governo, e ficam muito aquém daquilo que o PSD, já presidido por Luís Montenegro, e como responsável económico, o atual Ministro das Finanças, Miranda Sarmento, propunha quando estava na oposição, com os preços dos combustíveis muito abaixo daquilo que estão hoje.
1: Hoje é quinta-feira, até seria dia de esquerda-direita, mas temos este formato alargado devido a esta comunicação ao país. Luís Campos Ferreira, que resposta dá ao Marcos Prestrelo? O governo poderia ter feito mais? Deveria fazer mais?
4: É evidente que ninguém estava à espera, muito menos eu, que já conheço de gingeira, que o Partido Socialista viesse bater palmas e elogiar estas medidas, não é? Por isso, isso faz parte, é o trabalho do Partido Socialista, é o trabalho da oposição. Mas também, uma parte do trabalho é a sensatez e a responsabilidade e a memória, olhar para trás. O Partido Socialista fez um conjunto de medidas em determinadas circunstâncias, nomeadamente no tempo da geringonça, à custa de cativações orçamentais de investimento público, que hoje se vê na capacidade de resposta que os serviços públicos têm, como por exemplo o Serviço Nacional de Saúde. Mas deixe-me só dizer rapidamente duas coisas e termino. Primeiro, elogiar o Primeiro-Ministro por ter optado por dar a cara num momento de incerteza e de dificuldade das pessoas. E
1: deu
4: ter
1: a optado, cara, mas não permitiu perguntas aos jornalistas.
4: E ter optado por falar diretamente ao país e com este formato. Parece-me que está de parabéns e que isso
1: mesmo
4: sim,
1: não ter permitido perguntas
4: ter
1: por parte dos jornalistas.
4: Isso é uma questão que os jornalistas também gostam de fazer perguntas e agora...
1: Gostam, é o nosso trabalho. Mas,
4: claro, e faz parte, e ele ia repetir as respostas. Não penso que isso poderia mudar muito aquilo que é aquilo que foi a comunicação e a relevância da comunicação para o país. Por outro lado, o que o Primeiro-Ministro disse aqui são duas coisas muito simples. Primeiro, fruto de circunstâncias internacionais que não são controladas pelo Governo, a situação de fragilidade que o professor Rio Pereira identificou e muito bem e que se arrasta há muitos anos, agrava-se das famílias. Principalmente naquilo que hoje se chama indevidamente classe média, porque a classe média é hoje uma classe baixa. Segundo, que na realidade há alguma robustez orçamental. E em terceiro lugar, é que perante essa robustez orçamental, consegue-se pegar nela e transformá-la em proteção possível às famílias e aos portugueses, sem pôr em causa aquilo que
1: para
4: é o equilíbrio
1: concluir
4: das finanças públicas, para não cairmos naquilo que aconteceu em 2011 de uma má memória com o governo do Partido Socialista.
1: Armando Esteves Pereira, eu até anotei aqui que a dada altura o Primeiro-Ministro diz que com este conjunto de medidas o governo devolve aos contribuintes 2.300 milhões de euros. Esta é a palavra-chave? Está a devolver aquilo que cobrou mais e não está a dar dinheiro a ninguém?
5: Está a devolver parte do que já pagámos a mais, porque se é verdade que não pagaremos mais imposto, se o Governo não está a ganhar mais no ISP do gasóleo e da gasolina que estamos a pagar a mais, através da inflação e através do aumento dos preços, o Estado arrecada mais impostos indiretos, nomeadamente o IVA. Portanto, há uma arrecadação fiscal extra por causa da subida dos preços. E isso estamos a pagar. E os 100 ou 200 euros que vão ser distribuídos aos pensionistas e o dinheiro também, que serão umas dezenas de euros por mês, que em novembro vão ser significativos, porque vamos receber

0: receber de janeiro a novembro quem trabalha por conta de outrem, portanto, algumas dezenas, eventualmente centenas de euros, isso já pagámos este ano na subida brutal de preços que tivemos até agora.
1: Como é que fica o bolso dos portugueses, Camilo Lourenço?
2: É só dizer ao Armando que ele está-se a esquecer de uma coisa, que esta, os brackets do IRS foram atualizados com a taxa de inflação, já agora, e que mesmo assim o overshooting que está a ver está a ser devolvido agora. Portanto, aquilo não é verdade. Bom, primeiro ponto. Segundo ponto. Vamos lá ver se a gente se entende. Tu estás perante uma situação que não controlas. Tu não mandas no petróleo.
1: Estás a falar da guerra, do cenário internacional.
2: Obviamente, não mandas no petróleo e mandas no gás.
1: Aliás, esta manhã, Luís Montenegro diz que a guerra no Médio Oriente está a seguir um caminho estúpido. Foi a afirmação a mesma
2: claro,
1: que
2: ele usou para justificar. Claro, mas para, quando nós não controlamos uma coisa, ó Daniel, o que é que nós podemos fazer? Ajustar. É a única hipótese.
1: E este é o ajuste certo?
2: Agora, este é o ajuste certo. Eu acho que o governo está a cometer uma série de erros. Aqui não é um desses erros. E vou explicar porquê. Primeiro ponto. Tu baixas o IVA para todos. Primeiro tens de pedir autorização à Comissão Europeia, senão levas uma rebocada como levou a Espanha, quando fez isto de forma unilateral. Em segundo lugar, quando tu baixas o IVA para todos, estás a baixar o IVA para quem ganha 700 euros para quem ganha 5 mil euros. Eu não sei que política social é esta. O ISP é a mesmíssima coisa. Segundo, terceiro ponto. Bruxelas obrigou Portugal a subir o ISP há mais ou menos um ano. E o que é que aconteceu? Era uma medida que tinha que ser tomada desde 2023. E que Bruxelas tinha dito ao Dr. António Costa para subir, o Dr. António Costa não subiu. Agora, depois dessa subida, não tem havido ganho nenhum. Porque tudo aquilo que sobe de imposto por causa do IVA é devolvido no ISP. Ora bem, o ponto seguinte qual é que é? Quando tu baixas estes impostos, estás a induzir as pessoas a manterem o seu consumo normal. Ou seja, continuarem a gastar como estão a gastar. Não pode ser. Nós temos que dizer às pessoas, os preços são uma coisa fundamental para nós orientarmos a nossa vida. E, portanto, se os preços sobem, nós temos que ajustar. Podemos dizer assim, é desagradável, é. Mas a única solução nestas situações é dar ajudas diretas. Isto é, dizer assim, quais são os setores que são os mais afetados?
1: Vamos mostrar um gráfico.
2: Não, eu já vou. Isto aqui é uma coisa
1: mas
2: muito séria.
1: Mas tens de ir rápido, Camilo, por favor.
2: Então, mas se queres deixar isso ao próximo comentário, eu comento o gráfico no próximo comentário, que é para as pessoas perceberem
1: tem de ser agora.
2: Bom, então vou explicar.
1: Mas muito rapidamente.
2: Nós, em 2027, vamos pagar mais 800 milhões de euros de juros. De juros. Porque as taxas estão a subir para todos. Sabes porque é que estão a subir mais? Olha ali. Portugal é o que está a subir menos. A França, a Espanha, a Itália estão todos acima de Portugal. Por uma razão muito simples. É que nós temos superávites orçamentais e eles não têm. E não têm porquê? Estão a fazer disparates. Olha, por exemplo, o José Luís Carneiro andou com aquela história sobre Espanha.
1: Temos que terminar, Camilo.
2: Isto é um exemplo de que nós não podemos seguir Espanha, a menos que queremos pagar juros mais elevados aos investidores.
1: Ficamos com essa ideia. Muito obrigada a todos pela presença neste grande jornal, em análise às medidas anunciadas pelo Primeiro-Ministro. Uma jovem foi esfaqueada 9 vezes por causa de 8 mil euros. O crime aconteceu no Parque Florestal de Monsanto, lá em Lisboa. Reportagem a seguir ao intervalo. Até já.
3: Grande Jornal com a Daniela Polónia, aqui nesta primeira parte do especial da mensagem do Primeiro-Ministro, mas há outras notícias para conferir. E para isso temos na redação da Correio da Manhã Rádio, Bruno Correia. Viva, Bruno. Boa noite.
4: Boa noite, Ricardo. O Ministro da Educação acusa o PS de não apresentar propostas para o país. Fernando Alexandre reagia assim depois de José Luís Carneiro ter anunciado que apoia a comissão proposta pelo Bloco de Esquerda. Em causa está a classificação digital dos exames nacionais. O Ministro da Educação critica ainda o que considera ser uma estratégia para impedir reformas. Declarações de Fernando Alexandre no final da inauguração da requalificação da Escola Básica 2-3 Eugénio de Castro em Coimbra. O Chega vai apresentar novamente uma proposta para a constituição de uma comissão parlamentar de inquérito aos mandatos de Luís Neves enquanto diretor da Polícia Judiciária. A decisão surge depois de o Presidente da Assembleia da República, José Pedro Aguiar Branco, ter rejeitado a admissão das duas propostas anteriores. No Parlamento, depois de uma reunião com Aguiar Branco, André Ventura deixou ainda claro que discorda das alterações impostas pelo Presidente da Assembleia da República. Está em fase de resolução atenção, incêndio em Vila Verde, no distrito de Braga. Neste momento, no terreno, estão mais de 150 operacionais, apoiados por 51 meios terrestres. Em Mafra, o fogo que deflagrou esta tarde já se encontra em fase de conclusão. Neste incêndio foram encontradas provas de mão criminosa e a polícia

0: polícia judiciária foi chamada ao terreno. No local estão neste momento cerca de 50 operacionais, apoiados por 17 meios terrestres. A PSP registrou 27 infrações nas primeiras 48 horas da proibição de circulação de veículos pesados sem destino ao Porto ou Vila Nova de Gaia, na VCI. Só na terça-feira, o primeiro dia da medida, foram registadas 22 infrações. Já na quarta-feira, o número caiu para 5. A PSP diz que está a sentir o cumprimento generalizado das novas regras, mas mantém a fiscalização e também as ações de sensibilização para esclarecer dúvidas sobre a plataforma de autorização. A fechar, o Torriense joga esta hora na Noruega, o seu primeiro jogo de sempre nas competições europeias, e posso dar uma notícia de última hora, porque o Torriense acaba de marcar neste momento, com 23 minutos de jogo, a equipa portuguesa de Torres Vedras, que se estreia nas competições europeias, nas provas do UEFA, acaba de marcar o seu primeiro gol de sempre, e é uma grande festa no estádio, e é com certeza um resultado que vamos continuar a acompanhar ao longo desta noite informativa. Portanto, Torriense 1, Lillestrøm da Noruega 0, um momento histórico para o futebol português, e vamos continuar a acompanhar ao longo desta noite.
1: Com certeza que sim. Parabéns, Torriense. Continua assim. Até já. Seguimos agora para o trânsito, até porque ainda há algumas dificuldades para vencer, sobretudo na Grande Lisboa, por causa de acidentes. Há 5 com dificuldades na descida de Carnachide, no sentido Lisboa-Cascais. Há fila praticamente desde o nó de Caselas. Também aconteceu um acidente. Alguém que não estava a contar com esta fila na A5 a esta hora, na saída de Cril, no sentido Sacavém-Algés. Também há acidente na entrada para a A5. Também acidente por resolver na Cril, mas no sentido Algés-Sacavém, é nos túneis de Benfica, depois das portas de Benfica, antes da chegada ao nó de Alfornelos. Cuidado também com esta situação. Alguma lentidão para Sintra através do IC19, desde antes do nó da Amadora. Começa a andar melhor a partir do nó do Hospital. Antes disso, na segunda circular, nos dois sentidos, está difícil entre o estádio do Benfica e o terminal 2 do aeroporto. É também por causa de um acidente que aconteceu logo depois do viaduto do Campo Grande. Também não está ainda a rolar às mil maravilhas para Sul, através da Ponte 25 de Abril, porque a Avenida da Ponte ainda está cheia, desde a zona do radar de velocidade, logo depois do aqueduto das Águas Livres, é aí que começa a fila, só começa a andar melhor depois do acesso de Alcântara. Os acessos em si até não estão nada maus. O acesso a Pimenteira até meio, o das Amoreiras praticamente só com uma causadinha de fila antes de entrar na Avenida da Ponte. De resto, na Grande Lisboa, são estes os maiores problemas. Ainda há alguma acumulação de trânsito na Nacional 10, há passagem pelo bairro dos Forninhos, Mercado de Santaria da Zoia, no sentido Lisboa-Vila Franca de Xira. Espreitamos o Porto muito melhor, apenas com a fila na Avenida AEP, no sentido de Matosinhos-Porto, mais ou menos a meio do percurso entre o nó, entre a rotunda AEP e o nó de Francos. De resto, mais nada a apontar no Grande Porto. Boa viagem.
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0: A Correio da Manhã Rádio não escapa a todos os valores da música nacional. Aqui está mais um. É Matilde Leite neste Não, Não, Não. Ela que participou e deu-se a conhecer pela primeira vez no programa de Voice Kids. Tinha só 11 aninhos. De resto, também canta no Hot Club de Portugal. A área do jazz também lhe assiste. 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E com quem?
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0: E de segunda a sexta-feira, as histórias curiosas do Vítor Figueiredo. 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
0: Volta a informação com a Daniela Polónia.
3: No Funchal fica em prisão preventiva. Este não terá sido o primeiro caso de violência doméstica entre o casal.
4: Começou por regar o marido com petróleo e depois ateou-lhe fogo. A agressora, de 64 anos, disse ter se arrependido do crime e ter tentado apagar as chamas com uma mangueira. Mas não evitou que o homem ficasse com 30% do corpo queimado, com ferimentos de segundo e terceiro grau, sendo transportado para o hospital em estado grave e sujeito a ficar em coma. Tudo terá acontecido no dia 15 de setembro na residência do casal, localizada em Caminho de São Roque, no Funchal. Foram os vizinhos que deram o alerta à PSP e ao socorro, sendo a vítima levada de helicóptero para o Hospital do Funchal e depois para o continente. Detida pela PJ, a arguida foi presente a primeiro interrogatório judicial, ficando sujeita à prisão preventiva e agora aguarda o julgamento no estabelecimento prisional do Funchal.
3: Uma jovem de 20 anos foi esfaqueada e abandonada no Parque Florestal de Monsanto, em Lisboa. O agressor tentou roubar-lhe 8 mil euros. Os dois tinham-se conhecido há um mês. Durante uma conversa por mensagens, a jovem revelou que tinha 8 mil euros em poupanças para pagar os estudos em Londres. Nessa altura, o homem convenceu-a a trocar o dinheiro por notas de menor valor. Marcaram então um encontro na madrugada de terça-feira. Quando estavam dentro de um carro, o suspeito agrediu a vítima com murros e pontapés para tentar roubar. A jovem resistiu, foi esfaqueada 9 vezes em várias zonas do corpo. Uma pessoa que ali passava apercebeu-se das agressões, o homem fugiu do local e essa testemunha acabou por ligar à PSP. O agressor foi detido pela PSP e está em prisão preventiva. Um homem foi esfaqueado na cara durante uma tentativa de assalto na última madrugada em Odivelas. O homem disse à PSP que tinha sido atacado por 2 homens que o tentaram roubar, mas acabaram por fugir sem nada. A CMTV sabe que a vítima foi encontrada por pessoas que passavam no local por volta da meia-noite. O ferido estava deitado na rua e tinha sangue na cara, junto à boca. A vítima foi transportada para o Hospital Beatriz Ângela em Louros. A PSP abriu uma investigação ao crime. A GNR apreendeu hoje mais de 6.500 litros de gasolina na zona de Sagres. O combustível deverá pertencer a redes de narcotráfico. Foram interceptados e constituídos arguídos 2 estrangeiros.
5: Assim que os radares detectaram movimentações suspeitas, a GNR avançou para o terreno e deu um duro golpe nas operações de logística das redes ligadas ao narcotráfico.
6: Foi possível perceber a movimentação de uma embarcação de alta velocidade a sul da praia de Cabanas Velhas, portanto a mesma com a tipologia exatamente de AV, de embarcação de alta velocidade, portanto semi-rígida, com elevada capacidade de motorização, com movimentos suspeitos a sul dessa mesma praia, que automaticamente nos fez acionar os meios aéreos, marítimos e terrestres para o local. Foram apreendidos 269 jarrigãs na praia de Cabanas Velhas e também posteriormente no interior de uma carrinha, que foi também apreendida junto ao porto de Sagres. E percebemos que a EAV também, se a embarcação de alta velocidade fugiu para essa localidade, portanto, a sul do Porto de Sagres, e deslocámos também os nossos comitários para o Porto de Sagres e foi então possível detectar essa viatura abandonada com os jarricãs no seu interior.
5: A operação desencadeada no concelho de Vila do Bispo levou ainda à interceção de dois homens estrangeiros.
6: À chegada ao local foi possível perceber movimentos de indivíduos em fuga, que também se ao perceberem da nossa localização e da nossa presença, rapidamente largaram o material que tinham com eles na praia e dois deles foram então interceptados com o objetivo de serem transportados para as nossas instalações. Percebeste exatamente qual é que era o intuito deles e foram então constituídos arguídos, tendo os mesmos sido já entretanto libertados. Ambos os indivíduos são estrangeiros, os mesmos fugiram para uma zona de mato e através do nosso meio aéreo foi possível verificar uma zona de calor, que posteriormente se percebeu que eram dois indivíduos que se encontravam escondidos, e os nossos militares, portanto a patrulha terrestre, fez então diligências para os detectar, interceptar e trazer para as nossas instalações. Deve-se a uma maior intervenção e vigilância da nossa parte, portanto tivemos algum reforço de meios, alguma capacidade também de vigilância e também naturalmente maior atividade por parte do adversário, e como tal temos tido mais ocorrências, mas também fruto da nossa capacidade, da nossa resiliência.
5: Só nas últimas semanas já foram apreendidos mais de 15 mil litros de gasolina na costa algarvia pela GNR.
3: Praga de insetos na escola da GNR de Porto Alegre. Contamos tudo mais à frente. Uma ilha privada que fica na Ria de Aveiro está à venda. Custa 750 mil euros. O espaço é dedicado à exploração de viveiros e a bivalves. Tem cerca de 30 hectares e vários equipamentos, como um barco. É o tema da rubrica Investigação CEM desta noite.

0: Não vamos aqui dar a volta?
1: É dar a volta?
0: Não, até ali à frente, pelo menos, até ao Sandro.
2: Virgílio Rocha é um dos proprietários da Ilha dos Puxadoiros. Uma propriedade que está atualmente à venda por 750 mil euros. O Investigação CM acompanhou uma visita ao espaço que está em leilão para conhecer os segredos guardados na Ria de Aveiro. Embarcamos no Cais do Sal e iniciamos o percurso de cerca de 10 minutos de barco até à ilha. Pelo caminho, o proprietário foi descrevendo a história deste cantinho com cerca de 30 hectares.
3: E a ilha é nossa, ou seja, nós fomos a tribunal defender a propriedade privada da ilha e ganhamos a executada da ilha, não paga taxa.
0: É o Canal Norte, é?
4: Que é o que separa as duas ilhas.
0: Tudo isto, tudo isto pertence à Ilha dos Puxadores. Mas estas daqui são... As do Tejo não as pode comer, pá. As daqui pode comer.
2: Ao longo de 20 anos, a Ilha dos Puxadores foi o palco de vários negócios. Da produção de sal à venda de ostras, está equipada para dar fruto à imaginação.
5: O corpo de uma criança foi encontrado durante as buscas pelo menino de 3 anos que está desaparecido em Inglaterra. Noah Woods é parcialmente surdo e tem autismo. Desapareceu por volta das 3 da tarde de terça-feira num parque infantil. O menino ter-se-á afastado do avô. De acordo com a BBC, as equipas de mergulho encontraram o corpo de uma criança num lago próximo deste parque. A identificação formal ainda não aconteceu, mas a família do menino já foi informada. Há uma praga de insetos na escola da GNR de Porto Alegre, por isso as aulas presenciais foram suspensas.
6: E foi esta a razão que levou agora a escola da GNR a suspender as aulas presenciais e utilizar o ensino à distância. A denúncia chegou a partir da Associação dos Profissionais da Guarda, que garante que existe uma praga de percevejos nas instalações do Centro de Formação de Porto Alegre. Em comunicado, a GNR admite a presença dos percevejos em alguns espaços de alojamento e instalações sanitárias, justificando assim estas medidas preventivas para salvaguardar a saúde e a integridade dos formandos. Garante também que o curso em questão não se encontra interrompido e que apenas foi alterada entre 16 e 18 de setembro a modalidade de ensino. A Associação dos Profissionais da Guarda aproveitou ainda para divulgar aquilo que entende não serem condições dignas que estas instalações oferecem, pois assegura que os formandos dormem em camaratas improvisadas com 20 beliches sem climatização adequada. Além da praga de percevejos, que motivou agora a suspensão das aulas presenciais, os formandos já vinham a reportar constantemente a presença de baratas nos alojamentos.
5: A CMTV falou com a funcionária do café que foi assaltado em Grândola. Os ladrões arrombaram a porta e levaram a máquina do tabaco. O Benfica venceu o Milan por 2-0 no arranque da Liga Europa. É um resultado histórico, já que foi a primeira vez que o Benfica ganhou ao Milan.
7: Com o clássico no Dragão no horizonte, Marco Silva fez 9 alterações no 11 do Benfica para a estreia na Liga Europa. Frente ao Milan de Rubén Amorim, Luque Bacchio destou a atenção de Mike Manhã, que defendeu facilmente o remate. Não foi a primeira, acabou por ser a segunda. O extremo belga do Benfica puxou para dentro e inaugurou o marcador em San Siro. A excelente golo de Luque Bacchio a colocar o Benfica em vantagem. Correspondia da melhor maneira à titularidade no encontro o Internacional pela Bélgica. No duelo entre campeões europeus, o Benfica esteve a primeira parte por cima. Pouco depois do golo, o Sudakov acertou no poste da baliza dos Rossoneri. Continua com a pontaria desafinada o jogador ucraniano. Quem se mostrou em bom plano foi Trubin. De regresso à baliza que tem tido Samuel Soares como dono, o guarda-redes ucraniano defendeu o remate de Terracciano. O Benfica ia em vantagem para os balneários. Na segunda parte, os benfiquistas voltaram a ter um motivo para sorrir. El Caruani serviu Kaminski, que fez o 2-0 em Milão. O extremo polaco a mostrar-se aos adeptos e a ampliar o placar. O Benfica com uma vantagem importante frente a um Milan incapaz de criar perigo. Rubén Amorim sentiu-se obrigado a lançar os pesos pesados para jogo. O Lisic testou a atenção de Trubin, mas não conseguiu marcar. Nova bela intervenção do guarda-redes ucraniano. O Benfica conseguiu uma vitória inédita. Pela primeira vez na história, venceu o Milan e arrancou da melhor forma a Liga Europa. Segue-se agora o clássico no Dragão.
5: O treinador do Benfica reconhece que o clube tem a ambição de chegar à final da Liga Europa. Marco Silva realça que o Benfica fez um grande jogo frente ao Milan.
1: Em relação a sermos candidatos ou favoritos, eu não vou entrar por aí. Eu disse na minha apresentação que um clube como o Benfica, se estiver na fase de grupos ou na fase de Liga da Liga Europa, pela sua dimensão, mas estão lá outros com grande dimensão também, tem que se apresentar com grandes aspirações e grandes ambições, e essas são as nossas. Nós já tivemos jogado 6 jogos para estar aqui, e agora não faz sentido andarmos aqui com receio de jogar futebol ou com receio de encarar os adversários como encarámos esta noite. Não vai ser sempre assim, eu sei, estou já a dizer com antecipação, mas nós vamos tentar sempre jogar para ganhar e ir o mais longe possível na competição, ir o mais longe possível a chegar ao último jogo. É essa a nossa ambição. Se iremos conseguir ou não, temos que ver no final e fazermos as contas no final, mas é essa a nossa ambição. Mas deixar bem claro que há muitas e grandes equipas também nesta competição, equipas que têm um poderio enorme financeiro para chegar e comprar quase quem querem, e nós temos de ter essa noção também, mas a realidade é que fizemos um grande trabalho.
5: Este foi um duelo de portuguesas com Rubén Amorim no comando da equipa italiana. O treinador do Milan reconhece que o Benfica foi melhor e mais organizado.
4: O Benfica teve sempre mais confortável na partida, sempre mais organizado na partida. Muitas vezes deu-nos a bola porque acho que pensou que nos criaria mais problemas assim. E, portanto, se olharmos para as duas equipas, eu penso que o Benfica foi mais organizado naquilo que queria para o jogo. E nós não conseguimos fazer isso, não conseguimos criar muitas situações, não conseguimos criar muita desorganização dentro da defesa do Benfica, com corridas nas costas, com movimentação, com alegria no quando temos a bola, e portanto não criámos muita coisa, e o Benfica esteve sempre confortável porque marcou em momentos muito chaves do jogo e deixou-os muito confortáveis. Portanto, diria que o Benfica foi a melhor equipa.
5: Estão previstas 2 greves dos tripulantes de cabine da EasyJet em Portugal. Um dos períodos é entre 2 e 6 de outubro e outro de 19 a 23 de dezembro. A paralisação de outubro deverá afetar cerca de 500 voos com partida de Lisboa, Porto e Faro. Os serviços mínimos ainda serão negociados. O impacto da greve de dezembro não é conhecido, mas deverá ser maior devido ao período de Natal. O Sindicato dos Tripulantes de Cabine aponta para problemas como a instabilidade das escalas.

0: Diferenças nas compensações face aos pilotos e pressão para a realização de horas extra. A empresa de autocarros Flixbus começa a operar no próximo dia 29 no terminal de Sete Rios, em Lisboa. A Flixbus e a Rede Expresso chegaram a um entendimento sobre o acesso da empresa alemã ao terminal de Sete Rios. A decisão surge depois de um longo desentendimento entre as duas operadoras. Começou em 2023 e chegou aos tribunais. Apesar do acordo, a Flixbus garante que o processo ainda está longe de estar concluído. A Rede Expresso diz que a operadora ainda tem de obter as licenças obrigatórias para poder começar a operar no terminal. Um bebê nasceu antes da chegada das equipas de emergência. O parto foi realizado pela família. Os bombeiros voluntários de Portimão chegaram ao local, prestaram os cuidados pré-hospitalares necessários ao recém-nascido e à mãe. A corporação deu as boas-vindas ao bebê, tirou uma fotografia e partilhou-a nas redes sociais, como estamos a ver. Os bombeiros acrescentam que tanto a mãe como o bebê estão bem de saúde. O condutor de TVDE, condenado a 5 anos e meio de cadeia por ter agredido 2 passageiros, tem a pena agora agravada. É uma decisão do Tribunal da Relação do Porto. Passou para 7 anos de cadeia. O arguido foi condenado por homicídio na forma tentada e ofensas à integridade física.
1: O caso remonta a 27 de fevereiro de 2025, quando 2 irmãos estavam na zona de bares na Baixa do Porto e se dirigiram a um TVDL próximo para os levar ao hotel onde estavam alojados na cidade de Matosinhos. Durante o percurso, envolveram-se numa discussão com o motorista por causa do percurso que estavam a fazer e é nesse momento que o condutor parou o carro na rua Faria Guimarães, foi à mala, pegou num objeto contundente e os agrediu violentamente. Saiu do local sem pedir socorro, mesmo tendo visto que as vítimas estavam inanimadas no chão. Ambos foram transportados para o Hospital de São João. Um deles conseguiu descrever o agressor, o outro ficou em coma com prognóstico reservado. A investigação levou à identificação do suspeito. O caso foi julgado e o homem condenado a 5 anos e meio de cadeia pelo Tribunal de São João Novo pelos crimes de homicídio tentado e ofensa à integridade física. O arguido, que negou as agressões durante o julgamento, recorreu da decisão. Reclamava a redução da pena e que o crime de homicídio tentado fosse substituído pelo crime de ofensa à integridade física grave. O Tribunal da Relação veio agora não só confirmar a decisão do Tribunal de Primeira Instância, como agravar a pena de 5 anos e meio para 7 anos. Segundo o acórdão da relação, a que tivemos acesso, tendo em conta a gravidade dos atos, mas também a personalidade do arguído sem antecedentes e com um percurso profissional estável, a pena aplicada é ajustada e proporcional aos crimes praticados pelo arguído.
0: As conclusões sobre a morte do líder da comunidade ucraniana em Portugal vão ser demoradas. Os resultados dos exames toxicológicos só deverão ser conhecidos dentro de 3 semanas a 1 mês.
2: A família de Pavlo Sadoka quer respostas, mas para já ainda não há resultados dos exames que podem ajudar a explicar a morte do líder da comunidade ucraniana em Portugal. A autópsia já foi realizada e incluiu uma análise aprofundada ao corpo, bem como exames toxicológicos. Os resultados podem demorar entre 3 semanas e 1 mês a serem conhecidos. Até lá, o Ministério Público mantém aberto o inquérito, que pretende esclarecer as circunstâncias da morte e perceber se houve intervenção de terceiros. Numa primeira avaliação, não terão sido encontrados sinais de crime, mas família e amigos querem que todas as possibilidades sejam esclarecidas. Uma preocupação que surge também devido ao contexto internacional. Durante mais de 2 décadas, foi uma das principais vozes da Ucrânia em Portugal, presidia a Associação dos Ucranianos e assumiu posições públicas contra a política de Moscovo, denunciando também aquilo que considerava ser a presença de influência russa junto da comunidade ucraniana. depois da invasão russa, tornou-se ainda mais ativo na defesa do seu país, no apoio aos ucranianos que chegaram a Portugal e nos apelos dirigidos ao governo português. Agora, enquanto a comunidade se prepara para a despedida, a investigação entra num período de espera. Os resultados da autópsia e dos exames toxicológicos podem ser decisivos.

0: Para esclarecer a causa da morte, as cerimónias fúnebres de Pavlo Sadoca deverão realizar-se no próximo sábado, na Basílica da Estrela, em Lisboa.
1: A recuperação da jovem que foi atropelada em Albufeira pode demorar um ano. O atropelamento aconteceu no final do mês passado. Desde então, a jovem já foi sujeita a várias cirurgias. A família quer transferi-la para Lisboa.
2: Loane Castro, a jovem de 20 anos que foi atropelada na Rua da Oura por uma viatura no final de agosto, já foi submetida a várias cirurgias e poderá ter um tempo de recuperação de um ano. Segundo o tio da jovem, o objetivo da família é transferi-la para Lisboa, de forma a que o tio possa acompanhá-la de perto na sua área de residência. O pai da jovem terá de regressar ao Luxemburgo no final do mês para voltar ao trabalho. A jovem ainda não se mexe, mas já sorri e demonstra vontade na recuperação. Não é ainda certo se Loane irá ficar com sequelas do acidente. Além das lesões na bacia e no aparelho urinário, a jovem sofreu lesões nos braços e por isso também um deles terá de ser alvo ainda de uma intervenção cirúrgica. Recorde-se que o suspeito do atropelamento em massa, que provocou 16 feridos na Rua da Oura em Albufeira, encontra-se em prisão preventiva na cadeia de Silves.
1: Ficam em prisão domiciliária os três suspeitos de terem atingido a tiro uma turista na Baixa de Lisboa. A CMTV sabe que dois dos atiradores têm falado perante o juiz, um outro preferiu ficar em silêncio. São suspeitos de terem atingido a tiro uma turista no mês passado. Os três entregaram-se à Polícia Judiciária na terça-feira, depois de buscas nas casas onde vivem. Os dois arguídos que prestaram declarações em tribunal juram inocência. As autoridades ouviram já várias testemunhas e analisaram as imagens de videovigilância da Rua Augusta. Na origem dos disparos terá estado um desacato entre grupos rivais, suspeitos de venderem louro prensado como se fosse droga. Um homem acusado de atropelar mortalmente a um jovem após uma rixa em Valongo ficou em silêncio no julgamento. A família da vítima exige justiça.
3: Quase 7 anos depois, a família de Jean Marc diz que não consegue fazer o luto. O jovem de 18 anos foi violentamente atropelado após uma discussão com outro grupo num clube noturno em Valongo. Foi a 3 de outubro de 2019. Esta quinta-feira, no arranque do julgamento, o arguído ficou em silêncio.
4: Eu espero que, ao final de 7 anos, que seja feita a justiça finalmente, porque a minha filha precisa de respostas, ela está a crescer, eu tenho respostas para dar e tenho que seguir em frente, não é? Eu tenho que conseguir fazer o meu luto, porque enquanto não tiver resolvido, eu nunca vou fazer o luto. Há muitas perguntas sem respostas, o porquê? Porquê que fizeram isso com ele? Ele era um jovem, ele tinha a vida pela frente e simplesmente decidiram tirar-lhe a vida só porque sim. Não acho que tenha sido justo.
3: Jean-Marc, mais conhecido por Jamaica, tinha sido pai há 5 meses quando foi atropelado. Esteve 6 meses internado em hospitais, mas não resistiu aos graves ferimentos. Amigos foram ouvidos no julgamento e relataram que o carro conduzido por Jorge Vieira seguia a alta velocidade. Uma testemunha explicou que já se ouviu Jamaica a voar. Sobre o exato local onde a vítima se encontrava, existem algumas discrepâncias. Os amigos garantem que o condutor nunca parou.
5: A gente já sabia que isso vai demorar ainda, nem sabemos se vai ser resolvido hoje ou amanhã. Entende? Mas o que tem de ser feito no final disso é a justiça. Há uma família que tem de reencontrar um bocadinho a paz, porque sabemos que a paz nunca vai haver e, como digo, não há paz. Há muitas coisas destruídas para trás. Tudo o que vai se dizer aqui hoje não vai trazer aquele rapaz de volta. Era um bom menino.
3: Também a companheira e a mãe de Jamaica foram já ouvidas no julgamento e lembraram um jovem sempre alegre.
4: Toda a gente gostava de Jamaica, era impossível não gostar de Jamaica. O Jamaica, claro, não era perfeito, toda a gente tem os seus feitos, mas o Jamaica era incrível, o Jamaica era uma pessoa incrível, um ótimo amigo. Ele era um pai incrível, um pai presente e um companheiro bom.
3: Jorge Vieira, de 29 anos, está preso a cumprir pena por tráfico de droga. Neste processo, responde por homicídio por negligência grosseira, omissão de auxílio e ainda condução sem carta.
1: Pode haver reacendimentos no incêndio de Vila Verde devido às condições do terreno e também à baixa umidade. Por isso mesmo, os bombeiros estão atentos, vigilantes, apesar de para já a situação estar controlada, como nos conta o jornalista David Monteiro.
6: Praticamente 24 horas depois de ter tido início, o incêndio que deflagrou ontem à noite em Valdreu, no concelho de Vila Verde, foi dado como dominado. Connosco está o comandante José Beleza, dos bombeiros voluntários de

0: estar muito atentos àquilo que se vai passar durante a noite. Vamos ter os meios em vigilância e, portanto, vamos monitorizar todo este teatro de operações para que o trabalho destas longas horas para ter o incêndio dominado não se estrague.
1: Durante o dia tiveram aqui algumas dificuldades. Os acessos foram uma condicionante para o trabalho que tiveram no terreno?
0: É verdade. Acessos difíceis. Muitas vezes, em muitos locais, só equipes apeadas e mesmo equipas apeadas tinham muita dificuldade em penetrar no terreno. Felizmente conseguimos dominar o incêndio e, portanto, estamos neste momento numa fase de muita atenção para que a noite, durante esta noite, se consiga continuar este trabalho.
1: Muito importante o trabalho dos operacionais durante o final da tarde, sobretudo.
0: É verdade. Os meios terrestres tiveram um empenho muito grande, a importância dos meios aéreos, portanto, a população, a comunidade, toda empenhada em resolver esta situação.
1: Muito obrigado, Comandante José Beleza. Como ouvíamos, o incêndio foi dado como dominado, sensivelmente 15 minutos antes das 8 da noite, mas há ainda muitas horas de trabalho para os operacionais, sobretudo em vigiar todo o perímetro do incêndio.
2: Um ferido é o resultado de uma colisão com três carros. Uma das viaturas capotou. Aconteceu em Benfica, em Lisboa, onde esteve a jornalista Raquel Sousa.
3: O condutor do carro que capotou aqui na Cril durante a tarde desta quinta-feira recusou ir para o hospital. Foi assistido pelos bombeiros da Amadora, que foram também acionados para o local e prestaram também socorro a todos os passageiros e também aos condutores envolvidos neste acidente, até porque estamos a falar de um acidente que envolveu pelo menos três carros, dois carros e também um ligeiro de mercadorias, uma carrinha, mas só o condutor do carro que capotou é que apresentava alguns ferimentos, foi considerado um ferido leve, mas recusou ser transportado para um hospital. Ora, a PSP também foi acionada para o local, foi a PSP que tomou conta desta ocorrência, mas não foi necessário cortar o trânsito, até porque conseguimos observar pelas imagens do João Lopes que o trânsito está a fluir com alguma naturalidade, apesar deste acidente estar a causar sempre alguns constrangimentos para os condutores. Aconteceu aqui na Cril, em ramal de Benfica, por volta das 7h40 da tarde desta quinta-feira, tal como referi. Foi um acidente a envolver três carros, dois carros e ainda também uma carrinha, um ligeiro de mercadorias, mas só o condutor do carro que capotou é que apresenta alguns ferimentos leves, mas recusou ser transportado para o hospital.
2: Há seis detidos por tráfico de droga numa operação que se chama Anticaspa. Isto porque a droga era escondida em frascos de shampoo, entre outros cosméticos. A Polícia Judiciária participou numa operação internacional em conjunto com o Brasil e a Alemanha, que conduziu ao fim de uma organização criminosa dedicada ao tráfico de droga. Foram detidos suspeitos dos diferentes países. Foi ainda apreendida cocaína oculta em produtos cosméticos, bem como outro material. A investigação prossegue. Foi possível identificar os principais responsáveis da rede que também atuava em Portugal, além do Brasil e da Alemanha. Foi localizado o camionista português que estava desaparecido há duas semanas. O homem foi encontrado pela Polícia Judiciária em Madrid e foi descartado qualquer indício de crime no desaparecimento. O último contacto com a família tinha sido a 4 de setembro. O homem já está em Portugal com a família. Um suspeito de vários furtos está detido. Os roubos aconteceram nas últimas duas décadas no concelho de Penalva do Castelo.
4: Há vários anos que o homem de 51 anos é suspeito da autoria de furtos em residências, empresas e barracões agrícolas no concelho de Penalva do Castelo, no distrito de Viseu. Na terça-feira, na sequência da denúncia de novo furto, os militares do Núcleo de Investigação Criminal da GNR de Mangualde fizeram várias diligências que os levaram até ao suspeito dos crimes. No decorrer da ação, foram realizadas duas buscas em armazéns agrícolas que culminaram com a apreensão de diverso material que, tudo indica, foi resultado da atividade criminosa do visado. Foram apreendidas 5 motosserras, mangueiras, extensões elétricas, motor de rega, bomba de água e sacos com chaves. Em sua posse, tinha ainda 2 armas de fogo e munições de diversos calibres.

0: jeito, guardava os bens furtados para uso pessoal e para colação. E na freguesia onde reside, é conhecido como o Mãozinhas. O homem foi constituído arguido e os factos comunicados ao Tribunal de Mangualde.
1: Uma denúncia anónima levou à detenção de um traficante de droga em Alijó. O homem foi apanhado em flagrante.
2: Foi uma denúncia anónima que desencadeou uma investigação liderada pelos militares do Núcleo de Investigação Criminal da GNR de Peso da Régua. Após confirmarem a veracidade da denúncia, os militares do NIC da Régua efetuaram uma investigação em Alijó que culminou com uma operação que permitiu apanhar o traficante em flagrante. Foi quando circulava de carro que foi interceptado pela GNR. Após uma revista pessoal e outra à viatura, os investigadores do NIC encontraram a droga. Ao todo, 120 doses de heroína e haxixe e ainda 920 euros em notas. O traficante foi detido e levado para o posto da GNR. Foi constituído arguido e libertado com a medida de coação mais ligeira, termo de identidade e residência. Foi ainda notificado para comparecer no Tribunal de Alijó para ser ouvido em primeiro interrogatório judicial.
1: Uma lancha ligada ao narcotráfico foi apreendida ontem no estuário do Tejo, em Sesimbra. As autoridades detiveram 11 pessoas.
3: Os elementos que seguiam na embarcação são suspeitos da prática de crimes relacionados com o tráfico de droga e apoio a organizações criminosas internacionais. A Polícia Marítima e a Polícia Judiciária desconfiavam de que houvesse droga a bordo da lancha. No entanto, foi encontrada apenas a tripulação de 11 estrangeiros e equipamentos. A Autoridade Marítima Nacional apreendeu equipamento de comunicações, alimentos e combustível. Este material é destinado ao reabastecimento de lanchas relacionadas com o narcotráfico. As lanchas rápidas estão a transformar Portugal numa porta de entrada de droga para a Europa. Com a apreensão desta quarta-feira, subiu para 40 o número de lanchas apreendidas desde o início do ano. Na segunda-feira, a GNR apreendeu 1.600 litros de gasolina numa embarcação na Trafaria. Suspeita-se de que esse combustível também está ligado ao narcotráfico. A GNR e a Polícia Marítima admitem não ter meios suficientes para combater as redes de tráfico de droga. Várias lanchas de alta velocidade têm sido sinalizadas na costa portuguesa, mas a maioria consegue fugir à fiscalização. Os 11 suspeitos detidos foram apanhados a bordo e depois atracaram em Sesimbra, acompanhados pelas autoridades.
1: A CMTV falou com a funcionária do café que foi assaltado em Grândola. Ladrões arrombaram a porta e levaram a máquina do tabaco para ver mais à frente. Até já.
4: Nova pausa nas notícias através do Grande Jornal e da Daniela Polónia, mas temos mais na rádio. Pelo Bruno Correia. Boa noite, Bruno.
5: Boa noite. António José Seguro alertou hoje para as desigualdades socioeconómicas em Portugal. Diz ainda o Presidente da República que uma melhor qualificação deveria representar uma melhor remuneração, mas que isso não está a acontecer.
6: Melhor qualificação tem obrigatoriamente que significar melhor remuneração. O passado recente mostrou que temos as gerações mais qualificadas, mas muitos emigram porque o país falha na retribuição, nos salários que não acompanham a evolução das qualificações. Portugal será mais forte quando o vosso conhecimento e competências for aplicado aqui, em quem aposta no vosso futuro.
5: Durante um discurso na sessão solene à abertura do ano académico da Universidade de Lisboa, o Presidente da República disse que os resultados negativos do PISA fazem parte de um padrão geracional.
6: Não estamos sozinhos. Este não é um problema exclusivamente português. É um padrão geracional e estrutural que estava a formar-se antes da pandemia e que a pandemia agravou, mas não criou. Digo isto não para diminuir a preocupação ou as nossas responsabilidades. Digo isto para evitar o debate errado. Porque o debate errado já começou. A conversa vai fazer-se sobre disciplina versus indisciplina. Sobre exames versus não exames. Sobre o regresso ao passado versus o presente que não presta. E esse debate não vai mudar nada.
5: Declarações de António José Seguro na Aula Magna em Lisboa. O ministro da Educação acusa o PS de não apresentar propostas para o país. Fernando Alexandre reagia assim depois de José Luís Carneiro ter anunciado que apoia a comissão proposta pelo Bloco de Esquerda. Em causa está a classificação digital dos exames nacionais. O ministro da Educação critica ainda o que considera ser uma estratégia para impedir reformas. Declarações de Fernando Alexandre no final da inauguração da requalificação da Escola Básica 2-3 Eugénio de Castro em Coimbra. Está em fase de resolução um incêndio em Vila Verde, no distrito de Braga. Neste momento, no terreno estão mais de 150 operacionais, apoiados por 51 meios terrestres. Em Mafra, o fogo que deflagrou esta tarde já se encontra em fase de conclusão. Neste incêndio foram encontradas provas de mão criminosa e a polícia judiciária foi chamada ao terreno. A fechar, o Torriense joga esta hora na Noruega, o seu primeiro jogo de sempre nas competições europeias. A equipa de Torres Vedras defronta o Lillestrøm em jogo a contar para a primeira jornada da fase regular da Liga Europa e com 51 minutos de jogo, a equipa portuguesa vai já vencendo por 2-0, um resultado histórico até ao momento.
4: E pelo Oeste corre tudo bem, não só no jogo, como também no trânsito está tudo impecável. Na Grande Lisboa temos aqui uma fila na A2, no sentido Setúbal-Almada. É por causa das obras que continuam a decorrer às pontes do Feijó. A fila começa um pouco antes da segunda ponte do Feijó, no Parque Empresarial do Feijó, e depois vai sempre em para-arranca até praticamente lá abaixo ao nó de Almada. Alguns acidentes ainda em vias de resolução, mas que não estão a causar grandes filas. É o caso da saída da Cril de Alfragide para a A5, direção a Cascais. Cuidado à passagem pelo local. Um outro acidente lá mais à frente, depois do nó do estádio, entre o nó do estádio e a área de serviço de Oeiras, vai encontrar aqui também um acidente em vias de resolução. Um outro que também não está totalmente resolvido, segunda circular, sentido Benfica Aeroporto, é logo depois da saída do túnel, do viaduto, aliás, do Campo Grande. No Campo Grande também há acidente na Avenida Professor Gama Pinto. É a estrada de ligação entre o cruzamento do Hospital de Santa Maria e a Avenida das Forças Armadas. O trânsito no Porto está impecável, nada a apontar, e acrescento, já fora das grandes áreas urbanas, um acidente no IP2, zona de Beja, ao quilómetro 331, um acidente que envolve uma motorizada e um veículo ligeiro à passagem por São Matias. Boa viagem.
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recordar nos últimos minutos Prince neste Cream, com o calor que aí vem, o que sabe bem é mesmo Ice Cream. Em o fim de semana de calor, já falamos disso lá mais à frente. Para já estamos à espera do regresso do Grande Jornal para as últimas notícias. Dua Lipa leva-nos até lá.

0: Daniela Blonia para a reta final deste jornal.
1: O antigo polícia francês que assassinou a ex-mulher e a namorada obrigou o filho a transportar os cadáveres da mãe e da madrasta. A polícia judiciária já terminou a investigação.
2: O ex-militar francês é acusado de homicídio, profanação de cadáver, sequestro e tratamento desumano contra crianças. O antigo polícia raptou a ex-mulher e o filho com a ajuda da atual companheira em março deste ano. O homicida matou as duas mulheres com um mata-leão. Fez mais de 1.100 quilómetros de carro desde o sul de França até Bragança, onde cometeu os crimes. Escavou uma cova e pediu ao filho para o ajudar a pegar nos corpos e para os enterrar. 4 dias depois, Cédric foi mandado parar durante uma operação de fiscalização da GNR no distrito da Guarda. Foi o filho mais velho que denunciou os homicídios e disse à polícia onde estavam os cadáveres. As mulheres foram enterradas na Serra da Nogueira, em Bragança, a mais de 150 quilómetros do local onde o suspeito foi encontrado. O ex-militar já tinha sido condenado por violência doméstica em França contra a ex-companheira. A polícia judiciária concluiu a investigação. O Ministério Público de Bragança deverá acusar o francês de 2 homicídios qualificados, 2 de profanação e 1 de rapto, assim como o tratamento cruel ou desumano por ter obrigado o filho menor a carregar os corpos.
1: Os comerciantes de Grândola estão preocupados com a vaga de furtos dos últimos tempos. O mais recente foi o roubo de uma máquina de tabaco de café, de um café na última madrugada.
3: O crime ficou filmado e estas imagens podem agora ser úteis às autoridades para a identificação dos responsáveis por este furto num café em Grândola, na madrugada da passada quarta-feira.
4: A carrinha fez marcha atrás, arrombaram a porta, partiram o vidro e pegaram na máquina e no extintor. Entretanto, como no vídeo aparece um tipo a passar, provavelmente devem se ter assustado e deram de fuga. E já não tiveram tempo porque penso que se calhar tinham levado a registadora.
3: Mas este não parece ser um ato isolado. Nesta localidade, há registros de outros furtos noutros estabelecimentos comerciais.
4: Já tive conhecimento que num curto espaço de tempo já houve imensos assaltos aqui em Grândola. Está péssimo.
5: Nos dias anteriores houve um conjunto de furtos ou tentativas de furto, tentativas de intrusão. É uma questão, ambas as questões estão a ser acompanhadas pelas autoridades.
3: Esta insegurança que se vive preocupa a população e a autarquia, que vai avançar com a instalação de câmaras de videovigilância.
5: Não é que resolva as questões da insegurança, mas de alguma forma ficamos com ferramentas que nos permitem investigar melhor, as autoridades investigarem melhor.
3: A falta de efetivos da GNR é outro problema identificado, que vai ser uma das questões a serem tratadas em breve numa reunião entre a autarquia e o secretário de Estado da Administração Interna.
1: A Inspeção-Geral das Atividades em Saúde arquivou o inquérito à morte de um homem que esperou mais de 1 hora pelo socorro do INEM. Foi em Tavira, em janeiro deste ano. A inspeção alega que não há relação direta entre o atraso dos meios de emergência e a morte do homem.
6: Foi a 7 de agosto que foi arquivado o processo de inquérito relacionado com a morte de João Alfredo Jesus. O homem de 68 anos perdeu a vida em janeiro deste ano, enquanto aguardava pelo socorro do Instituto Nacional de Emergência Médica. O caso aconteceu em Tavira. A Inspeção Geral das Atividades em Saúde justifica o arquivamento deste processo por

0: Considerar que não existe relação direta entre o atraso dos meios de emergência e a morte do homem. A instância de controlo da prestação de cuidados de saúde no nosso país diz ainda que todos os intervenientes envolvidos neste caso realizaram as diligências que lhes competiam de imediato, com celeridade e assertividade. Segundo a IGAS, o que contribuiu para o desfecho fatal foi a distância em que se encontrava a ambulância dos bombeiros de Faro, o meio de socorro acionado em alternativa, face à inoperacionalidade na altura das ambulâncias dos bombeiros voluntários de Tavira. O homem esperou mais de 60 minutos pelo socorro do INEM.
1: O meu pai sentiu-se mal, estava em casa com a minha mãe. A minha mãe ainda o apoiou. O meu irmão chamou a ambulância. A ambulância só chegou passado mais de uma hora. Inicialmente fizeram essa avaliação de que não se tratava de um caso muito grave, que foi um erro. Ele já estava a perder as forças, ficou inconsciente. Mais de uma hora. A ambulância, o papel, quando chegou aqui, já não teve nada a fazer.
0: A família do homem falou 3 vezes com o 112 a pedir socorro. Quando os primeiros meios chegaram ao local da ocorrência, a vítima já se encontrava em paragem cardiorrespiratória. A Inspeção Geral das Atividades em Saúde concluiu que as queixas transmitidas inicialmente a quando do pedido de socorro não apontavam para um caso de paragem cardiorrespiratória.
2: Fechamos assim o Grande Jornal. Teve a apresentação de Daniela Bolónia. Agora recordamos Billy Ocean neste Loverboy. E depois sou eu a chamar pelo nosso Newsboy. É o Bruno Correia, na edição da Correia da Manhã Rádio, na redação esta noite.

0: Agora quase com 2 minutos, depois das 9:30 da noite. É uma boa hora para ficarmos informados com o Bruno Correia. Boa noite, Bruno.
1: Boa noite. O Primeiro-Ministro falou esta noite ao país, horas depois da reunião do Conselho de Ministros na residência oficial em São Bento. Luís Montenegro anunciou um conjunto de medidas, incluindo um bónus para os pensionistas, uma nova redução do IRS até ao 6º escalão, o alargamento do passe ferroviário verde aos serviços de Lisboa e Porto e um novo apoio aos setores mais expostos ao aumento dos combustíveis.
2: Quero reiterar de forma solene uma vez mais. O Estado ganha 0 euros com a subida do preço dos combustíveis, conforme comprova o próprio Conselho das Finanças Públicas. Quem diz o contrário está a faltar à verdade. Este desconto do ISP significa, até ao final do ano, uma redução de impostos de cerca de 1.300 milhões de euros. Dinheiro que fica com os contribuintes. Portugueses, governar é fazer escolhas e estas são as nossas escolhas. Elas seguem uma linha de rumo coerente e sustentável. Lançar neste momento o país num leilão de medidas avulsas e descoordenadas é abrir a porta a um tempo que não vamos deixar voltar a Portugal. Os portugueses ainda se lembram e lembram bem que quando em 2009, perante uma crise, se subiram os salários dos funcionários públicos e se baixou o IVA, isso foi não só sol de pouca dura, como um contributo para privações e sacrifícios no momento seguinte. Não contam comigo nem com este governo para uma reedição dessa tragédia.
1: Declarações do Primeiro-Ministro Luís Montenegro em São Bento, Lisboa. António José Seguro alertou hoje para as desigualdades socioeconómicas em Portugal. Diz ainda o Presidente da República que uma melhor qualificação deveria representar uma melhor remuneração, mas que isso não está a acontecer.
3: Melhor qualificação tem obrigatoriamente a significar melhor remuneração. O passado recente mostrou que temos das gerações mais qualificadas, mas muitos emigram porque o país falha na retribuição, nos salários que não acompanham a evolução das qualificações. Portugal será mais forte quando o vosso conhecimento e competências for aplicado aqui, em quem aposta no vosso futuro.
1: Durante um discurso na sessão solene à abertura do ano académico da Universidade de Lisboa, o Presidente da República disse ainda que os resultados negativos do PISA fazem parte de um padrão geracional.
3: Não estamos sozinhos. Este não é um problema exclusivamente português. É um padrão geracional e estrutural que estava a formar-se antes da pandemia e que a pandemia agravou, mas não criou. Digo isto não para diminuir a preocupação ou as nossas responsabilidades. Digo isto para evitar o debate errado. Porque o debate errado já começou. A conversa vai fazer-se sobre disciplina versus indisciplina. Sobre exames versus não exames. Sobre o regresso ao passado versus o presente que não presta. E esse debate não vai mudar nada.
1: Declarações de António José Seguro esta noite na Aula Magna em Lisboa. O Ministro da Educação acusa o PS de não apresentar propostas para o país. Fernando Alexandre reagia assim depois de José Luís Carneiro ter anunciado que apoia a comissão proposta pelo Bloco de Esquerda. Em causa está a classificação digital dos exames nacionais. O Ministro da Educação critica ainda o que considera ser uma estratégia para impedir reformas.
4: Eu preferia, de facto, um Partido Socialista que tivesse propostas para o país e para a educação, que tivesse ideias, mas de facto o Partido Socialista continua focado em impedir que se continue a fazer reformas e a manter os interesses instalados. Há 2 anos e meio que é assim, nós estamos a mudar profundamente a educação, a ciência em Portugal e tudo aquilo que eu ouço é sempre ou chumbam as medidas ou tentam travar o nosso trabalho, tentam paralisar aquilo que estamos a fazer. É uma estratégia da oposição. Eu lamento porque é aquilo que se esperaria de um partido como o Partido Socialista, que teve tantas responsabilidades na educação. Tanta responsabilidade na educação, era uma atitude diferente. Os alunos sem escola ontem, só para terem uma ideia, ficaram todos colocados e logo durante o dia de ontem surgiram mais 100 matrículas. O secretário-geral do Partido Socialista, José Luís Carneiro, veio dizer que pela primeira vez em Portugal há alunos sem colocação. Isso é uma falsidade.
1: Declarações de Fernando Alexandre no final da inauguração da requalificação da Escola Básica 23 Eugénio de Castro, em Coimbra. O Chega vai apresentar novamente uma proposta para a constituição de uma comissão parlamentar de inquérito aos mandatos de Luís Neves enquanto diretor da Polícia Judiciária. A decisão surge depois de o presidente da Assembleia da República, José Pedro Aguiar Branco, ter rejeitado a admissão das duas propostas anteriores. Em declarações no Parlamento, depois de uma reunião com Aguiar Branco, André Ventura deixou ainda claro que discorda das alterações impostas pelo presidente da Assembleia da República.
5: E nós decidimos avançar novamente com um pedido de constituição de uma comissão parlamentar de inquérito. Essa comissão parlamentar de inquérito dará entrada hoje ou às primeiras horas de amanhã. Assumi ao presidente da Assembleia da República que acompanharia de perto a construção de um novo requerimento para a constituição de uma comissão parlamentar de inquérito, e também quero dizer aqui, para que haja total transparência nisto, que eu discordo que tínhamos que mudar o requerimento da comissão parlamentar de inquérito. Entendo que isto é um bloqueio institucional, mas só temos aqui duas hipóteses. Ou desistimos, porque o Presidente da Assembleia da República não deixa, ou avançamos e temos que amenizar um pouco o nosso requerimento, ou limitá-lo um pouco. Quem vai ficar a perder, na minha perspectiva, é o país e é o Parlamento, mas não há outra opção.
1: André Ventura, líder do Chega, em declarações aos jornalistas no Parlamento. Os três homens suspeitos de balearem uma turista sueca na Baixa de Lisboa ficam em prisão domiciliária. Os suspeitos foram ouvidos esta quinta-feira pelo juiz de instrução criminal Francisco Coimbra, no Campos de Justiça. Dois prestaram declarações, o terceiro optou por ficar em silêncio. Os três homens entregaram-se à Polícia Judiciária na passada terça-feira, depois de terem sido alvo de buscas domiciliárias. Garantem estar inocentes, mas a investigação acredita que estão envolvidos no tiroteio de 10 de agosto na Rua Augusta. Está em fase de resolução o incêndio em Vila Verde, no distrito de Braga. Neste momento, no terreno estão mais de 150 operacionais, apoiados por 47 meios terrestres. Em Mafra, o fogo que deflagrou esta tarde já se encontra em fase de conclusão. Neste incêndio foram encontradas provas de mão criminosa e a Polícia Judiciária foi chamada ao terreno, como explicou a jornalista Raquel Sousa, o comandante dos Bombeiros de Mafra, João Pereira.
6: É daqueles que não engana. Normalmente nós dizemos que as origens são desconhecidas. Este, sem dúvida, que é fogo posto. Nós identificamos os indícios de prova e preservamos os indícios de prova que são bem claros, estão ali, e neste momento aguardamos a chegada da Polícia Judiciária para dar, digamos, início àquilo que é o trabalho deles, a recolha dos indícios de prova e, por sua vez, fazer a investigação. Mas este, não temos dúvidas nenhuma, foi fogo posto em vários pontos, mas está ali os indícios de prova, ao contrário, muitas das vezes, que eles desaparecem com a combustão. Este, graças ao trabalho de formação que tem sido dado aos bombeiros para, na fase inicial, tentar identificar e preservar os indícios de prova, hoje conseguimos fazê-los e estão ali para dar seguimento ao trabalho que é feito pela Polícia Judiciária.
1: No terreno estão, neste momento, cerca de 40 operacionais apoiados por 13 meios terrestres. A PSP registou 27 infrações nas primeiras 48 horas da proibição de circulação de veículos pesados sem destino ao Porto ou Vila Nova de Gaia, na VCI. Só na terça-feira, o primeiro dia da medida, foram registadas 22 infrações. Já na quarta-feira, o número caiu para 5. A PSP diz que está a sentir o cumprimento generalizado das novas regras, mas mantém a fiscalização e também as ações de sensibilização para esclarecer dúvidas sobre a plataforma de autorização. A ponte 25 de Abril vai ter condicionamentos ao trânsito durante a noite entre os dias 21 e 25 de Setembro. A Lusoponte explica que os condicionamentos se devem a trabalhos de repavimentação. As obras vão decorrer entre as 10 da noite e as 6 da manhã. A fechar, o Torriense joga esta hora na Noruega, o seu primeiro jogo de sempre nas competições europeias. A equipa de Torres Vedras defronta o Lillestrøm em jogo a contar para a primeira jornada da fase regular da Liga Europa. Com 80 minutos de jogo, a equipa portuguesa vai vencendo por 2-1.
0: E ainda não é amanhã que se vai sentir esse derradeiro esforço do verão. Está anunciado que as temperaturas vão subir no fim de semana, mas isso ainda não se vai sentir amanhã, sexta-feira. Antes, pelo contrário, as máximas ficam mais ou menos na mesma e as temperaturas mínimas até com tendência a descer ligeiramente na maior parte dos casos. E como é que ficam, afinal? No Porto, entre os 14 e os 26 graus. Lisboa, entre os 16 e os 29. Faro, entre os 17 e os 27. Setúbal, entre 15 e 30 de máxima. E Braga deve variar entre os 12 de mínima e os 29 graus de temperatura máxima. E qual é a capital de distrito mais quente, afinal? Qual será? É no Ribatejo. Santarém deve chegar aos 33 graus de temperatura máxima.
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0: já há um bom tempinho que não havia esta dos Cardigans. Love Fool. Lá atrás foi a vez da nossa Nena para Tenho Saudades de Casa. De resto, ela está convidada, também com o Miguel Araújo, a comparecerem no Coliseu de Lisboa em dezembro para esse concerto marcado para o dia 11. Convite feito pelo João Só e o Tiago Nogueira. Portanto, aqui quatro nomes a subirem ao Coliseu de Lisboa no dia 11 de dezembro. João Só, Tiago Nogueira, o Miguel Araújo e a Nena. Grande concerto que vai ser. E agora regresso também à música nacional com Inês Apenas neste Sinto Muito.
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Still Amazing, e é extensível ao jogo que acaba de acontecer entre o Lil Strong e o Torriense. E os nossos rapazes do Oeste acabaram mesmo por levar esta partida de boa, a vencer a partida. E no fim de semana, outra que vão estar todos atentos a esta partida.

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2: 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A Ligador de hoje tem a apresentação do Paulo Catarro.
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4: Boa noite. O escândalo de arbitragem do futebol português vai ganhar esta noite contornos ainda mais graves. A jornalista da CMTV, Tânia Laranjo, vai estar connosco daqui a pouco nesta Ligador e prepara-se para noticiar novas informações sobre o envolvimento de vários dirigentes num esquema que, afinal, ainda pode ser mais complexo. São dados exclusivos da CMTV e do jornal Correio da Manhã. Temos acompanhado em primeira mão todos os desenvolvimentos deste assunto. A Polícia Judiciária já tem na sua posse várias mensagens escritas e áudios. Foram ouvidos vários árbitros neste processo. Um dos envolvidos é Hélder Malheiro, que foi entretanto nomeado como VAR para o jogo entre Sporting e Arouca neste fim de semana, a última jornada antes da paragem para as seleções, e este é um tema que tem levantado grandes preocupações sobre aquilo que está a passar-se na arbitragem portuguesa. Esta noite na CMTV vamos ter mais informações e explicações com a jornalista Tânia Laranjo. Hoje foi dia também de Liga Europa e um dia histórico também para o Torriense, que venceu nesta competição. Vamos ver os lances principais agora com a Diana Cardoso.
5: Muito boa noite. O Torriense fez história ao vencer no terreno do Lillestrøm por 2-1 na estreia na Liga Europa. Logo aos primeiros minutos, Abu Bakari está perto do golo para o Torriense. O avançado remata, mas a bola sai ao lado.
6: Consegue definir bem dentro da área, mas o passo vai um pouco do Torriense.
5: Na resposta, o Lillestrøm obriga Adriel a fazer uma boa defesa. A bola é remate para Ibrahim. Aos 23 minutos faz história na Noruega. O Torriense marca pela primeira vez na Europa. Alejandro Alfaro faz o 1-0 da equipa de Torres Vedras.
7: Prato histórico a meio da primeira parte, de cruzamento e depois
6: variar para a direita e David Bruno inteligentemente a cruzar para um novo jogador.
5: No arranque da segunda parte, 2-0 para o Torriense. Bozo faz o 2-0 para a equipa de Luís Tralhão.
7: 2-0, jogada agora 100% espanhola com Bozo a conseguir marcar e é inacreditável.
6: O lateral esquerdo sobe até ao meio campo contrário e completamente sozinho o Mano Bozo ao primeiro ponto.
5: O Lillestrøm reduz a desvantagem aos 79 minutos. O golo é de Olsen.
7: Marca mesmo o Lillestrøm. Tínhamos avisado que era preciso.
6: Resposta, não há fora de jogo. É um bom movimento do Olsen nas costas do Diadia. Até falha a bola. Mas
5: depois já teve o segundo cartão amarelo e o Torriense fica reduzido a 10 jogadores.
7: Cartão amarelo isto.
2: Já regressamos à Ligador daqui a pouco, dentro de mais alguns instantes. 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

0: música na Correio da Minha Rádio, lá atrás, os Napa para Amor que Morre. E agora Anastasia, neste Left Outside Alone, um dos grandes temas que a deu a conhecer ao grande público e ficou, apesar de agora não ouvirmos com tanta assiduidade as gravações recentes, a prova é que ela ainda está no ativo e vem prová-lo a terras nacionais. Vai dar esse concerto por cá no dia 27 de outubro. Vai atuar no Sagres Campo Pequeno, em Lisboa. Daqui a pouco, de regresso ao Ligadouro.
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2: O escândalo da arbitragem do futebol português ganha esta noite contornos ainda mais graves. A jornalista da CMTV, Tânia Laranjo, vai estar connosco nesta Ligador. Prepara-se para noticiar novas informações sobre o envolvimento de vários dirigentes num esquema que, afinal, ainda pode ser mais complexo. São dados exclusivos da CMTV e do Correio da Manhã. Temos acompanhado em primeira mão todos os desenvolvimentos deste processo. A Polícia Judiciária já tem na sua posse várias mensagens escritas e áudios. Foram ouvidos vários árbitros. Esta noite, aqui na CMTV, teremos mais informações e explicações com a jornalista Tânia Laranjo. O dono do Milan quer reunir-se com o Ruben Amorim depois da derrota frente ao Benfica na Liga Europa. Segundo a imprensa italiana, o empresário Gerry Cardinale vai falar com o técnico português para ser feita uma análise urgente às últimas exibições da equipa de Milão. De acordo com estas notícias, a vontade do dono do Milan é ajudar Amorim a ultrapassar esta fase. Depois de duas vitórias no ranking do campeonato, o Milan empatou com a Juventus e a Lazio, mas as exibições mereceram muitas críticas. O cenário piorou com uma derrota clara ontem frente ao Benfica na Liga Europa. A imprensa italiana é, aliás, arrasadora na análise à exibição do Milan de Ruben Amorim frente ao Benfica. A Gazzetta dello Sport escreve que neste momento não se vê nada de positivo no Milan. O jornal italiano diz que não há uma jogada ofensiva convincente e que na defesa é como estar numa autoestrada norte-americana, com faixas largas e espaços enormes. A Gazzetta insiste na ironia e sugere que Amorim imita as autoestradas italianas, que têm muitas obras e em que só passa um carro cada vez. Já o Tuttosport fala num desastre total e sublinha que os assobios que Ruben Amorim ouviu no final do jogo foram adequados. Também um antigo técnico do Milan, Fábio Capello, critica Ruben Amorim e diz que o Milan ainda está a brincar. Nesta altura, o ex-jogador Paulo Di Canio concorda e acusa o treinador português de não falar com os jogadores mais velhos para formar a equipa. Ruben Amorim não respondeu sobre qual será o clube que gostaria de ver ganhar o campeonato português. O técnico diz não estar com cabeça para isso. Amorim não disfarçou a tristeza depois da derrota do Milan frente ao Benfica. O treinador português realça que a equipa italiana tem muita coisa para melhorar, admite que o Milan criou problemas sem necessidade a si mesmo e poucas oportunidades de golo. Mesmo tendo uma posse de bola maioritária, o ex-treinador do Sporting afirmou que a equipa de Marco Silva esteve sempre mais confortável durante o jogo. O Benfica foi a melhor equipa em campo, segundo o Amorim, que diz estar sempre preocupado, independentemente do resultado negativo ou positivo. O técnico não esconde a frustração com a derrota, diz não ter sido o melhor jogo europeu do Milan, mas sublinha que vai haver mais para ganhar. Rui Costa garante que o Benfica está confiante para o clássico com o Futebol Clube do Porto. A equipa de reportagem da CMTV falou com o presidente do Benfica à saída do hotel em Milão. Rui Costa começou por elogiar a exibição do Benfica ao dizer que foi um ótimo jogo e uma boa vitória sobre o Milan, algo que nunca tinha acontecido. Quando questionado sobre o clássico com o Porto no próximo domingo, Rui Costa realça que vai ser um jogo difícil, mas que a equipa está confiante. Sobre o facto da equipa ter ganho ontem com um 11 renovado, Rui Costa diz que é um ótimo sinal e uma boa dor de cabeça para o treinador Marco Silva. O técnico do Benfica diz que foi uma noite muito boa da equipa e assume que o objetivo é chegar à final da Liga Europa. O treinador do Benfica admite que correu riscos ao mudar tanto no 11 titular, mas que a resposta da equipa foi brilhante. Lembra que o Benfica nunca tinha vencido o Milan e que esse dado histórico também foi tema no balneário, com o desempenho em San Siro. Garante que ficou com mais dores de cabeça, mas todas positivas. Em relação a uma eventual euforia, o treinador do Benfica lembra que são apenas 3 pontos e que conhece bem o plantel, que tem a certeza, diz, vai manter os pés no chão, apesar de ambicionar chegar à final da Liga Europa. Marco Silva agora aponta já o clássico do Dragão e diz que nem sequer há tempo para celebrar esta vitória. A equipa do Benfica chegou a início da tarde a Portugal, depois da vitória histórica de ontem frente ao Milan, de Ruben Amorim. Foi recebido por alguns adeptos e o autocarro do Clube da Luz deixou os jogadores no centro de treinos no Seixal. A equipa de Marco Silva está em grande antes deste clássico frente ao Porto, no próximo domingo, a contar para o campeonato. O Benfica tem 8 vitórias seguidas em todas as competições. Em caso de triunfo no clássico do Dragão, passa para a liderança do campeonato antes da pausa para as seleções. João Palhinha já está a pensar no clássico com o Futebol Clube do Porto. O médio do Benfica partilhou uma mensagem nas redes sociais após a vitória frente ao Milan. João Palhinha diz que foi uma vitória incrível de todos, no campo e nas bancadas. Logo de seguida, João Palhinha aponta o jogo com o Porto, dizendo que vai com tudo para a próxima batalha. No jogo frente ao Milan, Palhinha voltou a estar em destaque ao longo do encontro. Teve vários momentos em que se virou para as bancadas a pedir o apoio dos adeptos. Rapidamente os benfiquistas reagiram a elogiá-lo e há quem diga até que ele transformou a equipa do Benfica. Trubin já reagiu à exibição em São Ciro e diz que o trabalho duro compensa sempre. Através de uma publicação nas redes sociais, o guarda-redes ucraniano admite que o último mês não tem sido fácil, mas que com a ajuda de Deus tudo é possível. Nesse sentido, acrescenta que o trabalho duro acaba por compensar. Agradece o apoio dos adeptos e salienta aquilo que foi uma vitória histórica para o Benfica em Milão. Trubin já não jogava desde a eliminatória com o St. Gallen, ainda no mês de julho. Voltou à baliza em São Ciro e a exibição tem merecido muitos elogios. Kaminski assume que estava em baixo de forma nos primeiros jogos pelo Benfica e que as críticas são normais. O internacional polaco foi um dos destaques do Benfica na vitória sobre o Milan por 2-0, marcou um dos golos. No final disse que quando não faz boas exibições é normal que adeptos e jornalistas façam críticas. Assume que estava em baixo de forma e que precisava trabalhar fisicamente. Diz que agora está melhor, mas garante que ainda pode melhorar algumas coisas. Apesar de dizer que fez uma grande exibição, ele e a equipa, acrescenta que alguns jogadores não têm tido muitos minutos e provaram que estão preparados para lutar pela equipa. O Benfica tem praticamente tudo acertado para renovar contrato com Prestiani. A informação foi já confirmada pelo jornal Record. O grande arranque da época do avançado argentino levou Rui Costa a empenhar-se nesta renovação e houve avanços significativos nas últimas horas. As duas partes já praticamente têm um acordo sobre os moldes do novo contrato. Prestiani prolonga o vínculo por mais duas épocas, ou seja, até 2031. Ainda segundo esta notícia, a renovação tem como um dos objetivos dar melhores condições salariais a Prestiani, que tem um dos salários mais baixos do plantel. A intenção da SAD do Benfica facilitou o consenso entre as partes. Prestiani vai com 11 jogos nesta época, com 8 golos e 2 assistências, e é dos principais destaques na equipa de Marco Silva. Pavlidis brincou com o momento em que dirigiu um palavrão a Prestiani no final do jogo com o Milan. Através de uma publicação nas redes sociais, o avançado grego começa por garantir que o foco já está no próximo domingo, mas termina o texto com um pedido de desculpas a Prestiani. Diz que está a evoluir rapidamente no português, aí a forma como se dirigiu ao colega de equipa. Pavlidis pediu a bola a Prestiani, num lance em que depois se viu obrigado a fazer falta, que lhe valeu a exibição do cartão amarelo. É depois dessa sequência que momentos em que enervado dá um puxão de orelhas ao internacional argentino e num português claro e bem explícito. Francesco Farioli pode bater um recorde como treinador do Futebol Clube do Porto. Nunca um técnico na história do clube portista conseguiu ganhar as primeiras 7 jornadas consecutivas em 2 épocas seguidas. Com um registro absolutamente imaculado, a equipa comandada pelo italiano soma e segue no topo da tabela, demonstrando uma consistência defensiva e uma eficácia atacante que não

deixam margem para dúvidas. Caso vença o próximo compromisso para o campeonato, frente ao Benfica, Francesco Farioli alcançará um feito absolutamente inédito nos mais de 130 anos de história do Futebol Clube do Porto. Frumolto ainda é dúvida para jogar frente ao Benfica em mais um dia de preparação para o clássico com o Benfica, marcado para as 20h30 de domingo. O plantel do Porto treinou no Olival. Há ainda 8 jogadores que figuram no boletim clínico, entre os quais Victor Frumolto, que já falhou as partidas com o Manchester City e com o Casa Pia. Recordo que a 4 de setembro o jogador dinamarquês sofreu uma concussão cerebral no jogo frente ao Moreirense. Desde então tem estado a recuperar da lesão no Olival, de maneira a acelerar o seu regresso aos relvados, frente à equipa da Luz. Luís Neto adjunto ao Sporting foi castigado com 10 dias por dizer a Luís Godinho que agora já não é um árbitro, mas sim um explicador de decisões. É esta a frase que consta no relatório do árbitro do Famalicão Sporting, de domingo passado, que aconteceu no intervalo do jogo, já depois de lances em que o Sporting se queixa de um penalti e do golo anulado a Flávio Gonçalves, por mão na bola numa decisão do VAR, explicada por Luís Godinho em campo. Já no túnel, Neto diz por 3 vezes a Luís Godinho que agora já não é árbitro, é apenas um explicador de decisões. Foi assim suspenso por 10 dias e multado em 2 mil euros. Gonçalo Inácio pode permanecer no 11 inicial do Sporting na recepção ao Arouca. Apesar dos 2 autogolos, frente ao Galatasaray e ao Famalicão, este com a lesar a equipa no campeonato, de acordo com o Jornal Record, o central pode manter o lugar. Rui Borges entende que a melhor proteção que pode dar a Gonçalo Inácio é desvalorizar o sucedido num espaço temporal recente e dando confiança ao jogador. Até o momento, o internacional português de 25 anos foi titular em 6 dos 7 jogos desta época. O capitão do Sporting vai assim manter-se no lugar ao comando de Rui Borges. Rui Borges mantém um discurso positivo com a equipa do Sporting, apesar do empate frente ao Famalicão. No regresso ao trabalho, já a pensar no jogo frente ao Arouca, o treinador do Clube de Alvalade pede uma reação à equipa e pretende que os jogadores trabalhem na máxima capacidade durante a semana, na preparação para o próximo jogo do campeonato. De acordo com o jornal O Jogo, Rui Borges tem apresentado um discurso muito mais focado no lado motivacional, em vez de dar mais puxões de orelhas ao grupo, devido ao mau resultado em Vila Nova de Famalicão. Com esse empate a 2 golos, o Sporting está agora a 4 pontos do líder Futebol Clube do Porto e a 2 do Benfica. É já amanhã que Jorge Jesus vai divulgar a primeira convocatória enquanto selecionador nacional. A Federação Portuguesa de Futebol partilhou um vídeo dos bastidores da tomada de decisão do novo técnico da Seleção das Quinas. Há uma grande expectativa para se perceber quais vão ser os nomes escolhidos por Jorge Jesus e que diferenças irá ter em relação aos últimos convocados por Roberto Martínez para o Campeonato do Mundo. O selecionador português vai anunciar os convocados para os Jogos de Portugal na Liga das Nações amanhã, ao meio-dia, na Cidade do Futebol, em Oeiras. Paulo Lopo, ex-dono do Estrela da Amadora, está a ser investigado pelo Ministério Público por crimes de abuso de confiança, fraude fiscal e branqueamento de capitais. O processo em causa, no qual já foi constituído arguído, diz respeito à gestão do Leixões, cuja maioria da capital da SAD foi comprada pelo empresário em parceria com o grupo OneBiz em novembro de 2016. Entre esse ano e 2020, Paulo Lopo assumiu a liderança da SAD do Leixões. De acordo com as informações recolhidas pelo Correio da Manhã, o empresário terá recuperado o investimento inicial através da celebração de contratos entre o clube e empresas que detinha. Investigação do Ministério Público de Matosinhos e da Autoridade Tributária suspeita que tais contratos não corresponderam a qualquer serviço ou fornecimento de bens, mas apenas a acordos fictícios para justificar saídas de dinheiro do clube. Paulo Lopo está também a ser investigado pela Polícia Judiciária por suspeitas de corrupção na arbitragem, enquanto presidente do Estrela da Amadora. O escândalo de arbitragem do futebol português vai ganhar esta noite contornos ainda mais graves. A jornalista da CMTV, Tânia Laranjo, vai estar connosco nesta Liga de Ouro. Daqui a pouco vai noticiar novas informações sobre o envolvimento de vários dirigentes num esquema que, afinal, ainda pode ser mais complexo. São dados exclusivos da CMTV e do Correio da Manhã. Temos acompanhado em primeira mão todos os desenvolvimentos deste caso. A Polícia Judiciária já tem na sua posse várias mensagens escritas e áudios e foram ouvidos vários árbitros. Esta noite na CMTV vamos ter mais informações com estas explicações em direto da Tânia Laranjo.

0: Já lá vamos, mas para já falemos do triunfo histórico do Torriense, que começou a sua participação na Liga Europa, depois de ter conquistado a Taça de Portugal, e foi ao terreno do Lillestrøm, na Noruega, vencer por 2-1. Um resultado que deixou a Europa surpreendida com a capacidade da equipa de Torres Vedras. É o primeiro tema para a conversa com os nossos comentadores desta noite, o Carlos Barbosa da Cruz, o Nuno Encarnação, o Jaime Antunes e o Sérgio Critinas. Boa noite para todos. Carlos, estava à espera que o Torriense tivesse este desempenho depois de ter ganho ao Sporting na final da Taça?
1: Boa noite, Paulo. Boa noite aos meus colegas de painel e uma saudação especial ao Sérgio Critinas, que já de há uns meses andava arredado deste painel, onde legitimamente pertence.
2: Ouvi dizer que havia pataniscas.
1: Pronto, portanto, isto é o equivalente ao regresso do filho pródigo, que é recebido de braços abertos, e portanto espero que fique aqui por bons tempos. E também às pessoas que nos veem e ouvem lá em casa. Dito isto, ó Paulo, eu tenho sentimentos divididos, não é? Como é óbvio, porque ainda me lembro daquela... O Sporting tem uma tendência fatal de perder taças contra ganhar e ganhar aquelas contra perder. Contra o Torriense, contra o Desportivo das Aves, contra a Académica, foram um bocadinho deslizes que os sportinguistas ainda se lembram e que poderiam ter tido um desfecho diferente. Portanto, a vitória do Torriense acho que é de salientar. O Torriense está na divisão de honra, portanto deve ser a única equipa de uma divisão de honra a participar na Liga Europa, portanto tem essa singularidade. E ao ganhar, o Torriense realiza uma performance com uma equipa absolutamente fantástica e ajuda a Portugal a lutar por uma classificação melhor no ranking da UEFA. E, portanto, há que saudar este batismo internacional do Torriense e fazer votos para que não fiquem por aqui em termos de vitórias.
0: Nuno, estavas à espera de uma surpresa destas, depois da surpresa já na final da Taça?
3: Boa noite a todos, um abraço especial ao Sérgio também, como é evidente.
4: Muito obrigado.
3: Ora bem, eu comecei a apoiar o Torriense desde a final da Taça. E na final da Taça a coisa correu bem. Tive um pequeno interregno depois na outra Taça que o Porto ganhou, mas continuo um fã do Torriense, porque de facto mostra que tem qualidade, mostra que tem competência, derrubou um tomba gigante chamado Sporting e provocou uma erupção no clube. Veja-se bem o que aconteceu ao Sporting depois disso, uma quantidade de jogadores foram à vida, houve vendas em massa, teve que se reestruturar o plantel por causa de um clube chamado Torriense, só por causa disso.
1: Será, não?
0: Obrigou também o Benfica a fazer seis jogos.
3: Deu ao Benfica um bónus de 6 jogos para apresentar aos sócios e adeptos na pré-temporada, em vez de fazer aqueles amigáveis, fizeram 6 jogos, muito importantes.
1: E difíceis.
3: Um deles com uma derrota e outro com um empate, de jogos dificílimos. E por isso, quer dizer, o Torriense está no epicentro do furacão nesta época desportiva, e obviamente todos nós queremos que o melhor do Torriense, não só por aquilo que eles fazem lá fora, porque de facto amealham mais pontos para aquilo que são as nossas ambições europeias e para ter as 3 equipas na Champions, mas também pelo valor que ganham nestes prémios de jogo. Acho que são 450 mil euros agora, não é? Mais 4 milhões para uma equipa da 2ª Liga ter estes orçamentos. Naturalmente que esta equipa provavelmente não vai subir, porque vai dedicar mais nestes 8 jogos à Europa, ou a cabeça e o físico estará mais nisso, mas pode encaixar uma boa maquia que será importante para um clube como o Torriense, quiçá de ter depois uma super equipa para o ano que vem, com estes valores que vai encaixar este ano. E por isso, parabéns ao Torriense e parabéns ao futebol português, como é evidente.
0: Sérgio, o Torriense consegue mais 3 pontos para o futebol nacional.
4: Sim.
0: Isto coloca Portugal, se for só com os pontos desta época, no topo do ranking da UEFA.
4: Sim, é muito cedo ainda, porque a maior parte dos pontos, ou grande parte dos pontos, são atribuídos no final das fases de liga, em função das classificações de...

0: de cada clube. Os pontos contra o Milão não é dobrar?
1: Não. Não sei, eu acho que não. Acho que vale mesmo ganhar
0: vale
1: ao Milão.
0: Vale menos? Vale metade?
1: Mas acho que são mais estes do que os pontos contra o Manchester City, creio eu. Acho que estes valem mais.
0: Estes são da Champions.
1: Estes valem mais.
0: Estes não são da Champions.
1: Mas estes valem mais.
0: Estes não são da Champions.
1: E acho que. O sistema de cálculo atribui muito peso aos bónus por qualificação, para os oitavos de final e portanto, em classificação final da fase de grupos. Portanto, isso aí vai ser o grande teste ao futebol português. Mas eu acho que a configuração deste ano, que nos permite ter 5 equipas nas fases de ligas, que é algo que tem sido raro em Portugal nos últimos anos, quase sempre ficamos fora da Liga Conferência. Este ano o Sporting de Braga entrou na Liga Conferência, onde é favorito a fazer muitos pontos. Acho que o Braga facilmente faz top 3, top 4 da Liga Conferência. O Benfica na Liga Europa, creio que em condições normais vai fazer também top 2, top 3, top 4. Portanto,
0: se não,
1: são muitos
0: se não
1: pontos.
0: Não ganhar é a Liga Europa, não.
1: Mas eu estou a pensar só na fase de Liga, só estou a falar disso agora. Acho que uma Liga dos Campeões normal de Sporting e Porto, e quando digo normal, é uma qualificação no mínimo para o play-off antes dos oitavos. E o Torriense, a somar estes pontos aqui e ali, vai fazer com que Portugal, de facto, possa ter um bom ano. E nós olhamos para aquilo que foram os últimos 3 anos. Portugal teve 3 anos muito bons. Um por causa dos pontos do Vitória de Guimarães na Liga Conferência. O desempenho do Braga e do Porto na época passada foram muito bons também. E os desempenhos da Champions do Sporting também foi ótimo. E do Benfica também há 2 anos. E, portanto, estamos a falar de um contexto que é muito favorável para Portugal até poder, se calhar, ambicionar olhar para o 5º lugar e para o lugar da França no ranking, não é? E olhar para a possibilidade.
0: Isso dava o quê, Sérgio?
1: Dá uma potencial 4ª equipa da Liga dos Campeões. Portanto,
0: com playoffs, não é?
1: Com playoffs. 3 garantidos e mais uma.
0: 3 diretas? 3 diretas?
1: Portanto, estamos a falar de haver essa possibilidade, se de facto correr bem esta época. E os pontos que nós não contamos muito, com todo o respeito do Torriense, é uma equipa da 2ª Liga, mas se o Torriense fizer aqui estes pontos aqui, mais uns pontos ali, o Torriense tem um calendário que eu acho que permite sonhar que possa fazer mais pontos. Sinceramente, acho que o Torriense pode chegar ao fim da fase de Liga com 6, 8, 10 pontos. Pode fazer com que haja uma aproximação muito grande à França, ou até mesmo ultrapassagem daqui a alguns anos. Até porque já agora, só um detalhezinho, daqui a 2 anos, o ano em que a França tem mais vantagem sobre Portugal vai desaparecer. São 4 pontos de avanço, que eu creio que é a época de 22-23. E, portanto, isso fará com que Portugal consiga, no ciclo de 5 anos, ter essa vantagem grande em relação à França.
2: Já, o Torriense parece ter uma queda para defrontar os grandes, porque também nos 6 jogos da 2ª Liga só tem uma vitória, curiosamente, contra o Benfica B. Portanto, está a ser realmente a equipa de tombas gigantes. E na Liga Europa começa da melhor forma.
3: Mas mais boa noite, meus colegas de painel, o Sérgio, bem-vindo.
1: Obrigado.
3: Sim, claro, eu acho muito interessante e ainda bem, muito obrigado, classificar o Benfica B como um gigante, né? Portanto, é uma equipa gigante, de facto. E, portanto, o Torrense tem, de facto, essa queda. Não, mas eu acho que é de salientar esta prestação do Torrense, até porque nós estamos habituados também nos anos anteriores em que os nossos problemas nas competições europeias era muito poucas segundas linhas, né? Que acabavam sempre por não somar pontos, por ficar logo no caminho, logo no início, e portanto Portugal acabava por dividir os pontos conquistados pelos 2 ou 3 primeiros, né? Fazer pontos, mas a dividir pelas equipas todas que participaram nas competições europeias. E portanto, esse fator, com este ano, e o Sérgio explicou bem isso, há todas as condições para que efetivamente se melhore drasticamente e que haja aqui um concurso praticamente de todas as equipas para fazer estes pontos. Agora, eu acho que o Torrense está de parabéns. Eu, como diz o Sérgio também, eu acredito que o Torrense ainda vai fazer mais pontos, porque naquele grupo há ali equipas que são acessíveis, que há equipas com certeza até inferiores a estes noruegueses, e fiz equipas norueguesas, já uma ou outra já aparecem com alguma competitividade no futebol europeu de vez em quando, e portanto eu acho que o Torrense está de parabéns. Significa que a vitória que eles tiveram contra o Sporting na Taça de Portugal lhes fez muito bem, porque embalou a equipa para níveis ambiciosos também, e isso também é um dado que o Sporting deixa para o futebol português, que é bom sempre esta capacidade de criar ambição nestas equipas, enfim, à partida com mais dificuldades.

0: Claro, isso obviamente que aquilo que esta vão faturar de prémios nestes jogos também...
1: 450 mil euros
0: numa equipa,
1: vitória,
0: que, enfim, num orçamento, numa equipa da segunda liga é extraordinário. Sim. E, portanto, eu acho que, enfim, ponto parabéns, não é? Não há outra forma de dizer.
2: Muito bem. Vamos acompanhar então o Torriense, que na próxima jornada vai receber o Sunderland, um jogo que deverá realizar-se no estádio Magalhães Pessoa, em Leiria. E agora é tempo então de conhecermos as últimas novidades no escândalo da arbitragem. O escândalo que cada dia que passa vai conhecendo novos desenvolvimentos. Tânia, boa noite. Então, que novidades é que há agora em relação a este processo que está a ser investigado pela Polícia Judiciária?
3: De facto, há novas mensagens que foram apreendidas e que fazem acusações mais graves relativamente a Paulo Lopo. Dizem que Paulo Lopo teria controlado a nomeação dos árbitros toda a época, mas não só os do Estrela da Amadora, como também a dos adversários diretos. Dado que se conta que, por exemplo, duas das preferências seria de facto o Hélder Malheiro, como é sabido, mas também Fábio Veríssimo, que era um dos árbitros que era frequentemente pedido por Paulo Lopo. E que também, por exemplo, entre a jornada 17 e a jornada 34, estes árbitros, para além dos jogos do Estrela, também arbitravam os jogos dos adversários do Estrela. Arbitraram, por exemplo, 10 jogos de adversários diretos, para além de 4, no caso de Hélder Malheiro, e de 6, no caso de Fábio Veríssimo. Há também novas mensagens que dizem que a determinado momento terá havido uma zanga entre Paulo Lopo e Luciano Gonçalves, quando Paulo Lopo descobriu ou foi informado por Hélder Malheiro de que Hélder Malheiro não iria continuar mais um ano e que nessa altura Paulo Lopo teria-se zangado com Luciano Gonçalves, dizendo que foi traído, queria terminar com os pagamentos, porque o que estava acordado não era isso. A partir daí, terá sido feita a proposta de que, caso o Estrela da Amadora caísse para os play-offs, então Hélder Malheiro seria o árbitro dos play-offs. Como sabemos, acabou por não ser necessário e, por isso mesmo, também essa situação ficou fora, já não esteve em cima da mesa. Mas são, de facto, novas denúncias, novas mensagens, dão conta de um controle da arbitragem, não só para beneficiar o Estrela da Amadora, ou pelo menos de que Paulo Lopo escolheria os árbitros para o Estrela da Amadora, mas que Paulo Lopo escolheria os árbitros para os confrontos diretos, ou seja, para as equipas que disputavam também a manutenção na Primeira Liga, e que pedia sempre árbitros também da sua confiança para esses jogos, para de alguma forma poder controlar os resultados desportivos dos adversários.
2: Tânia, essas mensagens, portanto, confirmam que isso passava-se com frequência já na segunda volta, na 17ª até à 34ª.
3: Exatamente, ou seja, que na segunda volta eu diria que foi com mais organização, muito mais incidente, com mais incidência relativamente a isso. Porque a escolha dos árbitros aí já era criteriosa, não só para a Estrela da Amadora, mas para os adversários diretos. E nestas mensagens também dá-se conta de que, de facto, Luciano Gonçalves e Paulo Lopo eram muito próximos e que Paulo Lopo diria várias vezes que teria Luciano Gonçalves na mão. Não se sabia, não se consegue perceber, não está especificado em que sentido, para além do que está especificado, que é as tais promessas de pagamento, 1 milhão de euros, caso o Estrela da Amadora se mantivesse na Primeira Liga, e sabemos que se manteve, 5 mil euros por mês, mas dá-se conta de muita proximidade, de facto haver uma proximidade muito grande entre Lopo e Luciano Gonçalves, e Lopo ter uma capacidade de persuasão demasiado elevada, dando conta de que quais eram os árbitros que queria, e acima de tudo, não só para o Estrela da Amadora, quais é que queria que fossem nomeados para os seus adversários diretos.

0: Bem, os dirigentes dos adversários diretos deverão ser ouvidos neste inquérito, se é que já não foram. Admito que já tenham sido, não temos ainda a confirmação, mas de facto poderão também vir aqui a constituir-se assistentes e a considerarem-se lesados neste caso, se demonstre que tenha havido de facto um esquema criminoso entre o Conselho de Arbitragem e Paulo Lobo.
1: Vamos também abrir o debate aqui aos nossos comentadores desta noite. Carlos, como é que vê este estado a que chegou à arbitragem?
2: Bom, Paulo, vejo com preocupação. Vamos lá ver. As notícias que tinham vindo a lume sobre esta matéria eram notícias, digamos, que não evidenciavam necessariamente ilícitos criminais e infrações aos regulamentos desportivos. Porque, vamos ser claros, dirigentes pedirem árbitros ao Conselho de Arbitragem é todos os dias. Quem andou dirigindo desportivo sabe isto. E também se sabe que os membros do Conselho de Arbitragem falam com os árbitros antes de os nomearem. O contrário é que seria de estranhar, como é óbvio, até para tentar encaixar as preferências dos árbitros, as disponibilidades e tudo mais. Portanto, tudo o que tinha vindo a lume até agora era, digamos, não era rigoroso do ponto de vista dos procedimentos, mas não me fazia pensar em ilícitos, digamos, de diversa ordem, nomeadamente suborno e corrupção. Se efetivamente
1: se pedem árbitros a troco de contrapartidas.
2: Paulo, já... aquilo que soube é que o presidente do Estrela teria pedido árbitros competentes ao presidente do Conselho Arbitragem, que é um pedido difícil, não é?
3: É uma impossibilidade.
2: E como o Paulo calculará? Isso é o que pedem todos os presidentes de todos os clubes quando estão aflitos e nos jogos importantes, não é? Basta ver, enfim, isso não é por si só indiciador de ilícito. Agora, caso muda completamente de figura, se há contrapartidas materiais, se há invasão na esfera do que deve ser a autonomia de decisão do Conselho de Arbitragem e outras situações como aquelas que a Tânia acabou de referir, isso aí eu diria que o caso muda radicalmente de figura. Portanto, só me ocorrem três pensamentos. O primeiro é investigue-se. O segundo é aguardemos. E o terceiro é que estes rumores, este que pairam sobre a arbitragem, não dão saúde nenhuma e indiretamente, claramente condicionam o trabalho dos árbitros. Já não sei em que painel é que foi dito. Em que painel é que foi dito que há os árbitros vivem angustiados sobre o sentido que eventualmente dão às mensagens que deles que terão sido interceptadas noutros telemóveis. E, portanto, aquilo que é urgente é esclarecer esta situação para que a arbitragem portuguesa respire um ar mais puro. Porque neste momento aquilo que eu sinto é que toda a arbitragem está condicionada por este tipo de ambiente.
4: Eu acho que esta é uma visão demasiado romântica do Carlos Barbosa da Cruz, porque eu, se tivesse a observar isto, sem estes nomes todos, e vejam bem, sigam o meu exercício, o meu raciocínio. Há um dirigente de um clube que resolve pedir árbitros ao presidente dos árbitros e diz quais quer. Não são entre 40, há dois que ele quer sempre. Será que é por serem demasiado competentes? Não. Obviamente que não. Se quer aqueles árbitros, é sinal que aqueles árbitros, e estou a excluir estes senhores que estão, estou só a falar no ar. Se quer aqueles dois árbitros, é sinal que aqueles dois árbitros asseguram, provavelmente...
2: E é com fruto ou sem fruto? Que eu não reparei a Tânia a dizer.
4: Provavelmente, lhe asseguram, provavelmente, boas arbitragens, vulgo bons resultados para a sua equipa, ou que a mesma não seja prejudicada, ou que a mesma

0: possa ser beneficiado. Isto é, que eu, isto é aquilo que eu, qualquer um, tira a eleição de, se esta história toda for verdade, não é? Porque é que a pessoa queria e porque é que pagava, ou alegadamente ia pagar uma mensalidade ao senhor que mandava nos árbitros para nomear só aqueles dois? E depois, porque é que são aqueles dois? Também investigue-se. Porque é que aqueles dois, porque é que eram sempre aqueles dois que estavam disponíveis para um senhor presidente de um clube fazer um pedido como se fosse um takeaway e dizer assim, bem, e a suspeição é, recai em duas pessoas, em duas pessoas que estão no ativo. Não é? Estão no ativo ou não estão?
1: São.
0: Não. E ainda continuam no ativo, pergunto sim. Eu. Sim, ninguém sim. Os defende, retirando-os do ativo durante uns tempos enquanto esta questão não se esclarecer. Não,
1: mais do que isso, o Hélder Malheiro,
0: acham isto
1: depois
0: normal?
1: De ser alertado
2: que ia fazer um... Sporting,
1: não, não, não, antes normal. Disso, na época passada, depois de saber, e aquele áudio que a Tânia trouxe cá esta semana, ou semana passada, em que Hélder Malheiro comunica aos assistentes que sabia que ia fazer o jogo do Estrela com o Moreirense na outra semana a seguir, foi na mesma.
3: Não, foi na mesma e foi dirigir o jogo entre
1: o jogo anterior que não sabia qual é que era.
3: O Tondela Nacional, que era o Tondela que estavam os dois em luta com o
1: Estrela. O Hélder Malheiro não sabia, não via problema nenhum em saber daquilo, tanto é que não se queixou. A quem devia ter queixado na altura
4: foi o Vitor João. Só denuncia, deixa-me só dizer isso.
1: Só denuncia depois, no dia 20.
4: Só uma coisa, e só denuncia o Hélder Malheiro, é preciso não esquecer, de facto, ele só denuncia quando, depois de saber que não se vai manter como árbitro principal na época seguinte, ou seja, esta denúncia não é feita em tempo real, é feita a posteriori.
0: Mas o que eu estou a dizer é que a crise continua, quer dizer, estes dois árbitros são visados, podem até não ser culpados, mas quer dizer, os indícios são tão fortes, pelo menos uma investigação profunda que tem que ser feita, é que, segundo o que a Tânia nos está a contar, continua no ativo, nos dias de hoje.
3: Já vamos continuar
0: a brincar
3: esta...
0: com quem?
3: Esta nossa conversa e este nosso debate, também vamos ouvir, obviamente, o Jaime e o Sérgio sobre este assunto, e a Tânia continua connosco, mas vamos fazer uma curta pausa e já voltamos. Até já.
5: Ligador, edição de 17 de setembro, com o Paulo Catarro a apresentar. Os comentários hoje são do Carlos Barbosa da Cruz, do Sérgio Cretinas, do Nuno Encarnação, do Jaime Antunes, e temos a grande repórter Tânia Laranjo nesta participação especial com mais novidades do escândalo na arbitragem. 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
5: A 15 minutos das 11 da noite, aproveitamos para atualizar as notícias com o Bruno Correia. Boa noite.
7: Boa noite. O Primeiro-Ministro falou esta noite ao país, horas depois da reunião do Conselho de Ministros na residência oficial em São Bento. Luís Montenegro anunciou um conjunto de medidas, incluindo um bónus para os pensionistas, uma nova redução do IRS até ao sexto escalão, o alargamento do passe ferroviário verde aos serviços de Lisboa e Porto e um novo apoio aos setores mais expostos ao aumento dos combustíveis. Sónia Cardoso.
8: O objetivo é combater a crise económica agravada pelo aumento dos combustíveis, mas o governo é claro e confessa que andar de carro pode pesar ainda mais na carteira dos portugueses.
9: Este impacto se pode prolongar e até agravar já na próxima semana. Não contem comigo nem com o governo para ilusões hoje que sejam pesados preços a pagar amanhã.
8: Numa declaração que não durou mais de 15 minutos e onde não houve direito a perguntas dos jornalistas, Luís Montenegro não deixou de criticar a oposição e garante que não vai deixar o país voltar a uma crise como a de 2009.
9: O Estado ganha 0 euros com a subida do preço dos combustíveis, conforme comprova o próprio Conselho das Finanças Públicas. Quem diz o contrário está a faltar à verdade. Lançar neste momento o país num leilão de medidas avulsas e descoordenadas é abrir a porta a um tempo que não vamos deixar voltar a Portugal.
8: O Primeiro-Ministro voltou a afastar baixar o IVA dos combustíveis por via do ISP e rejeitou também o regresso do IVA zero no cabaz alimentar. O chefe de governo pediu confiança aos portugueses e recusou seguir a política fiscal de outros países.
9: Tenho todo o respeito pelas escolhas da

0: as oposições e pelas escolhas dos meus colegas chefes do Governo da União Europeia. Mas não trocamos este caminho pelo dos governos que no passado obrigaram os portugueses a subidas de impostos ou a cativações de investimentos. E não troco a nossa política fiscal e financeira pela de outros países.
1: Entre as medidas apresentadas esta quinta-feira está o bónus para os pensionistas, que será pago com a pensão de dezembro, uma redução do IRS até ao sexto escalão, o alargamento do passe ferroviário verde aos serviços urbanos de Lisboa e Porto e o prolongamento do apoio de 10 cêntimos aos setores mais expostos ao aumento dos combustíveis.
2: Um trabalho de jornalista Sónia Cardoso com o essencial das declarações de Luís Montenegro ao país. O secretário-geral do PS já reagiu às medidas anunciadas pelo primeiro-ministro sobre os cortes no IRS. José Luís Carneiro acredita que não vão chegar a mais de 2 milhões de portugueses com filhos. O socialista acusa ainda o governo de lucrar com os preços dos combustíveis.
3: Eu estou aqui para me afirmar como uma alternativa ao primeiro-ministro e para afirmar uma alternativa política em relação ao governo. Dr. Luís Montenegro falhou mais uma vez a 2 milhões de trabalhadores. Há 2 milhões de trabalhadores que têm filhos, têm crianças, têm adolescentes, têm jovens e que estão fora destas medidas do IRS. Porquê? Porque já não têm rendimentos sequer para pagarem IRS. O primeiro-ministro voltou a dizer que não estava a ganhar dinheiro com os combustíveis. É falso.
2: José Luís Carneiro esta noite em entrevista ao Canal Now. António José Seguro alertou hoje para as desigualdades socioeconómicas em Portugal. Diz ainda o Presidente da República que uma melhor qualificação deveria representar uma melhor remuneração, mas que isso não está a acontecer.
4: Melhor qualificação tem obrigatoriamente que significar melhor remuneração. O passado recente mostrou que temos as gerações mais qualificadas, mas muitos emigram porque o país falha na retribuição, nos salários que não acompanham a evolução das qualificações. Portugal será mais forte quando o vosso conhecimento e competências for aplicado aqui, em quem aposta no vosso futuro.
2: Durante um discurso na sessão solene, à abertura do ano académico da Universidade de Lisboa, o Presidente da República disse ainda que os resultados negativos do PISA fazem parte de um padrão geracional.
4: Não estamos sozinhos. Este não é um problema exclusivamente português. É um padrão geracional e estrutural que estava a formar-se antes da pandemia e que a pandemia agravou, mas não criou. Digo isto não para diminuir a preocupação ou as nossas responsabilidades. Digo isto para evitar o debate errado. Porque o debate errado já começou. A conversa vai fazer-se sobre disciplina versus indisciplina. Sobre exames versus não exames. Sobre o regresso ao passado versus o presente que não presta. E esse debate não vai mudar nada.
2: Declarações de António José Seguro na Aula Magna em Lisboa. O Ministro da Educação acusa o PS de não apresentar propostas para o país. Fernando Alexandre reagia assim depois de José Luís Carneiro ter anunciado que apoia a comissão proposta pelo Bloco de Esquerda. Em causa está a classificação digital dos exames nacionais. O Ministro da Educação critica ainda o que considera ser uma estratégia para impedir reformas.
5: Eu preferia, de facto, um Partido Socialista que tivesse propostas para o país e para a educação, que tivesse ideias, mas de facto o Partido Socialista continua focado em impedir que se continue a fazer reformas e a manter os interesses instalados. Há 2 anos e meio que é assim, nós estamos a mudar profundamente a educação, a ciência em Portugal, e tudo aquilo que eu ouço é sempre ou chumbam as medidas ou tentam travar o nosso trabalho, tentam paralisar aquilo que estamos a fazer. É uma estratégia da oposição. Eu lamento, porque é aquilo que se esperaria de um partido como o Partido Socialista, que teve tantas responsabilidades na educação. Tanta responsabilidade na educação, era uma atitude diferente. Os alunos sem escola ontem, só para terem uma ideia, ficaram todos colocados e logo durante o dia de ontem surgiram mais 100 matrículas. O secretário-geral do Partido Socialista, José Luís Carneiro, veio dizer que pela primeira vez em Portugal há alunos sem colocação. Isso é uma falsidade.
2: Declarações de Fernando Alexandre no final da inauguração da requalificação da Escola Básica 23 Eugénio de Castro, em Coimbra. O Chega vai apresentar novamente uma proposta para a constituição de uma comissão parlamentar de inquérito aos mandatos de Luís Neves enquanto diretor da Polícia Judiciária. A decisão surge depois de o Presidente da Assembleia da República, José Pedro Aguiar Branco, ter rejeitado a admissão das duas propostas anteriores. Em declarações no Parlamento, depois de uma reunião coligação com Aguiar Branco, André Ventura deixou ainda claro que discorda das alterações impostas pelo Presidente da Assembleia da República.
6: E nós decidimos avançar novamente com um pedido de constituição de uma comissão parlamentar de inquérito. Essa comissão parlamentar de inquérito dará entrada hoje ou às primeiras horas de amanhã. Assumi ao Presidente da Assembleia da República que acompanharia de perto a construção de um novo requerimento para a constituição de uma comissão parlamentar de inquérito, e também quero dizer aqui, para que haja total transparência nisto, que eu discordo que tínhamos que mudar o requerimento da comissão parlamentar de inquérito. Entendo que isto é um bloqueio institucional, mas só temos aqui duas hipóteses. Ou desistimos, porque o Presidente da Assembleia da República não deixa, ou avançamos e temos que amenizar um pouco o nosso requerimento, ou limitá-lo um pouco. Quem vai ficar a perder, na minha perspectiva, é o país e é o Parlamento, mas não há outra opção.
2: André Ventura, líder do Chega, em declarações aos jornalistas no Parlamento. Os três homens suspeitos de balearem uma turista sueca na Baixa de Lisboa ficaram em prisão domiciliária. Os suspeitos foram ouvidos esta quinta-feira pelo juiz de instrução criminal Francisco Coimbra, no Campos de Justiça. Dois prestaram declarações, o terceiro optou por ficar em silêncio. Os três homens entregaram-se à polícia judiciária na passada terça-feira, depois de terem sido alvo de buscas domiciliárias. Garantem estar inocentes, mas a investigação acredita que estão envolvidos no tiro de 10 de agosto na Rua Augusta. A ponte 25 de Abril vai ter condicionamentos ao trânsito durante a noite, entre os dias 21 e 25 de setembro. A Lusoponte explica que os condicionamentos se devem a trabalhos de repavimentação. As obras vão decorrer entre as 10 da noite e as 6 da manhã. A fechar noite histórica no futebol português, o Torriense estreou-se da melhor forma nas competições europeias. A equipa de Torres Vedras venceu o Lillestrøm na Noruega por 2-1 em jogo a contar para a primeira jornada da fase regular da Liga Europa. A equipa portuguesa volta a entrar em campo nesta competição a 15 de outubro em Leiria, frente aos ingleses do Sunderland.
7: Agora vamos à estrada, porque há aqui umas coisinhas a ter em conta. No Grande Porto, a única preocupação é na A4, por causa de acidente à passagem pela zona de obras. É no sentido Vila Real-Porto, à passagem pela zona de Valongo, ali em frente à Biblioteca de Valongo e à Zona Comercial de Valongo. Na Grande Lisboa também há acidente por resolver, na A1, no sentido Porto-Lisboa, acidente antes do nó de Santiria. Há ali uma fila de pelo menos 1 quilómetro para vencer direção a Lisboa. Fila também na A2, mas por causa das obras, nas pontes do Feijó, há condicionamentos nos dois sentidos, entre Corroios e a Baixa de Almada. Atenção também à saída da A16 para a Crel, sentido Sintra. Estádio, no ramal de acesso há também uma situação de acidente ou de avaria. 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
7: Fim de semana que está quase a bater à porta. Para já e até ao regresso da Liga de Ouro, temos o Diogo Pissarra com Peculiar, à saída de emergência.

0: Saída de emergência, Diogo Pissarri peculiar, e agora estamos de saída para voltar a entrar na Ligador. 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
2: Estamos de volta com a Liga de Ouro, estamos a analisar mais dados que a jornalista Tânia Laranjo já avançou sobre o escândalo que paira na arbitragem portuguesa e as investigações que a Polícia Judiciária está a fazer. Antes do intervalo, Jaime não pôde dizer ainda a sua opinião, peço-lhe agora, com mais esta chega, não é estranho que até o momento nenhum dos clubes que competia diretamente com o Estrela da Amadora tenha tomado nenhuma posição pública sobre este tema?
3: Enfim, não é estranho, porque eu acho que os clubes estão com certeza na expectativa de ver estas coisas, está-se a assemelhar uma telenovela, não é? Portanto, as coisas hoje, a informação hoje que é trazida, amanhã haverá com certeza mais, há desenvolvimentos e todas as pessoas estão, enfim, pelo menos essa eu, enfim, admito que é um pouco essa a postura desses clubes, porque no momento, enfim, oportuno ou certo, ou quando acharem que já têm os dados todos na mão, poderão aparecer e fazer essa reação. Eu acho que há aqui questões que aparecem e que nós neste momento ainda temos alguma dificuldade em perceber qual é o grau de profundidade disto. Ora, isto é preocupante do ponto de vista da imagem do futebol profissional português, isso é indiscutível. Isto, estas polémicas que aparecem todos os dias não fazem rigorosamente nada de bem aquilo que é uma indústria. É uma indústria que tinha tudo e tem tudo para ser altamente competitiva. Os clubes portugueses até têm um comportamento especialmente positivo nas competições internacionais e de facto estas polémicas não ajudam rigorosamente a nada. Eu penso que há aqui vários dados que não deixam de ser estranhos. A forma como o Duarte Gomes saiu e no meio de uma nuvem, né? Porque efetivamente ele não acusou ninguém, ele não trouxe dados concretos para o debate. Ele apresentou a demissão, enfim, por razões um pouco etéreas e que nunca ninguém percebeu qual é o grau de profundidade dos motivos que o levaram a apresentar a demissão. Ora, ele que fez parte de uma equipa liderada pelo presidente da Federação Portuguesa de Futebol.
2: Mas ele frisou que esta questão, por exemplo, das nomeações, que havia uma quebra de confiança institucional,
3: não estava confortável, mas depois não foi muito concreto sobre isso. E, portanto, as coisas

0: de arbitragem. Parece que existe aqui uma estratégia também dos presidentes da Federação Portuguesa de Futebol, quer dizer assim, eu não quero ter chatices com aquela gente, então no meio para lá um ex-árbitro, e esse ex-árbitro é uma espécie de para-raios de toda a polémica que normalmente existe em torno da arbitragem, e o presidente da Federação fica à margem disto tudo. Mas o presidente da Federação é que é o líder de todo este organismo, é o líder, é ele que apresenta as eleições, é ele que constitui as equipas, e quando se apresentam as eleições, um presidente da Federação Portuguesa de Futebol devia de apresentar equipas competentes, coerentes e capazes de liderar o futebol profissional em todos os seus aspectos, desde a arbitragem até aos outros, em todo o lado. Ora, o que é que acontece?
1: Mas
0: é que damos aqui um ex-árbitro.
1: Sim, mas há coerência quando se tem um diretor técnico nacional e depois vai buscar-se o diretor técnico nacional concorreu contra a lista do atual presidente.
0: Mas é exatamente isso que eu estou a transmitir, é que não há coerência na constituição dessas equipas. O que há aqui uma estratégia que é de criar quintas. Ok, damos os árbitros àqueles, que é para eles estarem sossegados e não me chatearem. E eu, portanto, deixo de agarrar naquilo. Dou a disciplina ao outro, dou a direção do futebol não sei quem ao outro. E, portanto, cria-se uma série de quintas, de corporações que se acabam por se defender uns aos outros. E, obviamente, no caso dos árbitros, que é mais sensível, onde, obviamente, há uma polémica sempre grande, há uma subjetividade muito grande também da análise das coisas, e quando há sempre alguém que fica de fora da distribuição dos principais lugares, da distribuição de algumas benesses, da distribuição disso, alguém que fica de fora vai acabar por reagir e acabam por se descobrir determinadas situações. E, portanto, eu acho que isto ainda estamos um pouco... Este fenómeno agora, com o epicentro no Estrela Amadora, não é? Também levanta aqui até uma questão que é todas estas notícias que houve recentemente relativamente à transação que envolveu o próprio Estrela da Amadora, a valorização do próprio Estrela da Amadora, que é assim qualquer coisa de estranho no futebol nacional, não é? Porque, enfim, os valores da transação que se falou para aí, que veio publicado, não faço a mínima ideia se é exatamente isso ou não, mas não foram desmentidos, 40 milhões de euros pela venda de um clube que tinha uma situação, do Massado, que tinha uma situação de muito difícil nas suas contas, sujeito a um PER que não se sabia muito bem, enfim, num processo daqueles, tudo isto é de facto muito nebuloso. E depois com as ramificações para a arbitragem. Evidentemente que o Estrela Amadora, num processo de negociação na transação do clube, tinha que estar na Primeira Liga, porque se não estivesse na Primeira Liga, obviamente que o interesse dos potenciais investidores e compradores também teria outro. Né? E, portanto, eu acho que estas coisas acabam por estar todas um pouco ligadas. Agora, qual a profundidade disto? Isto vamos ter que esperar para perceber ainda mais. Agora, é uma coisa que também que eu gostaria de deixar aqui, e julgo que a intervenção inicial do Carlos, e que o Nuno, de certa maneira, abordou, é que aparece um pouco o Sporting a defender neste momento este edifício, não é? Ou pelo menos, ou seja, o Manto Verde parece aqui estar. O Manto Verde parece estar aqui.
2: De facto. Ó Jaime, eu vou lhe dizer uma coisa.
3: Tem sido uma constante.
0: Tem sido uma constante da defesa do.
2: Claro, não defendo nada, não defendo ninguém.
0: Não, eu não disse. Eu não disse que defendeu.
2: Você agora esticou-se para fora de pé. Porque a questão é esta. Eu não tenho nada a ver com estas situações, nem o Sporting. Agora, o que me parece é que há que ter ou distinguir entre aquilo que se diz.
0: Eu não disse que tem alguma coisa a ver. Pronto, o que eu digo é que o Sporting está muito confortável com esta situação.
2: Portanto,
0: isso parece
2: verdade,
0: evidente.
2: Não está confortável.
0: Parece evidente.
2: Ninguém pode estar confortável com esta situação.
1: Mas repito. Mas o presidente do Sporting disse, quando o Eduardo Gomes demitiu, que ele tinha de provar.
2: É óbvio.
1: Mas tem que provar o quê? Ele tem de denunciar.
2: Paulo, o problema é...
1: E a Polícia Judiciária é que tem que investigar, não é?
0: E pôs ao lado do Luciano Gonçalves.
2: Isto está a seguir o seu curso. Houve uma denúncia do antigo diretor técnico da arbitragem, em termos que todos estamos de acordo, muito pouco explícitos. A ponto, ele próprio disse que não acusava ninguém.
1: Mas isso em termos públicos.
2: E não acusava de nenhum crime. Atenção.
1: Aos investigadores. Não?
2: Pronto, e portanto, há efetivamente uma investigação em curso. Ponto número um. Ponto número dois. Essa investigação pode concluir com determinadas formas, mas Como eu disse,

0: intervenção e tive cuidado de o precisar. Uma coisa é falar com os árbitros antes dos jogos e perguntar se eles querem este jogo ou se querem outro. Outra coisa é receber dinheiro. Ora bem, e eu ainda não vi provas ou indícios de que isto deu o salto para a ilegalidade. Para o ilícito criminal.
1: Não é só receber dinheiro.
0: Terceiro ponto.
1: Não é só receber dinheiro. Pode ser que outras partidas fossem de outra natureza.
0: Terceiro ponto.
2: Sim, mas aqui há promessas de dinheiro, pelo menos é o que diz as mensagens.
0: Essa história do Manto Verde foi chão que deu uvas. Oh. Se é que alguma vez deu uvas.
3: Oh.
0: Se é que alguma vez deu uvas.
3: Cara, 19 anos.
0: Explicar.
3: 19 anos sem dar.
0: Se é que alguma vez deu uvas. Agora, o que me parece destituído.
3: 19 anos sem dar.
0: O que me parece destituído de qualquer fundamento, mas isso garantidamente, é que o Sporting tenha alguma cumplicidade, alguma simpatia algo relativamente àquilo que se está a passar. Compreendo.
4: Mas, Carlos, a Tânia também queria intervir, mas só uma pergunta muito rápida. Não se sente incomodado com o facto de um dos intervenientes diretos já neste processo, que é o Hélder Malheiro, ter sido nomeado para VAR no jogo do Sporting?
0: Paulo, eu sinto-me incomodado porque não tinha grande consideração pelo Hélder Malheiro como árbitro e tenho naturais reservas da atuação dele como VAR, como o Miguel, como parece que apesar de se ter separado o quadro de árbitros do quadro de VARs, continua-se a insistir numa situação que é árbitros que, como árbitros de campo, não terão.
4: Sim, mas isso é uma questão de competência ou não? Aqui é um elemento que está envolvido diretamente, em que já ouvimos escutas, inclusive, é dele, não é?
0: Paulo, o Sporting, ao contrário do Benfica e do Porto.
3: O Sporting não diz nada.
0: O Benfica e o Porto foram os clubes que, na época passada, criticaram os árbitros antes deles apitarem.
1: Eu não sei, não fiz boa gente.
0: Falar nos Mantos Verdes. Foram os únicos que o fizeram. O Sporting não tem essa prática, como não tem muitas outras, não é? Como não tem muitas outras. E portanto, Paulo, desculpe, mas quer dizer, o que é que o Sporting tinha de dizer que, olha, como o árbitro que nem sequer é arguído num processo, que não tem uma situação processual definida, olha, afinal não quero. Isso é o Benfica e o Porto que fazem.
4: Muito bem. Já te vou dar a palavra, mas Tânia, parece-me que querias acrescentar
2: Sim,
4: qualquer coisa.
2: Só duas pequenas coisas. Parece-me um bocadinho imprudente esta escolha de Hélder Malheiro. Até porque Hélder Malheiro, de facto, nós já ouvimos aqui o áudio, eu sabia que ia ser nomeado para um jogo quase 15 dias depois, ele diz 11 dias. Portanto, para a semana seguinte, para o Estrela da Amadora, sabia que era uma opção para Paulo Lopo, disse-o num áudio e nunca o denunciou. Ele só o denuncia, e isto é preciso não esquecer, ele só o denuncia quando sabe que não se vai manter na Primeira Liga. Obviamente, nós estamos numa fase de indícios, não estamos ainda numa fase de provas, mas esta fase de indícios, há de facto mensagens que têm o mesmo valor das outras que estão no processo, que dão conta de contrapartidas em dinheiro. Obviamente caberá à Polícia Judiciária perceber se houve ou não houve estas contrapartidas, e só o PJ é o que poderá fazer, até por exemplo com a quebra de segredo bancário, mas estamos aqui a falar de contrapartidas em dinheiro, pelo menos para Luciano Gonçalves. E depois, a manutenção da Primeira Liga também é uma contrapartida, naturalmente, porque representa também dinheiro, representa estatuto, representa poder, representa mais um ano a arbitrar a Primeira Liga. Portanto, as contrapartidas não são apenas dinheiro, como o Carlos bem sabe, mas neste caso, há de facto suspeitas concretas relativamente a contrapartidas. Duarte Gomes foi ouvido uma vez na Comissão de Arbitragem, quando fez a denúncia, ou na Federação, e foi ouvido já duas vezes na Polícia Judiciária, onde explicou exatamente os seus timings da denúncia, o que reuniu, o que não conseguia mais reunir. Por exemplo, para Duarte Gomes seria impossível provar se receberam ou não receberam dinheiro. Não pode inquirir formalmente nenhuma das pessoas, não pode levantar o segredo bancário delas, não pode ir apreender-lhes os telemóveis e verificar se as mensagens que estão nos telefones de Hélder Malheiro, por exemplo, e do Hugo Ribeiro se coincidem depois, porque nós não sabemos que tipo de conversações é que Lopo e Luciano tinham, se é que...

0: tinham. Mas isso só a polícia é que pode fazer. Só a polícia é que pode ir apreender os telemóveis a estes dirigentes e verificar isso. Portanto, mas de facto há suspeitas de pagamentos. O que foi dito é que haveria pagamento para que o Estrela da Amadora se mantivesse na Primeira Liga, até porque ainda há pouco o Jaime disse, e com razão, nós falamos de um negócio de 40 milhões que não aconteceria se o clube tivesse caído para a Segunda Liga. Portanto, quanto é que valia a permanência na Primeira Liga? Já é um negócio de facto absolutamente milionário para um clube que ainda está com o PER pendente, ainda nem sequer foi aprovado o PER. Já é um negócio estranho e de muitos milhões, mas se o Estrela tivesse caído para a Segunda Liga, não havia negócio de 40 milhões.
1: Claro. Sérgio, o que é que te parece tudo isto? Vi há dias um artigo, uma coluna tua no Record, em que dizes que não te parecia que houvesse matéria suficiente para causar grande impacto.
2: Não foi bem isso que eu disse. Não acredito que isto acabe em condenações. E não digo isso por acreditar demasiado na seriedade das pessoas ou por acreditar pouco no poder de investigação da polícia. É diferente. Acho que estas situações são sempre muito difíceis de ter uma conclusão e uma condenação em tribunal. E vemos que no futebol não houve muitos casos de condenação por corrupção. Se há pagamentos de dinheiro, ou se há transferências de dinheiro, ou se há uma forma, algum tipo de pagamentos, acho que é seguir o dinheiro, e isso vai ser uma prova inequívoca desses pagamentos. E, portanto, a partir daí, acho que pode ser tudo mais fácil. Agora, aquilo que conhecemos até agora, não sei se há testemunhos ou se há mensagens de Luciano Gonçalves ou de Paulo Lopo diretamente a falar do assunto, ou se são mensagens de terceiros. Se são mensagens de terceiros a dizer que eu ouvi dizer que, ou eu sei que, eu acho que isso não chega para condenar ninguém. Parece-me que é preciso mais do que isso para haver uma prova inequívoca e julgamento
0: seguinte. Mas por isso é que tem que haver uma investigação. Por isso é que tem que haver uma investigação. Nesta fase, as mensagens que há são as que estão nos telemóveis, quer de Duarte Gomes, quer de Hélder Malheiro, quer de...
2: Nenhuma de Luciano Gonçalves nem de Paulo Lopo, pois não, Tânia?
0: Não, porque isso tem que ser nos telemóveis dos próprios. Os próprios serão sempre os últimos a serem ouvidos. E não, eu não acredito ser, não, que estejam disponíveis para ir à polícia, bater à porta e entregar o telemóvel deles.
2: Escuta, sim, mas podiam ser mensagens enviadas por Luciano Gonçalves ou Paulo Lopo a alguma das pessoas que
0: já foram... Não, a única
2: que
0: mensagem
2: citadas.
0: Que existe de Luciano Gonçalves para Hélder Malheiro...
2: Sim, está no Conselho de Justiça, aquela...
0: É exatamente aquela mensagem, é a única mensagem que existe.
2: Aquela mensagem estranha a dizer sim, amigo, é verdade, não é?
0: Sim, amigo, é verdade, e um sinal de silêncio com um boneco. Portanto, a pedir silêncio.
2: Posto isto, ou se segue o dinheiro e de facto há uma prova inequívoca desses pagamentos...
0: Mas aqui há uma grande vantagem, Sérgio, que normalmente não acontece nos processos de crime deste género e na corrupção do crime económico, designadamente na corrupção do desporto, que é uma investigação praticamente em tempo real. Nós estamos a falar da época de há poucos meses.
2: Sim.
0: Portanto, isso ajuda, facilita e permite muito mais facilmente, quer chegar ao dinheiro, quer fazer o rastro do dinheiro, quer chegar às conversações. Não estamos a fazer pré-história. A maioria das investigações em Portugal no crime ou na corrupção desportiva foram pré-história.
2: É muito diferido. Neste caso é assim. Mas há mais uma coisa que eu acho que é importante aqui, assim, é aqui esclarecer na investigação, que vai ser de que forma é que, assumindo que os pagamentos existiram e que havia esse controle da parte de um clube sobre o Presidente do Conselho de Arbitragem, de que forma é que isso por si só garantia benefícios para o clube se os árbitros não estivessem também controlados?
0: Isto mas isso é relevante em termos criminais.
2: Tânia, é irrelevante em termos criminais, mas se eu pago um serviço, neste caso, se eu pago um serviço de corrupção, que é, quero escolher os árbitros para os jogos...
0: Sim, mas se eu receber o serviço de corrupção, eu cometi um crime mesmo, que depois tu não alcanças os resultados.
2: Claro que sim, mas uma coisa é pagamentos ao Presidente do Conselho de Arbitragem para poder definir ou decidir os árbitros é sempre crime de corrupção, e obviamente que é corrupção. Eu estou a pôr na perspectiva prática, que é, se eu quero controlar e garantir que o meu clube não desta divisão, eu, quando pagar a um dirigente para escolher os árbitros que eu quero, eu também tenho de ter a garantia que os árbitros que eu estou a pedir também estão ao meu favor, ou não? Porque não me interessa nada, nada que ele escolha árbitros que eu quero sem ter a garantia que os árbitros estão ao meu favor. Atenção, eu estou a dizer isto e...
1: Também pode ser, ele escolhe aqueles árbitros porque já sabe que estão a favor dele.
2: Pronto, claro. Então é isso que estou a dizer. Então aí estamos a falar de dois tipos de corrupção, ou dois crimes de corrupção. A corrupção sobre quem escolhe os árbitros e a corrupção dos árbitros.
3: Sérgio,
2: só pode ser assim,
3: e há uma coisa que falta no meio...

0: disse tudo. Eu como advogado.
1: Não, há muitas formas.
0: Eu como advogado nos processos penais.
1: Pode 5 mil euros mensais e o bónus do milhão.
0: Há que distinguir entre aquilo que se sabe e aquilo que se diz, e aquilo que consta e aquilo que não consta. Eu tenho perfeita consciência de que isto tudo tem um ambiente que se vai criando à volta disto. Estas coisas nunca acontecem por acaso. Mas há aqui uma falta, que é o chamado corpo de delito. E o Sérgio tocou nesse ponto, e bem, que é sim, senhor. Há diversas configurações de prováveis ilícitos criminais. Mas até agora, eu ainda não fui confrontado com uma situação que seria absolutamente importante nisto tudo, que é erros, favorecimentos dos jogos do Estrela da Amadora, que tenham, esses árbitros tenham tido arbitragens ou tendenciosas.
2: Ou estamos a ter um nexo de causa e efeito.
0: Para haver um nexo de causa e efeito. Aqui, tenho relativamente apenas uma curiosidade. O meu desejo neste momento é que isto se resolva rápido. Isto não dá saúde ao futebol, à arbitragem, e cria um ambiente insustentável em todos os árbitros.
1: Deixa-me só acrescentar uma coisa para acabar a ideia de há pouco. Porque eu acho que se há um presidente de um clube que tem 5 mil euros por mês para dar a alguém que escolhe os árbitros, eu acho que esse dinheiro é mais bem aplicado se desse aos árbitros.
0: Claro.
1: Digo eu. Acho que era mais prático.
3: Não, porque dão garantias que eles seriam escolhidos.
1: Pois, não. A partir do momento que são escolhidos, sabes, a missão sai à quarta-feira. O jogo é no domingo.
4: Mas tens que garantir previamente que são escolhidos. E tens outra coisa, então
1: não é 5 mil euros, tem que ser mais. 5 mil euros para um e mais algum para os árbitros a seguir, ou não?
4: Sérgio, mas o problema não sendo só...
3: Não tem que haver dinheiro necessariamente. Por exemplo, a manutenção. Eu não sei se a Albert Madeira aceitou ou não aceitou.
1: Não, mas, Otário, não é isso. Algum tipo de benefício para os árbitros tinha que haver, porque são os árbitros...
3: A manutenção de um ano mais na primeira linha é um benefício.
1: E para o Fábio Veríssimo foi qual? Não sei.
4: Classificações.
1: Mas o Hélder Malheiro pintou quantos jogos do Estrela da Amadora?
3: Há muitos benefícios que não são dinheiro necessariamente.
4: Ou seja,
3: tem
4: que poder classificar os árbitros.
1: Pintou 4 jogos do Estrela da Amadora
2: e o Fábio Veríssimo 6.
5: É mais do que isso. Desculpem lá.
4: Quem tem poder classificar os árbitros?
5: Andamos todos nisto.
4: Um problema, por exemplo, basta haver um problema de amiguismo.
1: Mas o que eu estou a dizer é que é preciso de alguma forma garantir que o árbitro beneficie o clube.
0: Se
1: não faz sentido corromper o presidente sem garantia de que o árbitro também está a bordo daquele esquema.
0: Ouçamos o Nuno, por alguma razão, seja por dinheiro ou por algum tipo de medo na carreira dele. Porque eu não sou, o Nuno sabe muito sobre corrupção de árbitro.
5: Eu não sou
0: a pessoa mais avalizada para falar aqui.
1: Não sei se ele sabe.
5: Ouça, se calhar sabe mais do Carlos do que eu. É muito provável. Olha, mas não somos todos anjinhos nem tolos, não é? Porque... isto é muito simples, pela configuração que aqui está. Havia um senhor que pedia ao árbitro X e Y, como se fossem duas pizzas, e esse senhor, provavelmente, junto dessas duas pizzas, tratava do resto com esses senhores. Era assim. Por isso não vamos lá estar com lirismos, com ideias de não sei o quê. Era assim para que as coisas fossem acertadas. E mais, Carlos, um árbitro pode não conseguir no jogo fazer aquilo que estava previsto fazer, porque a ocorrência do jogo pode dar muito nas vistas e tal, o que não quer dizer que não foi corrompido.
0: Mas
5: a circunstância do jogo...
1: Eu quero ver no domingo à noite que vem.
3: Não, tens que ter a certeza que ele vai fazer tudo para que seja a teu favor.
5: Aquilo que aconteceu no Dragão no passado.
1: Mas
5: estou só a dizer.
1: Ele só pode fazer isso se o árbitro, ou se os árbitros que ele escolher, também estiver envolvido no esquema.
3: Não tem de haver uma ligação direta. A ligação pode ser direta com o Luciano, porque há uma série de contrapartidas. Ainda há pouco o Jaime dizia, por exemplo, as avaliações positivas dos árbitros.
1: Sim.
3: Neste caso concreto até temos um benefício que foi prometido, que é a manutenção. E o que diz as mensagens é que se o Estrela da Amadora se mantivesse na Primeira Liga, o árbitro mantinha-se também na Primeira Liga. Portanto, isto
1: o Hélder Malheiro, no inquérito do Conselho de Justiça, disse que não, que sabia que não havia forma nenhuma de se manter a Primeira Liga. O Hélder Malheiro disse quando recebeu aquela mensagem do Pedro Garcia.
3: Mas
4: não ficou na Liga, mas foi para a VAR.
1: Mas, quer dizer, o Hélder Malheiro...

0: O Hélder Malheiro, quando recebeu a mensagem do Pedro Garcia, há aqui uma pessoa essencial neste processo, que é Pedro Garcia. Pedro Garcia, o antigo assistente de Duarte Gomes, que antigo assistente de Duarte Gomes durante muitos anos, é a pessoa que trabalha supostamente como consultor para vários clubes há alguns anos de liga, é um ex-árbitro que tem relações na arbitragem, que trabalhou, dizem, como consultor para o AVS, para a Nadelaria e para o Estrela da Amadora, apesar do Estrela desmentir algum tipo de trabalho de Pedro Garcia. E Pedro Garcia foi a pessoa que informou a Hélder Malheiro que ele ia apitar o jogo do Moreirense.
1: E aceitou?
2: Isso foi como?
0: Foi a pessoa que disse. Também, posso dizer uma coisa.
2: Não faz parte da
1: federação. E também informou.
0: Também disse a outros árbitros que iam apitar os jogos que eles não apitaram. E isto eu sei que é verdade o que estou a dizer aqui. Disse, enviou mensagens a outros árbitros com os jogos que eles não apitaram. Isto pode, também é verdade.
2: Pode ter havido mudança.
0: Pode ter havido o que quiseres. Portanto, se calhar acertou algumas vezes e outras vezes não acertou. Eu estou a dizer. Não,
1: mas é uma nestes coisa. Casos do Estrela da Amadora acertou.
0: Acertou.
1: Mensagens que estão no processo, pronto. Acertou em todas. Acertou.
0: Ok, essas acertou. Em duas. Em duas acertou.
1: Em dois nessas jogos, duas um acertou. A 11 e um a 20.
0: Nessas duas acertou. Nessas duas acertou. Mas houve outros casos em que não acertou. Isso eu sei, Tânia. Houve outros casos em que mandou a um jogo em específico. Eu sei de um jogo em específico que ele disse a um árbitro que vai ser tu a evitar o jogo e não foi ele. Vou dizer o jogo, foi o Braga-Benfica. Disse a um árbitro que ele ia apitar o Braga-Benfica. Ele disse, Pedro Garcia, e esse árbitro não apitou o Braga-Benfica. Foi o João Gonçalves que apitou esse jogo. Foi o jogo de janeiro. E portanto.
3: Dezembro.
0: Final de dezembro, início de janeiro. Pronto. O que estou a dizer é que há aqui uma figura central que é Pedro Garcia. Esse Pedro Garcia tem que dizer o que é que sabe. Mas tem que dizer não é só o que é que sabe. Tem que mostrar o que é que sabe. Acho que não basta.
1: Claro.
0: Ele vai ter que mostrar e depois. Ou tem provas ou não tem. É só isso.
1: E é outra personagem, de facto, fundamental, onde vai ter que verificar-se se, por exemplo, até o telemóvel dele também, se de facto é verdade, se ele tem conversações diretas com Paulo Lopo, se ele tem conversações com Luciano Gonçalves.
0: Isso é
1: o que a investigação vai agora apurar.
0: Mas é importante agora perceber o que é que o Paulo Lopo e o Luciano Gonçalves dizem a ele também. Acho que essa é a parte
1: claro,
0: importante.
1: Mas também é importante. Não podemos é partir do pressuposto de que não há contrapartidas. Por exemplo, no apitorado, no processo de arbitragem, as contrapartidas eram as classificações. Passaram mais de 20 anos.
0: Mas são contrapartidas, Tânia. Mas
1: isso é contrapartidas.
0: Claro, mas
1: as classificações são contrapartidas.
0: Sim, mas contrapartidas, atenção, eu não estou a falar só de dinheiro, estou a dizer aqui. Para quem compra, para quem um dirigente quer corromper um jogo através do árbitro, tem que ter a certeza que o árbitro ou que os árbitros que são escolhidos são aqueles que vão ajudar.
1: Mas exatamente, basta.
0: Então estamos a falar de uma corrupção que não é só do Presidente dos Arbitrários. Estamos a falar de uma corrupção que tem que ter um efeito de cascata a vir para baixo. Então é muito mais grave, do que ter um Presidente do Conselho de Arbitragem a escolher árbitros que gostava dos olhos dele, dos olhos azuis dos árbitros.
4: Finalmente chegaste lá.
0: Então pronto, estou falando assim. Estamos a falar do efeito de cascata de corrupção. Ok.
4: Porque
0: até agora eu só vi
4: só um anjinho, é que dizia assim: ah, os árbitros estão lá para manterem a sua classificação e manterem-se na primeira. Não é por aí.
0: Não, também é por aí. Não,
2: é só.
0: Pode ser por aí.
4: Não é
0: por aí. O árbitro deixa de tutoria, perde muito dinheiro.
4: Tu há bocado tocaste num ponto que é esse mesmo: que é, se um dirigente pede aqueles dois árbitros, é porque sabe que tem os árbitros na mão. Como? Como? Não é pela classificação. Porque
0: se não interfere na classificação. Se o dirigente tiver os árbitros na mão, direto ou indiretamente, então estamos a falar de uma rede criminosa muito maior do que apenas a corrupção do dirigente, do presidente dos árbitros, não é?
4: Aí acordámos hoje para a vida.
0: Não, até agora, então vamos lá ver quais são os árbitros que faziam parte desse esquema, não sei? Tinham que ser vários.
2: Mas eu acho que vocês, há uma questão aqui que eu acho que também é muito importante. Eu falo um bocado e que não se está a dar devido valor a isso. Eu acho que essas questões são questões agora que só a investigação é que vai, enfim, mais a fundo, vir a tirar a limpo essas coisas e dizer se há corrupção, se não há corrupção, se recebeu, se não recebeu, se recebeu em dinheiro, se recebeu contrapartidas, enfim, qualquer dessas formas. Mas eu acho que há aqui uma questão que é um bocado original, que é esta coisa de entregar a gestão dos árbitros a um ex-árbitro. As pessoas, ao longo da sua vida profissional, o ex-árbitro já foi árbitro, criou relações de amizade, de proximidade, de cumplicidade com todos os seus colegas, ex-colegas e tudo isso. E, portanto, quando há uma gestão corporativa de uma classe, isso cria uma série de vícios logo à partida. Eu já não estou a falar da corrupção, já estou a falar dessa coisa tipicamente portuguesa, da cunha, sim, do jeitinho, da...

0: amizade do não sei o quê, faz-me isto que eu depois faço daquilo.
1: Sim, mas diga só uma coisa, não é só no Conselho de Arbitragem.
0: Não é só.
1: Os ex-árbitros, neste momento, estão em quase todas as posições de destaque da Federação Portuguesa de Futebol.
0: Como se os ex-árbitros tivessem uma, digamos assim, formação e uma capacidade e uma competência que toda a gente reconhece para gerir o futebol português nos dois diferentes componentes. O que isso ainda então é especialmente mais grave, porque não se conhece na classe dos árbitros, digamos assim, uma formação especial e uma competência especial para tudo isso. E, portanto, isso significa que há aqui toda uma gestão de amiguismo, uma gestão de corporações que é muito conveniente para efeitos eleitorais. Por exemplo, quando se faz uma lista para ganhar as eleições para a Federação Portuguesa de Futebol, faz-se toda essa teia de relações para conquistar votos. E depois, na prática, o que está aqui é aquilo que, enfim, nós assistimos todos os dias a esta suspeição, a esta teia de incompetência também, eu acho que é tudo isso que afeta o futebol profissional português. Epá, e é isto, não saímos disto enquanto houver toda esta defesa do corporativismo que, de certa maneira, existe não,
2: em campanha. E há aqui o tema que é...
0: Isso é fundamental. Muito e acho que o Presidente da Federação Portuguesa de Futebol, neste momento, que foi o responsável por fazer esta equipa, por fazer esta equipa, por fazer toda esta estrutura e por congregar toda esta gente, não é? Obviamente que o Presidente da Federação Portuguesa de Futebol aqui tem uma responsabilidade fundamental para o esclarecimento de tudo isto.
2: Há aqui um tema muito importante, aquilo já foi revelado e até nem tentado muito em cima deste assunto desde o início. Implica uma coisa, atenção, eu não quero desvalorizar o caso. O que eu estou a dizer é que provar vai ser difícil. Para mim, acho que vai ser muito difícil chegar a uma prova inequívoca que mostre corrupção.
3: Depende do tipo de prova. Mas
2: pronto, claro, depende do tipo de prova.
3: Dinheiro.
2: Ah, claro, sim, duraste dinheiro.
0: Se houver dinheiro,
2: acho que hoje em dia já não se faz muita coisa com o dinheiro, Tânia. Acho que o dinheiro já é muito perigoso.
3: Não, o resto do dinheiro ainda se tem. Depois tu tens conversações, tu não sabes se...
2: Não era com dinheiro.
4: Não pagavas.
2: Não era com dinheiro.
3: Não sabemos se há escutas neste momento, claro, neste processo, há uma série... E por mais cuidadosas que as pessoas sejam ao telefone, como sabemos, têm muitos descuidos e mandam, por exemplo, muitas mensagens de voz, e o apagar o telefone, apagar as mensagens no telefone, sim, por si só, não faz com que não sejam recuperáveis.
2: Mas no caso de Paulo Lopo, eu creio que esteve numa reunião com o Conselho de Arbitragem no dia 21 de Abril, depois foi lá queixar-se, chorar por causa de um golo num Arouca Estrela, em que um golo que alegava que a bola tinha entrado e não entrou, e teve uma reunião com o Luciano Gonçalves e com o Duarte Gomes, no Conselho de Arbitragem. Portanto, houve uma conversa direta, não, nem precisava de ter havido grandes problemas. Mas para dizer o quê? Tudo aquilo que estamos a saber, eu acho que é suficientemente grave para merecer uma explicação clara e óbvia e objetiva do que é que aconteceu, não é? O que é que levou à admissão de Duarte Gomes, o que é que de facto Pedro Garcia sabe, o que é que influencia, o que é que Paulo Lopo fez ou não fez, o que é que o Luciano Gonçalves fez ou não fez. Acho é que criámos já uma mancha sobre o assunto que ou há uma condenação e ok, sabemos que são culpados, ou não havendo condenação, estamos sempre com uma suspeição sobre esta gente que torna muito difícil que a gente siga em frente sem...
5: Acha que é por acaso?
2: Não sei se é por acaso, Carlos, mas também digo uma coisa.
5: Eu já estou numa idade em que eu acho que essas coisas não são por acaso.
1: Mas o que é que está por trás então disso, cara?
5: Bom, Paulo, não sei. Sei que eu estou com...
1: Quando diz que não é por acaso...
5: Não é por acaso. Ou seja, o que eu sinto aqui é que há vinganças pessoais e há alvos. Para mim é clarinho. Clarinho. Há despeitos, vinganças pessoais e alvos.
0: Disputas de poder, há tudo.
5: E depois há aqui... duas situações que são situações que eu, com toda a franqueza, olho para elas com uma total desconfiança. O primeiro, como o Jaime disse, é o negócio de venda das ações do Estrela da Amadora, que a mim, que diz, o negócio é anunciado com determinados valores, comunicado às pessoas, quando não se sabia se o PER do Estrela da Amadora era aprovado, e portanto se o Estrela da Amadora iria entrar num processo de insolvência e como tal seria descartado da primeira divisão, como ainda não se sabe ao nível do PER qual é o nível da dívida do Estrela da Amadora com os credores.
0: E há um outro aspecto.
1: E a segunda coisa.
0: E há um outro aspecto. A partir do momento em que o PER ainda não foi fechado,
5: Isso foi
0: anunciado isto, os credores agora têm todo o direito de pedir mais dinheiro.
5: Mais dinheiro.
0: Então, se isto for 40 milhões, paguem-me a dívida toda, não é?
5: Já agora o PER...

0: Mas é um especial de revitalização.
1: É um plano especial de revitalização.
2: Mas, portanto,
0: sim, mas temos que...
3: Um dos grandes jogadores é o próprio Paulo Lopes, atenção.
1: Segunda questão.
3: A questão
1: é as relações de Paulo Lopes com o Luciano Gonçalves. Ou seja, é isso que é, a meu ver, o cerne da questão. Quer dizer, e, portanto, em que medida é que Paulo Gonçalves tinha argumentos de persuasão...
0: Paulo Lopes, sim.
1: Paulo Lopes tinha argumentos de persuasão sobre o Luciano Gonçalves para nomear aqueles árbitros, para lhes fazer as vontades, para criar condições...
4: Mas fizeste as contrapartidas, Carlos. Pronto.
1: Tudo mais, a partir daqui, estes são os pilares de toda esta trama. Tudo mais, anda aqui um bocadinho
0: sim,
1: a flutuar.
0: Vamos ver então. Já vamos continuar, mas vamos fazer uma curta pausa e voltamos daqui a pouco. Até já.
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5: Quatro minutos depois das 11:30 da noite, vamos agora rever as notícias com o Bruno Correia. Boa noite.
7: Boa noite. O Primeiro-Ministro falou esta noite ao país, horas depois da reunião do Conselho de Ministros. Na residência oficial, em São Bento, Luís Montenegro anunciou um conjunto de medidas, incluindo um bónus para os pensionistas, uma nova redução do IRS até ao sexto escalão, o alargamento do passo ferroviário verde aos serviços de Lisboa e Porto e um novo apoio aos setores mais expostos ao aumento dos combustíveis. Sónia Cardoso.
8: O objetivo é combater a crise económica agravada pelo aumento dos combustíveis, mas o governo é claro e confessa que andar de carro pode pesar ainda mais na carteira dos portugueses.
9: Este impacto se pode prolongar e até agravar já na próxima semana. Não contem comigo nem com o governo para ilusões hoje que sejam pesados preços a pagar amanhã.
8: Numa declaração que não durou mais de 15 minutos e onde não houve direito a perguntas dos jornalistas, Luís Montenegro não deixou de criticar a oposição e garante que não vai deixar o país voltar a uma crise como a de 2009.
9: O Estado ganha 0 euros com a subida do preço dos combustíveis, conforme comprova o próprio Conselho das Finanças Públicas. Quem diz o contrário está a faltar à verdade. Lançar neste momento o país num leilão de medidas avulsas e descoordenadas é abrir a porta a um tempo que não vamos deixar voltar a Portugal.
8: O Primeiro-Ministro voltou a afastar baixar o IVA dos combustíveis por via do ISP e rejeitou também o regresso do IVA zero no cabaz alimentar. O chefe de governo pediu confiança aos portugueses e recusou seguir a política fiscal de outros países.
9: Tenho todo o respeito pelas escolhas das oposições e pelas escolhas dos meus colegas chefes do governo da União Europeia. Mas não trocamos este caminho pelo dos governos que no passado obrigaram os portugueses a subidas de impostos ou a cativações de investimentos. E não troco a nossa política fiscal e financeira pela de outros países.
8: Entre as medidas apresentadas esta quinta-feira está o bónus para os pensionistas, que será pago com a pensão de dezembro, uma redução do IRS até ao sexto escalão, o alargamento do passe ferroviário verde aos serviços urbanos de Lisboa e Porto e o prolongamento do apoio de 10 cêntimos aos setores mais expostos ao aumento dos combustíveis.
7: Um trabalho da jornalista Sónia Cardoso com o essencial das declarações de Luís Montenegro. O secretário-geral do PS já reagiu às medidas anunciadas pelo primeiro-ministro sobre os cortes no IRS. José Luís Carneiro acredita que não vão chegar a mais de 2 milhões de portugueses com filhos. O socialista acusa ainda o governo de lucrar com o preço dos combustíveis.
10: Eu estou aqui para me afirmar como uma alternativa ao primeiro-ministro e para afirmar uma alternativa política em relação ao governo. Dr. Luís Montenegro falhou mais uma vez a 2 milhões de trabalhadores. Há 2 milhões de trabalhadores. Tem filhos, tem crianças, tem adolescentes, tem jovens e que estão fora destas medidas do IRS.

0: Porquê? Porque já não têm rendimentos sequer para pagar IRS. O primeiro-ministro voltou a dizer que não estava a ganhar dinheiro com os combustíveis. É falso.
1: José Luís Carneiro, esta noite, sem entrevista ao Canal Now. António José Seguro alertou hoje para as desigualdades socioeconómicas em Portugal. Diz ainda o Presidente da República que uma melhor qualificação deveria representar uma melhor remuneração, mas que isso não está a acontecer.
2: Melhor qualificação tem obrigatoriamente que significar melhor remuneração. O passado recente mostrou que temos as gerações mais qualificadas, mas muitos emigram porque o país falha na retribuição. Nos salários que não acompanham a evolução das qualificações. Portugal será mais forte quando o vosso conhecimento e competências for aplicado aqui, em quem aposta no vosso futuro.
1: Durante um discurso na sessão solene, na abertura do ano académico da Universidade de Lisboa, o Presidente da República disse ainda que os resultados negativos do PISA 2025 fazem parte de um padrão geracional.
2: Não estamos sozinhos. Este não é um problema exclusivamente português. É um padrão geracional e estrutural que estava a formar-se antes da pandemia e que a pandemia agravou, mas não criou. Digo isto não para diminuir a preocupação ou as nossas responsabilidades. Digo isto para evitar o debate errado. Porque o debate errado já começou. A conversa vai fazer-se sobre disciplina versus indisciplina. Sobre exames versus não exames. Sobre o regresso ao passado versus o presente que não presta. E esse debate não vai mudar nada.
1: Declarações de António José Seguro esta noite na Aula Magna em Lisboa. O Ministro da Educação acusa o PS de não apresentar propostas para o país. Fernando Alexandre reagia assim depois de José Luís Carneiro ter anunciado que apoia a comissão proposta pelo Bloco de Esquerda. Em causa está a classificação digital dos exames nacionais. O Ministro da Educação critica ainda o que considera ser uma estratégia para impedir reformas.
3: Eu preferia, de facto, um Partido Socialista que tivesse propostas para o país e para a educação, que tivesse ideias, mas de facto o Partido Socialista continua focado em impedir que se continue a fazer reformas e a manter os interesses instalados. Há dois anos e meio que é assim, nós estamos a mudar profundamente a educação, a ciência em Portugal, e tudo aquilo que eu ouço é sempre ou chumbam as medidas ou tentam travar o nosso trabalho, tentam paralisar aquilo que estamos a fazer. É uma estratégia da oposição. Eu lamento, porque é aquilo que se esperaria de um partido como o Partido Socialista, que teve tantas responsabilidades na educação. Tanta responsabilidade na educação, era uma atitude diferente. Os alunos sem escola ontem, só para terem uma ideia, ficaram todos colocados e logo durante o dia de ontem surgiram mais 100 matrículas. O secretário-geral do Partido Socialista, José Luís Carneiro, veio dizer que pela primeira vez em Portugal há alunos sem colocação. Isso é uma falsidade.
1: Declarações de Fernando Alexandre no final da inauguração da requalificação da Escola Básica 23 Eugénio de Castro, em Coimbra. Foi interceptada mais uma lancha rápida, aconteceu esta noite, desta vez perto da Barra do Porto de Lisboa. Segundo a SIC Notícias, até ao momento eram-se detidos dois tripulantes. O grupo de ações táticas da Polícia Marítima, sob coordenação da Polícia Judiciária, terá perseguido a embarcação de alta velocidade. As detenções terão sido efetuadas após a fuga. Recorde-se que na noite passada foi interceptada uma lancha de alta velocidade suspeita de narcotráfico na zona da Barra do Estuário do Tejo. Ficou em prisão domiciliária os três homens suspeitos de balearem uma turista sueca na Baixa de Lisboa. Os suspeitos foram ouvidos esta quinta-feira pelo juiz de instrução criminal Francisco Coimbra no campus de justiça. Dois prestaram declarações, o terceiro optou por ficar em silêncio. Os três homens entregaram-se à polícia judiciária na passada terça-feira depois de terem sido alvos de busca. Que as domiciliárias garantem estar inocentes, mas a investigação acredita que estão envolvidos no tiroteio de 10 de agosto na Rua Augusta. A fechar noite histórica no futebol português, o Torriense estreou-se da melhor forma nas competições europeias. A equipa de Torres Vedras venceu o Lillestrøm na Noruega por 2-1 em jogo a contar para a primeira jornada da fase regular da Liga Europa. A equipa portuguesa volta a entrar em campo nesta competição a 15 de outubro em Leiria, frente aos ingleses do Sunderland.
4: E quanto ao trânsito, as contrariedades que temos a esta hora, a norte com um acidente na A28, entre o nó da A41 e o nó da Zona Comercial de Matosinhos. Também há acidente por resolver na circunvalação em frente ao stand no Monte dos Burgos. Por Lisboa, há um também com dificuldades no sentido Porto-Lisboa. Há acidente logo após as portagens de Alverca, conta aí com

0: alguma fila. No IC19, também acidente por resolver no nó de Panhões, é no viaduto sobre o IC19. E na A2, ainda essas obras, à passagem pelas pontes do Feijó, há abrandamento nos dois sentidos. Estreitamento de via de 3 para uma faixa. Boa viagem.
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0: Michael Sembalo na Correio da Manhã Rádio. 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
2: Estamos de regresso com o Ligador. O dono do Milan quer reunir-se com Ruben Amorim depois da derrota frente ao Benfica na Liga Europa. Segundo a imprensa italiana, o empresário Gerry Cardinale vai falar com o técnico português para ser feita uma análise urgente às últimas exibições da equipa de Milão. De acordo com estas notícias, a vontade do dono do Milan é ajudar Amorim a ultrapassar esta fase. Depois de duas vitórias no arranque do campeonato, o Milan empatou com Juventus e a Lazio, com exibições que mereceram muitas críticas, cenário que piorou com a derrota clara frente ao Benfica na Liga Europa. Sérgio, ontem surgiu esta declaração de Ruben Amorim que diz que não tem afinal jogadores para o seu sistema. Se ele é que formou o plantel, não é um pouco estranho?
3: Pois é isso, dá vontade de dizer que se tivesse tido um mercado de transferências para fazer o plantel, podia ter tido mais sorte. Acho que não lhe fica bem dizer isso em setembro, depois de ter ido para o Milan no arranque da temporada, com o tempo para programar, para planear. E acho que se não tem os jogadores para jogar com o sistema que gosta, então muda o sistema.
4: Estou simples como isso. Para dizer isso, então o treinador não tem essa função, não é?
3: Muda o sistema, não é?
4: Quer arranjar um sistema que se adapte aos jogadores.
3: Eu chegar a casa e quiser me apetecer muito um bacalhau à Brás e não tiver bacalhau, faço um legumes à Brás. Como um estrelado, por exemplo, como um omelete, sei lá. É mesmo assim, se eu não tiver bacalhau, vou como um omelete, que eu sei que tenho material para isso. E, portanto, acho que o Ruben Amorim dizer isto a meio de setembro, quando o mercado fechou há duas semanas, acho que é algo que eu não me habituei a ouvir o Ruben Amorim fazer, que é, de alguma forma, desresponsabilizar-se. E acho que não lhe fica bem dizer isto. Acho que tem é que perceber o que é que pode fazer com os jogadores que tem e que foi ele que escolheu, grande parte deles.
2: Carlos, está a correr o risco de ter um segundo fracasso o Ruben Amorim?
5: O Ruben Amorim cometeu a proeza de perder com a reserva do Benfica. Eu acho que aqui a primeira conclusão que eu ainda não... Acho que ficou claro com este escalonamento da equipa do Milan que a prioridade das prioridades do Benfica é o campeonato. E o Marco Silva correu algum risco em escalar jogadores que até agora não tinham dado qualquer sinal de competência. E correu-lhe bem. Mas correu-lhe bem também por incapacidade, por incompetência do Milan, que perante uma das segundas linhas do Benfica não consegue produzir uma exibição convincente. Portanto, essa é a primeira questão. Segunda questão, esta coisa de ir ao patrão, para o patrão ajudar, tem água na boca. Como é óbvio, o patrão vai apertar os calos ao Amorim e dizer-lhe que não investiu no Milan e o Milan não gastou aquele dinheiro todo para fazer aquelas tristes figuras. E a interpretação que eu faço é que é evidente que cá para fora sai sempre numa tónica de cooperação e de o ajudar, é que... Se o Amorim continua a colecionar resultados decepcionantes, e vá lá, neste momento está um bocadinho a meio da ponte.
6: Da casa do Sporting.
5: Não é? Não, ou não. Olha, o Conceição é que não vai para o Sporting, de certeza. E o Amorim, muito menos.
4: Não, vai ser assim. De qualquer maneira.
3: Calma. Conceição é novo.
5: Conceição.
3: É novo, sabes, Conceição?
5: E depois?
3: Não, o Carlos está a dizer que não vai para o Sporting. Não sei se vamos ter um momento. Eu vou recordar
5: extraordinário
3: um momento
5: que ninguém diga.
3: Um momento de
5: que ninguém diga. Uma coisa que é óbvia é que há uma dissonância total, absoluta e irredutível de valores desportivos entre Sérgio Conceição e o Sporting, que torna absolutamente impensável que ele alguma vez seja treinador de Sporting.
2: Também havia isso com o Jorge Jesus.
5: Não é verdade. Não, é. Para... não, não, senhor. Não, não, não,
2: não, me diga, não, que, não me diga que havia uma grande consonância de valores com o Jorge Jesus.
5: Não, não, ao nível, não, ao nível, não ao nível da dissonância que atitudes públicas de Sérgio Conceição e atitudes para com o Sporting já demonstraram coisas que não aconteceu com o Jorge Jesus.
4: É sportinguista, não é? Esses valores.
5: Pronto, em relação ao Sérgio Conceição, eu acho que Sérgio Conceição está no meio da ponte.
2: Sérgio não, Ruben
5: Amorim está no meio da ponte. Sérgio Conceição, coitado, não tem emprego. Ruben Amorim está no meio da ponte. Teve um bom começo, tem vindo a perder gás. Acho que o presidente lhe vai apertar os calos. Isto ocorre bem ou ocorre mal. A Itália, normalmente, o prazo de carência costuma ser substancialmente mais curto. E eu acho que o Ruben não vai ter o ano e tal de tolerância que teve no Manchester United.
2: O que é que acha deste... chegou a falar-se que o Ruben podia ser o treinador do Benfica. Acabou por vir o Marco Silva. Foi o melhor que podia ter acontecido ao Benfica.
4: Eu acho que... Bom, é preciso dizer, o Ruben fez um trabalho fantástico no Sporting. Portanto, aí, eu penso que com todas pode-se ter a opinião que se tiver, mas não há dúvida que fez um trabalho fantástico no Sporting. Depois, eu acho que ele, enfim, dali sai, tem uma grande oportunidade no Manchester United. Tem um grande clube, com grande capacidade de investimento, a precisar de ganhar. E, portanto, ou seja, era, digamos assim, era ali a experiência ideal para o Ruben Amorim se projetar como grande treinador em termos internacionais. Ele teve um falhanço completo e total. E até porque, a seguir, foi substituído e os mesmos jogadores produziram resultados diferentes.
2: Sim, mas agora já estão outra vez,
4: agora já estão outra vez no mesmo nível.
2: O problema parece ser mais estrutural,
4: propriamente
2: de treinadores.
4: O que acontece é que, no Manchester United, houve ali um padrão também em que o Amorim chegou lá, entrou em crise com alguns dos jogadores mais antigos. Eu lembro-me de um caso, que era aquele defesa central, o Maguire, que ele chegou lá e encostou, e foi buscar dois jovens centrais que eram um desastre completo a jogar.
5: Não falaram guarda-redes.
2: E acha que o Maguire é um grande jogador?
4: Eu não sei se é grande ou não. O que eu sei é que ele agora voltou. Ele é grande. Mas ele agora voltou a jogar e voltou a ser tutelado nos jogos seguintes.
6: E nota-se bem
4: a diferença.
6: Porque continua a perder jogos.
4: Porque. Não, mas o Maguire é muito mais competitivo e mais agressivo do que aqueles outros. Mas, portanto, isto é só para dizer que houve ali um padrão também. Ou seja, o Amorim chegou ao Manchester United e disse: eu tenho o meu modelo de jogo e, portanto, é o meu modelo de jogo que eu quero impor, independentemente dos jogadores que tenho. Aparentemente agora no Milão está a repetir a receita. Com estas declarações agora a dizer que não estão os jogadores para o sistema dele. São todos os jogadores para o sistema dele, mudou o sistema. É esse o papel e é para isso é que lhe pagam. É para isso é que ele vai liderar, digamos, o futebol do Milão. E portanto eu tenho grande simpatia pelo Ruben Amorim, mas esta postura dele não vai levá-lo muito longe se ele continuar assim.
2: Uma curta frase sobre isto.
7: Muito, muito simples, o Ruben Amorim está a sentir aquilo que sentiu nos últimos anos todos, desde o tempo de Sporting, que é, vamos ver se chega o Natal. O Sporting já tinha este trauma, lembram-se bem, ele quebrou assim isso, mas depois em Manchester teve isso e agora também tem, provavelmente nem a Black Friday vai chegar.
2: Muito bem, vamos daqui a pouco continuar a nossa conversa, mas para já é tempo de conhecermos os títulos do Jornal da Meia-Noite e da Noite das Estrelas. Começamos com, claro, pela Noite das Estrelas. Boa noite, Maia. Diz-nos então o que é que vamos poder assistir mais logo.
8: Com certeza que sim, Paulo. Muito boa noite a todos. Carolina Patrocínio viajou até Paris para viver um momento muito especial. Assistir ao regresso de Celine Dion aos palcos. A apresentadora marcou presença no segundo concerto da cantora, esta quarta-feira, e não escondeu a emoção partilhando imagens da noite ao lado do marido, Gonçalo Uva. A viagem foi, aliás, um presente de Gonçalo para assinalar os 18 anos de namoro do casal, de namoro e de casamento, tudo junto. Maguigas, mulher de Gonçalo Ramos, surpreendeu hoje ao desfilar na apresentação de alta costura, roupa e joias de Cata Vassalo. Na Noite das Estrelas vamos ver e naturalmente apreciar o jeito de Maguigas. Tiago Titónio Pereira voltou a falar sobre a burla de que foi vítima e não esconde a mágoa. O ator foi lesado pelo antigo agente e padrinho de casamento, Manuel Santana Lopes, e admite que continua sem perceber como tudo aconteceu. O ator fez este desabafo no programa da Renascença, às 3 da manhã, e nada melhor do que ouvi-lo. Há nova polémica em Inglaterra. Rei Carlos III reage a acusações do ex-cunhado, Charles Spencer, irmão da Princesa Diana, num livro sobre a própria Princesa Diana. Aqui, Spencer acusa o então Príncipe Carlos de ter feito comentários insensíveis após a morte de Ana em 1997. Palácio Buckingham respondeu, o que é raro, sugerindo a dor e o luto, podem afetar a memória e a percepção dos acontecimentos. Uma forma delicada de chamar mentiroso ao ex-cunhado. Na noite das estrelas vamos ver se isto é a opinião de cada comentador. E Carminho e Dino de Santiago são nomeados para os Grammy Latinos. Os dois artistas portugueses concorrem na categoria de melhor canção em língua estrangeira. Carminho com Memória, o dueto com Rosalía, e Dino com No Vento de Nós, ao lado de Criolo e Amar Freitas. A cerimónia está marcada para 12 de novembro em Las Vegas. Vamos ver se alguém tem o Grammy Latino para Portugal. Estes e outros temas à meia-noite 50, com o nosso painel de hoje, Silvia Botelho, Ricardo Azevedo, Daniel Nascimento e Eduardo Ciopa. E claro, consigo que está agora a ver-nos. E também, claro, contigo, Paulo, como sempre.
2: Até mais logo então, Maia, à meia-noite e 50 com a Noite das Estrelas. À meia-noite e meia temos o Jornal da Meia-Noite. Vamos também conhecer agora os títulos com a Diana Cardoso.
9: Muito boa noite e começamos já os destaques do Jornal da Meia-Noite com o exclusivo do Correio da Manhã, o ex-líder do Estrela da Amadora, que foi aliciado para sócio de Rui Costa após a venda milionária do Estrela da Amadora aos alemães, um negócio imobiliário do presidente do Benfica, para ler no seu Correio da Manhã, que vai estar nas bancas dentro de algumas horas. O Governo aprovou durante o dia de hoje em Conselho de Ministros a descida intercalar do IRS com descidas nas taxas até ao sexto escalão de rendimentos. O Primeiro-Ministro falou hoje ao país. Os benefícios chegam no salário de novembro e também no subsídio de Natal.
10: Uma nova redução do IRS até ao sexto escalão. Será a quinta descida deste Governo no imposto sobre o rendimento do trabalho das famílias portuguesas. Uma diminuição de 400 milhões de euros em sede de IRS, de que vai beneficiar já o salário de novembro e o subsídio de Natal. É dirigida especialmente aos agregados familiares da classe média.
9: Luís Montenegro confirmou também a aprovação da entrega do novo bónus a pensionistas, previamente anunciado no início da semana passada, o Primeiro-Ministro aponta custos de 400 milhões de euros com a medida que foi aprovada hoje.
10: Um suplemento extraordinário aos pensionistas, que será de 200 euros para quem recebe uma pensão até 537 euros e 13 cêntimos, de 150 euros para quem recebe desde este valor até 1.074 euros e 26 cêntimos, e de 100 euros para quem recebe pensões deste valor até 1.611 euros e 39 cêntimos. Será pago com a pensão de dezembro e vai abranger mais de 2 milhões de pensionistas.
9: O Chega vai avançar com um novo pedido para forçar uma comissão de inquérito aos mandatos de Luís Neves enquanto diretor

0: A Polícia Judiciária André Ventura deixa claro que discorda das alterações impostas pelo Presidente da Assembleia da República.
1: E nós decidimos avançar novamente com um pedido de constituição de uma comissão parlamentar de inquérito. Essa comissão parlamentar de inquérito dará entrada hoje ou às primeiras horas de amanhã. Assumi ao Presidente da Assembleia da República que...

0: não deixa, ou avançamos e temos que amenizar um pouco o nosso requerimento, ou limitá-lo um pouco. Quem vai ficar a perder, na minha perspectiva, é o país e é o Parlamento, mas não há outra opção.
1: E foi interceptada mais uma lancha rápida durante esta noite, desta vez perto da Barra do Porto de Lisboa. Em direto do local está a jornalista Sofia Ferro. Esta é a segunda noite consecutiva em que lanchas são apreendidas.
2: Boa noite, Diana. É verdade, ontem foi apreendida uma lancha rápida e hoje volta a ser apreendida uma outra de apoio logístico ao tráfico de droga. Ao que tudo indica, eram duas lanchas que estavam à saída do porto da Barra de Lisboa e estavam as duas paradas e os tripulantes destas embarcações saltaram todos para uma das lanchas e conseguiram escapar. Tendo sido só apreendida então uma delas. Ao que tudo indica, não havia nada dentro dessa lancha, não havia nenhum tipo de droga, era apenas de apoio logístico e foi aqui apreendida por volta das 9 da noite. Como disseste, esta é já a segunda noite consecutiva em que são apreendidas estas lanchas rápidas no estuário do Tejo. Aqui foi apreendida hoje junto à saída do porto da Barra de Lisboa e eram, não há detidos, ao que tudo indica até agora não há nenhum detido porque as pessoas conseguiram escapar, estavam as duas lanchas paradas e conseguiram os tripulantes escapar, tendo como as lanchas estavam muito próximas, os tripulantes conseguiram saltar todos para a mesma embarcação e assim fugir. Então foi apenas apreendida uma das lanchas esta noite por volta das 9 da noite aqui junto ao porto da Barra de Lisboa.
1: Em direto com mais informações sobre o que aconteceu durante esta noite. Os bombeiros temem que haja reacendimentos no incêndio de Vila Verde. O fogo esteve perto de casas e está neste momento dominado. Os moradores explicaram à CMTV que o fogo surpreendeu os habitantes e que o vento foi uma das grandes preocupações.
3: Bastante devastador mesmo. É complicado.
4: Ainda está muito emocionada. Foram horas de muita aflição.
3: Foi, sim. Sim. Agora está... Está o rescaldo, não sei como é que vai ser. Está muito vento também. Vamos ver como é que vai terminar isto.
4: Vocês vivem aqui, isto é o lugar da costa, na freguesia de Valdreu, uma zona mais próxima da zona florestal, mas nada fazia prever ou já adivinhavam que o fogo podia aproximar-se aqui das vossas casas?
3: Nada fazia prever isto assim tão rápido, não... Ninguém contava com isto assim. Foi uma coisa sem contar mesmo.
1: Uma jovem de 20 anos foi esfaqueada e abandonada no Parque Florestal de Monsanto, em Lisboa. Tudo aconteceu na madrugada de terça-feira, quando a jovem e o agressor de 21 anos combinaram um encontro. Conheciam-se há cerca de um mês e uma mensagem trocada. A vítima mencionou ter 8 mil euros em poupanças para pagar os estudos em Londres. O homem concedeu-lhe então um encontro de modo a trocar as notas por outras notas do menor valor. Dentro da viatura, o suspeito agrediu a vítima com murros e pontapés para a roubar, mas esta resistiu e foi esfaqueada 9 vezes em várias zonas do corpo. Uma pessoa percebeu-se do que estava a acontecer, o homem fugiu do local, abandonando assim esta jovem. Horas depois acabou detido e está em prisão preventiva. Já um homem foi esfaqueado na cara durante uma tentativa de assalto em Odivelas. Gonçalo Gato tem mais detalhes.
5: Um homem de 30 anos foi esfaqueado numa tentativa de assalto aqui em Odivelas, onde nos encontramos. O crime aconteceu ao início da madrugada desta quinta-feira, por volta da meia-noite e 20, na Rua dos Apóstolos, em Odivelas. Dois homens terão tentado assaltar a vítima. Vítima essa que foi atingida com uma facada na zona da cara, junto à boca. Os suspeitos fugiram sem conseguir roubar nada. Foi encontrado caído na via pública por pessoas que estavam a passar na rua. Estava com muito sangue na cara. Contou à PSP que tinha sido atacada por dois homens durante uma tentativa de roubo. Foi então assistida pelo INEM, transportada para o Hospital Beatriz Ângelo, em Loures. E para já não há nenhuma informação sobre o estado de saúde deste homem.

0: de 30 anos, esta vítima que foi então esfaqueada na cara durante uma tentativa de assalto. Não conseguimos saber para já o estado de saúde deste homem, sabemos que houve então essa tentativa de assalto, não conseguiram retirar nada, estes dois ladrões esfaquearam este homem de 30 anos na cara, o homem naturalmente com muito sangue na cara, foi assistido pelo INEM e transportado para o hospital.
1: A mulher que tentou matar o marido no Funchal ficou em prisão preventiva e este não terá sido o primeiro caso de violência entre o casal. Começou por regar o marido com petróleo e depois ateou-lhe fogo. A agressora tem 64 anos, disse ter-se arrependido do crime e ter tentado depois apagar as chamas com uma mangueira, mas não evitou que o homem ficasse com 30% do corpo queimado, com ferimentos de segundo e de terceiro grau, sendo que este homem foi transportado para o hospital em estado grave e ficou sujeito a coma induzido. Ficam em prisão domiciliária os três suspeitos de terem atingido a tiro uma turista na Baixa de Lisboa. A CMTV sabe que dois dos atiradores têm falado perante o juiz. Um outro preferiu ficar em silêncio. São suspeitos de terem atingido a tiro uma turista no mês passado. Os três entregaram-se à polícia judiciária depois de terem acontecido buscas nas casas onde vivem. Os dois arguidos que prestaram declarações juram inocência. As autoridades ouviram já várias testemunhas e analisaram as imagens de videovigilância. Na origem dos disparos terá estado um desacato entre grupos rivais suspeitos de venderem louro prensado como se fosse droga. Foi O jovem de 15 anos que matou a mãe em Algés terá confessado o crime. Quando foi detido no dia 14 de agosto, o jovem não quis prestar declarações, mas agora o rapaz foi interrogado pelo Ministério Público, assumiu ter matado a própria mãe, justificou a ação com a situação de violência que vivia em casa. O jovem está internado num centro educativo em Coimbra e deve ficar pelo menos até ao mês de novembro, enquanto a irmã de 4 anos continua ao cuidado de uma amiga da mãe. O novo juiz do processo pediu que sejam feitos relatórios sociais à família do pai e também da mãe, que está no Brasil. O Torriense fez história esta noite ao vencer no terreno do Lillestrøm por 2-1 na estreia na Liga Europa. A equipa de Torres Vedras entra da melhor maneira na prova da UEFA.
2: O Carnaval de Torres Vedras foi até à Noruega e foi histórico. Na estreia na Liga Europa, o Torriense desafiou todas as previsões e venceu o Lillestrøm. A equipa do Oeste entrou melhor no encontro. Abubakar esteve perto do golo logo aos 4 minutos. O avançado rematou, mas a bola acabou por sair ao lado da baliza norueguesa. Na resposta, o Lillestrøm obrigou Adriel a fazer uma boa defesa. A bola foi rematada por Ibrahimay, mas o nulo manteve-se no marcador. Um dos momentos históricos da noite estava guardado para o minuto 23. Cruzamento teleguiado de David Bruno para o golpe de cabeça de Alejandro Alfaro. O jogador espanhol fica para sempre na história da equipa de Torres Vedras por ter apontado o primeiro golo europeu. O conto de fadas do vencedor da Taça de Portugal continuou na segunda parte. Pozo apareceu sozinho dentro da área do Lillestrøm e rematou a bola para o fundo das redes norueguesas. Euforia total dos torrienses na primeira aventura europeia, em grande equipa de Luís Tralhão. O torriense ainda passou por um susto. Aos 79 minutos, numa jogada de insistência, o Lillestrøm conseguiu reduzir a desvantagem. Olsen foi o autor do golo da equipa da Noruega. A 5 minutos dos 90, Jata viu o segundo cartão amarelo e foi expulso. Apesar disso, o Torriense conseguiu manter a vantagem e fez história na Liga Europa.
1: E voltamos agora à Liga Douro. Eu atualizo toda a informação à meia-noite e meia.
3: Estamos de volta então para a parte final desta edição da Liga Douro e vamos recordar a primeira página do Jornal Correio da Manhã desta sexta-feira, em que refere que o ex-líder do Estrela da Amadora, Paulo Lopo, foi aliciado para ser sócio de Rui Costa no negócio imobiliário do presidente do Benfica, um convite que surge após a venda milionária da SAD do Estrela da Amadora aos alemães pelo valor de 40 milhões de euros. Jaime, fica surpreendido com...

0: esta notícia.
1: Paulo, eu sobre os negócios privados dos dirigentes do Benfica e dos dirigentes de qualquer outro clube, normalmente nunca me comento, porque eu acho que isso é do foro de cada um. Eu não faço a mínima ideia em que termos é que os negócios, que negócios é que são do Rui Costa, e portanto, estar a comentar...
0: O problema é que muitas pessoas vão associar esta questão última de Paulo Lopes, este envolvimento... No caso que estivemos a comentar...
1: Se isto aconteceu, o que é lamentável é o nome do Benfica aparecer misturado numa coisa onde o Benfica é completamente alheio. Se há convite de um determinado empresário para que outro invista no seu negócio, o que é um convite perfeitamente legítimo, como é óbvio, mas, obviamente, tudo isso se passa no foro privado dessas pessoas. O Benfica não tem rigorosamente nada a ver. Agora, evidentemente que estas coisas afetam sempre a imagem dos clubes a que as pessoas estão ligadas. Isso é um facto, mas não, eu sobre isso, pá, eu acho que é tudo bem. Se eles convidaram, se fazem negócios, se têm negócios juntos ou não, não faço a mínima ideia, e também acho que isso ultrapassa completamente o Benfica. Não interessa para o Benfica, né?
0: Nuno, o que é que achas disto?
2: As pessoas fazem-se com quem se dão, não é? Por isso se dão muito bem com estas pessoas. É sinal que há uma proximidade de, por alguma razão e espécie de, entre eles. Eu raramente me aproximo de gente como esta, a não ser que seja por obrigação profissional, porque de resto não o faço, não é? Deus me livre. Mas as pessoas se dão, estão no mesmo aquário, no mesmo métier, com intuitos parecidos, com objetivos comuns. Enfim, mas está aqui para as pessoas verem e tirarem leções.
0: Carlos, o que é que lhe parece?
3: Paulo, eu acho que é preciso separar as águas, como diz o Jaime. Acho que são duas realidades completamente distintas. Agora, é óbvio que uma coisa é o Rui Costa eventualmente, digamos, desafiar uma pessoa que não tem qualquer envolvimento e qualquer suspeita em ilícitos, porventura a situação que se verificava até há alguns tempos atrás, e outra coisa é uma pessoa que acaba por se ver envolvida em suspeitas de prática de crimes. Há aqui dois momentos que são completamente diferentes. Um momento em que não há propriamente um juízo ético a fazer e a instituição não é afetada, e outro momento em que é claramente afetada, porque as condições são diametralmente diferentes.
0: E tu, Sérgio, o que é que...
4: Eu preciso, sinceramente, de mais informação. A manchete diz-me ali que aliciado gostava de saber por quem, em que termos, se foi aliciado e rejeitou, ou se está a ser aliciado. Portanto, acho que precisaria de ler a notícia, vou precisar de ler a notícia amanhã. Para saber em concreto do que é que estamos a falar, porque, quer dizer, das duas uma, ou está a ser aliciado e está a pensar no assunto, e de facto nesta altura há aqui um nível de toxicidade que eu acho que não beneficia nada, nem o Rui Costa, nem o Benfica, e acho que não é só um problema do foro pessoal, porque acho que o presidente do Benfica, de alguma forma, perde um bocadinho da sua individualidade porque é presidente do Benfica. Mas também não sei se foi aliciado e rejeitou imediatamente, portanto não faço ideia. Espero amanhã por ver a notícia do Correio da Manhã para ter uma opinião mais formada sobre o assunto.
0: Muito bem, é um tema que pode aprofundar amanhã na edição do Jornal Correio da Manhã, que daqui a pouco estará nas bancas em todo o país. Marco Silva diz que foi uma noite muito boa que o Benfica teve ontem em Milão e assume que o objetivo é chegar à final da Liga Europa. O treinador do Benfica admite que correu riscos ao mudar tanto no 11 titular, mas frisa que a resposta da equipa foi brilhante. Lembro que o Benfica nunca tinha vencido o Milan e que esse dado histórico também foi tema no balneário. O desempenho em São Ciro garante que ficou com mais dores de cabeça, mas todas positivas. Em relação a uma eventual euforia, o treinador do Benfica lembra que são apenas 3 pontos e que conhece bem o plantel e diz que vai manter os pés no chão. Apesar de ambicionar chegar à final da Liga Europa, Marco Silva aponta já ao clássico do Dragão e diz que nem sequer há tempo para celebrar esta vitória. Achas que, Jaime, que este resultado pode ter influência na capacidade anímica do Benfica para o jogo de domingo?
1: Este resultado é sempre um resultado, obviamente, motivador, né, para a equipa, mas eu gostaria de dizer que o jogo de Milão trouxe duas ou três coisas que são extremamente importantes. Primeiro, eu acho que é uma grande vitória do Marco Silva, porque ele, com a equipa que escalou para o jogo, deu um sinal de que é um treinador que conhece muito bem o plantel que tem e que conhece muito bem a capacidade e a competência que aquilo que os jogadores lhe podem dar em cada jogo e em cada momento. E ele fez isso, arriscou com uma equipa de jogadores que não têm jogado, não têm sido grandes escolhas, e não há dúvida que muitos desses jogadores deram uma resposta que até aqui não tinham apresentado noutros jogos, noutros momentos e noutras oportunidades que foram dadas. Eu lembro, por exemplo, do caso do Kaminski, que fez um jogo fantástico e que nos jogos anteriores onde tinha participado, enfim, não tinha dado especialmente grandes sinais. Portanto, isso significa que o Marco Silva é um treinador que conhece muito bem aquilo que os jogadores lhe podem dar e também, ao mesmo tempo, definiu uma estratégia de jogo, encaixou muito bem na equipa do Milan e julgo que ele demonstrou que conhece muito bem qual é o modelo que o Ruben Mourinho põe nas suas equipas e, portanto, escalou a equipa como forma de se contrapor a esses aspectos. E por isso eu acho que aqui a equipa do Benfica fez um jogo fantástico, extraordinário, mas é mais do que isso. No próximo fim de semana já temos um jogo extremamente importante. O foco do Benfica tem que ser e continuar a ser o Campeonato Nacional. Esse é o primeiro objetivo estratégico do Benfica para esta época, mas a Liga Europa lá vai andando e seguindo o seu caminho, como diz o Marco Silva, ganhando jogo a jogo até à final, se for o caso disso.
0: Ficaste impressionado ou receoso com este Benfica de Marco Silva?
2: Sabe o que é que eu fico impressionado? E de facto, é o Benfica, isto é o Benfica. Quer dizer, um ex-treinador do Benfica saiu a dizer que a Liga Europa estava no papo, era para o Benfica, era um título para o Benfica, José Mourinho. Agora, Marco Silva, no primeiro jogo, imaginem bem, a 14 jogos da final, ou 13 jogos da final, diz que o objetivo é conquistar a Liga Europa. Mas está tudo doido, quer dizer, ele foi ganhar a um Milan terceira, verdade seja dita, mas tem mérito em ter ganho com uma equipa de segunda do Benfica. Ele tem todo o mérito de ter ganho.
1: Existe, o terceiro, porque o primeiro também ainda não se vê, não é?
2: Este treinador, com os problemas que tem no Benfica, que ainda tem, que ele nota que há problemas, sobretudo no eixo defensivo e na questão do guarda-redes, já vai atirar uma coisa destas? Isto é Benfica, isto é... Enfim, ele tem alguns cabelos brancos, mas pelo visto não tem muitos. Porque acho que é imprudente atirar logo esta no primeiro jogo que faz.
4: Sabes que é que me fez lembrar o Liga Europa?
0: Mas ele disse isso.
2: Acho extraordinário.
0: Ele disse na primeira apresentação no Estádio da Luz, disse logo que a Liga Europa era uma prova em que o Benfica estava envolvido e que era para tentar ganhar.
2: E aquilo que o Sérgio vai me querer dizer, que eu também acho que foi uma imprudência, eu sei muito bem o que é que o Sérgio vai dizer.
4: Não sabes.
2: Sei quem é que disse isso. E sei o que é que tu vais dizer. Sei que vais dizer o meu presidente do Porto.
0: Diz lá então o que é que o Nuno
2: sabe
0: que vais dizer.
2: Isto é telepatia.
4: Não, eu estava aqui a pensar assim, minha mãe. Eu tive muito tempo aqui fora deste painel das quintas-feiras e, portanto, li muita coisa. Uma das coisas que li foi umas declarações de André Villas-Boas na véspera da partida para Bodo, na Noruega, onde o Porto jogou lá há 2 anos.
2: Estás a ver como eu disse que tu ias dizer isso?
4: Não, e que André Villas-Boas disse: Liga Europa, o limite é vencer. Disse André Villas-Boas.
2: O limite é vencer.
4: Portanto, de facto, é um problema. E eu acho que esse jogo em Bodo não correu muito bem ao Porto, com o Vítor Bruno na altura.
2: Mas, ou seja, eu estou a dizer que de facto tem uma imprudência.
1: O Marco Silva pelo menos faz a declaração depois do jogo.
4: Depois de ganhar o Milan. Não foi antes de jogar com o Bodo Glitz.
2: Marco Silva. A 15 jogos da final, como é que diz uma coisa?
4: O André Villas-Boas disse 16.
3: Como é que o Nuno, como é que está admirado? Toda a gente sabe que até a final de setembro o Benfica ganha sempre tudo. É um clássico e, portanto, este triunfalismo do Benfica até final de setembro, opa, é como as uvas, é da época. E, portanto, como é óbvio, pois os resultados se encarregarão de confirmar, enfim, nos últimos anos não têm confirmado, como se sabe, que aquela equipa que no primeiro, no, até setembro, ganha tudo numa onda de triunfalismos maiores, etc, etc, depois se confirma ou não se confirma.
1: Não vejo nenhum triunfalismo no Benfica, nem nas declarações de
3: Marcos. Eu já não fico
1: admirado. Nas declarações de Marcos Silva. Eu acho que ele até foi muito cauteloso no início da sua intervenção.
3: Parafraseando o Nuno, que às vezes tem umas imagens sugestivas.
1: Às vezes diz coisas não certas, não é?
3: Na Liga Europa, o Benfica de segunda ganha o Milan de terceira. E é realidade. Com toda a franqueza, sabe sempre bem, motiva, não tenho dúvidas que motivará o Benfica para o jogo do Dragão, mas não mais do que isso, não acho que seja. Olha, eu vou-lhe dizer uma coisa.
0: Pode-se dizer
3: acho
0: que
3: o Sporting este ter ganho o Galatasaray em Alvalade nas
1: ganhar
3: condições...
1: Ganhar ao Milan hoje é quase como ganhar ao Carcavelos, não é?
3: Já teve a sua época, ganhar ao Milan hoje não é uma coisa que ganhar ao Milan que ganhou ao Benfica na final do Viena.
0: Portanto, podemos dizer então que este é o pior Milan da história.
3: Não é, mas é dos piorzinhos. Olha, dou muito mais valor à vitória do Sporting sobre o Galatasaray.
5: O melhor Galatasaray da história.
2: Sporting Torreense na final da taça.
5: Melhor Torreense da história.
3: Não foi isso que eu disse, mas
0: o Benfica está em alguma euforia ou o Marco Silva conseguiu travar esse sentimento?
5: Eu acho que um treinador não consegue travar nem para um lado nem para o outro o sentimento da bancada. O Carlos, uma das muitas coisas acertadas que sempre diz é que quando as bancadas começam a despedir um treinador é muito difícil travar isso.
3: Não é possível, é impossível.
5: Às vezes dá para virar, mas é difícil, é muito difícil.
3: Dá para aguentar.
5: Quando as bancadas ligam um modo de euforia. Não há declarações do treinador que diga ainda falta muito, calma. Os adeptos não ouvem isso. Os adeptos veem cada corte da palhinha como se fosse
3: uma obra de arte.
5: E os adeptos veem cada gol do Prestieri como se fosse ali a reencarnação do Maradona. Portanto, é inevitável que isso aconteça. Não é exclusivo do Benfica nem dos benfiquistas. Os adeptos todos vivem assim. Aliás, o Carlos aqui no momento de... creio que há dois anos também falava em ganhar a Liga dos Campeões quando o Sporting derruba no Mourinho. Começou muito bem, começou com três vitórias e um empate. Lembra-se dos quatro jogos?
2: Eu disse,
5: liderava
2: calma,
5: e o Carlos aqui assim já.
0: Só fez mais um ponto.
5: Foi suficiente para se apurar. Mas o Carlos já estava aqui assim a pensar que podia chegar longe.
3: Eu acho que o Sérgio está a fazer alguma coisa.
5: O Carlos já falava de ganhar a fase de Liga da Liga dos Campeões, já estava assim um bocado lançado. E pronto, é o euforia normal.
3: O Sporting estava à frente, por acaso.
5: Pois estava, mas ainda faltavam quatro jogos. Nesta altura, o Torreense também deve estar à frente da Liga.
0: Na altura faltava cinco.
5: Eram quatro jogos que tinham passado. Três vitórias e um empate no Sporting.
0: E depois só fez mais um ponto nos outros quatro jogos.
5: Exatamente, sim.
0: Este jogo, de qualquer forma, deixa dúvidas ao Marco Silva quanto à equipa. Estás a ver possíveis mudanças, nomeadamente na baliza?
1: Não acredito nisso. Eu acho que o Marco Silva vai jogar no Futebol Clube do Porto com a equipa mais rodada e com a equipa mais trabalhada que ele tem feito até aqui. Eu acho que isto para Milão foi, por um lado, um risco, correu muito bem, porque permitiu descansar aquilo que são os jogadores mais rotinados no modelo dele.
0: Mas não há questão do desgaste.
1: Na baliza, eu acredito que vai jogar o Samuel Costa, o Samuel Soares, no Porto, porque o Soares dá alguma coisa à equipa que o Trubin não dá. Quer dizer, o Soares, apesar de, enfim, ainda tem que crescer, ainda tem que ganhar experiência, mas ele sai mais e sai de forma mais firme e decidida da baliza do que sai o Trubin. O Samuel no jogo com o Moreirense, se não estou a erro, que fez uma saída da baliza, foi anular. E isso nas equipas grandes é fundamental, um guarda-redes que mate as jogadas numa altura ainda precoce nos cantos, por exemplo. Pedro, o guarda-redes que tem capacidade de ir buscar a bola logo numa fase em que do do cruzamento, mata uma jogada e evita os riscos da bola que anda ali a se ir andar de um lado e do outro até alguém meter a bola dentro. E o Trubin, claramente, nessa matéria, é menos guarda-redes do que... Aliás, eu lembro-me que o guarda-redes anterior do Benfica, que foi embora, foi exatamente com esse argumento, que não saía da baliza, que não sei o quê e tal. E, portanto, que era fantástico entre os postos, mas depois não saía da baliza, não é?
0: Concordas?
4: Eu concordo com o Jaime. Acho que, apesar da verdura, de faltar quilómetros de baliza, que um guarda-redes precisa de quilómetros de baliza, acho que o Samuel Soares, tecnicamente, tem outras coisas, esta agressividade nos cruzamentos e o jogo com os pés, que acho que ajuda o Benfica em muitas situações, até a sair da pressão, por exemplo. E acho que contra o Porto vai ser preciso um guarda-redes que jogue bem com os pés para permitir que a bola circule por lá e que permitir um chutão para a frente para lançar um contra-ataque. Acho que vai ser preciso isso. E portanto acho que Samuel Soares é uma melhor opção. Eu sobre o jogo do Milan, e podemos ser o pior Milan de todos, o que quisermos, e foi Benfica segunda, o que quisermos, acho que aquele jogo, o jogo de ontem, mostrou que o plantel Benfica tem muita qualidade. E o irónico disto é que a grande parte dos jogadores que têm jogado no Benfica este ano são quase todos os jogadores que estavam no clube. Portanto, não foi preciso inventar muito a pólvora, nem fazer nenhuma revolução de balneário para fazer uma equipa melhor com os jogadores que já havia.
1: Isso é o mérito do Marco.
4: Sim, é o mérito, claramente, do treinador. É o mérito do treinador e se calhar falta de mérito de quem estava antes.
2: Ainda perdeste o Rios.
1: Eu acho que
2: ainda se perdeu.
0: Muito bem, vamos ver o que é que acontece nesse jogo no domingo, que é naturalmente o grande destaque deste fim de semana. Esta Ligador fica por aqui, já daqui a poucos segundos vem aí o Jornal da Meia-Noite.
6: Foi Ligador, o Paulo Catarro esteve na companhia do Carlos Barbosa da Cruz, o Sérgio Cretinas, o Nuno Encarnação, o Jaime Antunes e também esteve a Tânia Laranjo por causa desse escândalo na arbitragem. 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
6: E agora, à meia-noite em ponto, vamos atualizar as notícias. A edição é do Bruno Correia. Boa noite.
8: Boa noite. O Primeiro-Ministro falou esta noite ao país, horas depois da reunião do Conselho de Ministros na residência oficial em São Bento. Luís Montenegro anunciou um conjunto de medidas, incluindo um bónus para os pensionistas, uma nova redução do IRS até ao sexto escalão, o alargamento do passe ferroviário verde aos serviços de Lisboa e do Porto e um novo apoio aos setores mais expostos ao aumento dos combustíveis. Sónia Cardoso.
9: O objetivo é combater a crise económica agravada pelo aumento dos combustíveis. Mas o governo é claro e confessa que andar de carro pode pesar ainda mais na carteira dos portugueses.
10: Este impacto se pode prolongar e até agravar já na próxima semana. Não contem comigo nem com o governo para ilusões hoje que sejam pesados preços a pagar amanhã.
9: Numa declaração que não durou mais de 15 minutos e onde não houve direito a perguntas dos jornalistas, Luís Montenegro não deixou de criticar a oposição e garante que não vai deixar o país voltar a uma crise como a de 2009.
10: O Estado ganha 0 euros com a subida do preço dos combustíveis, conforme comprova o próprio Conselho das Finanças Públicas. Quem diz o contrário está a faltar à verdade. Lançar neste momento o país num leilão de medidas avulsas e descoordenadas é abrir a porta a um tempo que não vamos deixar voltar a Portugal.
9: O Primeiro-Ministro voltou a afastar baixar o IVA dos combustíveis por via do ISP e rejeitou também o regresso do IVA zero no cabaz alimentar. O chefe de governo pediu confiança aos portugueses e recusou seguir a política fiscal de outros países.
10: Tenho todo o respeito pelas escolhas das oposições e pelas escolhas dos meus colegas chefes do governo da União Europeia. Mas não trocamos este caminho pelo dos governos que no passado obrigaram os portugueses a subidas de impostos ou a cativações de investimentos. E não troco a nossa política fiscal e financeira pela de outros países.
9: Entre as medidas apresentadas esta quinta-feira está o bónus para os pensionistas, que será pago com a pensão de dezembro, uma redução do IRS até ao sexto escalão, o alargamento do passe ferroviário verde aos serviços urbanos de Lisboa e Porto e o prolongamento do apoio de 10 cêntimos aos setores mais expostos ao aumento dos combustíveis.
8: Um trabalho da jornalista Sónia Cardoso com o essencial das declarações de Luís Montenegro. O secretário-geral do PS já reagiu às medidas anunciadas pelo primeiro-ministro sobre os cortes no IRS. José Luís Carneiro acredita que não vão chegar a mais de 2 milhões de portugueses com filhos. O socialista acusa ainda o governo de lucrar com os preços dos combustíveis.
5: Eu estou aqui para me afirmar como uma alternativa ao primeiro-ministro e para afirmar uma alternativa política em relação ao governo. Dr. Luís Montenegro falhou mais uma vez a 2 milhões de trabalhadores. Há 2 milhões de trabalhadores. Tem filhos, tem crianças, tem adolescentes, tem jovens e que estão fora destas medidas do IRS. Porquê? Porque já não têm rendimentos sequer para pagarem IRS. O primeiro-ministro voltou a dizer que não estava a ganhar dinheiro com os combustíveis. É falso.
8: José Luís Carneiro, esta noite, em entrevista ao Canal Mau. António José Seguro alertou esta quinta-feira para as desigualdades socioeconómicas em Portugal. Diz ainda o Presidente da República que uma melhor qualificação deveria representar uma melhor remuneração, mas que isso não está a acontecer.
11: Melhor qualificação tem obrigatoriamente a significar melhor remuneração. O passado recente mostrou que temos as gerações mais qualificadas, mas muitos emigram porque o país falha na retribuição. Nos salários que não acompanham a evolução das qualificações. Portugal será mais forte quando o vosso conhecimento e competências for aplicado aqui, em quem aposta no vosso futuro.
8: Durante um discurso na sessão solene na abertura do ano académico da Universidade de Lisboa, o Presidente da República disse ainda que os resultados negativos do PISA 2025 fazem parte de um padrão geracional.
11: Não estamos sozinhos. Este não é um problema exclusivamente português. É um padrão geracional e estrutural que estava a formar-se antes da pandemia e que a pandemia agravou, mas não criou. Digo isto não para diminuir a preocupação ou as nossas responsabilidades. Digo isto para evitar o debate errado. Porque o debate errado já começou. A conversa vai fazer-se sobre disciplina versus indisciplina. Sobre exames versus não exames. Sobre o regresso ao passado versus o presente que não presta. E esse debate não vai mudar nada.
8: Declarações de António José Seguro na Aula Magna em Lisboa. O Ministro da Educação acusa o PS de não apresentar propostas para o país. Fernando Alexandre reagia assim depois de José Luís Carneiro ter anunciado que apoia a comissão proposta pelo Bloco de Esquerda. Em causa está a classificação digital dos exames nacionais. O Ministro da Educação critica ainda o que considera ser uma estratégia para impedir reformas.
12: Eu preferia, de facto, um Partido Socialista que tivesse propostas para o país e para a educação, que tivesse ideias. Mas, de facto, o Partido Socialista continua focado em impedir que se continue a fazer reformas e a manter os interesses instalados. Há 2 anos e meio que é assim. Nós estamos a mudar profundamente a educação, a ciência em Portugal, e tudo aquilo que eu ouço é sempre ou chumbam as medidas ou tentam travar o nosso trabalho, tentam paralisar aquilo que estamos a fazer. É uma estratégia da oposição. Eu lamento, porque é aquilo que se esperaria de um partido como o Partido Socialista, que teve tantas responsabilidades na educação. Tanta responsabilidade na educação, era uma atitude diferente. Os alunos sem escola ontem, só para terem uma ideia, ficaram todos colocados e logo durante o dia de ontem surgiram mais 100 matrículas. O secretário-geral do Partido Socialista, José Luís Carneiro, veio dizer que pela primeira vez em Portugal há alunos sem colocação. Isso é uma falsidade.
8: Declarações de Fernando Alexandre no final da inauguração da requalificação da Escola Básica 23 Eugénio de Castro, em Coimbra. O Chega vai apresentar novamente uma proposta para a constituição de uma comissão parlamentar de inquérito aos mandatos de Luís Neves enquanto diretor da Polícia Judiciária. A decisão surge depois de o Presidente da Assembleia da República, José Pedro Aguiar Branco, ter rejeitado a admissão das duas propostas anteriores. Em declarações no Parlamento, depois de uma reunião com Aguiar Branco, André Ventura deixou ainda claro que discorda das alterações impostas pelo Presidente da Assembleia da República.
13: E nós decidimos avançar novamente com um pedido de constituição de uma Comissão Parlamentar de Inquérito. Essa Comissão Parlamentar de Inquérito dará entrada hoje, ou às primeiras horas de amanhã. Assumi ao Presidente da Assembleia da República que acompanharia de perto a construção de um novo requerimento para a constituição de uma comissão parlamentar de inquérito, e também quero dizer aqui, para que haja total transparência nisto, que eu discordo que tínhamos que mudar o requerimento da comissão parlamentar de inquérito. Entendo que isto é um bloqueio institucional, mas só temos aqui duas hipóteses. Ou desistimos, porque o Presidente da Assembleia da República

0: que não deixa, ou avançamos e temos que amenizar um pouco o nosso requerimento, ou limitá-lo um pouco. Quem vai ficar a perder, na minha perspectiva, é o país e é o Parlamento, mas não há outra opção.
1: André Ventura, líder do Chega, em declarações aos jornalistas no Parlamento. Foi interceptada mais uma lancha rápida, aconteceu esta noite, desta vez perto da barra do Porto de Lisboa. A reportagem no local com mais detalhes é da jornalista Sofia Ferro.
2: Ao que tudo indica, eram duas lanchas que estavam à saída do Porto da Barra de Lisboa e estavam as duas paradas e os tripulantes destas embarcações saltaram todos para uma das lanchas e conseguiram escapar. Tendo sido só apreendida então uma delas. Ao que tudo indica, não havia nada dentro dessa lancha, não havia nenhum tipo de droga, era apenas de apoio logístico e foi aqui apreendida por volta das 9 da noite.
1: Recorde-se que na noite passada foi interceptada uma lancha de alta velocidade suspeita de narcotráfico na zona da Barra do Estuário do Tejo. Ficou em prisão domiciliária os três homens suspeitos de balearem uma turista sueca na Baixa de Lisboa. Os suspeitos foram ouvidos esta quinta-feira pelo juiz de instrução criminal Francisco Coimbra no Campos de Justiça. Dois prestaram declarações, o terceiro optou por ficar em silêncio. Os três homens entregaram-se à polícia judiciária na passada terça-feira, depois de terem sido alvo de buscas domiciliárias. Garantem estar inocentes, mas a investigação acredita que estão envolvidos no tiroteio de 10 de agosto na Rua Augusta. A fechar noite histórica no futebol português, o Torriense estreou-se da melhor forma nas competições europeias. A equipa de Torres Vedras venceu o Lillestrøm na Noruega por 2-1 em jogo a contar para a primeira jornada da fase regular da Liga Europa. A equipa portuguesa volta a entrar em campo nesta competição a 15 de outubro em Leiria, frente aos ingleses do Sunderland.
3: E agora junto eu a previsão do estado do tempo para esta sexta-feira que acaba de entrar. Ainda não é hoje que vem esse calor previsto para o fim de semana, porque as temperaturas praticamente não mexem muito, até por acaso com tendência de descida do lado das mínimas. O Porto a variar entre 14 e 26 graus, Lisboa entre os 16 e os 28, Faro entre 17 mínima e 27 graus de temperatura máxima. É esta hora, 19 minutos para a 1 da manhã, Porto está com 17 graus, Lisboa 19 e Faro 22.
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voz inconfundível do nosso Paulo Gonzo neste Noite das Sete Colinas. Deve ser aqui, em Lisboa, mais ou menos esta hora. Seguimos de táxi, é grande, que nos leva até à Noite das Estrelas. Lá dentro, os Counting Crows e Vanessa Carlton.

0: Minha Hello Taxi, saímos aqui porque queremos ir ali à Noite das Estrelas. Começa agora, Tia Maia. Viva, boa noite.
1: Ora, muito boa noite, bem-vindos à Noite das Estrelas. Hoje com Duarte Ciopa, Silvia Botelho, Ricardo Azedo e Daniel Nascimento. Hoje todos muito clarinhos. Isto ou vem tudo escuro ou vem tudo em tons claros. É verdade. Portanto, não querem que o verão acabe, não é verdade?
2: É verdade.
1: E não acaba porque está muito bom tempo, não é?
2: E ainda vai aumentar a temperatura.
1: É fim de semana, promete, não é? Portanto, tudo para a praia. Cuidado que
2: é
1: as praias...
2: É como o programa de hoje. É como o programa de hoje.
1: Ah, também promete, é verdade. Mas não é em biquíni, não é em biquíni. Atenção que as praias já não têm vigilância, portanto é preciso ter...
3: É cuidado.
1: Ter cuidado. Ora bem, Carolina Patrocínio viajou até Paris para viver um momento muito especial, assistir ao regresso de Celine Dion aos palcos. A apresentadora marcou presença no segundo concerto da cantora, esta quarta-feira, e não escondeu a emoção, partilhando imagens da noite ao lado do marido, Gonçalo Uva. Aliás, a viagem foi um presente de Gonçalo para assinalar os 18 anos em que estão juntos, entre namoro e casamento. Portanto, há pessoas que contam assim. Há pessoas que festejam só os anos de casados. E há outros que festejam a vida que têm juntos, não é? Portanto, dá mais. Soma mais, não é? Bom, Celine Dion, mais um grande concerto. Daniel, não é verdade?
4: Mais um grande concerto e para a Carolina, uma viagem que valeu a pena. Além de estar a presenciar um momento que é histórico, porque este momento vai ficar na história pelas razões que nós sabemos, a Celine Dion vem de uma situação de saúde muito complicada e graças a Deus e graças à sua resiliência e obviamente ao trabalho de uma grande equipa, consegue fazer estes concertos que estão completamente esgotados. Uhum. Portanto, é uma memória bonita deste casal que está junto há muitos anos e que não se esconde na sua felicidade e que faz questão de partilhar com toda a gente aquilo que partilha, vai aquilo que vive, na verdade, não é? Partilhar com as pessoas aquilo que vive.
1: É muito bonito, de facto, termos aqui também portugueses a viajar de propósito, mas sobretudo é muito bom é ter um marido como o Gonçalo Uva, não é?
3: Ah, pois essa é que é essa, 18 anos, portanto a relação atinge a maioridade. E onde é que eles vão? A Paris festejar, e vão muito bem, que é uma cidade fantástica. E eu acho que deve ser impactante assistir a este regresso da Celine Dion. Eu acho que fãs, ou mais fãs ou menos fãs, eu acho que ir a este concerto
4: é um momento
3: que é incrível.
1: Mas é muito curioso que a Carolina é muito nova, não é? Eu diria que os fãs da Celine Dion seriam mais velhos. Sim. Mas a Carolina é muito nova.
3: Eu acho que a Celine Dion é intemporal.
1: É intemporal.
2: Eu tenho uma opinião muito...
4: A Carolina não é assim também tão...
2: Tenho uma opinião disso diferente. Para já, o regresso dela foi na Torre Eiffel, quando ela canta
1: ali, no
2: Lima. Por isso foi esse é que foi o grande regresso dela, certo. Porque ninguém estava a contar, porque o que tinha sido era um documentário dela extremamente doente. Agora, eu sou do tempo que a Celine Dion era considerada uma mulher que... Era kits, em português isto é a fleira.
1: Era pimba.
2: De um momento para o outro, a Celine Dion começou a ter grandes fãs e esta gente mais nova começou a apreciar Celine Dion. Eu acho que lá está. Quando ela aparece em Paris, os franceses ficaram rendidos àquela voz e realmente àquele espetáculo na Torre Eiffel.
1: Ela sempre viveu muito em Paris, não foi, Daniel?
4: Ela foi muitas vezes a Paris porque ela nunca...

0: Canadá, ela é da parte francesa do Canadá.
1: Ela fala francês.
0: Portanto, ela tem uma ligação com França que é emocional, que é familiar, que é do coração. Por isso, acho
2: é muito gira esta ligação entre o Canadá e França.
0: Exatamente.
2: Porque, por exemplo, Charles Aznavour também viveu muito tempo no Canadá.
0: Escreveu
2: belíssimos temas no Canadá também, não é? É muito interessante. Oh, Silvia, o teu marido, que é tão bom marido, não te ofereceu os bilhetes para ires à Celine Dion.
3: Eu só estava a falhar. É só porque eu não sou praticamente fã da Celine. Gosto das músicas dela, mas não ao ponto de ir a um concerto dela. Mas eu gostei imenso da surpresa que o Gonçalo fez. Passados 8 anos, ainda consegue surpreender a sua cara metade. Acho que fica-lhe muito bem. Significa que está atento aos pormenores, sabe aquilo que ela gosta, o que causa emoção, porque ela, no fundo, a publicação que ela fez foi muito emocional. Portanto, ela até disse que chorava no carro a ouvir a Celine Dion. Portanto, a música, parecendo que não, cria muito impacto para nós, do ponto de vista positivo ou até negativo. Vamos lá ver, para expressar aqui as emoções, nós somos tão contidos no dia-a-dia e é uma forma de nós também expressarmos aquilo que nós sentimos e a música, e através da música nós muitas vezes conseguimos, e ela, através da publicação dela, também está, de facto, aqui a mostrar uma forma mais emocional, digamos assim, o impacto que este concerto teve nela. Porque uma coisa é ouvirmos música no carro, outra coisa é ela estar lá, em direto, ouvir, de facto, uma cantora que ela admira imenso. Claro. E foi, de facto, uma grande surpresa do Gonçalo.
2: É verdade, ela disse o seguinte sobre a prenda que Gonçalo lhe ofereceu. Obrigada ao Gonçalo Uva por saber que os meus presentes preferidos não se guardam no armário, vivem-se. Tem muita razão.
0: É o que eu disse, eles partilham aquilo que vivem.
2: É agir, porque podia ter-lhe oferecido, se calhar, qualquer mala valiosa, uma joia valiosa, uma roupa bonita, qualquer coisa. Mas não era vivido como foi.
0: E também
2: foi
0: estaria tudo bem, não é? Também estaria tudo bem.
2: Claro,
0: mas este momento é diferente, porque primeiro marca a data. É um momento que calha muito bem, porque marca um aniversário da relação deles, que é importante para eles, que são os 18 anos.
2: Claro, por sim, isso, mas neste concerto,
4: né?
2: Estariam 40 mil pessoas, acho eu, que é o que este lado da France consegue comportar, mas estavam lá mais casais famosos, Ricardo.
4: É verdade,
2: não portugueses, que saibam.
4: Não, de Portugal fomos muito bem representados, mas estavam Kim Kardashian e Lewis Hamilton. Foram ontem assistir também este concerto.
2: Andam muito juntinhos, não se largam.
4: Muito bem namorados.
0: São uma versão Vini Júnior e Virgínia um bocadinho mais acima.
2: Um bocadinho acima, pois. Mas esses não se largam.
4: Estava também Rihanna. Também estava a assistir
2: Rihanna,
4: a este concerto.
2: Rihanna,
4: não foi de propósito.
2: Eu, Rihanna, vi uma história dela a cantar ao mesmo tempo que a Celine.
4: Sim. Ela não está em Paris para este concerto. Kim Kardashian e Lewis Hamilton foram de propósito ao concerto. A Rihanna está já há uns dias em Paris, que é uma cidade onde tem passado muito tempo ultimamente, mas claro que ontem também marcou presença para assistir ao regresso
0: a
4: Celine Dion.
0: Por causa de trabalho.
2: Ora bem, Margarida Cruzeiro também está em Paris. Depois de uma passagem por Madrid ligada à Fórmula 1, a atriz tem mantido os seguidores atentos às suas viagens e também aos grandes eventos internacionais. Mas para já não foi divulgado o motivo, a Maggie não divulgou o que é que está a fazer em Paris, embora tenha feito várias alusões à marca Chanel. A verdade é que Margarida há mais de um mês que não deve pôr os pés em casa, nesta casa nova que comprou, não é, Eduardo? Sim, porque ela tem ido, foi para a Grécia, ela fez aqui uns circuitos,
4: Estados Unidos,
5: Nova York. Sim. Eu achei achei por alguns instantes que ela tinha ido para Paris, porque vão começar agora os desfiles em Paris, mas é só dia 28, faltam 10 dias. Por isso, ainda falta muito tempo. A Chanel não acredito muito, porque ela deu a cara pela
2: Armani.
5: Por isso não acredito que seja para a Chanel, mas poderá passar lá uma semana agora, se calhar com contactos que ela precisa de estabelecer, e aproveita e fica para a Semana da Moda, que vai ser a segunda-feira.
2: Pois, pode ser. Uma semaninha em Paris nunca se perde, Daniel.
0: Paris é Paris, eu sempre disse.
2: Paris
0: não se perde
2: é
0: nada, nem
2: temos
0: um dia, nem
2: Paris.
0: Uma noite. Enquanto houver Paris, há vida.
2: É verdade.
0: E por isso, ela não há nenhum evento da Chanel agora onde ela que esteja associado ao nome dela. Ela está lá por outras razões. E há pessoas aqui neste painel que obviamente saberão dizer melhor
2: Ah, sim? De quais são as razões pela qual ela está lá, Ricardo?
4: Não, eu a razão certa não sei. Eu tenho aqui
3: um espírito santo de orelha.
4: Um espírito santo de orelha. Eu acho que esta partilha da Chanel não é em vão. E acho que a Margarida poderá marcar presença no desfile da Chanel, sim, daqui a uns dias, que vai acontecer durante a Semana de Moda de Paris, e acho que esta identificação da marca poderá ter a ver com alguma prova que ela terá ido fazer antecipada para que depois possa usar Chanel no desfile da Chanel.
2: Muito bem.
4: É uma ideia que eu tenho.
0: Esta é a ideia muito bem concebida, isto é mais do que uma ideia.
2: Eu, por acaso, tenho outra. Mas pronto, Silvia, eu já digo a minha.
3: Eu acho engraçado as pessoas especularem o motivo pelo qual ela está em Paris. Eu também já tenho vontade de ir para Paris, está toda a gente em Paris. É claro que pode ser por motivos profissionais, naturalmente, porque ela anda de um lado para o outro e normalmente é sempre por motivos profissionais, mas eu também gosto das especulações que sejam por motivos românticos, porque Paris é o local do amor e também não está nada fechado. Portanto, ela é uma rapariga solteira, bonita, bem parecida, acho que também é essa possibilidade amorosa. Mas, naturalmente, a parte profissional, há uma forte probabilidade também de ser algo profissional, naturalmente, não é?
2: Daniel, não terá nada a ver com o Paris Saint-Germain, esta ida a Paris?
1: Ai, não sei. Não sei.
2: Não sabes?
1: Não sei, eu nunca sei estas coisas.
2: Portanto, não fazes ideia se tem alguma coisa a ver com o Paris Saint-Germain, clube de Paris, e onde jogam algumas pessoas, de quem Margarida pode ter alguma proximidade.
0: Ah, joga uma quantidade de gente.
2: Por exemplo, o Fernando Torres. Joga no Paris Saint-Germain?
0: Pois.
2: Digo eu, não é?
0: Não.
2: Por exemplo, sou eu assim a pensar.
0: E estás no teu direito, então se o Ricardo também diz, vamos todos especular, olha. Pronto,
5: não, eu sei aquela hipótese dia 28 e que ela fica lá uma semana, pode estar com amigos, mas essa do Torres, não.
2: Não, quer dizer, não estou a dizer que seja um relacionamento. Estou a dizer que pode haver uma aproximação,
5: não é? Eles têm uma missão.
4: Não sabemos.
5: Sei eu.
2: Não sabemos.
0: Ah, pronto.
5: Vamos ver como é que eu sei.
2: Pronto, então
5: quando
2: final disso. Queremos.
5: Vou ler a mensagem. Tinha dizer que tem uma mensagem do Fernando
2: Torres.
4: Mas eu acho que, no que diz respeito a este assunto, nós podemos fazer aqui um pedido.
2: Podemos.
4: Se me autorizar, que é virar-me para o Daniel Nascimento, que com certeza marcará a presença em Paris nos próximos dias, trazer-nos novidades de lá.
2: Ah, pois. Eu até passo a... Olha, até tenho dois pedidos a fazer aos nossos telespectadores. Um é se tiverem bilhetes a Céline Dion. Se tiverem em Paris, se tiverem bilhetes a Céline Dion, estou compradora de dois. Ponto. Este é o primeiro.
4: Se quiserem oferecer, também aceitam.
2: Não. Estou compradora de dois.
5: Dois, mesmo. Um para mim, outro para a Maia.
2: Pronto, estou compradora de dois. E segundo, se virem por lá a Magui, digam-nos. Contem-nos tudo, porque nós vamos continuando agora a falar de Maguigas. Estes nomes, Maguigas, como sabem, é Margarida Amaral Domingues, Margarida Amaral Domingues Ramos, mulher de Gonçalo Ramos, que surpreendeu hoje ao desfilar na apresentação de alta costura de roupa e joias de Cata Vassalo. Vamos ver como se saiu. Temos aqui um primeiro vídeo que nos foi enviado pelo nosso querido comentador Rui Figueiredo e Jéssica Antunes, que estavam a assistir ao desfile. Portanto, e que sempre com o sentido, com o seu profissionalismo, nos enviaram este vídeo. Ela está muitíssimo bem, de facto. O fato é fantástico. O vestido é muito, muito, muito curioso do ponto de vista do conceito e dos materiais também.
5: E não sendo manequim, parece que está muito à vontade.
2: Muito à vontade. Está cheio de energia. Muito à vontade.
4: Completamente.
2: Parece que fez isto toda a vida.
4: É verdade.
2: E temos outras imagens que a própria Maguigas publicou e que também vamos ver. Estas já são publicadas por Maguigas, aí está. Ela até a fazer uma videochamada com o Gonçalo. É muito interessante a partilha que este casal nos mostra também e que fazem no seu dia-a-dia. Duarte, que estiveste ligado à moda, o que é que me dizes aqui ao desfile da Maguigas?
5: Era o que eu te dizia, ela parece uma mulher que está muito à vontade na passarela. Pensei que ela tivesse, quando soube, eu não tive visto nas imagens, que ela estivesse mais rígida, mais introvertida, mas não, muito bem disposta. Acho que ela fez muito bem o seu trabalho. E depois é uma cara que todas as pessoas gostam. Eu acho que aqui quem ganhou não foi a Maguigas, mas sim.